0: de matéria diferente daquela que é constituída o nosso corpo. Esse envoltório que os espíritos, que Kardec na codificação chamou de perispírito, é exatamente essa condição que nos dá a concretização desses conceitos. Mantemos a nossa individualidade, mantemos nossos sentimentos, todas as características e mantemos uma estrutura corpórea coerente com o estado de matéria que essas almas se encontram quando desencarnam. É sair de uma posição vibratória mais densa para uma condição mais sutil. E aí temos uma base mais sólida da existência desse ser, que simplesmente mudou de uma dimensão. Vejam que são conceitos que a ciência dá base e comprova para nós. Que quando você estuda a ciência hoje, não tem mais uma, duas, três, quatro, cinco. Tem um monte de dimensões que justamente elas dão a base de entendimento para nós entendermos aonde essas almas se posicionam. Nós vamos fazer um breve intervalo e retornamos para a continuidade dos estudos.
1: Boa noite, pessoal. Muito boa noite. Sibeli.
2: Boa noite.
1: Janete, Valdir.
3: Boa noite.
1: Muito boa noite. Sejam bem-vindos. Esta é a live número 64. 64 noites consecutivas realizando o Evangelho no Lar, este encontro virtual do culto do Evangelho no Lar. É uma alegria enorme podermos estarmos juntos, né? Fazendo este ato de fé, este movimento de energias mentais que é o Evangelho. Proferindo as palavras crísticas, né? Trazidas pelos quatro evangelistas que estão ali no nosso Evangelho segundo o Espiritismo, né? Mateus, Marcos, Lucas e João, fazendo esta análise. Isso é muito positivo, são energias que vão se fazendo presente na nossa residência, nosso lar, ou no lugar onde estejamos. O Evangelho no Lar faz um bem excepcional, um bem muito grande a todos que praticam, porque é uma interação com a espiritualidade, é um momento de encontro com a espiritualidade que está a serviço do Senhor, a serviço de Deus, né? A serviço do bem. Então vamos hoje, mais uma vez, né, agradecermos imensamente pela bênção da reencarnação. Tudo que, se nós amamos nossos filhos, se nós amamos as pessoas que estão próximas de nós, só foi possível porque nascemos de novo, pela reencarnação. Se estamos hoje sofrendo, é porque estamos aprendendo. Se estamos hoje num momento de dificuldade, é porque atraímos a necessidade do aprender e do internalizar. Mas isso passa. Tudo é passageiro na nossa vida. Né? Até a própria vida física. Mas logo voltamos novamente. Mas vamos em frente. Vamos olhar sempre para o lado bom da nossa existência, extraindo os melhores aspectos. Porque Deus, no seu amor infinito, conspira para que todas as suas criaturas, né, encontrem a paz e o crescimento espiritual. Então vamos convidar agora o André Marchioro para fazer a prece de abertura. Bem-vindo, André.
4: Olá a
1: todos. Boa noite, Lúcio. Boa noite.
5: Boa noite. Boa noite.
4: Então, olá a todos. Que tenhamos uma noite cheia de luz e paz em nossos lares. Que o Mestre possa iluminar os nossos caminhos. E aqui deixo o indicativo, a indicação, de que para nesses momentos de dificuldade possamos nós escutar música espírita, né? Há tantas das músicas espíritas disponíveis hoje no YouTube de tantos dos artistas. E hoje nós gostaríamos de compartilhar a música Luz e Amor de um artista espírita aqui do nosso Rio Grande do Sul chamado Jonas de Menegui.

0: Então, rogamos a Deus, nosso Pai, para que esta luz que renova o nosso pensar esteja iluminando o nosso Evangelho no lar. Que a tua bondade, Senhor, se faça e que possamos sentir a tua presença amiga a orientar o nosso pensamento em gratidão aos Espíritos que nos procederam. Trazendo a luz do Espiritismo. Obrigado, Senhor, a todos esses estandartes, os precursores da doutrina espírita, que acompanham o trabalho do Espiritismo e hoje, Senhor, rendemos graça, podermos acessar através do Evangelho segundo o Espiritismo a bênção iluminativa que precisamos para a nossa jornada reencarnatória. Senhor, te agradecemos tua presença e te rogando proteção aos nossos familiares no campo físico e no campo espiritual, demos por aberto este evangelho no lar, certos da tua amorosa proteção, que assim seja.
1: Tivemos então a prece de abertura proferida pelo André Marchioro, com essa bela música. Depois, essa prece bem sentida, com muito sentimento, né? É um momento de harmonização, de oração, de interação com a espiritualidade. Então, agora nós gostaríamos de fazer, na sequência das etapas do culto do Evangelho no Lar, teremos então a leitura do capítulo 19. Abramos, convido a senhoras e senhores, abram o capítulo 19, A Fé que Transporta Montanhas, item 11. E o tema é a fé, mãe da esperança e da caridade. Convidamos então a nossa companheira Janeta Rosa para que profira a leitura do Evangelho. Bem-vinda.
2: Boa noite, amigos. Obrigada mais uma vez por nos receber em seus lares e o carinho. E que vamos que o nosso evangelho possa esclarecer e consolar todos nós nessa noite. A fé, mãe da esperança e da caridade. A fé, para ser proveitosa, deve ser ativa, não deve entorpecer-se. Mãe de todas as virtudes que conduz a Deus, deve velar atentamente pelo desenvolvimento das filhas que dela nascem. A esperança e a caridade são consequências da fé. Essas três virtudes são uma trindade inseparável. Não é a fé que dá a esperança de ver cumprir-se as promessas do Senhor? Mas, se não tendes fé, o que esperareis? Não é a fé que dá o amor? Mas, se não tendes fé, que reconhecimento tereis? E, por consequências, que amor? A fé, inspiração de Deus, desperta todos os nobres instintivos que conduzem o homem ao bem. É a base da regeneração. É preciso, pois, que essa fé seja forte e duradoura. Se a menor dúvida é suficiente para abalá-la, em que se transformará o edifício que construíres sobre ela? Portanto, erguei esse edifício sobre fundações inabaláveis, que vossa fé seja mais forte que os sofismas e as zombarias dos incrédulos, pois a fé que não enfrenta o ridículo dos homens não é a fé verdadeira. A fé sincera é arrebatadora, é contagiosa, comunica-se àqueles que não a têm, não tinham, ou mesmo que não queriam tê-la, encontra palavras persuasivas que falam à alma. Enquanto a fé aparente não tem senão palavras sonoras que produzem frio e indiferença, pregai pelo exemplo de vossa fé para transmiti-la aos homens. Pregai pelo exemplo de vossas obras para fazer-lhes verem o mérito da fé. Pregai através de vossa esperança inabalável para que vejam a confiança que fortifica e faz que se enfrentem todas as vicissitudes da vida. Tende fé, portanto, mas em tudo o que ela tem de belo e bom, em sua pureza, em sua racionalidade. Não admitais a fé sem controle, filha cega da cegueira. Amai a Deus para saber por que o amais. Crede em suas promessas, mas sabei por que credes nele. Segui nossos conselhos, mas tende em conta o objetivo que vos mostramos e os meios que vos proporcionamos para atingi-lo. Crede e esperai, sem nunca enfraquecer-se. Os milagres são a obra da fé. José, Espírito Protetor, que assim seja.
1: Tivemos, então, a leitura do Evangelho segundo o Espiritismo, capítulo 19, a fé que transporta montanhas, o item 11, a fé mãe da caridade, da esperança e da caridade. Esse é o tema do nosso Evangelho e nós logo já chamamos o primeiro comentarista. Vamos chamar primeiro o Valdir, Valdir da Rosa. Bem-vindo, meu irmão.
3: Boa noite, meus irmãos. Uma alegria em nossos corações e mais uma noite estarmos juntos, né, nessa reflexão em torno dessa joia preciosa que nos foi legada, que é o nosso Evangelho segundo o Espiritismo. Nessa passagem dessa noite do Evangelho, o Espírito Protetor José, ele inicia de forma muito interessante nos dizendo que todas as virtudes, elas nascem da fé. E que essa fé, ela deve ser ativa. Ela não pode ser contemplativa e também adormecida. Sem fé, meus irmãos, não existe a esperança e tampouco a caridade. E ele indaga. Não é a fé que nos sustenta a esperança de vermos cumpridas as promessas do Senhor? Porque se não tivermos fé, o que esperaremos? Não é a fé que irá nos dar o amor? A fé, meus irmãos, na realização de algo, aciona dentro de nós a vontade de querer, que por sua vez direciona todas as nossas energias em favor dessa realização. É assim que a esperança e a certeza de conseguirmos ambas produtos da fé levam o ser humano e a humanidade inteira a progredir. A fé em Deus, meus irmãos, no futuro eterno, na perfeição, né, das criaturas no futuro, desperta dentro de nós o desenvolvimento de todos os sentimentos nobres que existem dentro de nós em forma latente, né? Que existe dentro de nós como se fosse uma sementeira, uma sementinha, aguardando o momento, né, de eclodir. Por isso, o nosso irmão José, ele escreve que a fé é a base, olhem só, é a base da regeneração, ou seja, da nossa recuperação espiritual. Recuperação de um viver, né? De um viver que muitas vezes nós estamos em erros, do nosso viver muitas vezes cheio de enganos, na maldade, né? Que, sabendo, meus irmãos, que tudo isso é fruto da nossa imperfeição momentânea, né? E fruto cujas raízes estão nas grandes chagas da humanidade que se chama egoísmo e orgulho. Nós, como espíritos, que constituímos a humanidade da Terra, somos todos espíritos em provas ou expiações. Portanto, estamos todos em regeneração. Pela nossa dificuldade de entender a lei do amor, né? De soletrar o ABCD do amor, de vivê-la, né? Sem a fé em Deus, nas suas leis, não conseguiremos desenvolver de forma consciente todo o nosso potencial espiritual, que se constitui, meus irmãos, de virtudes morais e intelectuais. Sem a fé, que mantém em atividade a vontade de querer transformar-se, né, numa criatura melhor, em um aperfeiçoamento contínuo e perseverante, independente, meus irmãos, dos ambientes, das situações, dos acontecimentos e das pessoas com as quais nós convivemos, buscando tudo e a todos compreender, isentando-nos muitas vezes de emoções, sentimentos negativos que destroem, esse esforço, ele não se manterá. Sem a fé, tudo isso é em vão. E os homens, né, continuarão sendo lobo do próprio homem, devorando-se uns aos outros até que a maioria, tocada, regenerada e mais fortalecida pela fé e pelo amor, se imponha nas ações, no bem de todos e para todos. De todos, né? E para todos. Para isso, meus irmãos, os homens de fé precisam exemplificar um viver de amor, mantendo a esperança na perfectibilidade dos homens. A fé sincera, ela é dominadora. A fé sincera, ela contagia, né, as pessoas. Ela se comunica aos que não a possuem, como diz o Evangelho, né? E nem mesmo muitos desejariam possuí-la. Ela encontra palavras persuasivas que penetram na alma, enquanto que a fé aparente só tem palavras sonoras, palavras bonitas, né? Mas que produzem o frio e a indiferença. Pregai, olha só que passagem bonita do Evangelho do nosso irmão José. Pregai, meus irmãos, pelo exemplo das vossas obras, para que vejam o mérito da fé. Pregai pela vossa fé inabalável, né? Passando para os outros esperança, para que vejam a confiança que fortifica e estimula a enfrentar os sofrimentos da vida. Quem já desenvolveu essa fé, ou que está procurando construí-la, desenvolvendo, nós, como espíritas, temos a grande responsabilidade de demonstrá-la no nosso viver cotidiano. Mesmo, meus irmãos, que de quando em quando haja uma queda, haja um comportamento inadequado. O progresso, meus irmãos, é feito de sucessos e também de fracassos. Mas onde a fé se mantém, apesar das dificuldades, apesar, meus irmãos, das nossas limitações, ela continua se desenvolvendo e servindo sempre de exemplo aos demais. E o nosso querido irmão José termina conclamando a verdadeira fé, aquela que vem da aceitação das coisas pela razão, pela compreensão de que se crê, né? E aí está o lema da nossa doutrina maravilhosa, né? Que a fé verdadeira é aquela que pode enfrentar a razão face a face em todas as épocas da humanidade. Isso nós encontramos no capítulo 19, item 7 do Evangelho. E diz o irmão José, para nós encerrarmos: amai, mas sabei por que amais. Crede nas suas promessas, mas sabei por que o fazeis. Segui os nossos conselhos, mas consciente dos fins que vos propomos e dos meios que vos indicamos para atingi-los. Crede, esperai, sem fraquejar. Todos os milagres são produzidos pela fé. Como vemos, meus irmãos, essa fé é a fé que vem das reflexões como essa que nós estamos fazendo na noite de hoje, que vem do estudo, né? Gerando atitudes, gerando comportamentos de confiança, de amor a Deus e ao próximo como a si mesmo. Muito obrigado, meus irmãos.
1: Tivemos aí um comentário belíssimo a fé em cima da construção da fé, né? Muito importante esses momentos em que a vida está nos convidando a dar o testemunho da nossa fé. Sem dúvida nenhuma. Antes de nós passarmos a palavra ao Lúcio e para o próximo comentário, nós já vamos anunciando que neste domingo, próximo domingo, dia 24 de maio, teremos a presença em nossa live do escritor, orador André Luiz Ruiz. André Luiz Ruiz estará conosco neste domingo, dia 24 de maio, às 21 horas. Ele estará presente na live, abordará o tema Bem-aventurados os aflitos, lá do capítulo 5. É uma oportunidade para conhecermos melhor o trabalho extraordinário do André Luiz Ruiz, que é um excelente escritor, faz um trabalho belíssimo, né, na TV Alvorada, na TV Mundo Maior, entre outras atividades que ele desempenha. Então, nós teremos essa oportunidade agora, no dia 24 de maio, próximo domingo, às 21 horas, encontro especial da live da União Municipal Espírita de São Borja. Depois, André, se você conseguir botar o banner digital que eu mandei enviar para você, para os espectadores darem uma olhada, se for possível, tá, meu irmão? Muito claro. Estamos muito felizes com a presença do André Luiz Ruiz para este domingo. Será um encontro muito, muito especial. Vamos convidar, então, o nosso companheirinho Lúcio Munhoz. Bem-vindo, meu irmão. Traga seu pensamento, sua análise. O tema é muito legal, a fé, mãe da esperança e da caridade.
4: Boa noite, queridos amigos. Um abraço fraterno a todos, aonde nós conseguimos chegar através dessa live. Que Jesus esteja nos amparando, nos acolhendo. Um abraço aos irmãos lá de Viamão, de outras localidades do nosso país. O que seríamos nós sem a fé, né? O que seria, se a gente parar para analisar e pensar bem profundamente, como seria a vida da gente sem a fé? Mas nos primeiros passos de Jesus, né, nas suas bem-aventuranças, ele revela três virtudes do nosso caráter interior extremamente importante, que são alicerces para a busca da nossa fé. O primeiro é a humildade, virtude que nos dimensiona o nosso real tamanho, o que nós somos. Segundo, a resignação, virtude que nos faz acessar, nos aceitar sabiamente as coisas que a vida nos apresenta. E terceiro, a mansuetude, virtude que nos afasta da revolta. Então, nós poderemos pegar essas três virtudes e é em cima das três virtudes que nós, avançando para o além de nós mesmos, Jesus nos apresenta a virtude que nos conecta com a espiritualidade superior. E nos conecta com Deus, que é a virtude da fé. Então, baseado nessas três virtudes, nós conseguimos conectar-se com a virtude da fé. A grande verdade, meus queridos irmãos, amados amigos, é que nós, seres humanos, ainda não temos condições de dar conta de todos os tormentos pessoais contando apenas conosco. Tudo que a vida nos apresenta, tudo que bate à nossa porta, tudo que nós chega, tudo que a gente reflete, tudo que a gente se aprofunda, tudo que a gente viaja intimamente para dentro da gente, ainda nós não temos condições. Necessitamos de uma força além. E essa força além é a fé. A fé é a virtude espiritual da confiança. Nasce das nossas fragilidades diante de boa parte das circunstâncias da vida, principalmente daquelas que nos tiram a paz e a alegria. Então, é nesses momentos, quando nos surgem as situações que nos tiram a paz e a alegria, é que nós precisamos da virtude da fé para enfrentar o derradeiro, a continuidade do dia a dia e da vida. E eu me pego num exemplo, no livro Nosso Lar. André Luiz nos dá um grande ensinamento a partir da sua própria existência e da sua experiência. Escreve a sua vivência num umbral, região espiritual de sofrimento, tendo permanecido por lá, por conta de sua última encarnação, não ter sido convenientemente vivida conforme um juízo moral que fez da sua consciência. Enquanto mergulhado no sofrimento daquela região espiritual de dores e pelo martírio da própria condenação consciencial, indagava a quem recorrer. Por maior que fosse a cultura intelectual trazida do mundo, não poderia alterar agora a realidade da vida em que ele estava inserido. Meus conhecimentos ante o infinito semelhavam-se a pequenas bolhas de sabão levadas ao vento impetuoso que transforma as paisagens. Embora tivesse sido um médico renomado no mundo físico, de inteligência ímpar, respeitado e reconhecido pela sociedade, não teve as credenciais necessárias para adentrar na vida após a morte com a serenidade e a paz de espírito. Muito próximo da fama no plano material, mas distante dos valores espirituais. Demorou algum tempo para abrir o seu coração ao contato com Deus e seus enviados, quando então, diante do sofrimento extremo, da fome e sede de espírito, ferramentas últimas de que a misericórdia divina lança a mão para acordar mentes adormecidas, considerou, tornava-se imprescindível confessar a falência do amor próprio a que me consagrara orgulhoso. E quando as energias me faltaram de todo, quando me senti absolutamente colado ao lodo da terra, sem forças para reerguer-me, pedi ao supremo amor da natureza me estendesse mãos paternais. Então, amargurosa emergência. Quanto tempo durou a rogativa? Quantas horas consagrei a súplica de mãos postas, imitando a criança aflita? Apenas sei que a chuva das lágrimas me lavou o rosto, que todos os meus sentimentos se concentraram na prece dolorosa. Foi nesse instante que as neblinas espessas se dissiparam e alguém surgiu, emissário dos céus. Um velhinho simpático me sorriu paternalmente, inclinou-se, fixou nos meus os grandes olhos lúcidos e falou: "Coragem, meu filho, o Senhor não te desampara." Amargurado, pranto banhava minha alma toda. Emocionado, quis traduzir meu júbilo, comentar a consolação que me chegara, mas, reunindo todas as forças que me restavam, pude apenas inquirir: "Vejam só, queridos irmãos, quem sois, generoso emissário de Deus?" O inesperado benfeitor sorriu bondoso e respondeu: "Chama-me Clarêncio, sou apenas teu irmão. O que se passou com André Luiz no plano espiritual acontece diariamente em nossas vidas no plano físico. Quando nos lembramos de Deus em momentos difíceis, abre-se uma cortina espiritual em nosso campo vibratório e conseguem ter acesso a nós, os benfeitores da espiritualidade superior. André Luiz teve a possibilidade de enxergar Clarêncio porque se encontrava desencarnado sem os limites da matéria. Em nossa condição de seres encarnados, normalmente não temos a possibilidade de ver os espíritos superiores, mas podemos senti-los, principalmente na sequência dos acontecimentos, no alívio de nossas dores. A oração não muda os fatos, mas nos muda diante dos fatos. Obviamente, a oração não precisa ser feita apenas nos momentos difíceis. O ideal é que a tenhamos como rotina em nossas vidas, assim como o alimento que necessitamos diariamente. No entanto, quando sentimos fome, é que temos necessidade de comer. Quando sentimos sedes, é que temos necessidade de beber. Para a fome do corpo, o alimento material. Para a sede física, a água. Mas, meus irmãos, e para o espírito? Serão saciados, afirma Jesus. Então, que nós tenhamos como exemplo essa passagem de André Luiz no mundo espiritual e que nós possamos exercer a nossa fé sempre.
1: Mais uma belíssima abordagem, né, trazida pelo Lúcio, muito profundo, muito tocante, né, lá nas obras de André Luiz, né, fazendo com que reflitamos, né, uma grande reflexão. Sem dúvida, os meninos estão profundos hoje, hein? Estão tocando profundo no coração de todo mundo aí. Antes de nós passarmos a continuidade dos comentários do Evangelho, nós gostaríamos de dizer que esta live do Evangelho no Lar também é uma parceria com a União Municipal Espírita da cidade de Viamão. Então, estamos fazendo em parceria esses encontros agora com a União Municipal Espírita de Viamão. Então, na segunda-feira, na quarta-feira e na sexta-feira, a responsabilidade de conduzir a live é da União Municipal Espírita de Viamão. Nas terças, quintas e domingo, quem conduz as lives é a União Municipal Espírita de São Borja. Então, nós dividimos a tarefa, né, devido às nossas atividades além das lives, né? Então, temos esse grande parceiro, esses parceiros amigos lá de Viamão que abraçaram essa tarefa com a gente. Nosso muito obrigado a todos os companheirinhos lá da UME de Viamão que estão fazendo esse trabalho em conjunto. Também nós gostaríamos de agradecer os nossos parceiros. Muito importante essas parcerias que estamos formando nas transmissões também, né? Além da UME, além do Facebook, da página do Facebook da União Municipal Espírita de Viamão, que está retransmitindo a live, também retransmite a nossa live a TV 7. A TV 7 são os nossos colegas, companheiros lá da Paraíba. Pessoal lá da Paraíba, um forte abraço. Essa parceria maravilhosa com a TV 7 estão transmitindo as lives todos os dias promovidas por estes canais. Também nós gostaríamos de agradecer, logicamente, a Rede Doutrina Rio, né, lá do Rio de Janeiro, que também estão transmitindo a live O Evangelho no Lar. Né, a Andréia, a turma toda lá, muito obrigado pela parceria. Né, além, logicamente, dos canais normais que estamos transmitindo, como a Rádio Web Amigo Espiritual, que é uma que transmite muito forte, a TV Mundo Maior de São Borja, né? O Facebook do Ferreira de Moraes, enfim, são vários canais que estão transmitindo a live. Então, nós agradecemos muito essas parcerias para que o Evangelho chegue a muitos e muitos corações. São vários irmãos e amigos se unindo e retransmitindo e fazendo com que o Evangelho chegue para todos que for possível. Agora nós gostaríamos de convidar o André Marchioro para o seu comentário.
0: Obrigado, Pedro. Nosso abraço a todos que estão acompanhando esse trabalho. E uma rogativa ao plano espiritual, para que estejamos sendo intuídos, para que o nosso anjo protetor também possa acompanhar esse trabalho em todos os lares, trazendo a paz e a esperança. E se trata de fé, né? Se trata de uma fé sincera. Mas qual seria essa fé sincera? Será que fé é o mesmo que ter uma crença? Nós sabemos que não. Porque muitas das nossas crenças, até inclusive, elas podem ser crenças negativas. Nós podemos alimentar pensamentos que conduzem à nossa derrocada, à nossa caída. Então, apenas crer em algo, apenas ter uma crença, não é suficiente. A fé precisa, como sugere o Evangelho, ser uma fé sincera, uma fé empolgante. E nós sabemos que as nossas palavras, elas são revestidas do que nós somos. Então, a fé, ela é aquilo que reveste de beleza, de luz, as nossas palavras. E não precisa ser palavras rebuscadas, palavras difíceis. Se nós buscarmos na simplicidade que o Evangelho nos propõe, o acesso às coisas mais essenciais da vida, nós vamos compreender que também a fé é um ato simples. Ao nos dirigirmos ao Criador, nós nos colocamos com o coração aberto, sem que haja uma riqueza muito grande de vocabulário, mas que haja uma riqueza muito grande de sentimento. Então, quando nós falamos, não é a quantidade que a gente fala para podermos estar conectados com o Criador. E aí está o verdadeiro sentido da fé verdadeira, da fé sincera. Não apenas ter uma crença, mas de nós conseguirmos nos conectar com Deus. E essa conexão é algo simples, não é algo tão complexo. E eu poderia acrescentar que talvez quanto mais complexo nós nos tornamos, mais difíceis e mais vazios, talvez, mais vazio seja essa conexão que nós tanto almejamos, que é conseguirmos nos aproximar do Criador. Então, nas coisas simples, né, a gente consegue encontrar esse caminho. E quando nós encontramos uma pessoa revestida da fé verdadeira e sincera, nós a sentimos muito mais do que as palavras do que ela tem a nos dizer. Então, essas trocas que a fé verdadeira propicia, ela nos coloca num patamar de aprendizes em relação à vida. E a todos que nós nos dirigimos, e àqueles também que vêm ao nosso encontro, é sempre dada a possibilidade desse intercâmbio, dessa troca, né? Que nós realizamos com muita naturalidade, muitas vezes só apenas por estarmos em um ambiente. E isso é o grande achado que nós compreendemos quando nos dirigimos à fé verdadeira, né? Àquela que é muito mais sentida do que pensada, mas sim aquela que é expressada, aquela que é vivida.
1: Tivemos o comentário do André Marchioro, né? Com o tema que hoje foi trazido para o Evangelho, capítulo 19. A fé transporta montanhas, do item 11, a fé mãe da esperança e da caridade. Nós gostaríamos, então, de continuar divulgando, né, que neste domingo nós estaremos com a presença do escritor, orador, né, André Luiz Ruiz, e trará o tema Bem-aventurados os aflitos. Ele focará o tema A Justiça das Aflições, as causas atuais das aflições, as causas anteriores das aflições. Ele tocará nos três itens iniciais ali do capítulo 5 do Evangelho. Então, você é nosso convidado, multiplique, né? comente com os amigos. Vamos assistir juntos essa live neste domingo, dia 24, às 21 horas. Nós gostaríamos agora de convidar a Cibele Calazans para trazer o seu comentário. Cibele, bem-vinda.
5: Boa noite, Pedro. Boa noite a todos. Nós vamos trazer algumas pequenas histórias rápidas de pessoas que tinham, né, e ainda têm muita fé. E os Espíritos contam a história de uma menina que pergunta ao pai o que é ter fé. Durante dias, ele pensou em como explicar a essa menina sem que ela esquecesse do sentido real do que era fé. Eles moravam em uma casa que tinha um porão muito escuro. Então, ele chama a menina, tendo descido ao porão, pede que ela se aproxime. E ela escutava o pai, mas não enxergava, porque ele tinha desligado a luz e estava escuro. Quando ela se aproxima da porta, ele diz: "Se aproxime, eu estou aqui embaixo. Você está me vendo?" "Não, está muito escuro. Mas mesmo sem me ver, se atire, minha filha. Eu estou aqui, vou te amparar." E ela, sem pensar, porque acreditava e confiava no pai, se atira. E ele, naturalmente, a segura nos braços. Acendeu a luz e diz: "Isso é ter fé, minha filha. Às vezes, se lançar no escuro é saber que Deus vai estar ali para nos amparar." E também serve para nós, não é, meus irmãos? Às vezes a gente, no momento de maior aflição, se lembra de resgatar aquela fé e faz uma oração fervorosa. Mas às vezes no dia a dia, na maior parte, naquele momento onde a gente tem que estabelecer uma fé que possuímos internamente também, a gente por vezes se cala, no silêncio, não cumpre. Silêncio, não escuta o outro sem o preconceito. Então, são pequenas coisas que a gente sempre deve lembrar no nosso dia a dia, que a nossa fé também é. Ela é construída com a vivência com os demais. Ela é interna, mas faz parte do todo ao mesmo tempo. Joana d'Arc, ao ser levada para a fogueira, tinha uma convicção absoluta que não era mentirosa e manteria sua fé até o fim. Interpelada pela Inquisição de forma terrível, ela, ainda menina, analfabeta, falava de forma que os sábios da época se extasiavam. Em um dos seus julgamentos, perguntaram a ela: "E esses espíritos, essas almas que tu vê, estão nus?" E ela responde com outra pergunta: "Então crês que Deus não tem como vesti-los?" Mostrando a eles, então, o absurdo da pergunta. Quando ela foi atada num poste do martírio e o fogo começou a bater nos seus pés, os amigos, antes de desligá-la do corpo, fizeram que ela olhasse do alto para baixo e, sem que ninguém visse, percebeu que caíam pétalas brancas que se transformavam em água, e ela viu que não sentiria o fogo a consumi-la, e a sua alma então foi desligada antes de ser devorada pelo fogo, porque o seu merecimento também estava naquela hora da morte. Não havia medo em Joana d'Arc, tinha uma fé estabelecida dentro de si. Francisco de Assis, envolvido em pesadelos após voltar da guerra, deixa em plena praça pública todas as suas vestes e sai, se desligando totalmente da herança dos seus pais, e segue os ensinamentos de Jesus no seu caminho, dentro da mais profunda humildade. Isso no século, em pleno século XIII. A sua fé era imensa, mesmo que apaixonado por Clara, mas ela, ao perceber que a fé dele era muito maior que a vontade de unir-se a ela, decide seguir a vida religiosa. Ele funda com um grupo de amigos, os franciscanos, e ela segue como irmã. Mas dizem os espíritos que quando eles iam viajar e dormiam em florestas, e nessas florestas existiam lagos, Francisco de Assis se aproximava, ficava por horas contemplando a claridade da lua sobre a luz do lago. E os amigos perguntavam: mas Francisco, por que estás? O que vês no lago? É a lua? E ele respondia: não, vejo o rosto da doce Clara. E embora com toda a sua fé e esperança, ele nunca deixou de amá-la, mas sabia que não era para a terra a união dos dois. Se a tua fé ainda não viu a presença da esperança e da caridade, ainda não sabes o verdadeiro significado dessa palavra. E seja qual for a fé que tenhamos, ela com certeza, durante a nossa experiência encarnatória, será testada. Certamente, quando Jesus disse: tua fé te salvou, nos ensinava que a nossa coragem vem da fé que sustenta a esperança e a caridade através do trabalho no bem. Chico dizia: quem dera se a fé toda a farmácia pudesse vender, mas a verdade é que ele sabia que poucos a tinham. E tão dolorosa é a vida de quem não a tem, porque não conhece, não reconhece no dia a dia a esperança que vivifica também as oportunidades do porvir. Já dizia a música maravilhosa de Gonzaguinha: fé na vida, fé no homem, fé no que virá. Nós podemos tudo, nós podemos mais. Vamos lá fazer o que será. Agir é preciso para que saibamos o verdadeiro significado da fé. Em 2015, Maíse Braga foi convidada a palestrar sobre Chico Xavier no aniversário do Ministério da Agricultura em Brasília. Ela não sabia por que chamaram para falar sobre Chico, mas chegando lá, ostentava várias fotos de Francisco Cândido Xavier durante o auditório para que ela palestrava, de mais de 200 pessoas. E então ela descobre, as pessoas antes dela palestrar comentaram as inúmeras celebridades que trabalharam e pessoas importantes e influentes que trabalharam no Ministério da Agricultura, inclusive Chico Xavier. Mas somente ele, em toda a sua história de trabalho, nunca tinha faltado nenhum dia. Com todos os compromissos que nós sabemos, tinha Chico com a responsabilidade de psicografar a noite inteira, levantar no outro dia cedo da manhã e estar lá para trabalhar durante 8 horas, todos os dias até se aposentar. Quem de nós temos essa fé fortalecida, não é? Nos questionemos, quem sabe tem. Eu posso dizer sinceramente que não. Teve a fé de levantar-se, então, todos os dias. Isso ele falava, que toda vez que ele levantava, ele em oração dizia: só mais este dia, Senhor. E eu vi hoje na live, alguém comentou, né? Gratidão por mais este dia. Sim, Chico Xavier se levantava todos os dias e dizia: só mais este dia, Senhor. Esperança e fé e caridade é o sobrenome, então, de Chico Xavier. Quando ele passou pelas maiores dificuldades na sua vida, ele dizia...

limpa, recebe os leprosos na rua, dando a eles um local para se alimentar e dormir com o teto. O granjeiro, mais tarde, uma semana depois que chega, pergunta: Irmã, onde estão as minhas 100 galinhas? E ela, com sua serenidade, fé, esperança, responde: Cumpriram o seu destino. Simples assim. Ela usou as 100 galinhas para alimentar os tuberculosos da rua. E assim segue a sua trajetória de luz, cuidando dos mais necessitados. Idosa, com mais de 90 anos, os médicos diziam para ela que ela não podia mais fazer tanta atividade, né? E encontrava uma irmã, por vezes, de madrugada, 2 horas da manhã, limpando a escada de onde ela estava. E o médico: Irmã, a senhora não pode mais fazer isso, mas como teima? Como a senhora não se cuida? E ela dizia: Ah, meu filho, eu preciso trabalhar. A fé se alimenta do trabalho. Teve a coragem da fé. Hoje eu recebi uma mensagem que eu vou ler daqui a pouquinho, muito linda, de um amigo muito querido, que a cada encontro que eu tenho com ele me ensina a coragem de ter fé, de ter esperança todos os dias. Há muitos anos, luta contra a depressão, luta contra os seus próprios problemas internos, os seus defeitos íntimos, mas nunca, em todas as vezes que nos encontremos, ele faz uma oração ao se levantar e agradece por aquele dia, pelo alimento que envolve o seu corpo físico e, consequentemente, alimentando a sua alma. E assim, a esperança habita nele por dias melhores. E ele não sabe, a alma linda que é, não consegue enxergar, mas todos aqueles que se aproximam dele se envolvem num amor que ele exala toda vez que a gente se aproxima. Mas são as dificuldades de cada um, não é? E a mensagem que ele me mandou hoje diz assim: Aprenda hoje um fato importante, seja qual for a situação que estiver enfrentando. Não fique tenso, relaxe os nervos, mantenha-se calmo, assuma uma atitude amiga, tenha fé e dê de si o melhor. Apodere-se assim da paz de Cristo, ele disse: Deixo-vos a paz e vos dou a minha paz. Não se turbe o vosso coração, nem vos atemorize. Que todos tenhamos fé, se não tenhamos, que busquemos. E para encerrar, que o Pedro vai puxar minha orelha, a Canção da Fé, de Maria Dolores, psicografia de Chico Xavier. Se a tua fé não vê ou ainda não viu a presença da lágrima ou do espinho para vencer os lances do caminho, os perigos da marcha e as surpresas da treva. Se a tua fé não ouve ou ainda não ouviu entre as flores que leva desde o berço da crença até agora o insulto em que a maldade se vigora, a fim de que lhe des outra vez e outra vez, o apoio da paciência e a lição da bondade. Se a tua fé não encontrou ainda algo que a desagrade, tarefa bem-vinda que te impele a servir ao amor e à verdade. Se a tua fé não teve ainda, ou não tem, ofensas a perdoar e injúrias a esquecer, no sublime dever de amparar, socorrer, ou levantar alguém. Se ainda a tua fé não conhece angústia ou desabrigo, se ela não sofre ou ainda não sofreu golpes do orgulho vão, escárnio, desafio, tentação, para que aprendas, coração amigo, resistência e humildade, a tua fé, portanto, não passa, por enquanto, de um sonho que não veio à realidade. Porque a fé verdadeira, que redime e renova a humanidade e vale em tudo para a vida inteira, a fé que tanto ama e anda de rastros, quando vibra e se

0: leva para os astros, fé valente e profunda, que inspira, exemplifica, ergue e fecunda, será sempre obtida na batalha, na terra ou mais além, no coração que luta ou se entressalha para a glória do bem. Maria Dolores, do livro Coração e Vida, médium Francisco Cândido Xavier.
1: Tivemos o um comentário aí da Cibele Calazans. Hoje o pessoal está profundo, estão falando aí, mexendo com o sentimento. Aí tem gente com os lencinhos. Realmente muito bonito, muito belo, todas essas reflexões em cima desse tema, né? A fé, mãe da esperança e da caridade. Mas antes de nós passarmos a palavra ao Lúcio, que é o próximo comentarista, nós gostaríamos de registrar, né, uma atividade que a União Municipal Espírita de São Borja está realizando, que é uma chamada ação emergencial. Esta ação emergencial tem como objetivo fazer a arrecadação de alimentos, agasalhos e material de higiene. Então, a UME, a União Municipal Espírita de São Borja, está juntamente com todas as casas espíritas da cidade de São Borja, né, fazendo uma arrecadação. Os alimentos que nós estamos focando são dois tipos, feijão e o azeite. Então, você que quer fazer uma doação de azeite ou de feijão, deixe ali, por favor, na Associação Espírita José Ferreira de Moraes, Engenheiro Malandro Fagundes, esquina com General Marques, 2373. O local de doação é entre as 15 horas e as 20 horas. Então, das 15 horas até as 20 horas, você pode deixar pela parte da tarde, logicamente, esses alimentos. São alimentos que nós estaremos nos reorganizando, nos redistribuindo para as outras casas espíritas, que servirão alimentos, né, nos dias específicos. Cada casa espírita fará um tipo de refeição para levar para casa. Então, alimentos, o feijão e o azeite. Agasalhos. Agasalhos seria roupas, calçados, cobertores, também estamos arrecadando ali para ser entregue na Associação Espírita José Ferreira de Moraes. Promoção da UME. Material de higiene seria o sabão e a água sanitária. Então também são dois focos. Então são três linhas de arrecadações que nós estamos buscando. O alimento seria o feijão, o azeite, o agasalho, roupas, calçados e cobertores, e o material de higiene, o sabão e a água sanitária. Então, nós estaremos sendo um ponto de arrecadação organizado pela UME e nós faremos uma redistribuição para os demais casas espíritas que irão ofertar para as famílias mais carentes, né? Todas as casas espíritas têm algum tipo de atividade social. Nós, então, ofereceremos. Além desses agasalhos, além desse material de higiene, ofereceremos também um alimento, o feijão, né, e um acompanhamento para levar para a sua casa, aqueles que são carentes e cadastrados. Nós cadastraremos a maioria das casas que tem o cadastro, né, daquelas famílias mais carentes, e nós então comunicaremos eles e eles poderão retirar os alimentos e as arrecadações de agasalhos e também de material de higiene. Então fica aqui o convite, né, para aqueles que queiram participar dessa ação social chamada de Ação Emergencial da União Municipal Espírita de São Borja. Vamos agora convidar para fazer o seu comentário o Lúcio Munhoz, trazendo mais uma reflexão.
2: Pois é, eu me baseio nesse texto do livro, do capítulo Fé, Esperança e Caridade, do livro Em Torno do Mestre, de Vinícius, que nos fala a fé e a esperança. A fé e a esperança são amigas inseparáveis. Poderíamos dizer que a esperança está para a fé como o sol está para a lua. A lua não tem luz própria, reflete aquela que recebe o sol. Daí porque a lua difunde raios pálidos e isentos de calor, enquanto o sol espalha raios intensos e fúlgidos, que além de iluminar, aquecem e vivificam. O sol é a própria luz, a lua não é. Reflete a luz recebida. Assim, A fé é como o sol, tem e se reflete no coração de outrem, gerando nesse a esperança. Jesus tinha fé. Seus discípulos tinham a esperança gerada pela fé exemplificada de seu mestre. Assim também, os corações que se aproximam de Jesus e estabelecem com ele certa comunhão, iluminam-se com a luz patente do seu espírito. A lua clareia os caminhos em noites escuras, tal qual a esperança nos sustenta nas horas de trevas. O sol ilumina e fecunda a estrada da vida, como a fé fortalece as fibras íntimas da alma, robustecendo-a na caminhada para Deus. O sol é energia, movimenta, vivifica, ativa e produz. A luz amortecida da lua mostra os obstáculos. A luz brilhante vivida do sol distingue e remove os tropeços dos caminhos da vida. A esperança faz nascer no coração do homem as boas e nobres aspirações. Só a fé, porém, as realiza. A esperança sugere, a fé concretiza. A esperança desperta nos corações o anseio de possuir luz própria, conduzindo, portanto, as criaturas à fé. Quem alimenta a esperança está, invariavelmente, sob o impulso da fé que lhe vem de alguém. A força da fé é eminentemente conquistadora. Quem adquire os exemplos e os feitos edificantes põe-se desde logo em harmonia com o poder de quem os realizou. Este projeta naqueles suas influências benfazejas. É o sol fazendo a lua refletir a sua luz, ou seja, a fé gerando esperança. Saulo de Tarso, doutor da lei e membro do Sinédrio, após conhecer e absorver os ensinos do sublime carpinteiro de Nazaré, passou a refletir com fidelidade as verdades da Boa Nova. Contagiado pela fé dos discípulos singelos do meigo Rabi, chamados homens do caminho, dispõe-se a reformular sua vida, passando de perseguidor a defensor ardoroso das ideias cristãs, convertendo-se no grande pregador, Paulo, também chamado apóstolo dos gentios. Foi refletindo a fé do Cristo que os primeiros cristãos se entregaram ao martírio, de cabeça erguida e serenidade no olhar. Bem-vinda seja a esperança, bendita seja a fé. Uma e outra espancam as trevas interiores. Que seria da alma encarcerada na carne se não houvesse fé nem esperança? Se é doce ter esperança, é valor e virilidade ter fé. Enquanto a esperança suaviza o sofrimento, a fé neutraliza seus efeitos depressivos. Se a esperança nos sustenta nas lutas deste século, a fé nos assegura desde já a vitória da vida sobre a morte. Pensemos nisso.
1: Tivemos o comentário, então, do Lúcio Munhoz, né? Que veio nos abrilhantar com mais um belo texto, uma bela reflexão. E agora nós gostaríamos novamente de fazer um novo chamamento, André, do André Luiz Ruiz. Depois passaremos as orações, este momento. Ah, vamos falar novamente da ação emergencial, aí está o banner da ação emergencial, que a União Municipal Espírita está promovendo, e relembrando o que nós falamos, né? Este é uma promoção da UME, São Borja, e o objetivo é arrecadação de alimentos, agasalhos e material de higiene. Esses materiais todos poderão ser entregue sempre a partir das 15 horas, a partir da tarde, às 15 horas, às 3 da tarde, na Associação Espírito José Ferreira de Moraes, que fica situada na rua Engenheiro Manuel Luiz Fagundes, esquina com a General Marques, 2373. Né? Ali poderão ser entregues para uma equipe que estará sempre aguardando pela parte da tarde. Alimentos, o nosso foco é o feijão e o azeite, que é um prato que serviremos para levar para aqueles cadastrados, aquelas famílias mais carentes, ou as gasalhas serem roupas, calçados, cobertores e material de higiene, sabão e água sanitária. Também estaremos aceitando doações de tecidos para fazer máscaras. Aqui sim está o nosso palestrante, já divulgando, neste domingo, dia 24 de maio, é o convite que estamos fazendo para esse encontro especial com o conferencista e escritor André Luiz Ruiz, né? Ele tem uma série de, vem fazendo uma série de atividades, né? Ao longo da sua trajetória como militante espírita, é um grande comunicador, um grande estudioso da doutrina, tem várias obras, vários livros, que ele fará esse comentário. O tema que ele abordará será dentro dos aflitos. Então, estão todos convidados, ele falará no foco justiça das aflições, causas atuais das aflições e causas anteriores das aflições. Ele falará nesses três eixos do capítulo 5 do Evangelho. Então, não percam, é imperdível, né? Ele fará a live conosco, direto de São Paulo, logicamente, onde ele mora, e ele fará nesse domingo, dia 24 de maio, às 21 horas, a promoção da Unição Borja. Vamos agora, meus irmãos, convidá-los para um momento de oração, de irradiação. Então, convidamos a nossa companheira Cibele Calazans, traga-nos a sua, conduza-nos na irradiação, minha irmã.
0: Vamos pedir a Jesus, os bons amigos da espiritualidade, que envolvam todos aqueles irmãos nossos que necessitam ser confortados, consolados e receber a irradiação do alto. Todos aqueles que tiveram o nome citado, que não podemos agora novamente citar, mas certamente a espiritualidade que nos assiste e o Pai amado, que possa chegar até eles a irradiação que necessitam, da paz espiritual que precisam, assim como o tratamento físico do qual possam receber. Pai de infinito amor, que o teu amor envolva-nos todos na tua silenciosa e completa paz espiritual que nos envolve, tocando o coração de todos nós, enchendo-nos de esperança e de fé. Fazei de mim, Senhor, um instrumento de vossa paz. Onde houver ódio, que eu leve o amor. Onde houver ofensa, que eu leve o perdão. Onde houver discórdia, que eu leve a união. Onde houver dúvidas, que eu leve a fé. Onde houver erro, que eu leve a verdade. Onde houver desespero, que eu leve a esperança. Onde houver tristeza, que eu leve alegria. Onde houver trevas, que eu leve a luz. Mestre, fazei que eu procure mais, muito mais, consolar que ser consolado. Compreender que ser compreendido. Amar que ser amado. Perdoar sempre. Perdoando que se é perdoado, e é morrendo que se vive para a vida eterna. Pai de infinita bondade, que todos aqueles que também não lembramos no momento, mas que tu bem sabes, Pai, necessitam de um consolo amigo para o seu espírito, que também possam receber as bênçãos do alto, que assim seja.
1: E nesse clima de paz, de harmonia, nós convidamos o nosso companheiro Valdir para que nos conduza no passe espiritual à distância. E Valdir, já também pedimos para que faça a prece de encerramento devido ao adiantado da hora. Pedimos, meu irmão, faça esses dois movimentos.
3: Preparemos, meus irmãos, mais uma vez. Como foi o título do nosso tema do Evangelho da noite de hoje? A fé. Com muita fé em nossos corações, na certeza de que o Cristo está ao nosso lado em todos os momentos da nossa existência. E principalmente, Senhor, nesses momentos, Senhor, de tribulação, de provação que a humanidade terrena está passando. Por isso, Senhor, te suplicamos para que a tua energia, que hoje é trazida até nós pelos mensageiros da luz, possa, Senhor, nos acalmar, acalmar a nossa alma. Que muitas vezes, Senhor, se confrange em pesares, ante os problemas mal resolvidos, outros sem soluções. Acalma, Senhor, a nossa alma, porque quando a madrugada chega, muitas vezes, Senhor, pelas nossas preocupações, o sono não vem. Para o repouso da nossa luta diária, Senhor, ajuda-nos a ter uma noite tranquila de sono restaurador. Acalma, Senhor, a nossa alma e toma, Senhor, a nossa vida em Tuas mãos. Conduz-nos, Senhor, para que não percamos nos caminhos do erro, nos caminhos tortuosos, do desespero, da angústia, da falta de fé, muitas vezes, que insistentes batem à nossa porta, dos nossos pensamentos, Senhor, e também dos nossos corações. Acalma, Senhor, a nossa alma, equilibra as nossas energias, fortalece o nosso espírito, a nossa convicção, Senhor, porque assim, somente assim, com o Teu amor, alicerçando a nossa vida, é que poderemos vencer, Senhor, hoje e para todo sempre. Senhor de amor e bondade, te agradecemos, Senhor, pelas bênçãos dessa noite, pela presença dos nossos mentores espirituais, que em teu nome nos assistiram e levaram, Senhor, o teu auxílio a todos os lares, Senhor, que estão em sintonia conosco. E que essa energia benfazeja possa chegar, Senhor, a todos os lugares aonde haja necessidade. Muito obrigado, Senhor. Muito obrigado de coração por tudo que teu amor nos dispensa dia após dia. E que se cumpra, Senhor, hoje e sempre, a tua vontade e não a nossa. Que assim seja, Senhor, com essa prece em teu nome, em nome dos nossos irmãos espirituais, agradecemos, em nome de Jesus e do nosso Pai Criador, e encerramos esse evangelho virtual da noite de hoje. Que assim seja, Senhor.
1: Tchau, pessoal. Muito obrigado. Uma boa noite a todos.
4: Boa noite.

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0: Muito boa noite, ouvintes, internautas espalhados pelo Brasil, pelo mundo. Que alegria ter você aqui conosco mais uma vez, segunda-feira, dia 4 de janeiro de 2021, para mais uma edição do nosso Pinga Fogo, programa espírita de perguntas e respostas, com o nosso querido amigo Jorge Alahá. Boa noite, Jorge.
1: Feliz ano novo para você, Rubens. Feliz ano novo, Divina. E um ano novo maravilhoso para todos nós que estamos ligados através dos nossos vários parceiros a esse programa promovido pela Web Rádio Fraternidade, a emissora do bem na internet, construindo um mundo melhor.
0: Muito bem, Jorge, amigos, o nosso carinho ao pessoal da FEB TV, da Rai TV, da Rede Amigo Espírita, dos nossos amigos da TV 7, da TV Secal, pessoal da Web Rádio Amigo Espiritual, pessoal da Rádio Portal da Luz, dos nossos amigos do Espiritismo.net, a nossa eterna gratidão a vocês por ajudar a gente a fazer com que esse nosso singelo trabalho se espalhe, chegue a corações espalhados pelo mundo. A gente começa com uma prece. Eu queria convidar você que está aí do outro lado a fechar os olhos e junto conosco mentalizar a Deus, nosso Pai, a quem nós rogamos assistência para a tarefa da noite de hoje. Que o nosso querido irmão Jorge Alahá possa ser instrumento dessa equipe espiritual que nos auxilia, falando aos nossos corações, ajudando-nos a compreender as dúvidas, o entendimento desse consolador prometido, prometido por ti, Senhor, a Jesus e a todos nós. Sob a tua inspiração, nós iniciamos a nossa tarefa da noite de hoje. Que assim seja. Olá, Jorge! Vamos começar o nosso programa de hoje, o primeiro do ano, edição número 37. E a gente fala sobre o que hoje, para nós refletirmos.
1: Ah, Rubens, hoje, como é especificamente um dia muito singular no nosso calendário, por ser o primeiro dia do ano, acho que nada mais razoável do que a gente conversar um pouquinho sobre isso. Sem dúvida nenhuma, o ano novo não é nada de especial, porque ele é uma convenção. Qualquer dia do ano poderia ser considerado o dia para começar o ano, já que ele comemora uma volta da Terra em torno do Sol. Qualquer dia poderia ser. Mas psicologicamente, a sensação de que estamos num novo ano, ela mexe conosco. Embora ela não seja efetivamente algo real, ela se torna importante porque o ser humano se mobiliza nesse sentido. Então, já que nós estamos mobilizados nessa capacidade de perceber que estamos num momento especial do nosso ano, então aproveitemos isso para fazer aquilo que possa representar em nós algo de útil com a entrada de um novo ano. E o que seria isso? Entendermos que nós estamos numa nova oportunidade concedida por Deus. Entender que nós estamos diante de uma oportunidade que não vai voltar mais. Porque os nossos tempos na Terra, eles estão diminuindo. As oportunidades que nós temos de realizar as coisas nessa encarnação, elas estão se reduzindo. Então, o que a gente precisa fazer? Tomar consciência de que esse nosso tempo aqui não é infinito. E centrarmos foco naquilo que é importante. Nós estamos abraçados com muitas coisas que não são essenciais para a felicidade do espírito. Então a gente precisa efetivamente desenvolver o dom de encontrarmos na Terra a capacidade de nós sermos felizes nas circunstâncias que a Terra possa nos oferecer. E nesse sentido, três coisas se impõem, conforme assevera a questão 922 de O Livro dos Espíritos. A primeira delas é a posse do necessário. A gente não ter mais do que precisa. Mas também não ter menos do que precisa, lutar por aquilo que a gente precisa, ter garra para ir atrás de maneira honesta daquilo que é necessário para nós. Mas não querer ter mais do que o necessário para que a gente não se atrapalhe, para que isso não se converta num peso que a gente arraste em função de nós termos enlouquecido preocupados demais com as questões materiais. A gente precisa dar atenção para ela, precisa, mas precisa encontrar o valor verdadeiro da vida, que não são as coisas, mas são as pessoas. Então, celebrar a família, celebrar a vida, sentir mais as relações, estar mais próximos dos outros, esse é o grande desafio para que a gente diga a posse do necessário. E o que é necessário? Relações afetivas, a relação com os outros. Isso é o primeiro dos grandes elementos que a gente tem para fazer. O segundo, segundo a questão 922, é a consciência tranquila. Quem tem consciência tranquila, dorme tranquilo, deita no travesseiro e dorme. Quando nós trazemos a alma angustiada, nós sofremos muito. Sofremos fisicamente, com doenças que nos aparecem, sofremos psicologicamente, sofremos espiritualmente. Nós passamos por uma série de dores que são decorrentes do quê? Da nossa tendência de não vivermos o presente, estarmos vivendo mais o passado do que o presente. A gente precisa deixar o passado para trás. A gente carrega o passado dentro de nós, a gente não tem espaço para o presente, para sentir as pessoas. Por que a gente não sente as pessoas perto de nós? Porque estamos presos no passado, agarrados no ontem. Tem que soltar o passado. E a gente solta o passado, promovendo o perdão e o auto-perdão nas nossas vidas. Então, a primeira grande descoberta que a gente tem que fazer é celebrar a vida no presente, retirando o passado, desamarrando o ontem do hoje, para que a gente possa sentir mais o momento presente. E a terceira das três questões que são apresentadas na questão 922 é a fé no futuro. Capacidade de entendermos que não somos apenas corpo e que os nossos amores que partiram antes de nós continuam vinculados aos nossos corações. Nossos filhos, nossos cônjuges, nossos pais continuam ligados aos nossos corações. Ter certeza de que a imortalidade da alma é uma grande lei do universo é um elemento fundamental para garantir a felicidade do homem, porque dá a nós a sensação de que nós verdadeiramente nunca estamos sozinhos. E essa certeza, essa descoberta de que a vida continua, de que a vida prossegue para sempre, que é uma verdade que está derramada na história da humanidade desde o princípio até os dias atuais. Todas as religiões se apoiam na ideia de que existe uma vida além. Então, essa ideia da imortalidade, ela precisa ser incorporada em nós, não como apenas fé, mas como uma proposta de vida, interpretando que eu não posso ter mais do que o necessário, que eu não posso carregar o ontem no hoje, que eu preciso perdoar e me auto-perdoar, entendendo o futuro que Deus reserva para todos nós e a felicidade que Ele vai entregar para todos os seus filhos, porque o destino de todos nós é apenas a felicidade. Que nós foquemos nisso, aproveitemos o ano e façamos dele um grande hino por tudo aquilo que Deus nos concede e que a gente ainda pode realizar no ano que está começando.
0: Muito bem, Jorge. Maravilha, ano novo, grande oportunidade para a gente começar a fazer essa mudança e esses três pontos que você apontou aí nunca passam de moda para espíritos imperfeitos como nós. Vamos aproveitar um gancho que você falou de perdão. Tem uma pergunta relacionada a isso. É o nosso ouvinte que está acompanhando a gente. Eu vou fazer a primeira pergunta que eu comecei a escrever, copiar aqui. Ele fala o seguinte, o Agostinho Ferreira. Segundo André Luiz, ninguém deve para ninguém. Nós devemos é para nós mesmos e para a lei. Dessa forma, quando não perdoamos alguém, estaríamos realmente vinculados a essa pessoa para reencontrá-la na reencarnação seguinte? E aí ele também colocou isso aqui que eu vou colocar na tela, Jorge. Ele pergunta o seguinte. Não está aparecendo aqui. Dessa forma, quando não perdoamos, alguém está realmente vinculado. Está aqui embaixo. Agostinho, se o ofensor e o ofendido não se perdoam, eles não podem, aí ele colocou entre aspas, pagar a lei sem que tenham que se reencontrar? E aí, vamos falar de perdão. Vamos começar falando de perdão.
1: Vamos. Com você. Ok, Agostinho, uma boa noite e um feliz ano novo para você. As suas colocações são bastante pertinentes. De fato, a gente, conforme André Luiz, deve para a lei e para nós mesmos. Isso tira aquela ideia de que quando A machuca B, então criou-se um vínculo entre A e B. Não necessariamente. O fato de A agredir B não cria vínculo entre eles. O que cria vínculo é A agredir B e B ficar magoado ou com ódio de A. Aí vincula. Porque os dois necessitam de uma experiência. Tanto aquele que é agressivo precisa passar por uma experiência para se resolver, como o magoado ou aquele que odeia precisa passar por uma experiência para se resolver. Se a vítima, assim chamada, ela perdoou, se a vítima, assim chamada, não carrega ódio, rancor ou mágoa daquilo que lhe aconteceu, não tem cola para que o agressor tenha que reencontrar com ela. O agressor, ele precisa passar por uma experiência para resolver o problema dele. Ele precisa. Só que, se a vítima, que foi agredida, no caso, está magoada, você junta a tampa com a panela. Porque, ora, eu tenho de um lado uma pessoa que odeia, e tenho de outro uma pessoa que precisa corrigir a sua agressividade, sua violência. Os dois, então, estão no mesmo padrão. O que é mais lógico de acontecer? O reencontro dessas almas. Eles se reencontram. Por quê? Porque eles possuem um ímã que os vincula pela experiência que eles buscam. Um precisa conceder perdão e o outro precisa ser capaz de vencer a sua dificuldade. Então, isso é que promove a vinculação. Quando, por outro lado, A agride B, mas B, que foi a vítima, perdoa, ele não tem como se vincular ao outro, porque ele não tem vínculo, ele não tem como se fosse tipo um velcro, ele não tem a característica para colar, não cola, ele não precisa passar por essa experiência. E agora, o que, que vai acontecer? Bem, agora, esse que é o agressor, ele vai encontrar com outra pessoa no padrão que ele precisa, que não é a vítima, porque a vítima está num outro padrão, para se resolver. Então, a gente reencontra, não é necessariamente a nossa vítima. A gente reencontra, ou a gente encontra, pessoas que têm um padrão espiritual que vão fazer com que aquela experiência de aprendizado ocorra conosco. É aí que faz com que a gente, muitas vezes, se reencontre com o antigo inimigo. Por que, que eu me reencontrei com o meu inimigo? Eu reencontrei com o meu inimigo prioritariamente porque eu guardei ódio dele, então eu criei o vínculo. Por que eu digo prioritariamente? Porque existe uma condição em que você pode reencontrar o seu algoz, mesmo você tendo perdoado essa pessoa. Como? É quando você perdoa e depois, por amor, você diz, eu quero ajudá-lo. Me dá ele para que eu possa caminhar com ele. Então, eu vou caminhar com essa pessoa. Não é porque eu tenha mágoa, nem tenha ódio. Eu já transformei tanto sentimento em mim que eu tenho por ele amor. Eu digo, não, ele me machucou, mas é porque ele não entende as coisas. Me dá uma chance perto dele para que eu consiga ajudá-lo a se levantar. Então, eu posso, numa condição que é mais rara, voltar por amor próximo do meu agressor. Mas a condição mais comum, mais padrão é, se A agride B e B agride A, cria-se o vínculo, a tendência do reencontro é muito forte. Não é uma obrigatoriedade, mas aumenta muito a probabilidade. Se A agride B e B perdoa, B se desconecta da história e A, que tem o problema da violência em si, vai necessitar de outra pessoa para continuar o seu processo evolutivo. E você faz uma segunda pergunta. Você pergunta se é imperioso que essas duas pessoas se encontrem. Não. Não é. Nem é imperioso que eles se encontrem e nem é imperioso que eles se encontrem logo. Tem vezes que A agride B, mas eles não têm condições de se reencontrar, porque eles não conseguiriam aproveitar a lição. Então, o que é que você faz? Você faz com que esses indivíduos encontrem com outras pessoas para que eles se desenvolvam espiritualmente. Então, a pessoa, por exemplo, agrediu o outro na época das cruzadas, na época da Inquisição, na época dos gladiadores. Meu Deus, Já se passaram 500, 1.000, 2.000 anos dessa história. Nesses 2.000 anos, esses espíritos não deixaram de reencarnar. Só que como eles não conseguiam aproveitar, o que, que se fazia? Encarnava com outras pessoas e outros cenários para domar as suas más tendências. Exercitava a vítima, exercitando o perdão com outras pessoas. O agressor, desenvolvendo a capacidade de ser mais sensível com outras pessoas. E assim eles vão ganhando musculatura espiritual. Vão se fortalecendo espiritualmente. Para quê? Quando eles estejam, de certa maneira, maduros ou capazes de aproveitar, agora já dá para encontrar. Aí as almas se reencontram. Ou elas se encontram encarnadas as duas, ou um acha o outro, o desencarnado. Se agora eu achei, estava anos procurando, achei agora. Porque agora ele tem condição de poder fazer o aproveitamento desse encontro. Então, assim, resumidamente, eu encarno como espírita nessa existência, então eu tenho agora a condição de entender melhor os mecanismos da lei de causa e efeito. Isso abre a porteira para que algumas das perturbações espirituais que eu trago de épocas bem remotas, elas possam ser agora melhor aproveitadas por mim e eu consiga fazer um melhor uso do tempo que eu tenho na relação com essas pessoas.
0: Muito bem, vamos seguindo aqui, Jorge Alahá, sobre a pergunta que chegou também para a gente. Deixa eu, antes de mandar um abraço para a nossa ouvinte Gislaine, está acompanhando a gente lá em Atlanta, nos Estados Unidos. Um abraço a você e todos os outros ouvintes que estão aqui ligadinhos acompanhando com a gente. Nosso ouvinte Cícero, ele faz uma pergunta interessante, Cícero Ângelo. Ele pergunta o seguinte: um suicida ou um espírito errante sofre ao desencarnar por erros cometidos no umbral por tempos, e por que depois que, ao reencarnar, ele tem que sofrer também aqui no plano espiritual, sendo que já sofreu lá no... Tem que sofrer aqui também no plano físico, já que sofreu no plano espiritual. Então, o sofrimento no plano espiritual não conta? A pergunta do nosso irmão Cícero.
1: Boa noite, Cícero. Um ano maravilhoso para você. A sua pergunta é muito legal, muito interessante. Mas olha só, a gente não tem uma tabela de tempo para dizer assim, olha, você fez tal coisa, então para você vão ser 70 anos de sofrimento. Para você já vai ser só 20, você vai ser 280. Não existe isso. O sofrimento que o espírito passa, ele decorre da capacidade que ele tem de entender o que ele fez de errado e se modificar. O objetivo da vida é que a gente se eduque. Então, se, por exemplo, alguém passa por uma experiência qualquer, e ele descobre que fez coisa errada e ele se modifica a partir do momento que ele descobre isso, ele está aproveitando a vida no mundo espiritual. Então, dar um exemplo aqui. André Luiz, que foi numa condição bem ruim para o mundo espiritual, nesse tempo que ele está lá, ele deu uma avançada legal. Ou seja, muitas pessoas que desencarnam, quando chegam no mundo espiritual, conseguem fazer grandes progressos. Então, esse período no mundo espiritual, ele é de grande valia. Mas o que acontece conosco no mundo espiritual? Às vezes, a gente se ilude sobre a nossa real situação. Às vezes, nós achamos que nós somos melhores do que a gente de fato está. Então, eu digo, olha, eu já sou capaz, eu venci o alcoolismo, tranquilo, eu já posso enfrentar uma existência que eu não vou cair mais no alcoolismo, eu já estou tanto tempo desencarnado, eu já tratei pessoas com alcoolismo, eu já estou bem, pode mandar para mim. E a pessoa reencarna e vem o esquecimento do passado. Quando o esquecimento do passado ocorre, o indivíduo esquece boa parte daquilo que ele tinha crença de que estava enraizado nele. Não estava totalmente. Estava, mas não estava tanto. Então, ele do lado de cá, já encarnado, ele acaba voltando para práticas que ele jurava que ele não teria mais. Então, não é que o sofrimento do mundo espiritual não teve aproveitamento para o espírito. Teve aproveitamento. É que ele do lado de cá está descobrindo que ele não estava tão bem quanto ele pensou que ele estaria em cima das percepções que ele tinha de si mesmo no mundo espiritual. Então, resumidamente aí, Cícero, você vai para o mundo espiritual, vive experiências, elas são extremamente úteis, mas nem sempre, verdadeiramente, elas conseguiram fazer a mudança que a gente teria para fazer. Quando encarna é que o espírito descobre. E aí, em função dos deslizes que nós cometemos do lado de cá, passamos por vários sofrimentos. E muitas vezes, os sofrimentos não decorrem da nossa incúria do lado de cá. A pessoa vive no mundo espiritual uma série de dramas, mas ainda não foi suficiente. É preciso provar a fibra da alma encarnada. Então, o sujeito foi uma pessoa suicida, no mundo espiritual reconheceu a bobagem que fez, não deveria ter feito, mas ele renasce com uma sequela física, nasce com uma doença no corpo físico. Puxa, mas ele já não expiou lá? Mas a expiação que ele teve lá não foi suficiente para debelar todas as lesões que ele tinha no perispírito. Ele vai tentar renascer e, num processo reflexo, o perispírito ainda maculado, mas com melhores condições do que antes, ainda imprime no corpo físico uma série de doenças que ele vai enfrentar por consequência da questão do suicídio praticado. Mas como tudo tem solução, no final dessa encarnação, ainda que a gente pense que ela seja dolorosa, o espírito se liberta dos seus conflitos e retoma o fio da estrada na direção da felicidade, que é o destino de todos nós.
0: Muito bem, Jorge, é a edição número 37 do nosso Pinga Fogo. Toma água aí, hein, Jorge? Para o pessoal não falar que não deixa tomar água, viu? Tá? Toma aguinha aí para hidratar. Então vamos lá, vamos para a próxima pergunta que a gente vai colocar aqui. A Divina pegou para a gente ali, chegou aqui internamente. A nossa ouvinte Kika está acompanhando a gente, ela é lá de Santa Catarina. Ela pergunta o seguinte: qual que é a visão espírita, a visão da doutrina espírita, como é que é visto e explicado a questão do adultério, Jorge?
1: Ok. Segundo a doutrina espírita, o melhor modelo de organização no sentido da relação é o modelo monogâmico, qual seja, uma pessoa para uma pessoa. Quando você estabelece o modelo poligâmico, você automaticamente gera para o autor uma possibilidade de que ele se atrapalhe espiritualmente. Por quê? Porque ele passa a ter relações muito mais vinculadas aos aspectos da sensualidade do que propriamente do amor. E do reverso da medalha, você machuca várias pessoas, porque elas se sentem preteridas, se sentem humilhadas, rejeitadas pelas opções que a pessoa faz de ter mais de um parceiro. Então, na ótica da doutrina espírita, o ideal é você ter uma pessoa com uma outra pessoa, não ter relações poligâmicas. Na hora em que você estabelece um modelo como esse que você está propondo, da questão do adultério, é quando você vai sair de dentro da relação para procurar uma outra pessoa lá fora. Nós temos uma obra de Divaldo chamada Depois da Vida. É uma obra que tem 30 capítulos. Os 10 primeiros capítulos são de espíritos sofredores. Os outros 10 são de espíritos em condições medianas. Perdão. Os 10 primeiros são espíritos felizes. Os 10 do meio são mais ou menos. E os 10 últimos são só espírito sofredor. Acho que estou falando ao contrário. Primeiro são sofredor, tanto faz. Primeiro é sofredor, depois estão medianos e por último são os espíritos felizes. É isso aí. É em Kardec que é o contrário. Então, nos espíritos infelizes, há um capítulo lá que fala, se não me engano, o nome da mensagem é Triângulo Amoroso, não tenho certeza. E nessa mensagem ela conta que ela conheceu um cara que era casado e ela se insere na relação do casal. E ela, apesar de ser um espírito sofredor, ela tem umas lições muito interessantes sobre adultério. Ela diz assim, abre aspas, todas as vezes que o amor nos chega comprometido é sinal de prova para os três. Não nos cabendo sobre hipótese alguma fazer com que desenlace lá para ligar aqui. Então, o que ela diz é, se você encontra o seu amor com alguém, não desmonte a relação do outro, porque você, de repente, vai responder por isso. Se você tiver que ter uma outra pessoa, que as coisas se desmontem lá para depois estar com você. Mas a gente se inserir dessa forma, a gente machuca muita gente e acaba gerando muito sofrimento para todas as pessoas envolvidas. E aí, por essa razão, pela ótica que a doutrina espírita nos coloca, nos sugere que, tanto quanto nos seja possível, que a gente atente para essas questões. Existe uma mensagem de Joana de Ângeles, se eu não me engano, o nome da mensagem é Sexo e Obsessão, não é o livro, é uma mensagem, em que ela diz o seguinte: se você já se comprometeu, já fez muita bobagem, já fez muita besteira, não siga avante, pare o passo. Se você já deu 10 passos, pare e tente voltar. Se você sente que dentro de você, você sente convites para que você tenha uma relação muito mais física do que espiritual, que você procure se aconselhar. E aí ela diz: se aconselhe com os mais velhos, com as pessoas que já viveram mais, para que elas lhe digam o que elas pensam sobre isso. Porque às vezes a gente se embaraça na expectativa de achar que agora sim a gente encontrou a pessoa ideal para a nossa vida. E o ideal é que a gente procure sempre ter relações leais. Se as coisas não estão bem, que a gente procure uma solução. Mas antes disso, eu quero só antes de terminar dizer o seguinte: não estou dizendo com isso que se você está vivendo uma relação difícil com alguém e encontrou alguém fora do lar, desmonta o casamento aqui e vai atrás dessa pessoa que está lá fora. Não faça isso. Conheço muitos casos de casais que estavam numa situação por um fio para separar. Aparece uma outra pessoa, a pessoa acaba se envolvendo, o casamento acaba se desfazendo, ou às vezes o casamento não se desfaz, fica todo complicado, e lá na frente esse casal retoma a normalidade e vive de maneira absolutamente saudável, harmônica, feliz, amorosa, intensa, do ponto de vista do afeto legítimo. Então, às vezes, quando o casamento está balançando, a melhor opção não é ir procurar alguém lá fora. A melhor opção é você virar para a pessoa que está com você e tentar salvar aquela pessoa que está ao seu lado. Antes de você ir procurar outra pessoa fora, observe quem está com você e faça um compromisso de tentar resgatar o amor que está do seu lado, que é muito mais prático do que ir atrás de pessoas que você nem sabe quem são de verdade. Valorize o amor que Deus lhe deu e resgate, porque ninguém casou com ninguém para ser infeliz. Todo mundo casou na expectativa de ser muito feliz com seu parceiro. Então, às vezes, existe muito sentimento muito bom que está sepultado por trás da mágoa. A gente tem que conseguir ir buscar esse bom sentimento e resgatar as relações para que as nossas relações conjugais sejam o mais felizes possível. E dá para ser. Mesmo sendo nós almas imperfeitas, o planeta imperfeito, cheio de dramas, conheço muita gente que é muito feliz pelas relações saudáveis matrimoniais que possui.
0: Muito bem, esse é o nosso Pinga Fogo, nosso carinho a você, ouvinte, internauta, que acompanha a gente em vários canais, de que retransmitem o nosso programa. Eu queria mandar um abraço para a Zanita e para o Jesus, que estão acompanhando a gente, nosso carinho para vocês, também para o Antônio e a Claudina, e também mandar um abraço para o Pedro Leonda, que está ajudando a gente aqui, recolhendo as perguntas, ele que é filho da nossa voluntária Gleice Leonda. Ô Jorge, vamos ver se você pode ajudar aqui a gente a responder a nossa ouvinte. Vou pôr aqui. A Cleide Buscarelli. Boa noite, gostaria de saber quanto tempo um cachorro demora para reencarnar. Ela pede isso, por favor. Ela está lá em São Bernardo do Campo. O que a doutrina espírita diz sobre isso? Tem alguma coisa?
1: No livro dos Espíritos, nós temos uma informação. No livro dos Espíritos, diz que a reencarnação dos animais ela é imediata, porque esses animais não têm karma, eles não têm o que expiar, então eles não precisam passar por um período no mundo espiritual por nenhum tipo de sofrimento, assim, o leão comeu muita zebra, então agora ele vai ficar aqui para ele refletir do que ele fez. Não, porque essa é uma condição instintiva, então acaba que não existe a necessidade de expiação para os animais. Eles não teriam, portanto, uma razão para ficarem no mundo espiritual refletindo sobre suas faltas. Os animais não teriam, portanto, um tempo de espera do lado de lá. Isso é o que está escrito na obra básica. Mas nós encontramos na obra de André Luiz, e várias delas, depois da obra de Aluís também encontramos isso em várias outras obras espíritas, a informação de animais no mundo espiritual. Mas, mas como é que eles estão no mundo espiritual se eles não precisam ficar no mundo espiritual, se eles não têm expiação? Está ou não está, afinal? Então é o seguinte, eles podem estar no mundo espiritual quando não é para espiar. Para expiação não faz sentido eles ficarem, porque eles não têm prova, não têm expiação, até porque tem prova, não tem expiação. Então por que, que eles ficam lá? Eles ficam lá quando eles podem ser aproveitados em algumas tarefas úteis que desenvolvem nele habilidades. Então, por exemplo, eu tenho um cachorro. Esse cachorro não tem karma. Desencarnou, não tem o que fazer, não vai para um umbral, não vai para a treva. Ele, então, é encaminhado para a reencarnação, para voltar a novas experiências. Só que no mundo dos espíritos, existem algumas equipes socorristas que socorrem entidades em alguns locais bastante difíceis do mundo espiritual, que se valem de animais em serviço. Eles não estão ali sofrendo, espiando, eles estão trabalhando. Então, aquela experiência, no nível de intelectualidade do animal, que ele não consegue entender muita coisa, ele age muito mais por instinto do que por qualquer outro sentimento. Então, quando os animais eles estão passando por esse tipo de experiência, eles estão aprendendo. E esse aprendizado, esse crescimento intelectual que eles têm, acaba sendo de valia para esse princípio espiritual, para esse animal em termos espirituais. Aí, nesse sentido, justifica que ele permaneça no mundo espiritual. Mas ele não permanece lá por sofrimento, porque fez algo de errado. Então, respondendo agora a sua pergunta, quanto tempo demora um cachorro para reencarnar? Nós não temos essa informação. Não existe resposta para isso. Ele pode ter um reencarne imediato, se não tiver o que aproveitar, ou ele fica durante um tempo servindo como um bom companheiro de socorro lá no mundo espiritual, e na hora que tiver, for conveniente, ele pode ter uma nova oportunidade. Mas o que a gente sabe é que, desencarnado como cachorro, quando ele voltar, ele não será outra coisa, ele será cachorro, enquanto a sua espécie evoluir. Os animais, eles evoluem dentro do ritmo de suas próprias espécies. À medida que o cachorro for evoluindo, ele vai evoluindo junto. Ele vai ficar cachorro até que aquela espécie comece a apresentar características que justifiquem a migração para uma nova espécie que vá surgindo.
0: Muito bem, Jorge, ouvintes que estão acompanhando o nosso Pinga Fogo. Vamos lá para a próxima questão. A gente vai colocar ela aqui na tela. Deixe-me ver aqui. A Nicinha. A Nicinha Dias queria saber se a solidão, Jorge, é um tipo de expiação.
1: Depende, Nicinha. Existe a solidão que a vida nos impõe e existe a solidão que nós impomos à vida. Muitas vezes a gente passa por processos de solidão porque a vida nos empurrou para isso. Você perde pai, perde mãe, não consegue ninguém, passa por um sofrimento danado. E aí, por conta de questões que não é você que está escolhendo, a vida vai empurrando você para a solidão. Então, não foi você que, de certa maneira, procurou essa via. É porque essa história estava gravada dentro da sua programação. E existe o segundo tipo de solidão, que é aquela que a gente busca, aquela que a gente, de certa maneira, provoca. Quando a gente briga com os outros, nós é que criamos a confusão. Não, eu quero saber mais. Aí junta as coisas e vai embora. Nós decidimos ficar sozinhos. Nós, somos nós. Aí a gente consulta a consciência.

0: tarefa que elas têm para fazer. A solidão aparente é o grande instrumento para que essas pessoas consigam realizar a tarefa que fazem. Então, nós temos algumas pessoas na Terra que, para que elas consigam realizar o trabalho que elas têm para fazer, elas acabam ficando sozinhas. Não é porque elas assim queiram, é porque as circunstâncias da vida vão tirando as pessoas desse cenário. E aí, quando elas se veem, elas estão sós. E pode ser uma missão, ou seja, a pessoa vem para deixar um exemplo. Pode ser que ela venha ficar só, para exercitar essa solidão, que seria uma prova. E o que é muito comum é a solidão que é decorrente de um processo de expiação. Sobre esse último tipo, que é a solidão provocada por nós, e que provocada por nós decorre. Desculpa. A solidão que não é provocada por nós. Não é. Nós não procuramos isso. A vida nos impôs. E que vem de um processo expiatório. Eu remeteria você ao livro Viver e Amar, capítulo 13, chamado Karma de Solidão. Nessa mensagem, Karma de Solidão, é feita uma longa discussão de Joana de Ângeles explicando o porquê que muitas vezes a gente está sozinho afetivamente. Sonhamos ter alguém e a vida não nos entrega uma pessoa que nos ame. A gente fica olhando as pessoas de mãos dadas, construindo famílias, e isso nos é negado. Então ela vai trabalhando as razões pelas quais isso pode estar acontecendo. O nome da mensagem é Karma de Solidão. Então não é a solidão no sentido positivo da missão. É a solidão que decorre dos processos que nós trazemos desarrumados dentro de nós. E exatamente por sermos espíritos que trazemos muitos conflitos na área da afetividade, a gente pode renascer na condição de sermos almas solitárias. E aí, nessa mensagem, Joana de Ângeles até diz: o que ora te falta, mal barataste quando possuías. E agora sentes necessidade e não tens. Então, por aí, talvez a gente possa encontrar um pouco dessa explicação que você tem. No livro, só para terminar, no livro Loucura e Obsessão, existe uma página sobre a questão da solidão. Nas edições antigas era na página 396, eu não sei se continua sendo. Em que o personagem central dessa obra está sendo conversa sobre a solidão, e é dito para ele assim: a solidão é o óleo fino que se derrama sobre as engrenagens desarrumadas para que a máquina do sentimento se reorganize. Talvez aí, Cidinha, a gente encontre algum material para começar as reflexões. Bom?
1: Muito bem, Jorge, obrigado a você que está aí acompanhando a gente em Natal. Manda um alô para Natal. Tá aí, Carla Avelino, um alô para você que está acompanhando. Aliás, um alô para todo mundo que está desejando feliz ano novo. Então, assim, a gente às vezes não consegue saudar todo mundo, mas quando a gente dá aqui um intervalozinho para o Jorge respirar, a gente vai mandando um oizinho para cada um. Tem uma questão aqui, Jorge, que chegou para a gente via WhatsApp, e eu queria compartilhar com você para a gente poder, para que você pudesse falar um pouquinho sobre isso. A nossa irmã está acompanhando a gente lá desde Atlanta, e ela colocou assim, ó: tem um amigo que há 2 semanas se suicidou. De todas as pessoas que eu conheço, diz ela, ele era a que eu menos esperava que cometesse isso, pelo fato de ele ter sido uma pessoa espírita, muito espiritual, muito equilibrado, filho de um respeitado médico e escritor espírita. Ele sabia e entendia perfeitamente, desde pequeno, as consequências desse ato. Apesar de sofrer de depressão, ele estudava muito a doutrina espírita e parecia feliz. Como explicar isso? Poderia ser um caso de obsessão? E aí ela termina dizendo para a gente assim, ó: porque para mim é muito difícil imaginar que ele conscientemente pudesse fazer isso. A gente colocou essa questão porque pode ser também.

0: também é algo que alguém esteja passando ou esteja sentindo, Jorge.
1: Quando a gente fala que a depressão é um processo perigoso, que as famílias precisam ter atenção nas pessoas que estão passando por processo depressivo, a gente não está brincando. A depressão é um processo profundamente perigoso na nossa sociedade. Nessa questão do suicídio, ela decorre de maneira direta ou indireta. Existem pessoas que, quando alcançam o grau da depressão, chamada depressão profunda, elas simplesmente desistem de viver. Elas param de comer, elas param de ter qualquer interesse de estar vivo. É como se a pessoa fizesse uma desistência da vida. Ela não usa nenhuma arma, nenhum elemento externo para cortar o fio da vida. Mas ela simplesmente desiste. E a partir dali, ela promove um processo que é um processo como se fosse um suicídio quase que direto, né? Porque ela rompe com todos os canais com o mundo exterior e simplesmente abandona o interesse pela vida. Mas muitas vezes a pessoa se socorre desse outro instrumento. A depressão vem e, evidentemente, o processo obsessivo se instala. E a pessoa então fica profundamente perturbada. E aí vale uma questão interessante. O conhecimento espírita, ele ajuda, mas ele não é suficiente para salvar uma pessoa que se entrega a determinadas emoções. Sem o conhecimento espírita é mais difícil. Mas não há garantia de que, se você tem esse conhecimento espiritual, pronto, você está livre disso. Não. Às vezes o conhecimento espiritual vem para ser o elemento que vai ser a alavanca do nosso progresso. Só que a gente precisa fazer uso desse conhecimento. E assim, ele nos chega, há uma pressão espiritual muito forte, você lê nas obras, você sabe o que está acontecendo, mas não consegue avançar. Vou contar para você um caso de uma coisa que aconteceu comigo. Atendendo um rapaz que tinha reiteradas situações de tentativa de suicídio. Ele já tinha tentado várias vezes e ia sempre no centro espírita, a gente sempre conversava. E numa das vezes que ele tentou, ele estava conversando comigo e estava me contando que ele estava no quarto e veio aquela vontade de se matar, veio. Ele se levantou, foi no armário, pegou o remédio que tinha que tomar e jogou o remédio todo na boca e engoliu todas as cápsulas de uma vez só. Quando eu acabei de tomar, eu abri a porta do meu quarto e disse: mãe, me leve para o hospital. Acabei de tomar todos os comprimidos que tinha na caixa. Aí eu disse para ele: me responde uma coisa. Se você tinha essa percepção de que você chamou sua mãe, por que você não chamou sua mãe antes de tomar? Antes, para evitar que você tomasse. Por que você não foi nessa? Mãe, eu tô louco para tomar um remédio, tira esse remédio daqui, senão eu vou acabar tomando. Por que você não fez isso? Aí ele me explicou. Ele disse: ah, processo de perturbação é tão grande que você não faz ideia de como é que é. Some tudo da sua frente. Só existe você e o remédio. Você não vê sua mãe, você não vê mestre, você não vê nada. A pressão espiritual é tão forte em cima de você que tudo some diante de você. Quando você toma o comprimido que ele desce pela garganta, você retorna à lucidez. Então aí o que é que você percebe? A pressão espiritual em cima da pessoa nos tira da realidade. A pessoa fica tão enlouquecida, que ela, num ato impulsivo, ela toma uma atitude dessa natureza. Mesmo que ela tenha conhecimento espiritual. Eu tenho amigos que são espíritas e que se suicidaram. São espíritas, mas passam um processo de perturbação enorme. Que você senta junto, você conversa, e a pessoa diz: eu sei de tudo isso, mas a perturbação é muito grande. Eu não aguento. Então, você percebe que o indivíduo, ele está assodado por uma série de elementos externos que, de certa maneira, empurram a pessoa a uma tomada de decisão. E ele precisa ter uma força muito grande. Os amigos têm que estar muito próximos, a família, observando para que o indivíduo, então, consiga, evitar esse tipo de prática. Mas tem situações em que, mesmo a família tendo toda a diligência possível, os amigos estando próximos, tudo o que podem, ele ainda assim toma a decisão de partir. São pessoas que são profundamente complicadas do ponto de vista emocional e que tomam essa decisão apesar de todos os esforços. É uma decisão correta? Não, nunca será. Sempre será uma decisão equivocada. Não existe para o Espiritismo nenhuma situação que você, nessa daí está correta. Em todas as situações, ela é uma decisão equivocada. Mas, mesmo sendo equivocada, e tendo as consequências que são naturais de tudo aquilo que seja equivocado diante da lei de Deus, existem mecanismos na lei para que essas pessoas sejam acolhidas, tratadas, envolvidas, e esse seu amigo, como você bem sabe, ele, apesar do equívoco, ele não é uma alma perdida. Ele vai retardar o acesso dele à felicidade, mas ele está sendo assistido, sendo acolhido, e depois ele vai ter uma nova existência para reencontrar as consequências do que ele fez, vai reequilibrar suas emoções, e mais à frente ele retoma a marcha do progresso para na direção da felicidade. Isso é fato. Às vezes eles até perdem o vínculo com os espíritos com os quais eles estão hoje, que os outros avançam e ele fica para trás. Tem vezes que não, tem vezes que ele até consegue encontrar esses mesmos familiares lá na frente, só que ele vem com algumas mazelas, algumas doenças, algumas dificuldades, mas a família o acolhe, ele vai, se levanta e volta a ficar de pé de novo. Mas a prova que ele caiu, ela vai voltar. Se ele tem uma prova que ele não conseguiu ultrapassar por conta do suicídio, essa experiência volta. Ele vai ter uma nova oportunidade, vai crescer, vai com novos aprendizados, mas ela retorna porque ele precisa provar para si mesmo que, diante dessa prova, que para ele é imensa, ele agora é capaz de não cometer o ato por uma segunda vez. Mas então Deus tem soluções para isso. E o conhecimento espírita é uma dessas ferramentas. Mas às vezes, mesmo com esse ferramental todo, a gente não consegue superar. E aí a gente está falando de suicídio, mas quantas outras áreas do comportamento humano, mesmo com o conhecimento espírita, a gente cai? Se o conhecimento espírita evitasse que a gente falhasse, quem fosse espírita não errava mais. Mas a gente, às vezes, tem um conhecimento espírita, mas ainda é orgulhoso, egoísta, tem uma série de vícios, mesmo sendo espírita. Então, essa é uma condição que favorece a vitória, mas ela não é a garantia do sucesso do indivíduo.
0: Muito bem, vamos para uma pergunta que chegou para a gente, dos amigos que estão retransmitindo com a gente, a TV Cercal. O Marcos, de Florianópolis. Na mensagem recebida pelo nosso Divaldo, de nosso governador do Brasil, Ismael, fala amor, caridade e compaixão. Como fazer a população compreender, Jorge?
1: Na verdade, isso é um grande exercício que a gente tem que fazer. Quando se tem isso como lema, isso é uma grande meta que nós temos para alcançar. Porque o dia que a gente alcançar essas três virtudes, nós já seremos espíritos superiores. Então, eu preciso ter como lema alguma coisa que seja um grande desafio para a minha alma. Se eu colocar um lema muito, muito fácil de atender, eu dizer assim, ó, simpatia, ser simpático, cortês, e tolerante. Isso é um nível de exigência. Porque ser simpático, ser tolerante e ser cortês é até bem mais fácil, porque os próprios filósofos dizem que de todas as virtudes, a que está mais embaixo é a cortesia. Que você ser cortês nem considera-se muitas vezes virtude, porque é mais uma exigência social do que propriamente uma virtude da alma. Mas quando você chama o indivíduo à compaixão, que é uma regra do Buda, ao amor, à caridade, quando você tá puxando o indivíduo para uma meta muito mais audaciosa. Então, isso aí é o lema que nós temos que trabalhar para conseguir. Então, aí, como que a gente vai fazer isso? Exercício, experiência. Vamos falhar? Vamos acertar, vamos falhar, vamos acertar. E é exercitando que a gente vai conseguir isso. E hoje, especificamente hoje, Com o processo de polarização infeliz que a nossa sociedade vive, nós temos um excelente espaço para treinar a nossa capacidade de compreensão, de caridade e de amor. Quer exercitar? Vá para a rede social e não multiplique as fake news. Vá para as redes sociais e não fomente o ódio. Não divida as pessoas. Não jogue um contra os outros. Não publique coisas sobre a vida das pessoas que você não sabe se é verdade. Essas pessoas têm pai, têm mãe, têm esposa, têm filhos. E a gente está, às vezes, jogando lama no nome de pessoas que a gente nem conhece. Não sabe nem se é verdade. Nós estamos nos dividindo como irmãos que somos, uns para um lado e outros para o outro. Então, se esse é o lema, exercita aí. Pega as redes sociais e faz disso uma bandeira de harmonia. Faça com que a rede social na sua mão multiplique a harmonia, o consolo, o conforto e multiplique assim a caridade, o amor e a compaixão. Está precisando muita compaixão com o erro dos outros hoje. Existe muita gente odiando todo mundo. Está faltando exercitar aquilo que o Buda falava, a grande virtude para buscar é compaixão. O outro errou, é verdade, ele errou. Então, se ele errou, para, analisa o que ele fez e olha com misericórdia. Não ataca a pessoa. Então, se é isso que a gente tem como lema, a gente começa exercitando pelas nossas redes sociais.
0: Bem lembrado, senhor Jorge Alahá. Vamos lá, vamos colocar. Mas antes de a gente colocar a próxima pergunta, um abraço para o Antônio Marcos, que está lá em Além Paraíba, Minas Gerais. Obrigado por estar em sintonia com a gente aqui, acompanhando pela Rádio Fraternidade. Vou colocar na tela a pergunta, Jorge. Vamos lá. O Fabinho. Por que ainda negamos ou rejeitamos a reencarnação? Mesmo depois de tantas experiências de retorno ao mundo espiritual?
1: Ah, por quê? Ah, Fabinho, a grande questão é a seguinte. Nós temos um processo de encarnação que é muito pesado. O corpo material que nós vestimos é um corpo muito denso. Então, quando a gente reencarna, o processo reencarnatório vai enraizando o espírito num corpo muito diferente daquilo que nós somos de verdade. Nós somos uma constituição muito leve. O espírito é uma estrutura extremamente diáfana. Então, nós temos muita clareza de que a vida existe, que existe imortalidade, que não há morte. Isso é tudo muito claro lá. Que eu estou vendo, mas quando a gente reencarna, eu vou enfrascar cada um de nós num corpo extremamente pesado em que eu começo a dizer que eu já não tenho certeza nem se eu existo. Eu digo assim, ah, eu acho que esse negócio de espírito não existe não, hein? Acho que a gente é só corpo. Puxa, se eu consigo perder a compreensão da minha própria existência, se eu consigo acreditar que o meu cérebro é capaz de pensar tudo o que eu penso, se eu consigo acreditar que não existe nada de espiritual por trás das nossas vidas, se eu consigo crer que não existe um Criador, meu Deus, que corpo denso, que corpo pesado é esse? Então é essa que é a questão. Quando a gente começar a encarnar nos mundos superiores, vai ficar mais fácil. Porque os mundos superiores, eu não estou falando de mundo de regeneração. No mundo de regeneração, o corpo é tão material quanto o nosso. Eu estou falando dos mundos superiores, que é depois, lá para frente. É lá na frente. Aí o corpo é mais sutil. Então, quando encarna, não perde tanto. É mais sopa, é mais fácil. Porque eu encarno num corpo que não abafa tanto. Eu consigo ter mais percepções espirituais. Eu não tenho só 5 sentidos, eu tenho um monte de sentidos. Eu consigo ter uma leitura mais espiritualizada das coisas. Eu sinto melhor as energias. Então, como eu sou assim, fica bem mais fácil da gente perceber as coisas. Mas nesse mundo terreno que a gente vive, pesadão do jeito que é, onde as pessoas são absolutamente descrentes de quase tudo que vai além da matéria, como que eu vou dizer que existe a reencarnação se eu matei dentro de mim todas as percepções que vão além dos meus 5 sentidos físicos? O dia que a gente conseguir vencer isso, vai ficar legal. E nós temos os médiums, que são pessoas que têm alguns lampejos de percepção além dos cinco sentidos. E aí eles dizem, olha, existe sim, eu senti. Aí você faz um experimento, comprova, puxa, é verdade mesmo, incrível. Depois esquece. Ah, será que era mesmo? Ah, eu, por exemplo, eu não sou médium, mas já vi experiências com pessoas impressionantes, que não pode ser mentira. Vou contar só uma rapidinha. Só uma, Rubens. Eu estava uma vez numa casa, fazendo um estudo, e de repente uma das pessoas estava no grupo e disse assim, o que está acontecendo, hein? Aí, o que foi? Você não está sentindo? Disse, não. Uma energia de passe. Uma energia de passe. Tá... Aqui está tomando a nossa sala. Não estão sentindo? Não, não estou sentindo. Aí a dona da casa disse, ah, eu já sei. É que a minha filha está doente e eu pedi que o pessoal do centro viesse para dar o passe nela. Eles devem ter chegado. A casa era de dois andares, nós estávamos no andar de cima. Aí a dona da casa desceu e no quarto da filha que estava embaixo, o pessoal do centro espírita estava dando o passe nela lá embaixo. Eu quero que você me explique isso sem a leitura que o Espiritismo nos dá. É por aí.
0: É, Jorge, isso mesmo. Nós recebemos uma pergunta dos nossos amigos que estão acompanhando aí pelo espiritismo.net, nosso carinho a vocês, viu? O Valnei pergunta aqui, ele está acompanhando por lá, Jorge. Quando uma pessoa não consegue explicar a animosidade do outro para si, pode ser apenas uma intervenção de um espírito? Se positivo, como atuar no espírito desencarnado que está criando essa situação? É o Valnei Santiago, está acompanhando a gente lá pelo canal espiritismo.net.
1: Boa noite, Valnei, e um feliz ano novo para você. Existem várias hipóteses aí, tá? Para uma, você ter animosidade com alguém. A primeira hipótese que a gente pode tomar é com relação ao presente. Algo do presente. Eu tenho uma amiga que depois que a mãe dela faleceu, o pai casou com uma outra pessoa. E ela teve uma madrasta. Essa madrasta foi muito cruel com ela, muito cruel. E ela parece demais com uma cantora muito famosa do Brasil, muito famosa. Ela odeia essa cantora, ela não suporta ouvir a voz da mulher. Mas por que isso? Porque ela faz um processo de transferência. Ela olha a mulher na TV e lembra da madrasta que era parecida com ela e fica com raiva da outra, que não tem nada a ver com a história. Então é mais ou menos isso, uma das possibilidades, chamada transferência. Eu carrego de A para B as emoções que eu tenho. Se alguém se parece fisicamente com outro alguém que eu não gosto, eu carrego essa emoção para essa outra pessoa. E vice-versa, se eu gosto de alguém, ai, parece tanto com fulano, ai, eu gosto tanto, aí fica interessado nessa pessoa porque ela se parece com outro. Essa transferência não tem nada a ver com o espiritual. É tudo por conta do presente. Kardec sempre dizia que a gente tem que sempre procurar esgotar as questões do presente para que a gente consiga resolver as questões de maneira mais clara, sem ir para o passado desnecessariamente. Posição número 2, também do presente. Você não lembra que você fez, mas o outro lembra que você fez para ele. Poxa, eu nunca fiz nada para ele. Fez. Você não está lembrando. Porque quem bate, esquece, mas quem apanha, lembra sempre. Às vezes a gente nem sabe o que fez para os outros e as pessoas estão com raiva de nós por aquilo que a gente fez. Então, há pessoas que nos tratam mal. Eu digo, poxa, mas eu nunca fiz nada que você lembre, mas pode ter feito no presente, sim. Aí uma terceira situação é essa que você está citando, uma influência espiritual que seria um inimigo seu que utiliza o outro para perturbar você, que é uma possibilidade, e uma segunda, um inimigo dele que faz ele perturbar você para que ele se desequilibre. Então, por exemplo, tenho patrão e empregado. Eu posso ter o obsessor do empregado atacando o patrão para que o patrão o demita, e aí ele se vingue através do patrão. Então, o obsessor é do empregado que ataca o patrão para ser demitido. E eu posso ter também um obsessor do patrão que, olha, eu vou fazer ele fazer bastante maldade com essa pessoa para ele criar culpa. Aí ele persegue, ele joga a pessoa para fora, maltrata, humilha, e depois ele responde um processo porque ele se excedeu, ele criou, fez abuso de autoridade, aquelas condições que existem hoje no trabalho, em que você promove a opressão de alguém. Então, isso também precisa ser observado. Então, são situações de perturbação espiritual que pode ser tanto da vítima como pode ser do algoz, querendo empurrar a pessoa para fazer o erro, para depois ela se sentir culpada pelo que ela fez. E aí encontra o outro, olha, esse aqui eu vou perturbar. E aí usa a pessoa para perturbar como um instrumento para derrubar o algoz. Nem sempre quando a gente é perseguido por alguém, aquele que nos persegue tem vínculo espiritual conosco. Às vezes nem tem vínculo espiritual. É porque o obsessor do outro, ele quer que a pessoa se desgraça. Então a pessoa desgraça um, desgraça dois, desgraça três, porque o obsessor quer exatamente isso, é que ela faça um monte de bobagem com muita gente, e alguém depois se vingue, ou ela depois se encontre espiritualmente numa condição bem ruim por todo o mal que ela fez. E tem, além dessas quatro que eu já coloquei, que é a condição do presente por transferência, do presente que a gente não lembra o que fez, a questão espiritual da vítima, a questão espiritual do algoz, e tem a questão do passado. A gente, de repente, é conhecido do ontem, se encontra agora, não lembro qual era a relação que a gente tinha, mas há uma rejeição enorme entre nós. Daí, nessas circunstâncias que você está colocando, a perturbação espiritual é uma possibilidade, é uma, mas existem outras que podem se dar. E na própria perturbação espiritual tem duas. Pode ser uma perturbação de A para B ou de B para A.
0: Muito bem, seu Jorge Alahá. Vamos lá, vou colocar a pergunta aqui na tela. A Janice Ferreira, ela quer saber o seguinte: por que será que Jesus, ao curar os dois homens de cegueira, pediu para eles não falar para ninguém?
1: Janice, ele sempre pedia para que as pessoas não dissessem que ele havia curado. Mas por quê? Porque essa não era a missão dele. Porque se as pessoas divulgassem que ele era um, entre aspas, milagreiro, ele talvez não conseguisse ensinar, porque as pessoas iriam vê-lo como sendo uma espécie de taumaturgo que chegava e ia curando as pessoas. E o que ele teve de mais importante para nós não foram as curas, foram as curas da alma, as informações que ele nos trouxe. Então os leprosos, ele dizia, não procure, vai no sacerdote, te apresento, mas não fala que eu te curei. Ele nunca disse, olha, agora vai e diz que fui eu. Em nenhum lugar ele disse que havia sido ele. Por quê? Para não sobressaltar o aspecto das curas físicas sobre o aspecto mais importante que ele tinha, que era o de pregação de uma nova verdade, de um novo modelo de pensamento. Isso sim que era o essencial. Ele curava para deixar sinais que os outros percebessem e dissessem: esse homem ele é especial. Mas isso era um acessório na missão. A verdadeira missão dele era inaugurar na Terra uma nova proposta da relação do homem com Deus, com seu próximo e consigo mesmo.
0: Muito bem, vamos colocar mais uma pergunta aqui na tela, seu Jorge Alahá. Deixa eu ver aqui. Ah, tá aqui. A Graci está perguntando o seguinte: os espíritos inferiores podem nos observar em qualquer situação como desejarem? Em situações de privacidade, desnudo, por exemplo?
1: Depende de nós. Depende de nós sermos espíritos que deixamos as nossas casas nessas condições. No livro Missionários da Luz existe uma citação desse tipo. Se eu não me engano, é no capítulo 5. Se não for no 5, do 6 não escapa. Em que um rapaz que tem uma perturbação espiritual enorme no campo da sexualidade, ele é seguido por uma série de entidades perturbadoras. Então ele tem uma vida sexual muito desregrada, apesar de ser uma pessoa casada. E aí ele vem andando na rua e tem duas entidades que estão grudadas nele, que são entidades que inclusive não são inimigos do passado. São entidades que ele ganhou lá no Meretrício. Ele andou fazendo umas incursões por lá e duas entidades se grudaram nele e não largam ele de jeito nenhum. Vampirizam as energias dele de maneira terrível. Quando ele chega em casa, essas duas entidades se desligam e ficam fora. Aí ele entra sozinho. Ele entra. E elas ficam do lado de fora. Uai, por que elas não entram se elas estão o tempo todo? Porque a esposa blindava a casa com a oração. E aí os mentores entram na casa, mas os obsessores ficam fora. Aí eles entram, os mentores conversam com a esposa que está desdobrada, porque ele chega de madrugada em casa, chega tarde, ela está dormindo, ela está desdobrada, ela conversa com eles e tal. E aí os mentores conversam com ela, depois ela entra. E os mentores então conversam e dizem, agora nós vamos sair para deixar o casal a sós. Aí os mentores se retiram e o casal fica sozinho. Opa, mas eu perguntei de espírito inferior. Pois é. Os superiores reconhecem isso e se retiram. E os inferiores? Nesse específico caso, eles estavam do lado de fora da casa porque a esposa protege. Mas se a esposa não protege, ou o marido, sei lá quem, se não há proteção no lar, eles entram sim. Eles podem sim fazer parte das nossas vidas de maneira mais íntima. Eles podem fazer parte das nossas histórias afetivas. E tem vezes que eles habitam determinados locais onde os casais costumam se encontrar. Eles já moram ali dentro esperando o próximo cliente, para que eles possam se aproveitar das relações que vão acontecendo naqueles lugares. Então, são ambientes que frequentemente estão cheios de entidades perturbadas nesse sentido. Então, eles podem entrar? Podem. A depender da condição de proteção que o lar ou que o próprio quarto possua, sim, isso pode acontecer. Havendo uma proteção espiritual, não. Aí está garantida a intimidade daqueles que estão envolvidos na história.
0: Jorge, a nossa ouvinte Calita Carneiro está acompanhando a gente e queria que você falasse um pouquinho sobre o jejum.
1: O jejum?
0: Isso.
1: As religiões antigas, elas têm muita ideia do jejum como uma virtude. Isso está presente no islamismo, está presente no judaísmo e em algumas outras doutrinas também. No cristianismo, isso não aparece, mas você vai encontrar no curso do crescimento do cristianismo algumas tentativas de trazer experiências do judaísmo para dentro do cristianismo. Jesus nunca propôs jejum para ninguém. O jejum que ele falava era apenas o jejum espiritual. Mas aí algumas doutrinas cristãs trazem a ideia do jejum durante a Semana Santa, e outras doutrinas também cristãs apresentam o jejum para oração, para conseguir uma coisa que quer muito, fazer jejum para que se consiga isso. Para a doutrina espírita, em princípio, isso não teria nenhuma relação direta. As relações que existem não estão com o jejum em si, mas está na capacidade do homem de vencer a gula. Então, os indianos, eles têm uma coisa muito interessante, que eles dizem assim, que o homem precisa dominar os seus sentimentos, as suas emoções, e aí eles têm como princípio o seguinte: se você consegue dominar a sua alimentação, então você é uma pessoa de propósito firme. Porque se a pessoa diz assim, não, a partir de hoje eu não vou mais me alimentar, não vou mais tomar refrigerante, por exemplo. Ou, a partir de hoje não vou mais comer açúcar. A partir de hoje eu vou, não vou mais comer determinada carne, não vou mais comer carne. Ela toma uma decisão e ela segue isso. Então, é um sinal de que é uma alma disciplinada, é um espírito que já possui muitas conquistas, porque dominar a questão da fome, do comer, é muito forte dentro da criatura humana. Então, é um local de exercício da nossa capacidade. Mas, para a doutrina espírita, não existe esse princípio de que eu vou ficar em jejum para que eu consiga ter uma conexão com o mundo espiritual melhor. Não é necessário. Agora, isso não quer dizer que está liberado a glutonaria, que a pessoa, então já que não tem, então agora eu vou pecar pela gula porque não tem problema nenhum. Não, tem sim. A gente precisa regrar alimentar-se de maneira moderada, para que a gente se alimente para repor as energias e não comer desesperadamente, saindo, passando mal da mesa, se abanando com dificuldade, como é mostrado no livro Missionários da Luz, logo no capítulo 3, onde aparece um grupo de espíritos, de médiuns, numa mesa mediúnica, em que eles têm graves problemas. Um na sexualidade, que eu estava falando agora, o outro com embriaguez e o outro com a glutonaria. A mulher come demais, tem o estômago dela cheio de um monte de coisa que ela come. Então, a gente ter uma tentativa de comer menos. E, nesse sentido, o que se come também é muito importante. Nunca é demais repetir que a literatura espírita sugere, mas não impõe, que a gente, tanto quanto nos seja possível, reduza progressivamente a ingestão de carne, de proteína animal. Não é só simplesmente porque vai fazer mal para nós, porque é crueldade com o animal também. Essa ideia de assim, não pode comer porque o animal tem uma energia ruim, aí você come a energia do medo e aquilo vai para dentro de você, isso até certo ponto é um egoísmo, porque eu estou só preocupado comigo. Ninguém fala que o animal sofre. Então, a gente tem que olhar pelo lado dele, dizer assim, eu não quero porque maltrato o animal, mato o animal tem direito de viver, aí você chega lá, mata, arranca as vísceras, frita, assa, moe e depois come aquilo. Então, demonstra um sentimento de frieza, de crueldade da nossa parte. Então, a gente é orientado na literatura espírita a tanto quanto nos seja possível fazer e reduzindo progressivamente essa ingestão. Mas isso não é uma questão que se diga assim, não, você obrigatoriamente tem que fazer. Como também, jejum, em termos de espiritismo, não é uma regra que se coloque. Algumas obras, como as obras de André Luiz, no livro Desobsessão, orienta, antes das reuniões mediúnicas, a redução da ingestão de carne, para facilitar os processos de comunicação mediúnica. Mas isso é em função das energias que a carne possui. Mas a gente não deve tomar daí que seja um jejum. Não. Você faz uma alimentação frugal, normal, como se faria, sem exageros, e vai para a atividade que tem que ser feita. Então, nesse dia, pelo menos, você não vai extrapolar. Mas não quer dizer assim, olha, hoje eu não vou comer carne, vou comer só uma frutinha, vou comer só uma bandinha de uma jaca e vou para o centro. Ora, com uma banda de uma jaca, como que vai, né? Então, a gente tem que ter lógica, comer o suficiente para se manter e não se exceder na alimentação, como se isso fosse o objetivo da vida.
0: Muito bem, esse é o nosso Pinga Fogo, edição número 37 desta segunda-feira, dia 4 de janeiro de 2021. Vamos para mais uma pergunta, Jorge. A nossa irmã Gorete está acompanhando a gente lá em Bezerros, Pernambuco. E ela pergunta assim, olha, gostaria de saber se é possível identificar quando somos nós os próprios espíritos obsessores.
1: De quem? De nós próprios ou dos outros?
0: Se é possível identificar quando somos nós os próprios espíritos obsessores. Eu acho que pode falar até nas duas coisas.
1: Vamos trabalhar nos dois lados, né? Uhum. Olha, Gorete, uma boa noite para você e um feliz ano novo. Via de regra, a gente tem uma tendência de jogar a culpa para os espíritos. Dizer assim, olha, eu até nem queria fazer isso, mas os espíritos vieram e me fizeram fazer. Coitadinho de mim, que fui uma vítima na mão deles. Negatoff. Nós temos fortes compromissos, responsabilidades quando ocorre alguma coisa nesse sentido. Por quê? Porque o espírito ele vem e estimula determinadas coisas em nós. Mas nenhum espírito é capaz de nos insuflar a fazer alguma coisa que não exista em nós, pelo menos as bases dessa imperfeição. Se, por exemplo, uma pessoa não tem tendência a ser uma pessoa agressiva, violenta, a querer bater nos outros, se ela não tem essa natureza, os espíritos podem até tentar perturbá-la para que ela faça isso. Não vai conseguir. Porque não tem a base da imperfeição moral para que isso aconteça. É preciso ter a base da imperfeição para que os espíritos consigam estimular. Então, no fundo, no fundo, a imperfeição é sempre nossa. E aí dá para a gente até, numa imagem, dizer até uma coisa no sentido figurado, né? O obsessor, ele não planta ideia na nossa cabeça. O obsessor, ele rega a ideia, porque a ideia já existe. Ele só vai e bota adubo, bota fertilizante, rega. Ele trata a semente para que ela brote, mas a semente é nossa. Então, no fundo, no fundo, nós somos os grandes perturbadores de nós próprios. Os outros em nosso redor podem até ter interesse de nos perturbar, mas quem efetivamente lavra a sentença, a mão que executa não é a dele, a boca que executa é a minha, a mente que pensa é a minha. Então, eu sou, sim, a última instância de responsabilidade desse processo. Então, a gente às vezes fica transferindo as responsabilidades para o obsessor, quando nós, muitas vezes, somos o grande motor de tudo isso que acontece. Evidentemente, tem os casos extremos de subjugação, em processo que a pessoa já está dominada pelas entidades perturbadas, em que ela já tem muito pouca capacidade de reagir a tudo isso. São os fenômenos da chamada subjugação, ou de um fenômeno que é tratado por Kardec apenas no livro A Gênese, que ele fala sobre a possessão. É um termo que a gente nem utiliza muito na linguagem espírita, mas fiquemos com a subjugação, que é o predomínio do espírito sobre a vontade do indivíduo, seja na mente ou seja na questão até física, em que realmente aí o comprometimento já está muito grave. Mas quando nós não estamos em processos de subjugação, porque eles são até bastante raros, mas a obsessão simples, o processo de assédio, de meio obsessão ou de fascinação, decorrem do fato de nós darmos aso para a perturbação dos espíritos. Mas nós, ninguém mais, nós somos o grande responsável por tudo isso, dando a conta de dizer que nós somos, na verdade, os grandes autores das obsessões das quais somos vítimas ou que produzimos nos outros indivíduos.
0: Muito bem, Jorge, vamos seguindo aqui, mais uma pergunta. O Paulo Inter está acompanhando a gente e ele faz uma pergunta muito interessante. Olha, com a proximidade do Dia de Reis, poderia nos falar sobre o simbolismo dos presentes dados pelos magos reis ao menino Jesus? Ouro, incenso e mirra?
1: Bom, a primeira coisa é que a gente, na tradição cristã, costuma chamá-los de reis magos. Eles não eram reis. Quando a gente consulta os evangelhos, aparece: e vieram uns magos do Oriente. Não aparece rei. Eles não eram rei de quê? De que país? De que lugar? Não aparece. Eles não eram reis, não eram chefes de Estado. Eles eram autoridades entre os magos. Autoridades entre os magos, e não magos que eram reis. Eles eram reis entre os magos, por assim dizer, como se fossem super magos. E esses indivíduos que aparecem na história dos evangelhos, a gente, quando estava fazendo aquela pesquisa para o trabalho de Maria de Nazaré, estava vendo que os magos apareceram não imediatamente após o nascimento de Jesus, como costuma aparecer em muitas histórias. Eles aparecem depois de um tempo, não é imediatamente após o nascimento do Cristo. E eles trazem três presentes: ouro, incenso e mirra. O ouro é um símbolo de poder. Quem era Jesus, segundo as profecias do Velho Testamento? Um rei poderoso, extraordinário, que seus reinos se estenderiam até os confins da terra, teria um reino que nunca teria fim. O grande e majestoso Messias, rei. Para ele o quê? Ouro. Para o segundo tipo de profecias, dizia que ele seria o rejeitado, o humilhado, o homem que não teria formosura nenhuma, que todos virariam as costas para ele, virariam os beiços. Então há um conjunto de profecias que apresenta Jesus como sendo um pobre coitado, um miserável, um rejeitado, um que ninguém seguiria. Para esse, mirra. Porque a mirra é uma erva amarga, que arde nos olhos. Ela é profundamente amarga e ela é um símbolo de sofrimento. E ela é vermelha, inclusive, vermelha cor de sangue. Ela é um símbolo da dor, do sofrimento, das dores. E o terceiro dos presentes está relacionado com o terceiro grupo de profecias, que dizia que ele seria de uma espiritualidade extraordinária. Ele renovaria os conceitos da terra. Ele seria o grandioso transformador de todas as verdades que o mundo conheceu. Então, para esse que viria viver essa relação com o divino, com o sagrado, que não falava nem da grandeza material dele como rei, nem que ele seria rejeitado, mas falava dessa espiritualidade que o Cristo teria, incenso, que é a erva usada para trabalhar as questões espirituais, para as grandes celebrações no sentido da conexão do homem com Deus. Então, três presentes para três grupos de profecias. E segundo alguns estudiosos, o ouro foi muito importante para manter a família em alguns, nesse período que ela esteve fora de Nazaré, quando eles foram para o Egito e voltaram. Alguns estudiosos conjecturam o fato de que essa doação tenha sido muito útil para manter o menino do ponto de vista material nesse cenário. Agora, o ouro para o rei Messias, a mirra para o rejeitado Messias e o incenso para o majestoso espiritualmente Messias.
0: Muito bem, seu Jorge Alahar, pode tomar uma aguinha aí para ir hidratando. A gente está na edição número 37 desse nosso Pinga Fogo e as perguntas não param de chegar. São muitas perguntas. Algumas perguntas parecem ter um cunho pessoal, mas na verdade, quando a gente apresenta elas aqui, é porque, na verdade, tem uma situação semelhante que outros podem estar passando. Jorge, perdi meu tio em 15 de maio de 2020. Ele descobriu um câncer. Porém, faleceu pelas complicações da Covid. No dia 19 de dezembro, eu tive um sonho com ele. Ele estava muito irritado porque tentava falar com os dois filhos e eles não o enxergavam. Aí a nossa ouvinte, que não quer se identificar, diz assim, ó, via claramente que por vezes ele tentava tocar nos filhos e eles não sentiam. No sonho, ele me olhava, porém não falou nada para mim. Aí ela continua dizendo que acordou angustiada e tentando compreender se esse encontro aconteceu e se ele queria me dizer algo que não conseguiu. Esse meu tio foi uma das pessoas mais importantes na minha infância. Sempre fui muito próxima dele. Como posso fazer para ajudá-lo? E ela acrescenta aqui que tem acompanhado os Pinga-Fogos há muito tempo e tem ajudado muito ela.
1: Muito bem, uma boa noite para você, um ano novo maravilhoso, obrigado pela sua companhia conosco aí nos outros Pinga-Fogos. Do que você relata, é bastante razoável de que esse sonho seja um sonho espiritual verdadeiro. Por quê? Porque tem pouco tempo da desencarnação de seu tio. E é provável que ele, em função do estado em que ele desencarnou, nessa janela de tempo aí de aproximadamente uns 6 meses, né? Foi 15 de maio que você falou, se não me engano. Foi isso, em maio.
0: Isso mesmo.
1: É um tempo pequeno para muitas entidades, depende de cada pessoa, mas para uma boa parte dos indivíduos é um tempo pequeno para uma adaptação no mundo espiritual. E ele pode sim estar querendo falar com os filhos, descobriu que está vivo, quer falar com eles. E os filhos não são médios, não percebem, não têm a capacidade de perceber a presença dele, e isso está irritando ele. Então, isso é plenamente razoável, não tem nada aí que a gente possa dizer, olha, está muito estranho. Não, é plenamente equacionável dentro dos princípios espíritas que isso tenha acontecido de verdade. E aí você pergunta, o que será que ele queria me dizer? Eu acho que você já percebeu o que ele quer. Ele quer que você diga para os seus primos: olha, o pai de vocês mandou um recado, ele quer falar com vocês. Aí eles vão dizer: mas como o papai quer falar comigo? Eu não vejo, eu não sinto, nem arrepio. Como é que eu vou fazer? Então ore, ore antes de dormir. Peça a Deus a possibilidade, se Deus permitir, que você encontre com ele, porque quando você faz isso, você facilita os canais mediúnicos para que durante o sono eles possam encontrar com o Pai. Então, o que eu sugeriria para você é compreender que essa experiência tem muita possibilidade de ser uma experiência legítima e que, ao falar com os seus primos sobre essa questão, que você sinalize para eles que eles devem procurar alguma estratégia para conseguir se aproximar do Pai, para que ele se comunique com eles durante o sono. Essa poderia ser uma boa forma deles procurarem fazer isso. E se ele não aparecer? Bem, aí se não aparecer, vamos aguardar que ele novamente apareça para você, trazendo as informações que ele não conseguiu. Mas primeiro é preciso que eles façam a parte que lhes compete de tentar uma aproximação com o Pai, porque o Pai, de repente, quer falar diretamente com eles e não com você. Por isso que a mensagem não veio para você. Ele quer falar com os filhos. É o prazer de falar com o próprio filho. Então, ele está tentando abrir esse canal. Facilite isso, levando a informação para os primos. Se eles receberem, bem. Se eles não receberem, então vamos aguardar as cenas dos próximos capítulos. O que é que o seu tio vai fazer, né?
0: Muito bem, Jorge, obrigado. Vamos seguindo aqui com o Pinga Fogo. Nós recebemos aqui um recadinho da nossa ouvinte, do nosso, do, na, de Joércio, é isso? Acho que sim, mas vamos seguindo aqui, ó. Jorge, perdi um filho com 1 ano e 3 meses, mas a presença dele é tão viva em mim, sinto que ele era algo além desse filho. Vivo até hoje com ele no coração. Por que que tão rápido essa partida dele? E esse vazio em mim? Aí ele pede, se você puder falar alguma coisa. O nome do bebê é Gabriel. São Paulo, eles são de São Paulo.
1: O nome dele?
0: Pois é, ele não colocou o nome dele aqui, eu estou olhando aqui, é Joécio, ou Joécio, Joécio. Eu não sei se é isso, mas. Porque não apareceu a assinatura aqui para mim.
1: Tá
0: Veio
1: bom.
0: pelo WhatsApp.
1: Tudo bem. Uma boa noite para você. Essas experiências de perda de filho, elas são experiências muito singulares na existência, porque em quem se programa para uma experiência desse tipo? A gente não se programa para isso. Quando os nossos filhos chegam, o nosso sentimento é de que nós iremos envelhecer e que no futuro distante, um dia ele há de nos sepultar. Mas a gente não cria na nossa cabeça a possibilidade dele ir primeiro. E nos nossos laços familiares existem muitos espíritos que são profundamente ligados a nós. São espíritos que estão relacionados com a nossa vida de muito tempo atrás. E quando eles aportam na nossa casa, mesmo antes de nascerem, quando os sinais da gravidez nos são trazidos, nós somos tomados de uma felicidade tão grande, como se um príncipe estivesse vindo para nos visitar. A sensação da presença espiritual das entidades que a gente ama produzem em nós processos de gravidez profundamente felizes, muito felizes. E assim a gente vai fazendo com que a gente observe mudanças muito, muito fortes nas gravidezes de algumas mulheres em relação à de outras mulheres, por conta desses vínculos espirituais que os espíritos mantêm com as suas mães. E com seus pais também. Então, quando uma entidade que é muito ligada a nós, ela se programa para nascer, quando ela começa um processo reencarnatório, a casa se enche de alegria, fica um colorido diferente pela chegada desse embaixador que vai vindo para preencher as nossas vidas. E quando ele nasce, então as nossas vidas, meu Deus, se transformam profundamente. Aí que a convicção de que são eles que vão nos sepultar ficam ainda mais fortes. Porque eles são tão lindos, são tão maravilhosos, tão extraordinários. Resultado, à medida que o tempo vai passando, a gente vai enraizando em nós essa convicção de que eles são verdadeiros anjos que estão entre nós. Quando por algum motivo esses espíritos partem, eles deixam um buraco nas nossas almas muito grande, muito grande. Às vezes eles vão muito jovens, vão com meses. Você luta no hospital, fica noites em claro, procura médicos, despende tudo que você pode na tentativa de salvar a vida deles, mas nem sempre consegue. E aí quando você vê, você está vivendo aquilo que você nunca pensou que iria viver, tendo que se despedir do seu filho. Você pergunta exatamente isso. Por que que isso acontece? Existem algumas razões que podem levar a que os espíritos estejam nessa condição. Não posso dizer que seja do seu filho, mas existem situações em que os espíritos nessa condição, eles vêm para juntar os pais. Os pais estão aqui, a mulher engravida e o casal casa, mas ele não vinha para ficar, ele estava ali para juntar os dois. Depois que junta, ele passa um pedacinho de tempo e ele vai embora. Tem vezes até que ele nem nasce. Ele vem só para promover o selo da união e depois ele diz, agora já cumpri meu papel, já posso voltar. Às vezes eles até ainda renascem, passam um tempo pequeno, alguns poucos anos e depois vão embora. Tem vezes que permanecem, vão até a nossa condição de adultos, depois eles partem, deixando muita saudade. Mas quando isso acontece, dos nossos filhos virem e voltarem tão cedo, uma das possibilidades é para juntar os pais. Uma outra possibilidade é que são espíritos que eles não trazem grandes compromissos. Eles trazem poucas dívidas, poucos conflitos. Então eles não têm por que ficar aqui durante tanto tempo presos numa condição tão restritiva como é a nossa, da condição que nós vivemos, então eles naturalmente começam a ter anseios de retorno. O corpo aqui não atende às necessidades que o espírito tem. E aí eles desencarnam para voltar ao mundo espiritual. Existem situações que eles nos são almas muito queridas, mas eles são espíritos muito complicados. O fato deles terem conflitos do ponto de vista emocional e físico não significa que eles não sejam almas amadas. Às vezes você tem uma pessoa que você amou muito do passado, mas esse companheiro que você amou muito também se comprometeu muito. Então ele renasce como seu filho, você sente todo o amor que você poderia ter, mas ele está com o corpo muito enfermo. Ele nasce com uma deformidade, uma dificuldade, opera, tenta, nada dá certo. E o menino acaba desencarnando e você se frustra com isso. E o Espiritismo diz que ele teve um êxito da encarnação, ainda que curta, para que ele possa voltar ao mundo espiritual, se reprogramar, para voltar num tempo daqui a pouco em que ele consiga retomar uma nova existência corporal em melhores condições orgânicas, para que ele consiga viver mais tempo. Ou seja, ele partiu agora com 1 ano, 2 anos, porque o corpo estava muito cheio de mazelas, ele desencarna para tentar uma nova existência depois, como neto, como bisneto, numa próxima existência, sei lá, em que ele vem mais organizado, ele vem melhor estruturado para viver mais tempo. Nessa condição agora ainda não era a condição ideal. Ele ainda tinha muitas manchas, muitos equívocos do ontem que ainda perturbavam a sua condição. Mas ele é muito amado mesmo assim. Ele é muito amado, mesmo sendo uma alma que tem ainda vários tropeços, mas a gente ama do mesmo jeito. Então, muitas condições podem fazer com que isso aconteça. E nessas circunstâncias, o mais adequado a se fazer nessas possibilidades é que a gente não lamente a partida deles. Que a gente agradeça a Deus o tempo que Ele nos deu na convivência com essas entidades maravilhosas. Você conseguir agradecer a Deus por tudo que você pôde ter dos seus dias felizes quando esteve ao lado dele, é que a gente precisa celebrar. Nós olhamos muito para o negativo. E a gente precisa aprender a olhar também para aquilo de bom que a vida nos deu e que a gente, às vezes, tem dificuldade de observar. E isso é uma ferida que demora para cicatrizar, viu? Demora muitos anos. Às vezes demora décadas. E a gente, ela não é uma coisa que você...

0: Ela fecha, viu? Acredite em mim, demora, mas fecha. Só que quando ela fecha, ela cicatriza, ou seja, ela deixa uma marca na gente. Ela não é uma coisa que desaparece, que você não vê mais. Você vai levar para sempre essa cicatriz. A experiência de fazer parte do grupo daqueles que tem no mundo espiritual alguém de mais perto que nos vela na condição de espíritos, de filhos desencarnados. Nas obras espíritas, existe uma figura muito recorrente nas desencarnações. Os casos de pessoas que tiveram filhos que desencarnaram, muito frequentemente, para não dizer a totalidade deles. Quem os recebe, sabe quem é? Os filhos. O amor das nossas vidas é que vem estender as mãos para nós e dizer: vem, Pai, eu estou aqui para receber você. A imortalidade da alma é uma das maiores grandezas que Deus nos concedeu. E os nossos filhos nos aguardam. A gente só precisa ter a serenidade de entender o mecanismo da lei onde nós estamos inseridos.
1: Muito bem, isso mesmo, Jorge. A gente vai seguindo aqui com Pinga Fogo. Nós temos uma pergunta, Jorge, que chegou de uma ouvinte internauta. Ela chama Fátima Rosa. Ela diz que é iniciante no espiritismo e ela pergunta o seguinte: mas ser espírita não foi escolha sua, ou se já veio determinado? Como é que fica o livre e o livre-arbítrio? Como é que fica? Dá para você falar um pouquinho?
0: Da Fátima, nada é determinado. Nem ser espírita, nem não ser espírita. Tem que casar, não casar, morar na cidade A, morar na cidade B, ser de determinada profissão ou não ser, nada é determinado. Nós não temos, na visão que o Espiritismo nos oferece, o determinismo nas nossas existências. Nós temos apenas um determinismo que não é da existência, é da vida. Que a existência é a janelinha que vai do berço ao túmulo. Para cá não tem determinismo, não tem determinismo na vida, que é o curso das várias existências. O determinismo da vida é que nós todos seremos espíritos felizes. Nós caminhamos no rumo da perfeição, da felicidade, da grandeza espiritual. Isso nós temos como verdade. Esse é o determinismo que Deus colocou para nós, um determinismo inamovível da própria criação. Agora, tudo mais é planejamento. Então, eu posso ser planejado para uma coisa e fazer outra. O livre-arbítrio está em cima de tudo. Ah, a pessoa veio programada para ser espírita? Sim, pode ser que ela veio programada para ser, mas ela não vai ser. Ah, pode ser. E pode acontecer o contrário: veio programado para não ser e tornou-se. Porque a programação não é destino. A programação é proposta daquilo que seria o melhor para você. E para muitos indivíduos, uma programação de proposta é feita para que eles sigam, e eles acabam nem seguindo. Então não há um determinismo nesse sentido. Existe uma programação, os espíritos vão atuar para que ela aconteça, mas se ela não acontecer, corre por conta do livre-arbítrio e o indivíduo vai, na opção que fez, tirar as lições que ele tiver. Tudo se aproveita. O próprio mal está a serviço do bem.
1: É isso aí, senhor Jorge Alahá. Vamos ter uma pergunta que eu vou colocar na tela aqui para a gente. A Daniela, Daniele, em caso de adoções, pode explicar a responsabilidade dos pais biológicos? E no caso de adoção tardia, 10 anos, qual a influenciação dos pais adotantes no progresso evolutivo da criança?
0: Bom, nem todas as vezes que você tem uma situação de adoção, obrigatoriamente ela era a programada. Pode ser que ela não seja programada. Ela poderia ser uma das possibilidades. Fulano vai reencarnar e ele vai ser dessa família. Mas pode ser que a mãe não o queira. Se a mãe não quiser, o indivíduo passa a ter uma relação com outro grupo familiar. Então você pode ter uma programação para que aquilo aconteça ou não. E existem situações em que já se percebe de pronto que aquela mãe ela não tem vínculo com a criança. Quando, por exemplo, você tem uma mãe que ela fica em dúvida, que ela vive conflito se ela vai ou não vai ficar com aquela criança ou não, esse é um indício de que de repente a programação até

0: nem seja para adoção, porque ela tem conflito. Mas existem mulheres que são decididas, não, mas isso aí não tem o menor sentido. Não, não quero, não quero, não quero, não quero, não quero, porque ela não tem vínculo com a criança. E aí, evidentemente, você tem uma programação que já está desenhada daqueles que vão recepcionar aquela criança em casa para serem seus pais, adotivos. Evidentemente que a condição deles serem pais adotivos é porque ou eles não têm méritos para ter um filho e precisam dessa experiência para poder desenvolver a paternidade, a maternidade, é uma lição para eles, um aproveitamento para esses espíritos, para que eles consigam crescer. Por isso é tão comum mesmo, mulheres que não engravidam, aí depois de adoções sucessivas, elas acabam engravidando. O que aconteceu? Os próprios psicólogos dizem que isso é um fenômeno muito comum na vida de mulheres que não engravidam. A adoção como que liberta a mulher psicologicamente para que ela consiga conceber. E o Espiritismo diz que não é exatamente isso. É que a gente mexe na lei e passa a ter a concessão daquilo que, em princípio, não se teria. E você pergunta também com relação à adoção tardia, uma criança de 10 anos. O papel dos pais é o mesmo. Tanto faz ter 1 ano, 2 anos, 1 dia, ou 10 anos, eles vão exercer o mesmo papel, trabalhando essa criança da mesma forma. Porque o indivíduo, ele pode ter sido programado para estar com essa família, mas em função de algumas circunstâncias, aquilo acabou acontecendo tardiamente. Ou o programado é esse: passar por experiências sucessivas de perda, para que quando chegue na família que vai acolher, o espírito já tenha quebrado um pouco das suas posturas e tenha a melhor condição de ser acolhido. Vou falar aqui um pouco de Muhammad, aquele que é o iniciador do islamismo, o profeta Muhammad, que a gente chama de Maomé. Ele nasceu e ficou órfão de mãe, logo no nascimento. Aí o pai cuidou. Antes de completar 1 ano, o pai também faleceu. Aí o tio cuidou. Não, ele caiu para a mão de um avô. Aí o avô cuidou dele, o avô faleceu, caiu para um tio. Aí o tio cuidou e o tio faleceu. Com 12 anos, Muhammad já tinha perdido o pai, a mãe, o avô e o tio. Ele estava sozinho, tendo vivido essas 4 perdas sucessivas. O quanto isso levou de experiências para que ele se tornasse alguém sensível a esse processo de acolhimento das pessoas que não têm ninguém? Então, essas experiências, que a gente olha por fora e diz assim, nossa, mas é muito sofrimento, são instrumentos de preparação do indivíduo para que ele consiga entender a dor do outro. Às vezes a gente passa por determinadas experiências, não é porque tem karma na área, é para que a gente consiga ter sensibilidade e empatia para melhor atuar no socorro das pessoas que estão próximas de nós. Você passa por uma experiência, a sua consciência absorve aquilo e você tem mais nitidez no atendimento de quem está em seu derredor. Então, no caso, respondendo à sua pergunta, a função dos pais. Da questão da adoção, é um processo que está programado, mas que não necessariamente iria acontecer dessa forma. E a relação da mãe com a criança é o grande indicativo dessa programação. E com relação ao outro aspecto da adoção tardia, esse pode ser o grande mecanismo da lei para preparar o espírito, quebrando determinadas barreiras para o momento que ele vai encontrar a família definitiva que vai acolhê-lo de maneira, perene.
1: Muito bem, esse é o nosso Pinga Fogo, edição número 37, nesta segunda-feira, dia 4 de janeiro de 2021. Vamos lá, Jorge Elahar, para a última pergunta, porque não vai dar tempo. Mas eu queria que você pudesse dizer algumas palavras para essa nossa irmã, a Luciana Silva. Minha mãe está com câncer em estágio avançado. Como posso ajudá-la e me preparar para a passagem dela? Ela sofre bastante.
0: O nome dela?
1: Luciana Silva. a nossa ouvinte.
0: Boa noite, Luciana. Bom, depende muito de como que sua mãe enxerga todas essas coisas. Se sua mãe não tem uma visão espiritual do que está acontecendo, se ela não tem compreensão de vida após a morte, então o seu trabalho é um trabalho mais embaixo. Você precisa acolhê-la, quebrar as resistências, estar mais próxima, fazer um trabalho de proximidade para que ela vá promovendo dentro dela um desarmar a partir da emoção, do sentimento, desse cuidado que você vai tendo com ela, apesar do sofrimento que ela está passando. Mas ela sentir que você cuida. E nesse fenômeno de cuidar, você pergunta para ela: mãe, o que a senhora acha que vai ter depois? O que a senhora acha que vai acontecer? E deixa ela falar. Não imponha sua doutrina sobre ela, porque a pessoa ela está fragilizada, ela está cansada. E se você fizer isso, ela não tem para onde fugir. Ela tem você para cuidar e ela vai ter que, por educação, suportar você. Ela já está suportando uma dor enorme e você, no ouvido dela, falando aquilo que ela não quer ouvir, é extremamente desagradável. Então você pergunta dela: o que a senhora acha que vai acontecer? E deixa ela dizer, deixa ela falar o que ela pensa. E você vai, em vez de você falar, você vai perguntando: mas e tal coisa? Mas não se exceda nessas conversas por muito tempo, para não parecer que você está, na verdade, barganhando com a doença dela. Porque ela poderia dizer: poxa, minha filha, no momento que eu estou tão precisado dela, ela vem aqui para cá e vem me perturbar com essas conversas que eu não quero ouvir. Se você sentir que ela tem enfado, não force em cima dela. Não faça isso. A gente nunca força em cima das pessoas que estão fragilizadas para não parecer que a gente está se prevalecendo de uma condição que a gente tem para impor o nosso pensamento sobre ela. Numa segunda situação em que sua mãe é sensível à ideia, mas sofre, você primeiro precisa ver se é possível diminuir esse processo de sofrimento. Existem muitos medicamentos hoje, se sua mãe já está num estágio tão difícil, existem muitos medicamentos hoje que podem ser obtidos, que o médico pode ministrar, e que reduzem esse sofrimento, dando conforto para a pessoa, para que ela tenha menos dor e mais lucidez, para ela conseguir se despedir com mais tranquilidade, para ela poder conversar com mais acerto, poder dizer o que ela quer dizer, arrumando o raciocínio, porque muita dor tira de nós a capacidade de a gente manter um diálogo prolongado com qualquer pessoa. Se você puder fazer alguma coisa para diminuir a dor dela, é bom. Ajuda para que a pessoa tenha mais condição de se despedir com acerto. E aí, se ela tem uma compreensão da vida espiritual, aproveite isso. Aproveite, aprofunde as questões, avance com ela. Faça tudo o que você puder para que prepare a sua mãe para essa transição. Porque ela vai lidar com essa transição mais cedo ou mais tarde. Então é melhor ela saber logo agora, para facilitar o processo de transferência dela para o outro lado. Agora, independente dela saber ou ela não saber, dela compreender ou não compreender, ore com ela sistematicamente. E quando orar, ponha todo o seu coração naquilo que você estiver fazendo. Empenhe-se nisso, para que ela sinta o seu amor nas orações que você faz com ela. Pegue nas mãos dela quando estiver orando. Sinta em profundidade, porque de repente em pouco tempo você não vai tê-la mais próximo de você. Fale da imortalidade nas suas orações. Diga para ela dos mentores espirituais. Mesmo que ela não tenha muita crença, na oração não é com ela. É a conversa com Deus. E deixe com que ela se beneficie desse maravilhoso recurso que é a oração nas nossas vidas. Faça o que você puder para amenizar o sofrimento dela e enche o coração dela da certeza de que a vida continua.
1: Olha, Jorge, tem muita pergunta boa aqui que a gente vai, com certeza, aproveitar na semana que vem. Semana que vem a gente está de volta, segunda-feira que vem, dia 21 horas, né? Com a edição número 38 do Pinga Fogo. Mas eu queria que você pudesse falar também para Carol Passini, o seguinte: Gostaria de saber a visão espírita sobre essa liberação massiva do aborto em vários países e se isso teria relação com essa evolução espiritual que está ocorrendo no mundo. Dá para falar, Jorge?
0: Sim, dá. É, evidentemente que o bem é tudo aquilo que trabalha a favor da vida. Qualquer iniciativa do ser humano que conspira contra a vida não é o bem. E a vida do ser humano em qualquer momento, tanto na concepção, durante a gestação, durante a infância, quando ele escorrega, comete um crime, no momento terminal de um indivíduo, tudo aquilo que conspira contra a vida não é o bem. Então, o Espiritismo não é favorável a nenhuma iniciativa que corte o fio da vida. E aqui eu estou me referindo a aborto, suicídio, pena de morte, eutanásia e mais o que você quiser colocar. Todas essas práticas, elas são consideradas pela doutrina espírita como práticas indesejáveis do ponto de vista da conduta do ser humano diante das suas dificuldades que a vida apresenta. Portanto, o Espiritismo, ele tem uma leitura de que isso não deva ser realizado. Agora, isso não confere ao movimento espírita a possibilidade de converter isso numa bandeira político-partidária, de jeito nenhum. Nós não podemos nos prevalecer desse tipo de manifestação que aconteceu em alguns países aqui próximos de nós e transformar isso numa discussão político-partidária, de jeito nenhum. Nós temos uma posição muito clara sobre o que seja a vida, do que seja não, o desrespeito à vida. Então, o Espiritismo é muito nítido com relação a isso. A postura do Espiritismo é que ele entende que a questão do corte da vida durante a gestação só se justifica numa circunstância, que é quando a vida da mãe corre perigo e ela decide se ela quer ou não. Todas as demais, até mesmo a controversa situação do estupro, o Espiritismo não entende que seja uma condição que justifique a questão do aborto. Se a pessoa sofreu um estupro e ela engravidou, não quer ter a criança, doe. Doe. Mas não faça a interrupção da vida. Então, para a doutrina espírita, a visão é por essa via. Aí você indaga. E nesse caso, isso tem a ver com a questão do momento que a gente está passando? Sim, tem a ver, porque o objetivo é exatamente esse, que a gente prove se nós temos ou não amor nos nossos corações. O objetivo dessas experiências todas é que a gente possa dar a seguinte resposta para a vida. E agora, com uma lei que te permite fazer isso de maneira legal, você mantém a sua postura moral ou você abraça essa lei? Então, o Espiritismo entende que mesmo que um fenômeno se torne legal pela lei dos homens, enquanto ele não for chancelado pela lei divina, ele continua não sendo moral. Então, essas circunstâncias não dão condão para que a interrupção da gestação se torne aceita por aqueles que entendem que o Espiritismo seja uma doutrina razoável. Mesmo considerando que a lei existe, continua valendo a mesma lei. A lei de Deus não mudou, ela continua a mesma. E também não nos dá o direito de ficarmos jogando tinta nas pessoas e condenando como se elas fossem monstros, porque, na verdade, elas são pessoas profundamente equivocadas. O que nos compete fazer, então? Orientar as pessoas para que elas façam bom uso do seu livre-arbítrio. E mesmo que a lei lhes faculte isso, que elas saibam a responsabilidade da maternidade e da paternidade e deem cumprimento às suas responsabilidades, impedindo assim que elas se comprometam gravemente em função dos equívocos que elas possam cometer. E só um instantinho, Rubens. E para aquelas pessoas que de alguma forma já tiveram comprometimento com a história do aborto, eu quero dizer a estes que não se culpem em demasia. Porque quem cometeu esse ato não é você que está hoje aí. É alguém que está lá atrás que não tinha a consciência que você tem hoje. Se você hoje tem remorso por aquilo que você fez, você não é mais a pessoa que realizou isso lá atrás. Isso é um indicativo de que você mudou. Então, acolha você mesmo. Recepcione a você mesmo na sua intimidade e reconheça que você não é mais a mesma pessoa que praticou esse ato lá no passado, e faça a sua reconciliação com a sua própria história, promovendo o auto-perdão para que você consiga caminhar. Não sepulte essa história dentro de você, mas mostre que você é capaz de se transformar. Eu resgataria aqui a ideia de Paulo de Tarso, que não esperou uma outra existência para fazer o bem. Façamos o bem enquanto a gente pode, nas oportunidades que a vida nos concede, para que faça sentido cada dia que o Senhor nos concede para a gente imprimir rumo novo para as nossas vidas.
1: Gratidão, Jorge. Esse programa, o primeiro programa de 2021, fantástico, excelente. Se deixasse aqui, a gente ia tocando, né? Mas a gente tem compromisso com a espiritualidade também, que acertou dar assistência pra gente nesse período, né? 2 horas, mais ou menos, e a gente tá quase chegando nele. Mas assim, eu queria agradecer a participação de todo mundo, enquanto o Jorge se prepara para fazer a prece pra gente. Agradecer aos amigos que estiveram conosco, são inúmeras as perguntas, mas elas vão ficando aqui num banco de perguntas que a gente tem na equipe que está selecionando, guardando as perguntas. A gente vai disponibilizar no site um trabalho muito bacana em que nós estamos separando perguntas e respostas em todos os pinga-fogos. Então a pessoa vai acessar o site da rádio, vai lá no link do pinga-fogo e vai lá, quero saber sobre aborto. Vai ter perguntas lá, clica, vai direto na questão e na resposta. Então vai ser muito bacana, então, um trabalho muito legal que está sendo feito aí por voluntários que abraçaram a causa. E eu vou passar para o Jorge fazer a prece final. Eu sei que hoje teve perguntas relacionadas à questão do suicídio, câncer, doença. Muita gente falando aqui no chat com relação à questão da Covid, pessoas que desencarnaram. O que eu diria para vocês, e eu tenho certeza que o Jorge chancela isso, é que nunca ninguém fica desamparado. Ninguém. Ninguém. Então, a nossa parte é confiar. E a resposta do alto, ela vem. E a paz, a gente consegue através desse processo nosso de orar a Deus, de manter essa conexão com Ele. Jorge, é com você.
0: Então, vamos orar. Senhor das nossas vidas, o ano que se passou foi um ano de muitas perdas, de muitas tristezas, de muitas angústias e de muita solidão. Perdemos tantos amigos. Tivemos tantas dificuldades de relacionamento. Atravessamos dias tão amargos, Senhor. E queremos hoje, no começo dessa nova aventura que é o ano que se inicia, te pedir que tu nos ajudes a rever os nossos sentimentos do passado, a reconsiderar as nossas crenças mais íntimas, a fim de que sejamos capazes de iluminar as nossas dores com o conhecimento que o Espiritismo nos oferece. Dá a cada um de nós o dom de compreendermos a grandeza da imortalidade, substituindo o sentimento de perda dos nossos amigos pelo sentimento de até breve. Que consigamos dizer as nossas próprias histórias de vida, que possamos dizer a nós mesmos, Senhor, que estamos diante de um conhecimento extraordinário, de uma majestosa doutrina, que nos descerra os horizontes da imortalidade e que nos apresenta a continuidade da vida para além da morte. Que esse saber extraordinário que o Espiritismo nos oferece silencie dentro das nossas almas os nossos soluços, as nossas lágrimas mais sentidas, o nosso sentimento de solidão, porque os nossos amores não partiram como nós pensávamos. Deixa-nos assim, Senhor, nos inundarmos daquilo que Tu nos ofereces com a mensagem espírita. São tantas e tantas mensagens, desdobrando diante dos nossos olhos a certeza da imortalidade, pela via da ciência, pela lógica da filosofia, pela excelsitude das inúmeras religiões que Tu derramaste sobre a terra. Ofereceste tantos canais para que nós percebêssemos isso. Por isso te rogamos que o nosso ano que se inicia, que ele possa também iniciar em nós um novo momento, que olhemos para aquelas aparentes perdas como se elas fossem, na verdade, experiências de reencontros futuros com aqueles a quem tanto amamos. Dá assim, Senhor, a todos nós, pelo conhecimento que o Espiritismo nos oferece, o dom de vermos a vida pelo ângulo diferente, e assim percebermos que as nossas provas, as nossas dores, as nossas tristezas, os nossos dias de silencioso sofrimento são, na verdade, experiências passageiras diante da infinidade da vida. Nos ajuda, Senhor, a nos debruçarmos sobre a nossa própria história e percebermos que nós somos muito maiores do que os problemas que a vida nos traz. Nos ensina a entender que todas essas coisas logo passarão e que todas as experiências que Tu nos ofereces, dentro e fora do nosso lar, são experiências para o engrandecimento das nossas almas. Por isso te rogamos que Tu abençoes os nossos ambientes domésticos. Protege as nossas casas, Senhor. Derrama as Tuas bênçãos sobre todos os nossos familiares. Dá a Tua graça a todos nós, para que a proteção espiritual que Tu dispensas aos corações que Te servem possa ser sentida por todos nós essa noite, invadindo os nossos lares e acolhendo carinhosamente os companheiros espirituais que ainda insistem, de alguma forma, a conviverem nas nossas casas sem terem compreensão legítima do que seja o bem. Que esses nossos companheiros equivocados possam nesse momento ser envolvidos, acolhidos e atendidos pelos espíritos benfeitores que atuam nas nossas residências. Que todos possamos sentir a graça do Teu amor. E não só nós, Senhor, mas todos os Teus filhos sobre a face da terra. Socorre a nossa humanidade descrente e cega, que ignora o que seja a vida, que desconhece a Tua própria presença, que não sabe das Tuas leis e que por isso se debate nas sombras do equívoco, da violência, do desamor, promovendo ainda mais dores para si próprios. Senhor, tem misericórdia de todos nós, os Teus filhos equivocados, que ainda temos tanta dificuldade de viver o amor. Dá, assim, a cada um de nós a força de conseguirmos vencer essa inércia em direção ao bem e conseguirmos, enfim, darmos o passo da crença, que esse seja um ano cheio de luz, cheio de imortalidade, cheio da certeza da Tua proteção espiritual, cheio da grandeza, da majestade da vida nos nossos dias, para que quando as dores nos assomem os nossos corações, nós encontremos em Ti a força que nos falta, a grandeza que ainda temos carência, para darmos, enfim, a resposta que Tu esperas que nós possamos dar. Que nós aprendamos a amar, Senhor. Que nós nos libertemos verdadeiramente e que entreguemos as nossas vidas a Ti. Que o Teu amor esteja sobre as nossas almas. Que as Tuas bênçãos se derramem sobre todos nós. E que a Tua graça derramada sobre a terra ofereça a todos nós um ano de paz, de harmonia e de encontro contigo. Nos abençoa, Senhor, e nos protege sob a Tua graça.
1: Muito obrigado, Jorge. Obrigado a você, ouvinte, internauta, que é a razão desse nosso esforço. Nosso carinho, nossa gratidão aos amigos da FEB TV, da Rede Amigo Espírita, o pessoal da TV 7, da TV CECAL, pessoal da Web Rádio Amigo Espiritual, os nossos companheiros da Web Rádio Portal da Luz e o pessoal do Espiritismo.net. Gratidão a vocês por estarem juntos conosco. Jorge, até semana que vem, dia 11, né? Se Deus quiser.
0: Se Deus permitir, estaremos aí mais uma vez.
1: Gente, muita paz, fiquem com Deus, gratidão. Vamos que vamos, construindo um mundo melhor nesse 2021. Muita paz para todo mundo. Ó, o mundo melhor começa na gente, hein? Então vamos fazer isso, tá certo? Muita paz, fiquem com Deus, tchau.
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6: Queridos companheiros, é com muita alegria que estamos novamente no programa Gestos de Amor. Hoje, dando continuidade ao estudo do livro Obras Póstumas, vamos estudar a primeira parte, que fala da influência perniciosa das ideias materialistas sobre as artes em geral, e vamos, neste momento, estudar a música celeste. O título já é bastante sugestivo, não é, companheiros? Quando falamos das músicas celestiais, já imaginamos as belezas, a riqueza de detalhes que nós vamos poder ter nesse plano superior. E nesse momento, Kardec é relatado no livro Obras Póstumas que certo dia, numa reunião familiar, logo pela manhã, o chefe da família lera a pergunta do Livro dos Espíritos para aquelas pessoas de sua família que ali estavam reunidas. Então a gente vai perceber, olha a importância das reuniões familiares logo cedo, lembrando muito o nosso culto no lar, que precisamos muitas vezes realizar, não é? De preferência fazermos toda semana, num dia específico. Então Kardec relata que logo pela manhã, esse chefe de família reuniu toda a sua família. E logo no início, ele fez a leitura do Livro dos Espíritos, lá na pergunta 251, aonde fala exatamente sobre a música. E nós vamos ler para vocês a pergunta 251, para que a gente possa entender todo o contexto quanto a esta reunião familiar, tudo o que ocorreu. Então, esse pai de família leu o seguinte, pergunta 251, Kardec questiona os benfeitores espirituais. Os espíritos são sensíveis à música? E os benfeitores espirituais responderam, quereis falar da vossa música? O que ela é perante a música celeste? Essa harmonia do qual ninguém na Terra pode ter ideia? Uma é para a outra o que o canto do selvagem é para a suave melodia. Não obstante, os espíritos vulgares podem provar um certo prazer ao ouvir a vossa música, porque não estão ainda capazes de compreender outra mais sublime. A música tem, para os espíritos, encantos infinitos em razão de suas qualidades sensitivas muito desenvolvidas. Refiro-me à música celeste, que é tudo quanto a imaginação espiritual pode conceber de mais belo e mais suave. Então, neste momento, aqueles companheiros que estavam, né, reunidos naquela pequena assembleia familiar, ficaram surpresos ao verificar que os benfeitores espirituais traziam no Livro dos Espíritos esta, a situação da música celestial, dessa beleza, né, dessa riqueza do mais belo e do mais suave que possamos conceber. Uma das filhas que participava desta reunião, ela era musicista, portanto, ao ouvir a pergunta e logo após a resposta que os benfeitores traziam no Livro dos Espíritos, pensou o seguinte, mas não há música no mundo invisível. Ela pensou, mas não comentou com ninguém. Em função exatamente de fazer parte da área da musicalidade, né? Então ela questionou, mas não há música no mundo invisível. O tempo passou. Na noite do mesmo dia, numa outra reunião, ela escreveu espontaneamente uma comunicação. E é interessante que Kardec traz que foi de uma maneira espontânea. Então foi uma manifestação que logo depois nós vamos ver, através, né, do sonambulismo, que ela tem, ela faz essa, ela escreve espontaneamente uma comunicação. Nós vamos ler para vocês um pequeno pedaço desta comunicação que foi dada, para que depois os senhores possam ir ao livro Obras Póstumas e ver na íntegra a beleza que nos traz esse item chamado A Música Celeste. E na comunicação espontânea havia o seguinte relato. Esta manhã, minha filha, teu pai te leu uma passagem de O Livro dos Espíritos. Trata-se da música e tu aprendeste que a do céu é muito mais bela do que a da terra. Os espíritos acham-na muito superior à vossa. E prossegue a mensagem. Acredita, minha filha, os sons dos nossos e dos vossos instrumentos, as vossas mais belas vozes, não poderiam dar-vos a menor ideia da música celeste e da sua suave melodia. Depois que ouve esta mensagem, passado alguns instantes, disse a moça ao pai. Então, ela havia recebido esta mensagem, do qual ela não tinha consciência do que estava fazendo. Após passar esta mensagem, ela fala para o pai,
7: papai, vou adormecer, vou cair. E logo se lançou numa poltrona exclamando, papai, que música deliciosa. E então, queridos companheiros, a gente observa, olha que situação bastante peculiar. Exatamente aquela jovem que nada tinha dito do seu pensamento, numa dúvida da música celestial, havia acabado de receber uma comunicação espontânea de um benfeitor espiritual falando dessa música celestial. Atordoada ainda a princípio, né, com o que ela havia escutado naquele momento, porque ela fala da música, que era uma música lindíssima, ela voltou lentamente ela volta a si, mas sem a mínima consciência do que passara. Então, mesmo ela tendo falado, né, exclamado ao pai, que música deliciosa, que música maravilhosa, mas ela volta como atordoada, como alguém que estava distante daquela realidade do qual naquele momento aquela pequena reunião familiar ali vivenciava. Ainda naquela mesma noite, né, então sem a consciência do que acontecera, o pai, então passa-se alguns momentos, o dia transcorre, à noite o pai recebe uma mensagem agora do Espírito de São Luís. E São Luís vem explicar exatamente tudo o que aconteceu. Então, pela parte da manhã, existe a situação da leitura do Livro dos Espíritos, onde vai falar sobre a música celestial no plano espiritual. A moça, a filha, tem essa mensagem, né, que ocorre de uma maneira espontânea. E à noite é São Luís que vem dar uma explicação para aquele pai referente o que tinha ocorrido com a sua filha. E São Luís diz assim: quando lias a tua filha a passagem de O Livro dos Espíritos referente à música celeste, ela se conservava em dúvida. Lembra que ela não falou nada para ninguém? Ela apenas pensou, ela apenas duvidou. E nós sabemos que a linguagem dos benfeitores espirituais, a linguagem universal é a linguagem do pensamento. Embora, então, no momento em que ela pensou, duvidando de ter música no plano espiritual, os espíritos que ali estavam, os benfeitores que participavam daquela reunião, captaram a mensagem, né, o pensamento daquela companheira. E São Luís prossegue dizendo o seguinte: enquanto você lia então a passagem de O Livro dos Espíritos, sua filha conservava em dúvida, não compreendia que no mundo espiritual pudesse haver música. Não tendo a minha afirmativa podido persuadi-la, Deus permitiu que, para convencer-se, ela caísse em sono sonambúlico. Então, nós vamos perceber que São Luís, agora, ele vem explicar para nós o que acabou acontecendo com aquela menina, né? Quando São Luís fala que ela, para que ela pudesse se convencer do próprio fenômeno que havia ocorrido, ela tinha caído em sono sonambúlico, que O Livro dos Espíritos também vai nos explicar. Então, através dessa passagem, nós podemos ver várias situações, quanto à música celestial, quanto à leitura do pensamento que é feito através dos benfeitores, e também a situação do sonambulismo, que nós vamos poder ver de uma maneira mais determinada, de uma maneira mais singular, no segundo bloco, onde nós estaremos juntos. E assim, queridos companheiros, nesse momento, nós vamos dar um breve intervalo e já retornaremos com o programa Gestos de Amor.
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9: Enfim, nunca podemos esquecer que o perdão não pode ser uma palavra sem valor. Tem que ser uma energia que sai do nosso coração, como um desejo ardente de valorizar o amor como ferramenta transformadora do homem velho. É a partir desse entendimento que a gente tem a condição de interagir com as pessoas que estão à nossa volta de maneira equilibrada, com a paz, com o amor, com a fé, com a luz e a esperança no nosso coração, na certeza que pela prática do bem nós estaremos evitando o caminho do desequilíbrio em nossas vidas, evitando as desarmonias que possam estar presentes nos nossos relacionamentos, entendendo que as pessoas que estão na nossa volta são as verdadeiras ferramentas que Deus e os Espíritos nos colocam para que possamos aprender a amar verdadeiramente, a aplicar a caridade e a superar os elementos negativos que ainda somos portadores, fruto da nossa imperfeição. E a partir daí, cada um desses elementos pode ser para nós um motivo de crescimento, um motivo de aprendizado, quando observarmos as dificuldades alheias como elemento a nos chamar efetivamente à valorização do bem. E o ensino também nos mostra que infeliz aquele que diz, eu nunca perdoarei, pois pronuncia a sua própria condenação, fechando o caminho para o entendimento fraterno. E no nosso processo encarnatório, o entendimento fraterno deve ser o nosso objetivo final, porque é a partir desse entendimento que a gente vai vencendo as nossas dificuldades das vidas anteriores e a partir daí sinalizando um futuro de mais paz, amor, fé, luz e harmonia no nosso relacionamento. Porque é através das modificações do nosso espírito imortal em busca dos processos que chegarão à nossa condição de sermos melhores amanhã, é que vai possibilitar nós passarmos pelas nossas dificuldades. E o entendimento do perdão, entendendo essa ferramenta como elemento de crescimento, nós iremos valorizar o bem de maneira mais clara, aprenderemos a suportar todo tipo de dificuldade nos nossos relacionamentos pessoais, porque temos a certeza que cada um de nós só passa pela dificuldade, só passa pela dor, só passa pelo sofrimento que é importante para o seu crescimento espiritual, pois ele já entende que o nosso planejamento reencarnatório possibilita a cada um de nós passar por aquilo que vai fazer com que nós cresçamos espiritualmente. E a partir daí, desse entendimento e da certeza do Deus soberanamente justo e bom, a gente vai sempre entender que a dificuldade não é a própria razão do sofrimento, sim a incompreensão que cada um de nós possa ter com relação a essas dificuldades, pensando de forma bem clara todos os elementos que possa fazer com que a gente não tenha um comportamento adequado nos momentos de dificuldade, no momento de provações, no momento de expiação, e aprenda realmente a renunciar os valores equivocados de ontem para a prática da caridade no dia a dia de nossa existência. Se a caridade é considerada como a materialização do amor, não devemos nos preocupar com os erros e comportamentos alheios, ciente que só o amor nos transforma, só o amor nos coloca em condição de praticarmos a caridade na sua mais alta pureza, que é a partir da caridade que a gente endereça o amor de Deus para o nosso próximo. E a partir daí, pela própria condição de vivenciarmos esse amor, a gente vai pouco a pouco nos fortalecendo, vai pouco a pouco visualizando o que de nós é necessário transformar para que esse processo de transformação provoque em cada um de nós o crescimento dos valores divinos em nossas vidas, no aprendizado da lei de amor, na sua mais alta pureza, pela paz, pela fé, pela esperança, aprendendo a compreender que a conquista desses elementos é uma necessidade primeira do homem novo, aquele que já compreendeu que os erros do passado são aquelas dificuldades que nos trouxeram à vida reencarnatória atual com as dificuldades a vencer. No campo físico, no campo espiritual, no campo familiar e no campo social, aqui estamos inseridos no processo reencarnatório de aprendizado que a doutrina espírita nos ensina ser o objetivo principal do nosso processo encarnatório. Quando estamos colocados no local certo, no momento exato, no processo de aprendizado é que a vida nos sinaliza. E a partir daí eu vou entendendo que sem a aplicação do conceito de perdão, amor, caridade, eu pouco poderei fazer pela minha transformação moral, porque abdicarei do maior elemento de transformação, que é a aplicação da lei de amor no dia a dia da minha vida e no entendimento que está aí a chave para o meu crescimento espiritual. Porque o homem velho vai abandonando pouco a pouco as suas ligações com os valores negativos da vida, que é o orgulho, a vaidade, a inveja e a vingança, que é a negação do amor, e sinalizar para o perdão como ferramenta extremamente importante, que irá nos fortalecer no caminho do bem e aprimorar os nossos valores espirituais em busca ao crescimento espiritual, em busca da paz, em busca da perseverança, pelas boas práticas da vida diária, em que a materialização da caridade, do perdão e do amor passa a ser uma necessidade importante para todos nós. Porque objetivamos sempre, no nosso processo encarnatório, o nosso crescimento espiritual. A recepção desses valores das nossas vidas, que irão um dia fazer com que a gente entenda e pratique o perdão na nossa vida diária de maneira mais equilibrada. Ao visualizarmos que essas situações vai fazer com que a gente melhore individualmente e ajude na melhoria da condição planetária pela nossa modificação como elemento multiplicador dos conceitos de amor de Jesus no dia a dia de nossa existência, e a partir daí possamos dar um testemunho verdadeiro do conhecimento da lei divina, mas principalmente na prática diária desses valores, onde o exemplo individual pode ser a ferramenta transformadora das pessoas que estão ao nosso lado, porque só através do exemplo arrastaremos as pessoas para a valorização do verdadeiro amor, da prática, porque assim fazendo iremos exemplificar o bom ensino do Cristo, o bom ensino do amor, o bom ensino da caridade, para superar as condições do homem velho e aprendendo efetivamente a amar, a testemunhar o Cristo de Deus em nossas vidas, como nos ensinou Paulo há 2000 anos. Já não sou eu mas quem vive, mas é o Cristo que vive em mim. Que possamos valorizar sempre esse exemplo de Paulo como aquele que de ofensor passou a ser aquele que testemunhou o conhecimento do Cristo no dia a dia de sua existência. Muita paz.

Agora vejamos, como que o aprendiz de Jesus aprende esse aprendizado amoroso com Jesus? Vejamos. Quando o aprendiz faz esforço de dar o melhor de si mesmo para realizar uma ação, vamos supor que todos nós fomos convidados a realizar uma ação aqui na federação, e todos nós estamos querendo ser verdadeiramente aprendizes de Jesus. Pode ser que a gente faça todo o esforço e acerte? Claro, né? Porque nós já não somos aqueles ignorantes lá das cavernas. A nossa ignorância já diminuiu bastante. Né? Nós já estamos fazendo esforços de aprendizado e a nossa ignorância já diminuiu bastante. Então, já existem situações que nós já dominamos. Então, podemos acertar? Podemos, muitas vezes. Todas as vezes que acertamos, o que nós realizamos como aprendizes? Aquilo que nós chamamos de conquista êxito. Nós tivemos um êxito, nós fizemos um esforço, demos o melhor que nós pudemos e fizemos um trabalho bom, um trabalho bem feito. Agimos acertadamente. Ótimo, aqui é um êxito. Podemos agir muitas vezes assim. Basta assumir responsabilidade e fazer todo o esforço que for necessário para nós, no limite das nossas forças, como está lá no Livro dos Espíritos. Se fizermos os esforços no limite das nossas forças, as chances de nós acertarmos serão muito grandes. Realizaremos muitos acertos e muitas conquistas extra. Agora, não somos mestres, né? Nós não somos mestres. Apesar de todo o esforço, de toda a dedicação, como nós não somos mestres ainda, trazemos o quê? A falibilidade. Apesar de todos os nossos esforços, de todo o nosso empenho, de todo o nosso amor, podemos errar ao buscar realizar uma ação, dando o melhor que pode, no limite das próprias forças. Podemos errar? Podemos ou não? Podemos. Só não erra o espírito puro que já alcançou uma condição de infalibilidade. Nessa condição de infalibilidade não se erra mais, mas que o espírito chegou nessa condição.

dado a opinar em relação à mulher adúltera, o que, que ele fala no final para a mulher? Vai, não tornes a pecar para que não lhe suceda algo pior. Porque da próxima vez, se ela continuasse adulterando, ele poderia não estar lá na praça, né? Não poderia ser bem pior. Então, ali para ela, Jesus não coniviu com o erro, mas ele mostrou que o erro é um caminho para o aprendizado. O que faz o pseudo-mestre quando erra? Como ele cultiva a infalibilidade, o que, que ele faz? Ele se culpa ou culpa os outros pelo erro. Ele não busca o aprendizado. Ele busca culpar, seja ele mesmo, ou se ele transitar lá para o outro lado, ele culpa alguém por aquele erro. Ele não admite. Ele não admite que erra, e se ele admite, é com muita lamentação, com muito orgulho ferido. Sente uma vergonha enorme do erro. Vergonha, o que que é? Orgulho ferido. Aquele orgulho manifesto se torna orgulho ferido. Existem dois tipos de orgulho. Quando a pessoa não aceita que ela possa errar, é orgulho manifesto. É aquela que olha todo mundo de nariz empinado, ela é o tal, que só acerta. Quem erra são os outros são a ralé. Na hora que ela erra e admite sem projetar nos outros, porque a maioria das vezes ele projeta nos outros para continuar sendo infalível de faz de conta, na hora que ele erra e admite, o orgulho, como ele era uma máscara que vivia colada, ele arranca aquilo com, e sai com pele e tudo, e fica extremamente machucado, extremamente ferido por causa do orgulho. Nunca vê, o pseudo-mestre nunca vê como um aprendizado o erro. Ele vê como uma coisa absurda, ele não podia fazer isso, mas onde já se viu? Ele que tem a espírita há mais de 20 anos, não podia fazer isso. Ele fica num movimento de lamentação em relação ao erro. Funciona? Vai ajudar em alguma coisa? Vai. A quê? Depressão e obsessão. Os espíritos não gostam de gente assim? Os espíritos das sombras? Quanto mais gente assim, melhor para eles. Quanto mais culpa, porque culpa é auto-julgamento, auto-condenação e auto-punição. Eles querem punir, a pessoa já está querendo se punir, aí ele vem lá. Então o processo de obsessão se instala, o processo de depressão, se já existe, se amplia, se não existe, ainda inicia. Por quê? Porque a pessoa fica, não busca uma conquista aprendizado. Já o aprendiz da vida, errei, eu busquei dar o melhor de mim. Ou mesmo que eu não tenha buscado dar o melhor de mim, fiz corpo mole, errei. Se eu estou no movimento de aprendizado com Jesus, eu vou tomar consciência, errei, mas eu posso aprender com esse erro e buscar repará-lo e evitar repeti-lo se possível. Se a lição for suficiente para eu evitar repeti-lo, eu evito. Se mesmo assim ainda errar naquela mesma situação, porque ainda não aprendi suficiente, eu realizo uma nova conquista aprendizado, quantas forem necessárias até que o aprendizado seja efetivado. Quando o aprendizado for efetivado naquela área, nós deixamos de ser ignorantes naquela área, como já deixamos de ser ignorantes em muitas áreas. E aí vamos de conquistas em conquista aprendizado, o que, que vai acontecer? De conquistas de êxito e muitas conquistas aprendizado, o que, que vai acontecer? Um dia, a pureza espiritual, a felicidade é consequência. Não é um dia nós vamos todos nos tornar espíritos puros? Vós sois deuses, tudo que eu faço vós podeis fazer e até mais se quiserdes. Então se quiserdes, se esforçar, se nós nos esforçarmos para isso. Quando praticamos uma ação e acertamos, isto é, agimos com amor, mansidão e humildade, realizamos uma conquista a êxito. Quando a realizar uma ação agimos com desamor, rebeldia e orgulho, somos convidados a realizar uma conquista aprendizado.

na qual somos convocados a assumir a autoria de nossos atos. Após isso, vamos arrependermos de ter praticado aquela ação, refletir sobre essa ação para poder aprender com ela, e depois somos convidados a reparar o erro, evitando repeti-lo. Esse é o verdadeiro aprendizado com Jesus. O convite de Jesus para esse aprendizado. Nós sempre teremos três opções para lidar com as questões profundas da vida. Quando nós agimos com negligência, é o ego evidente tomando conta de nós. Aquele estado de rebeldia, de se negar a aprender. Então, a pessoa que se nega a aprender, ela age com negligência frente à vida. No outro extremo, nós temos o ego mascarado, em que há uma autoexigência de já, por conhecer o Evangelho de Jesus, por conhecer as verdades espirituais, há uma exigência para se tornar perfeito, que acaba gerando o pseudo-mestre. É uma pessoa que age revolucionando a sua vida, que quer a perfeição sem aperfeiçoamento. Se nós formos nas diversas revoluções que a humanidade já desenvolveu até hoje, o que se buscava nessas revoluções? Não era uma sociedade perfeita? Se nós formos lá na Revolução Francesa, a mais famosa de todas, os revolucionários queriam uma sociedade perfeita. Se nós formos na Revolução Russa, no início do século passado, queriam uma sociedade perfeita. Se tornou, ela, a partir dessas revoluções, essas sociedades se tornaram perfeitas? Muito pelo contrário, né? As carnificinas surgiram, a desigualdade social que na União Soviética, por exemplo, imperou durante muito tempo, gerando um problema até pior em algumas áreas, do que na época do cesarismo. Então, a revolução, tanto no nível coletivo, no nível dos países, quanto no nível individual, ela não vai gerar nenhum benefício. Ao contrário, querer perfeição sem passar pelo aperfeiçoamento só gera confusão. Então, é a pessoa perfeccionista. Ela quer a perfeição sem passar pelo esforço de aperfeiçoamento. A pessoa que se coloca como aprendiz de Jesus, filho de Deus, aprendiz da vida, ela vai fazer esforços para brilhar a própria luz. Ela se torna um transformador que evoluciona como aprendiz do grande iluminador que é Jesus. Jesus é o grande iluminador das nossas vidas. Nós somos convidados a ser aprendizes dele. Aprendizes que fazemos esforços continuados, pacientes e perseverantes de autotransformação. E nesse movimento, o aperfeiçoamento vai acontecendo de forma gradativa. É esse o caminho da vida. Não é buscar a perfeição de uma hora para outra, porque isso não é possível. Nem se negar a aperfeiçoar. O ego evidente, quando nós estamos no movimento do ego evidente, da negligência, nós nos negamos ao aperfeiçoamento. Quando nós estamos no ego mascarado, nós queremos uma perfeição sem passar pelo aperfeiçoamento. Quando estamos na condição de filhos de Deus, aprendizes da vida, nós vamos aperfeiçoar gradualmente dentro da proposta cristã, do jugo suave e do fardo leve. Então, Jesus é o grande iluminador, nós somos convidados a sermos aprendizes dele, transformando as nossas vidas para melhor. É fundamental, nesse processo, desenvolver a coragem. A coragem, etimologicamente, não etimologicamente, mas no nível da concepção psicológica da palavra, significa literalmente agir pelo coração. Cor, agir pelo coração.
Só como filhos de Deus, aprendizes da vida, que nós vamos agir pelo coração. Coragem para se permitir ser um aprendiz da vida, num processo de autotransformação, buscando o reino de Deus e a sua justiça. É fundamental ouvir as vozes alertas que nos convida a sermos aprendizes da vida. E nós trazemos da nossa consciência esse apelo para nos tornarmos aprendizes da vida. São vozes que nos alertam consciencialmente. O que a maioria das pessoas faz com essas vozes alerta? Manda ela calar a boca, né? Fica quieto aí. Por quê? Por causa de quem? Da pre. As vozes alerta nos convida a realizar uma ação. A gente manda ela calar a boca porque a pre não deixa a gente realizar a ação. Podemos fazer isso, mas não nos convém, como nós já vimos, né? Então, esse movimento, a coragem para nos autotransformar, para nos libertar da depressão, das obsessões, vai passar por um caminho. Nós estávamos vendo o caminho do autoencontro amoroso, e agora vamos dar um outro caminho, que é o caminho da técnica parda. É uma técnica que nós desenvolvemos baseados no versículo que Jesus fala do vigiai e orai para não cairdes em tentação. A técnica, ela se chama parda porque vem das iniciais das palavras percepção, aceitação, reflexão, decisão e ação. Então vejamos essa técnica. Tudo começa no nível da percepção. Percepção consciente de nós mesmos. A percepção consciente é um estado de reconhecimento da nossa realidade. Se nós não reconhecermos a nossa realidade, poderá haver alguma mudança dessa realidade? Se nós não reconhecermos? Não, não é possível. A percepção consciente de nós mesmos, reconhecendo que existe uma realidade dentro de nós. Existem limitações a serem transformadas dentro de nós. Que nós somos ainda falíveis. Que nós trazemos uma série de deficiências, de limitações a ser transformadas. Essa percepção deve ser sempre uma percepção amorosa. Na nossa cultura, devido a esse movimento de exigência de perfeição, nós temos um movimento que é mais comum da percepção culposa ou da percepção julgadora. A percepção julgadora, nós vamos desenvolver dois movimentos, da culpa e da desculpa. Nós já falamos bastante, eu vou falar mais uma vez. A culpa é quando nós percebemos um erro em nós e nós não gostaríamos de ter aquele erro. Por quê? Porque assumimos a condição do pseudo-mestre. Então nós não queremos ter aquele erro e aí se erramos, nós nos julgamos, nos condenamos e nos punimos. Quando a pessoa está mais focada na negligência, ao errar, O que ela faz? Ela se desculpa e projeta o erro no outro, como se isso fosse possível. Ela entra no movimento de julgamento da situação, mas após o julgamento, em vez de se condenar e se punir como na culpa, ela se justifica e foge do erro, projetando o erro nos outros. Tanto numa como na outra situação, não há uma percepção como filho de Deus, aprendiz da vida. O aprendiz da vida, ele busca um ideal para ele. Só que esse ideal, ele sabe que é o seu futuro. No presente, ele faz um esforço para gradualmente chegar no ideal. Qual é o nosso grande ideal? Ser feliz. Para ser feliz, qual é o caminho?
Eu sou o caminho, a verdade e a vida. Ninguém vai ao Pai senão por mim. Então, qual é o nosso grande ideal como modelo? Jesus, né? De Jesus é o nosso grande ideal. Como aprendizes, quando nós estamos no movimento da percepção amorosa, nós vamos ver esse ideal, que é possível de ser realizado, o próprio Cristo nos ensina isso, mas é o ideal lá do futuro remoto. O que nós podemos, em realidade, fazer aqui agora? Fazer esforços e aperfeiçoamento. Esforços continuados, pacientes e perseverantes. Como o pseudo-mestre age? O que ele quer fazer com o ideal? Ele quer que o ideal que é do futuro se torne real aqui e agora. Vai ser possível? Não. Vai gerar, na verdade, muitos sentimentos de culpa, vai gerar muitos problemas quando ele quer o ideal que é para o futuro aqui e agora. Como age o negligente? Ele nem pensa no ideal. Ele nem pensa, ele está focado numa realidade tão horizontal, tão terra a terra, que ele nem pensa no ideal. Então, nós somos convidados a nos percebermos como aprendizes da vida. O aprendiz que faz esforço para acertar, mas sabendo que mesmo com esse esforço para acertar, ele pode errar. Então, qual é o grande compromisso do aprendiz? É acertar? É? Não. É o quê? Passar por uma experiência de aprendizado, que ele pode acertar ou errar. Qual é o grande movimento do pseudo-mestre nesse nível da percepção? Ele está focado em quê? Ele está focado em não errar, não é em acertar. Se fosse acertado, era menos mal. Mas ele está focado em não errar, o tempo todo se policiando para não errar. O negligente, qual é o foco dele? Nem está nem aí, se acerta, se erra, o problema dele é viver a vida numa nice, como se diz. Então, nós somos convidados a essa percepção amorosa com foco no aprendizado, sabendo que nesse aprendizado poderá haver erro e acerto. Havendo acerto, conquista aprendizado. Conquista êxito. Havendo erro, conquista aprendizado. A partir da percepção, somos convidados a ir para a aceitação. A aceitação é aquela virtude que nós já trabalhamos com ela agora há pouco, é aceitar que nós somos criaturas falíveis, que ainda traz limitações, mas que nós trazemos todas as condições para superarmos essas limitações. Nós não somos limitados. Quando nós dizemos que eu quero muito mudar, mas eu não consigo, o que que eu estou assumindo? Uma condição de quê? De uma pessoa limitada, não de um aprendiz da vida que faz esforços e aperfeiçoamento. Então, aceitar não é conivir com o erro, não é acomodar-se no erro. É aceitar a condição de um ser que traz limitações, mas está aqui para superar as suas limitações. A aceitação é uma virtude proativa, diferente da acomodação, que é um movimento de pseudo-amor, em que a pessoa se acomoda nos erros e justifica os seus erros, projeta os erros nos outros e fica nesse movimento. Já quem se aceita, aceita a sua incipiência, mas trabalhando por transformar incipiência em sapiência. Trabalhando para transformar a sua ignorância em sabedoria. Esse é o compromisso que nós temos com a vida. Então eu percebo, aceito que existe a limitação. Aí o que eu vou fazer? Vou entrar no estado de reflexão. Reflexão para aprender com aquele erro ou com aquela situação acertada. No caso aqui, nós estamos trabalhando as limitações. Então eu vou
refletir o que me levou a agir com aquela limitação, para aprender com os meus erros. Então, eu reflito sobre os meus erros, sobre o orgulho que eu ainda mantenho, sobre o orgulho ferido que muitas vezes eu acabo vitalizando, sobre a vergonha, sobre uma série de questões que eu mantenho em mim mesmo. Para que serve essa reflexão? Para que nós possamos aprender com as nossas próprias limitações. A partir do momento que eu reflito, eu sou convidado a tomar uma decisão, a decisão de mudança. Quando é que eu vou começar uma ação de mudança? Hoje ou um dia desses? Um dia desses não tem calendário, então ou é hoje ou é hoje. Deixar para um dia desses, eu caio no quê? Na indecisão, na indefinição. Podemos fazer isso? Podemos. Não nos convém, porque a vida nos convida a uma decisão de mudança. Eu percebo, aceito, reflito e decido. A decisão pede de nós exatamente o esforço continuado, paciente e perseverante para realizar todas as ações que forem necessárias para que a mudança aconteça. A partir da decisão, eu sou convidado a uma ação, a própria ação de mudança. Então, nós percebemos um estado depressivo ou um processo obsessivo e decido por realmente mudar isso. Então, eu vou passar por essas fases: percepção, aceitação, reflexão, decisão e ação. Quando eu chego na fase da ação, eu vou fazer um planejamento para agir mudando a forma como eu concebo aquela dificuldade. A ação passa por 4 fases de mudança. Na primeira fase, eu só vou perceber o problema depois que ele aconteceu. Então, vamos trazer bem, de forma bem prática. Vamos supor que a pessoa esquerda decidiu realmente por trabalhar a preguiça. Eu quero me libertar da preguiça de não realizar as ações de mudança que eu necessito fazer. Tomou a decisão. Então, ela vai fazer todo o trabalho com a técnica. Vai perceber quais os momentos que ela tem a preguiça. Vai aceitar que ainda existe esse sentimento com ela. Vai refletir o que a leva a agir com preguiça. Vai decidir se libertar da preguiça e vai entrar numa ação. Num primeiro momento, ela só vai perceber que teve preguiça de agir em uma determinada situação depois que a preguiça tomou conta dela. É natural que seja assim? É, porque ninguém evolui dando saltos. A partir de hoje eu não tenho mais preguiça. Se alguém sair daqui pensando isso, vai criar uma máscara. Ou vai desistir, na segunda-feira à tarde já desistiu de se libertar da preguiça. Agora, se entrar num trabalho efetivo de mudança, a pessoa vai, nessa primeira fase, é uma fase de quê? Depois que um erro já foi cometido, o que nós podemos ter de positivo em relação a ele? Aprender com ele. Então, é uma fase de aprendizado. Nós vamos, nesse aprendizado, usar a técnica. Eu percebo o problema, reflito, aceito que ele existe ainda em mim, reflito o que me levou a agir com preguiça, decido e ajo. Fazendo o quê? Aprendendo com o erro. Quantas vezes forem necessárias. Qual é a diferença da pessoa que tomou essa decisão de mudança dela anteriormente? Que antes a preguiça tomava conta dela e passava batido, ela nem se ligava. Agora, o que acontece? Ela está com ação consciente. Ela está usando a técnica parda. Ela percebe, aceita, reflete, decide e age aprendendo com o erro.
E o que nós estamos falando para preguiça serve para ansiedade, serve para tristeza, serve para qualquer desânimo, qualquer problema que nós tenhamos. Chega um momento que ela passa para a segunda fase da mudança. Na segunda fase, a pessoa começa a perceber a dificuldade durante a ação. A pessoa se coloca, no caso da preguiça, ela se coloca para realizar uma ação e lá no meio ela se percebe com uma preguiça enorme de realizar aquela ação. Qual é a diferença dessa fase para a anterior? Nessa fase, como a pessoa já percebeu durante, a sua capacidade de monitorar o problema vai ser maior. Outra questão importante que surge nessa fase, o que ela pode fazer com essa preguiça se ela percebeu durante? Fazer o esforço de mudar. Bom, eu estou com preguiça, eu quero continuar com preguiça de realizar a ação? Não, eu quero mudar. E aí, interrompe o processo no meio dele. Não precisa deixar até o final para mudar depois. Ela já pode interromper no meio. Saiu da condição de aprendiz, ela não vai aplicar a técnica. A técnica só vai ser aplicada se nós nos colocarmos como filhos de Deus, aprendizes da vida. É aquele que aprende gradualmente com as suas limitações, que supera gradualmente as suas limitações como aprendiz da vida. Se a gente falar, eu quero muito, mas não sou capaz, pronto, desandou tudo, já caiu na negligência. Então ela vai crescendo com isso. E essas fases, elas não são estanques, vai depender da nossa vigilância. Às vezes a pessoa percebe na segunda fase, outras vezes ela só vai perceber depois, na primeira fase. Chega um momento que ela entra na terceira fase da mudança. Na terceira fase, ela já começa a perceber antes. Ela se, por exemplo, ela se coloca predisposta a agir de determinada ação e já percebe a preguiça aqui no início da ação. Opa, já estou entrando no movimento da preguiça. Posso continuar assim? Posso. Me convém continuar assim? Não. Então o que me convém? Transformar a preguiça pelo esforço continuado, paciente, perseverante. Eu vou fazer um esforço e vou até o fim. E pode transmutar totalmente o problema nessa antes dele começar. Significa o quê? Que ela já evoluiu um pouco mais e ela já está percebendo antes do problema ocorrer. Fazendo com que ela possa ficar apenas com a tendência à preguiça. Podemos todos nós, nesses sentimentos mais superficiais, como preguiça, ansiedade, chegar plenamente nessa terceira fase. Permanecer com a tendência, porque a tendência é muito arraigada em nós, mas não nos comprazer com a tendência. Sempre trabalhar para... Veio a tendência ao sentimento negativo, nós trabalhamos com ele. Então o caminho vai ser esse. Até que nós cheguemos na quarta fase da mudança. A quarta fase da mudança é a fase em que aquele sentimento negativo que nós estamos trabalhando, ele vai diminuindo, diminuindo até desaparecer. Um sentimento como a preguiça, nós podemos todos chegar até a quarta fase. Ele não acontecer mais. Não acontecer mais preguiça. O tempo todo, a pessoa fazendo esforços continuados, pacientes e perseverantes. Ela se renova com o próprio trabalho do bem, ela se renova com a própria mudança, a própria transformação. Agora, é importante saber que todo o processo de mudança, ele é gradativo e suave. Se não for gradativo e suave, nós estamos buscando uma pseudo-mudança. Mudança abrupta significa máscara do ego e não transformação real. Por isso que Jesus disse, porque o meu jugo é suave e o meu fardo é leve. Então é algo leve de ser carregado. Por isso que nós dissemos ontem, esse caminho não é um caminho difícil, ele é trabalhoso. Porque existe um fardo a ser carregado, só que é um fardo leve. Agora, como a gente tem a pré, né? O que acontece? A gente vai acumulando fardo, e aí
claro, se nós acumularmos fardos, eles vão se tornar cada vez mais pesados. Então, perceber, aceitar, refletir, decidir e agir. A partir do momento que nós assumimos a condição de filhos de Deus, aprendizes da vida, nós vamos fazer esforços para nos libertar de doenças como a depressão, a obsessão, desenvolvendo um sentido na vida e alegria de viver. Simbolicamente, nós estamos representando a depressão e a obsessão como uma pessoa acomodada, daquelas que ficam esperando as coisas acontecerem, sem fazer esforços reais de mudança. E a pessoa que busca o sentido da vida, a alegria de viver, como se estivesse no topo de uma montanha. É claro que desejar estar no topo da montanha é usual e normal de todo mundo. Quem é que não quer sentir a alegria de viver, ser feliz? Todos nós queremos. Só que a maioria das pessoas quer permanecendo deitada, de papo para o ar, querendo que a alegria caia de paraquedas em cima dela, que a felicidade caia de paraquedas em cima dela. Vai ser possível? Não vai ser possível. A alegria, a felicidade não cai de paraquedas na vida de ninguém. A vida tem algum helicóptero para nos levar dessa condição lá para o topo da montanha? Também não. Né? O que nós precisamos? Subir até o topo da montanha. Né? Chegar até o topo da montanha é possível para todos nós? É. Qual é a condição? Com a pré, dá para chegar até o topo da montanha? Não. Só sem a pré. É preciso deixar a pré de lado, né? Porque esse que está deitado aqui, o que ele está? Abraçado com a pré, né? Ah, que beleza. Ah, seria tão bom viver a vida toda assim, deitado de papo para o ar, numa nice, levando a vida light. Ah, mas seria tão bom. Só que a vida não é assim. E aí é necessário desenvolver uma condição básica na vida de todos nós. Essa condição tem a ver com a questão do esforço continuado, paciente e perseverante. É preciso ter um motivo para realizar a ação, a motivação. Aqueles que cultivam a pré se motivam dessa forma, por afastamento. Existem dois tipos de motivação, uma negativa e outra positiva. Uma adequada, outra inadequada. Acho que as pessoas que cultivam a preguiça, a indolência, a inércia e não o esforço continuado, paciente e perseverante, se motivam por afastamento. Como que funciona essa motivação? A pessoa, ela está acomodada. Então ela fica lá acomodada, deitada, esperando que um dia desses ela acorde linda e maravilhosa, feliz da vida. Vai acontecer? Vamos imaginar nesta posição a acomodação. Uma pessoa acomodada resolve os problemas que ela tem na vida? Não resolve. Imaginemos aqui os problemas não resolvidos. Os problemas não resolvidos incomodam? Incomodam. Então vamos imaginar problemas resolvidos sendo acumulados e incomodando. Chega um momento que vai acontecer o quê? O incômodo é maior que a acomodação. Quando o incômodo é maior que a acomodação, o que que a pessoa que se motiva por afastamento faz? Ela faz alguma coisa para diminuir o incômodo e vir para o mesmo nível da acomodação. Porque alguém gosta de sofrer, levanta a mão. Então, quando o sofrimento aperta, o que faz a pessoa que se motiva por afastamento? Ela faz um trabalho para resolver as causas do sofrimento? Não. Como ela é amiga íntima da pré, ela só faz o mínimo para diminuir os efeitos do sofrimento.
Ao diminuir o efeito do sofrimento, ela apagou um foco de incêndio que surgiu aqui, parou o fogo, ela simplesmente se acomoda de novo. Aí o que, que vai acontecer? O ciclo recomeça de novo. Ela volta, os problemas a incomodarem até que o incômodo é maior que a acomodação. Aí ela vai e faz alguma coisa. Aí ela se desmotiva. Aí tudo recomeça. Várias vezes. As pessoas que se motivam por afastamento fazem isso a vida inteira. Elas reclamam de uma vida mais ou menos. Ela reclama que a vida é assim. Ah, por que a vida, minha vida? Por que minha vida? Mas não fazem esforços reais de mudança. Ela está sempre no movimento de se afastar dos problemas. É possível nós nos afastarmos dos problemas? É? É como se alguém fosse correr da própria sombra. Qual é a única condição para que nós nos afastemos definitivamente dos problemas? Solucionando os problemas. Aí entra um outro tipo de motivação, que é a motivação por aproximação. A motivação por aproximação, ela está focada no ideal de vida. Ter um sentido na vida e a alegria de viver é um ideal satisfatório para nós? É ou não? Para todos nós? É algo bom para nós? É. É um bom motivo para que nós realizemos todas as ações necessárias para chegar lá? É ou não? É. Então, por que ficar como amigo íntimo da Pre? Por quê? Não vale a pena. Então, é necessário o quê? Esforço continuado, paciente e perseverante, para nos aproximarmos desse ideal de vida. Simbolicamente, está lá no topo da montanha. Se eu ficar deitado esperando que as coisas aconteçam, elas não vão acontecer. Agora, se eu começar a subir a montanha, mesmo que eu não consiga chegar no topo dela até a atual existência, até o final da atual existência, eu poderei subir pelo menos parte dela. Quando os benfeitores falam no Livro dos Espíritos que a felicidade absoluta não é possível neste mundo, eles estão falando da felicidade que existe lá no topo da montanha. O que eles dizem, que existe uma felicidade relativa. Que felicidade relativa é essa? De estar subindo a montanha. Se nós subirmos alguns metros, já vamos sentir. O fato de começar a subir a montanha já vai nos trazer uma felicidade relativa, uma alegria de viver relativa. Quanto mais nós aproximarmos do topo da montanha, mais alegria e felicidade nós teremos. Mais razão de existir, mais estaremos nos aproximando do verdadeiro sentido da vida, do objetivo que estamos convidados a viver. Por que que as pessoas se motivam por afastamento, se todos nós trazemos em nós as sementes do amor divino para podermos ser felizes? Por causa da acomodação, né? A motivação por aproximação, ela está intimamente ligada a uma outra condição básica na nossa vida, que é a chamada ação da vontade. A ação da vontade tem quatro princípios básicos. O primeiro princípio é a chamada força de vontade. Todos nós temos força de vontade. Todos, sem exceção. Deus nos criou com a força de vontade. Só que Deus nos cria com a árvore cheia de frutos? Ele nos cria com as sementes, não é? Todos nós trazemos a semente da força de vontade. Mas o que faz a maioria das pessoas, aquelas que se motivam por afastamento? Ela guarda na gaveta, né? Podemos guardar a semente da força de vontade na gaveta, gente? Podemos. Por que que a pessoa guardaria a semente da força de vontade na gaveta? Porque uma semente na gaveta dá trabalho? Não.
não dá trabalho nenhum, né? E como a pessoa é amiga íntima da Pre, ela guarda na gaveta. Fica lá, fica lá. Só que essa semente não tem prazo de validade. Diferente das sementes de fruta ou de outras sementes que a gente usa, de cereais e tudo, ela não tem prazo de validade. Normalmente, a pessoa que se motiva por afastamento, quando é que elas vão tirar a semente da gaveta? Quando o sofrimento for tão grande, tão grande, tão grande, que ela não aguenta mais. Aí ela fala, ah, não tem jeito. Deitado de papo pro ar, eu não vou conseguir nada na vida. Aí ela tira a semente da gaveta. As pessoas que se motivam por aproximação, e todos nós podemos transformar, se tivermos a motivação por afastamento na motivação por aproximação, ela imediatamente, ela sabe que ela tem a semente, então ela começa a cultivar a semente. Ela vai abrir a cova, vai colocar a semente com a terra fértil, vai irrigar com muita alegria. Por quê? Ela pensa no trabalho que vai dar para cultivar a árvore? Não. Ela pensa nos frutos que ela vai obter. A pessoa que se motiva por afastamento, o que, que ela pensa? Nos frutos? Não, no trabalho que vai dar. Como vai dar trabalho e ela é amiga íntima da Fre, ela guarda na gaveta. A pessoa que se motiva por aproximação, não. Ela toma consciência e ela pergunta para ela mesma. Eu quero verdadeiramente isso que eu digo que eu quero ou eu estou mentindo para mim mesmo? Quero. Então, se eu quero, eu posso, eu consigo, eu sou capaz e eu mereço. Eu quero verdadeiramente ser feliz, de bem com a vida, me libertando da depressão, das obsessões, de tudo. Quero. Então, se eu quero, eu posso, eu consigo, eu sou capaz e eu mereço. Aí ela mobiliza a força de vontade e nada vai ser obstáculo para uma pessoa que pensa assim. Já quem se motiva por afastamento, eu quero, mas não consigo, mas não sou capaz, mas não dou conta, mas é muito custoso, mas é muito trabalhoso. O que ela está querendo? Ganhar os frutos. Como esses frutos, ou a gente planta, ou a gente planta, ninguém vai ganhar felicidade. Não dá para a gente comprar na feira o fruto chamado felicidade, não dá para a gente pegar do vizinho, ou nós plantamos ou nós plantamos. A pessoa fica nessa indefinição, porque na verdade ela não quer se dar o trabalho para ser capaz. Ela está mentindo para si mesma quando diz que quer e que não consegue, coitado. Ela se coloca como coitada, mas ninguém é coitado. Não há um impedimento real. O que há é uma debilidade no nível da vontade. A partir da força de vontade, que é relacionada ao que eu quero para a minha vida, eu quero realmente ser feliz, porque eu sou filho de Deus, aprendiz da vida, e eu tenho direito a essa felicidade, e eu vou praticar o dever de conquistá-la gradualmente, a pessoa vai buscar aquilo que nós chamamos de competência, que é o segundo princípio da ação da vontade. Não basta querer mudar, é preciso saber como. Como que nós vamos adquirir competência para saber como mudar? Percebamos que para nos motivar por aproximação e para desenvolver a força de vontade, ninguém pode nos ajudar. É um movimento individual e intransferível. Ou nós fazemos ou nós fazemos. Ninguém pode fazer por nós isso. É nós que vamos nos motivar por aproximação, cedo ou tarde, e nós mesmos que vamos mobilizar a força de vontade. Já no nível da competência, nós podemos obter ajuda de terceiros. Nós podemos adquirir competência assistindo um seminário, seja presencialmente ou num DVD, lendo um livro de autoconhecimento, fazendo uma psicoterapia bem aplicada. São meios que nós poderemos obter ajuda de terceiros, encarnados ou desencarnados,
Nós estudamos aqui orientações de vários desencarnados, principalmente Joana de Ângeles e Filomeno de Miranda, para nos tornarmos mais competentes. Agora, para que serve essa competência? Para que nós realizemos as mudanças que nos cabem fazer diante da vida. Então, não adianta ser competente, saber como mudar e não mobilizar a força de vontade para mudar. Mobilizar a motivação por aproximação para mudar. Se a gente aprende como mudar e não faz os esforços para a mudança, é semelhante ao rapaz que está subindo aqui a montanha. Ele sabe subir, tem as ferramentas, mas não usa. Podemos agir assim? Podemos. Nós podemos sair desse seminário e nunca mais pensar em tudo aquilo que aprendemos. Podemos fazer isso. Não nos convém fazer isso, mas podemos. Podemos adquirir as competências e sair de braço dado com a Pre. Nunca mais a gente pensa no assunto, porque a Pre muitas vezes não nos deixa. Agora, podemos sair de braço com o trio de amigos. Quais são os três? Esforço continuado, paciência e perseverança. Quando nós mobilizamos esse trio de amigos, nós vamos buscar aquilo que nós adquirimos competência, colocar em prática, no dia a dia. Carregando o fardo de cada dia, mas carregando, sempre. Por que que isso vai acontecer? Por causa do terceiro princípio da ação da vontade. O terceiro princípio é o auto-amor. Só mobilizará a motivação por aproximação e a força de vontade e adquirirá competências aqueles que se auto-amam. Aquele que não se auto-ama, ou não se auto-ama suficientemente, ele vive reclamando de uma vida mais ou menos, mas não faz esforços para mudar essa vida mais ou menos. Quem se auto-ama quer o melhor para a sua vida. E como quer o melhor, vai fazer todos os esforços que são necessários para cultivar a semente do fruto da felicidade. O quarto princípio da ação da vontade é a própria busca da felicidade, que é esse grande direito nosso e o grande dever nosso. Quando nós colocamos a felicidade como nosso grande objetivo na vida, nós não vamos, em hipótese alguma, ter nenhum impedimento. Todo e qualquer obstáculo criado por nós mesmos no nosso passado, nós vamos transpor. Quantas vezes forem necessárias até a completa felicidade. Já sentindo-se relativamente feliz aqui e agora. Faremos todos os esforços para isso. O fato de nós nos sentirmos relativamente felizes aqui e agora depende do esforço que nós estamos fazendo. Porque isso tudo é consciencial. O nível de felicidade de cada um possível de ser alcançado vai depender de nós estarmos sendo fiéis à nossa consciência ou não. Se nós não estivermos sendo fiéis à nossa consciência, poderemos buscar a felicidade fora de nós mesmos de todas as formas e não conseguiremos ser felizes. Ao contrário, seremos muito infelizes. Sabendo que a felicidade é uma destinação de todos nós, mas permaneceremos na infelicidade. Se refletirmos e tomarmos consciência de nossa condição evolutiva, que somos aprendizes da vida até alcançar a pureza espiritual, sem exigir de nós um aperfeiçoamento abrupto, entraremos em descanso, a serenidade e a harmonia preconizadas na próxima etapa. A quinta etapa. Encontrar a serenidade e harmonia geradas pela condição de ser um aprendiz. Quando Jesus diz: tomai sobre vós o meu jugo e aprendei comigo que sou manso e humilde de coração, encontrareis descanso para a vossa alma,
Qual é o significado de descanso? Temos duas questões básicas nesses versículos: o alívio e o descanso. O alívio é o quê? Diminuição das dores, passageiro, transitório. E o descanso? A cessação completa das dores, dos sofrimentos, principalmente do sofrimento, que o sofrimento é sempre opcional. Então, o descanso para a alma é exatamente esse outro nível de consciência em que cessa completamente o sofrimento. Uma pessoa em descanso para a alma nunca vai entrar num processo de obsessão, nunca vai entrar num processo de depressão. Se entrou e esforçou-se para chegar nesse nível de descanso para a alma, cessa completamente a depressão e a obsessão. E todas e qualquer doença espiritual que a pessoa possa ter. Descanso significa serenidade de consciência, tranquilidade e paz no coração, harmonia interior para se viver em equilíbrio. Se nós estivermos vivendo em equilíbrio, não há ninguém que consiga nos obsidiar. Não quer dizer que não hajam tentativas. Pode haver tentativas, mas nos obsidiar, nem de forma simples, o Espírito vai conseguir. A partir do momento em que reconhecemos a nossa pequenez, que somos aprendizes da vida, nos esforçamos para aprender e superar as nossas limitações, encontramos descanso para a nossa alma. Como aprendizes, nós vamos aprendendo com as conquistas êxito, com as conquistas aprendizado, num estado de serenidade interior. Isso é o descanso para a alma. Enquanto o alívio vai ser conquistado com a ajuda externa, a partir do reconhecimento de que nós mesmos causamos os nossos sofrimentos e de uma solicitação a Jesus para que Ele nos alivie, o descanso é fruto de muito esforço e dedicação a fim de aprendermos sempre com as nossas conquistas êxito e com as conquistas aprendizado. Então vejamos no esquema o significado de descanso para a alma. É fruto daquilo que nós chamamos de comportamento consciencial. Esse comportamento consciencial é se sentir plenamente filho de Deus e aprendiz da vida. O comportamento consciencial gera serenidade consciencial, onde há ausência de conflitos. Não há mais autoacusações. Por que que não há mais autoacusações? Porque a pessoa se liberta totalmente da angústia do pseudo-mestre, da síndrome do pseudo-mestre, se tornando o aprendiz da vida. E o aprendiz, ele tem conflitos? Não. Por quê? Porque o aprendiz da vida, ele busca sempre o aperfeiçoamento, admitindo que pode acertar e pode errar. Há conflitos aí, quando a pessoa busca sempre dar o melhor, busca sempre se aperfeiçoar, sabendo que pode acertar e pode errar. Se acerta, ótimo, conquista êxito. Se erra, ele entra em conflito. Eu não podia ter errado, onde já se viu? Há isso no aprendiz? Não. Se houver isso, ele não é aprendiz ainda, ele está no pseudo-mestre. Então não há conflito exatamente porque não há essa dualidade. Ele não exige de si mesmo perfeição que ele não pode ter, que ele não pode ainda manifestar. Ele é responsável e ele faz esforços de aperfeiçoar-se sempre, com os acertos e com os erros. Então não há mais autoacusações. Há acusações dos outros? Também não. Ele nem se autoacusa, nem acusa os outros, porque ele não se desculpa. Ele nem se culpa e nem se desculpa. Ele não se culpa porque ele se vê como aprendiz. Ele não se desculpa porque ele não vai projetar o erro nos outros, projetar o erro na vida. Ele assume a responsabilidade pelo erro, aprendendo sempre com o erro. Isso tudo se chama serenidade consciencial, que é o descanso para a alma, que é fruto do comportamento consciencial. O conflito consciencial se transforma em alerta consciencial.
a partir do sentimento de aprendiz que evolui com as suas conquistas, êxito e aprendizado. Qual é a diferença entre conflito consciencial e alerta consciencial? O conflito, existe uma lamentação. Eu não podia ter errado. Ou não fui eu que errei, foi esse crápula do meu marido ou da minha mulher que agiu assim, e aí eu tive que fazer isso. Isso é conflituoso, porque a pessoa fica oscilando entre culpa e desculpa. No alerta, o que que acontece? Quando nós agimos de forma equivocada, o que é equívoco dentro de uma visão psicológica profunda, espiritual? É um ato de desamor. Todo ato contrário à lei de amor, justiça e caridade é um equívoco, é um erro. Quando nós agimos contrariamente à lei de amor, justiça e caridade, o que que a consciência faz? Alerta. Se a pessoa está na condição de aprendiz, a consciência alerta. Se ele está na condição de pseudomestre, o que que faz a consciência? Acusa. Ele entra no estado, numa ansiedade de consciência, num processo de autoacusação, se julgando, se condenando e se punindo, ou justificando e punindo os outros. Nesse alerta consciencial, que é aquilo que nós devemos sempre cultivar como aprendizes da vida. Errou, conquista, aprendizado. A consciência sempre vai nos alertar. Como ele já, o aprendiz, ele já resolveu a questão do orgulho e da rebeldia, não é resolveu no sentido de ter zerado orgulho e rebeldia. Ele resolveu no sentido de que ele faz exercícios de humildade todas as vezes que o orgulho se manifesta. Ele faz exercício de mansidão todas as vezes que a rebeldia se manifesta, humildando o orgulho, amansando a rebeldia. Vem o impulso do orgulho. A consciência alerta, você está seguindo pelo caminho do orgulho ferido, do orgulho manifesto. Você quer continuar assim? Ou você quer se comportar consciencialmente como um aprendiz da vida? Não, eu quero me comportar consciencialmente como um aprendiz da vida. Aí o que ele faz? Humilde orgulho, amansa a rebeldia, assume a responsabilidade pelo erro, reflete sobre ele, aprende e busca repará-lo, quantas vezes forem necessárias. Esse é o comportamento consciencial do aprendiz da vida. Ele está sempre cultivando esse versículo que Jesus coloca, essa orientação de Jesus: vigiai e orai para não cairdes em tentação. Há uma manutenção da consciência desperta. É fundamental ouvir sempre a voz da consciência. Por isso que o aprendiz da vida, ele é responsável. Se nós formos lá no texto que nós vimos ontem de manhã, quando Filomeno de Miranda fala que quando nós estamos no processo de obsessão, nós somos convidados à ação responsável para nos libertar dela. A mesma coisa serve para a depressão. Sejam as duas questões, a ação responsável, consciência alerta para ir na direção daquilo que nós queremos. Então vejamos aqui no outro esquema o convite de Jesus. Nós temos sempre três tipos de opções relativas à nossa consciência. Ignorar a consciência. Na ignorância da consciência, a pessoa dá vazão aos seus pensamentos subconscientes e emoções primárias, ignorando a própria consciência. A consciência que nos alerta à mudança, ela simplesmente ignora. E aí ela dá vazão à preguiça, à vaidade, à presunção, ao orgulho, a uma série de sentimentos que culminam nas doenças espirituais, como a obsessão e a depressão. Na autoexigência, a pessoa reprime os pensamentos subconscientes e emoções primárias, criando a pseudo-perfeição. Ela reprime, eu não posso sentir isso, eu não posso sentir aquilo. Quando eu falo não posso, eu reprimo, eu não posso ter preguiça. É isso que nós ensinamos nesses dois dias? Não, poder a gente pode, tudo nos é lícito, mas nem tudo nos convém. Quando eu falo não posso, eu estou reprimindo o sentimento.
Quando eu digo eu posso, mas não me convém vitalizar esse pensamento ou esse sentimento, eu me permito ressignificá-lo e transformá-lo. Não é exigindo de nós perfeição que a gente se aperfeiçoa.

A evolução por meio do aprendizado, um fardo leve de ser carregado. Nós já falamos várias vezes aqui. Jesus diz: a cada dia basta o seu fardo, porque o meu jugo é suave, o meu fardo é leve. Quando é que o fardo é leve? Quando nós nos colocamos como aprendizes da vida e o que mais? Quando carregamos o fardo de cada dia. Aí ele vai ser sempre leve. O jugo vai ser sempre suave. Agora, quando nós não nos colocamos como aprendizes, seja no pseudomestre, seja no negligente, o pseudomestre quer carregar o fardo da vida inteira num dia só. Não é isso que ele quer? Ele não quer se tornar perfeito por autodecreto? Então ele quer carregar o fardo da vida inteira de uma vez só. Vai funcionar? Ele vai arriar. O negligente, o que, que ele quer? Não quer carregar fardo algum. Então ele não quer carregar fardo algum. Como nós temos um movimento pendular, quando nós queremos carregar o fardo da vida inteira num dia só, o que, que acontece? Cansa, não cansa? Quando cansa, a gente quer tirar o fardo das costas e vir para a posição do carregar fardo algum. Então o jugo se torna perverso, o fardo se torna pesado. Mas a proposta cristã é do jugo suave e não do jugo perverso. Do fardo leve e não do fardo pesado. Só é possível nos tornando verdadeiramente aprendizes da vida, filhos de Deus, que carrega o fardo de cada dia. Jesus conclui os versículos estudados dizendo: porque o meu jugo é suave e o meu fardo é leve. Que reflexões podemos tirar dessas palavras de Jesus, que nos dizem que a sua diretriz de vida é suave e o fardo a ser carregado nas ações para segui-lo é leve? Todo o trabalho de ser um aprendiz de Jesus deverá ter essas características de suavidade e leveza, pois é fruto da autoconsciência, daquele que aprendeu que ao negligenciar as questões espirituais da vida, gera sofrimentos e aflições para si mesmo. Tanto não querer aprender é nocivo, quanto querer ser perfeito sem passar pelo aperfeiçoamento gera uma sobrecarga diante da vida. A vida é suave, o fardo é sempre leve quando nós aceitamos a condição de aprendiz. Porém, quando nós já queremos ser mestres antes da hora ou nos recusamos a aprender, o jugo se torna perverso, o fardo se torna pesado. Percebamos que na proposta cristã existe sempre um fardo a ser carregado. Enquanto formos aprendizes, existirão problemas para que resolvamos, sejam os criados em existências anteriores, sejam das escolhas atuais. Porém, resolvendo-os com naturalidade, um de cada vez, o jugo será sempre suave e o fardo leve. Agindo assim, estaremos aperfeiçoando a nossa inteligência cognitiva e emocional, aprendendo sempre, realizando exercícios de amor, mansidão e humildade de coração. Então, essa é a proposta cristã. Para aquele que escolheu ser um aprendiz da vida, existirão dificuldades? Sim, sem sombra de dúvidas. Porém, o aprendiz da vida irá resolver suas dificuldades, buscando se aproximar cada vez mais da solução. Então, ele se motiva por aproximação. Ele desenvolve os princípios da ação da vontade e sempre focado na solução dos problemas e não numa falsa impossibilidade de resolver os problemas. A maioria das pessoas tenta fugir dos problemas ou tenta resolvê-los à força. Se nos acomodarmos tentando nos afastar dos problemas, fugiremos também das soluções. Se tentarmos acabar com os problemas à força, nos rebelando contra eles, gastamos muita energia em esforços vãos, que não resolverão o problema. Cedo ou tarde, caímos no cansaço, na desistência, e aí nos acomodamos na fuga, para logo voltar a nos rebelar contra a dificuldade, criando um círculo vicioso. A solução de nossos problemas só é possível se aceitarmos o convite de Jesus para sermos aprendizes. O aprendiz da vida está sempre aprendendo em todas as circunstâncias. Ele foca sempre
a solução do problema.

0: O aprendiz da vida, quando erra, cria um problema a ser resolvido. Contudo, não fica chafurdando no problema, se culpando ou se desculpando. Quando alguém faz algo errado, é necessário reconhecer de forma responsável que se equivocou. E na condição de pessoa responsável, pode aprender com o erro, realizando uma conquista aprendizado, para posteriormente reparar esse erro. É esse o convite da vida. Se agirmos assim, o jugo será sempre suave, o fardo será sempre leve, porque é da vida que as coisas sejam assim. Deus nos criou simples e ignorantes para aprendermos com os nossos acertos e erros. Se não aceitarmos a condição de aprendizes, vamos sofrer muito até que aceitemos essa condição. Como somos espíritos imortais, Deus permite que não aceitemos a condição de aprendizes da vida, que fiquemos acomodados ou revoltados durante o tempo que desejarmos, porque cedo ou tarde aprenderemos com esse erro e retornaremos à casa do Pai para obter alívio e evoluir conforme Jesus ensina na parábola do filho pródigo. Quando fugimos da condição de aprendizes, as consequências são a dor e o sofrimento. Como são a dor e o sofrimento que geram o cansaço e a aflição que não queremos, após cansarmos de sofrer, fatalmente atenderemos ao convite de Jesus e transformaremos a nossa vida em aprendizado constante. Fundamental, portanto, tomar Jesus como líder maior, o arquétipo da liderança com amor, o nosso mestre, guia e modelo. Agindo assim, entramos pela porta estreita que conduz ao apertado caminho que leva à vida, adquirindo a luz que nos compete. Isso acontecerá com todos nós, até nos tornarmos mestres, espíritos puros, iluminados um dia. Nós já falamos bastante do tratamento, na verdade, o tratamento mais significativo é isso que Joana de Ângeles diz: tomar Jesus como médico ideal das nossas almas. E nós vimos um dos caminhos que existe no Evangelho de Jesus para nos libertar da depressão, da obsessão e de todas e qualquer doença espiritual que tenhamos. Vejamos agora mais no nível do tratamento daqueles que já estão no processo da obsessão e da depressão. Porque o que nós vimos no autoencontro amoroso, nas 6 etapas, é eminentemente profilaxia. Serve de tratamento também, mas é eminentemente a ser usado para profilaxia, para evitar as doenças espirituais na nossa vida. Comecemos com o livro Nos Bastidores da Obsessão, de Filomeno de Miranda, que diz que, iniciado o programa de recuperação, deve esse esforçar-se de imediato para a modificação radical do comportamento, exercitando-se na prática das virtudes cristãs e principalmente moralizando-se. A moralização do enfermo deve ter caráter prioritário, considerando-se que, através de uma renovação íntima bem setada, ele demonstra para o seu desafeto a eficiência das diretrizes que ele oferece como normativa de felicidade. Então vejamos que Filomeno coloca aqui aquilo tudo que nós trabalhamos nesses 2 dias. Moralização do enfermo, no caso do processo da obsessão. Como nós vimos que a depressão está intimamente ligada com a obsessão, quando nós nos moralizamos, nós vamos conquistar o espírito obsessor, que mirando-se no nosso exemplo, também vai buscar a sua moralização. Sendo obsidiado um calceta, um devedor, calceta é criminoso, um devedor, é imprescindível que se disponha ao labor operoso pelo resgate perante a consciência universal, agindo de modo positivo para atender às sagradas imposições da harmonia estabelecida pelo excelso legislador. Todo esse labor em direção a Deus, à consciência universal, é o resgate do espírito em relação a si mesmo. Esse caminho do autoencontro amoroso que estudamos a partir do Evangelho de Jesus é um caminho fundamental para alcançar essa condição. Muito embora os desejos de refazimento moral por parte do paciente espiritual, é imperioso que a renovação íntima com sincero devotamento ao bem lhe confira os títulos do amor e do trabalho, de forma a testar a sua real modificação em relação à conduta passada, ensejando o acompanhante desencarnado igualmente a própria iluminação. Então, vejamos aqui, aqui Filomeno coloca um ponto crucial também. Ao mesmo tempo que nós trabalhamos a nossa intimidade, nós somos convidados a ir ao encontro do outro. Joana de Ângeles diz que quem é solidário nunca será solitário. Uma das dificuldades do depressivo qual é? Isolamento. Exatamente porque ele está tão voltado para ele mesmo, para a ausência de um mundo perfeito que ele não gostaria de viver, de ter um mundo imperfeito, ele quer um mundo perfeito, ele se torna profundamente solitário e esquece a solidariedade. Fica curtindo o seu sofrimento junto com seus familiares, porque os familiares só acabam sofrendo junto com a pessoa depressiva nesse estado, e não se dispõe a se abrir para a vida, dentro de si mesmo, para, como diz Filomeno, para praticar o sincero devotamento ao bem, que lhe confira os títulos de amor e do trabalho. A pessoa não faz isso. Então, cada vez mais, ela se encastela no próprio egoísmo. Por mais que paradoxal que seja a gente falar isso, não, mas a pessoa depressiva, ela cultiva egoísmo, rebeldia, orgulho, é exatamente isso. São sentimentos que a pessoa cultiva porque o mundo não é da forma como ela gostaria que fosse, esquecendo que nós estamos na vida para aceitar a vida como ela é, aceitar o mundo como ela é, e trabalhar pela transformação do nosso mundo interior. E com a nossa transformação do nosso mundo interior, partirmos para a solidariedade. É o que preconiza a lei de amor, justiça e caridade. Não ficarmos encastelados na nossa incipiência, mas fazermos esforços para ir ao encontro do outro. Vejamos agora algumas orientações de Joana de Ângeles, também a respeito do tratamento da depressão e da obsessão. Joana, ela recomenda a prece terapia. A prece é uma lâmpada acesa no coração, clareando os escaninhos da alma, diz a mentora. A prece é aquela energia que nos renova, que nos recompõe espiritualmente. O que acontecerá quando nós estivermos numa situação de depressão e obsessão? Quando nós formos orar, o que é comum acontecer? Nós não conseguimos muitas vezes concatenar as ideias para orar. Por quê? Interessa para os espíritos obsessores de que nós oremos? Não interessa. Então ele vai vir com toda a força. Ideia dominadora sobre ideia dominada. Cabe a nós o quê, nesse momento? Fazer um esforço. Se nós estivermos sentindo... Porque tem gente que na hora de orar sente um sono enorme e dorme. Oremos em pé, mas oremos. Na hora que... vai orar, o pensamento não concatena. Pega uma oração do Evangelho segundo o Espiritismo e lê em voz alta, buscando minimamente que seja sentir o que está escrito. Lê em voz alta, não é ler maquinalmente como se fosse um papagaio achando que o Evangelho é um amuleto. Que tem gente que acha o Evangelho é um amuleto, né? Basta abrir o Evangelho, ler em voz alta, o espírito sai esbaforido com medo da leitura. Não é isso. É o esforço que nós estivermos fazendo para domar aquela influência, para dominar aquela influência. Em vez de nós nos deixarmos dominar, nós fazemos esforço, não para dominar o espírito, nós não vamos dominá-lo, mas para dominar a nossa própria mente. Então a prece é uma lâmpada acesa no coração. Os espíritos que nos obsediam não querem que a gente acenda essa lâmpada. Então vão fazer tudo o que for possível para que nós não oremos, não sejamos vigilantes na hora da oração. Encarcerado na indumentária carnal, o espírito tem necessidade de comunhão com Deus através da prece, tanto quanto o corpo necessita de ar puro para prosseguir a jornada. Olha a imagem que Joana faz. Da mesma forma que o nosso corpo necessita de ar, o espírito necessita da oração para poder viver em equilíbrio. Então, é uma grande ferramenta de equilíbrio, fundamental que nós usemos. Mente em vibração frequente com outras mentes, em vibração produz nos centros pensantes de quem não está afeito ao cultivo das experiências psíquicas de ordem superior, lamentáveis processos de obsessão que lentamente se transformam em soezes e enfermidades que minam o organismo até ao aniquilamento. A oração é um instrumento que impede que isso aconteça. Por quê? Se o espírito está nessa frequência de mente a mente, nos dominando, a oração é um instrumento para superar essa dominação. Vivemos cercados na terra daqueles que nos precederam na grande jornada da desencarnação. Em razão disso, somos o que pensamos, permutando vibrações que se harmonizam com outras vibrações afins. Como é natural, graças às injunções do renascimento, o homem impelido à depressão ou ao exaltamento, vinculando seus pensamentos vulgares, compatíveis às circunstâncias do meio, situação e progresso. Assim, faz-se imprescindível o exercício da prece mental e habitual, para fortalecer as fulgurações psíquicas que visitam o cérebro, constituindo a vida normal, propícia à propagação do pensamento excelso. Temos então a dominação do espírito sobre nós, no processo de obsessão, culminando com o estado depressivo. A oração, como diz Joana, ela é imprescindível nesse exercício da prece mental para que as fulgurações psíquicas que visitam o nosso cérebro, fortalecer as fulgurações psíquicas que visitam o cérebro. Da mesma forma que existem os espíritos inferiores tentando nos perturbar, existem os benfeitores tentando nos auxiliar. A prece nos liga aos benfeitores. Eles vão fazer todos os esforços para que nós oremos. A escolha entre não orar ou orar maquinalmente será nossa. Porque tem muitos que oram, já pensando no que vai fazer depois, já deitando já para dormir. Isso não é oração. Dentro de uma visão espiritual profunda, não é oração. Oração é quando nós, seja numa oração decorada, seja numa oração lida, agora principalmente na oração pensada e sentida, nós conversamos com Deus verdadeiramente. Nós realmente entramos numa sintonia com Deus e, consequentemente, com os espíritos superiores, com o nosso anjo de guarda. Não é uma fórmula que espanta o espírito. Muitas vezes nós caímos na ilusão de achar que basta fazer algumas fórmulas e os espíritos são espantados. Tem gente que só abre o evangelho e deixa ele aberto na cabeceira da cama, como se o evangelho fosse um amuleto. Não, sai luz do evangelho e a luz do espírito sai espaforido. É pessoa que nunca leu uma obra de Filomeno, de André Luiz, para pensar nisso. Mas tem muita gente no movimento espírita que pensa isso. Tem gente que abre a Bíblia, espírita abre o evangelho segundo o espiritismo. É um amuleto bonito, fácil, né? A gente põe na cabeceira da cama aberto, e aí a gente sai de braço dado com a pré e deixa o evangelho aberto na cabeceira da cama. Ele vai resolver todos os nossos problemas. Não é isso. Faz uma oração xoxa e acha que aquela oraçãozinha xoxa que a gente faz pensando até outras coisas vai resolver o nosso problema. Não é isso. O que a benfeitora coloca é que necessário fortalecer as fulgurações psíquicas que visitam o nosso cérebro, constituindo a vida normal propícia à propagação do pensamento excelso. Então, a vinculação plena com Deus para trazer o pensamento divino para dentro de nós. Joana também diz: cultivo dos bons pensamentos através das leituras edificantes, dos diálogos que enriquecem o ser interior, da fluidoterapia, passes, água fluidificada, desobsessão sem a sua presença. Vejamos vários recursos que ela diz aqui. Bons pensamentos, através de leituras edificantes. Tem muita gente que diz assim: ah, não, nem adianta. Para mim, leitura é só pegar o livro que vem um sono que... aí eu fecho o livro e durmo. Ou eu vou fazer outra coisa, porque se eu não for fazer outra coisa, eu durmo em cima do livro, de babá. E baba mesmo, em cima do livro. Por quê? Interessa para o espírito obsessor que ela esteja lúcida ao ler uma leitura edificante? Não, porque a leitura edificante vai fazer com que ela se afaste dele. Então ele fica ali abraçado com ela. Se a pessoa pudesse ver o que acontece nessas circunstâncias, o espírito abraça e impregna na pessoa, principalmente o cérebro, de energias deletérias. Cabe à pessoa um esforço redobrado para permanecer na leitura. Levanta, passa água na cara e fica lá lendo, lê em voz alta, se for necessário. Quantas vezes forem necessárias. É a mesma questão da oração. Quantas vezes forem necessárias. Diálogos que enriquecem o ser interior. Falar de coisas boas. A gente às vezes encontra amigos, parentes, só fala mal da vida dos outros, só fala coisa do governo, fala os crimes que aconteceram durante a semana. O que isso ajuda a nós mesmos? Nada. Então, diálogos que enriqueçam o ser interior. Nós lemos um livro, achamos interessante, vamos conversar com o nosso parceiro, a nossa parceira, o nosso amigo, os nossos entes queridos sobre aquilo. Conversar sobre situações edificantes que enriqueçam o ser interior. A fluidoterapia, o passe, entra naquilo que nós falamos. Não é passivamente que a gente toma passe. É proativamente, rogando realmente ajuda, porque nós estamos no movimento de autoajuda. Batei e abri-se-vos-á, disse Jesus, nós estudamos. Água fluidificada também ajuda. Ora, ou leva a água para o centro, ou mesmo em casa, ora pedindo que os benfeitores coloquem sobre aquela água medicamentos, fluidos que nos beneficiem. E desobsessão sem a presença. A benfeitora frisa aqui. Desobsessão é o nome da pessoa que é levada para a reunião mediúnica para possíveis atendimentos aos espíritos. Lembrando que qualquer atendimento aos espíritos desencarnados deve ser coadjuvado com a mudança do encarnado. Porque de nada adiantará a mudança dos desencarnados se não houver a mudança do encarnado, porque outros o substituirão. Vai ajudar os desencarnados que forem evangelizados, mas o próprio encarnado logo atrairá outros espíritos, e podem vir espíritos até pior do que o anterior. Então é necessário as duas coisas, a desobsessão e o trabalho interior de transformação. Sobretudo o cultivo das psicoterapias do amor, da prece, da caridade, da paciência e da resignação torna-se indispensáveis. Então vejamos, psicoterapias do amor. Nós falamos desde ontem de manhã sobre essa psicoterapia. Da prece, nesses moldes que acabamos de falar. Da caridade como consequência da lei de amor e de justiça, a prática da caridade real, que é fazer aos outros aquilo que gostaríamos que fosse feito a nós. Não simplesmente filantropia. Podemos até fazer filantropia, desde que seja verdadeiramente um processo de caridade, de doação incondicional de nós mesmos, de solidariedade. A paciência e a resignação. Resignação em relação a quê? Paciência nós já comentamos bastante. É um dos amigos lá do trio. Esforço continuado, paciência e perseverança. A resignação. Muita gente confunde resignação com acomodação aos problemas. Não, você precisa se conformar. Resignação é conformação? Não. O que é resignação? Resignação é uma aceitação profunda das coisas como elas são. Se existem dificuldades na nossa vida, são dificuldades que nós plantamos em algum momento. É necessário resignação para aceitá-las e gradualmente transformá-las. Sabendo que algumas dificuldades nós não vamos transformar até o final da vida. E talvez a gente vai trazer para a próxima existência e para a próxima, até que nós transformemos totalmente. Por isso a necessidade da resignação. Estamos concluindo o nosso seminário. E aí, relembrando aquilo que trabalhamos durante essas 12 horas. O amor, a mansidão e a humildade é o caminho para nos libertarmos da depressão e da obsessão. É fundamental realizar exercícios para sentir essas virtudes no coração, juntamente com as outras que nós comentamos aqui. Não basta saber que isso é importante para nós. É necessário sentir no coração. Realizar exercícios continuados, pacientes e perseverantes para sentir no coração. E aí é importantíssimo lembrar do convite que Jesus faz, né? Dos convites. Vinde a mim todos vós que estáis aflitos e sobrecarregados. E eu vos aliviarei. Tomai sobre vós o meu jugo e aprendei comigo que sou manso e humilde de coração. Encontrareis descanso para a vossa alma, porque suave é meu jugo e meu fardo é leve. Essas palavras de Jesus não são palavras bonitas para que nós achemos interessante, decoremos e não as usemos na nossa vida. São palavras belíssimas, profundamente alentadoras, mas como nós vimos, perfeitamente aplicáveis na nossa vida. São três convites: o convite do vinde a mim, o convite de tomar o jugo dele e o convite para aprender com ele, que ele nos faz aí nesses versículos, fundamentais para uma vida de equilíbrio, de paz, de harmonia. Que sejamos não apenas aqueles que ouvem e guardam aquilo que ouviram e não usem, mas principalmente aqueles que ouvem, internalizam, trabalhem para transformar a própria vida, para nos tornar relativamente iluminadores. Jesus é o nosso grande iluminador. Mas nós, como aprendizes dele, podemos já começar a iluminar o nosso caminho, nos auto-iluminando, e nos auto-iluminando já ir ao encontro do outro, que tem menos do que nós, para podermos também auxiliar na iluminação dos outros. Porque tudo que nós falamos não são ideias nossas, são ideias dos benfeitores espirituais que nos assistem, são ideias de espíritos como Joana de Ângeles, Filomeno de Miranda e outros, que nos assistem, que nos orientam, que nos ajudam a nos iluminar. Eles já trabalham pela autoiluminação e auxiliam aqueles que se colocam como aprendizes a se iluminarem também. Nós podemos fazer o mesmo. Podemos, dentro da relatividade das nossas possibilidades, fazer o mesmo. Trabalhar pela nossa autoiluminação e, num movimento de gratidão a Jesus, a Deus, auxiliar aqueles que se acercam de nós a se iluminarem também. É perfeitamente possível que, ao cuidar das nossas limitações, ao trabalhar com as nossas limitações, nós possamos gradualmente superá-las e servir de exemplo e, principalmente, trabalharmos para que outras pessoas se acheguem dessa proposta e possam também se autoiluminar.
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Boa noite. Vamos hoje fazer mais uma aula do nosso módulo de Etapas da Vida, a segunda metade da vida. E vivemos hoje em um processo social, um processo cultural até, e que perdemos algo de muito interessante e que as tribos antigas, os povos antigos cultuavam com muita veneração. Nessa época, entre esses povos, o mais velho, o ancião, a anciã, eram venerados na tribo. Eles eram tidos como pessoas de grande sabedoria. Mas hoje o homem e a mulher modernos, a cultura da sociedade moderna, a velhice é um tema que é sempre colocado de lado. É sempre visto como um momento de dificuldade da vida, um momento das doenças, um momento onde se perde o vigor, se perde a beleza. Mas falar do envelhecer, para Carl Gustav Jung, é também poder falar do momento de maior possibilidade de encontro com o self. Jung direcionou muito do seu trabalho terapêutico para a vida adulta. E como consequência disso, também o aprimoramento dessa segunda metade. Esse momento onde o homem e a mulher se aproximam com muito mais propriedade do seu self. Jung chega a comparar a velhice à mesma experiência da infância. A diferença é que a infância, toda a psique começa a ressurgir do inconsciente. E na velhice, todo o nosso processo volta para o inconsciente, onde temos uma condição muito maior de buscar o conhecimento já adquirido e vivido e restabelecer a nossa conexão de forma mais profunda com o self. Bem, Joana vai trazer no Despertar do Espírito um pensamento de Marco Túlio Cícero, de 103 a.C. Marco Túlio Cícero afirmava que havia quatro razões para que muitos achassem a velhice detestável. E interessante porque tantos anos antes de Cristo, se pensarmos hoje, 2000 anos, um pouco mais depois de Cristo, é bem provável que essas quatro questões ainda sejam muito fortes. A primeira delas, que Marco Túlio vai trazer, é o distanciamento da vida ativa. Então, para ele, a velhice trazia uma dificuldade de você estar na vida ativa, de locomoção, de mobilidade física, de mobilidade corporal, porque o envelhecer traria também uma limitação para o corpo físico, um enrijecimento dos músculos, um desgaste das rótulas, né, toda uma perda óssea que traria, então, uma dificuldade. E para ele, as pessoas tinham medo e temiam a velhice porque deixariam ou estariam ausentes dessa possibilidade de uma vida ativa. A segunda questão é o enfraquecimento das forças orgânicas. Decorrente do desgaste da idade, o corpo fica debilitado. E por medo das doenças, as pessoas também temeriam a velhice, porque os órgãos desgastados estaria, claro, como consequência da primeira situação desse corpo que não é mais ativo, e aí as forças orgânicas, a debilidade física, traria também esse medo, essa dificuldade, esse não querer envelhecer. A terceira seria a privação dos provocantes prazeres, também decorrentes do desgaste orgânico. Então, como os hormônios, há toda uma mudança da atividade química também do cérebro, então os prazeres, os prazeres, como ele chama, né, provocantes, seriam privados dessa idade também, né, dessa aproximação com a velhice. E por último, ele destaca a proximidade da morte. Então a velhice traria junto com ela todo esse processo e que faria com que ela fosse muito temida. Porque imaginando que você vive todas as etapas da vida, da infância, à adolescência, à adultez, e que por algum motivo se imagina que a morte não se aproxima dessas fases, mas que a velhice é, de fato, a última etapa. Todas as outras trariam para nós a esperança de viver a próxima. Mas a próxima etapa da velhice é a morte. E isso é o suficiente para que ela seja temida. E isso muito antes, como eu falei, de Cristo. Mas se pararmos hoje
né, com o mundo da medicina avançada, da tecnologia, da cirurgia plástica, do botox e de tudo mais. Por que será então que as pessoas, nós ainda, continuamos com tanto medo do envelhecer? Né? Qual dessas questões, ou seriam outras questões, outras razões hoje, que nos faz temer tanto a velhice, ou a tentativa de adiarmos tanto a velhice? Porque é interessante, nesse mundo da cirurgia plástica, onde todo mundo fica aos 30 anos e não sai disso nunca mais, que há também um esquecimento de que não se faz plástica do coração, não se faz plástica do fígado, não se faz plástica dos órgãos internos. Então somos garotinhos e garotinhas de 30 anos com um coração de 80. E qual é o processo então? O que é que nos impede de fato de entrar em contato com essa outra etapa da vida que de fato nos aproxima da morte? Porque só não morre para não morrer, né? Assim, eu diria que eu lembro de uma senhora no asilo e que ela dizia sempre para mim assim: não sei por que as pessoas temem ficar velhos. A única alternativa de não ficar velho é morrer jovem. Mas ninguém quer morrer jovem. Então eu me pergunto se o problema é envelhecer ou se o medo é de morrer. Né? Porque se a questão é o envelhecer, então morre-se jovem. Essa é de fato uma alternativa. Mas se você pergunta e você quer morrer jovem, ah não, não quero. Então eu me pergunto se a tentativa seria de vivermos para sempre. Né? Esticaríamos todo o nosso rosto e ficaríamos com 200 anos, né, vivendo como na mitologia, quando há uma escolha em determinado momento pela vida eterna, viver para sempre. Só que há o esquecimento de pedir que o corpo não envelhecesse. Então, vira-se uma massa, né, envelhecida, sem nenhuma funcionalidade e vivo para sempre. Mas Joana vai continuar em Despertar do Espírito, que em uma análise psicológica honesta, somente distancia-se alguém da vida ativa quando perde o contato à alegria de viver. E o deperecimento de forças não lhe permite pensar. Então ela começa a trazer para nós que aquelas questões vistas por Marco Túlio, ela não é necessariamente vivida só e exclusivamente na velhice. Quantas vezes vemos pessoas muito jovens e que perderam a alegria de viver? Que para elas não há mais nenhum sentido em estar vivos. E para isso não precisa já estar muito mais velho ou com uma idade muito avançada. Basta que a vida tenha de fato perdido o seu sentido e o seu significado. Então, começamos a perceber que num olhar muito mais profundo, um olhar psicológico e o olhar do espírito, a idade do corpo é o que menos interfere, de fato, nessa relação nossa com o estar jovem ou com o estar velho. Existe aí um fator psíquico. Existe um olhar muito mais próximo do ego. O que nos faz sofrer com a ideia do envelhecer é o ego. O medo de deixar de ser. O medo de deixar de existir. Então, quando o ego teme a sua não permanência e a sua não presença no ser, no existir, quando ele está apegado a isso, o medo de envelhecer se torna muito crescente. Então, começamos a analisar que quanto mais eu aproveito a vida e vivo a vida no seu sentido mais profundo, melhor vai ser a minha relação com essa última etapa da vida. E é interessante porque mesmo nós espíritas e que acreditamos na continuidade da vida, tememos a velhice. Dizemos não temer a morte, mas não queremos ficar velhos, porque temos medo de que o corpo fique estranho e fique mais fraco. E entramos naquele processo que Marco Túlio vai trazer, né, da falta de forças, debilidade orgânica. Mas como Joana já chama a atenção, o problema não vai estar no corpo, mas no espírito que momentaneamente habita aquele corpo. A minha relação com a vida, e eu digo a vida durante todas as etapas vividas, vai ditar qual vai ser a qualidade da minha última etapa, da minha velhice. Muitas vezes entramos numa idade avançada e começamos a lamentar a vida não vivida. Então, muitas vezes, por estarmos vivendo a vida no momento futuro e não no presente, mais adiante, no futuro, no caso,
vamos estar lamentando o passado. Mas não porque vivemos coisas muito boas, mas porque não vivemos o que tínhamos que viver. E aí Joana continua. Não se trata, portanto, de uma resultante da idade, mas na disposição interior de viver e de participar dos desafios humanos. Então, quando entramos no barco da vida e começamos a nossa jornada nessa existência, precisamos dessa vontade interior de estar conectados com o Self, que me coloque disponível e disposto para que eu possa me aventurar em todos os desafios humanos. Mas começamos a envelhecer não porque chegamos a uma idade X, mas começamos a envelhecer quando começamos a abrir mão dos desafios da nossa própria existência. E isso não tem idade. Isso pode acontecer aos 12 anos, aos 15 anos, aos 30, aos 60, aos 80 anos. Enquanto eu tenho vontade de viver, eu sou jovem. Jovem porque jovem, o jovem no sentido do puer na psique, significa a sede pelo novo, a busca pelo novo, a vontade de descobrir sempre algo novo. E essa é uma característica da adolescência. O adolescente acredita com toda a força que ele pode mudar o mundo. E ele vai às ruas, ele vai batalhar pelo que quer, ele reivindica a lei do pai, a ordem das coisas. Então, enquanto conseguimos manter acesa em nós essa vontade de continuarmos jovens, não no sentido externo, mas no sentido psíquico, não vivendo uma adolescência tardia, mas uma busca pelo novo, por explorar a própria vida, mantemos-nos jovens. Jovens no sentido de uma ânsia e de uma sede pela vida. Então, Jung, em uma entrevista, que questionam, né, para ele sobre a questão da velhice e da própria morte, e nessa entrevista Jung faz um comentário interessante, porque ele vai em análise, depois de muito tempo de trabalho, ele percebe que todos os seus pacientes, depois dos 35 anos, eles começam a ter uma necessidade muito grande de uma nova conexão na vida. Então ele vai dizer assim, depois de uma idade onde as questões do ego, na maioria das vezes, já foram atendidas, é necessário ao homem voltar para dentro de si. E aí ele começa a perceber que é uma busca muito grande, também por um significado maior, por uma transcendência, por uma conexão maior com Deus. E aí ele começa a perceber também, e faz uma crítica interessante, quando ele diz, bem, existem escolas para crianças e para adolescentes. Mas depois que o homem e a mulher completam 40, 45 anos, não existem mais escolas para ensinar essas pessoas a viverem essa nova etapa da vida. Então, preparamos o tempo todo as nossas crianças e os nossos jovens para se tornarem adultos atuantes, adultos produtivos, mas não nos preparamos para sermos idosos vivos, idosos que querem morrer porque estão vivos. E na maioria das vezes o que Jung percebia é que continuávamos, ou que as pessoas continuavam, no caso, vivas biologicamente, mas mortas afetivamente. Né? Então ele vai responder a pergunta sobre a questão da velhice. A vida se comporta como se fosse prosseguir. Assim, acho melhor que uma pessoa de idade viva na expectativa do dia seguinte, como se tivesse que passar anos. Então ela viverá adequadamente. Mas, se ela tiver medo, se não tiver expectativas, ela olhará para trás e ficará petrificada, rígida e morrerá antes do tempo. Então a proposta que Jung fazia é que se vivesse cada dia como se aquele dia fosse um ano. E isso significa viver intensamente cada dia. E é muito interessante porque nós sabemos disso, nós falamos disso, a doutrina espírita nos fala do viver o agora, do estar presente. Mas na correria que nós nos colocamos, nós estamos vivendo hoje, pensando já daqui a um ano. E aí todos os detalhes que passam muitas vezes pela nossa vida hoje, nós não percebemos. E aí entramos naquele processo, e é interessante porque há bem pouco tempo, eu conversava com uma jovem de 23 anos, e no meio da conversa eu citei um programa de TV que passava, e ela me olhou com aquela interrogação, aí disse, mas isso não é do seu tempo, é do meu tempo.
e me dei conta que eu estava falando do meu tempo e fiquei em uma crise momentânea. Mas é interessante porque a gente começa a se dar conta que os anos passam e passam muito rápido. E ela riu bastante, ela disse, ah, mas já tem programas do meu tempo que o meu sobrinho também não assistiu mais. Então, quando nós não estamos, muitas vezes, e abrimos mão de viver o presente, viver o agora, nós entramos naquele processo de nostalgia. E começamos a lembrar dos velhos tempos. Ah, no meu tempo é que era bom. A música do meu tempo era boa. As crianças do meu tempo eram muito mais educadas. E tudo no meu tempo era melhor. O que é interessante é que se voltarmos atrás no nosso tempo, é muito provável que no momento do nosso tempo nós não estivéssemos lá. E estivéssemos vivendo qualquer coisa, provavelmente com a cabeça no futuro. E aí eu fiquei pensando muito nessa questão da nostalgia. E que às vezes dizemos que a nostalgia é característica da idade, né, do idoso, e que a nostalgia é muito mais do que a saudade. Se fosse uma casa de andares, a nostalgia seria lá o porão, aquele lugar muito escuro, e a saudade ficaria um pouco acima desse nível. Mas a palavra nostalgia é interessante porque ela é composta de duas outras palavras gregas, nosto e algia. E aí eu fui pesquisar a etimologia dessas palavras. E nosto significa regressar, voltar. E algia é dor, sofrimento. Então, nostalgia é a dor do regresso, é o sofrimento da volta. Por isso é tão difícil, é tão doloroso o processo nostálgico. Normalmente ele vem acompanhado de uma melancolia, e quando isso se prolonga por muito tempo, até às vezes de uma depressão. E que nós dizemos, ah, é a depressão senil. Mas essa saudade, e que parece muitas vezes ser a saudade da vida passada, mas é na maioria das vezes, e tristemente constatar isso, é a saudade da vida que não foi vivida. E sentir saudade daquilo que não se viveu é muito mais triste e doloroso do que sentir saudade daquilo que foi vivido, porque pelo menos é uma boa lembrança. Mas quando eu tenho uma lembrança daquilo que eu poderia ter feito e que não fiz, isso termina trazendo, junto com a nostalgia, uma grande sensação de angústia. Então, Joana vai nos dizer que a compreensão dos valores existenciais e as possibilidades de utilizá-los a benefício próprio ou de outrem, diminui o medo da morte, porque o tempo desaparece na sua convenção para significar alegria e luta, trabalho e compensação afetiva. É muito interessante esse processo porque junto com o medo ou a dificuldade de se chegar próximo à velhice, vai trazer, na grande maioria das vezes, o medo da morte. Né? E eu diria, claro, uma opinião muito particular, que não é de fato o medo da morte em si. Porque psiquicamente, a morte para a psique é mais uma etapa da própria vida. A psique entende isso claramente. Para o ego, você perder peso e você sofrer um acidente, às vezes tem o mesmo impacto, porque a sensação para ele é de não permanência, de não estar ali mais, né? De estar perdendo algo que é a própria identidade dele. Mas quando Joana vai chamando a nossa atenção, para que possamos perceber de fato e compreender o que é valoroso, o que é importante, o que é essencial, isso não é um convite para ser feito só no momento da velhice. Então ela começa a chamar a nossa atenção para que durante toda a minha vida eu possa estar fazendo esse movimento. Eu possa estar de fato vendo o que é importante, o que eu tenho de valor, para que isso possa dar significado à minha vida e à vida de uma outra pessoa, das outras pessoas. Para que eu possa estar diminuindo o medo da morte, porque a morte é uma etapa da vida. E sendo uma etapa da vida, ela pode acontecer a qualquer momento. Ela tanto pode acontecer de fato na velhice, que seria a lei natural, como ela pode também acontecer muito no começo da vida carnal, dessa nova encarnação. Então, se ela pode acontecer a qualquer momento, é preciso que eu esteja preparada para isso. Não que eu vou ficar pensando todo dia, hoje pode ser o meu último dia. Mas é que eu possa estar me preparando como espírito que sou,
para que quando eu chegue do outro lado, na continuidade da minha existência, eu possa olhar para trás sem nostalgia. Que eu possa olhar para trás e dizer assim, cumpri mais uma etapa. E agora vou me preparar para uma outra etapa quando tiver que começar. Então, essa proposta que Joana nos faz é justamente que eu possa dar significado à minha existência. Que eu possa dar significado a cada luta, a cada dificuldade que eu encontre na minha atual existência. O grande problema para nós é a dificuldade de aceitar, como nós já vimos, o sofrimento como uma parte importante, integrante da minha experiência na carne. Então, tudo aquilo que possa mostrar para mim que eu vá sofrer, que eu vá sentir dor, que eu esteja limitado, traz para mim esse medo e essa dificuldade. Então, nós devemos nos perguntar sempre se o meu medo ou a minha dificuldade na ideia de envelhecer é porque eu não consigo imaginar que vou morrer, ou na verdade é ainda uma condição do ego que está extremamente forte e cristalizado e que me mostra o quanto eu estou apegada. Não só apegada ao corpo, mas apegada a toda a condição que eu acredito está presente nessa existência. Por exemplo, será que quando eu penso na ideia da velhice, eu penso que eu vou viver também a perda, entre aspas, é claro, das pessoas queridas? Será que eu fico imaginando que eu vou sofrer com toda essa situação? Será que eu penso que talvez eu já não seja tão bonito, o corpo já não seja tão atlético, que o meu vigor já não seja o mesmo, ou que talvez eu não tenha o respeito das pessoas, porque há um culto à juventude, um culto ao belo? Será que não é isso que fica rondando quando eu penso no envelhecer? Ou será de fato que quando eu chegar na idade mais avançada, quando eu estiver idoso, será que eu não vou olhar para trás e me arrepender de tudo o que eu fiz ou talvez de tudo o que eu não fiz? Então, para que a gente não precise entrar nesse processo doloroso, o que Joana nos propõe é que possamos fazer isso todos os dias. Todos os dias tenhamos o hábito de parar um pouco e reavaliar tudo aquilo que nos é importante, tudo aquilo que achamos que é necessário. E que eu possa ir me desapegando de tudo isso para que a minha vida seja de fato plena. E que quando eu chegue na velhice, todas as etapas e tudo que ela vai trazer, como aposentadoria, saída dos filhos de casa, chegada dos netos, para quem não tem filhos, a solidão fica talvez mais evidente, porque os amigos às vezes se afastam, morrem, a viuvez, tudo isso que pode chegar junto com a velhice, eu esteja bem. Mas esteja bem porque eu estou bem comigo mesma. Porque eu fui me preparando durante toda a minha existência para o momento de chegada a esse processo mais profundo, a essa conexão mais intensa. Bem, então o importante não é viver muito, mas viver significativamente cada momento e a todos os instantes. Eu lembro muito de uma experiência que eu tive, um atendimento a idoso, e um homem, ele muito espirituoso, ele certa feita, no momento da terapia, ele chegou e disse assim, eu tinha muito medo da morte. Ele já devia estar com uns 75, 76 anos, mais ou menos. E ele disse, eu tinha muito medo de morrer. Mas agora eu não tenho mais medo de morrer. E aí eu perguntei ele, mas perdeu o medo de morrer por quê? Porque ele não era espírita, não tinha religião, ele se denominava ateu, graças a Deus. E aí, nesse processo dele, que não era religioso, então eu perguntei, mas perdeu o medo de morrer por quê? Ele disse, porque tem uma coisa interessante, sabe, Iris? Eu antes pensava na morte e imaginava que eu ia ficar o resto da eternidade debaixo da terra. E eu lá debaixo da terra pensaria, imagine ele morto pensando, né? Pensaria, mas meu Deus, ateu, mas meu Deus, eu estou aqui, poderia estar fazendo tanta coisa que não fiz. Mas agora eu penso assim, que quando eu estiver lá debaixo da terra, eu vou pensar, mas Deus, eu deixei de fazer um monte de coisas durante muitos anos. Mas o último ano da minha vida valeu por todos os outros anos, porque eu vivi intensamente. Então eu não tenho mais medo de morrer. Então é essa visão de um homem que não era um homem religioso, né, segundo ele,
que não acreditava na outra vida, na vida espiritual, ele consegue perceber que aquele ano da vida dele tinha sido o ano mais importante, porque de fato ele tinha vivido plenamente aquele ano. Então não importa se eu vou viver 100 anos, se eu vou viver 10 anos, o que importa é que essa vida tenha sido significativa para mim. Não importa se aquele meu ano, e é interessante porque às vezes vamos chegando no final do ano, que é representado por um velhinho, né, que vai se arrastando, e aquele bebezinho vai chegando representando um novo ano, né? Então não importa se nesse envelhecer do ano eu tive um ano difícil, um ano de muitas dificuldades, mas se eu consegui pelo menos uma hora daquele ano, onde eu senti que eu estava conectada de fato comigo, então o ano valeu a pena. Né? Então precisamos ter o hábito, e como Joana mais uma vez nos propõe, viver significativamente cada momento, a todos os instantes. Se eu estou feliz, que eu esteja feliz. Se eu estou triste, que eu esteja triste. Mas que eu viva e me permita viver intensamente esses momentos. Porque, como já dizia um filósofo, e eu vou parafrasear porque não lembro totalmente, que a única coisa que nós temos de garantia na velhice, além da morte, é a solidão. Então, nessa possibilidade de ficarmos, de fato, sozinhos, que possamos ter boas lembranças e bons momentos, não nostálgicos, mas que possamos nos realimentar com a alegria da vida que foi vivida, e não com a tristeza da vida não vivida. Então, Jung vai dizer, somos como o sol, que alimenta a terra e produz tudo o que há de belo, de estranho e mal. De início, não sabemos o que está contido em nós, que efeitos sublimes ou que crimes, que espécie de bem ou mal. Somente o outono revela o que a primavera produziu, e somente a tarde manifesta o que o amanhã iniciou. E de uma forma extremamente poética, Jung vai falar dessa importância da

conhecimento da estrada percorrida. Então é importante que tenhamos toda a atenção no caminhar e a cada passo que estejamos dando, porque é lá que eu vou colher todos os frutos disso. É lá que eu vou ter todo o resultado disso. É lá que a sombra da vida que eu vivi, mas não a sombra no sentido negativo, mas no sentido positivo, daquele filme que eu vou rever da minha vida, vai fazer toda a diferença na qualidade da minha morte. Porque, como já diz a tanatologia, morremos como vivemos. Então, se nós tivemos uma vida boa, morreremos bem. Mas se tivemos uma vida muito ruim, morreremos também dessa forma. Se eu passei a minha vida inteira com medo de viver, muito provavelmente eu terei medo de morrer. Mas se eu vivi a minha vida inteira prestando serviço à vida, com certeza a morte vai ser só mais uma companheira nessa jornada. Então é importante que tenhamos essa conexão com o sol da vida. Então, na segunda metade da vida, deveríamos deixar mais tempo para o que chamamos de ócio criativo. Prestar mais atenção aos processos internos e observar mais nossas fantasias, sonhos e desejos não satisfeitos até então. Uma das propostas de Elizabeth Kubler-Ross, quando ela trabalhava com pacientes terminais, era justamente poder resgatar dessas pessoas os seus últimos desejos, aquilo que não foi realizado. Né? Então, um dos princípios e a ideia justamente dela era que aquela pessoa pudesse partir para essa nova etapa, que seria a morte, mas com algum sonho e algum desejo realizado. Então, quando nós vamos analisando hoje a nossa realidade como sociedade, muitas vezes nós vemos hoje os pais e as mães que já chegam naquela idade que poderiam estar parando, de fato, de ter a obrigação do trabalho, né, da questão do financeiro, para viver uma vida como a proposta do Glauco, de você ter um ócio criativo, e essas pessoas ainda continuam trabalhando, continuam vivendo num processo de tentativa de manutenção de um padrão de vida, porque muitas vezes ou estão apegadas a esse padrão de vida, ou não conseguem mais se ver em uma condição de não estar trabalhando porque deprimem, ou pior, porque os filhos não estão prontos para viver a vida adulta. E aí esses homens e mulheres que já poderiam estar entrando em uma nova etapa, em uma busca muito mais profunda de si mesmo, continuam fazendo, na idade adulta dos filhos, aquilo que eles fizeram durante toda a vida dos filhos. Sacrificando os seus sonhos, sacrificando sua vida, sacrificando a oportunidade de ter uma vida plena. E aí a gente volta para o que nós já falamos no próprio módulo da infância e nas questões paternas e maternas. Até que ponto vai valer a pena, de fato, para nós abrirmos mão da nossa vida, né? Onde a nossa vida é nossa vida. E que precisamos ter em mente que a maior herança que se pode deixar para um filho é o ensinamento dele de que se precisa e que se deve viver a vida. O apartamento, o carro, tudo isso passa. Porque ele pode, se ele não tiver condições de sustentar isso, perder tudo. Mas a qualidade da vida, os momentos felizes com o pai e com a mãe, o que ele vai aprender da importância da existência, isso não se perde nunca. Então precisamos repensar isso para que também nessa chegada da velhice não estejamos arrependidos dos frutos, no caso dos filhos, que vamos deixar para o mundo. Né? Desses frutos que vão estar aí dando continuidade, né? Porque serão pais também, e que vão estar fazendo e dando continuidade a um processo deficiente que começou conosco. Então, na segunda metade da vida, traços que tinham desaparecido desde a infância começam a vir à superfície. Toda a vida não vivida foi acumulada conforme nos aproximamos do limiar do envelhecimento, que somos surpreendidos por necessidades insatisfeitas e olhares furtivos em direção ao passado. O que é que vai acontecendo aqui? Uma coisa que a gente percebe na criança, por exemplo, e que quem é pai e é mãe já passou por várias situações dessa, a criança ela não tem freios, né, por causa da estrutura dela que está começando a se formar. Então, quantas vezes você não já disse a uma criança, você não diga isso, e ela vai dizer justamente a pessoa que você não queria que ela dissesse aquela situação. Né? E você diz no telefone, diga que não estou, e a criança diz, ó, meu pai mandou

dizer que não está. Porque a criança está nesse processo de construção, né? Ela não tem esse filtro. Na velhice, isso volta a acontecer. Então, o que é que vai acontecendo na velhice? A gente, de novo, perde a censura, perde o freio. E isso não vai só trazer situações, às vezes, constrangedoras, né, no ambiente em que vivemos. Mas traz, é como se aquela água parada, que guarda ali embaixo um monte de cascalho, o cascalho começa a vir para a superfície. Então, por isso, a velhice vai trazer o que nós falamos há pouco, essa nostalgia, uma saudade do passado, lembranças. Mas, junto com isso, questões nossas, questões pessoais não trabalhadas, vêm à superfície e invadem a consciência. Então, por isso, muitas vezes, a velhice também vai trazer uma dificuldade muito grande de temperamento. Aquele temperamento difícil, aquela natureza difícil de lidar, aquela pessoa extremamente exigente, às vezes piora, vamos dizer assim, na velhice, porque tudo isso vem à superfície, vem à tona. Então, essa vida não vivida, que se acumulou durante anos, ela vem e bate a nossa porta e cobra o lugar dela de direito. Então, isso termina sendo um processo muito difícil quando eu não tenho o cuidado de cuidar disso antes. É como se nós pensássemos em uma casa. Então, durante todo o ano, eu vou deixando as coisas acumulando. Eu não passo, não varro, eu não limpo, eu deixo os pratos acumulando. E em um único dia, eu quero fazer toda a faxina, porque vai chegar a visita. E muito provavelmente não vai dar tempo. Eu vou ter que fazer algum arranjo, colocar as coisas por debaixo do tapete e não vai dar tempo. É isso que acontece. Então, se nós passamos a vida inteira abandonando e deixando à margem questões nossas importantes para serem trabalhadas, na velhice nem sempre dá tempo, porque isso invade a consciência. E aí somos tomados por complexos, tomados por medos, somos assaltados por nossas sombras, por nossas questões não resolvidas. Então, envelhecer, continuando, voltando para a Joana, é uma arte e uma ciência que devem ser tomadas a sério, exercitando-as a cada instante, pois que todo momento que passa conduz à senectude, caso não advenha a morte. Então, envelhecer é uma arte. É uma arte e é uma ciência. E eu diria, uma arte difícil de se aprender nessa sociedade que cultua o novo, que cultua o jovem. É não só no sentido da pessoa, do ser humano, mas no sentido da, como eu vou dizer, da não permanência de mais nada, né? Então, hoje em dia, tudo é descartável. As coisas são descartáveis, as relações são descartáveis, as pessoas são descartáveis. Então, envelhecer em uma sociedade que cultua a troca imediata, de fato, é uma arte e uma ciência. E que precisamos voltar ao tempo passado, não no sentido nostálgico, mas de valorizar a sabedoria do viver. É valorizar cada experiência da nossa vida para que, daqui a alguns anos, todo o meu conhecimento hoje, teórico, possa ser prático. E eu possa voltar ao chamado velho e velha sábias, né? Aqueles que são respeitados na tribo, aquele que é visto na sua aldeia como aquele que sabe a palavra, sabe interpretar o sonho, sabe entender o pensamento. Que eu possa estar voltando a isso na minha própria vida, construindo desde já essa capacidade de envelhecer, de compreender e de olhar para o corpo e perceber ali a beleza que cada etapa da vida traz. Que cada ruga possa ser vista também como um processo de sabedoria e não um desespero para sair correndo para o dermatologista para fazer alguma cirurgia ou colocar alguma coisa no lugar. Então, que a velhice não nos surpreenda com umas rugas na alma do que no corpo. E eu acho que essa deve ser a nossa proposta, o nosso desafio. Que a velhice possa chegar e encontrar em mim a jovialidade da alma, a sede por viver, a vontade de estar presente na minha vida, preenchendo cada instante dessa existência com o significado e importância que ela pede. E que as rugas do corpo sejam só mais um processo da etapa da vida. Então ficamos por aqui, até o nosso próximo encontro. Muita paz.

Hoje nós vamos falar um pouco a respeito dos relacionamentos familiares, continuando o nosso tema de relações. Tema cada vez mais oportuno quando vemos as crises institucionais, quando vemos a violência, quando vemos os desmandos acontecerem, acontecem com pessoas que passaram por estruturas familiares e que muitas vezes, não tendo acesso devido à educação ou a uma educação deficitária, seguem com seus desatinos nas instituições coletivas. Grande parte da crise que vemos hoje é sim uma crise da família. Convidando a reflexão a respeito do nosso papel enquanto pais, enquanto filhos, enquanto educadores, enquanto familiares de algum grau que participamos dessa célula menor para construir uma célula maior da sociedade, mais harmonizada, mais sintonizada com princípios ético e morais, que possam conduzir a coletividade a um local, a uma instância melhor do que se encontra na atualidade. É certo que essas reflexões não são novas, mas porque a sociedade tem mudado de configuração, nós precisamos reflexionar a respeito do papel da família nos tempos modernos. Se é verdade que as relações se modificaram, os seus princípios não podem esvaziar-se, porque os princípios devem permanecer. Mudamos a forma de nos relacionar, mas onde se encontra o respeito? Onde se encontra a civilidade? Onde se encontra a amorosidade no trato para com todos? Porque se deixamos de lado algumas questões importantes da família, o todo se desarmoniza. E é o que estamos vendo nesses momentos de transição. A instituição família, nos seus moldes antigos, já não atende mais às necessidades humanas. Não é que a família em si mesma seja um mal, mas é preciso ser revista, é preciso ser reorientada para que tenha uma estrutura compatível com o grau de consciência que o homem já abarcou. Hoje estamos no limiar de uma transição. E por isso mesmo as instituições parecem que não sabem muito bem quais são os seus papéis. Papéis que antes eram muito bem definidos, sabia-se que o pai tinha determinadas tarefas, que a mãe normalmente ficava a cargo do lar. Mas porque a sociedade não pode prescindir de uma participação feminina, hoje temos que reorientar essa organização familiar. Temos que repensar a família para construí-la através de uma base sólida. Não é à toa que quando Allan Kardec pergunta no Livro dos Espíritos qual seria para a sociedade o resultado do relaxamento dos laços de família, os espíritos nobres respondem: uma recrudescência do egoísmo. Então é na família essa base onde nós treinamos a transcendência do ego. Pensemos bem, o que é o egoísmo? O que é centrar-se nessa instância menor da vida do ego para a realização da parte pequena que estamos e que muitas vezes se torna o nosso objetivo principal? Então a família deve ser essa instância que eduque o ser para transcender a realidade do ego. E quando se afrouxam esses laços, quando se relaxam os laços da família, existe uma recrudescência do egoísmo. Passamos a pensar somente em nós. Primeiro o meu, depois o meu, se sobrar alguma coisa para os que estão perto, os meus. Enquanto que espiritualmente temos que pensar em termos da grande família universal que nós formamos. Se é verdade que para o ego eu tenho uma constituição familiar de pai e mãe dessa encarnação,
Espiritualmente, quantos pais e mães e filhos nós tivemos? E vamos estabelecendo mesmo esses laços familiares para que o nosso afeto seja exercitado. E se podemos falar em uma das instâncias importantes que a família deve preparar, é nos preparar para treinar a afetividade. Exercício que começa na família. Quando dividimos o que temos, quando temos que dividir com os nossos irmãos, com os nossos pais o alimento, e ali começamos a treinar que eu não sou a única pessoa importante dentro de um clã. Ali que deve ser feito o exercício do respeito, da forma de se conduzir perante a vida, da forma de falar com as pessoas, da forma de falar com os outros. Se esse treino não é feito com a família e nos achamos todo-poderosos e as pessoas têm que nos servir a qualquer custo, levaremos essa experiência para a sociedade. Não é à toa que muitas vezes os tiranos de hoje foram treinados para ser tiranos do lar. Ah, é a princesa da casa, é o reizinho da casa e ninguém pode fazer nada com o reizinho. Não pode botar de castigo, não pode dar uma advertência. Não, criança pode tudo. E com esse criança pode tudo, muitas vezes os pais abdicam da função de dar limites ao processo educativo e vão criando tiranos para a sociedade. Isso é o que é feito. Como os que vemos nos noticiários do jornal, pessoas que se acham suficientemente autônomas para pegar um veículo coletivo e sair por aí fazendo barbaridades. Ou então criando violência no trânsito, fazendo uma série de coisas porque provavelmente no processo educativo não tiveram limites. Não tiveram uma estrutura familiar saudável para que o ego soubesse exatamente qual é o seu lugar. Isso se começa muito pequeno com a criança, quando o pai e mãe têm a sabedoria de saber ensinar a criança a dividir. Mesmo que ele não tenha irmãos, com os amiguinhos, olha, você brincou um pouco, agora é seu amigo. Por trás disso existe uma grandiosa lição para o ego. Não é tudo seu. Você tem que dividir. Claro que a educação não se limita ao processo de dizer não, mas também da afetividade, de saber construir o carinho, o afeto, a forma de se direcionar, de se dirigir às pessoas que muitas vezes mostram seus pendores desde a infância. Mas por quê? Pais e mães muitas vezes estão desatentos? Ou então essa estrutura falha por não haver a presença constante, ou pelo menos que possa dar uma qualidade no processo educativo? Nós vamos criando uma sociedade onde esse egoísmo vai recrudescendo cada vez mais, nos chamando a atenção de que os laços de família precisam ser revistos. E a benfeitora Joana de Ângeles, no seu livro Psicologia da Gratidão, que é o último livro da série psicológica até o momento, nos diz que a família não é apenas o grupamento doméstico, mas a reunião de espíritos reencarnados com um programa de evolução espiritual adrede estabelecido. Então, a psicologia espírita, a partir de um olhar espírita, agrega um novo elemento. Existe um treino para o espírito. Existe uma programação anterior que faz com que se estabeleçam esses vínculos familiares. Alguns de afeto profundo, outros de inimizade, alguns outros de ódio. Mas tudo isso faz parte de um planejamento espiritual que visa a evolução do ser. Então eu tenho que me questionar. Qual é a evolução possível dentro do clã familiar que eu faço parte? Como eu posso me inserir nessa questão
e ao mesmo tempo auxiliar aqueles que se encontram ao meu lado a caminharem nessa trajetória evolutiva. Não é que eu vá caminhar pelos outros, mas juntos nós podemos, de alguma forma, nos orientar. Eu posso, às vezes, ver algo que o outro não consegue enxergar e falar de uma forma amena, falar de uma forma tranquila. E se os laços são de desajuste emocional, o meu exercício evolutivo é justamente esse, treinar os laços emocionais que se sintonizem de maneira harmônica no lar, porque nós não caímos de paraquedas na família na qual nos encontramos. A divindade não joga dados no sentido de lançar a sorte. Ah, eu acho que ele cairia muito bem naquela família. E aí, quando a pessoa nasce naquela família, olha, mas o que eu estou fazendo aqui? Quando olha para os irmãos, para as irmãs, para os pais, o que eu estou fazendo aqui? Muitas pessoas se questionam sobre isso. Será que eu vim na família certa? Deus não joga dados. Então, todos nós estamos sim na família certa. E devemos refletir e pensar sobre isso como forma de perguntar também: qual é o plano anteriormente estabelecido para a minha evolução familiar a partir das características que eu percebo em minha família? Quais são as características que eu percebo dominantes no meu clã familiar? Essas características te incomodam? Então, provavelmente, são questões que devem ser trabalhadas em você. E que, sendo trabalhadas, você pode também possibilitar que esse clã avance em termos de consciência para a percepção dessa questão. Porque vamos caminhando tanto individualmente quanto coletivamente. Quando uma pessoa no clã familiar cresce em termos de consciência, de comportamento, os outros também podem absorver desse crescimento. Imaginemos a situação de um casal que vive em brigas, vive em discussões. Não é a realidade de pessoas, né, que participam aqui do grupo, né? Isso não acontece com a gente. Mas imaginemos, numa questão hipotética, que isso aconteça. Quando o outro deixa de alimentar essas confusões, o que acontece? O outro vai ficar brigando sozinho? No mínimo, ele irá se questionar: o que está acontecendo? Que as minhas confusões não têm mais a energia. Somente essa atitude de alguém que passa a se direcionar de maneira diferente para o outro, ou não alimentar discussões, leva o outro partícipe a uma reflexão. E se isso persiste, isso pode levar a um novo patamar de consciência dentro do casal, dentro da família, e se estabelecerem novos laços a partir da família. Mas normalmente nós não estamos muito atentos a essa questão e nos perdemos em discussões na tentativa de ser aquele que ganha a discussão. Queremos dar a nossa última palavra. Então, quando o outro fala, nem sempre eu estou atento ao que o outro fala, porque eu já estou pensando na resposta. Vou dar tal resposta para ficar por cima. E muitas vezes esse ficar por cima é estabelecer um campo de guerra dentro do nosso ambiente familiar. Então nós temos que pensar que isso se trata de um processo espiritual e complementa Joana de Ângeles. Perante a condição imposta pelas leis da vida, quase sempre não se possui a família que muito se gostaria de estar nela incluído, aquela constituída por pessoas afáveis e generosas. Mas o renascimento dá-se ao lado dos espíritos que se necessitam uns aos outros para o mistério da evolução. Olha que sabedoria da vida. Claro que todos nós desejaríamos ter uma família muito harmônica, muito amorosa, muito carinhosa, muito generosa. Mas porque a vida pensa muito mais na nossa necessidade evolutiva do que no atendimento dos nossos caprichos, nós estamos na família que necessitamos.
na família que necessitamos para evoluir. Se não nos encontramos ainda dentro de um ambiente harmônico, nós temos que verificar qual é a parte nossa, qual é a minha parte nessa história que não alimenta a harmonia familiar. Se eu não me encontro numa família onde há um afeto, uma troca carinhosa, como é essa relação comigo? Eu sou uma pessoa carinhosa? Eu sou uma pessoa afetuosa nas palavras, nos gestos, no dizer para o outro que o amo? Porque muitas vezes esquecemos também desses pequenos exercícios no lar e queremos que o outro adivinhe todas as nossas necessidades. Queremos que os filhos se comportem de tal ou qual maneira, mas o nosso exemplo está muito distante disso na maioria das vezes. E se eles não aprendem a generosidade, o carinho, a afetividade com os pais que são seus modelos, irão aprender com quem? Se não for um espírito que já traga isso na bagagem, será difícil despertar esses moldes, esses arquétipos, essas tendências, se eles não fazem esse exercício. Exercício que todos nós somos convidados para que possamos, num futuro, quem sabe, ter uma família assim, uma família mais generosa, uma família mais harmoniosa. Agora estamos no exercício. Então, o que Joana diz, em outras palavras, é que nós estamos na família ideal para o nosso crescimento. Todos estamos na família ideal que nos dá a condição de trazer à tona as nossas potencialidades íntimas. Sei que às vezes isso pode ser doloroso, como no caso de pais e mães violentos que falam ou agridem até mesmo fisicamente. Mas devemos pensar num Deus de generosidade e bondade que coloca cada filho para que aprenda às vezes ao que não repetir. Se a minha lição foi dolorosa, pelo menos eu sei o que eu não preciso mais fazer a partir de hoje com os meus filhos. Porque pensando assim eu liberto os meus pais da culpa do processo. E me vejo também como pessoa responsável porque, considerando a questão espiritual, essa inimizade muitas vezes foi alimentada pelas minhas próprias atitudes do passado, que hoje eu tenho condições de resgatar, de reelaborar, de redirecionar a partir do conhecimento espírita, a partir de uma ótica espiritual que transcende o ego. Portanto, a família é o laboratório de vivências das mais expressivas de que necessita o ser humano no seu processo de evolução. Porquanto, no mesmo clã, os indivíduos são conhecidos, não podendo disfarçar os valores que os tipificam. E essa questão é uma questão muito importante. Porque no relacionamento social nós podemos vestir muitas máscaras. Eu posso ser uma pessoa muito agradável nos ambientes onde circule poucas vezes. Mas na família não dá para fingir o tempo todo. Não dá para fingir todo dia. Porque uma hora ou outra eu vou mostrar as faces que habitam dentro de mim. Por isso que esses valores que nos tipificam vêm à tona nos relacionamentos familiares. Porque lá na família eu não faço mais questão de esconder quem eu sou verdadeiramente ou quem eu estou. O que não significa que seja uma condição duradoura para sempre. É uma condição que pode ser modificada através da reflexão, através da atitude, através da observação de que tipo de padrão a família me aciona. E é importante a gente verificar isso. Qual é o meu comportamento quando eu estou com a minha raiz familiar, com os meus pais, com os meus irmãos? O que é acionado na minha natureza? Quando eu faço isso, eu posso perceber os meus complexos, os complexos principais que são ativados a partir dessa relação. Ou seja,
posso conhecer mais a fundo a minha própria personalidade. Por isso que a família é um laboratório. Então, quando nós vivemos crises muito graves, e acho que muitas pessoas vivem, infelizmente, essa questão, nós podemos fazer um exercício terapêutico a partir de agora. Bem, eu já sei que me encontro na família ideal. Não talvez a família que eu queira, ou que eu ache que seja o máximo, mas a família ideal para o meu processo evolutivo. Se eu estou na família ideal para o meu processo evolutivo, eu devo fazer o exercício de observar qual é a dinâmica dessa família. Que tipo de comportamento ela traz à tona para mim? Qual seria a resposta que eu consideraria ideal no sentido de comportamento que eu posso transformar, que eu posso modificar? E aí, aos poucos, nós vamos dando pequenos passos. Bem, se a minha questão é sempre que alguém fala algo ou alguma discussão que vem à tona, eu fico encolerizado, eu fico com raiva, fico com ressentimento, fico com ódio, ou então me acanho, me recolho, eu posso tentar uma atitude que seja diferente. Vamos tentar uma atitude oposta. Porque saindo da matriz do complexo, eu amplio minha própria percepção. Isso é fazer da família um laboratório de crescimento. Se não há modificação de padrão, se não há modificação de comportamento, fica difícil eu me perceber de uma outra forma. Então vamos fazer o exercício de tornar esse ambiente familiar algo mais agradável. Ou se não puder ser algo mais agradável, que pelo menos seja um exercício de laboratório, onde eu treino o ser integral para o exercício de todas as suas aptidões. E complementa Joana de Ângeles em Constelação Familiar. As experiências que se vão acumulando nos relacionamentos domésticos serão mais tarde automaticamente transferidas para a convivência fora do lar, quando as lutas são mais severas. Então nós temos que pensar também nos jovens, nas crianças que convivem conosco, que esse está sendo o padrão de relacionamento da sociedade para eles. E que tipo de comportamento que eu quero que meu filho tenha na sociedade? Que tipo de atitude eu quero que meus filhos tenham perante a vida? Se a atitude deles não é compatível com o que eu penso, é hora de modificar também a minha própria atitude, a minha própria postura. Porque ali se estabelece o modelo. Ali se estabelecem as bases para a transferência à sociedade. E se hoje nós reclamamos tanto da sociedade? Reclamamos tanto da política, dos governos, das instituições? Lembremos, somos nós mesmos que forjamos esses caracteres, essas personalidades, para que alcancem postos coletivos no futuro. E não negligenciemos a possibilidade de que os nossos filhos podem ser esses futuros governantes. E que tipo de postura está sendo treinada? Que tipo de líder eu estou criando para a sociedade, para que possamos transformar o rumo das coisas que se encontram? Porque se achamos que está um caos, o não olhar para a família vai deixar que se permaneça o caos. Então é hora de chamarmos a atenção da consciência para que essas experiências sejam cada vez mais harmoniosas, sejam cada vez mais sinceras, que tenhamos cada vez mais uma autoridade que não seja autoritarismo. E hoje eu conversava com um amigo e ele me dizia muito bem, ele conseguiu traduzir de uma forma muito boa a questão, dizendo: olha, os princípios da família devem prevalecer. É lógico que a forma de se relacionar muda, porque eu não falo com o meu pai da forma que meu pai falava com o pai dele. E assim também os meus filhos não falam da mesma forma comigo como eu falo com meu pai. Agora, o princípio do respeito tem que ser mantido. Antes, criança mal podia falar, porque criança tinha que entrar quieta e sair calada. Não tinha direito à voz.
Outro dia eu conversava com um paciente, ele tinha uma questão muito grave com o pai dele. E aquilo estava se transformando num conflito muito sério, porque ele não se abria, o pai também não se abria. E trazia a ele reflexões e dores muito profundas. E eu propus a ele um exercício. Olha, seu exercício dessa semana é sentar ou então sair para conversar com seu pai. E fazer uma pergunta simples. Deixar que ele fale da infância dele. Você vai perguntar para o seu pai como foi a infância dele, como era o relacionamento dele com o seu avô. E ele levou esse exercício para casa. Na outra semana ele chega com o resultado. Mas Cláudio, que revelação. Eu achava o meu pai caladão, fechado, e muitas vezes, quando criança, eu me perguntei se ele me amava, porque eu via aquele homem carrancudo em casa, que não falava nada, só brigava, reclamava com a gente o tempo todo, e pensei que ele não nos amava, não nos amasse. E eu tive a sorte de pegar o meu pai num bom dia, e nós saímos para caminhar. Pegamos o calçadão e começamos a caminhar. Eu perguntei, pai, como era a sua infância? Como era o seu relacionamento com meu avô? Ele, ah, meu filho, não queira nem saber. Atrás da porta tinha uma vara verde e uma mangueira. Então, criança, quando falava, já estava errada. E qualquer atitude que ele julgasse inconveniente, a vara verde e a mangueira entravam em ação. E eram surras homéricas. Eu apanhei muito, meu filho, apanhei muito. Hoje isso seria considerado um abuso, uma violência. Mas era a forma que o seu avô encontrava de nos educar. Portanto, meu filho, sua educação não é que eu te amasse, é porque eu tinha dores tão grandes na alma que eu não consegui desenvolver o afeto. E eu te amo, meu filho. Embora eu não tenha dito isso, acho que poucas vezes eu pude falar isso para você. Mas eu te amo da minha forma, do meu jeito. E aquele filho conseguia se reconciliar com o pai porque entendia a sua história. O pai certamente não havia sido o melhor pai do mundo, mas o melhor dentro do que ele poderia desenvolver dentro da paternidade. E aquela conversa possibilitou que eles reatassem elos profundos e o filho se libertasse do complexo perturbador, porque a dor era tremenda. Agora ele entendia o pai. Muitas vezes nós não conseguimos perdoar. E esse laboratório, essas experiências são muito dolorosas. Mas nós precisamos revisitá-las com os olhos do espírito imortal que somos. Se chegamos a uma família onde a violência fazia parte, certamente muitas vezes nós alimentamos essa violência no passado e retornamos a esse mesmo clã, não para pagar simplesmente, mas para aprender o que não mais repetir. E podemos nos libertar dessa dor do corpo, dessa dor emocional, fazendo o caminho de volta para que as nossas experiências fora da família sejam cada vez mais profundas também, no sentido de levar à sociedade a nossa contribuição, no sentido de trazer a esses dias atuais uma reflexão pautada nos valores do Espírito, que possibilitam a libertação. E James Hollis, ele traz uma observação muito interessante quando diz que pode-se dizer que a tarefa psicológica mais importante do pai, mãe, não é facilitar as coisas, mas preparar a passagem para a separação total, para aquele estado subsequente que chamamos de idade adulta, oferecer segurança e confiança e, ao mesmo tempo, aos poucos, abandonar. Esse é o ponto crucial, paradoxal, da maternidade e da maternidade.
E parece que é um paradoxo, porque ao mesmo tempo que temos que criar laços de afeto para com os filhos, dentro do processo familiar, o nosso principal desafio é abandoná-los, entre aspas. Claro que não é um abandono emocional, afetivo, mas um abandono no sentido de entregar à sociedade um cidadão pronto para construir valores. Um cidadão pronto a respeitar as normas, as leis, a ter um comportamento ético. Um cidadão que respeite os outros, que saiba exercitar a afetividade, o carinho, que saiba respeitar as leis do trabalho, que saiba ter confiança em si mesmo e que, mesmo tendo as suas questões ainda por resolver, tenha vivido dentro do laboratório chamado família experiências que o tornem maduro. E isso tem sido uma falha constante dos nossos dias atuais, porque vemos jovens, vemos adultos que têm dificuldade de fazer esse movimento de ruptura, de saírem de casa, de construírem os seus clãs, porque os pais, por sua vez, têm as suas questões. É a chamada síndrome do ninho vazio. Pais que, por terem as suas feridas abertas, não conseguem libertar os filhos para que vivam as suas experiências necessárias. E olha o que Jesus já chamava a atenção há 2000 anos atrás. Aquele que quer me seguir deve abandonar pai, mãe, irmãos, filhos. O que Jesus queria dizer com isso? Que nós deveríamos abandonar, não fazer qualquer tipo de conexão familiar? Ou que não deveríamos perder contato com o que é mais importante, que é o desenvolvimento do ser integral que nós somos? Para isso nós nascemos. Para desenvolver todas as potencialidades do self. Para prosseguir a jornada de individuação. Mas se permanecemos retidos dentro do clã familiar, de que forma faremos isso? De que forma nos libertaremos? Portanto, esse papel do abandono, de construir o abandono, é importantíssimo. E eu sempre me recordo, quando eu vejo isso, da minha experiência pessoal, que me permitam narrar. Quando eu tinha 13 anos de idade, aí quando cheguei um dia em casa, tinha jogado bola, cheguei em casa, e aí meus pais vieram com a notícia. Filho, tenho uma notícia boa para você. Aí eu fiquei logo alegre, notícia boa, não era todo dia. Qual é a notícia boa? Olha, vai ter um concurso para menor aprendiz e nós já te inscrevemos. É, e como é isso, pai? É o seguinte, você vai lá, trabalha 4 horas, você estuda de manhã, trabalha de tarde, vai ter o seu salário, vai ter suas obrigações. E eu botei a mão na cabeça, na época ainda tinha um pouquinho mais de cabelo. Pai, mãe, e o meu futebol? Seu futebol você vai jogar quando chegar em casa, quando tiver o final de semana, você joga o seu futebol. Eu fiquei pensando, não parecia uma boa proposta a princípio, né? Meu futebol que tinha todos os dias, agora ia ficar limitado a alguns momentos. E eu teria obrigação, teria que ir para o trabalho e voltar. Mas, como não tinha muito jeito, já estava inscrito, fiz a prova, consegui ser aprovado e comecei aquela experiência aos 13 anos. Ia de ônibus, voltava de ônibus, ou ia andando, que não era tão longe assim. E o que era uma perda para aquele adolescente, depois eu comecei a perceber que foi um ganho para o adulto em termos de maturidade, desenvolvimento de responsabilidade, de saber lidar com o dinheiro, com os meios financeiros, de saber ajudar em casa quando tinha necessidade. Aquilo era um treino para a maturidade, para o abandono, que infelizmente hoje em dia, às vezes os pais não fazem com os filhos. Não que seja necessário todos trabalharem, não podem continuar estudando, mas que tenham também as suas obrigações, as suas responsabilidades. Se tiverem pessoas que sirvam no lar, que saibam que não são escravos, mas que são auxiliares, que cada um tem sua parte também.
de responsabilidade, porque tu, muitas vezes isso fica faltando e nós vamos perdendo a oportunidade de desenvolver a maturidade, de criar a maturidade, condições para que aqueles seres amadureçam. E Carl Gustav Jung diz o seguinte: o homem tem necessidade de uma sociedade mais ampla do que a família, em cujo círculo, demasiado estreito e contingente, acaba definhando espiritual e moralmente. A princípio, pode parecer contraditória essa frase em relação à família, mas a ideia de Jung é justamente essa, de que o ser deve ser treinado para o exercício de suas potencialidades mais amplas, mais profundas, do que simplesmente servir a sua própria família, ou do que ficar preso, arraigado à sua estrutura familiar e não ter oportunidade de construir e de observar sobre novas óticas. E nós temos que observar as lentes que as nossas famílias nos deram. Quais são as lentes que os meus pais trouxeram para mim que já não servem mais, que já não são mais adequadas e eu tenho que modificar essas lentes? As outras, as positivas, as boas, prossigo com elas, as levo comigo para a minha experiência, para a minha maturidade, para o meu exercício, mas aquelas que não servem mais, temos que trocá-las, temos que olhar sob novas lentes, retirando os complexos que estão por trás, complexo materno, muitas vezes absorventes, e que nos fazem permanecer na retaguarda. Como no caso do paciente que eu relatei, ele permanecia preso enquanto não conseguia desfazer o vínculo de ressentimento do passado, de ódio, de compreender que aquele espírito, que por ora era seu pai, se encontrava enfermo, imerso nas suas próprias questões, e que por ser portador de conflitos gravíssimos, não poderia oferecer mais do que tinha oferecido. Isso acontece com muitos de nós, que temos que olhar para o passado para reflexionar a respeito disso. E complementa Jung: se alguém estiver demasiadamente apegado aos pais, simplesmente transmitirá à família que fundar o mesmo tipo de ligação, no caso de conseguir fundar uma família. Desse modo, criará para seus filhos um ambiente psíquico tão lastimável como o que ele próprio talvez tenha tido. É por isso que nós temos que nos libertar de pai e de mãe. É uma das tarefas da psicologia que nós chamamos libertar-se de pai e de mãe. Não abandoná-los no sentido literal da coisa, não. Amá-los profundamente, mas libertar-se dos complexos perturbadores que muitas vezes eles nos trazem. E quantos permanecem presos? Eu não perdoo meu pai, não perdoo minha mãe por aquela atitude. E muitas vezes não percebemos o tempo que perdemos, as energias preciosas que perdemos ao não desenvolver o nosso processo psíquico. E Joana de Ângeles nos chama a atenção do Evangelho de Jesus. Quando buscado pela família, que lhe ignorava o ministério, duvidando da sua missão e assim tentando interrompê-la, quando ele punha os alicerces da boa nova nos corações, foi advertido por alguém que lhe disse: tua mãe e teus irmãos aí se encontram e chamam por ti. E Jesus, ciente da sua missão maior perante a família chamada humanidade, declarou: quem é minha mãe? Quem são meus irmãos? Senão todos aqueles que cumprem a vontade do meu Pai. Além dos laços familiares que temos nesta vida, temos por tarefa ampliar cada vez mais esses laços de fraternidade universal. Estabelecer dentro do laboratório da família
uma convivência saudável, positiva, harmônica, construtora de valores para que finalmente possamos entregar os nossos filhos à sociedade dizendo: eis aqui um cidadão que treinou os seus valores. Certamente que não sairão perfeitos, porque a perfeição é o nosso ideal. Temos as nossas limitações. Mas um ser que pelo menos entregamos em melhor condição do que recebemos espiritualmente. E assim caminharemos para a construção de uma sociedade melhor e mais fraterna. Ficam aqui as nossas reflexões, aguardando todos vocês para o nosso próximo encontro.

As nossas saudações aos amigos que nos acompanham pela TVC, votos de muita paz. Hoje vamos falar um pouco a respeito da saúde mental, dos transtornos psiquiátricos e as psicopatologias que afetam um número imenso de pessoas nos nossos dias atuais. Infelizmente, dado o avanço da ciência, não foi possível ainda ao ser humano lograr a conquista da saúde psicológica, psiquiátrica e espiritual. E mesmo com todo esse avanço, surgem os desafios desses transtornos que se intensificam a cada dia e se apresentam nas clínicas, não só dos dias atuais, como também de outrora. E se recuarmos um pouco na história, vamos ver que no final do século XVIII, quando o médico Philippe Pinel adentrou-se pela clínica Labsetre, ele verificou que os doentes mentais eram tratados como animais. Encontrou uma situação horrenda de pessoas acorrentadas, em masmorras, úmidas, sujas, e verificou que era necessário humanizar o trato daqueles doentes, porque eles não eram animais, eram pessoas. Pessoas que mereciam a devida dignidade. E uma própria experiência pessoal de Philippe Pinel trouxe à tona a sua preocupação com esses doentes. É que um amigo seu, na adolescência, atingido por um transtorno, havia fugido de casa. E ao fugir, adentrando-se pelas florestas, ele foi devorado por um lobo. Aquele acontecimento chocou muito Philippe Pinel. E logo após especializar-se, ele decidiu cuidar desses doentes, cuidar dessas enfermidades, a tal ponto que ele irá declarar: o doente mental, longe de ser um indivíduo culpado e merecedor de castigo, é uma pessoa doente, cujo estado de sofrimento merece toda a consideração dispensada à humanidade sofredora. E nós vimos nessa frase de Pinel o quanto ele desejava trazer um olhar humano para aqueles que eram vistos como animais. Porque até hoje existem graves preconceitos a respeito das alienações mentais. Quantas famílias, quando seus entes queridos começam a apresentar transtornos, muitas vezes se negam a levar até o médico, ao psiquiatra, porque trazer a pecha de louco, maluco, não, meu filho não é maluco, não é doido, não irei levar a um psiquiatra. E muitas vezes se perdem oportunidades valiosas de deter no início uma enfermidade que muitas vezes irá acelerar o seu curso e que precisa do apoio da psiquiatria, da medicina, assim também como da religião, da espiritualidade, e de tantas terapêuticas possam surgir para que o ser humano possa lograr encontrar a saúde. E Philippe Pinel foi aprofundando o olhar sobre as causas. Ele e outros pesquisadores se detiveram no olhar sobre as alienações humanas. Por que será que o ser humano se esconde e se perde de si mesmo? Por que será que de uma hora para outra o nosso psiquismo parece perder o contato com a força que domina a sua lucidez, a sua consciência, e vai perdendo o foco, vai perdendo o contato com o mundo objetivo e se trancafia num quarto, se esconde dentro de si mesmo, apresentando severas alienações? E diversos fatores foram elencados, apresentando essa linha divisória entre a normalidade e os distúrbios de origem patológica. Manuel Filomeno de Miranda, na obra Nas Fronteiras da Loucura, nos diz que é muito diáfana a linha divisória entre a sanidade e o desequilíbrio mental. Transita-se de um lado para outro lado com relativa facilidade, sem que haja necessariamente uma mudança expressiva no comportamento da criatura. Quantos se encontram nessa corda bamba?
no limite extremo de tomar uma atitude que possa ser considerada patológica. Quantas vezes nós mesmos, no trânsito louco das cidades, não tomamos atitudes que depois nos arrependemos? Uma agressividade para com outra pessoa, um gesto brusco que sai do limite da chamada normalidade e demonstra aquelas partes sombrias que existem ainda dentro de nós e que precisamos cuidar, trabalhar, olhar, porque não é simplesmente deixando de olhar que uma parte nossa limitada, difícil, deixa de existir. É exatamente o contrário. Nós temos que olhar a nossa sombra. Temos que olhar para as nossas dificuldades para trabalhá-las. Temos que olhar os nossos complexos e perceber a influência dessas tensões que vão se criando, porque toda a patologia que se aflora, que é trazida à consciência, é resultado muitas vezes dessa tensão que não foi cuidada, aquilo que não queríamos ver, mas que por não deixar de existir, eclodiu no nosso comportamento, demonstrando muitas vezes a nossa agressividade, a nossa diferença emocional para com os outros, o nosso egoísmo e esse egocentrismo que vai criando cada vez mais uma patologia social, cultural e também individual, que se soma nesse todo patológico que somos hoje em dia, porque se olharmos bem as nossas instituições, a nossa cultura, ela encontra muitos pontos de patologias que são trazidas à luz da consciência como algo simplesmente normal. Quantos comportamentos esdrúxulos que são vendidos como normalidade e porque aparece no filme, aparece na novela, muitas vezes esses comportamentos vão sendo copiados. E não é porque são normais, no sentido de serem muitos que manifestam, não deixam de ser também patológicos, doentios. Nossa sociedade está enferma porque o ser humano que nós somos encontra-se enfermo. Carl Gustav Jung, analisando a questão das patologias, diz o seguinte: a expressão equilíbrio mental não é apenas uma figura de linguagem, pois se trata realmente de uma perturbação do equilíbrio entre o conteúdo consciente e o inconsciente. O que na verdade acontece é uma irrupção anormal da atividade regular do inconsciente.

próximo, de alguém que esteja ao seu lado. E essa crença que passa a ser subjacente fica arquivada no nosso inconsciente. Todas as vezes que o tema afetividade, relações, é trazido à tona da consciência, quando vimos um simples gesto de carinho entre duas pessoas, esse complexo é acionado, porque me remete ao desvalor, à descrença da própria afetividade interna, do merecimento também de ter uma relação afetuosa ou de expressar a minha afetividade. Imaginemos que essa pessoa vá se fechando cada vez mais para si mesma, para o mundo, para as pessoas e se transforma numa pessoa rígida. Por quanto tempo isso dura? É difícil prever, mas chegará o momento em que essa afetividade reprimida, essa descrença em si mesmo e no alto valor eclodirá, como uma tensão entre o inconsciente e a postura que se tem na consciência. E aí se explodem, muitas vezes, as psicopatologias por conta dessa carga reprimida no nosso inconsciente que nós não soubemos lidar. Por isso a necessidade de se avaliar constantemente como anda essa linha entre o inconsciente e a consciência, que muitas vezes aparece num sonho, um sonho representativo dessa força e que pode trazer símbolos dessa sombra que existe em nós, mas que muitas vezes nós negamos. Por isso estamos também, como mostra a própria imagem, numa balança. Estamos nessa balança entre consciente e inconsciente. De que lado ela pende? Existe um equilíbrio ou existe um desequilíbrio entre as forças que te habitam, entre os complexos que são trazidos à tona e que dificultam o lidar com o mundo e com todas as suas expressões saudáveis? É por isso que é necessário não somente nos ajustarmos ao meio, no sentido de saber lidar com as pessoas, mas saber lidar também com o nosso próprio inconsciente, porque também as pressões internas trazem à tona as psicopatologias. Joana de Ângeles, em O Despertar do Espírito, nos diz que as pressões psicossociais, desencadeando heranças genéticas adormecidas, desarticulam a conduta emocional. E quantas são as nossas pressões psicossociais nessa sociedade competitiva? Somos exigidos no nosso trabalho, temos que dar lucro às nossas empresas. Esse é o processo natural da economia em que vivemos, do sistema em que nós criamos e construímos para nós mesmos, para a nossa sobrevivência. Quando não são cobranças externas, são cobranças internas. Quanto nós nos cobramos também? A autocobrança é positiva até certo limite, porque quando ultrapassa esse limite, nós passamos a cobrar e nos tornar patológicos nessa cobrança, a psique também começa a se fragmentar. E essas pressões que vêm de fora, psicossociais, cultural, da família, da herança que temos, de todo o contexto em que vivemos, vão forçando a estrutura psíquica e muitas vezes tensionando esse equilíbrio que nós vivemos. E se não temos o ego estruturado para lidar com as frustrações, a psique chega um momento que rompe com o equilíbrio, apresentando os transtornos que são conhecidos e muitos dos quais ainda não foram catalogados, porque mesmo que nós cataloguemos uma doença mental, cada pessoa vive a doença da sua forma. É por isso que também a dificuldade de se diagnosticar as enfermidades, porque cada um apresenta o seu contexto pessoal, a sua história, que não é igual à de outra pessoa. Por isso que a medicina ainda tem muito que avançar, a psicologia também, o olhar religioso também, porque nós

Não podemos olhar por detrás das cadeiras de um consultório apenas uma doença, mas uma pessoa, um ser humano que tem história, que tem o seu contexto, que vive sob determinadas situações que outras pessoas não vivem. Por isso não é somente um diagnóstico de dizer, ah, você tem isso, tome isto e você ficará bom. Não é uma pílula mágica. A medicina ajuda muito, a psiquiatria ajuda muito, mas somente um contexto de formação de uma saúde numa visão holística pode fazer com que o ser humano se aprimore também e tenha um olhar mais amplo sobre si mesmo. Não será somente um número, uma doença que está por trás disso tudo, mas uma pessoa submetida a pressões que desencadeiam essas heranças genéticas adormecidas. Olha a sabedoria numa simples frase. A predisposição genética, encontrando-se com essas pressões psicossociais, vai desarticular o sistema e a conduta emocional, trazendo as doenças. Então, o que precisa ser feito? As pressões psicossociais não deixarão de existir. O que deve existir é uma estrutura diferente em mim mesmo para lidar com as pressões psicossociais. Aprender a lidar com as dificuldades, com o mau humor daqueles que muitas vezes estão como nossos superiores hierárquicos. A lidar com as dificuldades dentro dos próprios lares, as dificuldades familiares. Porque isso tudo faz parte de um contexto maior da vida, não para nos punir e nos tornar doentes, mas para que aprendamos, enquanto espírito, a lidar com esses desafios que vão despertando o ser divino que nós somos. Continua Joana de Ângeles, na obra Triunfo Pessoal, nos dizendo que quando se trata de alguém portador de consciência culpada, as neurotransmissões se fazem deficitárias. E as moléculas de neuropeptídeos, por escassez ou excesso, produzem distúrbios emocionais ou psiquiátricos correspondentes, exteriorizando-se como psicopatologias específicas. Olha a junção que a benfeitora traz com a culpa, esse algoz considerado um dos grandes gigantes da humanidade, a culpa com a nossa própria estrutura hormonal. A culpa vai afetar todo o sistema de neurotransmissão, os neuroreceptores e os neurotransmissores, fazendo com que se desarticule a nossa estrutura íntima. E quem é que nunca se sentiu culpado? Porque a culpa, quando bem trabalhada, ela trabalha a nosso favor. Ela pode funcionar como um sinalizador. Imaginemos que nós cometemos um erro de avaliação, um julgamento equivocado, ou mesmo uma atitude que tomamos e que depois nos arrependemos. Isso mostra que nós temos valores. Isso mostra que nós temos crença em algo que foi contrariado. E logo o sistema de alerta funciona. Nessa palavrinha mágica chamada culpa. E o que fazer com a culpa? Normalmente quem se sente culpado o tempo todo, corre atrás de castigo. Já viram um olhar de criança quando faz coisa errada dentro de casa? Ela não olha de maneira diferente para a mãe ou para o pai? E a mãe chega e já sabe que a criança fez coisa errada. Porque fica com a carinha diferente, escondida, cabeça baixa. E aí, menino, o que foi que você fez de errado? Isso é um sinal que a culpa trabalha desde os primeiros anos no nosso psiquismo. A gente sabe que cometeu algum deslize perante o sistema de crenças reinante. Lógico que essa crença pode variar desde uma crença familiar, uma crença religiosa, até uma crença profunda. E aí nós iremos falar a respeito dos diversos níveis de culpa. Pode ser tanto uma culpa que contraria um sistema cultural, às vezes necessário, por exemplo, uma cultura onde todas as pessoas façam, por exemplo, um sacrifício. Várias culturas primitivas faziam sacrifício humano.
Mas, de repente, alguém decidiu romper com aquele padrão. No princípio, a culpa se estabeleceu nele também porque rompia um sistema coletivo, social, mas aquela culpa era necessária, porque se falava de uma outra questão, de uma questão mais ampla, de valorizar a vida e o ser humano. Então, muitas culpas nós temos que enfrentá-las, porque fazem parte de crenças equivocadas. Mas quando se trata de uma culpa profunda do psiquismo divino, do self em nós, nós precisamos verificar qual é o tipo de erro que eu cometi em dissonância com essa lei interna. Esse tipo de culpa gera muitas vezes a psicopatologia. Então, saber e aprender a lidar com a culpa, transformando-a numa reflexão e posteriormente em responsabilidade assumida, faz com que retomemos uma postura saudável. Agora, ficar sendo martirizado pela culpa, ficar sendo castigado diariamente pela culpa, escondê-la no nosso inconsciente, muitas vezes é um fator que nos leva a situações de vida em que buscamos o sofrimento como caminho. Imaginemos alguém que foi criado sendo maltratado toda a vida e que sente o desvalor, como nós demos o exemplo passado. Muitas vezes esse tipo de personalidade vai buscar um relacionamento com alguém que a maltrate, porque acha interiormente que é culpado e que merece todo o castigo do mundo. Isso é um caso extremo de como a culpa pode nos levar a uma patologia, a uma psicopatologia, porque desarticula o nosso sistema interno. Essas neurocomunicações se fazem deficientes e produzem os distúrbios emocionais, causando transtorno imenso que poderia ser evitado caso lidéssemos de forma satisfatória e natural com a culpa que nos habita. Continua a benfeitora dizendo que a hereditariedade, jamais descartada, é resultado do processo de evolução que conduz o infrator ao clima e à paisagem onde é convidado a reparar, a conviver consigo mesmo, a recuperar-se. Então, o olhar espiritual, ele não descarta a hereditariedade. Agora, não considera, como faz a psiquiatria materialista, considerá-la como causa única das psicopatologias. Infelizmente, esse é um olhar ainda que tem muitas vozes, mas não é um olhar único, porque existem muito outros olhares que incluem o processo psicológico, o processo emocional e o processo espiritual como causas também da psicopatologia. O que a doutrina espírita faz, e o olhar psicológico espírita, é agregar a esse componente hereditário a história do próprio espírito. Porque aqueles genes que trazem a predisposição à psicopatologia não foram parar por acaso naquela pessoa. Eles estão ali, como uma matriz de possibilidades. Às vezes, se manifestam de forma irreversível, como acontece em alguns casos. Certa feita, eu vi um documentário, a menina que era portadora de esquizofrenia. Então, desde os primeiros anos de idade, ela já portava a esquizofrenia, mostrando que essa hereditariedade já estava atuante antes mesmo do ego formar-se. Acompanhou o processo de formação do ego. E aí nós vemos que se trata de uma questão do espírito, que traz já comprometimentos passados e a enfermidade se manifesta no corpo. Muitas vezes, no entanto, essa herança vai sendo acordada de acordo com o tipo de vida que nós levamos. Ali existem os genes, mas quem é que escolhe os genes? Quem é que faz a seleção dos genes, se não essa própria aproximação do perispírito, do modelo organizador biológico, que plasma no corpo as nossas necessidades evolutivas? Então, nós plasmamos também em nosso organismo tudo aquilo que necessitamos para o desenvolvimento. E também as nossas limitações estão plasmadas na nossa estrutura física e psicológica.
despertando heranças do passado que foram construídas de acordo com a nosso estilo de vida do passado, às necessidades atuais. Muitas vezes achamos que é um castigo divino, mas não se trata disso. Não se trata de um castigo, mas de que nós somos construtores de nós mesmos. E o mais importante é perguntar que tipo de construção estou fazendo nos dias atuais. Que tipo de construção, que tipo de corpo estou construindo para a minha vida futura? Porque de acordo com as minhas escolhas de hoje, estou construindo a minha estrutura do futuro, assim como eu sou resultado do meu passado. Sou resultado das minhas escolhas. Escolhas que se transformaram em predisposições e que trazem essa carga genética como arcabouço para desenvolver ou a doença ou a saúde. Os fatores endógenos e exógenos que preponderam para o surgimento de psicopatologias profundas e de transtornos variados são decorrência do clima pessoal de cada indivíduo. É o que nos diz Joana de Ângeles em Triunfo Pessoal. O clima pessoal de cada indivíduo é que vai dar o resultado dessa pressão de fatores endógenos e exógenos. As pressões que vêm de fora e as pressões que vêm de dentro, da nossa estrutura, do nosso psiquismo, do nosso arcabouço. Isso tudo encontra reflexo no nosso clima pessoal. Por isso que repetimos, não temos que destruir o ego. Não é essa a nossa finalidade. Infelizmente, nós ouvimos muitas vezes, temos que destruir o ego é nosso inimigo. Não, o ego não é inimigo de ninguém. É uma estrutura psíquica necessária para o nosso processo evolutivo. Tanto que todos nós temos ego. Se não fosse necessária, essa estrutura não existiria. Agora, quando nos tornamos egocêntricos, aí é que está o problema. Quando centramos no ego e perdemos o contato com a realidade que somos, quando os nossos valores fazem parte dos valores que somente o ego consegue enxergar e que fazem parte da transitoriedade, aí advém o sofrimento, as neuroses e as patologias se manifestam. Que tipo de estrutura é encontrada em mim para lidar com esses fatores endógenos e exógenos? Eu sei lidar com as minhas dificuldades, os meus problemas, sei lidar quando eu tenho um desafio no trabalho, no dia a dia, no relacionamento? Ou isso me atormenta tanto que eu vou levando adiante e não quero pensar nisso? O problema é que quando eu não penso nas questões, aquilo muitas vezes vai se acumulando e uma hora o dique transborda, porque o inconsciente não suporta mais. E quantas vezes nós somos avisados pelo nosso inconsciente de que o dique precisa dar vazão àquela energia psíquica que se encontra em desequilíbrio em nosso ser? Aí muitas vezes a gente vem para o centro, quer tomar um passe. Não que o passe não seja bom, é ótimo. A bioenergia, a oração, tudo isso é muito bom. Mas desde que eu faça a parte que me compete. E qual é a parte que nos compete? Se não uma autoavaliação honesta, tranquila, disposta a tomar as resoluções que fazem parte do nosso plano de crescimento. Porque enquanto vimos para a religião buscando transferir responsabilidades, estamos doentes, estamos enfermos. Porque queremos transferir para o outro algo que nos diz respeito. Por isso que é necessário cuidar desse clima pessoal. Avaliar como andam as minhas emoções. Como anda o meu dia a dia, porque somente essa avaliação constante pode permitir uma melhora dessa estrutura do ego para lidar com todos esses desafios que a vida nos apresenta. Expressam-se em alienações mentais, isso nos diz Manuel Filomeno de Miranda, em transtornos psiquiátricos e obsessivos. Expressam-se em alienações mentais, em transtornos emocionais
em obsessões puras e simples, agravando-se quando se mesclam as problemáticas fisiológicas, psíquicas com as espirituais, complicando o quadro da psicopatologia difícil de ser erradicada. É lógico que, além das pressões psicossociais, além dos fatores endógenos e exógenos, além da hereditariedade e de todo o nosso clima psíquico, os fatores espirituais interferem. Imaginemos um pensamento que cada vez vai se tornando cada vez mais intenso em nosso psiquismo. Uma indução mental que tenta nos levar ao desequilíbrio, à desordem, à desarmonia. Quando esse pensamento, essa onda de energia encontra campo em nós, vai desarticulando os nossos centros de energia, o nosso equilíbrio mental, as neurocomunicações são influenciadas e o corpo começa a manifestar a patologia também que vem de fora. Mas isso só encontra campo quando encontra a patologia que vem de dentro. Ou seja, a obsessão tem acesso pela nossa sombra. É através da nossa sombra que esses obsessores encontram campo. É através das nossas limitações que ele encontra um campo amplo de ação. Por isso que o trabalho não deve ser somente o desobsessivo no centro espírita, mas também um trabalho terapêutico. Um trabalho de renovação de valores, de renovação de conduta, de postura. Porque não será o simples fato de tirar um espírito que irá nos conduzir à saúde, mas sim saber por que aquele espírito encontrou campo em nós. Saber por que ele se aproximou. Um bom trabalho fluídico pode ajudar, certamente. Certamente pode nos dar a condição de rever com maior lucidez como esse processo doentio foi se formando em nós. Mas ainda não é a cura total. Não é a cura total porque precisa da nossa parte, a parte que somente nós podemos fazer, de não transferir aos espíritos a nossa responsabilidade. Por isso, cuidado nas casas espíritas, para não dizer que tudo se trata de obsessão. Qualquer desequilíbrio, qualquer xilique, tem pessoa, é obsessão. É um, são dois, são três. Alguns numeram, diz, não, você tem vários obsessores, desta e de outras vidas. Pode até ser verdade. Mas o mais importante é saber onde essa influenciação espiritual encontra campo de acesso em mim. Porque se eu tenho trabalhado a minha conduta, não será a indução de um espírito que me tirará do caminho reto a seguir, porque eu faço uma avaliação mental, faço uma avaliação moral e tomo as resoluções que devem ser tomadas. Mas se esse processo não é feito, se eu me submeto sempre a esse desequilíbrio, não posso culpar o espírito que se aproxima de mim. O irmãozinho infeliz, como muitos dizem, ah, é o irmãozinho que me perturba. Mas perturba por quê? Por que que ele encontra acesso em sua casa, adentrando-se pela porta da frente ou dos fundos? Porque ela não está bem cuidada. Porque os limites do aceitável em sua vida ainda não foram bem colocados. E isso não será a religião que dará. Não será o centro espírita. Você pode até encontrar ferramentas na religião, no espiritismo, mas ele não irá dar os passos que a você compete dar para cuidar da sua saúde e se libertar da alienação que passa a fazer parte do seu dia a dia. Por isso, Bezerra de Menezes irá nos dizer, afetando o equilíbrio da energia espiritual que constitui o ser eterno, a consciência individual imprime nas engrenagens do perispírito os remorsos e turbações, os recalques e conflitos que perturbarão os centros do sistema nervoso cerebral. Olha o processo como age, tanto das interferências endógenas, exógenas, como também espirituais.
vão afetando o equilíbrio da nossa energia espiritual, desarticulando nossos centros de força e criando o clima para que a psicopatologia se manifeste e ganhe campo ou não de acordo com a nossa atitude. Por isso, uma atitude serena de enfrentamento do dia a dia, dos desequilíbrios, das dificuldades, deve ser a nossa lição diária. Sabemos que inúmeros são os desafios existenciais. Sabemos que nessa marcha intensa do dia a dia, muitas vezes somos levados de supetão. Muitas vezes somos levados pela doença coletiva. Basta olhar a mídia, basta olhar os canais de televisão e ver quanta doença ainda é nos vendida como exemplo de saúde. Quantos comportamentos neuróticos são colocados no dia a dia e os jovens vão copiando esses comportamentos, os adultos vão aplaudindo e, sem nos darmos conta, estamos ajudando a construir uma doença coletiva. Quantos recalques, dificuldades, manifestações patológicas que não são cuidadas na sua raiz, que vão aumentando a intensidade por nosso descuido, por nosso desleixo, e vale uma observação ainda maior aos centros espíritas, porque já vi casos de pessoas portadoras de esquizofrenia que foram ao centro espírita e o atendente disse que se tratava de algo puramente espiritual. Não recomendou um psiquiatra e logo depois a pessoa teve um surto grave, psiquiátrico e dessa vez quase definitivo, porque voltou a ter vários outros surtos, porque aquele primeiro surto que poderia ser cuidado, medicado, não foi a tempo. Isso é fanatismo. E nós não podemos ser fanáticos. A medicina, os médicos também são intuídos pelos bons espíritos. Também fazem estudos sérios para verificar o que o nosso organismo precisa, e eles sabem medicar e orientar. Por isso, quando surgirem os transtornos ao nosso lado, não hesitemos em levar ao médico, a um psiquiatra, a um psicólogo que faça uma avaliação para verificar se o nosso organismo precisa de determinadas substâncias para retomar o seu equilíbrio. Lógico que isso será um passo inicial para que depois o indivíduo possa conquistar a saúde a pouco e pouco. O ser humano é o somatório de seus pensamentos, atitudes e realizações. O self, na condição de um arquétipo primordial, preside ao processo de desenvolvimento que lhe é imperioso alcançar, mediante as experiências que fazem parte dos estatutos da vida. E quando recorda isso, a benfeitora quer nos dizer que não nos distanciemos dessa força do self. É esse o espírito imortal que deve dirigir os nossos esforços. Somente que quando o ego se fecha em si mesmo, esse eixo entre o ego, que é o centro da consciência, e o self, que é o direcionador dos esforços para que alcancemos a plenitude, quando esse eixo vai sendo deteriorado, perdemos o foco naquilo que é importante. Perdemos o foco naquilo que é essencial para as nossas vidas. E essa é a verdadeira neurose dos nossos dias. Nos afastamos dos valores espirituais. Nos afastamos do direcionamento daquilo que pode nos salvar, entre aspas. Não buscar a salvação de fora, mas a salvação que vem de dentro, construída, elaborada com o nosso dia a dia, com o nosso comportamento saudável. E quando se deteriora essa ponte entre o ego e o self, as patologias se manifestam. Quando deixamos de ouvir o self, a psicopatologia se instala definitivamente. Não para sempre, porque teremos possibilidades enquanto espírito de retomar essa marcha, mas ela pode ser muito menos dolorosa
se estivermos atentos ao direcionamento psíquico e trabalharmos as nossas energias internas. Por isso, conclui Joana de Ângeles, na raiz de todo e qualquer transtorno, encontramos a própria história passada do enfermo, dando prosseguimento ao fenômeno da vida que nunca cessa, agora em experiência por meio de novo corpo. Então, na raiz de cada transtorno, encontra-se o espírito em si mesmo. Os transtornos não são punições divinas. Os portadores de doença mental não são animais que devem ficar isolados, como já via Felipe Pinel. Por isso, ao deparar-se com aqueles enfermos, ele retirou as suas correntes e começou a dar trato humano àqueles que precisavam de muito afeto, de um olhar com muito carinho, para que recuperassem a pouco e pouco as suas engrenagens da saúde. Eles merecem o nosso olhar carinhoso. E nós, porque também somos portadores de dificuldades, de transtornos, embora em menor grau, temos que cuidar cada vez mais dessa nossa essência, para que não seja preciso que uma psicopatologia se instale, chamando a atenção que nos distanciamos de nós mesmos. Então ficam por aqui as reflexões a respeito da saúde mental, que terão continuidade em nossos próximos encontros. Votos de muita paz para todos.

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prosseguindo o nosso estudo reflexivo, sistêmico das obras de Allan Kardec e do Evangelho de Jesus, vamos continuar com o módulo 6, o significado da lei da reencarnação em nossas vidas. O nosso objetivo de hoje é estudar o objetivo da encarnação, a segunda parte. Iniciamos no nosso encontro passado e vamos prosseguir hoje. O objetivo desse encontro é refletir sobre o objetivo da encarnação e o significado que tem isso para todos nós. Vamos, como de hábito, meditar sobre o que nós conhecemos sobre o tema, fechando os olhos, entre em contato com você mesmo em essência, buscando sentir-se um espírito imortal, momentaneamente encarnado em um corpo físico. Qual é para você o significado de saber-se um espírito imortal em evolução, momentaneamente reencarnado para poder evoluir? Como você sente essa realidade? Você sabe dessa realidade e a sente no coração? Avalie-se com autenticidade. Deixe que seus pensamentos e sentimentos fluam, evitando qualquer mascaramento num processo de auto-engano. Seja verdadeiro ou verdadeira com você, analisando-se com

0: Gradualmente vamos retornando ao estado de vigília para as reflexões doutrinárias. No nosso encontro passado, nós estudamos várias questões de O Livro dos Espíritos e no nosso encontro de hoje vamos prosseguir com mais duas obras básicas, A Gênese e O Céu e o Inferno, abordando a mesma questão do objetivo da encarnação. Allan Kardec, tanto em A Gênese quanto no livro Céu e Inferno, ele desdobra todo aquele conteúdo que nós estudamos em O Livro dos Espíritos. Nós estudaremos A Gênese, capítulo 11, itens 24, 25 e 26. A obrigação que tem o espírito encarnado de prover ao alimento do corpo a sua segurança, ao seu bem-estar, o força a empregar suas faculdades em investigações, a exercitá-las e desenvolvê-las. Útil, portanto, ao seu adiantamento e a sua união com a matéria. Daí, o constituir uma necessidade à encarnação. Além disso, pelo trabalho inteligente que ele executa em seu proveito sobre a matéria, auxilia a transformação e o progresso material do globo que lhe serve de habitação. É assim que, progredindo, colabora na obra do Criador, da qual se torna fator inconsciente. Então, vejamos no item 24 do capítulo 11 de A Gênese, há um desdobramento da questão que nós trabalhamos no nosso encontro passado acerca do objetivo da encarnação. Aqui Kardec explicita, inclusive, mais, de uma forma mais elaborada, qual é o grande objetivo da encarnação. O que nós podemos tirar aqui desse texto como objetivo mais primeiro da encarnação? O grande objetivo da encarnação é propiciar os desafios que só há na existência corporal. Então, nesses desafios que só existem na existência corporal, como ele coloca aqui, Kardec diz, prover o alimento do corpo, prover a segurança, o bem-estar. E aí o que faz? O que acontece? Nós temos trabalhado ao longo dos módulos que o grande fator do atraso do espírito qual é?
1: Preguiça.
0: Preguiça, né? Existem dois níveis de preguiça. A preguiça geral e a preguiça moral, né? Então, existe desde a preguiça geral, generalizada, em que a pessoa só se movimenta porque ela tem uma necessidade a ser atendida. Então vejamos, quando ele usa inclusive a palavra força, força a empregar suas faculdades em investigações, a exercitá-las e desenvolvê-las. Por que força? Nós não temos trabalhado que o processo não se trata de forçar, mas de esforçar? Por que que Kardec diz força aqui? Existe um motivo.
1: Hã?
0: Tem a ver com a lei do progresso, mas por que força? O que é a característica do esforço? Só se esforça quem já alcançou um nível. Que nível é esse? O nível da consciência, que tem a ver com a evolução intelecto-moral. No início do processo evolutivo do espírito, ele tem essa evolução?
1: Não.
0: Então, o grande objetivo, o primário da encarnação é exatamente fazer que espíritos ainda não conscientes de si mesmos, mas que está na transição desde do primarismo até chegar num nível de consciência maior, a própria necessidade de sobrevivência o força a se movimentar. Porque ninguém quer morrer de fome, ninguém quer morrer à míngua sem das intempéries. E aí, essas necessidades que só existem no mundo físico faz com que o espírito se desenvolva num primeiro momento de que forma? Está no texto. Se desenvolva intelectualmente. A partir do momento que ele vai desenvolvendo intelectualmente, o que vai acontecendo? O trabalho de ordem material, ele tem uma função básica muito importante, que é, ao mesmo tempo de prover a subsistência da pessoa que trabalha, e a função, essa é a função horizontal do trabalho material, prover os recursos para a nossa sobrevivência. Qual é a função vertical do trabalho? Progresso. Não é o progresso material, esse também é horizontal, porque esse é o progresso coletivo, o progresso do globo é o progresso coletivo, resultado... ainda não moral. O próprio progresso intelectual. É a partir do trabalho material que o espírito desenvolve a sua inteligência, não é? Na primitividade, onde nós morávamos? Nas cavernas. Chegou o momento que o espírito evoluiu intelectualmente, sendo capaz de fazer o quê? Edificar casas cada vez mais aprimoradas, cada vez mais belas, e ele foi aprimorando essa capacidade. Isso tudo é o quê? O progresso intelectual adquirido ao longo do tempo pelas próprias necessidades materiais. Não apenas de prover a sobrevivência, mas gerar o que além da sobrevivência? Porque se o ser humano permanecesse nas cavernas, caçando o seu alimento e caçando animais, vegetais, raízes e tudo mais, ele continuaria sobrevivendo? Sim, continuaria sobrevivendo. Mas ao desenvolver intelectualmente, ele queria ficar só sobrevivendo?
1: Não.
0: O que vai caracterizar o desenvolvimento intelectual? Vai gerar o quê? Além da sobrevivência, o que ele quer? O que o espírito passa a querer além de sobreviver? Ele passa a querer viver num conforto, num bem-estar. Então vejamos que tudo isso é necessidade do quê? Puramente material, não é? Então a necessidade material que faz com que o espírito, num primeiro momento, ele seja forçado a buscar cada vez mais. Chega o momento que há um desenvolvimento que no início é intelectual, gradualmente vai se desenvolvendo moralmente. Quando, no processo do desenvolvimento intelecto-moral, aí o que vai acontecer com esse processo do forçar? Vai diminuindo cada vez mais o forçar para que comece a haver o esforço, é o que nós temos trabalhado, porque nós estamos num outro nível, diferente desse. aqui do primarismo, do espírito num processo de evolução que se vê forçado a fazer as coisas. Nós já somos convidados a nos esforçar, por quê? Porque já estamos sendo convidados a adquirir maior consciência sobre nós mesmos. Ficou claro isso, gente? Faz sentido? Então vejamos que é todo um processo que vai acontecendo gradualmente, fazendo com que o espírito evolua num primeiro momento de maneira intelectual, pelos próprios mecanismos da vida material. A partir desse desenvolvimento intelectual, gradualmente ele vai alcançando maior nível de moralidade para desenvolver-se intelecto moralmente. Por isso que nós vimos no nosso encontro passado que o grande objetivo da encarnação qual é? Além desse que nós acabamos, esse aqui é o objetivo mais imediato. No nível do todo o processo, qual é o grande objetivo da encarnação? Como que se purifica? Expiar. É pela expiação. Extrair. Pia, pureza. Ação para extrair a pureza. Então, ao longo do tempo, nas várias existências corporais, pelas necessidades que o espírito tem de se aprimorar, primeiro intelectualmente, depois moralmente, ele vai expiando, ele vai exercitando ações para extrair a pureza de si mesmo. E aí, nesse processo, ele colabora com o todo. Ele colabora, num primeiro momento, inconscientemente, e depois, quando ele alcança esse maior nível intelecto moral, ele passará a colaborar conscientemente na obra da criação. Porque ele passa a ter consciência de que ele é um co-criador. Num primeiro momento, ele age de uma forma subconsciente, às vezes no nível mais primitivo até inconsciente, e depois subconsciente para depois se tornar totalmente consciente de que ele não é apenas um ser qualquer, ele é um ser que tem como objetivo co-criar com Deus. A pergunta se o espírito vem desenvolvendo para e passo intelecto, moral? Não, não é isso que acontece. Ele vai evoluindo intelectualmente e com as escolhas dele na direção do bem, ele vai desenvolvendo moralmente, mas nem todos fazem essa escolha. Muitas vezes ele só vai evoluindo intelectualmente, alcançando cada vez maior nível de inteligência, mas pervertendo a própria uso da inteligência para o mal, porque não se desenvolve moralmente. Não é equiparado o desenvolvimento intelecto-moral. Tá? O objetivo da reencarnação é esse, expiar. Expiar é fazer extrair a pureza. Então a pureza exatamente se dá não pelo intelecto, mas pela moral. Chega um momento que o espírito toma consciência dessa necessidade, cedo ou tarde, aí sim, aquilo que está no Livro dos Espíritos também, o próprio intelecto vai auxiliar no desenvolvimento moral. Então, mas num primeiro momento é intelectual. Mesmo nessa primitividade que o espírito ainda não, ele, mesmo que ele não tenha enveredado pelo caminho do mal, tenha feito só escolhas boas, que isso é possível, mas ele evolui no primeiro momento intelectualmente, depois que ele vai gradualmente ascender moralmente. Tá? Exatamente por causa das questões materiais que fazem com que o seu intelecto seja desenvolvido para poder sobreviver. Primeiro para poder sobreviver e depois para poder viver com bem-estar. Todavia, a encarnação do espírito não é constante. nem perpétua, é transitória. Deixando um corpo, ele não retoma imediatamente outro. Durante mais ou menos considerável lapso de tempo, vive da vida espiritual, que é sua vida normal, de tal sorte que insignificante vem a ser o tempo que lhe duram as encarnações, se comparado ao que passa no estado de espírito livre. Então vejamos esse parágrafo aqui, né, de Kardec. Qual é o estado natural do espírito? O estado natural do espírito é desencarnado, não é encarnado. Tá? Esse é o estado natural. Reencarnamos para desenvolvimento, para expiar, como nós já vimos, dentro do sentido amplo da palavra expiar, extraindo a pureza. Mas se nós formos somar todo o tempo que o espírito passa encarnado e o tempo que ele passa desencarnado, nós vamos ter muito mais tempo do espírito no estado natural, desencarnado, do que encarnado.

ele na encarnação, depende de como ele estava no mundo espiritual, né? Porque se ele estava num movimento de progresso no mundo espiritual, vai sempre ser útil. Agora, se ele estava estagnado, aí a própria estagnação pesa na economia do espírito, quer ele esteja desencarnado, quer ele esteja encarnado. Aí, quando ele entra nessa estagnação, ele vai entrar naquele outro tipo de expiação, no sentido estrito do termo, que nós vimos no nosso encontro passado. A expiação no sentido estrito é quando o espírito necessita expurgar situações de desequilíbrio que ele praticou no corpo e fora do corpo, tá? Então vai depender de como ele está, da condição dele. No intervalo de suas encarnações, o espírito progride igualmente, no sentido de que aplica ao seu adiantamento os conhecimentos e a experiência que alcançou no decorrer da vida corporal. Examina o que fez enquanto habitou a Terra. Passa em revista o que aprendeu. Reconhece suas faltas. Traça planos e toma resoluções pelas quais conta guiar-se em nova existência, com a ideia de melhorar, de melhor se conduzir. Desse jeito, cada existência representa um passo para a frente no caminho do progresso, uma espécie de escola de aplicação. Então, o que vai acontecer no intervalo entre as encarnações? O espírito livre, ele vai, cedo ou tarde, fazer esse balanço da sua existência, né? Que balanço é esse? O que ele produziu na existência que findou? Tudo aquilo que ele adquiriu e aquilo possíveis débitos adquiridos, possíveis créditos adquiridos, reconhece tudo isso e a partir daí chega um momento que ele traça planos para uma futura encarnação. Chega um momento que o espírito vai sentir essa necessidade. Nós vamos ver mais para frente no nosso neste módulo. Ele sente um impulso para voltar novamente ao corpo. Mas por quê? Porque existe todo esse convite da vida a fazer todas essas reflexões que vão proporcionar ao espírito um novo contrato espiritual com uma nova etapa de vida no corpo. Essa avaliação que o espírito faz é muito semelhante à avaliação que Santo Agostinho propõe na questão 919A. Na questão 919A, ele propõe que cada dia nós façamos uma avaliação de como foi aquele dia, aprendamos com os nossos erros, busquemos ver o que podemos fazer para repará-los e buscamos trabalhar isso durante a existência inteira. Na encarnação, nós vamos fazer isso no sentido macro do termo, porque nós vamos fazer uma avaliação de todos os dias daquela última existência, mas o processo é o mesmo, para uma nova existência. Nós vimos no encontro passado que cada encarnação é um segundo do tempo do espírito imortal, comparativamente falando com a questão da eternidade. Então, nós vamos ter sempre essa visão, né, de imortalidade e de aproveitamento de tudo aquilo que nos acontece para o nosso aprendizado. Por que que acontece? Por que que é assim? Tem uma razão básica para isso. Vejamos, nós estamos estudando, nós estudamos no nosso módulo passado a questão o significado da imortalidade em nossas vidas. Agora nós estamos estudando o significado da reencarnação em nossas vidas. A reencarnação é um processo ligado à própria imortalidade.
Nós somos espíritos imortais, momentaneamente.

0: encarnados num corpo. Cada dia da existência é muito importante para que o espírito se aprimore. Cada existência no corpo é fundamental para que ele progrida, como está aqui no final do texto. Cada existência representa um passo para a frente no caminho do progresso, uma espécie de escola de aplicação. Então, por que que tudo é assim? Tudo deve concorrer para que o espírito aprenda. Nem sempre ele aprende no sentido mais direto, imediato do termo, porque ele se rebela, né? Nós vimos, nós recordamos a questão 115 no nosso encontro passado: uns aceitam submissos, outros murmuram, outros se revoltam e não realizam aquilo que é para ser realizado. Mas essa rebeldia, por mais longa que ela seja, ela é permanente? Não, ela será sempre transitória. Por quê que é assim? Porque existe uma determinação divina que seja assim. É possível para qualquer espírito frear as leis divinas? Se fosse possível, ele seria tão onipotente quanto Deus. Então existe a lei do progresso e a lei do trabalho. O espírito pode se recusar a trabalhar? Desde o trabalho material até o trabalho moral? Pode. Tá? Ele pode se recusar a progredir? Permanentemente? Não. Ele pode momentaneamente se recusar. Mas o que vai acontecer quando ele recusa tanto a lei do trabalho quanto a lei do progresso? Vai acontecer, pela lei de causa e efeito, o sofrimento dessa recusa. Quando vem o sofrimento a partir da recusa, o que vai acontecer com o espírito? Ao cansar de sofrer, como existe um impulso para o progresso, porque o sofrimento vai gerar o quê? Nós ouvimos no slide anterior. O que o sofrimento vai gerar para o espírito? Sofrimento e dor. Dor é o processo ligado à lei de causa e efeito. O sofrimento é a rebeldia frente à dor. Mas o que vai gerar? Quando você está com um sofrimento qualquer, que você sente? Qual é o movimento que você tem? Hã? De incômodo, de mal-estar. Nós não vimos que o objetivo da existência corporal é que o espírito possa buscar o seu bem-estar? Não é o natural em nós buscar o bem-estar? Então, se o espírito cedo ou tarde ele se lança num estado de mal-estar, né, com esse movimento de recusar-se à lei do trabalho e à lei do progresso, o que vai acontecer com ele? Ele vai querer vir para o bem-estar, se ele ainda não experimentou, e se ele já experimentou, ele quer voltar a sentir bem-estar. Então, por isso que esse processo de recusa sempre será transitório. Faz sentido, gente? Então ele será transitório por quê? Porque é o bem-estar aquilo que é natural da vida. Sentir mal-estar não é natural. E aí, necessariamente, o espírito vai querer desenvolver o seu bem-estar. Nesse processo, as leis divinas convidando gradualmente o espírito a tomar consciência de si. Como é que o desenvolvimento moral se dá juntamente com o intelectual. Não é dessa forma? Reflitamos. A pessoa age de contrário à lei de amor, de justiça e de caridade. Sente o mal-estar disso. Ele já é inteligente, porque ele já desenvolveu a inteligência. O que vai acontecer gradualmente? Por que que o intelecto, às vezes, precede a moral e ele vai ajudar na moral? Exatamente. Como ele já desenvolveu a inteligência, ao perceber que, descumprindo as leis, ele sente mal-estar, e cumprindo as leis, ele sente bem-estar, ele vai simplesmente fazer a melhor escolha, que é cumprir as leis. Então, gradualmente, o intelecto auxilia no desenvolvimento da moral. Porque cada sentimento de bem-estar que ele se proporciona, fortalece nele o desejo, a vontade, melhor dizendo, fortalece nele a vontade de buscar cada vez mais isso, cada vez mais sentir esse bem-estar, que vai culminar com aquilo que Jesus chamava de bem-aventuranças, que é o estado já do espírito puro, que se torna um bem-aventurado. Tá? Ficou claro isso, gente? Então, continuemos aqui as nossas reflexões. Normalmente, a encarnação não é uma punição para o espírito, conforme pensam alguns, mas uma condição inerente à inferioridade do espírito e um meio de ele progredir. Então, o objetivo é expiar. Expiar no sentido amplo do termo. Extrair a pureza. O expiar no sentido estrito vai acontecer quando o espírito não quer evoluir pela própria liberdade dele de fazer escolhas. Né? E aí ele age de forma contrária à lei do amor, e aí vai expiar no sentido estrito do termo, que é o próximo texto aqui. À medida que progride moralmente, o espírito se desmaterializa, isto é, depura-se, com subtrair-se à influência da matéria. Sua vida se espiritualiza, suas faculdades e percepções se ampliam, sua felicidade se torna proporcional ao progresso realizado. Então, aquilo que nós vimos também no encontro passado é o processo da expiação gerando a felicidade. Então ele vai progredindo, vai se depurando cada vez mais, se espiritualizando. Quando ele se recusa a isso, entretanto, como atua em virtude do seu livre-arbítrio, pode ele, por negligência ou má vontade, retardar o seu avanço, prolonga conseguintemente a duração de suas encarnações materiais, que então se lhe torna uma punição, pois que, por falta sua, ele permanece nas categorias inferiores, obrigado a recomeçar a mesma tarefa. Depende, pois, do espírito abreviar pelo trabalho de depuração executado sobre si mesmo a extensão do período das encarnações. Então, aqui, o que a Kardec está falando? Então, vejamos, existe a expiação no sentido amplo, isso é natural no processo do progresso. O que Kardec está falando aqui? É a expiação no sentido estrito. A expiação, ela, no sentido estrito, ela é sempre o quê? Sim, ela vai ser consequência sempre. Mas o que ela significa, no sentido estrito? Ela está ligada a quê? Não? Lei de causa e efeito é a lei que vai propiciar o processo. Ela sempre tem uma característica na expiação no sentido estrito. Qual é? Hã? Dor. Exatamente, a dor. Ela é sempre dolorosa. Repetir toda uma série de experiências é doloroso? Você, vamos supor, vamos fazer a comparação com a escola. Um aluno que não estuda direito e fica lá e precisa repetir o ano. Duas, três, quatro, hoje já não existe mais isso, mas antigamente existia. Dois, três, quatro, cinco anos, a mesma série. Os colegas, ele vê os colegas progredindo, se formando, e ele fica para trás. Isso é doloroso ou não? Doloroso. Agora imagina repetir uma encarnação inteira. É o que está aqui. Ele é obrigado a recomeçar a mesma tarefa. Por isso que a expiação, ela, expiação no sentido estrito, ela é o quê? É uma escolha do espírito ou é uma necessidade do espírito que se torna compulsória no sentido de que ele não vai adiante se não acontecer. Então, ela não é uma punição divina. Significa o quê? Do ponto de vista humano, é um processo que o próprio espírito cria para ele mesmo. Porque se ele expiasse no sentido amplo do termo, fizesse escolhas amorosas e trabalhasse em função do seu do esforço de renovação, de melhoria, ele não precisaria passar pela expiação no sentido estrito. Ficou claro isso, gente? Faz sentido? Então, por isso que Kardec diz, depende, pois, do espírito abreviar pelo trabalho de depuração. Depuração é expiação no sentido amplo, executado sobre si mesmo a extensão do período das encarnações. Quanto mais rápido ele evolui, mais cedo ele vai se libertar das encarnações dolorosas para ficar apenas com as encarnações prazerosas até a sua completa depuração enquanto espírito imortal. Até a completa transformação dele num espírito crístico. Porque a encarnação só tem um peso quando ela está, quando ela se constitui esse fator para uma expiação nos primeiros momentos da evolução do espírito e quando ela é essa repetição de experiências na expiação no sentido estrito. Aí ela é caracterizada por muita dor e muito sofrimento, no caso dos espíritos rebeldes. Chega um momento que ela se torna praticamente quase que uma extensão da vida espiritual, que é o caso da encarnação nos planetas mais evoluídos. Nós vamos ver daqui a pouco isso. A expiação no sentido amplo vai existir até quando não for necessário, sim. Até que o espírito se depure totalmente e se torne um espírito crístico ou puro. A expiação no sentido estrito, ela só existe para o espírito rebelde. Sempre. Só para o espírito que se rebela e aí vem a expiação dolorosa, e que muitas vezes ele se rebela mais ainda e aí se torna sofrimento, tá? Que é bem característica do nosso planeta. Espíritos extremamente rebeldes que necessitam expiar pela dor aquilo que não quiseram fazer por amor. Agora, a expiação no sentido amplo, até nos planetas superiores, ainda existe, porque ainda não são espíritos puros que habitam esses planetas. Nós estamos falando, é importante sempre lembrar aquele conceito de expiação que trabalhamos no encontro passado, porque senão vai falar, ah, mas o espírito no planeta superior tem expiação? No planeta de regeneração tem expiação? Tem. Expiação no sentido de extrair a pureza do espírito, mas não é a expiação no sentido estrito, que significa dor. Vejamos agora um texto do livro Céu e Inferno, primeira parte, capítulo 3, itens 6 a 11. Kardec também faz uma dissertação magnífica sobre o processo o objetivo da encarnação. Os espíritos são criados simples e ignorantes, mas dotados de aptidões para tudo conhecerem e para progredirem em virtude do seu livre-arbítrio. Pelo progresso, adquirem novos conhecimentos, novas faculdades, novas percepções e, conseguintemente, novos gozos desconhecidos dos espíritos inferiores. Eles veem, ouvem, sentem e compreendem o que os espíritos atrasados não podem ver, sentir, ouvir ou compreender. Vejamos esse texto aqui de Kardec, tem a ver com a questão 115 do Livro dos Espíritos. Todos nós somos criados simples e ignorantes, e cada um é dado uma missão de conhecer a verdade para nos aproximarmos de Deus, e nesse conhecimento nós vamos adquirir a pura e eterna felicidade. Uns aceitam submissos essa meta, esse objetivo, outros murmuram, outros se revoltam. Então, vejamos, aquele que aceita submisso essa determinação divina, o que vai acontecer? Adquire novos conhecimentos, novas faculdades, novas percepções e, conseguintemente, novos gozos desconhecidos dos espíritos inferiores. Por quê? Porque trabalharam em função de se purificar. Então esse é o convite para todos nós, porque nós temos feito todo o trabalho de viver como espíritos imortais. O exercício para viver como espíritos imortais é o exercício no qual nós tomamos consciência dessa realidade, de que a ignorância faz parte da nossa vida, mas não para nós nos acomodarmos nela, mas para que nós façamos esforços para transformá-la, para ressignificá-la, desenvolvendo valores que vão propiciar para nós todo um estado de melhoria, consequentemente, esse gozo do espírito que é a felicidade, a alegria existencial, a felicidade. Esse é o convite da vida. A felicidade está na razão direta do progresso realizado. De sorte que de dois espíritos, um pode não ser tão feliz quanto o outro, unicamente por não possuir o mesmo adiantamento intelectual e moral, sem que por isso precise estar cada qual em lugar distinto. Ainda que juntos, pode um estar em trevas, enquanto que tudo resplandece para o outro, tal como um cego e um vidente que se dão as mãos. Este percebe a luz da qual aquele não recebe a mínima impressão. Então vejamos, vamos fazer essa reflexão que Kardec coloca aqui com o espírito encarnado. Existe possibilidade de, por exemplo, na mesma família ter espíritos dessas duas categorias aqui? Sim, perfeitamente, né? Convivendo um ao lado do outro, na mesma situação, um vê claramente a vida e, por isso, sente um bem-estar, uma harmonia que o outro do seu lado não vai sentir. Um pode estar no vazio existencial muito grande, sofrer amargamente por causa desse vazio existencial, enquanto que o outro, do seu lado, enxerga todo o sentido da vida, consegue ver o sentido da vida, viver plenamente de sentido e sentir os benefícios disso tudo. No mundo espiritual, já é um pouco diferente. Dois espíritos de diferente categoria podem estar no mesmo ambiente? Pode. Desde que o superior vá até o inferior. O inferior ir até a esfera do superior, não. Os espíritos superiores não descem nas trevas, nas regiões umbralinas e vão lá e ficam do mesmo lado que os... E eles nem veem os superiores. Exatamente o que Kardec está dizendo aqui. Estão um ao lado do outro, mas um está totalmente em luz, enquanto que o outro está em trevas. Na dimensão espiritual, é possível quando o superior desce até o inferior. E aí, momentaneamente, ele está ali. Mas ele está numa psicosfera completamente diferente do outro. Ele, porque o espírito já elevado, ele mantém o seu ambiente, mesmo estando num ambiente pervertido, vicioso. Por quê? É característica da psicosfera dele. Quando estão encarnados um espírito de uma categoria superior e uma de categoria inferior, o que vai acontecer? Exatamente aquilo que nós falávamos agora há pouco. Um poderá perceber nitidamente o sentido existencial e outro viver nas trevas de um vazio existencial muito grande e perturbado com tudo isso. Só que a diferença é que pode coexistir, às vezes, na mesma casa. Às vezes, casal, um tem essa categoria, o outro o contrário, né? Diferente de padrões vibratórios e tudo mais. Então, isso é perfeitamente possível. Agora, qual é o grande objetivo da vida colocando dois espíritos, sejam encarnados ou desencarnados, dessa forma? Progresso de ambos. O superior tem como compromisso auxiliar o inferior, principalmente quando estão encarnados, né? Sendo a felicidade dos espíritos inerente às suas qualidades, áurina eles em toda parte em que se encontram, seja a superfície da terra, no meio dos encarnados ou no espaço. Então, quanto mais evoluído, maior a felicidade. Quanto mais atrasado, ausência de felicidade, até que ele comece gradualmente a desenvolvê-la. Em qualquer lugar que ele estará feliz, quer esteja encarnado ou desencarnado, né? A diferença é que o espírito desencarnado vislumbra uma realidade diferente de quando ele está encarnado. Então, a felicidade é menos mácula do que quando estamos encarnados, pelas características de um planeta como o nosso, né? Uma comparação vulgar fará compreender melhor esta situação. Se se encontrar em um concerto dois homens, um bom músico de ouvido educado e outro desconhecedor da música, de sentido auditivo pouco delicado, o primeiro experimentará a sensação de felicidade, enquanto que o segundo permanecerá insensível, porque um compreende e percebe o que nenhuma impressão produz no outro. Essa analogia que Kardec faz é bem interessante, né? Se você está num concerto e entende de música, você vai perceber nuances completamente diferentes de uma pessoa que não entende nada de música, né? E aí, para ela, vai ser muito enfadonho, para essa que não entende nada, né? Ou que não tem uma sensibilidade para ouvir, por exemplo, uma música clássica, né? E a gente vê nessas pessoas que adoram esses funk, essas músicas de hoje, que são verdadeiros grunhidos, né? Ou coloca a pessoa para ouvir música clássica, ela fica enfadada a ponto de odiar, né? A gente vê isso muito em reunião mediúnica, os espíritos se queixando da musiquinha que se coloca. A gente coloca sempre, por exemplo, na nossa reunião mediúnica, nós colocamos música clássica. E muitas vezes os espíritos reclamam da música que está tocando, porque eles não suportam, exatamente por isso, por causa da sensibilidade. Para que a pessoa possa gostar dessa música, é preciso que haja sensibilidade. Isso tem a ver com a maturidade intelecto-moral. Assim sucede quando todos os gozos do, quanto a todos os gozos dos espíritos, que estão na razão da sua sensibilidade. O mundo espiritual tem esplendores por toda parte, harmonias e sensações que os espíritos inferiores, submetidos à influência da matéria, não preveem sequer e que somente são acessíveis aos espíritos purificados. Então é aquela condição, o superior pode descer até o inferior, mas nunca o inferior perceber aquilo que é característica dos espíritos superiores. Mesmo espíritos de condição mediana, se nós formos lá nas descrições que André Luiz faz da colônia Nosso Lar, onde ficam os espíritos recém-saídos das regiões umbralinas em Nosso Lar? Alguém lembra? Nas chamadas câmaras de retificação. O que é a câmara de retificação? Nada mais é do que um porão da própria colônia. Ela fica numa região mais densa, dentro do umbral, e porque aqueles espíritos não aguentariam uma psicosfera mais rarefeita, onde fica a colônia espiritual Nosso Lar. Então ele fica num subterrâneo na própria colônia. Por quê? Exatamente por causa dessa condição aqui, dele não se sentir bem num ambiente diferente. Nem, ele ficaria como um peixe fora d'água. Então é tudo uma questão energética para o espírito. Não é apenas da percepção dessa harmonia da região superior. O progresso nos espíritos é o fruto do próprio trabalho. Mas como são livres, trabalham no seu adiantamento com maior ou menor atividade, com mais ou menos negligência, segundo sua vontade, acelerando ou retardando o progresso e, por conseguinte, a própria felicidade. Então, aquilo que nós temos falado, né? Preguiça moral. A preguiça moral atravanca a evolução do espírito. Então ele pode evoluir mais rápido ou menos rápido porque tem o livre arbítrio. Num primeiro momento, a evolução material, que muitas vezes o espírito preguiçoso, no sentido amplo do termo, passa por necessidades que não precisaria passar. Por quê? Porque por causa da preguiça até no sentido material, quanto mais no sentido moral, né? Com o passar do tempo ele vai superando a preguiça material, mas muitas vezes permanecendo na preguiça moral, dificultando o seu progresso, consequentemente a sua felicidade. Até que aconteça isso que nós já falávamos agora há pouco, que ele canse desse mal-estar, tanto gerado pela preguiça no sentido amplo, quanto pela preguiça moral. E aí deseje superar tudo isso e trabalhe em função dessa superação. Enquanto uns avançam rapidamente, entorpecem-se outros, quais poltrões nas fileiras inferiores. São eles, pois, os próprios autores da sua situação, feliz ou desgraçada, conforme esta frase do Cristo: a cada um segundo as suas obras. Então aqui Kardec, com muita propriedade, coloca isso aqui, esse texto de Jesus, né? A cada um segundo as suas obras. Porque é muito comum as queixas a respeito do sofrimento na vida corporal. Recentemente, conversando com uma pessoa com conhecimento espírita, mais superficial, e a pessoa estava questionando exatamente, mas por que tanto sofrimento? Por que que ele estava sofrendo tanto daquela forma? Sofrimento moral, mais sofrimento. Exatamente pela preguiça moral. Quanto maior a preguiça no sentido amplo, não vai haver mais sofrimento por causa do desconforto que a pessoa vai viver? Imagina morar num casebre, numa favelazinha. Aqueles casebres que não tem nada. Muitos estão ali por uma expiação. E aí o que acontece? Por que estão numa expiação, numa situação assim? Porque usaram mal os próprios recursos no passado. E por que que permanecem na situação que estão muitas vezes? Porque continua a rebeldia, continua a preguiça moral e muitas vezes a preguiça material, né? A preguiça no sentido mais amplo. Porque você, muitas vezes você visita barracos da mesma categoria, um ao lado do outro. Num você encontra limpeza, as coisas arrumadinhas, mesmo com pobreza, mas arrumadas. No outro você encontra sujeira, você encontra tudo bagunçado, tudo ali completamente desestruturado. Por que se a pobreza é a mesma? A diferença é do espírito que está expiando e do espírito que está sendo convidado a expiar, mas não está expiando. Porque expiar é o quê? Extrair a pureza. Só se extrai a pureza quando o espírito resolve por se submeter à lei. No caso aqui, a lei de causa e efeito, que está trazendo de volta os efeitos dos desmandos passados. Quando ele permanece rebelde, ele passa pelo sofrimento, mas não expia. Porque tem muita gente que acha que só o fato da pessoa estar naquela pobreza, naquela miséria, ela já está expiando. Está? Não. Por quê? Porque só expiará aquele que extrai a pureza. Aquele que fica mais rebelde ainda, devido à preguiça moral ou à preguiça generalizada, ele vai passar pelo sofrimento sem expiar. Porque estará repetindo novamente quantas vezes for necessárias a mesma experiência até que aprenda aquilo que veio para aprender. Sim, nós somos herdeiros de nós mesmos. Sim, exato, porque tem a ver com a fala do Jesus, a cada um segundo suas obras. Nós vamos herdar o bem-estar ou o mal-estar que nós mesmos produzimos para nós. Todo espírito que se atrasa não pode queixar-se senão de si mesmo, assim como o que se adianta tem um mérito exclusivo do seu esforço, dando por isso maior apreço à felicidade conquistada. Vejamos que aqui nesse texto Kardec já fala do esforço. Naquele outro que nós vimos agora há pouco, ele falou do forçar, né? Que a encarnação força o espírito que está numa situação primária a se mexer, a se movimentar. Chega um momento que ele já não vai ser forçado. Ele necessita se esforçar. Por quê? O processo do forçar-se é transitório, da própria lei forçá-lo. Porque ele se movimenta, mas a partir do momento que ele adquire um nível evolutivo, ele já não vai ser submetido puramente a esses impulsos da necessidade material. Ele precisará, ele é convidado, melhor dizendo, a desenvolver os fatores morais que vão fazer com que ele se esforce para evoluir por escolha própria. A suprema felicidade só é compartilhada pelos espíritos perfeitos, ou por outra, pelos puros espíritos, que não a conseguem senão depois de haverem progredido em inteligência e moralidade. Então aqui o fator intelecto-moral. Inteligência e moralidade acompanhando o espírito gradualmente até a condição do espírito puro, aí sim ele vai ter a suprema felicidade. Até chegar lá, o que vai acontecer com o espírito, gente? Com todos nós. E esse aprendizado gradativo gera o quê, Zeila? A felicidade relativa. Veja bem, aqui ó, Kardec fala da suprema felicidade. É uma felicidade que a gente nem concebe, nem consegue conceber. Mas o que é a felicidade possível no nível evolutivo que nós estamos? Só chegando lá que nós vamos ser felizes? Não. Nós já poderemos sentir a felicidade relativa ao esforço que nós estamos fazendo para superar as limitações que trazemos. Quanto mais esforço, mais felicidade. Quanto mais preguiça, mais infelicidade, mal-estar e o desequilíbrio consequente a isso tudo. O progresso intelectual e o progresso moral raramente marcham juntos, mas o que o espírito não consegue em dado momento alcança em outro, de modo que os dois progressos acabam por atingir o mesmo nível. Então, aquilo que nós já comentamos também. Primeiro, normalmente, isso é o progresso intelectual que vem primeiro. Depois, o moral. Depois, com o passar do tempo, eles vão rumando juntos na mesma direção. Eis porque se vêem muitas vezes homens inteligentes e instruídos pouco adiantados moralmente e vice-versa. Às vezes, a pessoa é mais evoluída moralmente do que intelectualmente. Pelo menos, nem sempre é a evolução do espírito, é que às vezes o intelecto ficou momentaneamente semi-bloqueado para que o espírito evoluísse no nível moral. Isso é muito comum acontecer. Do espírito, ele pedir para que momentaneamente seja bloqueado a sua inteligência ou não bloqueada totalmente, mas diminuída para que ele possa desenvolver os valores morais. A encarnação é necessária ao duplo progresso moral e intelectual do espírito. Ao progresso intelectual pela atividade obrigatória do trabalho. Ao progresso moral pela necessidade recíproca dos homens entre si. A vida social é a pedra de toque das boas ou más qualidades. É aquilo que nós já vimos no texto de Agênesis, é a mesma coisa. Então, no primeiro momento, o progresso intelectual vai ser realizado pela atividade obrigatória do trabalho. Simultaneamente, o espírito é convidado a desenvolver moralmente. E isso tem também a ver com a evolução da sociedade. Antigamente, o trabalho era mais material, então precisava de menos intelecto. Com a evolução da humanidade, o trabalho é cada vez mais intelectual e menos material, porque as próprias máquinas desenvolvidas pelo homem, pelo ser humano, vão substituindo aquele trabalho braçal, aquele trabalho mais material, porque faz parte da própria evolução do planeta. Agora, uma coisa importante aqui no texto é que, além do trabalho material, as relações interpessoais também, que só acontece no corpo físico, porque, como nós vimos também no nosso encontro passado, na dimensão espiritual, os espíritos se agrupam pela lei de afinidade em colônias espirituais com os espíritos semelhantes. No corpo físico, nós vamos ter uma mistura disso tudo. E o que vai propiciar? Exercícios do bem e a resistência ao mal. Então vejamos aqui a continuidade do texto, Kardec coloca bem claro isso aí.
1: Isso é a pedra de toque?
0: É a pedra de toque. Então veja bem aqui, ó. A bondade, a maldade, a doçura, a violência, a benevolência, a caridade, o egoísmo, a avareza, o orgulho, a humildade, a sinceridade, a franqueza, a lealdade, a má-fé, a hipocrisia. Em uma palavra, tudo que constitui o homem de bem ou o perverso tem por móvel, por alvo e por estímulo as relações do homem com seus semelhantes. Então é no mundo físico que nós vamos encontrar todos esses contrastes. Na dimensão espiritual, o superior pode até ir ao inferior, mas ele não fica ali o tempo todo. Ele faz visitas. E as características dos espíritos superiores nem são percebidas pelos que estão ali na região inferior. Já no mundo físico, como todos estão na mesma sociedade, nós vamos ter exemplos, por exemplo, de pessoas extremamente boas e pessoas más, pessoas doces e pessoas violentas. E aí cabe a nós fazermos escolhas para seguir o exemplo de uns ou de outros, dependendo das nossas escolhas, né? Para o homem que vivesse insulado, não haveria vícios nem virtudes. Preservando-se do mal pelo insulamento, o bem de si mesmo se anularia. Então, por exemplo, se nós ficássemos no mundo espiritual, ou nós ficaríamos, dependendo do nível que chegássemos, ficaríamos eternamente naquela categoria. Por quê? Estaríamos insulados, seja no vício, seja na virtude. Ficou claro isso, gente? No mundo físico, nós temos contato tanto com o vício quanto com a virtude. Para quê? Para que nós nos fortaleçamos na superação dos vícios, desenvolvendo as virtudes. Muita gente se queixa, mas por que que eu vivo num mundo como este? Eu estou vivendo numa época errada. Já vi pessoas falando isso. Nossa, mas é muito difícil ser bom num mundo como o nosso. Mas é claro, por quê? Que você não está numa época errada, nem no corpo errado, nem na situação, nada errado. Tem a ver com esse parágrafo aqui, simples, mas muito preciso de Kardec. Se você não está diante desses contrastes, como que você vai ser provado nas suas escolhas? Seria possível o espírito ser provado se ele só vivesse entre virtuosos? Exatamente. É fácil ser bom quando você está rodeado de pessoas boas, né? Da mesma forma que é muito fácil ser mal quando nós estamos rodeados de pessoas más. O grande trabalho é o espírito rodeado de pessoas más fazer esforços e se tornar bom, apesar de estar ali rodeada de pessoas más. Então, a própria existência num mundo de contraste, num mundo superficial como o nosso, num mundo hedonista, que o que predomina é o prazer, é o culto ao prazer a qualquer custo. Então, a vida num planeta como esse e o esforço para estar acima da maioria do que vive no planeta gera para o espírito um resultado que vai ser muito benéfico para ele quando ele consegue se elevar acima dessa conjuntura toda, né? Porque a provação vai ser muito grande. Ser mais um num mundo como o nosso é fácil. Fazer esforços para nos elevar num mundo como o nosso dá bastante trabalho, né? Precisa toda preguiça, tanto a generalizada quanto a moral, deve ser ressignificada. Uma só existência corporal é manifestamente insuficiente para o espírito adquirir todo o bem que lhe falta e eliminar o mal que lhe sobra. Como poderia o selvagem, por exemplo, em uma só encarnação, nivelar-se moral e intelectualmente ao mais adiantado europeu? É materialmente impossível. Deve ele, pois, ficar eternamente na ignorância e barbárie, privado dos gozos que só o desenvolvimento das faculdades pode proporcionar-lhe? Aqui Kardec faz essas duas questões que diz respeito ao objetivo da encarnação e à justiça da encarnação. Se uma pessoa que está numa situação de barbárie não tiver outras oportunidades para evoluir, ela vai ficar relegada a um nível evolutivo que não dependeu dela estar ali, né? Se nós tivéssemos uma única existência, por que Deus criaria uma pessoa ultracivilizada e uma pessoa ainda voltada à barbárie? Porque, na verdade, são espíritos com idades diferentes. E que um já viveu muito mais tempo, já reencarnou muitas vezes, enquanto que o outro ainda não. O simples bom senso repele tal suposição, que seria não somente a negação da justiça e bondade divinas, mas das próprias leis evolutivas e progressivas da natureza. Mas Deus, que é soberanamente justo e bom, concede ao espírito tantas encarnações quantas necessárias para atingir seu objetivo, a perfeição. Então aquele que já está civilizado, já evoluiu, e o outro vai ter oportunidade de fazer o mesmo. Para cada existência, para cada nova existência de permeio à matéria, entra o espírito com o cabedal adquirido nas anteriores, em aptidões, conhecimentos intuitivos, inteligência e moralidade. Cada existência é assim um passo avante no caminho do progresso. A encarnação é inerente à inferioridade dos espíritos, deixando de ser necessária desde que esses, transpondo-lhe os limites, ficam aptos para progredir no estado espiritual ou nas existências corporais de mundos superiores que nada atende da materialidade terrestre. Então chega um momento que o espírito adquire evolução suficiente para mudar de categoria de mundo, ou o próprio mundo que ele está vivendo muda de categoria, e aí as encarnações vão ser completamente diferentes daquelas que nós estamos acostumados. É o que estará acontecendo com o nosso planeta, mudando de mundo de expiações e provas para mundo de regeneração. A reencarnação vai ser muito mais suave, os corpos que nós habitaremos vão ser muito menos sujeitos às vicissitudes da matéria do que eles são hoje em dia. E quanto mais evoluído o planeta, chega o momento que Kardec coloca, inclusive, que existem mundos superiores que os corpos deles é semelhante aos nossos perispíritos, né? Tão sutil que é, tão diferente. Então imaginemos uma encarnação em que os corpos físicos é semelhante ao nosso perispírito, que a pessoa pode volitar no corpo físico. Então uma encarnação assim não tem nada a ver com uma encarnação cheia de contrastes como a nossa. Porque a evolução vai se dar num outro nível, não pelas provas e expiações, mas pelo esforço de melhoria que o espírito fará nessas existências, para adquirir progressos completamente diferentes do que nós estamos acostumados. Da parte destes, a encarnação é voluntária, tendo por fim exercer sobre os encarnados uma ação mais direta e tendente ao cumprimento da missão que lhes compete junto dos mesmos. Desse modo, aceito abnegadamente as vicissitudes e sofrimentos da encarnação. Aqui é o caso do espírito superior que reencarna com o objetivo de auxiliar no progresso das pessoas que estão ainda numa situação menos feliz. E se tratando de transição planetária, centenas de espíritos nessa condição estarão reencarnando, se é que já não reencarnaram, neste século, para o progresso da humanidade terrestre. Inclusive espíritos, 2 milhões de espíritos do sistema de Alcione estarão reencarnando, e alguns já reencarnaram. No intervalo das existências corporais, o espírito torna a entrar no mundo espiritual, onde é feliz ou desgraçado, segundo o bem ou mal que fez. Já comentamos bastante sobre isso. Uma vez que o estado espiritual é o estado definitivo do espírito e o corpo espiritual não morre, deve ser esse também o seu estado normal. O estado corporal é transitório e passageiro. É no estado espiritual, sobretudo, que o espírito colhe os frutos do progresso realizado pelo trabalho da encarnação. É também nesse estado que se prepara para novas lutas e toma as resoluções que há de pôr em prática na sua volta à humanidade. Também já comentamos esse conteúdo aqui. O espírito progride igualmente na erraticidade, adquirindo conhecimentos especiais que não poderia obter na Terra, e modificando as suas ideias. O estado corporal espiritual constitui a fonte de dois gêneros de progresso, pelos quais o espírito tem de passar alternadamente nas existências peculiares a cada um dos dois mundos. Então vejamos que muita gente acha que só se progride no corpo físico. Não é verdade. Se progride tanto no corpo físico quanto fora do corpo físico. São progressos diferentes. O que, que se faz fora do corpo físico? Se no mundo espiritual nós agrupamos pelos semelhantes, vamos conviver com espíritos semelhantes. Claro que tem os mais evoluídos, os menos evoluídos, mas na média com os semelhantes. O que, que nós aprendemos na dimensão espiritual? Vejamos que Kardec diz aqui: conhecimentos especiais que não poderia obter na Terra. Tem um sentido muito profundo essa fala. Seriam questões ligadas ao perispírito, ao funcionamento dos mecanismos espirituais? Pode ser até isso também, mas é algo mais significativo. Exatamente, o conhecimento de nós mesmos sob que ótica? Sob a ótica do espírito imortal. Uma coisa é nós estudarmos o espírito imortal estando no corpo. Não é um conhecimento, porque por maior que ele seja, amortecido pela condição do corpo. Estudar o espírito imortal na realidade imortal, com uma percepção do universo completamente diferente, mais profunda do que no corpo físico. É diferente ou não, gente? Então, essa somatória de tudo, desse conhecimento no nível muito profundo do espírito imortal. Por isso que no Livro dos Espíritos tem várias questões que os espíritos dizem: é porque pensais como homens. Quando eles usam essa expressão, é porque pensais como homens, o que eles estão se referindo? A visão do encarnado, porque eles estavam respondendo a questões que Kardec fazia. Kardec se pensava como espírito imortal encarnado. Agora, quando ele fazia uma pergunta, pensando na humanidade de forma geral, ele fazia perguntas de acordo com as limitações que nós trazemos, não fazia? Então, as limitações são próprias dessa condição do encarnado. O encarnado que já está fazendo exercícios para se ver como espírito imortal tem uma visão um pouco mais ampla, mas nunca será a mesma visão de que nós teremos na dimensão espiritual. Então, os conhecimentos, toda a visão de vida do espírito desencarnado será diferente do espírito encarnado, até que alcance uma condição que ele praticamente, a vida no corpo não tenha nada da materialidade como tem na Terra, que ele possa ter as duas experiências semelhantes, tanto na vida espiritual quanto na vida material. A reencarnação pode dar-se na Terra ou em outros mundos. Há entre os mundos alguns mais adiantados, onde a existência se exerce em condições menos penosas que na Terra, física e moralmente, mas onde também só são admitidos espíritos chegados a um grau de perfeição relativo ao estado desses mundos. Então, uma encarnação no mundo desse tipo é bem diferente da encarnação no mundo físico como a Terra, né? No mundo como nosso aqui. Mas só vão encarnar lá espíritos que já conseguiram esse nível de perfeição. A vida nos mundos superiores já é uma recompensa, visto nos acharmos isentos aí dos males e vicissitudes terrenos, onde os corpos menos materiais, quase fluídicos, não mais são sujeitos às moléstias, as enfermidades e tampouco têm as mesmas necessidades. Excluídos os espíritos maus, gozam os homens de plena paz, sem outra preocupação.

eles são praticamente semelhantes ao nosso perispírito, como já falamos. E como não há o mal, toda a evolução se dá num parâmetro completamente diferente do que nós estamos acostumados também, fruto do progresso intelecto-moral desses planetas. Reina lá a verdadeira fraternidade, porque não há egoísmo, a verdadeira igualdade, porque não há orgulho, e a verdadeira liberdade, por não haver desordens a reprimir, nem ambiciosos que procurem oprimir o fraco. Comparados à Terra, esses mundos são verdadeiros paraísos, quais pousos ao longo do caminho do progresso conducente ao estado definitivo. Então, por isso que a gente, quanto mais evoluído é o espírito, mesmo encarnado, ele estará numa condição muito semelhante à de desencarnado. Quanto mais próximo da pureza, quando Kardec fala de Júpiter na Revista Espírita, nós vemos que Júpiter é um planeta mais evoluído do nosso sistema solar. Agora, esse planeta que os de Alcíone estão vindo para encarnar na Terra é muito mais evoluído que Júpiter. Imaginemos como deve ser um planeta. Só pela imaginação muito fértil, né, nós conseguiríamos entender, né? Alguma coisa foi colocada no livro Transição Planetária, né? Alguma descrição de como, mas é completamente diferente do que nós estamos acostumados aqui na Terra. Sendo a Terra um mundo inferior destinado à purificação dos espíritos imperfeitos, está nisso a razão do mal que aí predomina, até que praz a Deus fazer dela a morada de espíritos mais adiantados. Assim é que o espírito, progredindo gradualmente, à medida que se desenvolve, chega ao apogeu da felicidade, porém, antes de ter atingido a culminância da perfeição, goza de uma felicidade relativa ao seu progresso. A criança também flui os prazeres da infância, mais tarde os da mocidade e, finalmente, os mais sólidos da madureza. Então, é o que tem acontecido. Mesmo na Terra, é possível uma felicidade relativa à condição de pessoas na Terra? Qual é a grande condição para ser feliz na Terra? Aliás, é a única, não é a grande, é a única. A pessoa que tem um sentido existencial profundo. Aquela que já se percebeu como espírito imortal e vive nessa condição de espírito imortal. Ela terá a condição de ser feliz, mesmo num planeta cheio de agruras, como é a Terra. Porque ela não ficará focada nas agruras do planeta. Ela estará focada na aventura que ela pode desenvolver pelo sentido existencial que ela busca. Vamos fazer a nossa avaliação reflexiva, então. Feche os olhos. Entre em contato com você mesmo em essência. Buscando sentir o conteúdo estudado neste encontro.

conteúdo estudado mudou a forma como você entende o objetivo da reencarnação? Caso positivo, que mudança foi essa?

motivo da reencarnação como um processo de expiação no sentido amplo, ou seja, extrair gradualmente a pureza por meio do cumprimento das leis divinas, desenvolvendo as virtudes até que nos libertemos de todas as impurezas e nos tornemos espíritos puros. Como você se sente buscando esse caminho? Como é para você realizar esforços para desenvolvê-lo? Existe uma disposição íntima dentro de si para realizar os esforços e seguir por esse caminho?

Como você sente a sua vida aplicando o conteúdo estudado? Você sente que ele pode melhorar a sua vida em sua busca de autotransformação e nas suas atividades na prática do bem?

Sinta-se agora um espírito imortal que traz em si mesmo a determinação divina de evoluir até a perfeição relativa, pelo conhecimento pleno e cumprimento das leis divinas, pela prática das virtudes e pela busca da unidade com Deus. Mergulhe profundamente nessa verdade espiritual. Sinta, veja-se cumprindo as leis divinas e desenvolvendo todas as virtudes essenciais da vida ao longo do tempo, sentindo plenamente o objetivo pelo qual você está reencarnado, dádiva para que você conquiste a perfeição.

0: Todo dia nós ser feliz. Bom dia mesmo, a segunda-feira maravilhosa para todos nós neste dia 20 de maio de 2024. Olha só que segunda-feira maravilhosa. Começando aqui mais um programa, programa 1326. Olha que delícia. Aqui é Douglas Galeno falando aqui de Recife, trabalhador voluntário do Centro Espírita Luz da Verdade, 72 anos, ô maravilha. 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Nessa segunda-feira maravilhosa, estamos aqui hoje, unidos, juntos, direto de Aracaju. Quem é que está falando? Dona Eneida. Bom dia, Dona Eneida.
1: Bom dia, Douglas. Bom dia, Ernesto, e bom dia a todos que já estão ligadinhos no Pro Dia Nascer Feliz. Uma linda segunda-feira para todos nós.
0: Maravilha, uma delícia. A temperatura é a temperatura da alegria, seu Ernesto.
2: Oh, graças a Deus. Então está uma temperatura ótima, porque a alegria aqui não está faltando. Deus abençoe a todos nós, tenhamos um dia maravilhoso, uma semana abençoada. E vamos cumprindo nosso propósito, vamos levando. Deus abençoe a todos nós, sejamos felizes e façamos outros felizes também.
0: Pô, maravilha! Tá bom, tá com um currículo bom aí para a escola de anjo. Vou indicar você para ser anjo aí, ó. Anjo de guarda, maravilha. É nesse clima, é nessa energia. Vamos lá, turma linda. E a gente começa aqui fazendo rapidinho a audiodescrição da imagem que temos aqui na segunda-feira, olha só. Girassóis, lindos girassóis. Gente, que tela bonita. É uma pintura mediúnica, gente. Pintura mediúnica feita aqui no Centro Espírita à Luz da Verdade. Na tela nós temos dois girassóis, um fundo verde. E temos com letras brancas, pro dia nascer feliz. Com letras menores, bom dia mesmo. Todos os dias às 6 horas, feliz segunda. E tem aqui um AD com dois ondinhas, que é o símbolo da audiodescrição. Lá embaixo, no rodapé, nós temos as logomarcas. Produção é de luz, coprodução é de rádio amigo espiritual. Apoio, retransmissão, TV7, Rádio TV, Web Rádio Fraternidade, Rádio Portal da Luz e TV Secal. Canais, amigos, parceiros do movimento espírita, espalhando muitas boas mensagens pelas ondas da internet. É isso aí. E é nesse clima, é nessa energia que a gente vai começando aqui, hein? Começando com muito carinho, com muita alegria, convidando a turma toda aí, ó, para quem desejar, já colocar sua água aí, né, Dona Eneida? Colocar sua água, então mentalizá-la para que ela seja fluidificada. E é desse jeito que a gente começa aqui, nessa vibração amorosa. Ernesto, meu irmão, você está inspiradíssimo aí. Vamos fazer a nossa prece aí de início do programa?
2: Sim, com certeza, Douglas. Meus queridos, já convidados a colocarem as suas águas, convidados a serenizar, e se quiserem fechar, feche os seus olhos, fique numa posição confortável, respire calmo e tranquilamente, e vamos mentalizar que um novo dia nasceu, Deus nos trouxe a luz do sol, vamos louvar ao Pai Criador, agradecendo por tudo que nós temos, vamos agradecer pelos amigos, pela família, pela saúde, pelo pão que está à nossa mesa. Vamos também rogar, Senhor, para aqueles que não têm a felicidade de ter um lar, a felicidade de ter uma família. Nós saibamos levar cada dia mais o teu amor e o teu evangelho a todos os rincões da terra. Senhor, derrama sobre a humanidade sofrida o vosso amor, a vossa paz. Vós dissestes que eu vos dou a paz. A paz que eu dou não é a paz desse mundo. E nós temos a certeza, Senhor, que Tu estás conosco, que Tu és essa fonte de paz. E assim, nós queremos começar esse dia com muita alegria, com muita leveza, tendo a certeza de que estamos levando aos outros aquilo que de melhor nós temos no coração. Um bom dia a todos, com muita alegria, com muita paz no coração. Que assim seja.
0: E assim será nessa energia, nesse carinho. Nós vamos começando aqui o dia, gente. É isso aí, convidando a turma toda para nesse clima, nessa emoção, nessa sintonia, nessa esperança, tocarmos essa segunda-feira, essa semana maravilhosa. Vamos lá, Dona Eneida, está contigo aí. Opa, turma da TV Secal chegando aqui, servindo, deixando aqui uma mensagem carinhosa. Bom dia, sejamos envolvidos em energias de paz, serenidade e boas reflexões. Abraços de Florianópolis, Santa Catarina. Aquele abraço para os nossos irmãos, companheiros da turma da TV Secal e para a turma toda, gente, de Florianópolis aí. É isso aí. Vamos junto, vamos junto. Olha quem está na área também. É o nosso querido Beto Leite. Ernesto, manda um abraço aí pro querido Beto Leite que deixou aqui um bom dia para a gente aqui. Um bom dia, irmãos com Cristo.
2: Ô, Beto Leite, bom dia, meu querido. Você que tem a chave da nossa sala, você que é o embaixador da alegria, você que é o embaixador do otimismo. É isso aí, meu irmão. Onde você passar, você leva essa tua luz, porque ela faz a diferença no ambiente onde você vive, onde você passa. Deus te abençoe, você e sua família.
0: Quem mais está na área aí, dona Eneida?
1: Ah, a gente tem o Givanildo, vocês conhecem o Givanildo Oliveira? Está numa foto bem longe, mas eu já sei como ele é um pouquinho, viu? Ele é um homem negro, é assim, não tem cabelos, é um sorriso maravilhoso e uma gargalhada que enche todo o ambiente de muita luz. E ele nos diz: bom dia, minhas amadas irmãs e meus amados irmãos, amor, paz e luz na companhia de Jesus. Carinhoso abraço, only, only emotion, é a marca registrada dele, né, Douglas? Aonde ele chega é assim, enchendo de alegria. Muita alegria para você, que continuemos nessa vibração e você nos fortalece cada vez mais. Gratidão, viu, Gil? Bom trabalho. Mas tem também, olha quem está por aqui. A
0: A
1: Patrícia Bastos.
0: Patrícia, Patrícia, lindona, uma foto bonita, olha aí que sorriso mais lindo, gente, cabelos pretos, um brinco assim, ó, olha só, é estilosa, estilosa, bonitona. Deixando aqui um bom dia, pessoas maravilhosas, uma segunda-feira repleta de amor, paz e bem. Gratidão por mais um dia. Coloca aqui as mãos unidas, muitos sorrisos, flores, girassóis. É isso aí, querida. É isso aí. É desse jeito que a gente acorda aqui, gente. Acordando com aquela alegria. Beth Gomes também está na área, né? Manda um abraço para essa bonitona aqui, que ela já chegou dando um bom dia!
2: Ô, Beth, nossa alegria receber você aqui. Essa a sua presença, minha amiga, enche de luz o nosso estúdio, enche de luz as nossas casas. A tua energia é contagiante. Muito obrigado, gratidão por você estar sempre conosco.
0: Nós
2: Isso.
0: temos
2: Vamos lá,
1: também,
0: vamos lá.
1: sabe, o Felipe de Souza, nosso grande amigo, que está aí na foto com Jorge Larraia e sua esposa, a esposa do Felipe, viu, gente? Não é a Sâmia, não. E aí ele nos diz: bom dia, irmãos queridos, ótima semana para todos nós, com alegria, falando de Feira de Santana, na Bahia. Uma maravilha, viu? E tem mais gente: tem a Marlene Harenberg, a Shirley. Shirley chegou aqui, ó, nos dando bom dia, paz e luz, e fala de Alagoinhas, na Bahia. E tem muito mais gente chegando. A Leila Beatriz Mendes, a Cristina Selle, a Rosimeira Martellini, Vânia Souza, olha, tá cheio de gente. A Dea Maria, a Fátima Henriques, vocês conhecem essa pessoa aqui? A Regina Beatriz, Ernesto, manda um alô para nossa colega e amiga.
2: Regina, minha querida, seja essa figura maravilhosa que você é. Regina, a tua luz, ela ilumina um quarteirão, Regina. Você, aonde você passa, você é motivo de alegria, você é motivo de muita paz. Vá em paz, vai com Deus, Deus te acompanha. Ser contigo o tempo todo. E nós estamos aqui para te mandar muita vibração boa, minha querida.
0: Aquele abraço, aquele abraço, aquele abraço. Dona Eneida, vamos lá, vamos começar esse bom dia com alegria e poesia, Dona Eneida.
1: Vamos sim, meu querido. O bom dia com alegria e poesia de hoje é linda, né? Sempre as poesias nos enternecem, nos levam a uma grande reflexão e é bonito, né? De se ouvir. A poesia de hoje, gente, tem o título de Esquece. E nos diz assim: Repara a terra pobre, humilde e boa, enlameada ao temporal violento, a golpes rudes de granizo e vento, ouvida em paz a injúria que a magoa. Depois, a vida tece-lhe a coroa de pétalas luzindo ao firmamento, e feliz ante o mundo desatento, mais se embeleza quanto mais perdoa. Assim também esquece o lodo e a ofensa, que a tormenta de trevas te não vença a nobreza dos sonhos redentores. Seja o perdão o apoio a que te arrimes e desabrocharás em dons sublimes como a terra insultada risse em flores. O esquece, essa linda poesia, esse lindo soneto, é de Alta de Souza. Psicografia do nosso irmão Francisco Cândido Xavier, está contida no livro Como Eu Entendo Alta de Souza. Já é uma primeira dica de um lindo livro para todos nós, não é, Douglas?
0: Sem dúvida alguma. Gente, olha só, esquece. É, gente, vamos olhar para frente. Para frente, ó. Se for para olhar para trás, é só pelo retrovisor. Na hora de mudar de faixa, na hora que tiver parado e for sair, ó, uma olhadinha no retrovisor para evitar acidentes aí, sair com segurança. Mas olha, o olhar sempre para frente. Sempre para frente. O passado já foi vivido, as experiências estão aí. O que a gente vivenciou construiu o que nós chegamos. E aqui essa queridona nos mostrando as adversidades, os desafios, e mostrando que a terra está ali, ó, pronta para fazer brotar aquelas sementes maravilhosas. Nós temos a semente do bem, a semente do amor, e é isso aí. Vamos espalhá-la, vamos falar. É bom demais. Vamos seguindo, né, Lídia? Vamos seguindo, que o tempo ruge, olha só. Aproveitar aqui para pedir para a turma que está aí acompanhando, gente, dá um retorno para a gente aí, tá? Qualquer alteraçãozinha no som, qualquer dificuldadezinha, dá um retorno para a gente, que a gente não tem como saber como está chegando aí, e a gente vai tentando aqui ajustar da melhor maneira possível. Vamos lá, gente, vamos seguindo aqui para as nossas gotinhas doutrinárias. A gente está visitando aqui, ó, Obras Póstumas, um livro que acaba ficando esquecido. Mas, olha, muita coisa boa para a gente refletir, para a gente aprender. Trabalho de Kardec, gente, fantástico. E aí a gente tem muita coisa boa para refletir. Ernesto, meu irmão, consegue trazer aí a gotinha doutrinária, hein?
2: Com muito prazer, Douglas. Do livro Obras Póstumas, As Manifestações dos Espíritos, no quarto capítulo, A Emancipação da Alma. Durante o sono, apenas o corpo repousa, o espírito não dorme. Aproveita-se do repouso do primeiro e nos momentos em que a sua presença não é necessária para atuar isoladamente e ir aonde quiser. No gozo estão de sua liberdade e da plenitude de suas faculdades. Durante a encarnação, o espírito jamais se acha completamente separado do corpo. Qualquer que seja a distância em que se acha, jamais estará separado do corpo. Conserva-se preso sempre àquele por um laço fluídico que serve para fazê-lo voltar à prisão corpórea, desde que a sua presença ali se torne necessária. Esse laço só a morte rompe. Olha que interessante. Que interessante. A gente, quando dorme, né, Douglas, a gente pode ter aquela impressão, poxa, eu sonhei com fulano, sonhei com Beltrano, eu estava num lugar tão lindo, eu estava num ambiente tão bonito, tão florido. E a gente, como diz Divaldo, a gente sonha Technicolor, né? É, meus amigos, é isso aí, Douglas. Para as suas considerações, amigo.
0: Ah, a gente está aqui para aprender, gente. Tem muito mais coisa para a gente encontrar aí, Obras Póstumas. Pode pegar aí o livro, viu? Pode comprar, pode baixar aí no seu computador para ler, porque, olha, aqui a gente está escutando e recebendo exatamente essas informações para que a gente possa meditar e perceber. E é verdade. Nós temos até na codificação uma mensagem de um benfeitor, de um espírito amigo, um religioso nos mostrando, né? A impressão após a morte é semelhante à impressão do dormir, né? E aqui Realmente é o que acontece. E esse intercâmbio nós temos o tempo todo. É algo que sempre intrigou a humanidade, as pessoas sempre tiveram bastante curiosidade. O que é o sonho? Por que do sonho? Não, foi a feijoada que eu comi de noite, eu tive aquele sonho ali que tem uns camaradas correndo atrás de mim. Gente, o que tem a ver a feijoada de ter um grupo de pessoas correndo atrás de vocês? Não, só sei que foi assim. Aí foi um filme que assistiu, não porque foi um filme assim muito violento, eu tive um sonho horroroso. É, mas quando você assistiu uma comédia, sonhou ou sorrindo, olha, tem muita coisa para a gente parar um pouquinho e refletir. Não é verdade? A verdade é que existem sonhos que retratam as nossas angústias. A gente nem consegue dormir direito porque está preocupado aí, ó. O boleto está chegando aí, a prova, eita, a prova está chegando, o teste. Então, são tantas as questões que mexem com o nosso emocional que a gente não consegue repousar direito e acaba sonhando, sonhando perdendo a prova, perdendo o avião, perdendo a passagem, não achei a chave do carro, aquela agonia e acorda todo, né? Então, são preocupações que a gente está levando para a cama na hora de dormir. Entretanto, aparecem, sim, sonhos que são muito diferentes. Eu não estava pensando no meu avô, não estava pensando, e de repente eu sonhei com o vovô, mas o vovô estava com o cabelo todo preto, o vovô tem o cabelo branco, e o vovô com o cabelo preto, olha só, como assim? Né? Então, são essas questões que a gente vai percebendo, olha só, é uma comunicação que nós temos. É o contato, é o encontro com espíritos amigos, são espíritos irmãos. E não apenas aqueles que estão desencarnados, mas também aqueles que estão encarnados. É um parente que está distante, é um amigo que há muito tempo a gente não encontra, pessoas que a gente perdeu o contato, que seguiram sua jornada, a gente não tem um telefone, não sabe nem como falar. E aí, de repente, a gente sonha. Sonha com aquela amiga, Dona Eneida. O que será que está acontecendo? Por que eu sonhei com ela? Será que ela está precisando de ajuda? Ela estava com uma aparência tão triste. O que é que está acontecendo? Ou então, gente, ela estava sorrindo, pulando de alegria. Parecia Eneida. O que é que isso quer dizer? E aí a gente vai perceber que são verdadeiros encontros que nós temos enquanto o corpo precisa de repouso. Nosso corpo, gente, precisa de repouso, precisa de feijão, de cuscuz, uma tapioca, um cafezinho. Essas coisinhas, é o corpo que precisa. E o espírito vai se alimentando com outros nutrientes. Dona Eneida, é assim ou não é, Dona Eneida?
1: É assim que eu estou aprendendo, com certeza. E quando a gente adentra na doutrina espírita, a gente vê quanta gente... Gente, não é do espiritismo. Esses estudos são de cientistas, são de psiquiatras, né? São de psicólogos, enfim, estudos antigos que vêm sendo atualizados por essa turma aí boa. Que... Por que eu digo turma boa? Porque são estudiosos, estão interessados em descobrir, em saber o que é realmente, o que é real, né? Tirando totalmente do misticismo. E a gente se encontra, sim, com pessoas queridas, né? Eu mesma tive a oportunidade de dois amigos que desencarnaram e eu fiquei muito triste mesmo, né? E a gente é pego de surpresa, claro, né? Ninguém tem aviso de validade, né? O prazo de validade vai até hoje. E não tem. E aí eu fiquei bastante triste com esses dois casos, e nesses dois casos eu tive a oportunidade de que eles viessem, né? Me dizer, tá tudo bem, não fica assim, não. É isso aí. E mostrar que estavam bem. Então, isso é um consolo para a gente, né? Quando a gente começa a descobrir, a estudar e saber que é. Todo mundo tem isso, não é por ser espírita, não. Todos nós temos, né, essa oportunidade e em desdobramento. A gente visita, assim, como o Douglas falou, os nossos interesses. Quais são os nossos interesses? A gente está muito preocupado com o mundo material, a gente está muito preocupado com alguém que partiu, e a gente vai ter essa conexão. Mas temos que ter muito cuidado com essa sintonia, né? A gente tem que melhorar sempre a nossa sintonia, porque o Wi-Fi divino é para todos nós, né, Douglas?
0: É desse jeito. Gente, Emancipação da Alma, vocês vão encontrar lá em Obras Póstumas um capítulo falando exatamente das manifestações dos Espíritos. Está aí. E tem mais abordando essa questão. Dica maravilhosa. E é isso aí. Gente, vamos seguindo. É só uma gotinha, viu? É uma gotinha doutrinária para deixar a turma curiosa. Dona Eneida, vamos seguindo. Como é que está o chat aí, Dona Eneida?
1: Está fervilhando, estão conversando entre eles, que bom, né? Entre as pessoas que estão aqui. E temos aí, ó, a Maria Conceição Mendes. Bom dia, meninas e meninos. Uma boa semana para todos nós, cheia de paz. E para você também, minha querida, que bom que você está conosco. Mas temos também, Douglas, a Irani Fernandes.
0: Linda, lindona, deixando aqui um bom dia, colocando aqui um girassol. Família, que Deus derrame, né? Deve ser bom dia, família, que Deus derrame sobre nossas vidas chuvas de bênçãos. Jesus, Jesus bom da Lapa, é a gente lá na Bahia, isso mesmo. Essa luz, claro que é Jesus. É, gente, é a turma da Bahia, com todo carinho, trazendo aqui sua passada. Um cheiro lindona, um abraço fraterno para você, para sua família, para a turma toda. Vamos lá, vamos nessa energia, nesse clima, tocando aqui. Maria Geralda também deixando aqui um bom e abençoado dia, gente maravilhosa. Não nos esqueçamos que tudo passa. Um dia com paz, harmonia, perseverança, sabedoria e muita gratidão. Olha que maravilha, hein, Ernesto? Manda um abraço para essa queridona aí, ó, Maria Geralda.
2: Ô, Maria, Deus abençoe você, sua vida, você tenha muita paz, muita alegria, muita coisa boa na sua vida aí. Ô Douglas, mas eu não estou satisfeito, Douglas, porque até agora ninguém me deu um pedaço de bolo, Douglas. Ninguém me oferece um pedaço de bolo, coisa horrorosa.
0: Rapaz, faz tempo que eu não como um bolo de aniversário. Dona Eneida, não está aqui de bolo aí no chat?
1: Então, estou aqui buscando, viu, gente? Tem muito parabéns para os aniversariantes, mas até agora os aniversariantes ou os amigos dos aniversariantes ainda não se manifestaram. Será que eles já estão comendo bolo de manhã cedo? Pode ser, né, Douglas? A gente manda aqui um abraço, um parabéns para quem está renascendo hoje, né? Quem está comemorando 20 de maio. Um belo dia para se programar para o nascimento, né? 20 de maio, parabéns a todos os aniversariantes que estão, né, dormindo, que estão recebendo os abraços nesse momento, que estão se organizando para ir para o trabalho, para a escola. Gente, hoje é um dia maravilhoso. Hoje é um dia para quem puder agradecer aos seus pais pessoalmente e quem não puder pessoalmente enviar assim uma mensagem de luz e paz e de gratidão para esse papai e essa mamãe que puderam, né, dar esse presente para quem hoje está comemorando o seu aniversário. Então, parabéns! Você mereceu renascer. E na lista, vamos ver, na lista nós temos alguém? Vocês têm alguém aí do convívio de vocês? Porque por aqui eu não tenho, minha gente. Você tem, Douglas? Ernesto?
2: Oi. Não, minha gente, hoje eu não tenho ninguém, hoje não apareceu ninguém. Eu estou aqui olhando para ver se tem alguém que a gente teria esquecido, mas não tem ninguém, não. Mas, em compensação, né, Douglas, a gente tem lá, se a gente for voltar aí no túnel do tempo, nós vamos encontrar aí coisas belíssimas que aconteceu no dia 20 de maio, né, nas nossas efemérides. Podemos trazer aqui, Douglas, de uma vez?
3: Vamos para as nossas efemérides, meu irmão. Vamos lembrando aí a turma que estava semeando bem, espalhando muita coisa boa aí, a gente vai lembrando com as nossas efemérides. Traz aí.
2: No dia 20 de maio de 1985, entrevista de 30 minutos com o médio Divaldo Pereira Franco, à Rádio Suíça Internacional, em Genebra, Suíça. Em 1919, nasce em Jaguarão, Rio Grande do Sul, Cecília Rocha, que foi vice-presidente da Federação Espírita Brasileira. Desenvolveu as campanhas de evangelização espírita, infanto-juvenil e de implantação do estudo da sistematização da doutrina espírita em todo o Brasil. Em Aracaju, Sergipe desencarnou o trabalhador espírita Basílio Martins Peralva, que nasceu na Espanha em 29 de novembro de 1878. Essas efemérides, minha gente, estão no www.consolador.com.br, onde nós temos lá. Liga lá, entra nesse clique aí para você ver você vai ter aí, achar essas nossas efemérides, coisas importantíssimas, né? Nosso Divaldo trabalhando aí, como sempre, né? Um trabalhador incansável. Mas é isso aí, minha gente.
3: Vamos seguindo, turma linda, vamos seguindo, que o tempo não para, e aqui a gente vai tocando aqui o programa. Jorge Miachiro deixando aqui um bom dia com todo carinho aqui. Bom dia a todos, São Paulo, é isso. Um bom dia maravilhoso para a turma toda de São Paulo. Aquele abraço, querido Jorge. E vamos seguindo também, mais gente está por aqui. A Selma Dutra, a Marisa Alice, Rita, Marcos Moreira, turma toda tocando aqui o programa. 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A Ediluz tem aqui, ó, para o Dia Nascer Feliz, às 6 horas da manhã. Às 6 horas da noite, a gente vai ter aqui, ó, um momento em que paramos para aquela prece. É, gente, é a hora da prece, é a hora do Ângelus. Então, ó, é desse jeito que a gente vai tocando aqui. Tem programa no sábado à noite e a gente vai espalhando boas mensagens. Vamos seguindo, dona Eneida, que vai falar rapidinho aí do projeto escutatório do SOS Prece.
1: Com certeza. É um projeto que a gente tem que falar todo dia, toda hora, a quem puder, né? E a gente aproveita porque tem gente nova ou quem ainda não gravou este número, está aí na tela, gente. O código, o número telefônico é o código 31... E o número é o 33-34-9700. O projeto Escutatória e o SOS Preces é um projeto, né? Eles se uniram e seguem juntos de mãos dadas, que atende diariamente 24 horas. Então, para quê, né, existe esse projeto? O nome já está dizendo, é para escutar. Sabe aquele momento desafiador? Aquele problema que a gente, né, se vê envolvido e não sabe como resolver, ou então perde a harmonia, perde a sintonia com o alto e a gente não consegue de jeito nenhum organizar as ideias, liga para esse projeto, ligue e você será escutado por um voluntário ou uma voluntária que estão preparados para escutar. E ao final do desabafo é oferecido uma prece para que todos entremos em sintonia com Deus, né, com nosso Pai Maior, com Jesus, esse irmão maravilhoso, e assim os pensamentos se aquietam, são organizados e a gente pode tomar melhores decisões. Quando estamos assim aflitos, não é um bom momento para tomarmos decisões que podem atingir não somente a nós, mas a muitas pessoas. Então a gente entra na oração e as pessoas se acalmam, né? Se organizam seus pensamentos. É um projeto de uma escuta amorosa, sensível, afetiva e muito, muito respeitosa. O custo é de uma ligação local. Então, pedimos que seja divulgado esse número, que nós próprios o tenhamos no celular, porque, às vezes, em um momento, a gente encontra uma pessoa que nem conhece, mas a gente pode dividir essa gotinha de luz, né, que pode ser espalhada para consolar corações. A escuta e a prece sempre vão clarear o caminho de todos nós.
3: Maravilha, belo trabalho, que Jesus abençoe essa tarefa e abençoe esses tarefeiros, esses trabalhadores maravilhosos, corações amigos, parceiros, espalhando aí esperança, ânimo, disposição para quem está precisando. E é nesse clima que a gente vai seguindo, gente. Vamos lá, que a gente tem agora, ó, muita coisa legal para trazer aqui ainda. Vocês estão por fora. Vamos trazer nossa dica cultural. E a gente está trazendo aqui e vamos aproveitar para reforçar aqui. Olha só a dica cultural de hoje aqui, ó. Opa, não, aqui é dica de livros, dica de livros. Aqui vai estar atrapalhando aqui. Agora, olha, dica cultural. A justiça divina e a consciência humana. Isso mesmo. Gente, com Raul Teixeira, um nome importantíssimo no movimento espírita, e nós estamos trazendo aqui um trabalho muito lindo que aconteceu anos atrás e está sendo colocado agora na internet. A gente tem oportunidade, ó, de assistir esse encontro maravilhoso, que foi a 7ª Conferência Estadual Espírita, gente, lá em Porto Alegre, em 9 de abril de 2005, olha quanto tempo faz. E aqui a gente está lá, né? Tem a oportunidade de assistir na internet. A justiça divina e a consciência humana, será que é esta? Será que é uma? Como é que é? Será que uma está dentro das outras? Você sabe o que engloba, o que engloba a justiça divina? Será que ao desencarnarmos iremos para o céu ou para o inferno? Eita! Será que todos nós temos um anjo da guarda? Temos um guia espiritual? Onde é o mundo espiritual? Olha só, gente, reflexões, informações trazidas pelo nosso querido irmão Raul Teixeira, com muito carinho, com muito conhecimento, e a gente está colocando aqui no chat para que a turma possa escutar, refletir e aprender com o nosso querido irmão. E aí eu quero reforçar, ó, tem gente nova chegando no movimento espírita, tem pessoas que estão tendo contato através da internet. Quando quiser, tem uma palestra, ó, esse nome aqui é o nome que você pode pesquisar e com toda tranquilidade vai encontrar muita informação boa. Raul Teixeira, nosso querido irmão lá de Niterói, do Rio de Janeiro, né, tem um trabalho lindo, tem um Remanso Fraterno tocando lá, um trabalho muito, muito bonito mesmo. Vamos lá, gente. Seguindo agora, vamos colocar no chat aqui esse link que tem, isso, a Eneida está colocando aqui no chat. E vamos para as nossas dicas de leitura, porque estamos trazendo duas obras aqui imprescindíveis para a gente seguir aqui aprendendo cada vez mais. Vamos seguindo. Quem é que vai trazer? É o Ernesto?
2: Sim, Douglas, podemos trazer sim. As nossas dicas de livros espíritas hoje é o seguinte. O que é o Espiritismo? O autor, Allan Kardec. Ele apresenta as noções elementares do mundo invisível através das manifestações dos Espíritos, além do resumo dos princípios da doutrina espírita, que servem de respostas às mais notórias objeções que se pode ser apresentadas contra o Espiritismo. A nossa segunda dica são obras póstumas, também de Allan Kardec. Publicada após a desencarnação de Allan Kardec, este livro apresenta, logo no começo, bem escrito, a bibliografia do codificador, seguida do discurso pronunciado por Camille Flammarion, quando do seu sepultamento. Reúne importantes registros deixados por Kardec e se divide em duas partes. A primeira aborda assuntos como profissão da fé espírita raciocinada, caráter e consequências religiosas das manifestações dos Espíritos, estudos sobre a natureza do Cristo, influência perniciosa das ideias materialistas, as expiações coletivas, o egoísmo, o orgulho, liberdade, igualdade, fraternidade, etc. A segunda inclui apontamentos acerca da iniciação espírita. Allan Kardec, na sua missão na Terra, mensagem do Espírito da Verdade e de outras atividades venerandas, o autor de fé, de Barcelona, o roteiro missionário codificador, assim como a exposição de motivos apresentada na Constituição do Espiritismo, como legado do mestre Lyonnais à Sociedade Espírita do Futuro. Que lindo nosso Kardec, né, Douglas?
3: Pois é, e a gente está trazendo como dica cultural esse livro que a gente está utilizando aqui no momento para trazer aqui essas gotinhas doutrinárias. O objetivo da gota doutrinária é expor aqui pequenos trechos para que o pessoal fique curioso, conheça qual é o conteúdo aí, ó, e vá atrás para estudar, para ler, para consultar. E é um livro com muitas boas reflexões. A gente precisa lembrar que Kardec aqui já tinha assimilado, já tinha compreendido e já tinha estudado muito os diversos assuntos. Estava bem maduro, muito mais sabido, e aqui ele traz muitas orientações boas. Após a partida do nosso querido irmão, a Amélie Boudet, a sua companheira, a sua esposa, a sua querida, que estava ali ao seu lado, ela convida lá aqueles amigos mais próximos e apresenta, gente, olha, tem todo esse material aqui, que Kardec estava estudando, fazia as anotações, e aí, como é que a gente vai providenciar? O que a gente vai fazer com isso aqui? E aí, com todo carinho, eu falei, não, vamos ver aqui, organizar isso aqui, e vamos publicar esse material, que com certeza ele queria que fosse divulgado aqui, os estudos, as reflexões. Um trabalho belíssimo e a gente precisa, sim, conhecer, consultar e ser grato a esse querido irmão por esse empenho, por esse esforço, trazendo essas informações que nos ajudam na jornada. Vamos seguindo, turma linda, porque o tempo ruge. Cadê Regina Beatriz para dar o rugido dela aqui? Vamos lá, Dona Eneida.
1: Vamos lá, meu querido. E onde é que a gente encontra esses livros? Você poderia nos dizer? Olha, eu vou deixar aí na tela.
3: Você vai encontrar esses e outros livros maravilhosos aqui na nossa livraria, gente, na Ediluz. É a livraria daqui do Centro Espírita Luz da Verdade. Pode fazer contato. Esse telefone que está na tela aí, você vai ter contato através do WhatsApp. Você pode mandar um áudio, pode escrever, pode trazer seu questionamento, sua pergunta. Uma dica de livro aí para você dar de presente. Você pode trazer com certeza aí sua questão. E aí a gente vai ver um livro bem bacana para sugerir para você. Ou esses livros, né? Esses livros que a gente está aqui divulgando, que são livros maravilhosos, que nos ajudam cada vez mais a trazer boas informações para a turma toda. 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E vamos lá, gente. Vamos lá. Em louvor da alegria, vamos divulgando essas tarefas, esses livros, essas ações maravilhosas. Vamos seguindo, Dona Eneida?
1: Vamos lá, meu querido. Chegou a hora do Quem Reflete Brilha. Quem é que vai ter essa honra?
3: Deixa eu trazer. Você trouxe a poesia e aqui vamos trazer aqui, ó, em louvor da alegria. E a gente começa essa linda mensagem aqui deixada pelo Emmanuel através da psicografia do Chico, que está lá no livro da Esperança. Olha que título lindo, o livro da Esperança. Em louvor da alegria, bem-aventurados vós que agora chorais, porque rireis. Isso está lá em Lucas, capítulo 6, versículo 21. Nos dias em que a experiência terrestre se faça amargosa e difícil, não convertas a depressão em veneno. Quando a aflição te ronda o caminho, anuncias trazer o espírito carregado de sombra, como quem se encontra ausente do lar, ansiando o regresso. Entretanto, isso não é motivo para que te precipites no desânimo arrasador. Acusaste em trevas e podes mentalizar com a própria cabeça luminosos pensamentos de otimismo e fraternidade. Ou retratar nas pupilas o fulgor do sol e a beleza das flores. Entregas-te à mudez, proclamando não suportar os conflitos que te rodeiam, e nada te impede de abrir a boca a fim de pronunciar a frase de reconforto e apaziguamento. Asseveras que o mundo é imenso, vale de lágrimas, cruzando os braços para chorar os infortúnios da terra, e possuis duas mãos por antenas de amor capazes de improvisar canções de felicidade e esperança no trabalho pessoal em favor dos que sofrem. Trancaste em aposento solitário para a cultura da irritação, alegando que os melhores amigos te não entendem e perdes horas inteiras de pranto inútil. E tem dois pés, a maneira de alavancas preciosas prontas a te transportarem na direção dos que atravessam provações muito mais dolorosas que as tuas, junto dos quais um minuto de tua conversação ou leve migalha do que te sobra, te granjearia uma compreensão e a simpatia enorme da família espiritual. Em verdade, existe a melancolia edificante, expressando saudade da vida superior. Contudo, aqueles que registram no âmago do próprio ser consagram-se em redobrado fervor ao serviço do bem, preparando o próprio coração à nesga do céu, suscetível de identificá-los ao plano celestial que esperam, ansiosos, suspirando pelo reencontro com os entes que mais amam. Ainda assim, é imperioso eliminar de nós mesmos o hábito da tristeza destrutiva, como quem guerreia o culto do entorpecente. Espíritos vinculados às diretrizes do Cristo, não podemos esquecer que o Evangelho, considerado em todos os tempos como sendo um livro de dor, por descrever obstáculos e perseguições, dificuldades e martírios sem conta, começa exaltando a grandeza de Deus e a boa vontade entre os homens, através de cânticos jubilosos, e termina com a sublime visão da humanidade futura, na Jerusalém assentando-se gloriosa na alegria sem fim. Uau! Que mensagem! Em louvor da alegria! Vamos alimentar a alegria, gente! Vamos alimentar essa esperança, alimentar um ânimo. Momentos de desafios, momentos de dor e de tristeza acontecem, lógico que acontecem. Vamos extrair aprendizados e lições desses momentos. Vamos reunir as nossas forças. Vamos rogar um amparo divino para que nós venhamos a superar esses desafios. E com certeza, como já vencemos outros, também vamos vencer. Fé, ânimo, disposição, coragem. E aqui, em louvor da alegria, o nosso querido Emmanuel. Que lição, quanta esperança, quanta alegria. Ernesto, meu irmão, esse Emmanuel só traz coisa boa, hein?
2: Sim, Douglas, a gente tem que, como diz da turma hoje, né, a gente tem que tirar o chapéu, esse espírito de escola, esse espírito de que em toda a sua existência, seja lá nos livros, quando ele começa, que Chico Xavier começa escrevendo lá há 2000 anos, as obras que ele nos traz, que ele nos deixa aí, é um legado aí de muito amor, de muita experiência, é um legado de muito entusiasmo. E a gente não pode, como ele diz aí, se trancar e ficar lá parecendo aquele homem da furna. Não, vamos sair, minha gente, vamos agradecer por tudo, vamos fazer o bem, vamos fazer a nossa parte, tornar o mundo melhor. É a nossa alegria que contagia, é a nossa disposição, a nossa boa vontade, o nosso amor ao próximo que muda o mundo. Não é a gente se trancar, não. Vamos transformar aí esse nosso dia a dia em muita alegria, em muita festa, porque tem muita coisa para a gente comemorar, apesar de tudo. Não é mesmo?
3: É desse jeito, um dia atrás do outro, com a noite no meio para a gente tirar um cochilo, né, dona Inês? Aqui o corpo não aguenta, né?
1: Com certeza. Olha, essa mensagem, né? Todo dia é uma mensagem e nos toca em algum ponto. E você, Douglas, quando colocou o roteiro, você acentuou aqui uma frase. Assim, ainda assim é imperioso eliminar de nós mesmos o hábito da tristeza destrutiva, como quem guerreia o culto do entorpecente. Gente, isso me calou, viu, profundamente. Essa semana, em uma ação, né, de triagem para aquelas doações, eu me vi, né, envolvida na minha própria fala e levando ainda a companheira, né, linda, maravilhosa, que estava lá também, cheia de luz, né? Cheia de afeto, fazendo tudo com tanto amor. E ao invés de que eu exaltasse, nossa, quanta coisa boa está sendo doada e quanta coisa boa está sendo encaixotada e vai ser levada, não. O que foi que eu, né, nesse momento aí que perdi a vigilância, fui falar, de todas as doações que não eram possíveis ser levadas porque não tinham nenhuma condição. E aí, comecei a falar. Eu mesma, gente, olha que maravilha, graças a Deus. Em outros tempos eu não teria esse discernimento. Eu disse, nossa, o que é que eu estou fazendo? Eu tenho que exaltar o que é belo, o que é bom, o que é justo, né? O que vai dar certo, e não o outro, o contrário. E aí a própria colega riu de mim, né? E disse assim, não, você agora que se deu conta, eu disse, pois é, vou parar. Vou agora mudar de caminho. Olha, é hábito. E a gente tem mesmo, né? Eu mesma estou aqui na vigilância. Claro que a vigilância vai cair muitas das vezes, mas muitas das vezes a gente vai levantá-la. Diz assim, não é por aí, né? E em louvor da alegria, porque ali não estava alegrando o ambiente, não estava deixando bons fluidos para aquelas doações, né? Então, que maravilha que eu me percebi e pude retornar, voltar atrás e mudar totalmente a sintonia. Então, em louvor da alegria sempre. E vamos ter, ele diz aí, momentos de tristeza, normal. Quando a gente se dá conta de algo que a gente ainda não está conseguindo fazer, quando a gente se dá conta que temos desafios rotineiros, familiares, mas isso nos deixa triste mesmo, né? Mas a gente não pode entrar na tristeza destrutiva. Então, essa mensagem me foi muito importante hoje por conta disso, viu, Douglas?
3: Quem reflete e brilha, quem reflete e brilha. E aqui a gente está tendo a oportunidade de aprender diariamente. Gente, uma encarnação só, gente, não dá para a gente aprender, não. Não dá, gente. A gente vai aprender um tiquinho aqui, um tiquinho ali. A gente olha para trás e a gente vê com alegria mudanças no nosso olhar, mudanças na nossa atitude, mudanças no nosso falar, mudanças até no nosso calar. Sabe aquele momento que antes a gente falava, não vou ficar calado, não, eu disse na cara dele. E agora a gente fica calado só olhando, gente, ele sabe falar, ele mexe a boca. Ah, glória a Deus, que bom que ele sabe falar. É, mas o que ele está falando aí não vai me tirar do sério, não vai tirar minha paz, não vai tirar minha paciência. Ok, obrigado, até amanhã. Pronto, desse jeito. Com muita alegria, a gente vai percebendo que hoje nós estamos muito melhores do que estávamos ontem. E com certeza, acreditem, amanhã estaremos muito melhor do que estamos hoje. É a lei de progresso, é a lei de Deus. Vamos seguindo, turma linda. Deixa eu rapidinho aqui trazer só essa bonitona. Azuleika deixando um bom dia maravilhoso. Sarita, outra lindona aqui, deixando aqui um abraço lindona para você, trazendo corações aqui, ó. Georgia tá aqui, ó, de mãozinhas unidas aqui em gratidão. O Valdeci com esse sorriso lindo aí, ó. Que o labor de mais um dia glorioso nos capacite para as demandas futuras. É sabidão, hein? Criando em nós um coração que seja agradecido e reto. É, rapaz, sabi demais. Aquele abraço, querido irmão. Vamos seguindo, dona Nenê, que ainda tem aqui, ó, uma gotinha doutrinária. Quer trazer, dona Nenê, ou vai deixar para o Ernesto?
1: Posso trazer, meu querido. Mas, Ernesto?
2: Oi, é a manifestação do Espírito, dona Nenê, na emancipação da alma.

0: ensinar que não deveis temer a morte, pois que todos os dias morreis, como lhes disse um santo. Isto, pelo que concerne aos espíritos elevados, pelo respeito ao grande número de homens que, morrendo, têm que passar longas horas na perturbação, na incerteza de que tanto vos falaram, em vão, enquanto dormem. Ou os mundos inferiores da Terra, onde se chamam velhas afeições, ou em busca de gozo, quiçás mais baixo do que os que aqui tanto se deleitam, vão beber doutrinas ainda mais vis, mais ignóbeis, mais funestas dos que as que professam entre vós. E eis que gera simpatia na terra é o fato de sentir-se o homem, ao despertar ligado pelo coração, àqueles com quem acaba de passar 8 ou 9 horas de ventura ou prazer. Também as antipatias invencíveis se explicam pelo fato de sentirmos em nosso íntimo que os entes com quem antipatizam têm uma consciência diversa da nossa. Conhecemos-nos sem nunca termos visto com os olhos. É ainda o que se explica a diferença de muitos homens. Não cuida de conquistar novos amigos, por saberes que muitos têm os que amam e que eles lhes querem. Numa palavra, o sono influi mais do que supõe na vossa vida. É, minha gente, é muita coisa para a gente refletir, não é mesmo, meus amigos?
1: Gente, deixa eu tocar no assunto aqui, Ernesto. Grato aí pela leitura. A gente está com o tempo aqui bem curtinho, mas olha, de forma bem simples, né? A gente vai resumir isso aqui. É o seguinte: imagine uma pessoa dedicada ao bem, uma enfermeira daquela que faz um curativo com todo carinho, que aplica uma injeção, que dá um remédio, que faz um carinho. Gente, quando chegar o momento dela partir, ela vai mudar de comportamento? Lógico que não vai. Lógico que não vai. Uma professora que se dedica com muito amor a retransmitir o conhecimento para os seus alunos, que vai além, que leva orientações de respeito, de fraternidade, de ajuda mútua, ela desencarnando, vai deixar de fazer isso? Não vai, gente. E aqui a gente está falando de dormir. Então, olha, onde está? Onde está o seu coração? Aí vai estar o seu espírito. Com certeza, uma pessoa que se dedica ao estudo, à pesquisa, nos momentos em que o corpo está dormindo, a sua pesquisa vai continuar. O seu esforço num projeto do bem vai continuar. Por outro lado, vamos lá. Eu não vou falar de bagunça, não, mas vou falar de brincadeira. A turma que só gosta de estar brincando, dona Edita. Dançando um forró, aquelas coisas todas. Gente, vai para casa morto de cansado, o corpo precisa dormir, né? E quando dorme, já vai para outro forró, já vai. O espírito já correu lá, já está no forró de novo. É desse jeito, gente. Falando da professora, professor fica doente? Fica. E enfermeira? Também fica, gente. É gente. Na hora que a gente está doente, está acamado, está em casa por algum motivo, precisa repousar, precisa dormir, a professora, ó, tirou um cochilo, está ali dormindo porque está dodói. Vai bater onde? Vai bater na escola, dona Eneida. Para ver as crianças, para ver a tarefa, por quê? A sua mente, o seu espírito. E assim acontece com religiosos, assim acontece com as pessoas que estão ligadas aos mais variados trabalhos e projetos. Aqui, Kardec lembrando, a nossa ligação vai se afinando cada vez mais com aqueles a quem nós nos identificamos. Aquele que está voltado para um trabalho no bem, na hora que ele dorme, vai aparecer vários espíritos amigos superiores para lhe trazerem sugestões, inspirações, e ele acorda cheio de energia, cheio de ânimo, cheio de disposição, com novas ideias, com novas dinâmicas. É o intercâmbio constante entre mortos, morto o corpo, gente, e os vivos. E aqui é nessa hora que vai se estreitando esses laços. É desse jeito, desse jeito. Gente, o tempo está passando rapidinho. Rita Maria, tenho aprendido muito. Hoje sou uma pessoa mais paciente. Ô, lindona, é desse jeito. Todos nós vamos aprendendo, todos nós vamos tocando aqui, ó, a nossa jornada e melhorando cada vez mais. Edila, lindona, estamos com você, viu? Ela está aqui pedindo prece, pedindo aqui

0: aquela energia, aquele carinho. Olha, você pensou, você mentalizou, e aqui nós estamos unidos, aqui oramos uns pelos outros. É uma corrente onde a nossa energia se une e nós convidamos a todos a estarem nessa sintonia, buscando, buscando quem? Jesus, gente, buscando a presença de Jesus no nosso ar. Eita, coisa boa. Olha uma aqui que está aprendendo sempre aqui, essa assessora aqui, a precessora.
1: Então, Regina nos falando, todo dia é dia de aprender. Criança, foca no que você foi fazer, por favor. Mas é verdade, Regina, com certeza. E olha, quando a gente se dá conta dessas oportunidades, a gente começa a apanhá-las, né? Não deixa mais passar. Porque no passado, com certeza, eu vou falar de mim, eu disse não a muitas. Não, não quero não. Aí virava para um lado, não, não quero não. E as oportunidades passavam. E agora, menino, eu digo não para uma, aparecem três. E eu tenho a consciência de que é resgate. Aí eu costumo brincar, né, Douglas? É resgate de Jesus. Ele não está me deixando passar. Que maravilha, né, meu filho? E aí, vamos finalizar? Podemos?
0: Vamos, querida, convide aí a turma para aquele momento
1: Isso.
0: de prece. Tá com você
1: Isso.
0: aí.
1: Vamos lá. Quem puder, né? Quem já colocou, tudo bem. Quem puder, aí coloque sua aguinha, né? Que vai lhe acompanhar durante o dia, ou pelo menos durante a manhã, né? Ou mentalize para que ela receba aí, né? Ela seja magnetizada, colocando os melhores fluidos, porque nosso pensamento é uma energia, emana energia, e vamos melhorar cada vez mais essa água, a qualidade dessa água, e vai ser colocado exatamente o que precisamos nesse momento. Olha que a sabedoria, né, a inteligência divina não tem limites. A nossa tem, e muito ainda, né? Mas a do Pai Maior não tem. E é tão misericordioso que ele vai colocando aí os fluidos necessários para o dia de hoje, para cada um de nós. Então, que todos nós possamos continuar nessa sintonia amorosa com o nosso Mestre Jesus. E olhando para ele, dizendo assim: Mestre, gratidão. Hoje é segunda-feira e estou já sintonizado, sintonizada com seus ensinamentos. Ajuda-me, ajuda-me, continua me ajudando. Cada vez que eu cair, dá minha mão. Através desses irmãos amorosos que nos acompanham durante toda essa existência. Não somente os amigos espirituais, mas os amigos que estão ao meu lado. E que eu também tenha olhos para enxergar quando o irmão ou minha irmã precisa hoje, vai precisar de um pouco mais de meu auxílio, um pouco mais da minha ajuda. E eu dou a mão para que possa caminhar também junto a mim. Gratidão pelos ensinamentos maravilhosos que enchem o meu espírito de esperança e de muito consolo. Que assim seja durante todo o dia. Continuemos nessa sintonia amorosa desse irmão maravilhoso ofertado por Deus. Gratidão, assim seja, assim será. E até amanhã, se Deus quiser.
0: Ernesto, meu irmão, sua
1: Até
0: despedida.
1: amanhã, meus queridos, até amanhã. Deus abençoe a todos nós, que nos dê uma semana abençoada. Vamos continuar nessa sintonia de amor e de alegria. Só assim nós conseguiremos mudar o mundo. Fiquem com Deus, uma ótima semana a todos.
0: Um cheiro na alma, turma linda, e até amanhã, pro dia nascer feliz.

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1: Meus amigos, que Jesus nos ajude nesse nosso estudo que estamos fazendo hoje do Evangelho capítulo 1. Neste capítulo, disse-nos Jesus a anotação de Mateus capítulo 5, versículos 17 e 18. Não penseis que eu tenha vindo destruir a lei ou os profetas. Eu não vim destruí-los, mas sim cumpri-los. Jesus então nos diz que veio cumprir o que foi predito por todos aqueles profetas, o que a lei predisse desse Messias que era ele. Então, em sua missão na Terra, Jesus inúmeras vezes, humildemente, cita os profetas a fim de que os judeus o reconhecessem, o enxergassem, percebessem como ele era o Messias anunciado por esses mesmos profetas judeus que não o reconheceram como Messias. Por isso, Jesus diz que vem cumprir a lei. Ele vem dar cumprimento a essa lei. Ele vem realizar o que ela predisse, o que os profetas predisseram. Na realidade, Jesus é o legítimo representante da lei de Deus na Terra, e é Jesus que vem sancionar essa lei. É Jesus que vem restabelecê-la, excluindo dela a quantidade de adendos que os judeus lhe acrescentaram, como no caso do jejum, no caso da lavagem das mãos, no caso das curas que não poderiam ser feitas no dia de sábado e tantas outras ordenações humanas criadas pelos judeus. Quando Jesus fala naquela passagem das mãos lavadas, é bastante interessante porque os judeus, os escribas e fariseus perguntam a Jesus assim: por que violam os teus discípulos a tradição dos antigos, uma vez que não lavam as mãos quando fazem as suas refeições? Vocês veem que os judeus, os escribas e fariseus, fazem a alusão à tradição dos antigos, né? Por que que os apóstolos não faziam a tradição dos antigos, lavando as mãos antes das refeições, né? E Jesus magistralmente responde, imediatamente, né? Por que violais vós, outros, o mandamento de Deus, para seguir a vossa tradição? Ou seja, por que que vocês não fazem o que está escrito na lei, que é o mandamento maior, que é amar-nos todos, uns aos outros? Se preocupa com a tradição, né? E aí ele continua dizendo, como eu estava falando, citando o profeta Isaías. Aqui, essa frase que Jesus vai dizer está exatamente em Isaías, no capítulo 29, versículo 13. Ele diz assim: hipócritas, bem profetizou de vós Isaías, quando disse: este povo me honra de lábios, mas conserva longe de mim o seu coração. É em vão que me honram ensinando máximas e ordenações humanas. Então, aqui ele mostra aos judeus que ele sabia qual era a tradição, ele sabia qual era a lei, tanto que ele cita aqui Isaías. E mais adiante ele diz para todos, inclusive para os discípulos: escutai e compreendei bem isso. Não é o que entra na boca que macula o homem. O que sai da boca do homem é o que o macula. O que sai da boca procede do coração, e é o que torna impuro o homem. Porquanto do coração é que partem os maus pensamentos, os assassínios, os adultérios, as fornicações, os latrocínios, os falsos testemunhos, as blasfêmias e as maledicências. Estas é que são as coisas que tornam o homem impuro. O comer sem haver lavado as mãos não é o que torna impuro. Por quê? A gente até sabe por quê, né? Porque, na realidade, lavar as mãos é um ato externo, ao passo que aquilo que você fala do fundo do coração é exatamente o que você pensa, quais são os seus sentimentos. E isso é que é difícil de você mudar, porque é isso que te macula, é isso que te faz agir dessa ou daquela maneira, né? Então, Jesus termina esse... É claro que a passagem é bem maior, mas a gente está fazendo um resumo. É isso que Jesus termina esse ensinamento dizendo: arrancada será toda a árvore que meu Pai Celestial não plantou. Quer dizer, aquilo que não está na lei de Deus não vai vingar, não vai permanecer, né? Deixai-os, disse Jesus, são cegos que conduzem cegos. Então, nessa passagem aqui, nós vemos a preocupação de Jesus de tirar esses adendos e de mostrar que a profundidade da lei estava justamente em amarmos uns aos outros. Né? Há também a passagem lindíssima da entrada triunfal de Jesus em Jerusalém, que ele, Zacarias, disse que o Messias entraria, isso é tão bonitinho, entraria montado num jumento, e aí Jesus manda os apóstolos buscarem um jumento. E diz, você pega o jumento e traz. E se alguém perguntar, por que é que você está querendo esse jumento? Vocês digam para a pessoa, é porque o mestre precisa dele. Então, é bonito porque Jesus entra realmente na entrada triunfal dele em Jerusalém, ele está montado no jumento, justamente porque Zacarias tinha dito que ele entraria montado no jumento. Né? A gente também tem o início da missão de Jesus, que também é muito bonito isso, que Jesus sai dos 40 dias no deserto, então ele vai em direção à Galiléia, porque... Isaías tinha dito que a missão do mestre, do Messias, começaria em Zabulon e Naftali. Então Jesus, ao invés de começar ali onde ele estava, ele se dirige a esse local para começar ali a sua missão. Quer dizer, eu estou citando essa, mas são inúmeras situações em que Jesus faz referência aos profetas, mostra àqueles judeus que ele era realmente o indicado pela lei de ser o salvador do povo de Israel e da terra inteira, né? E eles, no entanto, não o reconhecem assim. Bom, na lei mosaica, que é o que a gente está estudando hoje, há duas partes distintas. A gente vê ali, pode distinguir duas situações. A primeira parte da lei mosaica, a gente poderia dizer que está... Na primeira parte está a lei de Deus, expressa pelos 10 mandamentos, que está lá no Êxodo, né? Recebida mediunicamente por Moisés no Monte Sinai. Ela é uma lei muito bonita, né? E por isso, por ter recebido esses 10 mandamentos, é que Moisés representa para todos nós na Terra a primeira revelação de Deus à humanidade. É a primeira vez que Deus se revela à humanidade, a um ser humano, da forma que se revelou através de Moisés. Essa parte é a primeira parte da lei, que é a lei de Deus. A segunda parte da lei, das outras situações da lei de Moisés, é a lei civil ou lei disciplinar que ele aplica o tempo todo aos hebreus, que naquele momento conturbado da história daquele povo, eles precisavam daquela lei civil, daquela lei disciplinar, que depois com o tempo vai sendo modificada, vai sendo transformada. Então a gente percebe, quando a gente estuda principalmente o Pentateuco de Moisés, a gente percebe isso. Percebe a parte imutável, que é a lei de Deus, né? É uma lei eterna que não vai mudar nunca, né? E essa parte civil, que é uma lei transitória, né? Então, os 10 mandamentos, Jesus, magistralmente, magnificamente, na sua maneira sempre maravilhosa, né? Jesus, o Cristo, que é a segunda revelação de Deus à humanidade, ele resumiu todos os 10 mandamentos em apenas 2. Na realidade, ele diz, amar a Deus acima de todas as coisas e amar ao próximo como a si mesmo, né? Aí estão toda a lei e os profetas. Isso é interessante, por quê? Porque não importa, eu posso até me esquecer, vamos dizer, velhinha, me esqueci, qual é o 8º mandamento, qual é o 5º mandamento, meu Deus, qual é aquele mandamento? Não importa isso, não importa. Basta que a gente entenda que nós devemos amar a Deus acima de todas as coisas. Está doente, não está doente, é velho, é novo, acima de todas as coisas, amar a Deus. E amar ao próximo como a gente ama a gente mesmo, e a gente ama muito a gente, né? Que nós possamos esse amar ao próximo, a gente principalmente se colocar no lugar do outro. Eu gostaria de ser recebido assim, eu gostaria de passar assim, eu gostaria que alguém se dirigisse a mim dessa forma, né? Por isso Jesus finaliza a anotação de hoje com a advertência, né? Portanto, em verdade vos digo que é o céu e a terra passarão, não passarão, sem que tudo que se acha na lei esteja perfeitamente cumprido, enquanto reste um último iota e um último ponto. A gente vai falar daqui a pouco sobre esse pedacinho, explicar um pouquinho mais, possamos fazer agora um intervalinho, e daqui a pouco a gente volta para entender melhor esse pedaço final.
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2: Bom, queridos irmãos, estamos aqui dando continuidade ao estudo do Evangelho segundo o Espiritismo. Hoje nós vamos tratar o capítulo 8, né, os itens de 1 a 4. Bem-aventurados os que têm puro coração, em que Kardec falou sobre aquela passagem de Jesus, onde ele fala para a gente deixar ir a ele os pequeninos. Né? E ele trouxe aqui duas anotações, uma de Mateus e uma de Marcos. Bom, deixai vir a mim os pequeninos. Bem-aventurados os que têm puro coração, porque eles verão a Deus. É uma anotação de Mateus, no capítulo 5, versículo 8. Né? Os que têm puro coração. O que Jesus quis dizer com essa passagem? É isso que a gente vai tentar compreender. E ele traz, ó, Kardec traz aqui uma segunda anotação que foi feita por Marcos no capítulo 10, nos versículos 3 a 16. Então, apresentaram-lhe algumas crianças para que ele as tocasse. E como seus discípulos repelissem com palavras rudes aqueles que as apresentavam, Jesus ficou muito desgostoso e lhes disse: deixai vir a mim os pequeninos, não os embaraceis, porque o reino dos céus é para aqueles que se assemelham a eles. Em verdade vos digo, todo aquele que não recebeu o reino de Deus como uma criança, não entrará nele. E abraçando-as, impondo-lhes as mãos, as abençoava. Essa é a anotação de Marcos. Então, Kardec nos colocou aqui essas passagens e vem fazendo no comentário... ele vem trazendo no comentário essa comparação que Jesus fez da pureza de coração com a atitude da criança, né? Então, a gente tem que buscar observar a criança para poder entender o que que Jesus quis trazer como sendo a pureza de coração. Essa pureza que a gente necessita para poder ver a Deus, né? Então, analisando a criança... O que a gente pode associar com sendo a pureza? Né? Como é que se comporta a criança? A criança, ela foi colocada aqui como símbolo porque a criança ela tem uma pureza de sentimento. A criança não tem preconceito, a criança não tem prevenção contra o outro, a criança não faz pré-julgamento. A criança estabelece uma relação de confiança com o seu próximo, né? A princípio, né, quando ela ainda não está, pela questão da educação que a gente dá a ela, prevenida contra o outro, né? Então, ela tem em si aquela confiança, até porque existe uma relação de dependência, né? Porque a criança humana, se ela não for cuidada, se ela for deixada por si mesma, ela não sobrevive. Então, ela precisa do adulto do lado dela para que ela cresça, para que ela evolua, ela precisa do adulto para tudo. Ela depende do adulto, né? E ela estabelece essa relação de confiança com o adulto. A criança, quando ela vai a mãe, ao adulto que está perto dela, ela conta que o adulto vai atender a sua necessidade, né? Ela confia. E é essa relação de confiança que Jesus chama a gente a ter com Deus, né? E aí ele vem trazendo, Kardec começa a comentar essas passagens, ele vem trazendo assim para nós: ó, a pureza de coração é inseparável da simplicidade e da humildade. Por quê, gente? Porque se a gente não tiver a simplicidade, como é que a gente vai se perceber necessitado do outro? Se a gente não tiver a humildade, como é que a gente vai aceitar essa ajuda que vem do outro? Fica complicado, fica difícil, né? A gente começa a impor barreiras nesse contato, nessa convivência, nessa ajuda mútua, nesse compartilhamento de experiências, né? A gente dificulta isso. Ela exclui toda a ideia de egoísmo e de orgulho. Eis a razão, porque Jesus toma a infância como símbolo dessa pureza, assim como tomou como símbolo da humildade. Então fica claro que Jesus em momento nenhum afirma que o reino dos céus, isso para nós espíritas, o reino do céu significa justamente a felicidade, né? A nossa evolução, como a chegar a espírito puro. E ele não diz que a criança tem essa condição. Ele diz que o que se assemelha a essa condição é que vai conseguir, né, ver o reino dos céus, né? Eles verão a Deus, ele está falando aqui isso. Por quê? Porque quem apresenta essas condições é justamente a pessoa que vai conseguir evoluir, porque ela está aberta a receber, ela está propensa a aprender, ela tem humildade suficiente para isso e ela consegue crescer nesse aprendizado que ela faz, né? E é por isso que Kardec vem dizendo para a gente que essa comparação, a gente que é espírita, que entende que a criança ela é um espírito mortal, que ela tem uma história pregressa, né? Ela tem um passado, ela já reencarnou outras vezes, né? Aí Kardec vem falando para nós aqui que essa comparação ela pode parecer injusta por conta disso. A criança é um espírito, né? É um espírito reencarnado, mas que já viveu antes. E que tem ali as suas imperfeições, e que quando ela encarna, ela traz essas imperfeições, né? Aí ele fala assim para nós, essa comparação poderia parecer injusta se a gente considerar que o espírito dessa criança pode ser muito antigo, e que ela traz, quando encarna, né, as imperfeições que não conseguiu se livrar. E justamente encarna para isso, né, para poder sanar esses problemas, essas dificuldadezinhas que ainda traz. Aí ela fala, então por isso essa comparação podia ser injusta. Então a criança não representa a pureza verdadeira, né? Ele vem falando para nós que o modelo da verdadeira pureza só poderia nos ser dado por um espírito que tenha chegado à perfeição, né? Que a gente sabe que o espírito puro, a gente for lá na escala espírita, a gente vai saber que o espírito puro é aquele que já conseguiu toda a superioridade moral e material, né? É aquele espírito que já conhece, já tem a inteligência desenvolvida, já tem a moral adequada à conduta que o Cristo veio trazer para a gente, né? Que já procede dentro da lei. E a criança não é isso, não representa isso, né? A criança é um espírito que está reencarnando para fazer novos aprendizados. Então, por isso é que alguém pode, né, dizer, não, mas a criança ela não é pura, ela tem as suas más tendências, já que ela traz, né, das outras ideias, né, ideias que ela traz de outras encarnações, né? As ideias inatas, né? Mas o que ele fala pra gente? Ele diz pra gente que, no entanto, do ponto de vista da vida presente, essa comparação é exata por conta da criança, não tendo podido manifestar nenhuma tendência perversa, nos oferecem a imagem da inocência e da candura. E Jesus também não diz de maneira absoluta que o reino só é para ela, mas porque se assemelha. Então a criança ela vem ainda com esse estado de pureza, que é justamente essa confiança que vem dessa dependência que ela tem do adulto. E Jesus sinaliza para a gente outro aspecto, que a gente não deve repelir a criança, né? O espírito, quando ele reencarna com o objetivo. A gente não pode perder de vista nunca o objetivo da encarnação, que é justamente o nosso crescimento, o nosso aprendizado. A gente tem um aprendizado a fazer. Só que para fazer esse aprendizado, nós dependemos uns dos outros, não é isso? Então, ele fala, não repele as crianças, deixa, não as embaraceis, deixa elas virem. Para quê? Para que ele possa orientá-los. Então, é assim também que a gente deve receber nossas crianças, né? Conduzi-las, e por isso é que a gente trabalha lá no Livro dos Espíritos a questão da missão da paternidade, né? Quando um espírito encarna junto a nós, né? Sejamos pais, tios, ou adulto, a gente adulto que está do lado, a gente tem que ter esse cuidado de auxiliar a evolução desse espírito, o progresso desse espírito. Aqui tem uma questão do Livro dos Espíritos, 385, em que ele trabalha isso direitinho. Né? Que de onde se origina a mudança que se opera no caráter numa certa idade, particularmente ao sair da adolescência? É o espírito que se modifica? Aí os espíritos respondem. É o espírito que retoma a sua natureza e se mostra como era. Quer dizer, até então ele não está usando plenamente a sua capacidade. Ele está ali ainda contido, né? E para que isso? Para justamente que a gente possa tê-los junto a nós e orientá-los no sentido de sua melhora. E a gente agora vai para um rápido intervalo, depois a gente volta dando seguimento a esse estudo.
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7: Olá, amigos do Espiritismo.net, eu sou o André Rocha, estou aqui com a Luzia Matias para dar continuidade ao estudo do livro Depois da Morte, de Leon Denis. Hoje, no capítulo 32, A Vontade e os Fluidos, a gente vai dar continuidade à leitura de onde paramos. Sim, a vontade exercida no sentido do bem e conforme as leis eternas pode realizar grandes coisas. Pode também muito para o mal. Nossos maus pensamentos, nossos desejos impuros, nossas ações culpáveis corrompem os fluidos que nos rodeiam e o contato desses vai provocar mal-estar e produzir impressões desagradáveis naquele que de nós se aproxima, pois todo o organismo sofre a influência dos fluidos ambientes. De igual modo, sentimentos generosos, pensamentos de amor, de calorosas exortações, vão penetrar os seres que nos cercam, sustentá-los, vivificá-los. Assim se explicam o império exercido sobre as multidões pelos grandes missionários e as almas de elite e a influência contrária dos maus, que podemos sempre conjurar a verdade por uma resistência enérgica da nossa vontade.
8: As pessoas dizem assim, não tenho vontade, não tenho força de vontade. Mas aí, se você olhar o que está acontecendo realmente na vida da pessoa, a vontade dela está lá, está presente, só que está numa direção contrária àquela que ela está dizendo que é o que ela gostaria.
7: Sim.
8: Muitas vezes é o que ela precisaria,
7: sim,
8: mas que não é o que ela quer.
7: Uhum.
8: Quando essa vontade está na direção da vontade divina, da lei natural, aí não tem nada que se lhe oponha, não tem limite. Né? Quando essa vontade vai na contramão, ela vai até um certo ponto. Uma hora ela encontra um anteparo, né? Um anteparo. Então, assim, a vontade exercida no sentido do bem, conforme as leis eternas, pode realizar grandes coisas. Na direção do mal também. Mas, dependendo da direção, vai encontrar um limite ou um incentivo.
7: Sim.
9: Essa coisa aqui das vibrações, dos fluidos, é bem interessante, a gente percebe isso claramente na prática, né?
8: Uhum. Então, assim, a vontade é aquele impulso, né, que a gente tem para a ação, para o movimento, para a atitude... E impregna naturalmente a matéria que é sensível, né, a essa movimentação, tanto externamente quanto no próprio organismo, né, no próprio ser.
9: Bom, dando prosseguimento. Um conhecimento mais preciso das potências da alma
7: e de sua aplicação deverá modificar inteiramente nossas tendências e nossos comportamentos. Sabendo que os fatos e os gestos de nossa vida inscrevem-se em nós, testemunham a favor ou contra nós, enviaremos a cada um deles uma atenção mais escrupulosa. Aplicar-nos-emos desde agora a desenvolver nossos recursos latentes, a agir através de seus meios sobre os fluidos espalhados no espaço, de maneira a depurá-los ou transformá-los para o bem de todos, a criar em torno de nós uma atmosfera límpida e pura, inacessível aos eflúvios viciados. O espírito que não age, que se deixa levar pelas influências materiais, fica fraco, inapto para receber as sensações delicadas da vida espiritual. Encontra-se numa inércia completa depois da morte, e os campos do espaço não oferecem aos seus sentidos velados senão a obscuridade e o vazio. O espírito ativo, preocupado em exercer suas faculdades através de um uso constante, adquire forças novas. Sua visão abraça horizontes mais vastos, o círculo das suas relações alarga-se gradualmente.
8: Então, esse capítulo está dentro da quarta parte do livro, Depois da Morte, que Leon Denis estuda o além, né? Então, como é que funciona, como funcionam as potências da alma para o espírito desencarnado? Né? De uma maneira muito mais perceptível, muito mais intensa do que para o encarnado.
9: Sim.
8: Então, a gente precisa talvez usar a vontade, a sensibilidade, o pensamento para enxergar certas coisas. Mas se a gente não tem problema da visão, a gente está enxergando alguma coisa. Agora, desencarnou, você fica só com a tua sensibilidade. Né? Como ele fala aqui, os sentidos estão velados. Então, você vai ter as percepções que o desenvolvimento das potências, né, da sensibilidade, do pensamento, te permitirem. Então, o que ele está falando aqui é que se a gente realmente se compenetrasse dessa ação das potências da alma sobre os fluidos e a sua manifestação no mundo exterior, a gente teria mais cuidado com isso. Às vezes a gente fica tão embaraçado porque acha que não está com uma roupa adequada, porque acha que, né, que o sapato furou, todo mundo está vendo, que o cabelo não está arrumado. Isso comparado com uma demonstração ou uma exibição de qualidades espirituais não tão interessantes, não é nada, né?
9: Vários relatos, né, dos espíritos falando que se sentiam nus, né?
8: Sim.
9: E muitas vezes a gente sonha que está nu, né? E isso tem um simbolismo muito grande, né? Que é aquela coisa de, tipo, tá todo mundo me vendo como eu sou, né? E isso causa um incômodo exatamente pela nossa dificuldade.
8: É
9: embaraçoso.
8: A gente já fez umas dinâmicas, assim, de olhar nos olhos, né? E o incômodo, sim, as pessoas não sabem aonde se colocam e daqui a pouco estão abraçando o outro, falando uma gracinha, porque só olhar nos olhos é quase que insuportável, né? Como se justamente o outro está olhando nos meus olhos, ele está me desnudando, ele está me vendo.
9: Uhum.
8: E a gente, no patamar evolutivo que a gente não vê.
9: É verdade.
8: Né?
9: Mas é a impressão que dá em relação ao outro, né?
8: Exatamente. Então, o que ele está falando aqui, olha, esse conhecimento é muito interessante, então leva isso em consideração, né? Leva isso a sério. Tenta modificar tuas tendências, teus comportamentos, porque isso tudo vai estar à mostra.
9: E aqui essa parte em que ele fala que o espírito que não age, né, que se deixa levar pelas influências materiais, eu sempre lembro da deusa Nogueira, né? Que... inclusive faz os estudos aqui com a gente, da música do Zeca Pagodinho, né? Deixa a vida me levar, né? Quer dizer, não é assim, né? Não deve ser assim, né? Até pela nossa situação evolutiva, se a gente deixar levar, né? O caminho não vai... Não vai ser muito legal. É... Agora, é uma coisa relativa, porque a gente está falando do Zeca Pagodinho, ele parece ser uma pessoa assim que deixa realmente a vida levar, mas ele tem atitudes que muitas vezes a gente não teria, né? Quando acontecem as coisas lá em Xerém, lá no pedaço lá dele, ele sai tentando salvar todo mundo e tal, e procura ter uma relação em que a distância, aos olhos do mundo, né, da questão financeira, de status, ele procura não deixar isso transparecer, e é uma dificuldade
8: para ele. Eu acho que ele foi infeliz, digamos assim, na frase, mas se você for ver a letra toda, é uma apologia da vida simples.
9: Sim.
8: É apenas isso.
9: Exato.
8: Né? É uma coisa até de sabedoria, né? Porque a gente coloca a nossa felicidade, às vezes, em situações que nos geram muita ansiedade,
9: é verdade,
8: muita angústia para alcançar. Né? Então ele fala ali, não me lembro exatamente, mas eu já prestei atenção, justamente porque estão sempre falando isso dele.
9: Posso levantar para o céu, né? Agradecer e ser fiel. O destino que Deus me deu.
8: É, ele fala assim, de um
9: sou de origem pobre, mas meu coração é nobre, foi assim que Deus me fez.
8: É um desfrutar da vida simples, sim. É uma coisa bem, bem bonita. Né? Então, realmente, deixar a vida te levar de uma forma a não exercer nenhuma ação sobre os estímulos que você recebe, os movimentos dos outros, né, que chegam a você, é uma coisa. Né? Mas o que ele fala ali é assim, é uma coisa de confiança, né?
9: Sim.
8: Faço o meu melhor e confio.
9: Eu
8: até dou uma defendida, né?
9: Não, mas tem razão, tem. Como ela é o refrão, muitas vezes a pessoa, eu sou igual o Zeca Pagodinho, deixa a vida me levar. Aí
8: tem que ver o resto.
9: Funciona,
8: Tem que ver o conteúdo, o contexto,
9: isso,
8: né?
9: É verdade.
8: Então, assim, às vezes para você levar uma vida simples e se sentir feliz com o que você tem, tem que fazer muito esforço. Porque a gente vive sendo puxado, né, por mídias, por marketing, por cobranças. Então, às vezes...
9: Fabricação de necessidade, né?
8: Às vezes, para você poder ter essa atitude descontraída, dá muito trabalho.
9: É verdade. Eu sempre lembro de um professor, que era um professor, ele era publicitário. Aí, não sei se ele chegou, não teve um dia lá muito bom, ele chegou na aula e falou assim, olha, fecha a porta aí, agora eu vou contar para vocês qual é a verdade do mundo midiático. Aí ele ficou uma hora e meia falando todas as maneiras em que todas as empresas criam necessidades, sugerem, trabalham no inconsciente das pessoas e tal. Foi uma coisa assim, no final todo mundo foi abraçar ele, pô, professor, muito obrigado e tal. Porque assim, abriu a mente da gente, né, sobre coisas. Todo mundo tinha uma ideia, mas o cara que trabalhava com isso, ele trabalhou em 3 enormes agências publicitárias, então, quer dizer, é uma coisa de realmente cria necessidade, cria ansiedade, né, na pessoa. A pessoa tem que ter aquilo, né, aquela, cria uma consciência de que você tem que ter determinadas coisas, e joga o teu foco todo para isso e não para outras coisas que tem, são outros valores que vão ser melhores para você, mas não vão ser tão bons para a construção da imagem que interessa a empresa. Entendeu? Então foi uma coisa que me marcou muito, e eu sempre lembro disso quando, em relação a essa coisa da ansiedade, da construção das necessidades que criam as necessidades para você.
8: É uma forma moderna de escravidão, né?
9: Sim.
8: Que você vai trabalhar para aquela finalidade que não é boa para você, né? As pessoas ficam endividadas, arrumam 2, 3 empregos, se corrompem.
9: Sim.
8: Né? Então, hoje em dia, a escravidão passa muito por aí, não é tanto sobre amarrar o sujeito, não.
9: É.
8: Até porque, assim, ele rende muito mais. Né?
9: É verdade.
8: Eu já observei, quer dizer, se você tiver um olhar atento, você percebe esses movimentos.
9: Sim.
8: Né? Então, comecei a perceber, por exemplo, que algumas reportagens de capa de uma certa revista traziam uma coisa que estava sendo implantada como uma coisa já acontecendo.
9: Sim.
8: E aí você lia aquilo de maneira desatenta, você ficava querendo fazer parte daquilo que já estava acontecendo. Só que não estava acontecendo. É uma coisa que estava sendo pré-lançada para passar a movimentar e acontecer. Né? E coisas assim muito destrutivas, né? Muito mesmo. Sim. Então, a gente hoje, para ter um mínimo de liberdade, uma liberdade total você não vai ter mesmo, é. Mas um mínimo de liberdade, independência, você tem que desenvolver um olhar crítico, né?
9: É.
8: E isso é, estando encarnado, em que o corpo serve de anteparo, isso. Né? Você não é tão permeável quanto o desencarnado, nem tão permeável, nem tão evidente aos olhos dos outros.
9: Sim.
8: Então, quando ele fala aqui que um conhecimento mais amplo dessa situação deveria nos tornaria mais cuidadosos, com certeza.
9: Sim, sem dúvida. o mesmo cuidado que a pessoa tem com... que muita gente tem, né? Com o que come, né? Ela ia ter cuidado com todo o resto, né?
8: Com, sim,
9: que,
8: com patrimônio,
9: que
8: né? Com patrimônio, com adquirir patrimônio, uhum. Né? Aquilo dá a sensação de segurança, né? Que segurança, né? Então, aí você usaria muito mais do seu tempo e das suas forças, da sua energia, para desenvolver essas potências.
9: Verdade.
8: Porque elas é que te dão segurança nos dois planos da vida, né?
9: É verdade. Bom, seguindo, o pensamento utilizado como uma força magnética poderia reparar muitas desordens, atenuar muitos males, procedendo através de volições contínuas, projetando resoluta e frequentemente nossa vontade para os seres infelizes, os doentes, os perversos, os extraviados, poderíamos consolar, convencer, sustentar, curar. Através desse exercício, obter-se-ia não somente resultados inesperados para o melhoramento da espécie, mas dar-se-ia ao pensamento uma acuidade, uma força de penetração incalculável.
8: Realmente a gente não sabe o que pode produzir com essa, com a aplicação dessa potência, né? Vocês já leram alguma coisa sobre o Ho Oponopono?
9: Já ouvi falar.
8: É um trabalho de pensamento,
9: sim.
8: Né?
9: Uhum.
8: Que pessoas vêm aplicando e tendo resultados, assim, sobre a mudança do padrão de pensamento do seu, porque você tem que pensar você primeiro,
9: sim,
8: né?
9: Sim, claro.
8: E pensando em alguma pessoa que esteja tendo algum conflito com ela, alguma mágoa, ou mesmo com pessoas, tem uma pessoa que fez esse relato que a pessoa trabalhava num presídio, uma coisa assim, e conseguiu toda uma pacificação daquele ambiente, né?
9: Uhum.
8: Com o trabalho, um trabalho de pensamento, né? Pode parecer mágico para quem não pensa, não reflete o mecanismo de ação, como é que funciona, mas é exatamente isso que o Leon Denis fala aqui, né?
9: Uhum.
8: Então são quatro afirmativas. Sinto muito, me perdoe. Sou grato, eu te amo.
9: Uhum.
8: São quatro afirmativas, né, que modulam o teu pensamento dentro dessas faixas de pensamento.
9: Sim.
8: Né? Se você tem um desafeto, se tem uma pessoa te criando problema, né, você tem, ou você quer fazer isso pelas tantas situações de conflito que estão aí pelo mundo, né? São quatro afirmativas que colocam o pensamento nessa faixa.
9: Sim.
8: E tem muito relato de resultado positivo. Não é mágica, né?
9: Não.
8: É um trabalho de pensamento.
9: Uhum.
8: É o marido de uma companheira nossa que a gente andou fazendo umas vibrações aí para ele também. Enfim. A gente tem essa ferramenta, né?
9: Sim.
8: A mão à disposição. Mas não exercita, não treina, ela enferruja. E a gente fica querendo ter os mesmos resultados por outros caminhos que não dão resultado, né? Porque estão na contramão justamente da lei. Então, o Leon Denis não está jogando palavras ao vento, não, nem fazendo afirmativas levianas. Ele está falando uma coisa que é real.
9: Poderíamos consolar, convencer, sustentar, até curar.
8: Uhum.
9: Né?
8: Sim.
9: Sem necessariamente, quer dizer, obviamente que... tem toda uma questão mediúnica, né,
8: uhum.
9: dos fluidos e tal, mas tem o merecimento do outro lado,
8: uhum.
9: mas o pensamento tem esse poder.
8: Sim. É. Mesmo assim, para ver a ação de cura através da mediunidade, tem que ter o pensamento, sim, né? Do espírito que está trabalhando na cura, do médium que está dando a passividade, a sintonia, e do paciente de estar recebendo. É. Né? Mas você fala em curas à distância, né? Você, sim, fala em cirurgias espirituais à distância. É apenas isso, né? A aplicação do pensamento, o trabalho da irradiação.
9: É.
8: Né? Um trabalho de mandar o pensamento naqueles endereços, né?
9: É exatamente
8: aí,
9: isso.
8: É isso aí mesmo. É.
9: Seguindo aqui, graças a uma combinação íntima dos bons fluidos, auridos no reservatório sem limite da natureza e com a assistência dos espíritos invisíveis, pode-se restabelecer a saúde comprometida, devolver a esperança e a energia aos desesperados. Pode-se mesmo, por um impulso regular, perseverante da vontade, agir à distância sobre os incrédulos, os céticos, os maus, abalar sua obstinação, atenuar seu ódio, fazer penetrar um raio de verdade no entendimento dos mais hostis. Eis uma forma ignorada da sugestão mental, dessa potência temível da qual servimos-nos a torto e a direito e que, utilizado no sentido do bem, transformaria o estado moral das sociedades.
8: É o que você estava falando da propaganda, né?
9: Sim.
8: Então a gente usa a sugestão mental, né? Uhum. A potência temível, quer dizer, a coisa tem um poder, né?
9: Uhum.
8: Em que o comum das pessoas não acredita, não investe, mas aqueles mais inteligentes, né? Às vezes com um objetivo não tão elevado, utilizam à vontade.
9: Sim.
8: Né?
9: Uhum.
8: Utilizam.
9: E a gente pode pegar até pelos. Por grandes líderes, né?
8: Que
9: tinham essa capacidade, né? De movimentar a multidão e criar uma coisa assim, era quase uma hipnose,
8: uhum,
9: né?
8: Você está pondo no passado, mas...
9: Exato. Temos ainda, mas eu tô lembrando mais propriamente de um que eu vi de perto, aqui no Rio de Janeiro, né, que era o Leonel Brizola,
8: uhum,
9: né, que era uma pessoa que tinha um magnetismo impressionante, capaz de movimentar as massas, fazer as pessoas se comprarem a ideia dele, né, digamos,
8: uhum,
9: assim. E a gente sentia que era uma coisa assim, que realmente era um magnetismo que emanava em cima de uma... E normalmente o que chama a atenção é que essas pessoas, elas também convencem muito pela própria convicção que elas têm ou que elas transparecem ter diante das pessoas. Então a força, a palavra parece que ganha uma força, ela chega a você de forma diferente,
8: uhum,
9: né? E isso tem ligação direta com a vontade, né? Ainda,
8: uhum,
9: que de repente ele nem percebesse, né? É o magnetismo dele, mas em cima da vontade, né?
8: É, mas assim, isso também é trabalhado em cima do desejo,
9: sim,
8: né? Que as pessoas têm, de suas ânsias,
9: sim,
8: né?
9: Sim, claro.
8: Então, você está se sentindo injustiçado e eu faço aqui um discurso, né, contra as injustiças às quais você está submetido, eu sinto,
9: isso,
8: né, aquilo vem...
9: É a empatia, né?
8: É, junta com os desencarnados todos que estão se sentindo injustiçados, aí faz aquela corrente,
9: sim,
8: né? Aquela... coisa realmente temível, porque ela pode ser usada para o bem,
9: para qualquer direção, né?
8: É. Porque verdade. Nós somos sensíveis a essa impregnação.
9: É. Utilizar no sentido do bem transformaria o estado moral das sociedades, né? E a gente percebe isso nitidamente, né? Exatamente quando a gente tem contato ou vê as pessoas que usam essa sua capacidade pro bem, né? De,
8: uhum,
9: de capaz, tipo, numa palestra, enfim, uhum, num evento qualquer, você, uhum, sai diferente de Valdo, né?
8: Uhum.
9: Quantas vezes eu, pelo menos, saí diferente, pensando diferente.
8: Se sentindo diferente.
9: Se sentindo diferente.
8: Né? Principalmente o estado psíquico, né?
9: É.
8: Que transforma. A gente lá em casa vê muito a TV italiana lá, porque meu marido é italiano.
9: Ahai.
8: E aí você vê lá umas coisas do Papa Francisco, né?
9: Uhum.
8: E você vê que a pessoa que ouve ele falar ali, sai dali disposta a morrer por ele.
9: É verdade. É verdade. É um outro
8: porque
9: exemplo.
8: É uma coisa assim, né, que parece tão óbvia. Uhum. O que ele fala parece tão óbvio.
9: Exatamente, ele resgata uma simplicidade do discurso que estava fazendo falta.
8: É. E você, né, falando das injustiças sociais, das violências, das coisas que estão acontecendo, né, e conclamando as pessoas não a lutar contra aquilo, conclamando as pessoas ao amor, né, ao perdão,
9: a buscar o consenso.
8: Isso,
9: né?
8: A Itália está muito afetada por essa imigração, né, constante, daquelas pessoas que chegam ali todos os dias, chegam barcos e mais barcos, alguns barcos com pessoas absolutamente desnutridas, outras mortas, é uma coisa, e eles lá naquele trabalho de socorro, de resgatar aquelas pessoas do mar e dar aquele atendimento, mas aí você fica com aquela população toda lá que ninguém sabe aonde vai pôr, né?
9: É.
8: E aí é natural que a pessoa no seu egoísmo próprio, né, do ser humano no patamar evolutivo que está, não, deixa eu fechar aqui, né, deixa eu botar um muro aqui, aqui é meu país, não vai entrar aqui não, né? Mas aquilo não cessa, né, aquelas ondas continuam, e ele apelando mesmo para o amor cristão.
9: É.
8: Né, das pessoas de acolherem esses desesperados que estão chegando ali, né, que sabe lá o que enfrentaram para chegar ali, né?
9: E o que é bom é que é um ponto turístico, né? Então, quer dizer, ele alcança não só as pessoas dali, como pessoas do mundo todo.
8: Do mundo inteiro,
9: Muito bom. Bom, vamos lá. A vontade, exercendo-se fluidicamente, desafia qualquer fiscalização, qualquer inquisição. Opera na sombra e no silêncio, franqueia todos os obstáculos, penetra em todos os meios, mas para fazê-la produzir todos os seus efeitos é preciso uma ação enérgica, poderosos impulsos, uma paciência que nada cansa. Assim como a gota d'água cava lentamente a pedra mais dura, um pensamento incessante e generoso acaba por insinuar-se no espírito mais refratário.
8: É um homem de fé.
9: É.
8: Essa é a diferença, né? Do missionário para nós.
9: A gente é a paciência que nada cansa.
8: É, a gente quer fazer uma prece e já quer ver a criatura transformada.
9: Verdade.
8: Né?
9: Botou o nome lá no...
8: Né? Já quer ver a criatura transformada. E assim, a gente mesmo acha que não tem nada a fazer com a gente.
9: Isso,
8: né? A gente
9: isso
8: já está perfeito.
9: É isso aí.
8: Tem que rezar para o outro, coitado. O outro que está bem, né? Que não está bem. Então, essa ação que ele fala aí, né? Essa ação que tem todo esse poder, né? É fruto de uma paciência que nada cansa.
9: E a paciência que nada cansa, ela é uma consequência da capacidade de vislumbrar na frente o melhor. Que eu acho que é isso, essa é a nossa maior dificuldade. É tipo, o primeiro passo que eu vou dar hoje, eu não consigo ver que na sequência dos passos seguintes eu vou conseguir chegar em outra situação. Então a gente, o imediatismo é que dificulta um pouco. E essa é a

0: sua plenitude, né? Tipo, é isso porque é o certo. Então, se é o certo, ele vai ser incessante.
1: É.
0: E contínuo, porque...
1: Pois é, é outra dificuldade que a gente tem.
0: É.
1: Então, no momento
0: que você está... resultado.
1: No momento você está motivado, você está rezando, você está fazendo, você está trabalhando, aí acontece uma coisa, você desanima, você acha que não vai adiantar, e aí já interrompeu a emissão da vontade sobre o fluido, já descontinuou. É como a energia elétrica, né? Que às vezes está um temporal, um negócio, aquilo fica piscando, acaba indo embora, né?
0: É.
1: Então, essa coisa incessante realmente é que é uma marca mesmo do espírito que tem um pouco mais de estrada, né? De crescimento.
0: É isso mesmo. Se a vontade isolada pode muito para o bem geral, o que não se poderia esperar de uma associação de pensamentos elevados, de um agrupamento de todas as vontades livres? As forças intelectuais hoje divergentes esterilizam-se e anulam-se reciprocamente. Daí vem a perturbação e a incoerência das ideias modernas. Mas desde que o espírito humano, reconhecendo seu poder, agrupe as vontades esparsas num feixe comum para fazê-los convergir para o bem, o belo, o verdadeiro, nesse dia a humanidade avançará audaciosamente para os cumes eternos e a face do mundo será renovada.
1: Vamos que vamos. Depois disso, a gente só pode querer somar com esse trabalho, né?
0: É verdade.
1: Porque é muito fácil a gente ser colhido pela descrença, né? É muito fácil a gente ser arrastado pelo pessimismo, porque é do que a gente está mais próximo,
0: sim,
1: né? Então a gente pode ter esse parágrafo aí como leitura de cabeceira, né? E realmente, quando você pensa quantas inteligências brilhantes, né? Quantas pessoas inteligentes e de visão que se dedicam a projetar o pior dos cenários possíveis, né?
0: É verdade.
1: Você pensa essas mentes, né, pensando numa transformação positiva, num, sabe, não, é, não basta ver o que está errado, tem que apontar a direção da luz, né? Não adianta ficar, ah, tá sombra, mas
0: não,
1: a
0: o
1: luz...
0: O problema é que existe uma vaidade, eu posso falar isso até pela minha profissão, o jornalista, o jornalista, se ele não é crítico, ele é ingênuo.
1: Uhum.
0: Então não existe uma terceira via,
1: uhum,
0: em que você percebe os problemas, mas procura sinalizar algo para frente, positivo,
1: uhum.
0: Entendeu? Então é um passo um pouco, aí eu tô falando de jornalismo, mas faço um pouco por todos, pelos pensadores e tal. Então, tipo, não tem como ver um mundo cor-de-rosa, entendeu? E não consegue ver que não é esse radicalismo assim, entendeu? Tudo cinza e tudo...
1: Não, o mundo realmente, como está, não é cor-de-rosa. Mas a coisa de você apontar para a ferida, apontar para a dor, e não ter nada a propor para a cura, não ter nada a propor para a melhoria, isso está ficando no passado. Quem está ganhando as mentes, né, para o bem, vamos dizer assim, são as pessoas que estão olhando os problemas e propondo
0: soluções
1: e agindo, e ações.
0: Sim.
1: São muitas ações, né? Até mesmo tem muitas pequenas ações que a gente nem toma conhecimento na mídia em geral, que deveriam estar tendo toda a luz possível, né? Porque são coisas brilhantes na sua simplicidade, mas tem jornalista fazendo isso. Eu tenho uma quedinha pelo Gilberto de Mestai, né? Ele tem um site chamado Catraca Livre, que ele trabalha capital humano. O que é isso? Ele dá visibilidade, ele dá foco, ele amplia as iniciativas das pessoas em torno de soluções.
0: Sim.
1: E eu acho isso o jornalismo do futuro. Né? Então eu não estou fingindo que não estou vendo que a escola brasileira está uma porcaria. Eu não estou fingindo isso. Estão aí os índices, estão aí as dificuldades. Mas tem um professor numa escola, não sei aonde, que fez um projeto assim, e as crianças tiraram notas altíssimas nas avaliações, né? Então, o que que esse professor está fazendo? Como ele está fazendo? Tem que pôr muita luz aí.
0: Verdade.
1: Né? Fora aquelas grandes, megas instituições, como os Médicos Sem Fronteira, como ActionAid, outras, né, que pessoas de conhecimento, de tecnologia, de habilidade, vão lá para aqueles lugares de conflito, produzir ideias simples.

0: que dão um resultado. Eu vi um vivendo positivo, trabalho de jornalistas também. Os caras foram lá na África conhecer esse trabalho, filmar o trabalho, divulgar. O trabalho chama Vivendo Positivo, que é uma mulher que fez uma casa para acolher as mulheres contaminadas pelo HIV, que eram banidas das cidades, das tribos, sei lá, né? Banidas. E ficavam a miséria andando de um lado para o outro sem ter o que fazer. Então, ela reuniu essas mulheres numa casa, né? Elas têm lá. Aí começa a atrair outras vontades.
1: Sim.
0: Começa a atrair outros pensamentos. Então, elas costuram mosquiteiros, que já tem uma outra instituição que distribui os mosquiteiros, né? Então elas constroem os mosquiteiros, é o trabalho delas, é onde elas conseguem a renda para manter a casa. E ali elas cantam, conversam, cozinham, conseguiram algumas retornar às suas aldeias, rever seus filhos, né? Isso é um trabalho belíssimo. Os jornalistas brasileiros foram lá, dançaram com elas, abraçaram elas, que eles iam trabalhar de coragem.
1: Sim.
0: É porque a gente sabe que a AIDS não pega no ar assim.
1: E com conteúdo humano, né?
0: Sim.
1: Quer dizer, não é aquela coisa só do observador.
0: Então, eu não estou fingindo que não tem AIDS na África, não estou fingindo que não estou vendo, mas tem alguém fazendo alguma coisa, vamos somar com esses, né?
1: Verdade.
0: E aí a mulher lá no final, ela falou qual é o custo do projeto. Pô, tem gente gastando o custo mensal daquele projeto no jantar.
1: É verdade.
0: Sabe, então o jornalismo eu acho que tem uma grande missão a desempenhar, que não é só em apontar feridas, nem ficar no tá tudo bem, tá, vai dar tudo certo, né? Né, o André Trigueiro também faz um belíssimo trabalho dentro da ecologia.
1: Verdade.
0: Então eu acho que o jornalismo tá com tudo.
1: Bom, então a gente encerra aí esse momento, encerra o capítulo também, né?
0: Sim.
1: Agora a gente vai passar para o capítulo 33, A Vida no Espaço, mas isso fica para o próximo, no nosso próximo encontro aqui na web rádio do Espiritismo.net. Agradeço a Luzia pela participação aqui e a gente, numa próxima oportunidade, dá sequência ao estudo do livro Depois da Morte de Leon Denis. Até!
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3: Queridos amigos, todos aqueles corações queridos que acompanham os estudos através da nossa tão querida equipe do Espiritismo.net, estamos dando continuidade nesse momento ao estudo do livro Céu e Inferno, na sua parte primeira, que fala sobre a doutrina, o capítulo 11 da intervenção dos demônios nas modernas manifestações espíritas, onde Kardec vai trazer para todos nós um raciocínio muito claro, muito objetivo, para aqueles que estão começando, né, a lidar com a doutrina espírita, se bem que o Céu e o Inferno é o terceiro livro, quarto livro a ser lançado, e aqueles que virão a lê-lo já deverão ter todo um entendimento, toda uma compreensão inicial da doutrina. Mas para quem pega o livro e vai ler O Céu e o Inferno, sem antes ter lido o que é o Espiritismo e tantas outras obras, o raciocínio do nosso querido Kardec é muito objetivo e muito claro. Ele vem iniciando seu raciocínio, falando para nós de como os fenômenos espíritas, tendo chamado muita atenção do público e toda as criaturas, não só na Europa, bem o sabemos, mas apesar daquela época as comunicações não serem tão rápidas e intensas como hoje em dia, mas já havia na América, já havia em diversas partes, mesmo no leste europeu, mesmo até na África, informações das manifestações que estavam ocorrendo. E claro, a Igreja Católica foi a principal, não é a principal, é a instituição que veio a trazer assim, obstáculos, a trazer ataques à doutrina espírita. Então ele pega o raciocínio sobre o pensamento católico e o que explica a doutrina espírita sobre essas manifestações. A ideia católica se baseia em que o espiritismo viria a estar atingindo, digamos assim, os conceitos básicos de uma instituição, a Igreja assim o diz, que há 18 séculos vem contemplando a humanidade com o seu raciocínio. E Kardec fala, né, claramente, que é justamente esse processo de ter uma doutrina estagnada, parada, que não acompanha o pensamento humano, que não acompanha a evolução das ideias, e que vai fazer com que a doutrina católica, a religião católica, tenha a dificuldade de assimilar, de compreender os processos do Espiritismo. Kardec vem também lembrando para todos nós e faz, não é, todo um estudo com relação a esses conceitos. Para a Igreja Católica, haveriam três espécies de espíritos, já que podemos expressar assim, que teriam funções especiais. Não é? Aqueles espíritos que são mais ligados a Deus, seriam os anjos mais ligados a Deus. Lá no início também do Céu e Inferno nós vimos esse raciocínio. Aqueles que estariam ligados a movimentos com relação à vida na Terra. E aqueles que acompanham os indivíduos, que seriam os guardiães. E os demônios seriam também seres especiais, conforme estudamos anteriormente, que e um deles se revoltando contra a ideia de Deus, o mecanismo da lei, criou um grupo, digamos assim, contrário a todo o processo da lei de Deus. E seriam esses espíritos que estariam, digamos assim, vamos usar uma expressão tanto coloquial, estariam assim, à solta, fora de um controle da ideia de Deus, do poder de Deus, se é que podemos expressar assim, eles é que então estariam causando aquelas intervenções que até então as pessoas teriam muita dificuldade de compreender dentro do meio espírita. E que fenômenos eram esses que tanto, né, movimentou, tanto mexeu com a humanidade? Vamos relembrar que eram fenômenos até então totalmente inusitados. Fossem o movimento das mesas, o movimento de objetos, a aparição de espíritos, barulhos, os mais diversos fenômenos que os espíritos vieram a produzir através dos médiums, que movimentaram toda a humanidade. Mas Kardec não se prende, claro, a nenhum desses fenômenos especificamente. Ele vai se prender à ideia de que existem almas ou espíritos que se comunicam com os homens. E também aí vai entrar, claro, aquelas comunicações naturais e até muitas vezes que ocorrem mesmo dentro da própria família. É raro não ter uma família que tenha um médium, que às vezes vai acontecer algum fenômeno dentro daquela família. E Kardec vem nos dizendo assim, enquanto não, o homem, por sua própria vontade, por questão das pesquisas, por questão de dirigir o pensamento, o homem não teve acesso, ou não quis, ou não buscou compreender a natureza do mundo espiritual, a natureza da alma, tinha-se a justificativa de achar ou categorizar esses tipos de fenômenos, então, considerados sobrenaturais ou fora da natureza, como sendo algo produzido por quem? Quem produziria esses fenômenos? Mas a partir do instante que os fenômenos aconteceram e que um grande grupo de pessoas voltou a sua atenção para estudar os fenômenos, e estudando os fenômenos, percebeu-se, constatou-se, comprovou-se que eram as próprias almas dos homens que viveram na Terra, os espíritos que as provocavam, começou-se então a ter outra visão desse processo. Primeiro, Kardec considera, né, como sendo um processo natural, faz parte da natureza. Há um momento, inclusive, no livro que é o Espiritismo, que ele considera, não é, como sendo o Espiritismo, ele usa a expressão o Espiritismo, mas sabemos que seria assim os fenômenos em si, os espíritos estando no mundo espiritual, eles interagindo sobre o mundo material, ser também uma das forças da natureza, ou seja, está na natureza. Então, compreendendo-se esse processo, ficou mais fácil para o homem estabelecer as relações e compreender. Mas a Igreja, dentro dos seus dogmas, o que vem dizer a humanidade, já que ela tinha, de uma certa forma, uma autoridade sobre um grande grupo, não é, de seres humanos, nós sabemos o quanto, até hoje, em pleno século XXI, muitos países são extremamente ligados à ideologia católica, ela tendo esse poder, ela então começa a lançar mão de refutar, de acusar e dizer que quem produziu aqueles fenômenos seriam os demônios. Porque só os demônios, no entender dos conceitos católicos, seriam aquelas almas que estariam, entre aspas, fora do controle da lei de Deus. E eles então que viriam causar todos esses processos, as comunicações, fossem elas quais fossem. E o nosso querido Allan Kardec vem trazendo para todos nós o raciocínio de como poderia ser, não é, que lógica teria esses demônios, de uma certa forma, trabalharem, trazerem ideias, trazerem pensamentos contrários a eles próprios, digamos assim, trazer propaganda contrária a eles próprios, porque a igreja vendia uma ideia, trazia para os seus profetentes uma ideia de que o demônio queria tirar das pessoas a possibilidade de serem salvas, irem para o céu, de estarem junto a Deus, vivendo no céu, ou até no purgatório, certo? Se era essa a intenção dos demônios, como ele poderia, nessas comunicações, em muitas delas, ele estar auxiliando as pessoas a melhor compreender a Deus, a melhor compreender as ideias, não é? Em torno do que é Deus, da própria vida aqui na Terra, de como essas pessoas poderiam se conduzir aqui na Terra de forma a estarem mais felizes. É um dos raciocínios que o nosso querido Allan Kardec vem trazer para todos nós. Ele puxa bem o nosso pensamento para o lado do bom senso, da razão. Por quê? Porque a maioria das... Se haviam comunicações, como ele vem dizendo para todos nós, o mundo espiritual, ele representa os homens, que somos todos nós, sem o corpo físico. Então, se aqui na Terra, todos nós que convivemos uns com os outros, sabemos que cada um está num grau de compreensão, cada um tem o seu sentimento, cada um tem o seu grau de compreensão de Deus, da vida, cada um tem o seu caráter, a sua postura, o seu modo de viver, não é, a sua moral. Dentro dessa ideia, Kardec vai nos dizer que o mundo espiritual, representando a alma, não é, nós vivemos aqui como, sem o corpo físico, então o mundo espiritual também é uma diversidade de espíritos, uma grande diversidade de espíritos a se comunicarem com os homens. Então, como seriam essas comunicações? Se há diversidade de homens, de caracteres dos homens, também há diversidade de caracteres dos espíritos. Como seriam, então, essas comunicações, a qualidade que elas teriam? Como seria? Nós vamos, então, no próximo segmento, darmos continuidade a esse raciocínio e trazer, raciocinando com Kardec, vermos o quanto haviam comunicações que não eram muito felizes, claro que haviam, mas também haviam aquelas e, segundo estudamos, segundo aprendemos com a doutrina espírita, nos grupos sérios, haviam as comunicações sérias que tratavam do bem, do progresso, da evolução do homem. Vamos então dar um intervalo e depois prosseguiremos com o nosso estudo.
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3: Queridos companheiros, que Deus nos abençoe. Vamos a mais uma vez estar estudando com muita alegria no nosso coração o livro Céu e Inferno. Vamos dar continuidade à primeira parte do livro, seu capítulo 8, que fala sobre os anjos. Especificamente hoje, falando o que Kardec nos traz sobre os anjos segundo o Espiritismo, que estão nos itens 12, 13, 14 e 15. E aprendemos com Kardec, aprendemos com a revelação dos Espíritos, a doutrina muito, muito justa e amorosa, não é, de Deus, da lei divina, em que todos nós fomos criados simples e ignorantes. Os Espíritos, todos os Espíritos que já foram criados e conforme aprendemos com a revelação do Espírito, continuam a ser criados, vêm de uma simplicidade, vêm de uma ignorância, em que através das diversas experiências que vai passando, nos diversos reinos, reino mineral, vegetal, animal e, por fim, hominal, ele vai construindo o seu próprio destino, vai construindo e vai... digamos assim, alimentando, buscando aquilo que ele vai criando para si mesmo. totalmente contrária à ideia que estávamos estudando, que estamos terminando nesse capítulo, nesse item, desculpe, a ideia anterior que toda a humanidade tinha, pelo menos todos os povos cristãos, de que haveriam seres criados já perfeitos. E que com essa perfeição eles auxiliavam a Deus digamos assim, no governo do mundo, não é? E nós ficamos pensando, trazendo para o nosso dia a dia, como é difícil para nós quando estamos tentando fazer um concurso, estamos tentando alguma coisa, seja a nível de emprego material, seja a nível de adquirir um bem material, e de repente você vê que as pessoas estão encarregadas de oferecer algo a você, digamos, na compra de um apartamento. Duas pessoas vão tentar adquirir o mesmo apartamento. E a pessoa arbitrariamente escolhe alguém que não tem muito a ver, porque as condições são iguais, mas escolhe o outro porque diz assim, ele é minha mais simpático, digamos assim. Não é? Um critério totalmente justo, que para algumas pessoas até poderia ser razoável. Dentro de um concurso, se você estuda tanto quanto as outras pessoas, e do nada não existe mais o concurso, se escolhe as pessoas que querem colocar-se dentro de determinada instituição, tirando, não existindo mais o concurso, totalmente injusto também. Hoje em dia seria meio difícil acontecer isso na nossa sociedade atual, mas critérios injustos. Como nós pensaríamos em Deus, né? Deus tendo criado seres já prontos? E hoje em dia, os estudos que fazemos em torno do pensamento, os estudos que fazemos em torno do comportamento humano, dentro das áreas das ciências que estudam a psicologia, a psiquiatria, o quanto é importante para o homem o sentimento de autorrealização. Ou seja, de ele sentir feliz por algo que ele foi capaz de fazer. Ele teve uma ideia, ele materializa essa ideia, ele concretiza essa ideia. Seja em que área for do conhecimento humano da vivência. E também a sua disposição, o seu trabalho, os seus sentimentos, em ter assim, dentro do seu coração, as possibilidades de fazer essas conquistas, sejam conquistas no estudo, sejam conquistas afetivas, sinceras, no que for. O quanto lhe é gratificante ver que aquilo partiu dele próprio. Ele não precisou de um auxílio exterior. Hoje em dia, as ciências psíquicas nos dizem que é muito importante o sentimento de autorrealização. Aqueles que lidam na área de educação com as crianças, desde pequenininhas mesmo, sabendo o quanto é importante a criança perceber se ela autora, ela escolhendo, ela realizando, para que ela cresça com o sentimento de autoconfiança, de autoestima, de autovalorização, valorizar a si própria. Então, nós ficamos pensando assim, se para os homens é importante o processo dele próprio criar, vamos tirar aqui os casos patológicos de almas que às vezes ainda dependem muito de terceiros, acham muito natural, não é? Acham muito natural que alguém lhe traga o alimento, que alguém lhe dê a vestimenta, não é? Sabemos que seria um caso patológico. Dentro da normalidade, qualquer pessoa quer ter a gratificação pessoal, a satisfação íntima de ser capaz de realizar algo. E se aprendemos com os espíritos que a nossa vivência aqui na Terra, o que vivemos aqui na Terra, é muito pálida cópia do que é vivido no mundo espiritual, como, conforme o homem foi crescendo em compreensão da vida, em compreensão do universo, em compreensão das leis físicas, e até percebendo na própria pele, no seu próprio psiquismo, as questões das consequências dos seus atos na vida moral, como o homem iria imaginar aceitar a possibilidade de seres criados prontos? E esses seres ajudando, não é, a Deus, como estudamos anteriormente, dentro da classe das três categorias, e achamos interessante que há um momento até que a ideia se aproxima um pouco do que os espíritos nos trazem, aqueles que estão mais próximos de Deus, aqueles que estariam responsáveis por países, por grandes regiões e até chegando até aos anjos que particularmente cuidariam das pessoas individualmente, que está um pouco próximo da ideia espírita, mas no sentido de como ele conquistou, diferenciando-se na ideia de como ele conquistou a experiência para se tornar um anjo, não é mesmo? Então, compreendendo a doutrina espírita, estudando a doutrina espírita, os espíritos vêm nos dizer: todos fomos criados da mesma forma, e conforme os caminhos, as escolhas que fomos fazendo, fomos nos tornando o que somos hoje. E com essas conquistas, com esses saberes, tanto no campo da intelectualidade, como no campo das vivências do sentimento, nós fomos buscando, fomos criando, não é? Grupos afins, conhecimentos, certezas, fomos criando certezas, que com as diversas experiências reencarnatórias, na atualidade, para alguns está sendo tranquilo, fácil, compreender a ideia espírita, compreender o que os espíritos trazem, de que o espírito, quando chega a determinado grau evolutivo, ele o fez por conta própria, nada mais do que justo, nada mais do que justo. E sendo por conta própria, ele vai, além de ter a alegria da satisfação íntima das suas conquistas, ele vai, quanto mais cresce, quanto mais amplia o seu entendimento, seu conhecimento, ser mais útil a Deus, ser mais útil a todo um processo, todo um mecanismo de crescimento moral das criaturas, de evolução moral das criaturas. Aqueles que trabalham na área da educação, fica muito fácil, se não houver já uma ideia preconcebida, se já não houver um preconceito em relação, se não houver uma abertura de ideias. Mas quem lida na área da educação, é muito fácil, é muito tranquilo perceber esse processo. Passando aqui, não é a experiência pessoal que temos dentro da área da educação, recebemos aquela turminha no início do ano, vamos tendo os primeiros contatos com aquelas crianças, independente da faixa etária. E logo nos primeiros dias, não precisa passar muito. É claro que conforme a experiência dentro da área, esse processo fica mais fácil. Há um facilitador de nós detectarmos as crianças mais dóceis, as crianças mais arredias, as crianças que vão apresentando logo traços de inteligência, pelas perguntas que automaticamente vão fazendo, os primeiros contatos que estão tendo num grupo social que estão conhecendo naquele momento. Na presença de um ou dois adultos às quais elas se dirigem, vamos percebendo aqueles mais tímidos, aqueles mais afoitos. E vai ficando muito claro a diversidade de saberes, de estados emocionais, de vivências sociais, que com o decorrer, com o passar do ano letivo, vamos dizer assim, vai se acrescentando, ou alguns vão assim, deixando um certo comportamento, vão criando outros, vão descobrindo novas formas de terem associações de ideias, de crescimento, se aqueles mais tímidos vão convivendo melhor com os outros, ou seja, a possibilidade do crescimento, conforme o saber, conforme as vivências emocionais, como o espírito, numa mesma encarnação, e num pequeno período, às vezes, de 3, 4 meses, ele se modifica num novo grupo social. Ou seja, o meio não é influenciando aquele espírito tendo as suas conquistas influenciando também o meio, é uma vivência, não é? Recíproca, o meio influencia e ele também influencia o meio. E o crescimento de cada um deles, uns mais rapidamente, outros menos rapidamente, mais devagar. E aí, numa sala de aula, em uma sala de aula, a gente observa, dá para observar a diversidade, a grande diversidade, e numa pequena sala de aula entendemos que é impossível, né? Seria impossível, não seria justo Deus criar criaturas já felizes quando tantas outras lutam para conquistar essa felicidade. Refletindo sobre isso, nós vamos convidar a todos a pensar em si mesmo, nas suas próprias experiências pessoais, para que possamos, no próximo segmento, darmos continuidade ao tema.
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4: Queridos amigos, companheiros,
3: Estamos de volta aos nossos estudos em torno do Evangelho segundo o Espiritismo. Essa nossa contribuição é de refletirmos a respeito do capítulo 16, Não se pode servir a Deus e a Mamom. E já no título do capítulo, nós observamos que é uma escolha. É uma escolha, não? Nós não podemos estar servindo a Deus, que subtende-se às questões de ordem espiritual, e a Mamom, que diz respeito às questões de ordem material. Então, esse capítulo é bem interessante, porque à medida que você vai lendo, vai estudando, você percebe que ele tem várias parábolas relacionadas a essa questão, principalmente da fortuna material. Quais seriam essas parábolas? Do mal rico, do rico insensato, a parábola dos talentos e do mordomo infiel. Então, nós já vemos que esse capítulo, ele tem, digamos assim, nos coloca numa posição de servos. De servos. E que todos eles têm a capacidade, têm os recursos para que possamos prosperar. Seria impossível, seria nada caridoso se o Criador, cujo objetivo com os seus seres da criação é a transformação, a perfeição, não nos dotasse de recurso. Então, nós vamos vendo que todos temos esse recurso, só que esses recursos é de acordo com a nossa capacidade evolutiva e de acordo com o nosso amadurecimento. Então, nós vamos fazer uma leitura do item 12, que está contido nas instruções dos Espíritos, referente ao emprego da riqueza. Então, vamos ler e depois nós vamos repassar parágrafo por parágrafo. Então, diz assim o Espírito Protetor, 1861, de Cracóvia. Quando considero a brevidade da vida, sou dolorosamente atingido pela incessante preocupação da qual é motivo para vós o bem-estar material, enquanto dedicais tão pouca importância e consagrais tão pouco tempo ao vosso aperfeiçoamento moral, que vos será levado em conta na eternidade. Poder-se-ia acreditar, ao ver a atividade que desenvolveis, que se trata de uma questão do mais alto interesse para a humanidade, quando, quase sempre, trata-se de satisfazer as vossas necessidades exageradas, a vaidade, ou de vos entregardes a excessos. Quantas penas, quantos cuidados, quantos tormentos cada um se impõe, quantas noites passadas sem dormir, para aumentar uma fortuna, muitas vezes mais do que o suficiente. Por cúmulo do absurdo, não é raro verem-se pessoas que, por um amor sem limite à fortuna e aos prazeres que ela proporciona, sujeitam-se a um trabalho penoso e se vangloriam por viver em uma existência de sacrifícios e de méritos, como se trabalhassem para os outros e não para si mesmo. Insensatos, então acreditais realmente que vos serão levados em conta os cuidados e os esforços dos quais o egoísmo, a cobiça, o orgulho são a causa? Enquanto negligenciais o cuidado com o vosso futuro, assim como com os deveres que a solidariedade fraterna impõe a todos aqueles que desfrutam das vantagens da vida social, só haveis pensado no vosso corpo. Seu bem-estar e seus prazeres foram os únicos objetivos da vossa solicitude egoísta. Por ele que morre, negligenciaste vosso espírito, que sempre viverá. Assim, esse Senhor, tão mimado e acariciado, tornou-se vosso tirano. Ele comanda vosso espírito, que se fez seu escravo. Seria esse o objetivo da existência que Deus vos deu? Um espírito protetor, Krakow. E agora nós vamos analisar os parágrafos. Vamos lá. Vejamos. No caso aqui do capítulo, se nós não tivermos uma visão da nossa destinação espiritual, fica difícil desapegarmos, colocarmos menos importância nas questões materiais, nos prazeres, nas paixões, nos excessos. Se não tivermos essa noção de destinação espiritual e, logicamente, de vida futura, não tem como fazermos, associarmos, não tem como entendermos, sairmos dessa questão material. Então, vamos ao primeiro parágrafo. O Espírito nos diz assim: quando considero a brevidade da vida, sou dolorosamente atingido pela incessante preocupação da qual é motivo para vós o bem-estar material. Então, ele diz a brevidade da vida, ou seja, a vida de encarnado é rápida em contraposição com a eternidade. Nós pensamos que 70, 80 anos é muito tempo diante da eternidade. A noção de tempo e espaço que nós temos na nossa visão, nos nossos 4 ou 5 sentidos, porque o sentido da consciência ainda está sendo desenvolvido em nós, então essa noção de tempo e espaço que nós temos em relação à eternidade é muito pequena. E aí ele coloca: como é que nós colocamos nossas atenções, os nossos esforços nessa brevidade, quando somos eternos? É a primeira questão que ele coloca. E uma segunda questão que nos chama a atenção é que ele diz que é dolorosamente atingido por essas nossas questões. Ou seja, de estarmos olhando para a questão material. Digamos assim, nós desenvolvemos, nos transformamos, evoluímos aqui enquanto encarnados e evoluímos enquanto desencarnados. Fazemos um plano quando nós temos o livre-arbítrio já instalado, quando nós temos a condição de sentar com os nossos guias espirituais e planejar uma reencarnação. O que que nós fazemos? O que que Deus nos dá, nos concede? Digamos assim, um anjo guardião, um guia espiritual que nos conduz, que nos intui dentro das leis divinas, é isso. Então, quando nós, de uma certa forma, nós colocamos nossos pensamentos distante do nosso objetivo divino, eu acho que é isso que ele quis colocar aqui. Ele é dolorosamente atingido. Tipo assim, quantas e quantas vezes nós vos alertamos de determinadas condições para atingirmos o reino de Deus, o reino da verdade. E esse capítulo é o capítulo da transformação. Todos os capítulos no Evangelho, claro, lógico, né, diz respeito a essa saga espiritual, a esse evoluir. Só que esse capítulo é bem interessante porque é tipo assim, olha só, você tem a escolha. Você não está cerceado na sua escolha. Uma outra coisa que nos coloca: os ricos não estão distantes disso. Todos são iguais perante a riqueza, perante o Criador. Não é a riqueza material, é a riqueza de atributos, é a riqueza de possibilidades que nós temos.
4: Vamos lá, dando continuidade. E aí ele continua assim: enquanto dedicais tão pouca importância e consagrais tão pouco tempo ao vosso aperfeiçoamento moral, quer dizer, se o Espírito nos alerta em relação a isso, é que realmente nós estamos nos distanciando. Estamos distanciados do verdadeiro objetivo. Ou seja, estamos realmente, como nos diz Paulo de Tarso, nos falsos caminhos da alma. Bom, vamos fazer uma pausa e retornamos daqui a alguns instantes.
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Na noite de hoje, nós, dando continuidade aos estudos, ao estudo reflexivo sistêmico das obras de Allan Kardec e do Evangelho de Jesus, nós vamos iniciar o nosso módulo 4, a influência dos Espíritos em nossas vidas. E no encontro de hoje nós trabalharemos o Espírito imortal e a sua função no universo. Nós trabalharemos nesse módulo toda a influência que os Espíritos, quaisquer que sejam esses Espíritos, realizam em nossas vidas, desde as influências más até as boas influências, trabalhando os processos de obsessão, os processos de ajuda espiritual que o nosso anjo de guarda nos presta. Tudo isso nós vamos trabalhar neste módulo do estudo reflexivo. E começaremos a refletir sobre o espírito imortal como uma potência viva do universo. O nosso objetivo é refletir sobre nós mesmos como espíritos imortais e a nossa função no universo, o objetivo do encontro de hoje. Vamos fechar os olhos e meditar sobre o espírito imortal e a sua função no universo. Entre em contato com você mesmo em essência, buscando sentir-se um espírito imortal. Como você sente essa realidade? Você se sente um espírito imortal realizando o papel co-criador e colaborador de Deus no universo? Deixe fluir os seus pensamentos e sentimentos, evitando qualquer mascaramento num processo de auto-engano. Seja verdadeiro, verdadeira com você

Lentamente vamos abrindo os olhos, notando o estado de vigília. Comecemos as nossas reflexões com a questão 23 de O Livro dos Espíritos. Allan Kardec pergunta: que é o Espírito? Os benfeitores respondem que é o princípio inteligente do universo. Então nós temos nesta pergunta e na resposta a indagação de Kardec a respeito do Espírito. Quando os benfeitores respondem que é o princípio inteligente do universo, eles não estão respondendo no sentido estrito. Eles respondem no sentido amplo. O princípio inteligente começa a evoluir a partir da sua criação no átomo primitivo, como nos ensina a questão 540 de O Livro dos Espíritos. Passa pelos diferentes reinos da natureza e chega no reino hominal. Então, eles estão respondendo aqui sobre esse princípio inteligente, ainda não o ser humano. Daqui a pouco nós vamos estudar uma pergunta que a Allan Kardec que já reflete como sendo o espírito imortal dentro do reino hominal. Na questão 24, Kardec pergunta: espírito é sinônimo de inteligência? A inteligência é um atributo essencial do espírito. Uma e outro, porém, se confundem num princípio comum, de sorte que para vós são a mesma coisa. Então vejamos a resposta dos benfeitores é que espírito e inteligência são coisas distintas. A inteligência é um atributo do espírito. Dentro de uma visão mais geral, mais ampla, nós podemos dizer que o espírito, ele é inteligente. Então, como não existe inteligência fora do espírito, um e outro se confundem, mas a inteligência é um atributo do espírito, assim como há outros atributos, como o atributo de ser filho de Deus, que nós já estudamos no nosso primeiro módulo do curso, do estudo reflexivo, são atributos que o espírito imortal tem enquanto ser individualizado. Na questão 76, Kardec pergunta: que definição se pode dar dos espíritos? Vejamos a resposta. Pode dizer-se que os espíritos são os seres inteligentes da criação. Povoa o universo fora do mundo material. Allan Kardec coloca uma nota dizendo que a palavra espírito é empregada aqui para designar as individualidades dos seres extracorpóreos e não mais o elemento inteligente do universo. Então vejamos que há uma diferença dessa questão aqui para as questões anteriores. Na questão anterior, que Kardec pergunta que é o espírito, os benfeitores respondem do princípio inteligente do universo, que inclui o princípio inteligente que começa lá no mineral, passa pelo vegetal, passa pelo reino animal, chega no reino hominal. Na questão 76, os benfeitores já respondem colocando o espírito no reino hominal. Então já não é mais o princípio inteligente em evolução, é o ser que se tornou ser humano.
é aquele princípio inteligente que se tornou ser humano. Na questão 78, Kardec pergunta: os espíritos tiveram princípio ou existem como Deus de toda a eternidade? Se não tivesse tido princípio, seriam iguais a Deus, quando, ao invés, são criação sua e se acham submetidos à sua vontade. Deus existe de toda a eternidade, é incontestável. Quanto, porém, ao modo por que nos criou, em que momento fez, nada sabemos. Podeis dizer que não tivemos princípio, se quiseres com isso significar que, sendo eterno, Deus há de ter sempre criado ininterruptamente. Mas quando e como cada um de nós foi feito, repito-te, nenhum o sabe. Aí que é que está o mistério. Então a pergunta de Allan Kardec, muito clara, né? Se nós, enquanto individualidades, tivemos um princípio? A resposta é muito clara, que sim, né? Que nós tivemos um princípio e que nós não somos eternos, somos imortais. Quando se diz que o espírito é eterno, há um equívoco nessa abordagem. Por quê? Não há eternidade para nenhum ser criado por Deus. Somente Deus é eterno. É claro que, numa acepção mais ampla da palavra, nós podemos dizer que somos eternos porque nós nunca vamos ter um fim. A partir do momento que nós somos criados, nós passamos a gozar da eternidade. Mas tivemos um princípio, e aqui também eles fazem uma reflexão que, se Deus é eterno e cria sempre, ele criou o espírito sempre. Agora, cada individualidade, cada um de nós, temos um princípio e não teremos um fim. Por isso somos espíritos imortais. E não dá para saber quando é que nós fomos criados. Por exemplo, quando Deus, lá no átomo primitivo, colocou a centelha que vai evoluir até se tornar um anjo, não há como nós sabermos. A pergunta é se nós vamos ter uma mudança à frente de... E por isso nós seríamos eternos? Não. Na verdade, a partir do momento que somos criados, nós vamos gozar da eternidade. Então, na acepção mais ampla da palavra eterno, nós podemos dizer que o espírito imortal, assim que é criado, passa a ser eterno. Porque o conceito de eterno, no sentido estrito da palavra, é aquele que não teve princípio e não terá fim. Não é o caso do espírito imortal. Não é o nosso caso, porque nós tivemos um princípio, não teremos um fim. Então, a partir do momento que fomos criados, somos eternos. Mas houve um princípio, que é diferente do criador incriado, que é o criador da vida, que nunca teve um princípio e nunca terá um fim. Então, por isso é eterno. Então, mas há um momento que o princípio inteligente entra no reino ominal. No módulo passado do nosso estudo reflexivo, nós estudamos que, no momento que nós entramos no reino ominal, nós passamos a ter um modelo e guia, que no nosso caso é Jesus Cristo, que passou a ser o nosso modelo e guia a partir do momento que nós entramos no reino nominal. Um espírito já purificado, já perfeito, que nos aceitou nos tutelar até a perfeição. Então, essa é a condição do espírito em evolução
que é o nosso caso. Então, essa transformação que você disse já houve, que é a mudança do princípio inteligente, que estava evoluindo nos reinos inferiores da natureza, que chega no reino nominal. Quando ele chega no reino nominal, ele vai ser dotado de livre escolha. Nós vamos ver daqui a pouco qual o sentido dessa livre escolha em nossas vidas, né? Que vai estar intimamente ligada aos processos das influências espirituais. Na questão 81, Kardec pergunta: os espíritos se formam espontaneamente ou procedem uns dos outros? Deus os cria como a todas as outras criaturas pela sua vontade. Mas repito, ainda uma vez, a origem deles é mistério. É mistério porque, para o nosso nível evolutivo, não dá para entender um processo assim. Para os seres crísticos, deixa de ser mistério, porque eles entram no estado de unidade com Deus. Quando Jesus ensina, eu e o Pai somos um, porque eles têm, o Espírito crístico tem uma unidade de pensamento, de entendimento e de sentimento com Deus. E aí ele tem o conhecimento de todo o funcionamento do universo, no nível do Espírito. Então ele tem o conhecimento do funcionamento, que não é o nosso caso. Então os benfeitores aqui colocam essa questão do mistério, é mistério para o nosso nível de entendimento. Não há como, nesse nível evolutivo, nós entendermos como é que Deus cria os espíritos. Muito menos quando ou como nós fomos criados. Na questão 83, Kardec pergunta: os espíritos têm fim? Compreende-se que seja eterno o princípio de onde eles emanam. Mas o que perguntamos é se suas individualidades têm um termo e se, em dado tempo mais ou menos longo, o elemento de que são formados não se dissemina e volta à massa de onde saiu, como sucede com os corpos materiais. É difícil de conceber-se que uma coisa que teve começo possa não ter fim. Vejamos primeiramente a pergunta, né? Como nós estamos acostumados com o universo material, tudo que tem um início tem um fim. E aí Kardec pergunta: se tudo que é material tem um início e tem um fim, o espírito está da mesma ordem, teve um início e vai ter um fim? Vejamos a resposta dos mentores. Há muitas coisas que não compreendeis, porque tendes limitada a inteligência. Isso, porém, não é razão para que as repilais. O filho não compreende tudo o que a seu pai é compreensível, nem o ignorante tudo o que o sábio apreende. Dizemos que a existência dos espíritos não tem fim. É tudo o que podemos, por agora, dizer. Então, aqui eles reafirmam que houve um princípio para todo espírito e nunca haverá um fim. Somos espíritos imortais. É o que nós podemos entender nesse estado evolutivo. Por que nós somos imortais e todas as questões mais profundas só quando formos espíritos puros poderemos entender? Por isso que eles dizem que é tudo o que eles podem dizer, que nós não teremos fim. Na questão 87, Kardec pergunta: ocupam os espíritos uma região determinada e circunscrita no espaço?

Então vejamos esta resposta da questão 87, ela é fundamental para nós entendermos a influência dos espíritos em nossas vidas. Vejamos que os benfeitores dizem que os espíritos são uma das potências da natureza. Então são seres próprios da natureza, quer estejam no corpo ou fora do corpo. Nós ainda vivemos uma sociedade muito mística e muito ignorante. Então as pessoas tendem a ver os espíritos como seres sobrenaturais. Existem alguns documentários que colocam os espíritos como seres fantasmagóricos, que habitam lugares mal assombrados. Tem gente que morre de medo de espíritos. Seria uma pessoa que é semelhante à pessoa que morre de medo de ver o seu reflexo no espelho. O tempo todo nós estamos rodeados dos espíritos, como diz aqui a resposta muito clara, observando-nos e sobre nós atuando, sem nós percebermos. Porque se eles são uma das potências da natureza, existem em toda parte e estão em todos os lugares, e como são invisíveis para nós, estão o tempo todo nos rodeando. Então não adianta ter medo dos espíritos. O que nós devemos ter é respeito e discernimento para fazer as escolhas das companhias que nós queremos. Todos esses espíritos estarão se aproximando de nós de acordo com o nosso tipo de vida, sempre. Então, se a nossa índole é uma índole desequilibrada, nós atrairemos espíritos desequilibrados, perturbadores. Nós vamos ver muito ao longo desse módulo do estudo reflexivo ao tipo de espíritos que nós atraímos de acordo com o nosso movimento interno. Se o nosso movimento é de busca do bem, é de estar sempre com a mente focada no bem, nós vamos atrair espíritos que também comungam com o bem. Então, todo esse movimento ligado ao misticismo, de ver os espíritos como seres sobrenaturais, que habitam determinadas regiões, de casas mal assombradas, é tudo ignorância das pessoas. Estão por toda parte, aqui nesse ambiente está repleto de espíritos da dimensão espiritual. Alguns conscientes e que estão assistindo um encontro reflexivo, outros nem têm consciência disso, muitos estão no ambiente achando que estão ainda encarnados, que ainda estão no corpo, nem têm noção de que estão desencarnados. Essa é a realidade na dimensão espiritual. Na questão 120, Kardec pergunta: todos os espíritos passam pela fieira do mal para chegar ao bem? Então aqui nós vamos já adentrando na questão. Já que os espíritos estão por toda parte, eles são bons ou são maus por natureza? Vejamos a resposta. Pela fieira do mal, não. Pela fieira da ignorância. Então, não há espírito voltados ao mal por natureza. Nós somos criados simples e ignorantes, como nos diz a resposta da questão 115 do Livro dos Espíritos. E vamos, nessa simplicidade e ignorância, evoluir até a pureza espiritual. Uns seguem o caminho do bem, outros podem optar pelo caminho do mal. Mas todos chegam à mesma condição de pureza espiritual. Na questão 121, Kardec pergunta: por que é que alguns espíritos seguiram o caminho do bem e outros o do mal? Não tem

deles o livre-arbítrio, Deus não os criou maus, criou-os simples e ignorantes. Isto é, tendo tanta aptidão para o bem quanto para o mal. Os que são maus assim se tornaram por vontade própria. Então vejamos que a resposta também é muito clara, no sentido de que Deus nos cria todos na mesma condição, simplicidade e ignorância. A partir do momento que nós entramos no reino nominal, nós somos dotados de livre arbítrio, liberdade de escolha entre um caminho e o outro. Quando enveredamos pelo caminho do mal, fazemos por vontade própria. Agora, não apenas por vontade própria. Vejamos nas respostas seguintes que há um fator importantíssimo nessa questão da opção pelo mal. Allan Kardec pergunta: como podem os espíritos em sua origem algum princípio, qualquer tendência que os encaminhe para uma senda de preferência a outra? Vejamos a pergunta extremamente inteligente de Allan Kardec. Para entendermos bem as respostas do Livro dos Espíritos, é muito importante que nós entendamos as perguntas. O que Kardec está querendo dizer aqui? Se o espírito é criado simples e ignorante, lá na sua origem, quando ele está na época das cavernas, lá na, ensaiando as primeiras encarnações no reino nominal, ele tem pouca consciência de si. Como ele tem pouca consciência de si, ou quase nenhuma, como que ele pode gozar de liberdade entre o bem e o mal? Então, essa questão da escolha, existe um princípio neles que faz a escolha entre o bem e o mal? Se existisse esse princípio, quem é que teria nos dotado desse princípio? Deus. Então, Deus é que seria responsável pela nossa escolha de ir para o bem ou para o mal. Se for assim, se a resposta for sim a essa pergunta, Deus é que seria responsável pelas nossas escolhas, equivocadas ou acertadas. Vejamos os que os benfeitores respondem. O livre-arbítrio se desenvolve à medida que o espírito adquire a consciência de si mesmo. Já não haveria liberdade desde que a escolha fosse determinada por uma causa independente da vontade do espírito. A causa não está nele, está fora dele, nas influências a que cede em virtude da sua livre vontade. É o que se contém na grande figura emblemática da queda do homem e do pecado original. Uns cederam à tentação, outros resistiram. Então vejamos, aqui nós vamos já adentrar na questão da influência dos espíritos em nossas vidas. Se o espírito é criado simples e ignorante, ele é uma das potências do universo, como nós estamos vendo. No primeiro momento, realmente, ele tem uma consciência ainda muito embrionária, muito pequena, pueril. Mas ele já é dotado de livre-arbítrio, porque senão ele não seria ser humano. O animal, por mais evoluído que ele seja, ele não é dotado de livre-arbítrio. Quando o princípio inteligente alcança essa condição para adentrar no reino hominal, o que o caracteriza o espírito no reino hominal é a capacidade de escolha, mesmo que seja uma escolha ainda rudimentar, não totalmente formada, que só vai acontecer pelas experiências que o espírito passa ao longo das suas existências. Mas, ao adentrar no reino nominal, ele adquire consciência. E aí, os benfeitores falam que a opção
entre um caminho e o outro vai ser sempre do espírito, mesmo ainda simples e ignorante. Então a causa não está nele, no sentido de que não existe um princípio que faz com que o espírito vá para um caminho do mal ou o caminho do bem. Porque se existisse, seria divino essa origem, e não do espírito. Se a causa não está nele, onde está essa causa? Onde está essa tentação? Porque aqui eles falam, colocam muito claro, uns cederam à tentação, outros resistiram. Então, existe uma causa fora, que é a tentação, mas a tentação vai apenas estimular o que em nós? O que a tentação externa estimula em nós? A tentação dentro, o nosso desejo de ir para um caminho ou para outro caminho. Faz um comentário muito interessante, que a antropologia, a psicologia, a sociologia explica que muitos dos nossos comportamentos foram adquiridos nas influências das próprias tribos onde nós vivíamos com outras pessoas e tudo mais. Isso essas descobertas da sociologia, da antropologia, diz respeito à influência dos espíritos encarnados. Nós recebemos influência dos espíritos encarnados que convivem conosco o tempo todo, porque o fato de nós estarmos encarnados, nós não deixamos de ser essa potência viva do universo, mas também recebemos as influências de seres extracorpóreos que estão na dimensão espiritual. Então aqui os benfeitores estão falando dessa influência, tanto da influência de encarnados, que está a influência que está fora dele, de encarnados semelhantes a ele, e de desencarnados que também influenciam. E aí cria essa questão da queda ou da decisão para resistir às tentações. Quando nós vamos lá na Bíblia e estudamos sobre o pecado original, nada mais é do que o símbolo dessa queda, da escolha do mal pelo ser humano. Aquela história que tem lá de Adão e Eva, da serpente, aquilo tudo é simbólico. Significa apenas essa escolha do espírito imortal indo para tomando decisões equivocadas. Vamos continuar aqui para ficar mais claro a questão das influências. Na questão A, Kardec pergunta: de onde vêm as influências que sobre eles se exercem? Bom, se existem influências, de onde que elas vêm? Dos espíritos imperfeitos que procuram apoderar-se dele, dominá-lo e que rejubilam com fazê-lo sucumbir. Foi isso que se tentou simbolizar na figura de Satanás. Então vejamos aqui, de onde surgiu essa lenda, toda essa alegoria do Satanás? Na verdade é o símbolo dos espíritos que escolheram o caminho do mal, e por escolher eles continuam, depois que desencarnam, continuam fomentando o mal. Agora, eles sozinhos não fazem nada. O que eles fazem? Estimular em nós questões egóicas, estimular em nós o desejo pelo mal. Agora, quem vai ceder o desejo somos nós. Mesmo nessa fase, ainda de uma consciência embrionária, o espírito pode optar entre ceder essas influências dos espíritos inferiores, como ele pode ceder às influências dos espíritos superiores, que também já, os espíritos superiores já velam por todos os espíritos, mesmo nessa condição.
Então nós temos os espíritos superiores e os espíritos inferiores, como potências vivas do universo, influenciando desde a primitividade para até nós alcançarmos uma condição que vem logo em seguida na questão que Kardec vai fazer, vai perguntar. Nós vamos passar por influências de todos os tipos, de espíritos superiores, de espíritos inferiores, de espíritos medianos. Vamos ser submetidos a múltiplas influências. A nós cabe o quê? Aquele que é influenciado, cabe o quê? O que ele é convidado a desenvolver? Qual é a grande virtude que nós somos convidados a desenvolver passando pelas experiências, pelas várias experiências das influências dos espíritos em nossas vidas? A individuação é o processo em que o espírito vai adquirindo esse atributo de se tornar cada vez mais um indivíduo dotado de consciência. O discernimento, exatamente. Então, a virtude do discernimento está intimamente ligada à lei de liberdade. Deus criou a lei de liberdade. Colocou essa lei na nossa consciência. Nós temos o livre arbítrio. Para saber o que é melhor para nós do que não é bom para nós, nós vamos exercitar exatamente a virtude do discernimento. O tempo todo sendo convidado a exercitar o discernimento. Se nós desenvolvermos essa virtude, vamos caminhar sempre na fieira do bem. Porque nós não passamos necessariamente pela fieira do mal, mas pela fieira da ignorância. Então, espíritos há que nunca enveredam pelo mal, porque usaram bem, exercitaram essa virtude do discernimento desde o princípio, enquanto que outros cederam às tentações e enveredaram pelo caminho do mal, né, da tentativa de desrespeitar as leis divinas. Na questão B, Kardec pergunta: tal influência só se exerce sobre o espírito em sua origem? Então, esses espíritos nos influenciam o espírito apenas nessa fase em que ele está na condição de ser primitivo, iniciando a sua evolução no planeta? É só aí? Vejamos a resposta. Acompanha-o na sua vida de espírito até que haja conseguido tanto império sobre si mesmo que os maus desistem de obsidiá-lo. Então vejamos, a resposta tem um alcance muito grande. Na sua vida de espírito, então encarnações após encarnações, nós vamos receber essas influências dos espíritos inferiores. Nós vamos evoluindo e mesmo assim vamos recebendo essas influências. Até que nós, usando o discernimento, alcancemos uma condição que eles percebem que não adiantará mais tentar nos influenciar. E aí eles desistem. Esse momento é agora? Está muito distante desse momento, no nível evolutivo que nós estamos. Está muito distante. Então é o momento do nosso futuro ainda. O futuro em que nós tivermos realmente plena consciência do bem e não titubearmos, mínimo que seja, na escolha do mal. Aí ele realmente percebe que não tem mais império sobre nós. Até que isso aconteça, nós vamos receber influência tanto dos espíritos inferiores quanto dos superiores. Será a nossa escolha seguir por um caminho ou por outro caminho. E como que vai se dar essa escolha nossa? É pela vigilância interior,
para não cair na tentação, é exatamente isso. Por que Jesus fala, vigia e ora para não cair em tentação? E se existe a tentação externa, porque existe um estímulo interno. O estímulo interno, num primeiro momento, vem de um estado de ignorância, mas de rebeldia frente às próprias leis divinas. Então, a ignorância e a rebeldia fazem com que nós entremos no movimento que nós dizemos em psicologia de egoico. Esse movimento egoico que vai gerar, por exemplo, o egoísmo, o egocentrismo, tudo isso, o orgulho, a vaidade, presunção, são sentimentos que o ser desenvolve aos poucos. Não é característica do espírito troglodita o orgulho. Né? O espírito que está evoluindo lá nos primórdios vai se sentir orgulhoso de quê? Ele não tem nada ainda, não tem como sentir esse sentimento. A partir do momento que ele vai exercitando a inteligência, ele pode desenvolver sentimentos extremamente nocivos. Então, esses sentimentos são as tentações internas. O que os espíritos fazem, os inferiores? Estimulam esses sentimentos. Ao estimular esses sentimentos e entrar nesse jogo, porque é um jogo em que o espírito vem e propõe o jogo, nós aceitamos o jogo ou não. O que vai fazer com que nós não aceitemos o jogo? A vigilância. A vigilância vai fazer com que nós possamos escolher exercitar a virtude do discernimento. Quando exercitamos a virtude do discernimento, mesmo com as propostas viciosas, nós não entramos na viciação. Ele vem e propõe, nós não aceitamos porque nós vamos dizer para nós mesmos, eu posso isso, mas não me convém. Então, se não me convém, eu entro no movimento daquilo que me convém. Tá? Então, todo o mecanismo de evolução vai se dar nessas duas áreas, inteligência e emoção. As emoções nobres, que são as virtudes, devem estar intimamente associadas à inteligência, para que com essas emoções nobres nós direcionemos a inteligência. Caso contrário, nós vamos utilizar a nossa inteligência contra nós mesmos, usando mal o nosso livre-arbítrio. Porque só a inteligência não basta. É preciso que os sentimentos nobres sejam desenvolvidos. E é o nosso livre-arbítrio que vai nos nortear nesse processo. A liberdade de escolha entre aquilo que queremos para as nossas vidas. Na questão 123, Kardec faz essa pergunta bem interessante. Por que há Deus permitido que os espíritos possam tomar o caminho do mal? Então, se Deus é onisciente, onipresente, onipotente, como nós estudamos no nosso módulo 1, por que que ele permite ou permitiu que os espíritos tomem o caminho do mal? Se ele é onisciente, ele poderia simplesmente impedir, não poderia? Poderia. Vejamos a resposta. Como ousais pedir a Deus contas de seus atos? Supondes poder penetrar-lhe os desígnios? Podeis, todavia, dizer o seguinte: a sabedoria de Deus está na liberdade de escolher que ele deixa a cada um, porquanto assim cada um tem o mérito de suas obras. Então vejamos por que que Deus permite que nós enveredemos pelo caminho do mal. Pelo livre-arbítrio, para que nós tenhamos os méritos das nossas escolhas. Porque se fosse Deus que escolhesse por nós, que mérito nós teríamos? E que nível de experiência nós teríamos da vida? Nenhuma. É como se o nosso pai, a nossa mãe,
escolhesse tudo para nós. O tempo todo escolhesse por nós. O que, que vai acontecer com uma criança que é mal educada dessa forma? Ela não tem nem de escolher, por exemplo, entre uma cor e a outra, entre uma situação ou outra. Ela vai viver de uma forma, assim, praticamente autômata, como um autômato. Porque ela não desenvolve a inteligência, a capacidade de reflexão, de liberdade mesmo de escolha entre uma situação e a outra. Se Deus fizesse isso conosco, nós ficaríamos eternamente como crianças espirituais. Mas como Ele quer que todos nós passemos pelas várias experiências, e sabendo que todo mal é transitório, porque nós vamos chegar ao bem, porque o mal nos faz muito mal e chegaremos ao bem sempre, a sabedoria dele permite que tudo isso aconteça. Na questão 127, Kardec pergunta: os espíritos são criados iguais quanto às faculdades intelectuais? São criados iguais, porém, não sabendo de onde vem, preciso é que o livre-arbítrio siga o seu curso. Eles progridam mais ou menos rapidamente em inteligência como em moralidade. Então, aqui as duas questões que nós falávamos agora há pouco. Existe a inteligência, que é um atributo do espírito, e a moralidade, que é um outro atributo do espírito. Para que o espírito ele use o livre-arbítrio para seguir o caminho do bem, ele precisa de inteligência e de moralidade. Quando ele só desenvolve inteligência, o que, que pode acontecer? Esses gênios das sombras que são simbolizados na figura de Satanás, quem eles são? São inteligentes? São muito inteligentes. Uma inteligência assim fora do comum, a ponto de fomentar o mal no planeta inteiro, na Terra inteira, muitas vezes. E por que que eles fazem isso? Porque desenvolveram inteligência e não desenvolveram em moral. Tem uma inteligência enorme, mas não tem o discernimento, porque não desenvolveram essa virtude, para fazer a melhor escolha. Fazem a escolha de seguir por um caminho do mal, pelo desenvolvimento muito intenso do orgulho, do egoísmo, do egocentrismo. Então, esses espíritos vão influenciar outros espíritos, quer estejam no corpo ou fora do corpo. As influências espirituais não acontece só com os desencarnados. Então, aquele ditado popular: dizem com quem andas que lhes direi quem tu és, né? Por quê? Porque de acordo com a nossa índole, nós vamos escolher as companhias. Isso é válido para as companhias iguais a nós, dos encarnados, quanto a companhia dos desencarnados. Então, o que nós devemos desenvolver, aliado à inteligência, sempre será as virtudes, porque as virtudes que estarão ampliando a nossa moralidade. Os espíritos que desde o princípio seguem um caminho do bem, nem por isso são espíritos perfeitos. Aqui já é um comentário de Kardec. Então, aquele que seguiu o caminho do bem desde o início não se tornou perfeito porque fez essa melhor escolha. Ele progride mais rapidamente, mas vai passar por todas as experiências como todos os espíritos. Não tem, é certo, maus pendores, mas preciso adquirir a experiência e os conhecimentos indispensáveis para alcançar a perfeição. Podemos compará-los a crianças que, seja qual for a bondade de seus instintos naturais, necessitam de se desenvolver e esclarecer,
e que não passam sem transição da infância à madureza. Então, o processo de evolução vai se dar para todos os espíritos de maneira semelhante. Vai depender do nosso livre-arbítrio seguir por um caminho ou seguir por outro. Seguindo pelo caminho do mal, nós vamos levar mais tempo para nos aperfeiçoar. Seguindo pelo caminho do bem, esse tempo é abreviado, mas nunca vai ser impedido de acontecer. Simplesmente, assim como há homens que são bons e outros que são maus desde a infância, também há espíritos que são bons ou maus desde a origem, com a diferença capital de que a criança tem instintos já inteiramente formados, enquanto que o espírito, ao formar-se, não é nem bom nem mal. Tem todas as tendências e toma uma ou outra direção por efeito do seu livre-arbítrio. Então vejamos o quão importante é essa liberdade de escolha que nós trazemos. Nós somos criados simples e ignorantes e temos duas possibilidades a seguir. Nosso discernimento, que poderá ser orientado pelos espíritos superiores para que nós usemos bem o nosso livre-arbítrio, ou podemos abrir mão desse discernimento e ser orientados por espíritos menos felizes. Na questão 558, Kardec pergunta: alguma outra coisa incumbe aos espíritos fazer que não seja melhorarem-se pessoalmente? Então aqui nós já vamos trabalhar a questão da função dos espíritos no universo. Para que que nós existimos? Por que que Deus criou os espíritos? É simplesmente para evoluir ou existe por um motivo mais profundo? Concorrem para a harmonia do universo, executando as vontades de Deus, cujos ministros eles são. A vida espírita é uma ocupação contínua, mas que nada tem de penosa, como a vida na terra, porque não há fadiga corporal, nem as angústias das necessidades. Então vejamos o alcance desta resposta. Quem nós somos na prática? Ministros de Deus, co-criadores com Deus, colaboradores de Deus. Essa é a nossa condição. Então, quando você se achar uma pessoa da pior espécie, lembra, você é um ministro de Deus. Se nós somos os ministros do dono do mundo, nós não somos pouca coisa, né? Que isso não vá nos encher de ufanismo e de vaidade, porque aí desanda tudo. Ter plena consciência, essa resposta nos orienta a termos plena consciência de quem nós somos. Ministros de Deus. Então, em tudo, quer estejamos no corpo ou fora do corpo, nós somos convidados a sermos esses ministros. Para isso, é claro, é necessário que nós façamos escolhas adequadas. O uso do discernimento entra aí. Porque se nós formos lá na lei do trabalho, o que é o trabalho? Alguém lembra a resposta? Toda ocupação útil. O que significa que para ser ministro de Deus é preciso que nós estejamos no movimento útil. E o que é útil dentro de uma visão profunda? O critério da utilidade está em função de qual lei? A lei de amor, justiça e caridade. Útil vai ser tudo aquilo que é amoroso, justo e caridoso. Então, quando alguém se torna envereda pelo caminho do mal e passa a praticar o mal, o que ela está fazendo?
O que aquela pessoa está fazendo com ela mesma? Quer encarnado, que quer esteja encarnado ou desencarnado? Abrindo mão temporariamente de ser ministro de Deus. Porque só é ministro de Deus aquele que cumpre a vontade de Deus. O mal está dentro da vontade de Deus? Não. O mal é o mau uso da nossa capacidade de escolha. Não é a escolha divina. Nós não fomos criados para o mal. Mas podemos ir por esse caminho e abrimos mão momentaneamente, temporariamente, porque como espíritos imortais que somos, cedo ou tarde nós vamos abrir mão dessa condição do mal e vamos nos tornar ministros de Deus. A partir do momento que nós tomamos consciência e aprendemos a discernir que é só o bem que constrói uma vida de maior equilíbrio e de felicidade para todos nós, aí, mesmo que nós tenhamos durante um período aberto mão dessa condição, nós retomamos essa condição de ministro de Deus executando as suas vontades. A reflexão de que, se Jesus nos ensinou que somos filhos de Deus, os benfeitores aqui estão ensinando, através de Allan Kardec, que apesar nós somos filhos enquanto criaturas divinas, mas no nível da função de todos nós, filhos de Deus, nós somos ministros dele. Porque nós vamos ser os executores da vontade divina, como está aqui nessa resposta. E vamos nos tornar esses ministros. Existem, claro, categorias diferentes de ministros. Existem os ministros como os espíritos crísticos, que são unos com Deus, e os ministros em evolução, aqueles que vão cumprindo a vontade divina no seu nível, como é o nosso caso. Na questão 559, Kardec pergunta: também desempenham função útil no universo os espíritos inferiores e imperfeitos? Vejamos o nível da pergunta, né? Todos são úteis no universo, mesmo os espíritos inferiores e imperfeitos? Vejamos, ele não está perguntando os espíritos maus, inferiores e imperfeitos. Se o espírito é criado simples e ignorante e pode passar pela fieira, passa pela fieira da ignorância, mas não necessariamente da fieira do mal, o espírito que fez boas escolhas desde o início, ele é inferior? É. Ele é imperfeito? Também é. Mas ele não enveredou pelo caminho do mal. Então, função útil sempre no bem. Para não inferirmos que todos, sem exceção, ocupam uma função útil no universo. Só aqueles que, por algum motivo, estão realizando uma ação de acordo com a lei de amor, justiça e caridade. Vejamos a resposta aqui. Todos têm deveres a cumprir. Para a construção de um edifício, não concorre tanto o último dos serventes e pedreiro como o arquiteto? Então, todos têm uma função. Na questão 540, no Livro dos Espíritos, fala da função dos espíritos inferiores, junto aos à natureza. São esses espíritos inferiores que ainda estão materializados, cumprem uma função muito significativa junto às nuvens, às entranhas da Terra, para formar toda a questão climática no planeta. Tudo é conduzido pelos espíritos superiores, mas utilizando esses outros espíritos como o arquiteto utiliza do servente de pedreiro. O arquiteto não vai lá
com toda a capacidade dele, pegar na colher, de pôr a massa no tijolo, assentar tijolo. Ele estuda tudo, planeja tudo e tem aqueles que estão mais acostumados ao trabalho braçal que vão fazer isso. Então é a mesma coisa, claro, aqui no nosso mundo físico é uma cópia imperfeita do que acontece no mundo espiritual. Os espíritos superiores vão utilizar desses espíritos inferiores e imperfeitos para se servirem como o servente de pedreiro serve ao arquiteto. Na questão 560, Kardec pergunta: tem atribuições especiais cada espírito? Todos temos que habitar em toda parte e adquirir o conhecimento de todas as coisas, presidindo sucessivamente ao que se efetua em todos os pontos do universo. Mas, como diz o Eclesiastes, há tempo para tudo. Assim, tal espírito cumpre hoje neste mundo o seu destino, tal outro cumprirá ou já cumpriu o seu em uma época diversa, na terra, na água, no ar, etc. Vejamos, essa resposta, ela tem duplo sentido. Os benfeitores começam a falar do espírito na espécie humana, e depois eles falam do princípio inteligente. Ao final da resposta, está muito claro aqui, eles falando do princípio inteligente, que já cumpriu a sua função na terra, na água, no ar. Desde os minerais, dos vegetais, no animal, até chegar no ser hominal. Há tempo para tudo. Todo o processo de evolução, como nos ensina a questão 540, começa no átomo e vai até o arcanjo, que começou pelo átomo. Na questão 561, Kardec pergunta: são permanentes para cada um e estão nas atribuições exclusivas de certas classes as funções que os espíritos desempenham na ordem das coisas? Então, se essas funções que eles têm são permanentes, vejamos a resposta de Allan Kardec. Todos têm que percorrer os diferentes graus da escala para se aperfeiçoarem. Deus, que é justo, não poderia ter dado a uns a ciência sem trabalho, destinando outros a só adquirirem com esforço. Então, todos vão passar pelos mesmos caminhos, né? Cada um caminhando do seu jeito, porque nós somos seres únicos. Mas ninguém vai ser criado já inteligente e já moralizado, e o outro é ignorante e ainda não moralizado. Todos nós passamos pelo mesmo caminho. Muitas pessoas equivocadamente acham, por exemplo, que Jesus foi criado já perfeito. Até pessoas do movimento espírita pensam isso muitas vezes. E está muito claro nessa resposta, como em várias outras do Livro dos Espíritos, que todos, sem exceção, tiveram a mesma origem. Porque senão Deus seria injusto. Se um único espírito já fosse criado perfeito, Deus não seria soberanamente justo e bom. Porque criou um que seja sem fazer esforços, enquanto que os demais precisam fazer esforços. É o que sucede entre os homens, onde ninguém chega ao supremo grau de perfeição numa arte qualquer sem que tenha adquirido os conhecimentos necessários praticando os rudimentos dessa arte. Aqui é um comentário de Kardec. Ela faz essa analogia. Por exemplo, um virtuoso em violino hoje. Ele começou virtuoso? Não, ele começou desafinando o violino, arrebentando corda de violino, até chegar na condição de virtuoso. Uma pessoa que começa hoje poderá ser virtuoso amanhã? Também poderá. Vai depender do esforço dela.
Enquanto que para adquirir, por exemplo, a maestria numa arte, uma encarnação muitas vezes não basta, o espírito é imortal. Então ele tem a eternidade para se tornar perfeito. Na questão 562, Kardec pergunta: já não tendo o que adquirir, os espíritos de ordem mais elevada se acham em repouso absoluto ou também lhes tocam ocupações? Aqui é uma pergunta em relação à ideia de que as pessoas vão ficar naquela beatitude a eterna, tocando harpa, chupando uva, né? Depois evolui, vai para o céu e fica lá eternamente naquela condição, né? Será que a gente trabalha duro aqui, depois é repouso eterno? Será que é assim? Vejamos a resposta. Que quererias que fizessem na eternidade? A ociosidade eterna seria um eterno suplício. A ociosidade eterna seria ótima só para os preguiçosos. Só que os preguiçosos não vão para o céu, né? No céu do ponto de vista simbólico do termo. Vão demorar muito. Então vão deixar de ser preguiçosos e aí, quando forem laboriosos, não vão querer esse céu de beatitude, porque seria realmente um eterno suplício. Não há descanso em paz. Há trabalho de pacificação. Se não for, se o espírito já é pacificado, ele vai trabalhar pela paz de outros espíritos, né? É o que acontece com os espíritos superiores na Terra. Sob o comando de Jesus, eles trabalham diuturnamente para que a paz no planeta seja feita, porque eles já se pacificaram e aí eles trabalham. Então não há descanso em paz, só nas lápides dos túmulos, né? Descanse em paz eternamente. Pura ilusão. De que natureza são as suas ocupações? Receber diretamente as ordens de Deus, transmiti-las ao universo inteiro e velar por que sejam cumpridas. Olha como é belo o destino de todos nós. Se todos nós, quando estamos fazendo algo útil, somos ministros de Deus, agora existe aquele ministro que ainda está na condição do servente, fazendo a comparação que nós vimos agora há pouco, e aquele que já está na condição do arquiteto. Os espíritos superiores e os espíritos puros, eles já recebem, principalmente os puros no caso, recebe diretamente as ordens de Deus e transmite por todo o universo. Por isso que Jesus ensina, eu e o Pai somos um, né? Ele diz isso. Um porque a comunicação de um espírito crístico com Deus é direta, recebendo as ordens que eles cumprem, não como ordens, como nós entendemos que é uma ordem, né? Nós entendemos uma ordem como obrigação para um espírito superior principalmente para um espírito crístico. A ordem divina é algo que eles vão realizar com um imenso prazer, com imensa satisfação de estar sendo realmente aquele ministro, co-criador e colaborador por excelência. Na questão 563, Kardec pergunta: são incessantes as ocupações dos espíritos? Incessantes, sim, atendendo-se a que sempre ativos são os seus pensamentos, porquanto vivem pelos pensamentos. Importa, porém, não identifiqueis as ocupações dos espíritos com as ocupações materiais dos homens. Essa mesma atividade lhes constitui um gozo pela consciência que tem de ser úteis. Então, o que nós acabamos de falar, né? Quanto mais útil é o espírito, mais gozo ele tem. E se sente nesse estado de plenitude por fazer todo esse papel de ministros de Deus. E as atribuições deles não têm nada a ver com essas ocupações extremamente materiais
do nosso mundo como encarnados. E quanto mais evolui, mais atribuições e mais gozo terão. Concebe-se isso com relação aos bons espíritos. Dar-se-á, entretanto, mesmo com os espíritos inferiores? A esses cabem ocupações apropriadas à sua natureza. Confiais, porventura, ao obreiro manual e ao ignorante trabalhos que só o homem instruído pode executar? Então vejamos, o que vai diferenciar no caso da ocupação útil não é a ocupação em si, mas a capacidade de entendimento dessa ocupação. Então o espírito batedor que vai lá entrar nas entranhas da terra para fomentar algum fenômeno climatológico ou sísmico, tudo mais, tudo isso tem um sentido, não é fortuito. Ele está sendo útil e funciona como um obreiro manual. O arquiteto que planejou isso tem plena consciência do que está fazendo. Aquele outro está cumprindo uma ordem, ele é grato por estar cumprindo aquela ordem, a única coisa é que ele não sabe por que ele está fazendo. Como o servente de pedreiro, ele sabe carregar o material daqui para lá, ele sabe assentar um tijolo. Agora, por que que se faz aquilo, ele não sabe. Ele precisaria estudar engenharia ou arquitetura para que ele pudesse apreender isso. Então, essa analogia dá para a gente entender bem como que funciona isso. Agora, todos cumprem a sua função. Desde aquele que arquiteta até aquele que efetiva a arquitetura. Questão 569. Em que consistem as missões de que podem ser encarregados os espíritos errantes? Então, os espíritos errantes, aqueles que ainda precisam encarnar. Não tem nada a ver com o erro. Porque tem gente que acha que errante é aquele que erra. Não, tem nada a ver. Errante é aquele que ainda precisa reencarnar. Esse é o conceito de errante. São tão variadas que impossível fora descrevê-las. Muitos há mesmo que não podeis compreender. Os espíritos executam as vontades de Deus e não vos é dado penetrar-lhe todos os desígnios. Então nós não sabemos como todo esse mecanismo acontece, mas por quê? Porque não temos evolução suficiente para isso, para compreender isso. Mas todos que desejarem realizar algo útil, seja no corpo, seja fora do corpo, terá um trabalho a ser feito. Não há descanso em paz mesmo. As missões dos espíritos têm sempre por objeto o bem. Quer como espíritos, quer como homens, são incumbidos de auxiliar o progresso da humanidade, dos povos ou dos indivíduos, dentro de um círculo de ideias mais ou menos amplas, mais ou menos especiais, e de velar pela execução de determinadas coisas. Então aqui é o comentário de Kardec na questão de que é o bem que define tudo. Todas as vezes que, por algum motivo, nós optarmos pelo mal, nós não estaremos sendo ministros de Deus, realizando algo útil em prol da humanidade. E aí entramos num processo extremamente inibidor de nós mesmos. Quer estejamos no corpo, quer estejamos fora do corpo. Por isso a necessidade do bem ser o grande norteador das nossas vidas. Alguns desempenham missões mais restritas e, de certo modo, pessoais ou inteiramente locais, como sejam assistir os enfermos, os agonizantes, os aflitos, velar por aqueles de quem se constituíram guias e protetores, dirigi-los, dando-lhes conselhos ou inspirando-lhes bons pensamentos. Pode dizer-se que há tantos gêneros de missões quanto as espécies de interesses a resguardar,
assim no mundo físico como no moral. O espírito se adianta conforme a maneira por que desempenha a sua tarefa. Então aqui isso não são missões no sentido estrito da palavra, no sentido amplo. Tarefas que os espíritos realizam auxiliando da forma como lhes for possível no progresso da humanidade. Vejamos a questão 573, já finalizando. Em que consiste a missão dos espíritos encarnados? A nossa missão, né? Que nós, no caso, nós estamos como espíritos encarnados. O que nós estamos aqui para fazer? Já refletimos que somos espíritos imortais e que temos uma função no universo, de sermos ministros de Deus quando estamos realizando qualquer coisa útil. E no caso nosso encarnado, qual é o nosso grande compromisso? Resposta: em instruir os homens, em lhes auxiliar o progresso, em lhes melhorar as instituições por meios diretos e materiais. As missões, porém, são mais ou menos gerais e importantes. O que cultiva a terra desempenha tão nobre missão como o que governa ou o que instrui. Tudo em a natureza se encadeia. Ao mesmo tempo que o espírito se depura pela encarnação, concorre dessa forma para a execução dos desígnios da providência. Cada um tem neste mundo a sua missão, porque todos podem ter alguma utilidade. Então vejamos que o critério será sempre de utilidade. Então, o que é trabalho? Trabalho é toda ocupação útil. O que é útil? Tudo aquilo que está de acordo com a lei de amor, justiça e caridade. Então, qualquer atuação, por mais ínfima que seja, dentro das questões divinas, não existe ínfimo. O que existe é o necessário. Então, um agricultor que pega a sua enxada e planta um feijão, ele é menos importante do que o chefe de cozinha? Se não tiver o feijão, o chefe de cozinha vai poder cozinhar alguma coisa? Então, o chefe de cozinha, ele vai cozinhar aquilo que o agricultor plantou. Então, todos estão concorrendo com uma finalidade útil. Em qualquer que seja a condição que a pessoa esteja. O importante é estar em sintonia com a lei de amor, justiça e caridade e que aquela ocupação faça diferença positiva na vida de quem está se ocupando e para toda a sociedade. Uma boa pergunta. Se tudo tem um critério de utilidade e que do mal surge um bem, então o mal pode nos ser de alguma forma útil? Vejamos, há um equívoco nessa afirmação de que Deus se utiliza do mal para produzir um bem. Deus não utiliza do mal para produzir um bem. Porque se Deus precisasse do mal para produzir um bem, o mal seria de origem divina, né? Na verdade, o que acontece é que existem as leis. Todas as vezes que nós infringimos as leis, estamos produzindo o mal. Ao produzir o mal ele gera um mal-estar para quem produz e para quem recebe esse mal, que vai gerar um estado de cansaço do próprio mal. E aí, a partir dessa tomada de consciência do espírito, ele volta ao caminho do bem. Então não quer dizer que o mal seja útil. Ele sempre será, ele estará sempre em desacordo com a lei divina, né? E não será útil. Por quê? É o que nós vimos. O espírito não precisa passar pela fieira do mal, mas pela fieira da ignorância. E pode, desde o princípio, seguir o caminho do bem. Então, não há
hipótese alguma utilidade no mal. O que existe é um cansaço do mal, e aí, quando há o cansaço, chega-se o bem. Por isso que Deus permite o mal. Então, naquela questão que nós vimos que Deus permite o mal, por quê? Porque Ele sabe, por ser o

0: Dá para entender isso, gente? Não é por uma intervenção divina, é por um cansaço da criatura de fomentar o mal. É claro que existe um mal coletivo, que existem intervenções, mas não para acabar com o mal do espírito individualmente falando. Isso só vai ser desaparecer esse mal pelo uso adequado do livre-arbítrio daquele espírito. Por exemplo, nós estamos agora na Terra em plena fase da transição planetária. Então, o que está acontecendo? Muitos espíritos empedernidos no mal estão passando por uma intervenção divina. O que está acontecendo com eles? Estão sendo exilados em outro planeta. O mal na Terra vai acabar. Chegou o momento do mal na Terra acabar. E isso vai ter uma intervenção por causa da coletividade, daqueles que desejam o bem, querem o bem, vão herdar a Terra, como Jesus ensina. Os mansos e pacíficos herdarão a Terra. Bem-aventurados os mansos e pacíficos, porque eles herdarão a Terra. É uma das bem-aventuranças que o Mestre nos ensina. Agora, individualmente, quem é que vai fazer com que o mal desapareça? É Deus? É o Espírito. Ele vai ser levado para um planeta primitivo, vai reencarnar ali, pode colocar todo o seu mal para fora, mas vai chegar um momento que ele vai cansar de viver esse mal e vai desejar o bem. Então, esse mal vai ser útil? Não, não vai ser útil. Mas ele chega um momento que ele cansa e aí ele passa a produzir coisas úteis. Ele vai ser ministro de Deus num outro planeta. Porque ele vai passar por tantas agruras do ponto de vista material que ele vai desejar utilizar sua inteligência para coisas úteis e não para destruição como ele está usando aqui na Terra. Deu para entender isso? Então isso é uma intervenção divina, mas no nível coletivo, não no nível individual.
1: Então, não há necessidade da dor para se chegar ao
0: mundo. Nunca. Nunca vai haver necessidade, né? Mas quando nós enveredamos pelo caminho do mal, sempre haverá dor. E aí para a gente se cansar desse mal. Vamos fazer a nossa avaliação reflexiva. Feche os olhos. Entre em contato com você mesmo em essência, buscando sentir o conteúdo estudado neste encontro. O que você entendeu do conteúdo que se aplique à sua vida? O conteúdo estudado mudou a forma como você sente o fato de ser um espírito imortal com uma função útil no universo? Caso positivo, que mudança foi essa?

Neste encontro, refletimos sobre a lei de liberdade e a importância do desenvolvimento da virtude do discernimento para bem utilizá-la. Busque sentir a possibilidade de desenvolver essa virtude para usar bem o seu livre-arbítrio. Como você a sente? Como realizar esses esforços para você desenvolver cada vez mais a virtude do discernimento para gozar plenamente da lei de liberdade?

a sua vida aplicando o conteúdo estudado. Você sente que ele pode melhorar a sua vida em sua busca de autotransformação e nas suas atividades na prática do bem?

que traz em si mesmo a determinação divina de evoluir até a perfeição relativa, pelo conhecimento pleno e cumprimento das leis divinas, pela prática das virtudes e pela busca da unidade com Deus. Mergulhe profundamente nessa verdade espiritual. Sinta, veja-se desenvolvendo todas as virtudes essenciais da vida ao longo do tempo. Desenvolvendo também o poder real em si mesmo, sentindo a presença amorosa do seu anjo de guarda, do seu mentor espiritual em sua vida. Sinta a presença amiga do seu anjo de guarda junto com você nesse momento. Sinta-lhe o abraço amigo, o carinho que ele tem por você.

espírito que tem uma missão de auxiliar você a encontrar o Mestre Jesus, que por sua vez é o caminho de lhe levar até Deus. Sinta a presença amorosa dele na sua vida.

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1: Queridos amigos, mais uma vez estamos aqui juntos, estudando a doutrina espírita. É um grande prazer estarmos reunidos para conversarmos um pouco mais acerca dessa doutrina tão encantadora que nos ajuda, que nos revela coisas assim muito importantes para a nossa vivência, para as nossas pessoas, para os nossos relacionamentos, né? Familiares, amigos, enfim, para a nossa vida de relação. Nós estamos dando continuidade ao capítulo 9 do Livro dos Espíritos, Intervenção dos Espíritos no Mundo Corporal. Nós vamos ver hoje da pergunta 519 até a pergunta 521. Na pergunta 519, Kardec indaga assim: as aglomerações de indivíduos, como as sociedades, as cidades, as nações, têm seus espíritos protetores especiais? Resposta: sim, porque essas reuniões são individualidades coletivas que caminham para um objetivo comum e que precisam de uma direção superior. Nós vamos pensar, vamos voltar aqui um pouquinho no pensamento, né? Nós somos seres individuais, nós somos seres inteligentes da criação divina, certo? Enquanto isolados, nós somos seres isolados, estamos sozinhos, fisicamente falando, né? Materialmente falando. Quando nos reunimos com outras pessoas, e é o que acontece com todos nós, que o homem é um ser que ele necessita da coletividade, né? Ele não é um ser que se isola, ele necessita da coletividade para que ele possa se conhecer melhor, para que ele possa entender melhor o que acontece com ele, das coisas que acontecem com ele. Então, ele vai buscando outros grupos, ele vai se associando a grupos, né? Ele vai se ligando a grupos. E assim nós temos os grupos diversos. Nós temos o grupo da família, nós temos o grupo da vizinhança, dos vizinhos, né? Que estão perto da gente, no nosso prédio, na nossa vila, na nossa rua. Nós temos aqueles grupos que pertencemos às nossas associações religiosas, às casas espíritas. Nós temos aquele grupo que a gente às vezes se afiniza mais, está mais próximo a eles, né? E se a gente parar para pensar e analisar, nós vamos buscar grupos que tenham alguma coisa a ver com o nosso pensamento. Nós sempre nos associamos a pessoas que têm alguma coisa a ver com o nosso pensamento. Nós podemos morar em um condomínio com 1.000 pessoas, né, que fazem parte daquele condomínio, mas nós temos assim uma ligação maior, uma identidade maior, uma aproximação maior com algumas dessas pessoas. Nós nos identificamos mais com algumas dessas pessoas. São os nossos sentimentos que são parecidos, são os nossos pensamentos que são parecidos, são os nossos desejos que são parecidos, os nossos objetivos são parecidos. Às vezes, quando a gente parte para um conhecimento maior desses grupos, a gente não acha que sejam tão iguais, mas tem pessoas, mas aquelas pessoas se identificam com alguma coisa com a gente. Nós nos identificamos com uma parte com elas, como elas se identificam com a gente também. Então, na realidade, nós vamos buscando grupos com os quais nós temos afinidade dos nossos pensamentos, afinidade dos nossos sentimentos. Não é assim que acontece? E assim nós vamos formando os grupos todinhos, né? Os mentores espirituais, os amigos espirituais de cada uma dessas pessoas, né, vão estar presentes nesse grupo também. eu tenho uma pessoa, aquele amigo espiritual, aquele anjo protetor, vai estar sempre com aquela pessoa, ajudando aquela pessoa, orientando, dando conselhos, etc. e tal. Quando eu estou num grupo, vai haver ali uma coletividade de amigos espirituais, assim como nós temos a coletividade dos seres encarnados. Então, esse grupo, na realidade, ele é constituído por pessoas isoladas, pessoas individuais, a individualidade com os seus amigos espirituais. Então, esse grupo também vai ter os seus protetores espirituais. Como ele responde aqui, sim, porque essas reuniões são individualidades coletivas que caminham para um objetivo comum, é pensamento similar, né? É o pensamento similar. Então, é um objetivo comum, que precisam de uma direção superior. Então, nós teremos os mentores espirituais de cada pessoa que está ali e teremos também aquele mentor espiritual que vai coordenar aquele grupo todo ali. Né? Então, nós temos. Então, as aglomerações têm espíritos protetores que os auxiliam nessa caminhada. Na pergunta 520, Kardec indaga assim: os espíritos protetores das massas são de uma natureza mais elevada do que os que se ligam aos indivíduos? Resposta: tudo é relativo ao grau de adiantamento das massas como dos indivíduos. Então, tudo vai ocorrer e vai transcorrer de acordo com aqueles indivíduos que estão formando aquele grupo. Se eu tenho pessoas que têm um pensamento X, né, eu terei amigos espirituais que estarão também ligados àquele pensamento, que se identificam com aquele pensamento, então eles estarão ligados àquele grupo. Se eu tenho o pensamento Y, então, eu não vou atrair, se eu tenho um pensamento mais desorientado, se tenho um pensamento não tão equilibrado, um pensamento onde as pessoas ainda cometem algumas besteiras, algumas bobagens. Então, ela vai atrair também, aquelas pessoas irão atrair amigos espirituais que vão se identificar com aqueles pensamentos. Né? Então, ele pergunta, repetindo a pergunta, os espíritos protetores das massas são de uma natureza mais elevada do que os que se ligam aos indivíduos? Resposta: tudo é relativo ao grau de adiantamento das massas como dos indivíduos. A massa é o resultado da reunião dos indivíduos. Então, essa massa, essa comunidade, essa sociedade, ela vai ser mais justa, ela vai ser mais fraterna, ela vai ser mais solidária, dependendo daqueles indivíduos que formam aquela sociedade. Porque nós somos indivíduos formando um grupo. E nós percebemos a diferença desses grupos, nós percebemos a diferença desses indivíduos. Então, os mentores espirituais das cidades, dos países, né, dos continentes, né, vai estar de acordo com o que reflete aquele pensamento daquelas pessoas que estão ali reunidas. Isso não quer dizer que essas comunidades, essas sociedades, essas aglomerações, que ainda não têm um pensamento tão equilibrado como gostaríamos que tivesse, que elas estejam desprotegidas. Elas não estão desprotegidas. Elas têm aqueles amigos espirituais que zelam por elas também. Mas ela vai conseguir atrair pelo seu pensamento aqueles amigos espirituais que comungam dos seus pensamentos iguais. Por isso a importância da vigilância dos nossos pensamentos, a vigilância daquilo que a gente lê, a vigilância daquilo que a gente ouve e a vigilância daquilo que a gente pensa. Porque o nosso pensamento, ele vai ser alimentado pela nossa leitura e por aquilo que a gente ouve. Então, se nós selecionamos mais aquilo que a gente lê, se nós selecionamos mais aquilo que a gente ouve, então eu vou ter no meu terreno do pensamento um adubo que vai me proporcionar uma determinada semeadura, uma determinada colheita, e com isso eu vou ter uma determinada colheita. Se eu não tomo conta, se eu não cuido dessa minha lavoura, se eu não cuido desse meu pensamento, se eu não cuido do alimento desse meu pensamento, eu vou emitir pensamentos que não sejam pensamentos tão nobres. E se a gente lembrar que tudo que a gente emite retorna para nós, é importante que a gente vigie cada vez mais, com intensidade, o nosso pensamento. Nós vamos fazer um breve intervalo e voltamos em seguida para acabar de conversar.
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2: Olá, amigos. Meu nome é Gilmar Machado e com muita satisfação e gratidão a Deus, nosso Pai, e a Jesus, a oportunidade que nós estamos tendo de refletir em torno da doutrina espírita, nesse momento, mais especificamente, sobre mediunidade, sobre o livro dos médiuns, no seu capítulo 16, onde ele intitula Médiuns Especiais. Hoje, mais especificamente, iremos analisar o item 189, em que Kardec trata da variedade especiais para efeitos físicos. É importante ressaltar inicialmente uma confusão que pode acontecer nos estudantes, porque essa variedade chamada de efeitos físicos para médiuns tem o mesmo nome dada às manifestações de efeitos físicos. E, de alguma forma, poderemos pensar que todo médium de efeitos físicos são aqueles capazes de provocar manifestações de efeitos físicos, o que não é verdade. Inicialmente, Kardec definiu as manifestações de efeitos físicos como aquelas que podem ser percebidas pelos nossos sentidos, ou seja, pelo tato, pela visão, pelo olfato, etc. Já o médium de efeitos físicos, Kardec definiu como sendo aquele que tem o poder de provocar efeitos materiais ou manifestações ostensivas. Ou seja, falando de uma forma bem simples, o médium de efeito físico, ele simplesmente participa do processo doando fluido, sem efetivamente participar através do seu cérebro físico. Ele somente doa fluido, fluido esse que posteriormente o fisiologista Charles Richer denominou como sendo ectoplasma. Outra coisa importante a dizer também sobre essa questão é que Kardec elenca 10 qualidades, 10 classificações de médiuns de efeitos físicos. Porém, essas classificações não precisam ser vistas como algo rígido, ou seja, um médium que se adequa a uma classificação de efeito físico, ele pode perfeitamente estar adequado a ser classificado também num outro item dos 10 que nós vamos ver posteriormente. O único detalhe que Kardec nos alerta, nos informa ao longo de sua obra, é que provavelmente esse médium vai ter uma dessas aptidões que tenha maior, que ressalte mais na sua, no seu dia a dia. E a ele, a essa qualidade, a essa aptidão, que esse médium deveria se dedicar mais ao seu desenvolvimento. Outra questão interessante também é que, ao abordar fenômenos físicos, nós deveríamos diferenciá-los também dos chamados fenômenos inteligentes. Por quê? O fenômeno físico, ele simplesmente é detectado através dos nossos sentidos, porém, por trás deles, nós não conseguimos identificar efetivamente a participação de uma inteligência. A partir do momento em que o fenômeno físico transmite para a gente uma mensagem ou obedece a um comando nosso, ele deixa de ser classificado por Kardec como fenômeno físico e passa a ser denominado fenômeno inteligente. Então, nós temos, por exemplo, médiuns, que nós vamos analisar posteriormente, classificados como meros efeitos físicos, mas irão poder produzir fenômenos inteligentes. O próprio codificador relata num dos casos em que ele discordou inicialmente dos espíritos, quando os espíritos orientaram que ele incluísse aquela classificação como médio efeito físico. E os espíritos explicaram para Kardec a razão pela qual aquele tipo de médio estaria classificado como sendo médio de efeito físico. Quando chegarmos nesse momento, eu vou alertá-los quanto a esse detalhe. A primeira classificação que Kardec nos traz são os chamados médios tipitólogos. Ele assim os define: aqueles pela influência dos quais se produzem os ruídos e as pancadas. Se nós formos relembrar o que Kardec chamou de tipitologia é a linguagem das pancadas, ou seja, eu transmito, eu provoco um ruído, eu provoco uma pancada a partir de fluidos emanados pelo médium e trabalhados pela espiritualidade. Nesse caso aqui, se encaixa exatamente o que eu havia falado no início. Nós temos um médium de efeitos físicos, ou seja, aquele médium que pode provocar, através das suas aptidões mediúnicas, ruídos, pancadas, e essas pancadas podem simplesmente não transmitir mensagem alguma ou não externar nenhuma inteligência presente naquele momento. Até esse instante, ainda classificamos como efeitos físicos. A partir do momento que essa pancada obedece um código, a partir do momento que essas pancadas, esses ruídos, nos transmitem uma mensagem codificada, passa a ser uma manifestação inteligente. Daí a importância de esclarecer esse detalhe. Não necessariamente o médio efeito físico vai provocar somente manifestações físicas. Esse é o típico caso em que o médium é de efeito físico, mas também pode provocar uma manifestação inteligente. Sobre os médios tipitológicos, não podemos esquecer que foram os primeiros médios identificados na história do Espiritismo. Lá em 1848, em Hyderswil, na casa da família Fox, foram os primeiros fenômenos espíritas que aconteceram, chamando a atenção de toda uma comunidade de pesquisadores e autoridades científicas para a análise do que estava acontecendo naquela residência. E a partir daí sabemos como é que tudo se desenrolou ao longo da história da nossa querida doutrina espírita. No item 2, Kardec nos chama a atenção para os chamados médios motores. Médios motores seriam aqueles que produzem movimento dos corpos inertes. Ou seja, o médium tem a capacidade fluídica, fornece fluido, fornece ectoplasma, de modo que a espiritualidade pode usá-los para o movimento de corpos. Sempre que a gente toca nessa questão dos médiums motores, a gente sempre lembra daquela experiência dos copos, que a juventude gostava muito de brincar com esse tipo de situação, totalmente inadequada, né? Totalmente indevida, mas por que que era possível acontecer isso? Porque havia entre eles um médium, uma pessoa com capacidade mediúnica de doar fluido para esse movimento. Também, muito importante, essa capacidade mediúnica no início da história do Espiritismo, onde foram provocados movimentos das mesas, movimentos de objetos, com o objetivo principal de quê, minha gente? De mostrar para a humanidade naquele momento, que havia algo além da matéria. Não podemos esquecer que naquele momento o mundo era extremamente materialista, o mundo era extremamente positivista e havia necessidade de provar para a humanidade que havia algo além da matéria. Foi a chamada invasão organizada. No item seguinte, Kardec nos chama a atenção, no item 3, para os médios de translações e de suspensões. Na verdade, é uma variância do item anterior. Nesse caso, o médium, além de poder provocar o movimento de um objeto, ele também provoca o movimento de translação e de suspensão. Kardec diz assim: os que produzem a translação aérea e a suspensão dos corpos inertes no espaço, sem ponto de apoio. Há entre eles que podem elevar-se a si mesmo. E é verdade, a gente já viu na história do Espiritismo diversos casos de médios que conseguiam elevar-se a si mesmo. Podemos citar, por exemplo, Mirabelle tinha essa capacidade, o médium escocês Daniel Douglas Home também, e a história nos diz que Teresa d'Ávila também tinha essa aptidão mediúnica, vindo até no futuro a ser canonizada, né? Então, sobre essa questão da mediunidade de translação e suspensão, também é uma coisa muito importante ser dita, que foi essa mediunidade também que acabou provocando a denominação das chamadas mesas girantes. Ou seja, aquelas mesas que giravam, aquelas mesas que se movimentavam, dando início a toda uma origem de pesquisas, de identificação de fenômenos por trás de todo aquele movimento. Meus irmãos, vamos fazer um pequeno intervalo e voltamos em seguida analisando os demais itens classificados por Kardec no item 189 como médios especiais de efeitos físicos.
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3: Olá, meus amigos, nós estamos aqui mais uma vez para dar continuidade ao estudo do Livro dos Médiuns, no capítulo 24, da Identidade dos Espíritos. Nós trabalharemos hoje com dois itens, 257 e 258. Eles são pequenininhos, mas têm um conteúdo muito grande. E fala das provas possíveis de identidade. Uma das nossas grandes questões é saber quem é aquele espírito que está ali se comunicando. E a gente já coloca essa questão que está no próprio item 257, que fala que é muito mais fácil de se comprovar a identidade de um espírito que nós conhecemos, que é da nossa época, que é da nossa geração, porque nós podemos perceber algumas características dentro da sua fala, dentro da sua exposição. E quando nós falamos assim sobre algumas comunicações específicas para, digamos assim, mais particulares, a gente percebe que tem umas questões que a gente pode ali levar em consideração, pelos hábitos, pela maneira de falar. Muitas vezes a gente percebe que identificamos na fala coisas que são muito íntimas, muito particulares, e que a gente pode assim, ficar mais tranquilo para comprovar aquela comunicação. O que a gente precisa estar atento é que, como já foi sinalizado, tudo deve ser observado com muita cautela, com muito critério, com muita análise. Não é logo na primeira comunicação que a gente deve ir ali entregando toda a nossa confiança. Isso deve ser fruto de várias experiências, várias vezes que o espírito trouxer ali aquela mensagem, se for realmente aquele espírito que a gente está achando que seja, ele irá realmente dar essa certeza para nós. Porque pode acontecer de vir muitas fraudes, acontecer de espíritos se utilizarem de nomes até com que se tem muito respeito e não serem fiéis àquele comportamento, né? E não há necessidade da gente ficar questionando ao espírito sobre a sua identidade, porque ele mesmo irá dizer de si mesmo, falar sobre si mesmo, mostrar realmente, dar aquelas, como a gente gosta de dizer, né? Dar aquelas dicas, aquelas deixas de quem realmente ele é, sem a gente ficar querendo questionar se ele é tal ou tal espírito, que dê provas, que dê demonstrações. Porque nós sabemos que por nós sermos espíritos ainda imperfeitos, temos os nossos melindres, temos as nossas suscetibilidades, e não é pelo fato de estarmos desencarnados que vamos deixar de ser assim. A gente continua ainda na espiritualidade tendo todas essas fraquezas, essas fragilidades. Então, os espíritos podem não se sentirem muito aceitos, muito à vontade, quando a gente começa a questionar, como a gente começa a fazer exigências sobre a sua identidade. Então, uma das questões que nos vem assim a ideia agora, para a gente poder pensar, é que, como já foi até estudado no item 256, é que, com relação aos espíritos contemporâneos, a gente tem essa facilidade, mas com relação aos espíritos bem mais antigos, isso fica mais difícil, porque à medida que os espíritos vão se melhorando, vão se purificando, naturalmente a personalidade deles também vai mudando. Até a maneira até deles falarem. É claro que o que for de valores morais, de que forem da prática do bem, isso aí permanece, isso é a aquisição do espírito, mas a forma deles se expressarem, isso aí é que vai se modificando. Então, com relação à identidade dos espíritos, no que diz respeito às instruções gerais, o nome é indiferente. O que nos interessa é apenas o ensino que eles trazem ali para nós. E com relação às comunicações íntimas, particulares, aí sim interessa-nos o indivíduo, aquela particularidade daquele ser que está ali trazendo uma informação, ou mostrando ali o seu questionamento. E entre os espíritos superiores, a maioria não deve ter nomes para nós. Então, nas comunicações dos espíritos superiores, não há necessidade desses nomes. O que nós precisamos mesmo de nomes é para nós diferenciarmos e fixarmos as ideias. Por isso a gente fica muito preso a essa questão dos nomes. No próprio livro O Evangelho Segundo o Espiritismo, tem várias mensagens que o espírito não se identifica, ou ele coloca apenas assim, um espírito amigo, um espírito protetor, o anjo da guarda, do médium. Não há necessidade de se ficar atrelado a essa questão do nome. O nosso anjo da guarda, geralmente, ele se utiliza daquele nome que nós mas nos permitimos assim, ter uma intimidade até. Geralmente a gente, quando com o espírito até nem tanto, mas com outras religiões, principalmente o católico, que gosta muito do nome dos santos, né? Então ele utiliza esse nome, não que esse seja verdadeiramente o nome dele, mas é porque aquilo vai despertar em nós uma confiança, uma facilidade de acesso, né? O julgamento, quando nós geralmente julgamos os espíritos, como julgamos os homens? E com relação aos espíritos, a questão não é essa. A questão está na essência da mensagem. E ao longo dessa purificação do espírito, nessa trajetória evolutiva, as características da personalidade dos espíritos, elas desaparecem para dar vazão àquela uniformidade da perfeição. Ou seja, vai se vendo que a cada etapa, cada período da vida do espírito, ele vai se modificando e vai percebendo esse progresso no espírito. Então, aquele que foi o João lá no século II, necessariamente ele hoje não tem que ser o João do século II. Ele vai ser um outro espírito, sim, modificado, evoluído, com muitos aprendizados para nós. Mas é o mesmo espírito, mas não é a mesma personalidade. Já é alguém mais evoluído. E eles tomam o nome do personagem conhecido, ou seja, cuja natureza mais se identifica com ele. Com relação a essa contemporaneidade, né, nós vamos perceber que os espíritos, eles vão se utilizar daquilo que nós conseguimos identificar para que isso tenha credibilidade, né? E aí a gente vai vendo a linguagem que o espírito se utiliza, a essência daquela informação, e eles formam, por assim dizer, os espíritos superiores, quando vêm nos auxiliar, eles formam todo o coletivo. Nós vamos dar um pequeno intervalo e já voltamos.
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Boa noite. Um dos questionamentos que normalmente nós nos fazemos é por que adoecemos? Apesar da medicina ter avançado tanto e a tecnologia ter chegado à possibilidade da cura de doenças que algum tempo atrás não se tinham respostas, nós ainda adoecemos. Então é interessante pensar um pouco ou tentar entender por que o nosso corpo nos traz alguns sintomas. Se pensarmos que a psique fala a partir do símbolo e através do símbolo, e que podemos analisar os nossos sonhos, as nossas fantasias, e tentar entender um pouco de nós a partir desses símbolos, será que a doença também não é uma forma do corpo mostrar para o eu, o ego, que algo pode estar acontecendo de errado com a nossa psique? Ou talvez, será que não poderíamos pensar na própria doença como um caminho ou uma forma para que pudéssemos ou que possamos nos conhecer um pouco mais e compreender um pouco mais da nossa própria história? E pensando que a própria doença em si, a doença física, que nos causa um desconforto, uma dor, ela também nos traz uma consequência emocional e psicológica, um desconforto emocional e psicológico, e isso gera em nós um conflito ou uma ruptura interna. E pensando também através da possibilidade desse conflito ser uma manifestação somática ou emocional dessa doença, será que não estamos de fato saindo do nosso caminho e a forma que temos como um freio talvez seja a doença em si? Essa é a nossa proposta hoje, que possamos pensar e repensar um pouco através dos sintomas ou dos símbolos que a doença pode significar para nós. Um funcionamento inadequado da psique, traz em Jung, pode causar tremendos prejuízos ao corpo, da mesma forma que, inversamente, um sofrimento corporal pode afetar a psique, pois a psique e o corpo não estão separados, mas são animados por uma mesma vida. É impressionante observarmos que duas pessoas podem apresentar o mesmo sintoma. Vamos supor, uma dor no braço. Mas uma pessoa lida com essa dor no braço de uma forma e aquela outra pessoa, ela não reclama, não fica chateada por estar com aquela dor. Então, é importante percebermos que um desconforto emocional, algo que eu reprima internamente em mim, pode se manifestar a partir de uma dor. Talvez uma sensação ou uma vontade de ter uma determinada ação violenta, sendo reprimida, me cause uma dor no braço. Mas para uma outra pessoa, uma dor no braço é simplesmente uma dor no braço. Então, quando começamos a pensar no processo da doença e do adoecer e por que adoecemos, vamos observando que simplesmente resolver ou tentar tratar o sintoma não resolve na profundidade a causa da doença. Porque se investigamos com mais intensidade, perceberemos que a causa se encontra muito mais internamente e intimamente no portador da doença, no paciente. Isso explica muitas vezes a diferença de que cada pessoa lida com a doença. A dor de cabeça para uma pessoa pode significar muito mais do que um câncer para uma outra pessoa, no sentido de como essa pessoa se adapta às suas situações de vida, a partir do momento de como essa pessoa faz a leitura das suas próprias emoções e da sua própria forma de perceber o mundo. Então, uma das questões que começamos a observar no processo da manifestação da doença e do seu sintoma é que existe ali uma dificuldade ou uma facilidade maior daquela pessoa de adaptação ao próprio meio que ela vive. Uma pessoa que manifesta um sintoma alérgico, por exemplo, ela mostra claramente a dificuldade dela de adaptação àquele produto, àquele objeto ao qual o seu corpo reage, transformando aquilo em algo que a causa uma intolerância tal que o seu corpo manifesta como uma doença, uma coceira, um incômodo maior. Nós somos as únicas criaturas na face da Terra capazes de mudar nossa biologia pelo que pensamos e sentimos. Nós, seres humanos, nós homens e mulheres, somos os únicos na face da Terra
que modificamos a biologia, o funcionamento do nosso corpo através do nosso pensamento e dos nossos sentimentos. Vivemos hoje em um mundo de muitas tribulações, um mundo de muito estresse. E quando nós vamos percebendo o nosso dia a dia, e todos nós, né, homens, mulheres, jovens, todos nós vivemos esse nível de estresse muito elevado. Nós podemos perceber isso mesmo em uma criança, já ainda muito pequena, que tem atividade praticamente todos os dias, durante toda a semana. Então, esse nível e esse excesso de estresse, essa correria dos dias atuais, termina trazendo para o homem moderno uma quantidade de sintomas que até bem pouco tempo, há 20 anos atrás, podemos dizer assim, não existiam ou não se apresentavam nessa intensidade como se apresentam hoje. Então, o que nós vamos percebendo é que os homens e as mulheres do mundo moderno hoje somatizam muito mais do que se somatizava, talvez, algum tempo atrás. Mas precisamos estar muito atentos, não só à correria e ao estresse do dia a dia, mas exatamente à qualidade do que penso. Toda vez que eu penso ou que eu produzo um pensamento, aquele pensamento tem uma carga tal, energética, que ele tem a condição e a capacidade de modificar o funcionamento biológico e fisiológico do meu corpo. Toda vez que uma emoção me invade e que eu não sei lidar com essa emoção, por exemplo, a raiva, e essa raiva que se apresenta ali, ela causa um desconforto tão grande internamente em mim que pode modificar o funcionamento biológico e fisiológico do meu ser. E isso, claro, inicialmente é uma forma adaptativa daquele estresse momentâneo, o corpo reage e se adapta. Mas quando eu vou vivendo isso com intensidade, quando eu vou vivendo isso todos os dias, e eu não libero essa emoção, eu não lido bem com essa emoção, isso começa então a construir em mim uma forma real. E aí o que a gente chama da somatização. Então, o meu corpo começa agora a dar sinais de que aquele conflito interno, que eu não lido com ele, que eu não sei trabalhar com ele, agora ele vai se manifestar a partir do meu corpo, a partir do eu, a partir do soma. Por isso, hoje falamos das doenças psicossomáticas, né? Se pensarmos de uma forma mais intensa, diremos que todas as doenças são psicossomáticas. Mas a psicossomática poderia ser traduzido na forma do... O que a psique não traduz de forma intensa, o corpo, então, recebe aquilo e aparece a partir de um sintoma, através de um sintoma que vai, a partir de uma vivência intensa, vai se tornando agora uma doença. As relações da pessoa com o mundo e com ela mesma tem sido a maneira mais didática de refletir sobre os efeitos emocionais da vida sobre a pessoa. Algumas pessoas adoecem devido à maneira desarmônica de se relacionar com o mundo. A grande maioria dos estudiosos da psicossomática afirmam que a dificuldade de adaptação do ser ao mundo real, à sua vida real, tem sido o grande causador hoje das doenças. Então, é possível perceber, como Geraldo Balloni afirma, que algumas pessoas adoecem devido à maneira desarmônica de se relacionar com o mundo. Então, quando vivemos ou nos colocamos de uma forma onde fazemos uma escolha de uma vida totalmente voltada para fora, uma vida onde só o ego busca realizar-se em termos de desejo, quando passamos a maior parte do nosso tempo ocupados e preocupados com a tentativa de controlar o fluxo natural da vida, temos uma tendência de que a própria energia psíquica, ou a libido, como Freud intitulou, nos chame a atenção e, retendo essa energia para o mundo interno, que é o mundo do sentido real, possamos, a partir disso, ter como forma de chamado uma doença. Tentando explicar de uma forma mais clara. Vamos imaginar que uma pessoa adulta, jovem, adulta, passe toda a sua vida tentando satisfazer os desejos do ego.
profissionalmente, tentando acumular riquezas, tendo toda uma vida voltada para fora, tentando alimentar a imagem que a própria que foi construída a partir da sua persona, tentando estar todo o tempo atendendo uma demanda coletiva do que tem que ser, de como tem que ser, da forma como deve ser ditada pelo coletivo. E essa pessoa que busca ser atendida dessa forma tão superficial, quando chega em casa, sente um vazio, sente uma sensação de solidão ou de tristeza. Mas como isso incomoda e não é o comum para essa pessoa entrar em contato com este vazio, ela então busca algum outro recurso, uma TV, um som, uma bebida, um cigarro. E essa pessoa vai sempre substituindo aquela sensação que ainda é muito pequena internamente por algo que é, então, externo, superficial, ou que vai anestesiá-la a partir de uma droga lícita ou ilícita. Mas com o passar do tempo, né, com esse excesso dessa busca externa, com essa tentativa que muitas vezes é muito do ego de controlar a vida e manter a vida sob o seu comando para que ela tenha uma sensação de segurança, essa pessoa começa então a ter falta de ar. Ela está muito bem conversando, falando, mas tem uma sensação de que falta o ar. Então ela chega em casa e vai buscar o médico, e o médico faz todos os exames e vai dizer a ela: você não tem nada, o pulmão está bom, você não tem uma gripe, não tem nada. Mas aquela sensação agora vai aumentando. E com mais algum tempo, a pessoa é capaz de dizer assim: eu tenho uma sensação de que tem uma pata de elefante no meu peito, me tira o ar. É como se a caixa torácica estivesse sendo comprimida. E passando então, e continuando nessa demanda dessa vida externa, sem se voltar para de fato o que aquele símbolo pode estar te dizendo, o que será que me oprime tanto o peito? O que será que me tira o ar? Que me tira o fôlego? Essa pessoa vai passando então o tempo e não se dá conta que o medo de viver a própria vida livremente, a tentativa de manter as coisas sob o seu controle, o medo de se relacionar profundamente com as pessoas, faz com que o seu corpo sinalize para ela a importância de voltar para o seu caminho verdadeiro. E aí nós podemos imaginar um sintoma que hoje é tão comum, a própria depressão. E ao perceber-se deprimida, então, a pessoa busca a ajuda necessária para que aquele sintoma desapareça. E é muito provável que, buscando a sua ajuda, ela seja medicada devidamente, adequadamente, como tem que ser. Mas essa pessoa continua percebendo que, anestesiada agora pela medicação, aquele vazio permanece. Então, precisamos entender que é exatamente a minha necessidade de entrar em contato com algo maior e verdadeiro em mim que pode trazer um sintoma. Então a medicação é extremamente importante, extremamente funcional, mas ela vai aplacar só o sintoma. Ela não vai na causa profunda que na maioria das vezes reside no próprio portador da doença. É a minha dificuldade de entrar em contato com a realidade da minha vida, a minha dificuldade de entrar em contato com o mundo que eu vivo, a minha negação da realidade que sou, a minha negação da própria sombra que habita em mim, que faz com que a minha psique, por uma necessidade de plenitude, faça com que um sintoma saia para que eu possa agora olhar para mim verdadeiramente. Não é de estranhar, afirma Joana de Ângeles, pois, que a intoxicação emocional transforme-se em enfermidades aparentes ou reais, em face das infecções que se instalam no organismo em decorrência da perda imunológica sob o bombardeio contínuo da mente enfermiça. Não é de estranhar-se, pois, que a intoxicação transforme-se em enfermidades aparentes ou reais. Eu lembro de uma pessoa muito próxima que ela começou a ter uma série de eventos que aparentemente coincidiam, mas que tinham um significado extremamente profundo na vida daquela pessoa. Ela quebrou a perna 8 vezes, a mesma perna. Em um intervalo muito curto, em menos de um ano, ela teve o acidente na mesma perna 8 vezes.
na sexta vez que isso aconteceu, nós duas conversávamos e eu perguntava para ela o que aquele sintoma poderia significar. Então ela me disse que o médico tinha dito a ela que pela fragilidade de tantos acidentes na mesma perna, aquela perna agora era uma perna frágil e que isso poderia começar a acontecer com uma assiduidade maior. Mas essa resposta era muito vaga, mas ela preferiu ficar com isso. E 2 meses depois do sexto acidente, ela descia a escada da sua casa e mais uma vez ela torceu o pé. E aí houve de novo mais uma necessidade de engessar e de ficar durante 15 dias de novo paralisada, engessada. Então nessa sétima vez, conversávamos nós duas e eu tornei a perguntar para ela, mas você acha que realmente é tão comum uma pessoa se acidentar na mesma perna, da mesma forma, por 7 vezes? Então ela trouxe para mim a sensação que ela começava a perceber. Ela disse, bem, o que eu percebo é que, na verdade, durante esse quase um ano, eu tive que ficar muitas vezes sozinha comigo mesma. Eu tive que ficar muitas vezes engessada, literalmente, né, paralisada, para poder pensar um pouco na minha vida. Talvez, disse ela, eu estivesse realmente precisando disso. Talvez eu tenha pensado pouco em mim. Mas trazendo a própria situação que a mentora nos traz, né? Essa mente enfermiça que vai trazendo situações que são reais ou talvez não sejam reais, será que ela não precisava aprofundar-se um pouco mais na qualidade do seu pensamento, dos seus sentimentos, das suas emoções, porque ela precisava quebrar literalmente a perna? E na oitava vez, no oitavo acidente, ela estava saindo de casa e aí ela vai e quebra de novo a perna. E aí dessa vez foi muito mais grave a situação, teve que pôr pinos na perna. Então conversávamos de novo, e antes que eu fizesse a pergunta a ela, ela olhou bem para mim e disse assim, bem, na verdade tem um fator em comum além da perna quebrada. Eu disse, qual é o fator em comum? Ela disse, todas as vezes que eu quebrei a perna, eu havia discutido antes com meu marido e havia pensado em ir embora de casa. E a perna quebra e ela fica então paralisada em casa. Então, esse processo, dessa situação mal resolvida dentro de uma relação conjugal e além da relação conjugal, todo esse processo mal resolvido dentro dessa pessoa, todos os seus conteúdos emocionais e sentimentais que ela desconhecia ou que ela tentava de alguma forma projetar no seu esposo, causando nele, ou diretamente ou não, a culpa da sua imobilidade, se realizou a partir de uma imobilidade real quando a perna dela fica engessada, né? Então a perna engessada, segundo essa minha amiga, representava exatamente o que ela fazia com ela todos os dias. Ela tinha toda uma vontade de modificar a sua vida, mas ela preferia então paralisar.

físicas. E muitas vezes nós conhecemos pessoas e quem lida, quem trabalha na área de saúde, né, até tem termos bem específicos para essas pessoas, mas no nosso dia a dia, na nossa família, nós conhecemos aquelas pessoas que todo dia estão com uma dor diferente. Ela sempre tem uma queixa física, dói o dedo, dói o olho, dói o nariz, dói a unha, dói tudo, né? Essa pessoa sempre é chamada da poliqueixosa, aquela pessoa que sente dor pelo corpo inteiro. E que muitas vezes nós fazemos pouco caso, porque a gente já está tão acostumado com as queixas daquela pessoa, mas é importante que a pessoa em si, é claro, e nós tenhamos o cuidado de perceber que, na verdade, essa queixa física é a manifestação do sofrimento emocional daquela pessoa, que por não saber fazer a leitura do que está sentindo, o seu corpo, como uma extensão da própria psique, manifesta os seus incômodos a partir dessas situações. Então, o corpo dói porque a alma em si dói. O corpo dói porque é um sofrimento tão grande em mim que eu não sei lidar com isso. Isso faz com que o meu corpo manifeste, chamando a atenção para o que eu necessito. É como uma criança que muitas vezes diz que está doente para não ir à escola. E os pais tratam isso de uma forma muito fria, às vezes, porque acreditam que a criança simplesmente não quer ir à escola. Mas quando muitas vezes aprofundamos nessa investigação do comportamento infantil, vemos que a criança não quer só não ir à escola. Ela quer muitas vezes ser cuidada e acarinhada, porque esse pai e essa mãe às vezes negligenciam o cuidado. E quando ela está doente, ela recebe carinho. Então é dessa forma que muitas vezes aprendemos a adoecer para receber a atenção, para receber o cuidado que nós não sabemos ainda interpretar, né, no nosso processo emocional e psíquico. A somatização da doença é consequência da perda de contato com um conflito patogênico, cujo acesso à consciência foi impedido. O corpo vai mostrar um sintoma, uma doença, justamente porque existe um conflito inicial, uma ferida inicial, que não consegue ser percebida, que não consegue ter acesso à consciência, que o ego não consegue interpretar. Então, há uma necessidade muito profunda que, quando aquele sintoma é persistente, quando eu estou adoecendo muito, que eu tenha realmente a curiosidade ou cuidado comigo mesma de tentar chegar próxima à origem desse conflito. A mitologia grega nos traz um mito muito belo e que traduz, de certa forma, a importância, né, de reconhecer a ferida que existe em nós. Né? O mito de Quiron, o mito do curador ferido. Aquele centauro, metade homem, metade cavalo, aquele que inicialmente, logo bem no começo da sua vida, rejeitado pelos seus pais, porque ele era uma aberração e a mãe não tinha condições, né, não aceitava o fato de ter colocado no mundo um filho tão mal formado. Esse que vai ser adotado por Apolo, o deus do conhecimento, do saber, Quiron vai então desenvolvendo-se, buscando construir em si todo o saber e se torna então o conhecedor das ciências ocultas, da medicina. Ele curava, ele tinha o poder da cura pelas mãos. Quiron que vai ser o mestre de todos os heróis na mitologia grega, respeitado por todos os deuses. Mas que em determinado momento da sua história, um dos seus alunos preferidos, um dos seus pupilos, Hércules, o grande herói da mitologia grega, em uma festa, um pouco embriagado pelo vinho que havia tomado, e brigando com outros centauros, ele flecha Quiron com uma flecha envenenada. E Quiron, por ser imortal, não morre com o veneno da flecha, mas abre ali uma ferida imensa, dolorosa, que aquele ser que sabia curar e que tinha o poder da cura pelas mãos e conhecia a medicina, não consegue curar a sua própria ferida. E a partir da própria análise da mitologia grega, vemos a importância do processo da dor, do conhecimento da sua dor, da dor original. E na mitologia, quando vemos e tentamos fazer essa análise psicológica do mito de Quiron, vemos que Quiron, como mestre e sabedor das ciências, ele precisava reconhecer em si a sua própria ferida.

vida. Aquela ferida do início da sua vida, do abandono dos seus pais. A dor da orfandade que ele viveu, de ter sido rejeitado pela mãe e pelo pai, precisava ser visto por Quirón. Esse era o seu conflito patogênico. Essa era a sua dor inicial. E Quirón, a partir do olhar dessa dor que ele sentia, dessa ferida que não parava de sangrar, ele vai ficar agora dentro de uma gruta, de uma caverna, fazendo o seu trabalho. Ele continua treinando, continua ensinando o seu saber a todos os que buscam conhecer mais, a todos os heróis, mas agora ele é diferente. Ele agora não cura sem saber o que é de fato a dor. Ele agora cura com uma intensidade muito maior, porque agora ele conhece a sua ferida. Agora ele conhece a sua dor. Então precisamos, a partir do sintoma, precisamos chegar no ponto inicial do nosso conflito. Precisamos ter a coragem de descer com a dor. Independente, claro, é normal e muito natural que a partir de uma doença busquemos a cura da doença. Mas como os próprios gregos já faziam a proposta quando se falava de cura, o importante não era curar o corpo, mas curar a alma. Então é importante que, mesmo que aquela doença venha levar ao desencarne, o corpo, ele vai deixar de existir, mas a alma sai muito mais purificada e muito maior daquela experiência. E esse realmente deve ser o significado de buscar a resposta a partir da doença, a partir da própria dor. Então, o homem adoece porque oculta de si mesmo a história cujo significado lhe é insuportável. Eu conversava com uma mulher... Eu converso com muitas mulheres, vocês podem perceber isso. E ela tinha uma dermatose. E essa dermatose já durava mais de 4 anos. Mas depois de tanto tempo em que aquela pele ficava tão machucada e tão, né, tão atritada por conta da coceira que causava, a pele estava extremamente frágil. E agora era na mão direita, na mão esquerda, desculpa, que ela tinha dermatose, essa pele agora estava tão frágil que a mão parecia uma mão de um bebê. Qualquer coisa podia realmente machucar e aquela pele sangrava muito. E essa mulher, que já havia buscado todos os recursos da medicina, já tinha partido para todos os recursos da medicina também alternativa, ela agora estava exausta, porque ela acreditava realmente que ela estava passando por um processo kármico, um castigo de Deus. E diante de todo um processo, ela vai participar então de um grupo terapêutico. E nessa conversa entre mulheres no grupo terapêutico, em que ela se sentia muito mais à vontade, como ela mesma dizia, e ela dizia que ali era um momento onde ela podia ser ela mesma, ali era o único lugar, durante o dia dela, que a mão não coçava, que a mão não doía e que a mão não sangrava. E quando ela relatou isso para nós no grupo, nós começamos então a observar a importância daquele momento para ela, porque ali ela se permitia ser livre, ser independente, ficava totalmente à vontade. Mas certa feita no grupo, houve uma mudança no tema que estava sendo proposto. E a instrutora do grupo nesse dia então trouxe um tema novo. E nessa temática nova, ela falava da repressão. E na conversa da repressão, da relação com os pais, da relação com os companheiros, com os maridos, já que era um grupo só de mulheres, essa minha colega e companheira de grupo começa então a coçar sua mão. E ela coçava a mão, coçava, coçava, e ela não se dava conta do quanto ela coçava a mão. E a instrutora, muito atenta àquela situação, parou o assunto e trouxe uma outra situação, um outro tema, que ela parou de coçar a mão. Então a instrutora, com seu olhar extremamente aguçado, volta para o assunto e ela volta então a coçar a mão. E o que é mais impressionante, que essa mulher, que não conseguia perceber de fato, porque ela escondia dela uma história extremamente delicada, vai chegar à conclusão de que a sua mão esquerda, a mão que carregava a aliança do seu casamento, era o único lugar no seu corpo que manifestava a intolerância, a dor que ela sentia de um processo todo de castração que ela viveu durante toda a sua história e que se repetia agora na sua vida conjugal. Então, o fato de ter escondido de si a sua
a sua dor, de ter escondido de ser uma dor que estava muito, muito atrás e muito além do próprio casamento, vai fazer com que em um determinado momento o símbolo maior do seu casamento, no sentido físico, que era a aliança, começasse a causar nela uma alergia tão grande que estava corroendo a mão. Então é importante, e nós vemos o que Aldo Carol Tenuto nos propõe, que o homem perceba a história cujo significado para ele é insuportável. Porque mais insuportável vai ser não entrar em contato com esse processo. Muito mais sofrimento nós vivemos quando tentamos omitir de nós o sofrimento existente na nossa alma. Então ninguém consegue fugir da sua essência, da origem divina. E enquanto assim proceder, buscando soluções mentirosas, viverá em crises contínuas, saltando de uma para outra interminavelmente. E toda vez que buscamos soluções mágicas e mentirosas, nós vamos só mudando de situação. Hoje nós temos uma dor, amanhã nós temos um mal-estar, amanhã nós temos um pesadelo, uma insônia, uma sensação de que a voz falta, hoje eu não consigo comer, amanhã eu como quase que a geladeira inteira, e vou saltando de uma situação para outra, de uma irritação para outra, de um incômodo para o outro, e não consigo perceber que, na verdade, todo aquele processo, toda essa forma que a psique está trazendo para mim, é um chamado para que eu me conecte de novo com a parte divina que existe em mim. Toda vez que direcionamos a nossa vida unicamente para o atendimento das necessidades do ego, para as ânsias do ego, para a ânsia coletiva, caímos no vazio. Mas esse vazio, e podemos dizer assim, o fundo do poço, na verdade, pode estar o tesouro da nossa existência. É justamente nesse processo do sofrimento e da dor que muitas vezes encontramos com Deus. Mas não precisamos chegar a esse ponto para encontrarmos com Deus. Então é necessário que busquemos a todo momento viver dentro de um processo onde a minha consciência do espírito que sou, da imortalidade da alma, esteja presente na minha vida e que eu paute toda a minha vida, o meu dia a dia, as 24 horas do meu dia, na proposta de viver inteiramente e ligada inteiramente com Deus. Entendendo que assim como um corpo que vai adoecer porque ele é perecível, mas que a minha alma não precisa ficar enferma, que a minha alma não precisa carregar as máculas que o meu corpo apresenta. Então é justamente nessa condição de perceber a minha essência, a minha origem divina, que eu posso parar de saltar de um sintoma para o outro e aí sim entrar em contato com a realidade do meu ser. Então aprofundar-se a sonda investigadora das causas das aflições humanas no cerne do ser constitui dever de todos, de modo a encontrar-se as causas profundas e predominantes, geratrizes da conjuntura perturbadora, erradicando-as e substituindo-as por outras de caráter dignificante. Quando Quíron não suportava mais a dor daquela ferida causada por Hércules, ele então começou a desejar a morte. Ele era imortal. Isso era para ele impossível. Então Hércules, muito comovido e preocupado com o amigo, buscou Zeus, o deus dos deuses. Zeus que é traduzido como nosso próprio self. E esse impulso heróico que existe em nós, agora acessa o self. E o comando dado por Zeus é que se Quíron aceitar trocar de lugar com Prometeu, que estava preso no Cáucaso, numa rocha, e que todo dia um abutre ia, comia o seu fígado e durante a noite o seu fígado era recomposto. Se Quíron aceitar trocar de lugar com Prometeu, ele então vai ter a morte. E ele daria a sua imortalidade e a chance de Prometeu continuar na vida. E quando Hércules leva essa proposta até Quíron, Quíron a aceita. E Quíron, tão adorado por todos os heróis, é levado então ao Cáucaso por Hércules e lá há uma troca. Prometeu sai do Cáucaso e Quíron agora ganha a liberdade através da morte. E Zeus, agradecido e comovido ao mesmo tempo, dá a Quíron a constelação de Sagitários.
Quirón agora brilha nos céus do Olimpo. E traduzindo e observando a própria proposta mitológica, o que nós vemos é que naquele momento em que Quirón reconhece a sua ferida, que Quirón reconhece que tem uma dor profunda no seu ser, é essa dor que proporciona a ele agora a possibilidade da transformação. Quirón era imortal. Mas se percebermos e fizermos a leitura da imortalidade também como um estado de permanência, de não mudança, de não renovação, vemos que a imortalidade não era interessante para aquele que agora reconhecia a sua dor. Então, a partir dessa ferida, Quirón aceita, Quirón a serviço do self, agora aceita passar pelo processo da transformação. Então ele precisa morrer. E é exatamente o que significa o símbolo para nós. Todo sintoma é uma proposta de morte. Todo sintoma é uma morte iminente. Mas se pensarmos no sentido não da morte real, mas da possibilidade da transformação. Então, todo sintoma físico é uma possibilidade de uma leitura nova do ser que sou, da possibilidade de me transformar em uma pessoa diferente, na possibilidade de, conversando com aquela dor, conversando com a doença, eu possa perceber que eu posso, assim como Quirón, trazer de volta o meu impulso heróico, buscar de volta a força para a vida, e então eu conseguir chegar às alturas e ganhar uma constelação, e brilhar verdadeiramente, não mais ocupada e a serviço do ego, mas agora totalmente a serviço do self, agora totalmente a serviço do crescimento e do desenvolvimento pessoal que deve ser a nossa busca. Então, muita paz e até o nosso próximo encontro.

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1: Então, retornando ao nosso estudo, nós estávamos falando sobre como pode o sonâmbulo vir através dos corpos opacos, mas nós não resolvemos ainda a primeira parte que eu estava falando da história do altivo. Então, o que, que eu quero dizer com isso quando todo médium disse o altivo tem sua característica? A senhora foi levada até Madureira, se aliviou quando ela soube que o filho dela continuava vivo, né? E que estava sendo tratado pela avó. E o seu Antônio? Quem era o seu Antônio? Né? Seu Antônio era o padrinho dele aqui na Terra, que alguns anos antes tinha desencarnado. E lá, quando viu o afilhado desencarnado dessa forma, que foi bruta, foi brutal, não nos convém aqui estar falando de coisas ruins, mas foi muito forte. E esse seu Antônio era o padrinho dele, a Jaqueline me lembrou, na travessia de Bento Ribeiro para Oswaldo Cruz, veio a cabeça dela, a mente dela. Era o tio Antônio, mãe, o padrinho do meu irmão. E nós ficamos curiosos, ô tio, como é que você sabe sobre o nome do espírito se você não ouve o nome de espírito? E ele nos falou, eu posso não ouvir o nome de espírito. Mas o auxiliar do Dr. Erma pegou uma tabuleta e escreveu lá Antônio. Eu posso não ouvir, mas saber ler eu sei. Né? E nós aí ficamos bem esclarecidos nesse quesito de mediunidade. Sabemos que a mediunidade tem possibilidades que só os espíritos podem usar e que nos facilitam compreender e trazer aquilo que é necessário para o nosso ouvinte. Não, na doutrina espírita não se inventa e não se traz notícias que não trazem necessidade nem fins positivos, apenas aquilo que é necessário. Então, nós estávamos falando da possibilidade que o médium pode ter e da liberdade que o espírito tem mesmo dentro do nosso corpo. Quem tem dúvida sobre sermos espírito ou não, frequente um oftalmologista, vá lá numa consulta comum. No oftalmologista você vai ver como você é espírita. Existe uma bolinha preta nos nossos olhos, que normalmente se chama de a menina dos olhos, não é? Na verdade, isso é um buraco. É um furo aquilo ali. Que essa escuridão, esse preto, é o reflexo lá de trás do sangue, que escurece ali. Nós temos um diafragma chamado íris, que fecha e se abre de acordo com a luz que temos. Se a gente está com muita luz, ele até diminui de tamanho. Quem tem dificuldade de perceber isso, observa o gato de noite. O pretinho dele fica um risquinho. Né? O nosso diminui bastante, mas quase não se movimenta. Né? Então, não tem outra coisa ali a não ser um túnel por onde nós, espíritos, enxergamos. Sabia disso? Pois é, está sabendo disso agora. Se houver dúvida, consulte um oftalmologista que ele vai te dizer. Né? Então, o espírito tem possibilidade. O que nós precisamos fazer é aprendermos a lidar com essas possibilidades no trabalho de uma casa séria que te traz estudo e conhecimento sobre essa comunicação dos espíritos. Na 430, ele pergunta aos espíritos, já que a clarividência do sonâmbulo é a da sua alma ou de seu espírito, por que ele não vê tudo e por que se engana com tanta frequência? Primeiramente, não é dado aos espíritos imperfeitos tudo verem e tudo conhecerem. É lógico, as pessoas se enganam, acham que nós, quando desencarnamos, vamos ser santo ou vamos ter a possibilidade de ajudar diretamente em tudo aquilo que for preciso. Leia do engano, isso não existe. Quem é naquele ponto em que foi desencarnado e vai continuar sendo quem é. Não vai melhorar mais, nem diminuir mais por causa disso. Apenas vai ter a possibilidade de ter como se locomover mais rápido, talvez enxergar melhor, ter o raciocínio mais livre, poder pensar melhor, poder fazer aquilo que poderia fazer com mais facilidade, né? E ver que os sentimentos são muito mais fortes do que quando encarnado. A dor fica superlativa e o amor cresce mais do que o que a gente pensa que ele poderia crescer. Então, ninguém modifica ou se modifica de uma hora para outra. E os espíritos continuam. Sabes bem que eles ainda comungam de nossos erros e de nossos preconceitos. E depois, quando preso à matéria, não goza de todas as faculdades do espírito. Deus deu ao homem esta faculdade com um fim útil e sério, e não para informá-lo do que não deva saber. Eis porque os sonâmbulos não podem dizer tudo. Porque uma informação, às vezes, fora de lugar, traz consequências funestas ou muito sérias. Então, o que que nós precisamos fazer? Aprender com certeza que nós estamos sendo vigiados constantemente pelos nossos amigos espirituais. Nós temos um trânsito muito grande de espíritos que vêm e vão até para aprenderem alguma coisa conosco ou nos trazerem algum ensinamento. Então, precisamos entender que o corpo, ele é uma máquina que tem um tempo de funcionamento e pode nos trazer possibilidades. E essas possibilidades, nós, espíritos, temos que aprender a entendê-la, compreender melhor como utilizá-la e utilizá-la de uma forma em que venha trazer alegria e prosperidade para o outro e para si mesmo. Não deixar que nós venhamos ser criaturas que venham trazer peso, medo, depressão para aqueles que nos ouvem. Utilizar o Evangelho com Jesus, mediunidade com Jesus, clarividência com Jesus, pensamento com Jesus. Muito embora seja muito difícil, mas precisamos treinar o nosso dia a dia. Começar o dia lendo o Evangelho, que é, com certeza, a maior proteção que a gente pode fazer a nós mesmos. Trabalhar o bom pensamento e desejar bom dia a todos aqueles que convivem conosco. Trabalhar a ideia de poder servir, né? Desejar sempre o bem ao próximo. Porque, fatalmente, você sendo a fonte de um bom desejo, esse bom desejo vai explodir dentro da tua alma. E, com certeza, você vai ser aquele que todos vão procurar nas horas de dificuldade. Então, essa mediunidade, ela pode ser desenvolvida assim. À medida, nós não procurávamos o altivo? Interessante. E ele nunca tinha uma palavra áspera, uma palavra de condenação. Ele sempre dizia assim, vai dar tudo certo. Continua tentando. Errou agora? Levanta novamente. Faz isso. E nós fomos percebendo que ele nos ensinava a trabalhar a mediunidade para a gente desenvolver isso. 30 anos depois, todo mundo está aí no Leão Denis trabalhando como médium e sabendo utilizar a mediunidade a benefício do outro. É interessante. Então, esse estudo da mediunidade de clarividência que o Kardec traz nesse Livro dos Espíritos, no capítulo 8, alguém vai dar sequência falando das origens das ideias inatas. Então, eu já antecipei aqui alguma coisa dizendo que todos os momentos existem espíritos à nossa volta. Então, precisamos ter cuidado até com o que pensamos. A Bíblia, carta de Paulo aos Coríntios, ele fala, nuvens de testemunham te observam. E tem muita gente que tem dificuldade de entender isso. Mas é isso que o Livro dos Espíritos traduz. São os guias, são os amigos espirituais, são as visitas que recebemos. São ideias que nos trazem força ao coração para a gente continuar lutando. E quando a dor é muito grande e a gente precisa passar por ela, os espíritos não nos vêm tirar da dor. Mas eles vêm trazer a cota de força que nós precisamos para a gente continuar a nossa luta, porque nada é interminável. Tudo tem seu tempo. E aí, como agora, é o tempo de terminar o nosso trabalho. Muito grato a vocês, que vocês tenham aí muita alegria em suas vidas. Muita paz.
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2: Estamos de volta ao nosso estudo e dando continuidade aqui no capítulo 12, né, do Amai os Vossos Inimigos, vamos pro ódio, item 10, né, que é uma mensagem de Fénelon, dada em Bordeaux em 1861. E Fénelon coloca para nós assim: amai-vos uns aos outros e sereis felizes. Dedicai-vos principalmente à tarefa de amar aqueles que vos inspiram indiferença, ódio e desprezo. E como é difícil a gente não ter esse sentimento de ódio, esse sentimento de desprezo, né? Como é difícil a gente pensar em amar aquelas pessoas que não são nossos afetos, que não têm nossa simpatia, que não têm aquela afinidade conosco, né? Ou até aquelas pessoas que nos feriram, como a gente até viu no item anterior, o item da vingança, aquelas pessoas que nos feriram em nossos interesses pessoais, né, que foram ou desleais, ou faltaram com a nossa confiança, ou quebraram a nossa confiança. Como é difícil a gente ter por essas pessoas, ou colocar em prática essas lições que a gente aprende do amor universal, de amar a todas as pessoas, de amar ao próximo como a nós mesmos, e amar aos nossos inimigos. Talvez seja, né, e eu vejo muito dessa forma, a questão de a gente interpretar o que é amar ao inimigo, né, da mesma forma como amar ao amigo. E eu queria fazer uma alusão à questão 3 do mesmo capítulo, né? Onde tem aqui um roteirozinho do que é o amar os inimigos, né? E eu acho muito interessante, que é importante que a gente lembre, e eu gostaria até de compartilhar isso aqui nesse estudo, né? E ele diz assim: amar os inimigos, portanto, não é ter por eles uma afeição que não é natural. Uma vez que o contato com o inimigo faz o coração bater de uma forma totalmente diferente da que ocorre ao contato com um amigo. Amar os inimigos é não ter contra eles nem ódio, nem rancor, nem desejo de vingança, como acabamos de ver ainda agora, né? É perdoar-lhes sem segundas intenções e sem restrições o mal que nos fizeram. É não colocar nenhum obstáculo à reconciliação. É desejar-lhes o bem em lugar do mal. É ficar alegre em vez de triste com o bem que lhes aconteça. É estender-lhes a mão para socorrê-los em caso de necessidade. É evitar, por palavras ou ações, tudo que possa prejudicá-los. Enfim, retribuir-lhes o mal com o bem, sem intenção de humilhá-los. Aquele que assim proceder cumpre plenamente o mandamento: amai os vossos inimigos. E se pararmos para avaliar esse trechinho do item 3 e trazer aqui para essa questão do ódio, né, a gente percebe que ficar com ódio é faltar com esse entendimento que a gente tem de que o outro falha tanto quanto nós falhamos. A gente pode até ficar aborrecido com alguma situação que não foi do nosso agrado, que nos desgostou, até aí é normal. Mas alimentarmos um ódio, um desejo de vingança, ou algo contra alguém, que se a gente pensar naquele ditado que falamos ainda há pouco, né? Quem está mal agride, né? A gente alimentar esses sentimentos ruins e deletérios para pessoas que estão necessitadas da nossa ajuda, do nosso carinho, do nosso amor, das nossas preces, né? Tá faltando com o dever que nós temos, segundo o aprendizado que estamos tendo a oportunidade de ter na vida. Mesmo que a gente não tenha os arroubos de carinho que a gente tem com aquelas pessoas que são amigos, porque até é uma lei magnética, a gente não consegue se aproximar de pessoas que quebraram a nossa confiança, é difícil mesmo. É difícil a gente se aproximar de pessoas que a gente sabe que não nos quer bem. É difícil, não é simples, não. Mas não é por causa disso que a gente vai desejar o mal para o outro, não é por causa disso que a gente vai desejar que o outro não seja bem sucedido na vida, que ele não consiga as coisas que o deixam feliz. Não é desejar para o outro tudo aquilo que a gente não queira para nós. Então, se a gente pensar dessa forma, se a gente conseguir trazer nesses momentos em que a gente é ferido em nossos interesses, eu acho que é o ponto crucial, é isso. Né? Quando a gente é contrariado, né, naquilo que a gente tem a certeza, nas nossas verdades, nas nossas opiniões, naquilo que a gente gosta, quando a gente é contrariado, a nossa tendência é achar ruim com o outro, não gostar do outro, achar que o outro faz aquilo de forma pessoal para nós. E esse crescente, esse turbilhão de emoções que a gente vai cultivando e vai alimentando dentro de nós, acaba levando a gente até a odiar a postura de alguém na nossa vida. Achando que muitas vezes a pessoa, ou o outro, né, como a gente sempre fala, o outro, está fazendo aquilo exclusivamente para nós, quando não é verdade. É. Se o outro não está bem, ele não está bem para todas as pessoas, não é só para nós não, né? Porque ele pode ter a mesma atitude com uma outra pessoa e a outra pessoa não ver todos os problemas que a gente está vendo naquele momento. E aí é preciso que a gente dilua esses sentimentos, né, esses sentimentos ruins, como é o ódio, como é a vingança, né, como é essa questão de a gente não querer o sucesso ou o bem do outro, né? A gente precisa diluir isso na compreensão de que todos nós estamos num aprendizado, de que todos nós temos momentos bons e momentos ruins, de que todos nós temos qualidades, mas também temos defeitos que precisam ser corrigidos. E se fôssemos nós pensarmos dessa forma, se fôssemos nós a fazer ou a agredir ou a levar para o outro alguma contrariedade, como gostaríamos que o outro interpretasse e que nos tratasse. Aquela medida que Jesus deixou para a gente, ela é muito importante praticar e incluir essa nos nossos hábitos diários. Não fazer ao outro aquilo que não queremos que o outro faça para nós. Isso significa desligar o controle remoto da vida. A gente precisa prestar atenção em como nós funcionamos para perceber o que nos leva a sair dessa posição de equilíbrio, que geralmente a gente tem dificuldade em manter, né? Mas que não é impossível, a gente consegue. Mas o que leva, qual é o gatilho que faz a gente disparar esses sentimentos, né, de desforço, de contrariedade junto àquele outro que fez alguma coisa que não nos agradou? É preciso que a gente olhe muito para dentro. É preciso que a gente enxergue muito as nossas qualidades e os nossos defeitos, os nossos pontos fracos, né? Porque nessa vida é a oportunidade que a gente tem de trabalhar tanto as nossas dificuldades e transformá-las em qualidades e em pontos fortes. Para que cada vez, né, a nossa caminhada seja mais rápida, para que cada vez o nosso progresso seja maior, para que cada vez mais, né, consigamos nos superar. Porque o grande desafio da vida não é superar o outro, uma outra pessoa que tem experiências, vivências e conhecimentos diferentes. O grande desafio da vida é nos superarmos a cada instante. É vencermos as nossas dificuldades na nossa caminhada. É conseguirmos hoje ser melhor do que fomos ontem. É trazer para junto de nós todas aquelas pessoas que amamos e aquelas pessoas que ainda consideramos como desafetos. É fazer com que esses desafetos que hoje enxergamos na vida, né, amanhã possam ser pessoas que venham a ser do nosso convívio, quem sabe nossos afetos, nossos novos afetos. E aumentar essa família espiritual que estamos vinculados. Né? Todos somos irmãos, todos viemos do mesmo Pai e retornaremos para esse universo na continuidade dos nossos aprendizados. Então, meus irmãos, falar de vingança, falar de ódio, pensar em vingança, pensar em ódio, já não faz mais parte, já não pode mais fazer parte do nosso dia a dia. É preciso reescrevermos a nossa história, é preciso reescrevermos a nossa forma de pensar, a nossa forma de olhar tudo aquilo que está à nossa volta. É preciso ver o mundo com os olhos de quem está só de passagem e de quem ainda tem um caminho muito grande a trilhar pela frente, mas que não estamos sozinhos. Temos ajuda dos nossos guias, dos nossos benfeitores e dos amigos espirituais que tanto velam pelo nosso crescimento e pela nossa melhoria. Espero que possamos ter trazido aqui algumas ideias para que possamos pensar um pouco melhor em cima dos nossos estudos. Que Deus abençoe a todos e que possamos ter sempre uma caminhada de muita paz e muita luz.
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3: Continuando com o estudo do capítulo 19, do papel do médium nas comunicações espíritas, hoje vamos ver aqui as questões 6 a 11. Essa questão de número 6, onde Allan Kardec pergunta ao plano espiritual se o espírito que comunica através de um médium transmite diretamente seu pensamento ou então esse pensamento tem como intermediário o espírito encarnado no médium. Os espíritos nos informam, nos orientam que nas comunicações mediúnicas o espírito do médium é um intérprete, pois está ligado ao corpo, e é através dele que os espíritos podem se comunicar com os outros encarnados. Aí entra aquela questão, realmente, qual é o melhor médium, qual é o melhor intérprete? Então, nós temos que ver a questão da maior afinidade e simpatia entre o espírito do médium e aquele espírito que está se comunicando através dele. Porque quanto maior a afinidade e simpatia entre um e outro, mais facilmente esse espírito irá se manifestar através dele. Então, nós temos aí a questão da afinidade, simpatia e também aquilo que nós citamos no estudo anterior sobre a questão dos arquivos, do conhecimento, da cultura, dos estudos que esse espírito do médium tenha arquivado, né? Tenha junto a si. Então, isso facilita realmente, de fato, muito, muito, muito mesmo a manifestação dos espíritos. E dependendo até do tipo de comunicação que o espírito queira verbalizar através de um médium, ele primeiro irá buscar. Vamos citar aqui o exemplo de André Luiz. Nos foi passado, eu tenho a impressão que isso está escrito em alguma das obras, que esse espírito André Luiz, o diretor espiritual do Chico, todos nós sabemos que era Emmanuel. Era aquele condutor da mediunidade, era o diretor da mediunidade do Chico. Então, esse nosso querido amigo André Luiz, esse espírito, ele ficou, se não nos falha a memória, 700 dias ao lado do médium. Então, às vezes, nós pensamos assim que as comunicações são muito rápidas, são muito instantâneas, e você vê, dependendo da tarefa, da missão, do trabalho que o espírito vai executar através de um médium, ele precisará ficar junto àquele médium durante um certo tempo, para que possa ir trabalhando essa questão da afinidade, da simpatia, das ligações fluídicas, magnéticas entre um e outro. Porque quanto maior a afinidade, quanto maior a aproximação, mais o espírito irá ter confiança no médium e mais o próprio médium também terá uma confiança maior no espírito, estabelecendo assim uma ponte, né, de sintonia entre os dois, e o trabalho vai fluir de uma forma muito melhor, muito mais superior. Agora, há uma outra questão, que é a de número 7, onde o espírito encarnado no médium, pergunta Allan Kardec, se ele exerce uma influência sobre as comunicações que deva transmitir e que provém dos espíritos estranhos a ele. Os espíritos responderam a Allan Kardec que sim, porquanto Aqui vamos prestar bem atenção nessa resposta. Porquanto, se não lhes forem simpáticos, quer dizer, os espíritos estranhos ao médium, que vão se comunicar por ele, se não forem simpáticos a ele, pode alterar, o médium poderá alterar suas respostas e assimilá-las às suas próprias ideias e aos seus pendores. E isso, de fato, pode acontecer. Nós mesmos já conhecemos um caso que ocorreu com um médium até bastante experiente já, um senhor, aonde, infelizmente, pelas simpatias, isso não ocorreu agora, já tem uns 30 ou mais anos atrás, ocorreu numa casa espírita, aonde uma casa espírita de uma projeção conhecida, onde esse médium trabalhava e recebia comunicações pela psicografia e lia as mensagens no final das reuniões de estudos semanais. Então, ocorreu de haver uma manifestação lá num dia, e por coincidência, nesse dia eu estava presente e assisti. Então, vi o fato acontecer desse médium, ao final da reunião, informar que não iria ler a mensagem porque era de cunho pessoal. Levantou-se, pegou aqueles papéis onde tinha psicografado e enrolou e já ia saindo, quando o diretor disse assim: mas escuta aqui uma coisa, aqui é uma reunião pública e nenhum espírito da casa ou espírito com permissão para se comunicar iria dar uma comunicação de cunho pessoal, eu quero ver o que você recebeu. Ainda bem, porque o nosso amigo médio tinha as suas simpatias políticas, e deixou-se lá seduzir, não sei bem o que aconteceu na cabeça desse médium, ele, no meio de umas comunicações, da comunicação recebida, ele começa ali deve ter sido ele, animicamente, interferiu e alterou a comunicação como se o espírito estivesse exaltando aquela personalidade política da qual o médium era simpático e gostava. Então, vocês vejam aí um exemplo de que o médium, como intérprete, dentro daquela comunicação, ele alterou o contexto da mensagem para inserir uma palavra de elogio a uma pessoa respeitável. Não vamos aqui dizer que ela não fosse uma figura pública respeitável, mas, sinceramente, numa comunicação dentro da casa espírita, e essa comunicação saindo e sendo publicada, vocês já imaginaram o efeito que seria isso? Vindo, sendo publicado na imprensa comum, não na imprensa espírita, mas numa imprensa comum. Aí, imagina os efeitos que seriam isso, e o quanto isso seria usado e trabalhado a favor até dessa personalidade política. Então, nós temos que ter muito cuidado, por isso que Kardec recomenda que todas as comunicações precisam passar por análise. Porque, às vezes, o médium não gosta. Nós conhecemos uma médium que nas manifestações de trabalho ditas de desobsessão, ou de atendimento espiritual aos sofredores, espíritos sofredores, ela uma vez confessou que não suportava receber irmãos de uma determinada crença religiosa. Ela falou num trabalho lá de avaliação, estava à mesa, escutei e disse assim, até comentei, mas escuta, você como médium, você não pode ter essas simpatias, você não pode ter... Eu entendo que possa até ser algo do teu passado que você ainda traz muito, muito recente, né? Uma lembrança muito recente em você. Mas você tem que entender que se o plano espiritual trouxer um espírito dessa religião, a qual você não aprecia, mas se ele traz junto a você, é porque fluidicamente... Você é um médium com condições, com aptidão para atender esse nosso irmão. E a caridade nos pede que nós superemos as nossas tendências e pendores e simpatias num momento desse para acolher o sofredor. Porque, independe da religião, ele é um espírito sofredor, carente. E se a espiritualidade trouxe junto a você, porque confia em você. O que é que aconteceu? Que na reunião, por coincidência nesse dia, né? Sempre as coincidências, né? Entre aspas, um espírito que ia se manifestar era vinculado a uma determinada religião e ela não se trancou. O que é que aconteceu? O diretor espiritual veio através do médium dirigente e disse a ela: você, em nome da caridade, vai receber esse espírito. Porque ele precisa vir através de você. Porque você, ele será tratado e você também vai se tratar desses preconceitos que você ainda tem na alma. Que interessante, né? Você vê que um médium, com experiência, com conhecimento, com estudo, não era um médium iniciante, mas com as suas dificuldades. Então você vê que realmente pode ocorrer do espírito até alterar, do médium, né? Alterar uma comunicação porque não gosta de uma determinada, de um determinado grupo de religioso. Tem os seus preconceitos ainda. Mas, quando estamos à mesa, nós médiums, evidentemente que dentro da programação feita pelo plano espiritual para aquele dia de atividades mediúnicas, nós precisamos calar os nossos preconceitos, mantê-los sob controle e, em nome da caridade do Cristo, atender a esses espíritos sem lhes alterar o pensamento para que eles possam ser socorridos. Vamos para o intervalo agora.
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Para nossa sobrevivência, somos portadores de emoções. Saber reconhecê-las, expressá-las, administrá-las em proveito do próprio crescimento, mas nunca negá-las, porque fazem parte do nosso próprio arcabouço existencial. O neurologista Antônio Damasio, em O Mistério da Consciência, nos diz que as emoções são parte dos mecanismos biorreguladores com os quais nascemos equipados, visando a sobrevivência. Por isso que, em diferentes partes do mundo e em diversas culturas, as emoções são tão facilmente reconhecidas. Então nós vemos que a ciência considera como parte dos mecanismos biorreguladores, ou seja, reguladores da vida. As emoções funcionam como um sinal de alerta, de alarme, como uma preparação do corpo para aquilo que os sentidos percebem. E o corpo tem que dar a resposta devida de acordo com a situação que nós vamos vivenciando. Mas também, por isso mesmo, podemos perceber nas diversas culturas as manifestações emocionais presentes. E isso se refere a um estudo feito pelo psicólogo Paul Ekman, que verificou que em diversas partes do mundo, as expressões faciais denotavam as emoções, dando mostra que se tratava de algo universal, de uma manifestação universal que fazia parte de todas as nossas ferramentas para o processo evolutivo que seguíamos. E nos diz Joana de Ângeles em Amor, Imbatível Amor, que a emoção pode ser definida como uma reação intensa e breve do organismo a um lance inesperado, a qual se acompanha de um estado afetivo de concentração penosa ou agradável, do ponto de vista psicológico. Também pode ser definida como o movimento emergente de um estado de excitamento, de prazer ou dor. Então temos um impulso no nosso organismo. Funciona como uma fagulha que é acesa e que nos aponta determinada direção. Um lance inesperado que traz consequências psicológicas, que faz parte do nosso arcabouço animal, mas cuja psique humana já ressente os seus efeitos. E são justamente esses efeitos que nós temos que tomar cuidado, temos que conhecê-los para saber se os nossos instintos não nos estão levando a decisões ou atitudes exageradas. Saber se as nossas emoções não estão sendo canalizadas de forma destrutiva, porque esse que se torna o problema. O problema não é ter emoções, porque todos as temos. E se temos, faz parte do projeto divino para cada um de nós. Faz parte de uma energia necessária para o nosso processo evolutivo. Mas quando não sabemos direcionar aquilo que nós temos, isso sim se torna destrutivo. Por isso que nós temos que estar atento se as emoções geram sensações no sentido do prazer ou da dor. No reino animal, isso eram sinalizadores. Gerando estímulos de prazer, o animal seguia em seu encalço. Gerando dor, disso o animal, de certa forma, se afastava. Mas nesse intermédio, nesse meio, o homem atinge a consciência. E isso faz uma diferença incrível em seu processo. Os animais não possuem discernimento, não possuem a razão, mas nós, seres humanos, já a possuímos. Não devemos somente ser direcionados àquilo que causa prazer. E não devemos nos afastar sempre da dor. É lógico, são sinalizadores importantes. Não significa negar as emoções, negar os instintos, negar os impulsos, mas aprender a lidar com elas. Canalizá-las de forma devida para que esses impulsos não sejam algo destrutivo para as nossas vivências. Mas será sempre que nós devemos seguir as nossas tendências emotivas, instintivas? É lógico que temos que estar atento a elas, porque são uma sabedoria que foi sendo construída ao longo de todas as eras. Mas temos que saber dosar,
como o tempero que colocamos em uma comida. Se não há tempero, a comida fica sem sabor. Não tem o gosto quando a provamos. Se tem um tempero excessivo, ela também não serve para ser provada. Mas se está na medida certa, se torna numa grande iguaria. Assim também as emoções. Porque o desafio que temos é dar um passo adiante na evolução. Às vezes aprender a conviver com aquela emoção, com a dor que ela traz, com o prazer que ela traz, mas não nos permitir os excessos. Porque sempre, como já nos advertia o oráculo de Delfos, nada em excesso. Era uma das frases que constavam do oráculo de Delfos. Nada em excesso. Em um animal, por exemplo, a reação a uma determinada situação pode ser correr, imobilizar-se, lutar ferozmente contra o inimigo ou iniciar um comportamento prazeroso. Nos humanos, as reações são essencialmente as mesmas, influenciadas, espera-se, pelo raciocínio e pela sabedoria. Olha como ressalta e nos chama a atenção dessa importante conquista da raça humana, o raciocínio e a sabedoria. Os animais preparam-se para imobilização, para correr, para lutar ou para fugir. Imaginemos nas eras priscas aqueles animais gigantescos atingindo outros animais menores que tinham que usar das suas artimanhas. A princípio, a emoção os preparava para fugir, quando isso era possível. Bombeava o sangue nas extremidades, nos músculos que precisavam de força e o animal fugia. Ou então paralisava-se. Quantos animais ficam paralisados para sobreviver? Fingem-se de mortos e assim são salvos. Ou então lutar quando não havia jeito. O corpo era preparado para aquele momento. As emoções, funcionando como um laboratório químico dentro do corpo, davam toda a energia necessária para que sobrevivêssemos. E isso acontece até os dias atuais. Há poucos dias atrás, eu estava atravessando a rua e olhei para os dois lados da rua, esperei o sinal fechar e ia atravessando. Atravessei a primeira parte da rua, olhei para o lado, não vinha carro. Quando já ia dando o primeiro passo, um carro pela contramão passa muito próximo a mim. Meu corpo gelou naquela hora. A respiração parece que ficou paralisada. A pele ainda mais branca, como alva, como uma alma, como dizem, né? Como um fantasma. E eu atravessei a rua, o restante da rua, o corpo começou a tremer da emoção que foi sentida naquela hora. E eu andei e caminhei um pouco adiante. O carro parou logo adiante. E eu decidi conversar com a pessoa que havia feito aquilo, porque havia tomado uma atitude inconsequente, poderia tirar ali uma vida, ou a minha, ou de outras pessoas. E quando eu cheguei para conversar com ele, ele: me desculpe, meu amigo, eu estou gelado até agora. Ou seja, o corpo dele também teve aquela reação, e ele ficou congelado. Por isso parou o carro adiante, porque não conseguia levar o carro adiante. Isso foi um exemplo para mim, dizia ele. Foi uma lição, e eu espero não repetir esse tipo de atitude porque foi inconsequente, inconveniente, eu peço desculpas. Conversamos um pouco e a respeito daquele incidente, que poderia ser um incidente fatal, mas ali eu percebia também como agem as emoções. O corpo é preparado para paralisar-se, porque naquele momento, se eu fosse tomado de fúria e corresse, naquele instante poderia perder a vida. Se eu fosse tomado pela raiva depois, poderíamos ter uma briga e o instinto animal levar a consequências destrutivas, danosas, para mim e para o outro. Mas como nós somos portadores da razão, já podemos respirar, já podemos discernir, já podemos usar, como diz Antônio Damásio, o raciocínio, a sabedoria, para perceber o que o corpo diz, mas não ser ditado simplesmente pelas emoções primárias. Não ser ditado pelos impulsos, pelos instintos, que são e funcionam até determinado ponto como algo importante, mas que precisam estar aliados à sabedoria, à conquista da razão como algo superior. Mirei Lopes, na famosa obra
quatro gigantes da alma, nos diz que três são as emoções primárias nas quais se encontra toda a gama de reflexos e deflexos de fuga, agressão e

raiva de determinadas situações? Será que envolvidos por essa emoção, o nosso instinto não quer dizer: preste atenção, verifique, observe? Não quer simplesmente nos paralisar, mas dar um freio a um impulso que pode ser destrutivo naquele momento. Quem é que não sente medo? Todos temos, porque faz parte da nossa herança. Patológico que se torna quando esse medo nos paralisa. Quando esse medo nos detém, quando devemos avançar, seguir adiante. Quando esse medo nos impede conquistas importantes para o ser espiritual que somos. Aí sim o medo começa a se transformar num medo patológico. E muitas vezes precisamos nos precaver de determinadas situações, das agressões físicas, das agressões verbais, de determinadas circunstâncias que não precisamos viver, e o corpo já nos aciona essa proteção chamada medo, mas que não deve se transformar em um fator impeditivo das nossas conquistas. Eu até hoje, passado já algum tempo da atividade doutrinária, muitas vezes chego a determinado lugar, determinado ambiente, e sinto aquela reação inicial como medo a falar no corpo, o tremor, trazendo medo junto com a ansiedade, como veremos adiante. Isso é um resultado perfeitamente natural. Mas eu já me proponho a não me deter por ele. Falo: bom, o medo pode ficar aí, mas eu vou seguir. Eu tenho uma tarefa a cumprir, eu tenho algo a dizer. E darei sequência ao meu projeto. E isso faz parte do arcabouço emocional, da conquista que vamos racionalizando. Assim também a ira ou raiva. Quem é que não sente raiva? Muitas vezes, nos templos religiosos, as pessoas veem como uma emoção negativa. Raiva, eu? Mas você... E outros dizem, para alguns que tomam uma decisão mais irada: mas você não é espírita? Está com raiva? Sim, estou com raiva. Estou com raiva porque eu sou ser humano e todos os seres humanos são portadores de emoções. E como a raiva é uma emoção muito natural, nós também sentimos raiva. Mas não precisamos mais, como faziam os animais ou os homens e mulheres da caverna, esgoelar os outros, voar na garganta dos outros, matá-los por conta de nossa raiva. Já podemos racionalizá-la, o que não significa negá-la, reconhecê-la, mostrar, indignar-se, mas transformar essa emoção em algo positivo. Quantas vezes as pessoas tomam atitudes necessárias porque foram tomadas pela raiva e transformaram, canalizaram essa raiva, transformando-a em indignação. A indignação tão necessária dos nossos dias atuais, quando vemos tantas atitudes equivocadas, quantas posturas erradas. Devemos nos calar? Ou somos parte também desse todo que devemos educar, devemos transformar, e por isso a raiva tem que ser percebida, trabalhada e bem canalizada. Assim como as emoções do afeto, esse afeto inicial que nos conecta ao outro. E nos animais já verificamos essas reações primárias de afeição. Quando Joana de Ângeles nos diz, a fera que lambe a sua cria será no futuro aquela mãe que embalará a criança junto ao seu seio. Ou seja, ali se começam os treinos para o sentimento. O animal ainda não tem desenvolvido o sentimento. Tem a emoção do afeto, que um dia conduzirá à conquista do amor. E em Encontro com a Paz e a Saúde, a benfeitora diferencia as emoções dos sentimentos, dizendo o seguinte: as emoções funcionam automaticamente, sem consciência direta da ocorrência, enquanto que os sentimentos são percepções conscientes das ocorrências. E aí já verificamos a diferença. Quando chegamos na idade da razão, passamos a conquistar os sentimentos. E a função desse arcabouço emocional é ser percebido e orientado para a conquista dos sentimentos nobres, do amor, da fraternidade, da solidariedade, da transformação, da energia transformadora

E essa deve ser a busca dos homens e mulheres da era atual. Esses são os nossos desafios. Transformar toda essa herança, esse arcabouço instintivo, em algo que nos impulsione à totalidade, à conquista de nós mesmos. A conquista de um ser que possa perceber o que vive, perceber o seu contexto e agir de maneira a transformar tudo aquilo que vive. Porque se temos emoções, não devemos por elas ser possuídos. Jung dizia muito bem a respeito dos complexos, quando dizia que o problema não era simplesmente ter complexos, porque todos nós temos complexos. E lembremos, a base dos complexos são as emoções. As experiências que têm um arcabouço emocional vão se formando complexos de acordo com o tipo de experiência. E nós devemos perceber para não sermos tomados por esses complexos. E a partir da conquista da consciência, vamos sendo orientados pelos sentimentos. Os sentimentos, então, têm um direcionamento da razão. Quando eu percebo a emoção, quando eu vou arquivando essa emoção, quando eu consigo percebê-la, diferenciá-la, direcioná-la, já trabalho com a noção de sentimentos, porque a razão está unida a essa parte instintiva do ser. Erich Berne, que é o pai da análise transacional, ele nos diz que além das emoções já citadas por Mirei Lopes, a alegria e a tristeza também seriam emoções básicas. E desde a detonação da carga emocional até o seu efeito corporal, três tempos da emoção podem ser identificados: o sentir, o expressar verbal, o atuar corporal. Então nós vemos que, a respeito da estrutura emocional, até mesmo os teóricos têm certa divergência, mas vão incluindo partes importantes da nossa percepção, porque alegria e tristeza vão sendo percebidos na nossa herança, na nossa caminhada, desde cedo no processo evolutivo. São como o processo inicial da emoção. E passamos por essas três partes, o sentir. O sentir é a base instintiva. Todos nós sentimos as emoções. Todos nós temos uma carga emocional. E isso não diferencia o homem do animal. Mas essa segunda etapa, o expressar verbal, nos diferencia. Temos a capacidade de expressar verbalmente as nossas emoções. Falar a respeito da raiva que sinto, falar a respeito do medo, falar a respeito do afeto, dessa conquista que vai unificando e que nos impulsiona a algo mais importante. Então, essa capacidade de perceber, sentir e expressar nos diferencia dos animais nessa conquista. Infelizmente, muitas culturas velam ou até mesmo vedam a expressão emocional. Nós ficamos tolhidos em nossas expressões tão naturais do processo evolutivo. E quantas vezes isso se torna a base das nossas neuroses, das nossas psicopatologias. Porque a emoção cumpre um caminho: sentir, expressar verbal e o atuar corporal. E aí advém um outro problema também nesse atuar corporal. Quantas vezes nós engolimos as nossas emoções? Como uma criança que chora e o pai ou a mãe diz: engula seu choro, engula seu choro. E a criança, desde cedo, é orientada a não expressar uma emoção muito natural que sente nela mesma. Ou então somos obrigados a não sentir medo. Você é homem, você não pode ter medo. Você tem que ter coragem. Por que não posso ter medo? Por que não posso sentir essa emoção tão natural? Não devo ficar paralisado pelo medo, que é diferente. Devo desafiar o medo dentro dos limites naturais. Mas sentir é algo muito natural. Também a raiva. Quantas vezes somos tolhidos no meio espírita, no meio religioso? Você não pode sentir raiva. Mas por que eu não posso sentir raiva? Se já se trata algo do meu arcabouço, então esse processo de sentir
expressar. E expressar isso no corpo também, o atuar corporal, se transforma em algo saudável. É lógico que nem sempre podemos demonstrar todas as emoções que sentimos. Mas o importante é que você não as esconda de você mesmo. Não esconda as suas emoções de você. Às vezes o ambiente não permite uma expressão. Mas depois, internamente, faça a sua reflexão. Perceba esse arcabouço emocional, porque isso faz parte da construção do nosso mundo psíquico, da percepção psíquica e da nossa evolução. Joana de Ângeles, em Atitudes Renovadas, nos diz que quando são cultivadas as reminiscências das emoções danosas, há mais facilidades para que outras se expressem ante qualquer circunstância desagradável. Como não se pode, nem se deve viver de experiências transatas, o ideal é diluir-se em novas experiências todas aquelas que causaram dor e hostilidade. E aí uma chamada de atenção, uma reflexão. Quando vivemos na reminiscência de emoções dolorosas, danosas, vamos arquivando a dor sofrida, vamos arquivando a tristeza, a raiva, que se transforma em mágoa, se transforma em ressentimento. E tudo isso é veneno para o nosso corpo, é veneno psíquico, que vai afetar quem em primeiro lugar? Quem será o afetado dessa emoção não expressa, dessa atitude que não foi reflexionada, reelaborada, senão nós mesmos? Essas atitudes danosas no nosso comportamento se voltam contra nós mesmos. Por isso a revivemos como circunstâncias desagradáveis. Por isso que constantemente a nossa psique traz à mente, por isso o nome ressentimento, sentir novamente aquilo que ficou guardado, mas não foi resolvido. Por isso que sentimos a carga emocional. Por isso que as pessoas às vezes falam que quando nós perdoamos, nós esquecemos. Não é inteiramente verdade, porque o esquecimento faz parte da memória. Mas é certo que quando diluímos uma carga emocional, isso fica de forma suave e leve no nosso inconsciente, que é capaz que não tenhamos uma recordação constante daquele fato, e a temos, essa recordação constante, quando esse arquivo não ficou bem elaborado. Quando guardamos algo que não ficou resolvido em nossa psique e trazemos à tona em nosso mundo emocional essas dores, essas dificuldades, e quantas dificuldades vão sendo guardadas. As emoções negativas vividas com pai, com mãe, principalmente esses dois do contexto familiar, mas também com irmãos na escola. Isso tudo vai formando o arcabouço emocional, se transformando em complexos, e que se não são trabalhados, tolhem a nossa energia, ou seja, aquela energia que poderia ser usada para o nosso processo de individuação, de plenitude, de planificação, vai ficando retida. E como nós precisamos de toda essa energia para a conquista do todo que somos, não desenvolvemos certos aspectos da nossa existência por conta dessas energias que ficaram retidas, carga emocional que não foi trabalhada, gerando dor e hostilidade. Continua a benfeitora dizendo que não se deve lutar contra as emoções, mesmo aquelas denominadas prejudiciais, antes cabendo o esforço para desviar-se à ocorrência daquilo que possa significar danos em relação a si mesmo ou a outrem. Não lute contra as suas emoções. Seja verdadeiro, pelo menos consigo, quando sentir raiva, medo, alegria, tristeza, dor, quando estiver alegre e contente, porque todas as emoções fazem parte de ferramentas para o nosso aprimoramento. Não negue algo que é muito natural em você. Isso não quer dizer que não devamos reflexionar a respeito dessas emoções, porque se elas se repetem, isso tem uma causa. Se elas se repetem, não significa necessariamente que há um risco externo.
mas que algo interno também pode estar mal trabalhado. Porque também as emoções, elas são trazidas à tona através do inconsciente. Quem é que não teve um sonho em que viveu determinada situação e que acordou com aquela emoção vivenciada no sonho? Ou seja, o fato na realidade objetiva, como a chamamos, não existiu, mas existiu na realidade subjetiva, na realidade do inconsciente, e trouxe uma carga emocional, provavelmente arquivada nesse inconsciente, que necessita ser liberada, necessita ser trabalhada, necessita ser transformada, para que não signifique danos contra mim mesmo, porque fazem parte dos meus complexos, ou contra o outro, porque irei tomar atitudes equivocadas, se estiver baseado nessas emoções que não foram trabalhadas em mim mesmo. Daniel Goleman nos diz que o impulso é o veículo da emoção. A semente de todo impulso é um sentimento explodindo para expressar-se em ação. Os que estão à mercê dos impulsos, os que não têm autocontrole, sofrem de uma deficiência moral. E se há duas posições morais que nossos tempos exigem, são precisamente estas: autocontrole e piedade. Como é profundo ver isso de um psicólogo que parece que tem um olhar mais profundo, mesmo que não seja religioso, mesmo que não seja espiritualista, conseguiu atingir algo profundo para a alma nessa percepção de que nós não devemos ficar à mercê dos nossos impulsos. E que nesses tempos nos são exigidas duas atitudes: autocontrole. Autocontrole perante toda essa barbárie que vivemos nos dias atuais, nada obstante os grandes avanços que já temos. Quanta violência no mundo! Quantas dores poderiam ser sanadas se tivéssemos tempo para respirar, perceber o nosso impulso emocional, mas não dar vazão àqueles que são destrutivos e direcioná-los de forma positiva. Piedade, como diz Daniel Goleman, para todos aqueles que não sabem ainda como expressar as suas emoções, vivem ainda das emoções primárias, das sensações rudes do corpo, porque ainda não percebem os prazeres da alma. Ainda não conquistaram esse algo importante para o psiquismo, mas se nós já podemos, talvez não conquistar como um todo, mas antever esse processo, direcionar-nos para esta conquista, que tenhamos piedade e, além disso, sejamos e atuemos como educadores, sempre que possível. Educando a nós mesmos em primeiro lugar, porque o homem e a mulher precisam educar-se para depois se transformarem em educadores, porque através do próprio exemplo poderão mostrar que não devemos ser reféns dos nossos impulsos, das nossas emoções, mas podemos ser auxiliares, coordenadores de toda essa bagagem que temos em nosso psiquismo. E completa Joana de Ângeles dizendo que, não se podendo viver sem as emoções, cuidar-se daquelas que edificam em detrimento das que perturbam. Tal é a missão do homem e da mulher inteligentes na Terra. Possuímos e fomos conquistando ao longo da nossa escala evolutiva as emoções. No princípio, no reino vegetal, eram apenas sensibilidades. A sensibilidade da flor que responde ao toque, da planta que já convive com o meio em que vive. No reino animal, essa emoção ganha impulso. O arcabouço emocional não fala mais alto. E vamos trabalhando de forma germinal os sentimentos que vamos a ser portadores no futuro dessa escala evolutiva. Conquistamos a razão, conquistamos a consciência. E nessa conquista da consciência nos permite algo importante: não precisamos ficar mais à mercê dos nossos impulsos. Portanto, posso senti-los, posso percebê-los, mas isso é algo muito sutil. Mas não preciso mais brigar, de gladiar com o outro. Não preciso mais ser refém dessas
dessas sensações rudes do corpo, porque além dos prazeres do corpo, existem os prazeres da alma. Esse sim nós devemos alimentar nesses dias tão cheios de desafio. Nesses dias em que, nada obstante os avanços da tecnologia, a mídia ainda vive das emoções rudes do ser humano e ainda nos alimentamos da raiva, do ódio. Basta ver o que é vendido por esta mídia e verificar que tipo de emoção ela alimenta nas pessoas. Mas eu tenho consciência e não preciso mais estar refém disso. Se aquilo que me trazem não me serve, eu não preciso aceitar. Se é um canal de televisão, às vezes nos esquecemos que nós podemos mudá-lo. E aí muitos dizem, mas nenhum tem programação boa. Nós podemos desligar o aparelho de televisão, pegar um bom filme, ler um bom livro, escutar uma boa música. Quantas boas obras musicais falam a nossa emoção profunda e se transformam num sentimento suave que eleva a alma, que nos proporciona reflexões mais profundas. E nós continuamos nos alimentando da música que chama as sensações mais rudes. Basta observar a grande massa. Basta observar o comportamento coletivo daqueles que ainda não percebem o processo de individuação. Mas nós, que já sabemos que somos portadores da consciência, desta luz que nos guia, podemos sim perceber essas emoções, canalizá-las à luz da consciência e à luz da razão. E a pouco e pouco, direcionar todo esse arcabouço, toda essa energia que nos forma e que somos formados, à conquista da individuação, à conquista da plenitude em nós mesmos. Ficamos por aqui com as nossas reflexões. Desejamos muita paz a todos e até o nosso próximo encontro.

Prosseguindo com o nosso estudo reflexivo, sistêmico das obras de Allan Kardec do Evangelho de Jesus, nós iniciamos o nosso encontro de hoje, o módulo 3, a presença amorosa de Jesus em nossas vidas. Vamos trabalhar na noite de hoje Jesus e as leis divinas. Nesse primeiro encontro, o objetivo é refletir sobre o papel de Jesus na revelação das leis divinas à humanidade. Vamos, como de hábito, fechar os olhos para meditar sobre a presença de Jesus em nossas vidas. Feche os olhos, entre em contato com você mesmo em essência, buscando sentir-se filho ou filha de Deus, tendo como guia e modelo Jesus. Como você sente essa realidade? Você a sente de modo a se entregar plenamente a Deus, às leis divinas e aos ensinamentos de Jesus?

Deixe fluir os seus pensamentos e sentimentos, evitando qualquer mascaramento num processo de auto-engano. Seja verdadeiro, verdadeira com você, analisando-se com autenticidade.

Lentamente vamos abrindo os olhos, voltando ao estado de vigília, com a mente bem atenta para as reflexões que faremos. Vamos começar as nossas reflexões recordando a questão 621 de O Livro dos Espíritos. Kardec pergunta: onde está escrita a lei de Deus? E a resposta, muito clara, na consciência. Então nós trazemos, todos nós, trazemos na consciência a lei divina. Nós estudamos amplamente sobre essa questão, os dois módulos anteriores, e vamos fazer a reflexão nesse encontro sobre o que representa Jesus para nós nessa busca da autoconsciência, dessa consciência em que nós realmente conectamos com as leis divinas dentro de nós, e nessa conexão profunda, intraconsciencial, nós fazemos um trabalho de ampliação do Cristo interno que somos, em sintonia com Cristo Jesus, o nosso modelo e guia. Na questão 621A, Kardec pergunta: visto que o homem traz em sua consciência a lei de Deus, que necessidade havia de lhe ser ela revelada? Uma pergunta muito inteligente, como é próprio de Kardec. Se os benfeitores colocaram que nós já trazemos em nossa consciência a lei de Deus, por que que é necessário que nós que ela seja revelada, se ela já existe na nossa consciência? Vejamos a resposta. Ele a esquecera e desprezara, quis então Deus lhe fosse lembrado. Então a razão, se nós formos lá na questão, na resposta da questão 115 de O Livro dos Espíritos, que nós já estudamos várias vezes em outros encontros, no estudo reflexivo, quando fala quando os benfeitores dizem que nós somos criados simples e ignorantes e que nós temos uma missão, que é o conhecimento da verdade para nos aproximarmos de Deus, eles dizem também que uns aceitam submissos, se submetem a essa missão de realmente entrar em contato com a própria consciência, com as leis divinas na consciência e ir trabalhando gradualmente para a superação da ignorância. Muitos fazem esse trabalho de aceitar submisso. E a maioria, muitos, né? Nós não podemos dizer que a maioria, mas muitos seguem outro caminho, que é da insubmissão, do murmúrio, de realmente tentar bloquear em si mesmo a consciência. E aí acontece isso, de nós, ao bloquearmos a consciência, fazermos essa tentativa, porque na verdade o espírito nunca vai conseguir bloquear totalmente a própria consciência, porque a consciência é o divino dentro de nós e não é possível bloquear totalmente o divino, mas é possível entorpecer. Então, nesse entorpecimento, nós esquecemos e principalmente desprezamos. Os indícios das leis divinas já estão dentro de nós, estão fora de nós, e nós desprezamos esses indícios todos pelo fato de entrarmos naquele processo que nós estudamos ampliamente no módulo anterior, o significado das leis divinas em nossas vidas, esse movimento de insubmissão. Em vez de nos submetermos à missão de superação da ignorância, nós, por rebeldia, aprofundamos na ignorância. E aí que entra o papel de Jesus em nossas vidas, para, de uma forma muito viva, muito intensa, nos
lembrar dessa missão divina que todos nós trazemos na própria consciência. Continuemos aqui. Na questão 622, Kardec pergunta: confiou Deus a certos homens a missão de revelarem a sua lei? Então, existem pessoas específicas que vêm para revelar essa lei que nós desprezamos, que nós muitas vezes bloqueamos dentro de nós mesmos? Indubitavelmente, em todos os tempos houve homens que tiveram essa missão. São espíritos superiores que encarnam com o fim de fazer progredir a humanidade. Então nós tivemos, antes de Jesus, centenas de espíritos superiores que vieram em missão do próprio Cristo. Nós vamos entender bastante sobre isso nesse módulo em que vamos trabalhar a presença amorosa de Jesus em nossas vidas, que todos os espíritos superiores que estiveram encarnados na Terra, seja no Oriente, seja no Ocidente, vieram numa missão a partir da própria orientação do Cristo planetário, do Cristo Jesus. Todos, sem exceção, Buda, Lao Tse, Confúcio, Sócrates, Moisés, todos do Oriente e do Ocidente vieram com essa missão de auxiliar no progresso da humanidade. Esses espíritos superiores não são espíritos puros, são espíritos superiores, vieram fomentar, antes de Jesus, o progresso da humanidade, e depois de Jesus, muitos também reencarnaram com esse propósito. Na questão 624, Kardec pergunta: qual o caráter do verdadeiro profeta? Então são esses reveladores. Os reveladores das leis divinas, antigamente eram chamados de profetas, aqueles que tinham aqueles espíritos superiores que tinham essa missão de revelar as leis divinas. Depois do advento do Cristo, foram chamados de santos, né? Aqueles espíritos superiores que reencarnaram com o objetivo de trazer também a mensagem cristã, ou espíritos que não eram superiores, mas que fizeram um esforço gigantesco e transformaram as suas vidas em um processo de santificação, como o caso de Paulo de Tarso. Então, qual é o caráter do verdadeiro profeta? Vejamos a resposta. O verdadeiro profeta é um homem de bem, inspirado por Deus. Podeis reconhecê-lo pelas suas palavras e pelos seus atos. Impossível é que Deus se sirva da boca do mentiroso para ensinar a verdade. Então, a característica do verdadeiro profeta é exatamente essa. É um homem de bem, uma mulher de bem, né? Homem no sentido genérico, que pelas suas palavras e pelos seus atos ensina a verdade. Não é possível um verdadeiro profeta ensinando algo mentiroso. Esse profeta pode ensinar algo, a uma verdade parcial. É natural que com o processo da humanidade ser um processo de evolução lenta e gradativa, os profetas que nós tivemos anteriores a Jesus, eles não ensinaram toda a verdade, porque não tinham como ensinar toda a verdade, exatamente pelo nível evolutivo da humanidade, o próprio nível deles e da humanidade na época. É o caso de Moisés, que trouxe uma parte da verdade a partir principalmente dos 10 mandamentos e uma série de ações que eram mais uma lei civil
transitória do que propriamente a verdade. Então, se nós formos lá no Velho Testamento, nós vamos ver uma série de ações dos chamados profetas, a começar do próprio Moisés, que são muito humanas, não são caracterizadas por essa verdade divina. São leis transitórias próprias para um povo inculto. Assim, no Oriente também, nós tivemos esses profetas que trouxeram parte da verdade. Somente com Jesus é que nós tivemos acesso, à humanidade chegou no nível de maturidade para que houvesse a possibilidade de nós tomarmos contato com a verdade profunda e total. Assim mesmo, apesar da maturidade da humanidade, ainda uma maturidade parcial. Por isso que Jesus não colocou a verdade de uma forma direta, mas indireta, alegórica. Parábolas, comparações, metáforas que ele utilizou durante toda a sua o seu messianato, colocando sim toda a verdade, mas de maneira simbólica. E nós vamos estudar também um dos encontros que nós vamos trabalhar a questão do Consolador, que é a doutrina espírita que vem aí sim trazer toda a verdade sem alegorias, sem nenhuma nada que puder que faça com que nós aleguemos que não que somos ignorantes das leis divinas. O Moisés é tão verdadeiro, essa parcialidade ainda, que ele mandou degolar os adoradores do bezerro de ouro, porque os hebreus eram escravos no Egito, e no Egito havia o hábito da adoração do bezerro de ouro, que era considerado um deus do Egito. E quando eles estavam já libertos por Moisés, muitos começaram a adorar o bezerro de ouro novamente. E ele mandou degolar essas pessoas, mostrando que ainda havia muito de humano, né, e não de divino nele próprio. Então ele é um profeta com uma humanidade ainda um tanto egóica, né? É a mesma coisa que aconteceu com Elias também, um dos profetas de Israel, que depois reencarna como João Batista, manda degolar os sacerdotes do deus Baal na Babilônia. Então ele reencarna como João Batista para preparar o advento de Jesus, já bastante bem mais evoluído, mas mesmo assim trouxe esse débito a tal ponto de espiar pela degola aquilo que ele havia feito no passado. Então são profetas que trouxeram parte da verdade, já eram espíritos bastante evoluídos comparado com os demais, mas não como Jesus. Jesus trouxe realmente toda a verdade pelo fato dele ser o único espírito crístico que encarnou no seio da humanidade terrestre. Não se tem notícia de outro espírito crístico que tenha encarnado entre nós, só Jesus. É o que vai nos dizer a questão 625. Qual o tipo mais perfeito que Deus tem oferecido ao homem para lhe servir de guia e modelo? Então, a resposta muito clara: Jesus. Então, Jesus é o tipo mais perfeito que nós temos na humanidade inteira para nos servir de guia e modelo. Vejamos um comentário de Allan Kardec, muito claro também sobre essa questão. Para o homem, Jesus constitui o tipo da perfeição moral a que a humanidade pode aspirar na Terra.
Deus nos oferece como mais perfeito modelo, e a doutrina que ensinou é a expressão mais pura da lei do Senhor. Porque sendo ele o mais puro de quantos tem aparecido na terra, o Espírito Divino o animava. Então, aquilo que nós acabamos de falar. Jesus é o único Espírito puro que consta na história da humanidade, que tem encarnado entre nós, com o objetivo de realmente trazer toda a verdade. As palavras de Jesus são consideradas palavras de vida eterna, exatamente por ele ter trazido toda a verdade, alegórica, simbólica. Nós vamos ver vários versículos neste módulo, vários versículos do Evangelho de João que mostram toda a verdade de uma forma muito objetiva, mas alegórica, e que com o avanço da própria humanidade, com o avanço das ciências, hoje nós temos a psicologia transpessoal com uma visão consciencial da vida, nos facilita muito o entendimento dessas verdades que Jesus nos trouxe, os símbolos que estão por trás disso tudo. Essa psicologia tem sido desenvolvida no mundo espiritual de uma forma bastante intensa, e coube à mentora Joana de Ângeles trazê-la para a Terra de uma forma mais direta nas suas obras, e o nosso mentor Honório do Projeto Espiritizar vem dando continuidade a esse trabalho da mentora Joana de Ângeles também. Quanto aos que, pretendendo instruir o homem na lei de Deus, o têm transviado, ensinando-lhes falsos princípios, isso aconteceu por haverem deixado que os dominassem sentimentos demasiado terrenos, e por terem confundido as leis que regulam as condições da vida da alma com as que regem a vida do corpo. Muitos hão apresentado como leis divinas simples leis humanas, estatuídas para servir às paixões e dominar os homens. É o que aconteceu com Moisés. Ele colocou como divino algo que era puramente humano. E as pessoas até hoje, não entendendo essa realidade, cultuam muitas vezes as orientações de Moisés. Mesmo em muitas religiões cristãs hoje, elas são muito mais focadas no Velho Testamento do que no Novo Testamento, se nós formos refletir mais profundamente. E nessa visão mais humana que foi colocada como sendo divino. Até a proibição de comunicação com os chamados mortos, né, a comunicação com os desencarnados pela mediunidade, Moisés proibiu. Mas por que ele proibiu? Primeiro, porque ela existia, né, e muitos falam que não existe, não é possível. Segundo, além de existir, havia todo um abuso da comunicabilidade com os espíritos, que eram utilizados praticamente como se fossem espíritos que estivessem sob o comando dos encarnados para orientar-lhes em tudo o que eles precisavam fazer na vida. Então, como havia esse abuso, ele proibiu. E muitas religiões que se dizem cristãs até hoje abominam a comunicabilidade com os espíritos, exatamente porque a Moisés proibiu e colocou isso como sendo algo divino e não algo humano para aquele povo inculto que tinha essa necessidade transitória de essa proibição. Tanto não é divino que ele próprio se comunicou com Jesus no Monte Tabor, quando ele vem juntamente com Elias e se comunica com o mestre diretamente, tendo Pedro
e João como testemunhas desse fato. Se fosse algo divino, eles estariam cometendo um sacrilégio. Imagina Jesus, Moisés e Elias cometendo um ato contrário à lei divina. Inimaginável isso. Então, é o que Kardec coloca. Colocaram esses profetas parciais, colocaram muita coisa que era puramente humana como sendo divina. O único que realmente colocou toda a verdade divina foi Jesus. O que pode parecer estranho no Evangelho são interpolações posteriores ao Cristo, à vinda do Cristo, que aconteceram. Joana de Ângeles coloca isso claramente naquele livro Jesus e o Evangelho à Luz da Psicologia Profunda, que houve muitas interpolações no Evangelho. Então, aquilo que destoa das leis divinas no Evangelho de Jesus, ou é a alegoria que nós não entendemos, porque muita coisa nós não entendemos, ou é interpolação de fatos que não foram Jesus que pronunciou. No item 112, Kardec aborda a questão dos espíritos puros. Como Jesus é o único espírito puro que esteve encarnado entre nós, quais são os caracteres desses espíritos? Vejamos aqui. Nenhuma influência da matéria, superioridade intelectual e moral absoluta com relação aos espíritos das outras ordens. E na primeira classe, que é a classe única, Kardec continua falando das características desses espíritos. Os espíritos que a compõem percorreram todos os graus da escala e se despojaram de todas as impurezas da matéria, tendo alcançado a soma de perfeição de que é suscetível a criatura, não tem mais que sofrer provas nem expiações. Então vejamos aqui a clareza com que eles descrevem, que Kardec descreve a característica do espírito puro: superioridade intelectual e moral absoluta sobre ou os espíritos das outras ordens. E também uma coisa que é muito importante, que no processo que a humanidade tem feito de mitificar Jesus, muita gente crê que Jesus já foi criado puro, do jeito como ele é. Inclusive no movimento espírita tem pessoas que acreditam nessa falácia. E a colocação aqui de Kardec é muito clara. Os espíritos que a compõem percorreram todos os graus da escala e se despojaram de todas as impurezas da matéria. Reafirmando aquela questão de todos os espíritos serem criados simples e ignorantes, que vai ser colocada logo em seguida na questão 115. Todos foram criados simples e ignorantes e todos têm a missão de superar totalmente essa ignorância para se aproximar de Deus. Então Jesus, como todos, fez isso. Qual é a diferença de Jesus para nós? Nós vamos ver claramente no Evangelho de João, a partir do próximo encontro, que nós vamos adentrar mais profundamente no Evangelho de João. Qual é a diferença dele para nós? Que ele é muito mais velho do que nós. Então nós podemos dizer que Jesus é o nosso irmão mais velho, muito, muito mais velho. O próprio João Batista diz que quando Jesus já existia quando ele foi criado. Então, se João Batista, dos nascidos de mulher, ele era o maior, significando que era o espírito mais evoluído da terra, e ele diz que Jesus, ele já era um espírito puro quando ele próprio foi criado, então significa o quê? Que Jesus é muito mais
velho que nós, muito mais, criado muito mais anteriormente, e aí sim, ele alcançou o grau de pureza no processo natural da vida, como todos vamos alcançar, e a partir dessa condição de espírito puro, ele recebe a humanidade inteira, esta humanidade que nós fazemos parte, para tomar conta. Isso vai ficar muito claro quando nós estudarmos o Evangelho de João. Esse comentário das duas questões: a influência da matéria e as impurezas da matéria. A impureza faz parte do processo de evolução do espírito. Quando na questão 115 diz que todos os espíritos foram criados simples e ignorantes, e cada um tem uma missão de conhecer a verdade para se aproximar de Deus, então de onde vem a impureza? A impureza vem exatamente da ignorância que nos caracteriza no início do nosso processo evolutivo. Então nós somos criados simples e ignorantes, e essa materialidade traz a própria impureza, porque a evolução no Livro dos Espíritos também coloca muito claro, não começa no reino nominal, ele começa no mineral, passa pelo vegetal, pelo animal, até chegar no ser humano. Isso nós vimos no primeiro módulo do nosso estudo reflexivo, quando nós trabalhamos a questão da individuação do ser. A partir dessa reflexão de que a matéria traz essas impurezas que são gradualmente superadas, o que vai acontecer em relação à influência da matéria? O que gera a influência? O que vai gerar a própria influência, gente? As próprias imperfeições, as próprias impurezas da matéria gera a influência sobre o espírito. As impurezas da matéria, no caso, elas, do ponto de vista psicológico, o que elas geram? O que é essa impureza da matéria do ponto de vista psicológico? São sujidades que temos no perispírito? Hã? São os bloqueios de onde vem? Do ego, né? Do nosso ego. O ego é a ignorância ainda não superada. Então, esses sentimentos egóicos geram as impurezas em nós, que são bloqueios energéticos que ficam no nível do perispírito. Enquanto não houver a superação total do ego, o que vai acontecer com essas impurezas? Influenciam no espírito. Então, o espírito puro é aquele que se libertou de todas essas impurezas e a matéria não tem nenhuma influência sobre ele. Então, por isso ele é espírito puro. Então, Jesus, ela tem essa característica, que a matéria não tem nenhuma influência sobre ele. Então, essas cogitações que tem hoje em dia para ridicularizar Jesus e o Evangelho, colocando Jesus como amante de Maria de Magdala e outras coisas mais absurdas que se criam, como se ele fosse um ser como nós, do ponto de vista egóico do termo. Ele, claro, ele, quando encarnado entre nós, ele tinha um corpo como nós. Só que, como o espírito puro não recebe nenhuma influência da matéria, ele não tinha as influências dos hormônios que o ser humano ainda em evolução tem. A ponto de, por exemplo, quando nós temos os hormônios em ebulição, há todo um processo da libido, do desejo sexual, que as pessoas, sem refletir toda essa questão de quem é o Cristo nas nossas vidas, colocam como se ele fosse um homem qualquer, que tivesse libido, que tivesse desejos, e aí
fizesse sexo com Maria de Magdala, como tem muitas teorias que abordam isso hoje em dia, com o objetivo, é claro que são teorias da sombra, que provém da sombra, para ridicularizar Jesus e o Evangelho. Então, como ele não tem nenhuma influência da matéria, o estar no corpo é apenas estar com uma roupa para um espírito puro. Não há nenhuma influência do corpo no espírito. Ao contrário, o espírito comanda o corpo de uma forma que nós nem imaginamos como pode ser, porque estamos muito aquém dessa realidade. Isso aí tem a ver com o atributo de Deus, de ser Deus imaterial, que nós temos um compromisso de trabalhar para a nossa imaterialidade, exatamente isso. O que que é se tornar imaterial? Não é imaterial do ponto de vista absoluto, que só o Criador é, mas é liberto de todas as impurezas da matéria e de toda a influência da matéria. Então, o espírito puro não tem nenhuma impureza na matéria, fruto do ego, e aí a matéria não gera nenhuma influência. Ao contrário, ele que domina totalmente a matéria, porque a matéria ela está sob a ação das leis físicas que regem o cosmos, o universo. O espírito puro, que ele alcança uma condição em que ele próprio domina as leis da matéria. As próprias leis divinas ele tem pleno domínio. Então, ele movimenta essas leis ao seu bel prazer. É o que vai explicar os milagres, entre aspas, atribuídos a Jesus, que não eram milagres. Eram, na verdade, todo um processo de movimentação das leis da matéria e que ele dominava de uma forma muito profunda. Até, por exemplo, as curas, por exemplo, a cura de um cego de nascença. Como que se dava isso? Hoje, com as pesquisas com células-tronco, dá para a gente entender muito bem isso. O que que o Cristo fazia? Ele ia com seu psiquismo diretamente numa célula-tronco, na medula da pessoa, e fazia com que essas células, em frações de segundo, elas se diferenciassem e recompunha o nervo óptico de uma pessoa cega. Aparentemente é um milagre para quem desconhece as leis da matéria, mas para quem, como espírito crístico, plenamente consciente das leis da matéria, aquilo que hoje a medicina está engatinhando, ele, com o psiquismo dele, é capaz de produzir efeitos imediatos. Pela capacidade de movimentar a matéria. Mas a pergunta aqui, se é dessa forma que ele conseguiu recolocar a orelha do soldado que Pedro decepou a orelha, o Malco? É, exatamente. Por quê? Para regenerar um nervo óptico de um espírito, ele conseguia recompor a partir da célula-tronco. Agora imagine uma cartilagem, que é mais passível de regeneração do que um nervo. Então, essa recomposição da orelha, muito, muito é assim, para o espírito crístico deve ser muito fácil de fazer, né? Para nós é impossível, mas para o espírito crístico, muito mais fácil do que recompor um nervo óptico de alguém. E ele fez isso várias vezes. Os leprosos que tinham as suas carnes carcomidas, ele também, movimentando as próprias células, tronco, recompunha as células em fração de segundo. Então, nada disso é milagroso.

da matéria e ele é o nosso modelo e guia, qual é o nosso compromisso? O compromisso de agir como ele agiria, para que gradualmente nós nos libertemos também dessas impurezas. Essas impurezas nós vamos nos libertar de que forma? As impurezas da matéria e a influência da matéria sobre nós, desenvolvendo as virtudes. Então, como que o espírito se purifica? Desenvolvendo virtudes. Então, Cristo planetário, ele é plenamente virtuoso. Nós somos convidados a desenvolver as virtudes, que ele é o nosso modelo e guia. A pergunta de que no movimento espírita tem uma corrente que diz que pelo fato de Jesus não ter nenhuma influência da matéria, ele teria tido uma vida aparente, que ele era aparentemente amamentado, que ele comia de forma aparente. Na verdade, é uma visão que Kardec rebate de uma forma muito clara no livro A Gênese, mostrando de uma forma muito lógica que o espírito puro, ele, quando encarna, ele não tem assim as influências da matéria, mas ele não derroga uma lei divina natural. Então essa visão é a visão de que Jesus seria um agênere e não que ele tivesse encarnado entre nós. O agênere seria uma aparição tangível. Ele teve apenas uma aparência de gestação, uma aparência, tudo seria aparente. E Kardec coloca de uma forma na questão moral, que seria indigno do Cristo planetário, desse espírito, fazer tudo na aparência. Tudo que ele fez seria fingimento e não algo realmente vivido. Inclusive a própria paixão na cruz, tudo seria simulado, porque ele não teve dor nenhuma, ele foi, o sangue que saía era tudo forjado, então tudo na sua vida seria artificial e forjado. Então Kardec coloca em A Gênese que isso seria indigno de qualquer, até de um espírito superior, imagina de um espírito crístico. Então, se nós formos refletir de uma forma bem madura, o espírito crístico, ele jamais ele vai derrogar uma lei divina natural. Como que ele iria encarnar entre nós já derrogando uma lei divina natural, que é a lei biológica da própria encarnação ou reencarnação? Jesus não reencarnou na Terra, ele encarnou, porque é o único espírito que não reencarnou, porque não passou mais do que uma vez aqui, apenas uma. Então, ao encarnar, ele se submete às leis biológicas, como o próprio Kardec, em O Livro dos Médiuns, diz, como um nobre que, tirando a roupa de nobre, veste um traje de plebeu e não deixa de ser nobre. Quando Kardec fala de reencarnações de espíritos puros no Livro dos Médiuns, ele diz isso. E é muito lógica, né? O espírito puro não deixa de ser puro simplesmente porque está num corpo. Essa visão dogmática do que existe em parte do movimento espírita é uma visão de que a matéria é pútrida, que o sexo é pecaminoso, é uma visão um pouco católica, né, um pouco dogmática da vida. Então, não corresponde à realidade que a doutrina espírita nos coloca. Então, jamais um espírito puro vai reencarnar derrogando leis naturais e vai viver uma vida toda derrogando as leis naturais, os anjos transformando o leite em sangue para que a própria mãe não percebesse, né? Isso tudo é colocado por essa corrente que nós não vamos adentrar nessa questão, mas só refletindo que jamais as leis divinas vão ser derrogadas, né? Elas todas vão ser cumpridas. Como que o espírito puro pode ser exemplo se ele faz

0: ele praticasse uma derrogação de uma lei divina natural. Se ele é próprio exemplo de cumprimento, de amor e de cumprimento das leis divinas naturais. Então é isso que Jesus é para nós. Aquele que cumpre todas as leis, sejam as leis físicas, sejam as leis morais. E ele é o nosso modelo e guia exatamente por isso, por cumprir todas as leis, né? Por movimentar em si mesmo todas as leis. Então o que tinha dele de especial não era o corpo, era a capacidade de movimentar as leis divinas naturais ao seu bel prazer, no sentido de que ele estava sempre em sintonia com Deus, cumprindo as leis divinas naturais. Essa que era a diferença do espírito puro encarnado de um espírito qualquer. Mesmo o espírito superior, ele não tem essa capacidade. Já o espírito crístico tem. Tá? Se quando Jesus curava alguém, né, auxiliava na cura de alguém, nesse aparente milagre, ele movimentava as leis físicas e biológicas. Além dessas leis físicas e biológicas, ele movimentava também as leis morais. Exatamente, porque o espírito crístico, ele não movimenta apenas as leis físicas e biológicas, porque seria uma parcialidade. Todas aquelas pessoas, com exceção de um caso que tem no Evangelho muito claro, que era um cego de nascença, e os discípulos perguntam se era ele que havia pecado ou os pais, porque havia aquela crença de que se os pais pecassem, o filho também recebia, entre aspas, a punição relativa aos pais. Se era ele, porque também havia crença na reencarnação. E Jesus diz muito claro que nem ele havia pecado, nem os pais haviam pecado, mas que ele havia renascido para que cumprisse as profecias nas escrituras. Então, esse é o único caso em que a pessoa reencarnou, provavelmente foi um voluntário que se voluntariou a ser cego para que Jesus pudesse movimentar as células-tronco dele e restabelecesse a visão, mas não havia débitos morais. Nos outros casos, haviam débitos morais. E como que ele, por acréscimo de misericórdia, os curou? Principalmente alguns leprosos, que depois disso simplesmente voltaram para a vida de desequilíbrio, né? E que ele, uma vez, foi surpreendido chorando por Pedro, que o surpreendeu chorando, e Pedro pergunta isso na Amélia Rodrigues. Por que ele estava chorando? Porque os leprosos que ele havia acabado de curar, um estava no lupanar, outro estava brigando com a família. Então, por que que havia toda essa questão de o Espírito Crístico propiciar esse tipo de cura? Movimentando a lei de causa e efeito, sob a ação da lei de misericórdia, ele, pelo fato de ser um espírito crístico e condutor de todos nós, sem exceção, naquele momento, ele propiciava para o espírito uma nova chance de evolução pelo puro amor. Era um convite a evoluir pelo amor. Por isso que todas as vezes que ele auxiliava alguém a se curar, ele dizia o quê? Tua fé te salvou, e o que mais? Vá e não tornes a errar ou a pecar, para que não lhe suceda algo pior. Então, ele movimentava a lei de causa e efeito, e ao mesmo tempo a lei de misericórdia, e dava uma nova chance. Porque como ele é o condutor de todos nós, ele tem o poder para isso. Nós vamos ver bem claro isso no Evangelho de João, em várias passagens do Evangelho de João. Então ele tem esse poder, né, essa onipotência relativa a toda a humanidade que ele conduz. E por ter essa onipotência relativa, ele dava a chance da pessoa recomeçar a evoluir pelo amor, não pela dor expiatória, né, que ela estava submetida naquele momento, com exceção desse caso que é dito muito claro lá no Evangelho. Então, era como se fosse a expiação descendo suspensa momentaneamente pela ação do Cristo. Aqueles que se renovaram moralmente seguiram avante no aspecto de provações, já sem a dor e o sofrimento. Os que não se renovaram, muito provavelmente se enfermaram logo em seguida e retornaram aos ciclos das expiações até que pudessem sair deles por si mesmos. Né? Então essa é a característica do espírito puro, do espírito crístico, a capacidade de movimentar todas as leis, sejam físicas, biológicas, sejam as leis morais, sempre com objetivo útil, né? Porque não era uma leviandade do Cristo, jamais a gente deve pensar uma coisa dessa, de curar alguém que não merecia. Não havia mérito na maioria das criaturas, mas havia uma necessidade e, por misericórdia, havia essa suspensão momentânea da expiação para convidar o espírito a se renovar em outras bases.
1: Pela reparação.
0: Pela reparação, pelo amor. Né? Aqueles que se enveredassem pelo amor, ótimo para eles. Os que não se enveredaram pelo amor, voltaram ao ciclo da dor normal, como todos, porque não há exceção. A misericórdia não gera privilegiados. O que ela gera são convites terapêuticos de melhoria. Se há melhoria, como Deus não quer a morte do pecador, mas a morte do pecado, o sofrimento já bastou. Mas para aqueles que o sofrimento não tinha bastado, eles voltaram ao sofrimento quantas vezes foram necessárias. É como se o Cristo, pelo poder que ele tem, a onipotência relativa, a onisciência, a onipresença relativa nas nossas vidas, ele tivesse condições naquele momento de propiciar para o espírito algo que viria numa outra existência, já naquela existência, exatamente isso. Então ele já propicia para o espírito, na mesma existência, a possibilidade de reparar os seus débitos pelo amor. Naquele momento, cessando a expiação, aconteceu com todos os leprosos, com todos os cegos, os paralíticos que foram curados. Naquele momento houve a suspensão do processo doloroso e do sofrimento para que eles pudessem reparar pelo amor. Então, aqueles que aproveitaram a oportunidade, como por exemplo a mulher hemorroíça, que aproveitou a oportunidade e nunca mais foi a mesma, né, e se renovou completamente, enquanto que outros voltaram logo em seguida às mesmas viciações de sempre. Então, os que não aproveitaram, claro, como não existe lei de exceção, sucedeu algo pior, exatamente porque havia o estímulo ao bem, mas não a obrigação de realizar o bem. Porque no bem nunca vai ser obrigatório em nossas vidas. Ele vai ser sempre uma conquista do espírito autoconsciente. Né? Ele autoconsciente, ele vai na direção do bem. Então nessa conquista, aí sim ele se renova. Mas havia o convite. E era o convite do Cristo planetário, né? do nosso modelo e guia e desse condutor das nossas vidas. Então não era um convite qualquer. O bem é uma decisão de vida, exatamente isso. É quando Cristo ele nos convida, seja naquela época histórica, seja até hoje, ao bem, ele está nos convidando a esse processo de renovação. Nós vamos aceitar ou não, pelo uso adequado do nosso livre-arbítrio ou inadequado. Se usarmos bem o livre-arbítrio, vamos aceitar o convite de bom grado e vamos seguir avante. Se não usarmos bem, vamos ainda passar por situações de sofrimento, de muito pranto e ranger de dentes, na linguagem dele próprio, né? Para que nós possamos aprender com os prantos e o ranger de dentes aquilo que deveríamos aprender pelo amor. Não estando mais sujeitos à reencarnação em corpos perecíveis, realizam a vida eterna no seio de Deus. Gozam de inalterável felicidade, porque não se acham submetidos às necessidades nem às vicissitudes da vida material. Essa felicidade, porém, não é ociosidade monótona, a transcorrer em perpétua contemplação. Eles são os mensageiros e os ministros de Deus, cujas ordens executam para a manutenção da harmonia universal. Então, esse que é um espírito crístico, né? Aquele que alcançou essa pureza e se torna um mensageiro e um ministro de Deus, diretamente. Por isso que nós vamos entender quando ele falou, eu e o Pai somos um. Todos os espíritos crísticos têm essa condição de ser uno com o Criador na condição de ser um mensageiro e um ministro de Deus. Comando a todos os espíritos que lhes são inferiores, auxiliam-nos na obra de seu aperfeiçoamento e lhes designam as suas missões. Assistir os homens nas suas aflições, concitá-los ao bem ou à expiação das faltas que os conservem distanciados da suprema felicidade, constitui para eles ocupação gratíssima. São designados às vezes pelos nomes de anjos, arcanjos ou serafins, ou espíritos crísticos também, como o caso de Jesus. Então, o compromisso deles que eles têm é de auxiliar a todos aqueles que estão numa condição ainda inferior a eles próprios. Ele conduz humanidades inteiras, como é o caso do Cristo cósmico. A diferença entre Estevão e Jesus, o Estevão nós podemos dizer que ele é um espírito superior. Ele não é um espírito puro. É um espírito superior, é um espírito que já tem uma evolução bastante acentuada, mas ainda está submetido às provas, não mais às expiações, mas ainda necessita de provar para superar determinadas impurezas e influência da matéria sobre ele. Tá? O espírito puro ele só encarna em missão. O espírito superior ainda vai reencarnar. Pode ser em missão, mas em processo de missão e evolução. Eles ainda necessitam evoluir para chegar na condição de espírito puro. Então, Estevão não é um espírito crístico, né? O único que já passou pela face da terra encarnado entre nós é Jesus. Claro que deve existir outros espíritos crísticos que assessoram Jesus no seu ministério, mas esses não encarnaram na terra. Na questão 626, Kardec pergunta: só por Jesus foram reveladas as leis divinas e naturais? Antes do seu aparecimento, o conhecimento dessas leis só por intuição os homens o tiveram? Então a pergunta é muito clara: só Jesus que realmente revelou essas leis ou não? Já não dissemos que elas estão escritas por toda parte? Desde os séculos mais longínquos, todos os que meditaram sobre a sabedoria hão podido compreendê-las e ensiná-las. Pelos ensinos, mesmo incompletos, que espalharam, prepararam o terreno para receber a semente. Estando as leis divinas escritas no livro da natureza, possível foi ao homem conhecê-las, logo que as quis procurar. Por isso é que os preceitos que consagram foram, desde todos os tempos, proclamados pelos homens de bem, e também por isso é que elementos delas se encontram, se bem que incompletos ou adulterados pela ignorância, na doutrina moral de todos os povos saídos da barbárie. Então, aquilo que nós já comentamos, as leis foram ensinadas parcialmente, antes de Jesus, depois dele. Elas existem na própria natureza, por exemplo, as ciências físicas, biológicas, são estudadas pelas nossas ciências, na Terra. As leis morais são estudadas no âmbito da filosofia, da religião, mas todas estão aí para que sejam conhecidas por nós, agora mais do que conhecidas, amadas e praticadas em nossas vidas. A questão 627. Uma vez que Jesus ensinou as verdadeiras leis de Deus, qual a utilidade do ensino que os Espíritos dão? Terão que nos ensinar mais alguma coisa? Então, muito clara também as perguntas que Kardec faz aqui, né? Se Jesus já ensinou tudo, né, qual é a utilidade do ensino que os Espíritos vêm nos dando, principalmente depois do advento da doutrina espírita e no século XIX? Vejamos a resposta. Jesus empregava a miúde na sua linguagem alegorias e parábolas, porque falava de conformidade com os tempos e os lugares. Faz-se mistério agora que a verdade se torne inteligível para todo mundo. Muito necessário que aquelas leis sejam explicadas e desenvolvidas. Tão poucos são os que as compreendem e ainda menos os que as praticam. A nossa missão consiste em abrir os olhos e os ouvidos a todos, confundindo os orgulhosos e desmascarando os hipócritas, os que vestem a capa da virtude e da religião a fim de ocultarem suas torpezas. Então a resposta muito clara é: os tempos são chegados. Do quê? De todas as alegorias serem estudadas de uma forma clara. Por isso, a mentora Joana de Ângeles vem trazendo cada vez mais essa visão psicológica na doutrina espírita. E o mentor Honório também vem nos ensinando e nos orientando nas suas obras e nas suas orientações diretas a respeito dessa questão. Tem a ver com isso aqui que ele coloca: nossa missão consiste em abrir os olhos e os ouvidos a todos, todos, sem exceção, não terem como pretextar ignorância das leis divinas. Elas serem claras, o próprio Evangelho de Jesus sendo estudado de uma forma psicológica, emocional, para que nós entendamos a proposta dele e utilizemos de uma maneira prática em nossas vidas. Superando completamente essa aparência de virtude, essas hipocrisias que ainda existem, inclusive, no nosso movimento espírita. O ensino dos Espíritos tem que ser claro e sem equívocos, para que ninguém possa pretextar ignorância e para que todos os possam julgar e apreciar com a razão. Estamos incumbidos de preparar o reino do bem que Jesus anunciou. Daí a necessidade de que a ninguém seja possível interpretar a lei de Deus a sabor de suas paixões, nem falsear o sentido de uma lei toda de amor e de caridade. Então aqui eles concluem, né, o pensamento, essa questão de preparar o reino do bem que Jesus anunciou. É aquela fase que nós estamos iniciando, principalmente agora, que Kardec já falava, da transformação moral. Chegou o momento de que todo o conhecimento adquirido pela humanidade até agora seja utilizada efetivamente na nossa transformação moral. Se nós não fizermos isso, estaremos nesse rol daqueles que não poderemos pretextar ignorância, e aí o pranto e o ranger de dentes vai ser muito, muito doloroso, né? Como eles dizem aqui, daí a necessidade de que a ninguém seja possível interpretar a lei de Deus ao sabor de suas paixões, nem falsear o sentido de uma lei toda de amor e de caridade. Já foi o tempo do que o auto-engano era cultuado de uma forma muito ostensiva e as pessoas ficavam nesse auto-engano. Agora é o tempo da fidelidade consciencial, dessa fidelidade aos princípios morais de renovação que todos nós estamos sendo convidados, e que esse convite, convocação que Jesus coloca em várias das passagens do Evangelho, e que chegou realmente os tempos dessa transformação. Um comentário aqui bastante interessante a respeito da questão do falso profeta, que muitas pessoas alegam que foram enganadas por esses falsos profetas e que a responsabilidade não é delas, é do falso profeta, seja encarnado, seja desencarnado, né? Porque existem muitos falsos profetas no mundo espiritual, como diz o João Evangelista e o Evangelho segundo o Espiritismo. A questão do engano é uma questão de mão dupla. Se existe o enganador, existe também aquele que deseja ser enganado. Por quê? Normalmente, seja o profeta encarnado, seja o desencarnado, o que ele estimula nas pessoas? O ser essencial, as virtudes? Se nós formos observar bem, ou eles estimulam as pseudo-virtudes, ou movimentos egóicos ligados à vaidade, à presunção, ao orgulho, né? Principalmente os falsos profetas da erraticidade, como diz o apóstolo João, evangelista no Evangelho segundo o Espiritismo, eles nos estimulam sempre a soberba, a presunção. Então não é por causa dos externos, dos profetas de fora, que nós nos deixamos enganar. É pelas questões egóicas que nós não estamos dispostos a nos libertar, é que nós nos deixamos enganar, seja pelos encarnados, seja pelos desencarnados. Por isso que é muito significativo essa ligação com Cristo, que é o nosso modelo e guia, e fazer reflexões. Jesus agiria dessa forma, para que nós possamos ver o que é um verdadeiro profeta. Nós acabamos de ver a pergunta: qual é a característica do verdadeiro profeta? Então Jesus agiria dessa forma, seja um encarnado, seja um desencarnado. Se nós chegarmos à conclusão que Jesus não agiria dessa forma, que nós estamos diante de um falso profeta, seja encarnado, seja desencarnado. Jesus nos ensinou as leis divinas em seu evangelho de amor. Como dizem os espíritos superiores da humanidade, ele é o nosso guia e modelo. Nós vamos agora aprofundar o significado desse preceito. Vejamos aqui. Vejamos o que significam as palavras guia e modelo segundo os dicionários. Guia é aquele ou aquilo que serve de diretriz, de modelo, que inspira uma pessoa. Então, o verdadeiro guia é aquele que inspira uma pessoa ao bem, ao bom, ao belo, ao amor, que é o caso de Jesus na nossa vida. Modelo, pessoa ou ato que por sua importância ou perfeição é digno de servir de exemplo. Exemplo dado por uma pessoa ou coisa que possui determinadas características em mais alto grau. Então nós podemos dizer que Jesus é o espírito que tem maior grau na Terra de todas as virtudes que nos conduz a Deus, né? Que nos conduz a essa perfeição relativa. Então é a pessoa cuja importância ou perfeição é digna de servir de exemplo. Ele é o nosso grande exemplo de desenvolvimento de virtudes. É isso que Jesus representa nas nossas vidas. Jesus é, portanto, o ser mais puro que temos como modelo, um exemplo realmente digno de ser modelado. Agora vejamos o significado do verbo modelar. É estabelecer como orientação ou exemplo para algo si próprio, moldar-se, regular-se. Então, quando nós somos convidados a modelar Jesus, é trazer os seus ensinamentos, as suas orientações para dentro das nossas vidas, para que, inspirado na sua conduta, nós possamos nos moldar da forma como ele agiria. Esse é o nosso grande objetivo. Hoje em dia, muitas pessoas que se dizem cristãs fazem uma imitação burlesca de Jesus. Mas são poucos os cristãos que verdadeiramente o modelam. Para modelar Jesus, são necessários esforços de autotransformação, inspirados na sua conduta, consoante a orientação do próprio Mestre em João 14, 12. Na verdade, vos digo que aquele que crê em mim também fará as obras que eu faço. Então, hoje existe todo um trabalho, um processo de mitificar Jesus. Porque é muito mais fácil dizer que nós seguimos o mito, e colocando o mito distante de nós, inclusive essa corrente do movimento espírita que o Nestor lembrou, mitifica Jesus exatamente para colocá-lo distante, e nós, como muito distante dele, incapacitados de seguir, porque ele é tão puro, ele é tão isso, tão assim, tão assado, que nós estamos distanciados dele, dessa humanidade. E, na verdade, é um trabalho da sombra exatamente para distanciar o Cristo cósmico das nossas vidas. E para modelar alguém, é preciso intimidade com esse alguém, e não distanciamento desse alguém. Se eu coloco esse alguém como tão especial, que até o corpo dele é diferente do meu, eu estou distanciado dessa pessoa e não próximo a ele. Então Jesus é próximo sim de todos nós. É o nosso modelo e esse referencial que tudo que ele faz, nós podemos também, como ele diz aqui em João 14, 12. Se nós realmente confiarmos que nós podemos, que nós somos realmente criaturas que estamos sob a influência dele. É muito comentário que foi feito, é a questão de nós nos distanciarmos de Jesus por uma falácia, criamos um sofisma. Não, mas isso é tão profundo que só Jesus faria, né? É uma forma sutil de distanciamento, como se Jesus, que é especial, faz. Mas eu, coitado de mim, eu não tenho condições, né? Porque eu sou um relés mortal e Jesus é Jesus. Existe muita ainda mitificação e mistificação dos ensinamentos do Cristo, exatamente com um processo de desculpismo. Mas o desculpismo não nos vai afastar do pranto e do ranger de dentes. Podemos nos desculpar a vida inteira e vamos sofrer as consequências desse desculpismo todo. Para modelarmos alguém, é necessário refletirmos sobre o significado dessa pessoa em nossa vida, sem mitificações do modelo e sem mistificar as suas orientações. Muitos cristãos que cultuam o menor esforço mitificam Jesus, crendo ser o bastante realizar determinados preceitos puramente formais. Pensam eles que fazendo isso tudo está resolvido, pois realizar o que é preconizado pela religião formalista que seguem. Com isso também mistificam os ensinamentos de Jesus, que jamais estimulou o menor esforço. É muito cômodo. Não, Jesus é Jesus, mas a gente bate palma e diz que ele é assim, é assado, pronto, está tudo resolvido. A gente paga o dízimo, faz isso, faz aquilo, está tudo resolvido. Aí de uma forma simplista, tudo é resolvido. O Mestre, ao contrário, sempre estimulou o nosso movimento de autoiluminação, consoante a sua orientação em Mateus 7, 21. Nem todo o que me diz Senhor, Senhor, entrará no reino dos céus, mas aquele que faz a vontade de meu Pai que está nos céus. Então aqui muito claro, não é dizendo Senhor, Senhor, batendo no peito, fazendo proposituras puramente formais que nós vamos construir o reino de Deus dentro de nós. O reino de Deus é nada mais é do que a nossa transformação moral. E a transformação moral se faz pela ação da vontade em sintonia com a vontade do Cristo e em sintonia com a vontade de Deus para todos nós. A vontade do Pai é que nos aproximemos dele pelo esforço para conhecer a verdade, para vivenciar o amor e o bem em nós mesmos. Jesus é a nossa grande referência, como ensina em João 14, 6. Disse-lhe Jesus: eu sou o caminho e a verdade e a vida. Ninguém vem ao Pai senão por mim. Então, nesse versículo, que tem duas conotações, Jesus ele é o caminho e a verdade e a vida. No sentido de que ele traz em si mesmo todas as leis divinas, vivenciadas plenamente. Então ele é o caminho que nos leva a Deus. E ao mesmo tempo, ele é todo esse processo de nos ensinar a verdade, de nos ensinar o caminho da vida com V maiúsculo, que faz com que nós realmente adentremos na intimidade da verdade, tanto a verdade que existe dentro de nós, quanto a verdade universal, para nos transformarmos em pessoas melhores, indo até Deus a partir dele. Para que possamos transformar Jesus em nosso caminho da verdade e da vida, é necessário estudar os textos evangélicos, trazendo-os para a nossa intimidade, raciocinando e refletindo sobre o significado dos ensinamentos do Mestre em nossa vida. Assim poderemos senti-los em nosso coração e, consequentemente, vivenciá-los mudando de conduta. Esse é o nosso grande compromisso. Modelar Jesus significa disposição para desenvolver as virtudes cristãs, amando e cumprindo as leis divinas presentes em nossa consciência, aproximando-nos de Deus pela vivência dos seus atributos. Então, tudo aquilo que nós vimos nos dois módulos anteriores, nós vamos, nesse módulo, nos próximos encontros, fazer uma síntese para que nós realmente utilizemos Jesus como caminho, a verdade e a vida para nos conduzir a Deus, desenvolvendo esses atributos, os atributos divinos em nossas vidas. A partir do próximo encontro, nós vamos aprofundar em algumas questões do Evangelho de João, que aborda uma série de questões cósmicas da presença de Jesus em nossas vidas, o significado realmente de quem é esse Espírito em nossas vidas. João, de uma maneira muito intimista, que só o discípulo amado poderia desenvolver, ele nos coloca a Jesus de uma forma que nenhum dos outros três evangelistas coloca. Mateus, que também conviveu com Jesus, porque dos quatro evangelistas, só Mateus e João conviveram com Jesus. Marco nem Lucas não conviveram diretamente, colheram as falas de Jesus de outras pessoas. Mas João e Mateus conviveram de perto. Mateus traz Jesus de uma forma histórica, de uma forma mais filosófica, reflexiva, principalmente nos chamados sermões de Jesus, nas orientações diretas que Jesus coloca. E João vem e nos apresenta o Cristo numa intimidade muito grande e nos aproximando de Jesus de uma forma que nenhum outro fez. E a partir do próximo encontro nós vamos trabalhar vários versículos que realmente, em vez de nos distanciar de Jesus, nos aproxima intensamente dele. Desde questões que Jesus coloca a respeito da missão que Deus ofereceu a ele para nos conduzir Desde o momento que nós fomos criados, que Deus deu a ele para nos conduzir, até outras questões ligadas ao Consolador prometido e toda a tarefa que nos cabe como espíritas cristãos dentro desse caminho que somos convidados a trilhar, né? Como espíritas cristãos próximos verdadeiramente de Jesus, trabalhando pelo Consolador. Primeiramente, esse Consolador adentrando profundamente em nossas vidas, para que possamos ser instrumentos do Consolador para outras vidas. É um convite muito significativo que todos nós temos, o fato de sermos espíritas, espíritas cristãos. Por enquanto, para todos nós é um convite, todos, porque são muitos os convidados, poucos são os escolhidos, porque quem escolhe não é quem convidou, é quem foi convidado, a consciência de quem foi convidado que nos escolhe, que escolhe no momento do juízo final, né, do momento da nossa desencarnação. Mas é um convite muito sério que Jesus nos oferece e que é fundamental que nós adentremos na essência desse convite de estarmos no Consolador. É o que nós vamos ver a partir do nosso próximo encontro. A pessoa que se sente distante de Jesus significa que Jesus está distante dela? Não. Um espírito crístico jamais estará distanciado da humanidade que ele tem um compromisso um a um. Como ele mesmo disse, das ovelhas que meu pai me confiou, nenhuma se perderá. E eu conheço todas elas uma a uma. Nós temos cerca de 7 bilhões de encarnados na Terra hoje e provavelmente devemos ter entre 20 a 30 bilhões de desencarnados. Imagina, o Espírito Cristo conhece um a um todos pelo nome. Para nós é inimaginável uma coisa dessa, né? Mas para o Espírito Cristo não dá para a gente comparar com o Espírito Cristo. E o Espírito Crístico, ele está próximo de todos nós, sem exceção. Quer estejamos desgarrados do aprisco, nós vamos ver a parábola do pastor e das ovelhas, que é uma parábola belíssima, a única parábola do Evangelho de João. Né? Os outros evangelistas colocaram várias outras parábolas. João é o único que coloca essa, que não tem nos outros evangelhos. Vamos ver que a ovelha pode se afastar do aprisco, mas o pastor, ele vai estar sempre observando a ovelha. Quer ela esteja distante, quer ela esteja próxima do aprisco ou dentro do aprisco, como deveríamos estar. Agora, muitas vezes nós, por questões de menos-valia, de sentimento de culpa, os processos egóicos que trazemos, acreditamos que estamos distantes do Cristo. É uma crença que nós trazemos muitas vezes milenar por questões atávicas de religiões que cultivamos no passado, né, que estivemos no passado de uma forma equivocada, que distanciamos Jesus das nossas vidas. Mais do que nunca, nós necessitamos ressignificar esse conceito e trazê-lo para dentro das nossas vidas. Ele já está, nós é que devemos ir até ele. Ele nunca esteve nem estará distanciado de nenhum de nós. Agora nós acreditamos que podemos distanciar dele. Então, por isso é necessária a ressignificação e ir ao encontro desse Jesus cósmico, esse Jesus amigo, como João nos apresenta no seu Evangelho, que nós vamos refletir juntos durante todo esse módulo deste do estudo reflexivo. Ok? Vamos para a nossa avaliação reflexiva final. Feche os olhos, entre em contato com você mesmo em essência, buscando sentir o conteúdo estudado neste encontro. O que você entendeu do conteúdo que se aplique à sua vida? O conteúdo estudado mudou a forma como você sente a presença de Jesus em sua vida? Caso positivo, que mudança foi essa?

nesse encontro, refletimos sobre o significado de ter Jesus como guia e modelo, de modo que nos esforcemos para desenvolver as virtudes cristãs. Busque sentir a possibilidade de desenvolver essas virtudes. Como você as sente? Como realizar esses esforços para você?

Você compreendeu a necessidade de fazer esforços para modelar Jesus, tornando o seu caminho para a verdade e para a vida, construindo o reino de Deus dentro de si mesmo?

Como você sente a sua vida aplicando esse conteúdo? Ele pode melhorar a sua vida em sua busca de autotransformação e nas suas atividades na prática do bem?

Sinta-se agora um espírito imortal que traz em si mesmo a determinação divina para evoluir até a perfeição relativa, pelo conhecimento pleno e cumprimento das leis divinas, pela prática das virtudes e pela busca da unidade com Deus. Mergulhe profundamente nessa verdade espiritual. Sinta-se, veja-se desenvolvendo todas as virtudes essenciais da vida ao longo do tempo, desenvolvendo também o poder real em si mesmo, sentindo a presença amorosa de Jesus.

0: Olá, irmãos. Boa tarde. Sejam todos bem-vindos ao nosso 12º Evangelho Virtual. Já chegamos a este número, que bom, né? E hoje temos a colaboração inicialmente com a nossa irmã Andrea Lopes, que vai fazer a abertura. Depois passamos à irmã Cirlei, que vai fazer a leitura do Evangelho e o pequeno comentário. E o encerramento com a irradiação e o passe virtual com a nossa irmã Serenita. Então, que todos aproveitem bem esses momentos. Que assim seja.
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2: Boa tarde, irmãos e irmãs que nos ouvem, que o Mestre Jesus esteja conosco nessa atividade. Vamos passar a leitura do item 11 do capítulo 19 do Evangelho segundo o Espiritismo, cujo título é A Fé Transporta Montanhas. E o item 11, A Fé, Mãe da Esperança e da Caridade. Para ser proveitosa, a fé tem de ser ativa, não deve entorpecer-se. Mãe de todas as virtudes que conduzem a Deus, cumpre velar atentamente pelo desenvolvimento dos filhos que gerou. A esperança e a caridade são corolários da fé e formam com esta uma trindade inseparável. Não é a fé que faculta a esperança na realização das promessas do Senhor? Se não tiverdes fé, que esperareis? Não é a fé que dá o amor? Se não tendes fé, qual será o vosso reconhecimento e, portanto, o vosso amor? Inspiração divina, a fé desperta todos os nobres instintos que encaminham o homem para o bem. É a base da regeneração. Preciso, pois, que esta base seja forte e durável. Porquanto, se a mais ligeira dúvida abalar, que será do edifício que sobre ela construirdes? Levantai conseguintemente esse edifício sobre alicerces inamovíveis. Seja mais forte a vossa fé do que os sofismas e as zombarias dos incrédulos, visto que a fé que não afronta o ridículo dos homens não é fé verdadeira. A fé sincera é empolgante e contagiosa. Comunica-se aos que não na tinham, ou mesmo não desejariam tê-la. Encontra palavras persuasivas que vão à alma, ao passo que a fé aparente usa de palavras sonoras que deixam frio e indiferente quem as escuta. Pregai pelo exemplo da vossa fé para incutirdes nos homens. Pregai pelo exemplo das vossas obras para lhes demonstrardes o merecimento da fé. Pregai pela vossa esperança firme, para lhes dardes a ver a confiança que fortifica e põe a criatura em condições de enfrentar todas as vicissitudes da vida. Tendes, pois, a fé com o que ela contém de belo e de bom, com a sua pureza, com a sua racionalidade. Não admitais a fé sem comprovação, cega filha da cegueira. Amai a Deus, mas sabendo porque o amais. Crede nas suas promessas, mas sabendo porque acreditais nelas. Segui os nossos conselhos, mas compenetrados do fim que nos vos apontamos e dos meios que vos trazemos para o atingirdes. Crede e esperai sem desfalecimento. Os milagres são obras da fé. José, Espírito Protetor, Bordeaux, 1862. Agora vamos passar então para alguns comentários baseados em alguns questionamentos que estão contidos na obra Roteiro Sistematizado para Estudo do Evangelho segundo o Espiritismo, da Fundação Allan Kardec, que é a obra utilizada pela equipe que realiza o Evangelho realizado nas quartas-feiras na Sociedade Espírita Luz e Caridade. Por que então a esperança e a caridade estão associadas à fé? Porque a esperança só reside num coração que crê e confia nas promessas do Cristo. E a caridade só é praticada por aquele dotado do verdadeiro sentimento de amor ao próximo, cujo labor obrigatoriamente se sustenta na fé. Então, a esperança vai resistir naquele que crê, que confia nos ensinamentos de Jesus, na bondade divina, e que sabe que só somente vai ter essa confiança e essa fé com as obras. E por que então essa fé necessita das obras? Porque não basta a fé simplesmente estar na nossa consciência. É necessário que nós tornemos verdadeira, dando eficácia a essa fé, isto é, ela deve nos impulsionar para Deus através do serviço em favor do próximo. Então não basta só crer, é necessário agir, colocar o nosso trabalho em favor dos nossos irmãos. E que oportunidade que nós temos nesse momento de ajudar nossos irmãos que estão sofrendo mais do que nós. Mas a fé propicia recursos para nós nos melhorarmos, para a nossa regeneração? Sim, pois a nossa regeneração depende do grau de confiança que temos em Deus e no futuro. A fé nos propicia essa confiança de que estamos aqui reencarnados nesse planeta com o objetivo de nos melhorarmos, sabendo que estamos no lugar certo, vivendo as experiências certas, com as pessoas certas. Tudo dentro da lei de causa e efeito que nos proporciona o Deus, que é nosso Pai maior. Sendo inspiração divina, por que muita gente então não tem fé? Porque, embora seja dado a todos nós possuirmos a fé se adquire e se desenvolve através do empenho de cada um de nós, estudando, trabalhando, orando, nos esclarecendo acerca das leis divinas. E nós podemos transmitir aos outros a nossa fé? De certo modo, sim, embora não conseguimos prescrever a fé, porque a gente não impõe a fé. Mas é igualmente certo que pelo exemplo da nossa fé sincera podemos contagiar os outros, animando-os a desenvolvê-la dentro de si. Então, se nós já temos um pouquinho de fé, estendendo a nossa mão com o nosso exemplo, nós vamos contagiando e animando todos aqueles que estão à nossa volta. Mas que mudanças a fé pode acarretar em nossas vidas? Otimismo, vontade de viver, esperança firme, acreditando no sentimento de amor ao próximo. Vamos utilizar melhor o nosso tempo, em face da consciência do progresso que temos a alcançar. Não estamos aqui na Terra a passeio. Temos um objetivo que é nos tornarmos homens de bem, para ajudarmos o Cristo na regeneração, primeiro nossa, dos nossos irmãos e de toda a humanidade. Porque a fé que Cristo nos deixa é uma fé raciocinada, que tem como base as leis divinas, que é a inteligência perfeita daquilo em que se deve crer. E para crer não basta ver. É preciso, sobretudo, compreender que Deus é bom, justo e misericordioso, que nos coloca no lugar certo, vivendo a experiência certa, e o nosso objetivo é evoluirmos com fé, com confiança, com esperança em dias melhores. A última frase aqui nos diz assim: crede e esperai sem desfalecimento. Os milagres são as obras da fé. Se tivermos fé, confiança em Deus, vamos com certeza transportar todas as montanhas da nossa vida com esperança e ainda vamos ajudar os nossos irmãos. Que o Mestre Jesus continue em nossas vidas. Que assim seja e graças a Deus.
0: Depois da mensagem do Evangelho, com o coração vibrando amor, na esperança de dias melhores, vamos irradiar luz aos nossos familiares, à Sociedade Espírita Musicalidade, ao pronto-socorro, à diretoria, aos trabalhadores e estudantes. A nossa cidade de Palmeira das Missões, o planeta Terra, a humanidade, os necessitados e os desencarnados em muita luz. Vamos passar o passe virtual, nos conectando com os benfeitores espirituais para recebermos as energias benéficas, nos acalmando, reequilibrando com a sensação de paz. Agradecemos a Deus, nosso Pai, a Jesus, nosso irmão e mestre, aos benfeitores espirituais, por mais este evangelho. Gratidão, que assim seja.

0: elevadas nas noções que você transmite aos outros. Não se esqueça, igualmente, de que o maior inimigo de suas realizações mais nobre a completa ou incompleta negação do idealismo sublime que você apregoa. A nota discordante da Sinfonia do Bem, que pretende executar o arquiteto de suas ambições e destruidor de suas oportunidades de elevação, é você mesmo. Também de Chico Xavier.
1: Capítulo 10, item 16, a indulgência. Espíritas, queremos falar-vos hoje da indulgência, sentimento doce e fraternal que todo homem deve alimentar para com seus irmãos, mas do qual bem poucos fazem uso. A indulgência não vê os defeitos de outrem, ou se os vê, evita falar deles, divulgá-los, ao contrário, ocultá-los, a fim de que se não tornem conhecidos, se não seja unicamente e se a malevolência os descobre, tem sempre pronta uma escusa para eles, escusa plausível. Seria não das quem, com aparência de atenuar a falta, mas a evidenciam com pérfida intenção. Indulgência jamais se ocupa com os maus atos de outrem, a menos que seja para prestar um serviço. Mas mesmo nesse caso, tenha o cuidado de os atenuar tanto quanto possível. Não faz observações chocantes, não tem nos lábios censuras, apenas conselhos e as mais das vezes velados. Quando criticais, que consequências se há de tirar das vossas palavras, a de que não tereis feito o que reprovais, visto que estáis a censura, que valeis mais do que o culpado. Ó homens, quando será que julgareis os vossos próprios corações, os vossos próprios pensamentos, os vossos próprios atos? Sim, vós ocupardes com o que fazem vossos irmãos? Quando só tereis olhares severos sobre vós mesmos? Sede, pois, severos para convosco, indulgentes para com os outros. Lembrai-vos daquele que julga em última instância, que vê os pensamentos íntimos de cada coração, e que, por conseguinte, desculpa muitas vezes as faltas que censurais, ou condena o que relevais, porque conhecem o móvel de todos os atos. Lembrai-vos de que vós que clamais em altas vozes anátema, tereis, quiçá, cometido faltas mais graves. Cede a indulgência, meus amigos, porquanto a indulgência atrai, a calma ergue, ao passo que o rigor desanima, afasta e irrita. José, Espírito Protetor, Barcelos, 1863.
2: Olá, queridos irmãos e irmãs do Grupo de Estudos do Evangelho em Áudio e do Evangelho Presencial também, que realizamos todas as quartas-feiras. É com muita alegria, com muita gratidão, que assim chegamos ao nosso 143º Evangelho em Áudio, com a graça de Deus e a luz de Jesus. É muito gratificante. E hoje temos a colaboração de alguns jovens, do nosso grupo de jovens, da nossa Sociedade Espírita Luz e Caridade. A abertura será feita então pelo nosso jovem Emanuel. O Evangelho será lido pela nossa jovem Duda, Eduarda Taub. Faremos um breve comentário e a encerramento com a irradiação pela nossa irmã Belinha, Isabel Colomé, que também é das facilitadoras desse grupo de jovens. Também nós trabalhamos com esses jovens. E ela fazer o final. Então, hoje saiu para nosso estudo.

0: O capítulo 10. Bem-aventurados aqueles que são misericordiosos. Item 16. A indulgência. Bueno, então, o que podemos comentar? O que é indulgência? É uma das virtudes que caracteriza o verdadeiro cristão e que se expressa pela postura complacente, compreensiva, que se adota perante as faltas e imperfeições do próximo. Quem não tem imperfeições, né, irmão? Quem não tiver nada, que, como diz Jesus, que jogue a primeira pedra. Difícil quem não tem alguma imperfeição. E que benefícios proporcionamos ao próximo sendo indulgentes? A indulgência que demonstramos em nosso comportamento pode sensibilizar o coração das pessoas, levando-as a se melhorar e a proceder também com indulgência. E isto propicia a que se regenerem de suas possíveis faltas. Interessante, né, irmão? E quanto a nós próprios, que benefícios ela nos proporciona? A conquista do coração do próximo, de sua amizade, além do bem-estar que experimentamos decorrente da certeza de que procuramos cumprir o mandamento divino contido no amai-vos uns aos outros. Aí diz tudo, né? Então esse é o maior benefício. E é o que nós estamos cumprindo. Amai-vos uns aos outros. E sendo indulgentes, não estaremos acobertando o erro que deve ser corrigido? É evidente que o erro deve ser corrigido. Mas se Deus é indulgente para conosco, com mais razão ainda devemos sê-lo e com relação ao nosso próximo. Isso é certo, né, irmãos? E vamos analisar, será que é difícil ser indulgente? Sim, né? Em face do estágio evolutivo em que nós nos encontramos, ainda é mais fácil criticar os atos do próximo do que elogiar algum comportamento seu. Daí a necessidade urgente de cultivar essa virtude. E por que não devemos ser indulgentes para com nós mesmos? Porque os nossos defeitos requerem atenção persistente e rigorosa. Quando somos indulgentes conosco, estamos na realidade dissimulando as nossas imperfeições e persistindo no erro. Busquemos então perquirir a própria consciência a fim de avaliar o que há de ruim em nós e que precisa ser corrigido. Uma autoanálise, né, irmãos? Um exame de consciência. E que sentimento desperta a indulgência? A indulgência atrai, ergue, acalma e aquieta corações tumultuados pela consciência culpada. A expectativa de compreensão minimiza o amargor do erro. Então esse é o nosso evangelho de hoje, com o nosso comentário. Esperamos que todos tenham apreciado. E continue estudando, lendo, seguindo nossos estudos. Pode acompanhar, pode fazer, né, um aprofundamento junto com o Evangelho. E também repassar alguns irmãos que vocês, irmãos, acham que precisa, que necessita. Mandar esse agradinho. É tipo um agradinho para a pessoa, né? Então, irmãos, fiquem com Deus. E que a luz de Jesus envolva e ilumine a todos nós. Agora passamos a nossa irmã Belinha, que vai fazer o encerramento com a irradiação. Que assim seja.
1: Nesse momento, com a graça de Deus, nosso Pai, de Jesus, o nosso Mestre, da equipe espiritual que nos acompanha, queremos imaginar Jesus, o nosso melhor amigo, sorrindo para nós de braços abertos. Dele emana muita luz, uma luz amorosa que nos envolve, que nos toca, nos tranquiliza e nos faz acreditar na justiça divina. A luz que Jesus emana atinge o nosso planeta, a natureza, os animais e aqueles que tanto necessitam, que somos nós, seres humanos. Que o nosso planeta seja envolvido, assim como a nossa cidade de Palmeira das Missões, que essa luz possa chegar àqueles lares que mais necessitam, aquelas instituições como o hospital, o asilo, o lar das crianças, o presídio, que todos esses locais que estiverem precisando do amor de Jesus sejam fortalecidos, sejam iluminados. Que possamos nos despedir de Jesus sorrindo momentaneamente com um abraço amoroso de gratidão e também de reconhecimento das nossas dificuldades. Possamos olhar em seus olhos e dizer: precisamos de ti, Senhor. Contamos contigo e sabemos que também contas conosco para disseminar os seus ensinamentos por onde andarmos. Que assim seja.
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3: Olá, meus amigos queridos. Quem vos fala novamente é Luana. Hoje nós vamos estudar sobre revoluções periódicas e cataclismos futuros do capítulo 9 do livro A Gênese, né? Como sempre, estamos aqui com vocês conversando sobre esse livro maravilhoso, né? Tanto esclarecimento, né? A maturidade de Kardec nos seus textos. É muito bom estar aqui com vocês novamente. Falando das revoluções periódicas, né? No caso, Kardec está falando das revoluções periódicas do nosso planeta, do planeta Terra, né? Do globo, né? Então, a gente sabe que o nosso planeta, a gente já abstraiu aquela ideia de antigamente, quando estávamos na infância espiritual, que a ciência ainda não estava tão avançada, em que achávamos que a Terra estava ali paradinha, no centro do universo, e tudo girava em torno dela. Bom, já sabemos que não é assim, graças a Deus. A Terra está sempre em movimento, né? E a gente sabe que um desses movimentos é um movimento de rotação que ela faz em torno dela mesma, no seu eixo, e um movimento de translação, que é o movimento em que a Terra faz em torno do Sol, uma órbita, né, ao redor do Sol. O primeiro, né, configura os dias e as noites, e o segundo, né, configura para nós o ciclo de um ano, né, e as estações do ano, consequentemente. Só que a gente sabe também, e aí se não estamos atentos, vamos relembrar aqui, que Kardec pontua para nós, que a Terra tem um eixo, né? O norte geográfico, ele é inclinado, né? Estou falando aqui do norte geográfico porque também temos um outro norte, que é o norte magnético, mas essa aí é uma outra história que já conversamos em outros capítulos, que a gente sabe que o interior da Terra, os metais fundidos no interior da Terra, exercem sobre o nosso planeta um campo magnético, né? E esse norte magnético diferencia do norte geográfico. Então, a gente sabe que esse norte geográfico, e Kardec pontua para nós, ele faz com que a Terra seja inclinada. E essa inclinação vem lá do início da formação da Terra, né? Que, felizmente, né, todo um planejamento divino em torno disso, um corpo de proporções semelhantes ao planeta Terra colidiu e uma parte dela se desprendeu, formou a Lua, e desde então a Terra nunca ficou mais retinha, ela ficou tortinha. Isso foi importante a beça. Essa inclinação do eixo, inclusive, é que faz com que nós tenhamos em determinada época do ano, no hemisfério norte, o verão, no hemisfério sul, o inverno, e isso vai se alterando, né? Ao longo em que a Terra vai se movimentando no movimento de translação ao redor do Sol. Então, a Terra ela não só gira em torno de si mesma, ela não se gira em torno do Sol. Ela tem um movimento de inclinação dela, e esse movimento e essa inclinação da Terra não é uma inclinação fixa. É isso que às vezes fica difícil de entender. Essa inclinação ela não é fixa, ela muda ao longo do tempo e ela faz um movimento também. E esse movimento é o que a gente chama de precessão, né? E aí, é um nome tão estranho, né? Precessão dos equinócios. O que, que seria o equinócio? Então, o Sol está paradinho ali no centro e a Terra se movimentando, inclinada. Em um determinado momento, o hemisfério sul vai estar mais próximo do Sol. Esse, então, é o solstício de verão no hemisfério sul. E o inverno no norte. Em outra determinada época do ano, né? É o inverso disso, né? Quando ele completa um ciclo de 180 graus, é o inverso disso. O hemisfério norte vai estar, né, no seu momento de verão, que é o solstício de verão do hemisfério norte, e o hemisfério sul, inverno. E no meio disso, entre 90 graus desses dois movimentos, o que, que a gente tem? A gente tem o equinócio. O equinócio seria o quê? É quando os raios solares incendiam perpendicularmente a linha do Equador, né? Então, seria, então, no período de março, seria o período de primavera, né? E depois em setembro também. Então, tem esses dois momentos, em março e setembro. Mas esse período, ser março e setembro, está intimamente ligado a essa inclinação, que muda. E ela muda, e Kardec explica que essa inclinação muda em períodos de 25 mil anos. Então, um ano está mais inclinado, outro ano está menos inclinado. E ela faz um movimento elíptico, como a gente pode imaginar, como varia esse movimento. Tem uma nota do próprio Kardec, que ele fala assim, pense numa ampulheta composta de dois vasos cônicos girando entre si mesma numa posição inclinada, ou dois bastões cruzados em forma de X girando sobre o seu ponto de interseção, para dar uma ideia aproximada da figura formada por esse movimento do eixo da Terra, né? Então, pense numa ampulheta. A inclinação da Terra vai variando. Mas o que essa inclinação esse movimento de inclinação da Terra que varia ao longo de ciclos de 25 mil anos vai interferir, né? O que, que isso muda? O que muda é o seguinte: se a Terra está mais inclinada ou menos inclinada, a região polar vai alterar. Então, quanto maior a inclinação, né, as regiões em que a gente diria que estaria naquele ciclo polar, né, da latitude de 23, né, mudaria seu local geográfico. Então, lugares da Terra estariam com maior incidência dos raios solares e não seriam mais tão polares assim, não tão congeladas. Isso faria com que houvesse derretimento desse gelo, né, dessa crosta de gelo, dessas regiões. Então, áreas que a gente possa imaginar que hoje sejam estéreis, podem estar férteis, com sol, com água, né, com toda uma vida ali estabelecida. Isso não é fixo ao longo do tempo. E veja bem, na história do planeta Terra, de 4,5 bilhões de anos, 25 mil anos não é muita coisa, né? Então, daí a gente vê essa variação do nível do mar, né? Porque algumas, e Kardec fala isso mesmo, que algumas regiões lá no item 9, né? Ele fala, né? Quais são as consequências disso? No item 9, Kardec pontua as consequências disso. Então, ele fala que o aquecimento e resfriamento alterado dos polos vai gerar fusão dos gelos polares durante a metade do período de 25 mil anos, né? E a sua nova formação ao longo da outra metade, do que resultaria que os polos, né, que a gente, o norte, né, Ártico e o polo sul, aquelas regiões não foram sempre polos, eles vão variando ao longo desse período, desse ciclo de 25 mil anos, né. E com isso, com esse degelo, o deslocamento gradual do mar, que invade pouco a pouco certas regiões, vai alagando certas regiões, o mar vai avançando. Assim como a gente tem evidências, né, de variações do nível do mar em determinados, em diversos pontos do globo, né? A gente tem indícios que o mar estava em um determinado ponto e hoje não está mais, né? Então, a gente vê essa variação do nível do mar comprovada, né, geologicamente, né? E a gente até conversou sobre essa variação, né, em outros estudos, né? A gente conversou sobre até a possibilidade de se ver conchas do mar em determinadas áreas em que a gente vê já a crosta continental estabelecida e tudo mais. E aí, o próprio Kardec, ele fala no item 10, né, que o deslocamento lento e gradual e periódico do mar é um fato confirmado, né, pela experiência atestada por numerosos exemplos em todos os pontos do planeta, né? Então, isso mostra ainda mais como a Terra, né, é produtiva, como as transformações, né, que às vezes a gente entende como destruição, na verdade são transformações para deixá-la cada vez mais produtiva, para configurar a riqueza e daquela região, para que ela possa oferecer cada vez mais para nós benefícios, né? Então, a gente vê essa mudança, né? Essa variação do planeta da Terra e por que, que seria a precessão dos equinócios, né? Eu esqueci de explicar, isso é muito importante. Porque a precessão é o avanço. E quanto mais o eixo da Terra vai inclinando, o equinócio, que era em março, vai passar a ser em fevereiro. Vai inclinando 25 minutos por ano, aproximadamente. Então, o tempo vai avançando. Então, vai para frente, né? Ele fala aqui no item 7, né? Em consequência, porém, da gradual mudança na obliquidade do eixo, que resulta em mudança também na obliquidade do equador, né? Sobre a incidência perpendicular dos raios solares, o momento do equinócio avança a cada ano de alguns 25 minutos. É esse avanço que se deu o nome de precessão dos equinócios. Então, a cada ano avança um pouquinho. Só que é um ciclo de 25 mil anos. A nossa história, né, da civilização é bem menor que isso. Então, vamos continuar conversando sobre essa questão no próximo bloco.
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4: Seguindo o nosso estudo sobre a obra A Gênese, nós entraremos no capítulo da introdução. É interessante a gente lembrar que da última conversa que tivemos, trabalhamos o escrito de São Luís a respeito da obra e da necessidade de ser atualizado e amadurecida a ideia de Kardec para que viesse a termo essa obra. Então, a gente vai lendo item por item aqui para poder entender um pouquinho como que é o processo, né, a sistemática da obra Gênesis. Esta nova obra é mais um passo adiante nas consequências e aplicações do Espiritismo. Como seu título indica, ela tem por objetivo o estudo de três pontos diferentemente interpretados e comentados até o presente: a Gênese, os milagres e as predições, nas suas relações com as novas leis que emanam da observação dos fenômenos espíritas. Então, a gente vê que o primeiro ponto a ser abordado nessa obra, como falado na aula anterior, é sobre a Gênese, ou seja, o início de todas as coisas, o processo de criação divino e como que se deu esse processo e a evolução do espírito imortal no planeta Terra. Os milagres, aquilo que Jesus veio trazer para nós sobre as nossas possibilidades através da evolução do espírito, e as predições, aquilo em que alguns espíritos tinham a possibilidade de vislumbrar como um futuro no nosso planeta Terra, nossa geração nova, como seriam novos espíritos, né, que reencarnassem aqui, e as relações com as novas leis que emanam da observação dos fenômenos espíritas. Enfim, Jesus trouxe muitas coisas para nós, muitos milagres, que não eram explicados. E por isso até mesmo que tinha o nome de milagres. E a gente vê que a doutrina espírita traz isso de uma forma muito clara, muito sistematizada, né? E é o que a gente vai começar a trabalhar. O segundo parágrafo e a gente lê. Dois elementos, ou se quiserem, duas forças, regem o universo: o elemento espiritual e o elemento material. Da ação simultânea desses dois princípios, nascem os fenômenos especiais que são naturalmente inexplicáveis, se não considerarmos um dos dois exatamente como a formação da água seria inexplicável se deixássemos de levar em conta um de seus dois elementos constituintes, o oxigênio e o hidrogênio. Ou seja, como é que foi essa grande ruptura entre a ciência e a religião? A ciência não via a parte espiritual, e a religião não via o desenvolvimento da ciência. A doutrina espírita vem justamente unir esses dois elementos, né? Como ele fala aqui na introdução, o elemento espiritual e o elemento material. Como que você explica, por exemplo, os milagres? A conversão de água em vinho, enfim, o que quer que seja que Jesus tivesse feito, as curas, porque existia um elemento material, um elemento fluídico, a qual houve a manipulação. Por isso que a gente vê que fica fácil desse entendimento. Qualquer uma das duas partes, ou a ciência ou a religião, se não se unir ao seu oposto, vamos dizer assim, ao outro elemento, que está na Trindade Universal, dito pela doutrina espírita, princípio espiritual, princípio material e, acima de tudo, Deus, Pai de todas as coisas, a gente não tem como explicar aquilo que Jesus veio trazer para nós. Seguindo, a gente vê no terceiro parágrafo: o Espiritismo demonstrando a existência do mundo espiritual e suas relações com o mundo material dá a solução de uma infinidade de fenômenos incompreendidos e considerados, por isso mesmo como inadmissíveis por certa classe de pensadores. Esses fatos existem em grande quantidade nas Escrituras, e é pelo desconhecimento da lei que os rege que os comentadores dos dois campos opostos, girando incessantemente no mesmo círculo de ideias, uns considerando os dados positivos da ciência, outros os do princípio espiritual, não puderam chegar a uma solução racional. Justamente isso que a gente acabou de falar, que é a cisão entre a religião e entre a ciência. Sendo que essa cisão, cada um está olhando apenas o seu aspecto. Então, como que eu vou explicar, por exemplo, a questão de Adão, se eu não percebo a evolução das... Se a ciência fala de evolução das espécies, e a gente vê que não é possível, pela história de Adão, ter um casal primordial, Adão e Eva, dando origem a filho e depois a família. Geneticamente, isso é impossível. Só que, se você olhar a abordagem que a doutrina espírita traz, tanto de que, historicamente, aquela região era muito pequena, circunscrita àquela região lá da Palestina, né? Lá do Éden, e que eles não sabiam de outros povos, ou pela teoria dos anjos decaídos, em que os espíritos, que já não tinham mais como continuar em seus planetas de origem devido à sua vibração, foram convidados a virem para o planeta Terra, começar a habitar e ensinar aqueles primeiros autóctones, né, os espíritos primitivos que aqui habitavam. Se a gente não vê essas duas abordagens, a gente não consegue entender essa história de Adão e Eva. E desse momento surge o que? Uma ruptura entre a ciência e a religião. Ou o mundo sendo feito em 7 dias, que na realidade, se a gente colocar as 7 eras geológicas que passaram, né, que a gente tem na ciência, a gente percebe nitidamente, fecha-se um ciclo, começa-se outro. E que, por intuição, Moisés veio falando dos 7 dias. Seguindo aqui o que nos fala a introdução, essa solução está na ação recíproca do espírito e da matéria. Ela retira, é verdade, da maioria desses fatos, a característica sobrenatural. Porém, o que vale mais? Admiti-los como resultantes da lei da natureza ou rejeitá-las completamente? Sua rejeição absoluta leva consigo a própria base da instituição, enquanto que a sua admissão nesse título, não suprimindo mais do que os acessórios, deixa a base intacta. Eis porque o Espiritismo conduz tantas pessoas para a crença de verdades que até pouco tempo consideravam como utopias. Como que a gente acabou de falar, né, de Adão e Eva? Ah, como é que pode Adão e Eva ter 3 filhos, um matar o outro, Caim matar Abel, ou Abel matar Caim? Caim matar Abel, sei lá, um matar o outro, ir para fora e voltar casado. Como é que pode ser, então, só Adão e Eva? Então, ele fala justamente disso. A gente tira o véu da letra e você fica preso apenas ao conteúdo, à mensagem que nos traz o Antigo Testamento. Seguindo aqui no nosso texto, diz assim: portanto, esta obra é, como dissemos, um complemento das aplicações do Espiritismo, sob um ponto de vista especial. Sua documentação estava pronta, ou pelo menos elaborada, há muito tempo, mas o momento de publicá-la ainda não havia chegado. Era preciso, inicialmente, que as ideias que deviam constituir a sua base chegassem à maturidade, e, além disso, levar em consideração a oportunidade das circunstâncias. O Espiritismo não tem nem mistérios e nem teorias secretas. Nele tudo deve ser dito às claras, a fim de que cada um possa julgá-lo com conhecimento de causa. Mas cada coisa deve vir a seu tempo, para vir seguramente. Então, a gente, lembrando, né, da nossa aula passada, a gente vê justamente a comunicação de São Luís. Era necessário que tivesse o amadurecimento das obras básicas, onde tinha a mediunidade, né, a relação com a espiritualidade superior, através das psicografias, das psicofonias, eram mais atuantes, tinha um volume muito maior. A gente vê o Evangelho, Livro dos Espíritos, que Kardec pergunta e os Espíritos respondem. O Evangelho é a mesma coisa, a gente vê a espiritualidade muito, demonstrando muito intensamente o trabalho de entendimento do próprio Evangelho, e como a gente vê na Gênesis, já é Kardec, depois de todo esse trabalho que ele teve, de codificação, de catalogação das ideias, enfim, de organização do pensamento, por tudo aquilo que ele estudou, ele pega e transforma a Gênesis naquele amadurecimento de tudo que foi trazido pela espiritualidade. E aí já é Kardec, como codificador, trabalhando essas ideias, unindo ao pensamento científico da época e trazendo para a gente, como positivista que ele era, a união da ciência com a religião, tirando esse grande hiato, né, esse grande fosso entre esses dois aspectos, o aspecto religioso e o aspecto científico. Então, a gente refletindo sobre isso, sobre a importância da obra de juntar ciência e religião, a gente vai fazer um pequeno intervalo e a gente volta, depois do intervalo, para continuar trabalhando em cima da introdução do livro A Gênese.
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Boa noite. Hoje nós vamos ter a nossa segunda aula e vamos falar de um assunto muito caloroso, muito gostoso de conversar, que é casamento. Esse tema que, às vezes, eu costumo brincar com as pessoas, que o casamento ele é um problema, se ele existe e se ele não existe. Então, quem está casado reclama, e quem não está casado também reclama. Então, nós precisamos tentar entender qual é o melhor, se é estar... ou está com ou está sem. Mas tem uma questão que eu diria que talvez seja o ponto crucial do casamento. Quando nós falamos em casamento, nós falamos não só de duas pessoas, nós falamos de três pessoas. Porque quando falamos em um casal, em casar, estamos falando de duas identidades, duas individualidades, duas vontades, dois desejos, dois sonhos, duas histórias diferentes, duas histórias reais, quatro pais, mas também estamos falando, a partir do momento que esses dois se casam, estamos falando também de uma vida futura, de uma família, de amigos, de sonhos, tudo isso dentro de uma conjugalidade que também está ali sendo desenvolvida sem que se perca dentro desse conjunto a sua individualidade. E talvez seja essa a grande dificuldade de se viver uma vida a dois, de dividir um espaço, de dividir uma história. Então, o casamento, já na Grécia Antiga, nós temos uma deusa que representa o casamento. E essa deusa, a deusa Hera, a esposa de Zeus, a poderosa, ela é uma deusa que está ligada ao patriarcado. E ela é uma deusa que não admite... que a tradição, que a injustiça aconteça. Então, Hera vem com essa representação de uma masculinidade dentro da relação conjugal, dentro de, eu digo masculinidade no sentido psicológico. Então, a deusa Hera, representante do patriarcado, termina sendo um pouco da história, do formato que o casamento vai se constituir ao longo da história. Por conta de uma sociedade que se constitui durante muito tempo no patriarcado, o casamento termina trazendo toda uma forma e que hoje, na modernidade, nessa sociedade moderna, muitas das pessoas enxergam o casamento como uma forma de perder a sua individualidade. Porque isso era todo um modelo vivido durante toda a história por conta de uma cultura, né, que foi construída a partir disso. Mas nós vamos hoje perceber o casamento de uma forma diferente. Então vamos começar com a questão 696 do Livro dos Espíritos. E a pergunta é feita: que efeito teria sobre a sociedade humana a abolição do casamento? Que é uma questão que se coloca hoje, né? As pessoas discutem se não era melhor não existir o casamento por conta dos desajustes que acontecem às vezes. E os Espíritos, então, respondem que seria, abolir o casamento, uma regressão à vida dos animais. Por que uma regressão à vida dos animais? Porque nós temos, independente da questão, da questão do casar como ato social, nós temos em nós, a nossa constituição biológica, o desejo sexual. Fisiologicamente, biologicamente, o ser humano, assim como os animais, tem o seu instinto de preservação, de continuidade da espécie. Então, os Espíritos nos trazem que, a partir do momento em que nós abolíssemos o casamento, tirássemos o casamento dessa construção social, nós voltaríamos a uma posição, a um comportamento próximo ao comportamento animal, por conta do desejo e do próprio instinto de preservação. Então, perderíamos o modelo da família. Perderíamos o contato entre aqueles que colocamos naquele clã e ali formamos a nossa família com os nossos filhos. Perderíamos essa noção de uma vida social coletiva dentro de um clã menor, que é o clã da família. Então, com isso, nós começamos a perceber que chegar ao ponto de formar um par e, a partir deste par, constituir uma família, nos traz a ideia de que é um processo evolutivo do ser humano. Então, chegar ao estado do casamento, do formar o par de opostos,
formar uma família e construir ali um clã menor, isso é uma conquista do espírito no seu processo de evolução. Então, isso nos traz, de imediato, uma grande responsabilidade, né? O ato, não só o ato do casar, e eu repito, social, mas a escolha de viver com o outro, que ao mesmo tempo que é tão igual a mim como ser humano, é tão diferente de mim. Então, qual é o propósito real dessa relação conjugal, né? Porque às vezes você pode pensar assim, ah, o propósito é pagar o karma, né? E a gente ouve, né, quando é namorada, meu amor, né, meu tchutchuzinho e todas essas coisas, e depois que casa vira karma, vira cruz, pesadelo, tudo isso. Então, qual é de fato a finalidade do casamento em termos não só espirituais, mas também em termos psicológicos? Bem, o casamento não é confortável e harmonioso. E aí a gente pensa assim, oh, mas ela está falando que o casamento é uma coisa importante, é um estado evolutivo, e aí ela já depois vai afirmar que o casamento não é nem confortável e nem harmonioso. É antes um lugar de individuação, onde uma pessoa entra em atrito consigo mesma e com um parceiro. Choca-se com ele no amor e na rejeição. E desta forma aprende a conhecer a si próprio, o mundo, bem e mal, as alturas e as profundezas. Eu espero que isso não assuste quem está por casar agora. Mas o que é que isso nos traz? O casamento não é e não deve ser um lugar de conforto. Mas eu não estou falando do conforto no sentido de um bem-estar, de viver bem com alguém, de escolher viver bem com alguém. Eu estou falando na situação de conforto e harmonia no olhar do ego. Então, o casamento não deve ser construído e nem buscado na tentativa de manter as coisas confortavelmente para o ego. Mas sim, ele deve ser visto como um lugar de individuação, onde duas individualidades se encontram, se unem, mas uma respeita a individualidade da outra. Então, o processo de individuação deve continuar mesmo depois de um casamento. E isso nos traz de primeira importância que a minha identidade, a minha individualidade permanece e precisa ser aprimorada, construída e reconstruída, mesmo na escolha de se viver uma vida a dois. Então, isso nos traz também a ideia de que alguns dos problemas gerados nos casamentos vêm justamente da tentativa de tirar do outro o direito à sua individualidade, do seu processo de individuação. Então, isso também nos chama a atenção de que eu não devo nunca esperar que o outro realize por mim o que sou eu quem preciso realizar. Então, quando você imagina que um casamento é feito entre pessoas que não se conheciam antes, porque elas não cresceram juntas dentro da mesma família, tendo a mesma educação, então começamos a pensar que eu, que tenho traumas e tenho experiências com os meus pais, caso também com uma outra pessoa que também traz isso na sua bagagem. E se ele traz isso na sua bagagem e junta com a minha, que eu trago também, nós vamos viver esse atrito. Porque, lembrem dos nossos conceitos que já foram estudados, os meus complexos também casam com os complexos do outro. O meu ânimos também vai casar com a ânima do outro. Então, todo esse nosso processo e todo esse meu eu, que às vezes eu desconheço, também vai casar com o eu do outro, que na maioria das vezes ele também desconhece. Então, esse casamento é esse lugar onde a minha individuação também vai ser favorecida por conta do atrito dos diferentes. Então, psicologicamente, quando nós dizemos assim, os opostos se atraem. Isso é verdadeiro. E é justamente essa atração dos opostos que vai favorecer que o conflito existente nessa relação proporcione a mim o meu aprimoramento, o meu autoconhecimento. E também proporcione isso ao outro. Então, esse é o lugar onde eu vou me chocar com o amor e com a rejeição.
Então, o amor dessa relação, mas ao mesmo tempo a rejeição vivida pelo próprio ego. Porque como eu caso muitas vezes, levando na minha bagagem anseios não vivenciados na minha relação com os meus pais, pode acontecer de ter uma projeção ou uma transferência para o meu parceiro. E quando ele não atender os meus anseios infantis, eu vou me sentir rejeitada. Então é nessa troca que tudo isso vai sendo favorecido. Hoje eu posso ser levada às alturas, mas também às profundezas de mim mesma. Onde eu vou conhecer a mim, mas eu também conheço o mundo a partir de que o mundo é representado pela outra pessoa. Onde eu vou conhecer o bem, mas eu também vou conhecer o mal. Então, é distorção transformar o relacionamento em algo familiar e seguro. Um produto acabado e não um processo em andamento. Esta é a armadilha da segurança. E o que é que nós queremos dizer com isso? Toda vez que nós falamos em buscar segurança, nós estamos falando de um ego imaturo. Então, o ego imaturo, ele precisa que as coisas aconteçam da forma segura para ele, porque ele não lida com a frustração, ele não lida com o desapontamento. Então, esse ego que vai se acostumando com aquela relação que eu construí lá atrás com os meus pais. Então, eu vou tentar dar um exemplo prático. Alguém que cresce em um ambiente hostil, onde os pais brigam, e por conta dessa dificuldade de relacionamento, muitas vezes eles se tornam indiferentes um ao outro. E nessa relação de indiferença que essa criança cresce, ela aprende a lidar com aquilo, com aquela ausência de afeto, com a ausência de calor. Para ela, aquilo passa a ser uma relação normal. Então, é muito provável que quando ela case, ela tente transformar o seu relacionamento cópia daquilo que ela já conhece, porque ela sabe lidar com aquilo. Então, se a relação que eu vi era uma relação de indiferença e de frieza, é assim que o casamento deve ser. Então, se o meu casamento se dirigir para algo parecido com isso, não há e não me provoca nenhuma estranheza. Mas se eu caso com um outro que traz uma proposta diferente daquilo que eu vivi, porque a proposta dele era uma relação com os pais de calor, de afeto e de troca, é muito provável que eu rejeite isso. Por quê? Porque se eu não estiver pronta para uma abertura e uma transformação, de viver o meu processo de individuação, aquilo me é estranho e me será, de primeira instância, agressivo. Então, é uma armadilha nesse sentido. Eu não preciso e nem devo construir a minha relação com base na relação que eu via antes. E sim, tentar viver uma relação dentro dessa minha nova vida de casada, onde o novo possa aparecer, onde eu possa ser eu mesma e onde o outro possa ser ele mesmo, mesmo que isso traga para mim uma experiência nova. Eu vou contar uma experiência pessoal. Logo quando eu estava me arrumando para casar, e sabe que noiva se arrumando para casar é aquela expectativa toda, né? Então tem babado em todos os tecidos da casa, no pano de chão, tudo tem babado. E eu não ia ser diferente disso. Então, estava começando a arrumar um enxoval e todo dia ia no apartamento e colocava uma coisinha aqui, uma coisinha ali. Então, faltando 5 dias para o casamento, eu fui fazer a faxina, que eu fazia faxina toda semana numa casa que ninguém morava, mas aí eu fui fazer a última faxina, antes de casar. E eu venho de uma relação de uma mãe que é obcecada por limpeza. Então, eu terminava crescendo, ouvindo minha mãe sempre reclamando que as coisas estavam precisando arrumar e estavam bagunçadas. E eu, mentalmente, dizia assim, não, eu não quero essa neura, isso é muito irritante. E aí, faltando esses 5 dias para casar, arrumei tudo, aí comprei um sabonete para a pia, né, o lavabo, e o sabonete era uma rosa lindíssima. E coloquei lá, botei a toalha com um monte de babado, de bordado, tudo que era ado tinha nessa toalha. E já no final da tarde, iníciozinho da noite, chega o meu digníssimo, na época, futuro marido, né, que vocês conhecem. E ele chegou e foi lavar as mãos. E eu estava fazendo uma outra coisa, mas aí baixou na hora quem? Minha mãe, que é o que eu conheço. E aí eu fui atrás dele,
para ver se ele ia fazer bagunça no lavabo. E claro, né? Meu marido não ia ser diferente da maioria dos homens, mas no caso dele em especial, nem notou que a toalha tinha babado, não notou que tinha bordado, não percebeu absolutamente nada. Botou o bordado virado para a parede, de cabeça para baixo, o sabonete dando pulos mortais na saboneteira, de tanta água que tinha. E eu vislumbrei, naquele momento, o que ia ser o meu casamento. Uma desorganização, uma bagunça, eu com pano de prato no ombro, e imaginei que ia ser esse horror. E nessa hora eu, claro, repeti o que conhecia. E aí comecei a falar, mas não é possível, você não está vendo, e falava, falava. E o meu digníssimo marido olhava para mim com aquela cara de padre, que vocês também conhecem. E aí depois eu esbravejei, falei, reclamei que estava tudo de cabeça para baixo, sabonete de cabeça para baixo. Aí ele olha para mim e faz, mas meu bem, eu nem sabia que sabonete tinha cabeça. E eu realmente vi que não tem cabeça o sabonete. E aí eu vi que era a minha mãe que estava lá, né? Eu botei para fora este espírito, fiz uma mediúnica, na hora, uma desobsessão, expulsei ela da minha casa e disse, olha, nunca mais você entra aqui. E vi que se eu fosse realmente repetir o modelo, eu ia estar brigando por coisas sem nenhum sentido, né? E aí deixei para lá, hoje em dia, hoje nós estamos em um apartamento maior, então nós separamos os banheiros, cada um tem o seu, agora fica mais fácil. Então o dele é sem babado, sem bordado, sabonete normal mesmo, sem cabeça, sem perna, sem braço, e o meu eu boto meus flufluzinhos, minhas flores, tudo que eu tenho direito. E aí não tem confusão, né? Então é justamente essa a proposta. Não tente transformar o seu casamento naquilo que para o ego é seguro, porque isso é uma grande armadilha. Porque o que vai acontecer é você viver uma experiência e o seu companheiro, sua companheira vivendo uma outra experiência, e no final da história cada um vai seguir caminhos completamente diferentes. E se não houver uma separação propriamente dita de corpos, vai ter uma separação de sentido, de busca, principalmente de busca emocional. Então, raramente, e Jung vai chamar a nossa atenção, raramente, ou melhor, nunca um casamento evolui a um relacionamento individual de forma serena e sem crises. Não há conscientização sem dores. Isso é Jung falando sobre o amor. Imagine se não fosse sobre o amor, né? Mas é verdade, né? Não tem como imaginar que um casamento ele vai evoluir. E o sentido do evoluir é amadurecer, né? O que nós vemos hoje, na maioria das vezes, são os casais na primeira crise rompendo, né? Já começa a falar em separação até antes mesmo de casar. Então, esse atrito que vai acontecer, eu não estou falando aqui de discussões, de desrespeito, né? Não é isso. Mas esse atrito pela própria diferença, que é uma grande lição para todos nós. Porque seria muito difícil, eu imagino, falo por mim, se eu casasse com alguém completamente igual a mim. Eu já tinha pedido o divórcio, não ia aguentar, né? Um igual a mim, basta eu. Como eu acredito que Cláudio também não ia aguentar casar com uma igual a ele, né? Então, é essa diferença que vai fazer com que você também conheça o seu outro lado. Então, como Jung afirma, não há crescimento sem dor. Por que dor? Porque o ego sofre isso, né? Nós casamos com todos os nossos conteúdos psíquicos. O nosso ego vai junto também. Não dá para dizer que ele vai ficar em casa. Ele também participa dessa relação. Então, toda vez que ele é frustrado, toda vez que ele é contrariado, vai ter um sofrimento. Mas essa é a nova proposta, como eu comecei a dizer. É um casamento de três, onde a minha individualidade, os meus anseios, os meus desejos permanecem comigo. Mas a partir do casamento, eu também passo agora a ter anseios, desejos e sonhos que é parte desse casal, dessa conjugalidade que eu começo a formar. O que não vai dizer que eu vou perder aquilo que já vem comigo da minha bagagem individual, porque o meu processo de individuação vai continuar acontecendo. A possibilidade agora é de um aprimoramento muito maior, porque agora eu tenho um outro ligado a mim afetivamente, que me ajuda também a me conhecer e a me perceber. Ao preparar-se para um relacionamento, a pessoa deve pôr em ordem as coisas dentro dela.
também deve aprender que ser parceiro num relacionamento é algo extremamente importante. Então, nessa ânsia que vivemos hoje, né, onde as pessoas se queixam tanto de que os relacionamentos estão escassos, que está difícil encontrar o companheiro ou a companheira ideal, muitas vezes o que nós percebemos é que a pessoa esquece de tornar-se íntimo e companheiro de si mesmo. Então, todas as minhas questões, as minhas frustrações, os meus medos, que eu preciso trabalhar primeiro, eu deixo e vou depositar isso nas mãos do meu companheiro. E aí eu quero que ele adivinhe, que ele pense e que ele faça por mim o que eu sou incapaz de fazer por mim mesma. E isso é perder a própria identidade. Eu lembro de uma jovem que me buscou uma certa feita, e ela tinha pouco tempo de casada, né? 2 anos mais ou menos. Então ela estava naquela fase de muitas descobertas do início do casamento. E ela me dizia que ela tinha percebido, no decorrer desses 2 anos, o quanto ela era diferente da pessoa que ela imaginava ser. E aí eu perguntei a ela, diferente como? Ela disse assim, é engraçado, diferente, porque eu sempre achei, antes, quando eu era solteira, que eu era uma pessoa inflexível, né? Que eu era uma pessoa rígida. E agora, depois que eu casei, eu percebi que não, eu sou uma pessoa super flexível, uma pessoa assim, super fácil de conviver. Minha mãe dizia que não, mas eu noto, meu marido não reclama. Mas eu desconfiei daquela fala, porque são 2 extremos. Alguém que recebe, primeiro, né, um reconhecimento de rigidez e agora é o máximo da flexibilidade, alguma coisa estava errada. E aí, no decorrer do processo terapêutico dela, o que eu fui percebendo é que esta pessoa foi simplesmente cedendo a tudo. Então, ela cedia tanto, e ela lia isso como flexibilidade, que em um determinado momento eu perguntei a ela pelos amigos dela. E aí ela falou os nomes que eu já costumava ouvir. Eu disse, não, eu estou perguntando dos seus amigos. São esses? Eu digo, não, os seus. Você tinha amigos antes de casar, onde eles estão? Você é daqui, da cidade, você não mudou. Onde estão os seus amigos? E pela primeira vez no seu processo, ela se deu conta que ela tinha abandonado parte da vida dela. E aí nós começamos justamente a chamar a atenção para isso, né? Onde está você nesta relação? Porque agora ela era a esposa. Mas a pessoa, a mulher, onde ficou nesse processo todo, né? E ao mesmo tempo, como é que essa relação dela se construía? Então ela foi para um papel daquela que aceita tudo, que abre mão de tudo. Em compensação, ele agora passava até a obrigação de fazer tudo o que ela não fazia por ela. Esse era o papel dele. Então, ela abriu mão de uma profissão, ela não terminou a faculdade por questões financeiras, mas, ao mesmo tempo, agora, ele tinha a obrigação de ser o profissional bem-sucedido para poder dar a ela aquilo que ela daria se ela tivesse feito terminado o curso dela, estivesse construindo a carreira dela. Então, o que a gente começa a perceber aí é justamente o que essa frase vai trazer para a gente. Eu preciso pôr em ordem primeiro as minhas questões. Então, se ela não parar em momento nenhum para observar o que precisa ser arrumado nas minhas gavetas, eu vou com certeza chegar nessa relação e vou misturar as minhas coisas com as coisas do outro. Em um determinado momento, eu já não sei mais quem eu sou, porque eu me perco nisso. E mais ainda, eu também preciso aprender que dentro de uma relação, o companheirismo é parte desse processo. E quando nós falamos de caminhar juntos, eu não estou falando de caminhar um nas costas do outro, mas sim caminhar juntos, fazendo o seu processo individual, fazendo o seu processo de crescimento. Porque termina sendo, em um momento ou outro, para aquele que carrega o peso, muito cansativo. Né? O outro se vê na obrigação de sentir, pensar e fazer por 2. E na maioria das vezes nós não conseguimos fazer isso nem por nós mesmos. Quem dirá fazer isso por 2? Então isso termina cansando e desgastando demais a relação, né? E aí eu vou me sentir no direito de reclamar como uma criança mimada, uma criança pequena que quer que os pais adivinhem o que ela deseja comer naquele dia e o brinquedo que ela quer ganhar no Natal. Então, Joana vai trazer para a gente. Ama sempre.
mas não te permitas relacionamentos conflituosos sob a justificativa de que tens a missão de salvar o outro, porque ninguém é capaz de tornar feliz aquele que a si mesmo se recusa à alegria de ser pleno. Eu sempre que leio esta frase, eu fico pensando muito na nossa postura, né, como espíritas, porque muitas vezes nós vemos relacionamentos conflituosos, principalmente os relacionamentos de casais, onde as pessoas usam essa justificativa, né? Ah, mas eu não vou resolver isso, seja através de uma separação ou de uma conversa franca, porque eu tenho que ajudar o outro, porque o outro está perdido, porque o outro é espiritualmente, né, menos evoluído, porque eu tenho a missão, porque se coloca até como missionário da vida do outro, né?

E outra questão, né? Se eu não sou capaz de me tornar feliz, por que que eu tenho a pretensão de achar que eu vou fazer o outro feliz? E aí a gente volta para aquela outra frase. O casamento não é um lugar de conforto e de harmonia no sentido do ego, né? Pelo contrário, o casamento é um lugar para que o ego também seja trabalhado e lapidado. Então esses atritos, esses conflitos vão acontecer e vão acontecer mesmo. É parte dessa diferença, né? Então eu preciso também me dar conta que eu não posso fazer pelo outro, assim como o outro não vai fazer por mim, o que eu não posso fazer por mim, eu também não vou fazer pelo outro o que ele não quer fazer por ele. Então eu não posso ficar me intitulando salvador e herói da vida alheia, porque a única vida que de fato eu posso conduzir, modificar e transformar é a minha. O máximo que eu vou fazer é ser exemplo para que o outro siga. Mas aí modificar, não. Porque a mudança, de fato, só ocorre quando o outro quer mudar. E Jung já afirma isso. A personalidade só muda quando há uma necessidade real para a mudança. Senão a gente vai desencarnar, vai ficar obsessor do outro ali, mude, mude, mude. Mas se o outro não quer mudar, ele não vai mudar, né? Se você está sentado em uma cadeira que só tem três pernas, ela está bamba, mas você continua sentado e não caiu, dificilmente a pessoa sai. Agora, se a cadeira cair, é provável que ela levante. Então, é isso que também acontece no relacionamento. Então, precisamos sair dessa postura, porque isso é uma postura de acomodação. E aí nós vamos para aquela construção do ego imaturo, de um ego inseguro, que precisa muitas vezes diminuir o outro para que eu me sinta bem. Então é muito mais fácil, às vezes, eu ter um marido ou uma esposa problemática e que eu lido com aquele traste, com aquele karma, com aquela cruz, é tanto nome, né, que a gente ouve, aquele obsessor encarnado. Porque quanto mais eu falo disso e vivencio isso, eu tenho a falsa ilusão, a falsa sensação de que eu estou me aprimorando como pessoa. Mas o sofrimento, ele realmente só é válido quando eu cresço com ele. E se eu estou reclamando, se eu estou me queixando, ele não está me ajudando a evoluir. Pelo contrário, eu tenho que observar se aquilo que eu preciso arrumar em mim está sendo arrumado. Porque é muito provável que quando eu consiga arrumar essas gavetas, eu olhe para aquela relação e a veja com outros olhos. Isso que acontece muitas vezes, eu noto isso na terapia, né? Sabe que terapeuta é mal visto, né? Os maridos nos odeiam, as esposas também. E é interessante isso às vezes, porque a gente termina levando uma fama de que vamos separar os casais. E eu sempre digo assim, não somos nós quem separamos. A questão é que no decorrer da terapia, a projeção inicial feita naquela relação precisa sair. Não só no decorrer de uma terapia, no decorrer da vida. Porque se depois de 20, 30 anos de casado, eu continuo vendo no meu marido o pai, né? Eu espero que ele me dê tudo o que meu pai não fez, ou continue fazendo por mim tudo o que meu pai fez, tem algo muito errado. Não com o casamento, mas comigo, que continua imatura. Então a projeção tem que sair. E assim que essa projeção sai, porque o processo de individuação está ali acontecendo, é possível que eu olhe para o meu companheiro ou para a minha companheira e diga assim, mas eu casei mesmo, por quê? Porque agora você é uma pessoa diferente. Daí a importância desse caminhar dos dois. A importância de que os dois estejam fazendo o seu processo e construindo a sua individualidade. Porque a cada dia, e aí nós saímos daquela famosa rotina do casamento. A cada dia somos uma pessoa diferente. E isso encanta dentro de uma relação, porque o outro é um outro conhecido e novo ao mesmo tempo. Né? A diferença não precisa ser, o marido chega em casa e você está de peruca roxa. Né? Na verdade, é que você seja diferente, porque você está se aprimorando como pessoa. Então, Joana nos traz que um relacionamento conjugal, mesmo sem um vínculo matrimonial, porém responsável, une duas pessoas em uma, sem retirar os valores individuais de cada qual, né? E essa é a grande riqueza da relação, né? Não estamos falando das questões formais e legais, mas dessa disponibilidade, dessa disposição de encontrar o outro, de unir-se ao outro, de conhecer o outro, conhecer-se a partir do outro e ambos crescerem com essa construção. Eu lembro uma certa feita, eu conversava com uma senhora e ela dizia a mim assim, ah, você gosta de, ela chamava de casamento bom. E eu

sabia o que era casamento bom. Eu disse, o que é casamento bom? Ela disse, é uma sobremesa. Eu disse, mas eu nunca comi casamento bom, não sei o que é isso. E aí ela trouxe, né? E é o que a gente chama de manjar, aquele que é preto e branco, né? E aí eu perguntei para ela, por que casamento bom? Eu não conhecia com este nome. Ela disse, sabe por quê, minha filha? Olha só. Ele é preto, ela é branca. Os dois estão aqui unidos, mas eles não se misturam. E aí toda vez que eu vejo essa sobremesa agora, eu olho e digo assim, olha o casamento bom. Não se mistura. Mas os dois, e ela continuava, os dois juntos formam uma deliciosa sobremesa. E é essa justamente a proposta, né? É isso que Joana nos propõe. Que esse encontro não retira de mim os meus valores. Pelo contrário, deve aprimorar. Eu devo, a partir desse encontro, me tornar uma pessoa melhor. Daí a gente volta para aquela questão. Bem, se eu caso com uma pessoa que não cresceu comigo, porque eu não caso com meu irmão, né? Que seria alguém que viveu comigo todas as experiências junto com o mesmo pai e a mesma mãe. Então, se eu caso com essa pessoa que às vezes teve uma cultura diferente, um acesso intelectual diferente e uma relação religiosa diferente muitas vezes, e nós nos unimos, não quer dizer que eu preciso perder o que eu já conquistei ou o que eu aprendi e aprendi na minha construção como pessoa. Mas agora nós vamos juntar isso. E eu vou ver, a partir daquela proposta que o outro traz para mim, aquilo que eu levo para o outro, o que vai surgir de terceira possibilidade, que não vai exigir que eu abandone as minhas e nem vai exigir dele que ele abandone as dele. Na psicologia junguiana, isso tem um nome chamado função transcendente. E o que é a função transcendente? A função transcendente ocorre da união de opostos, né? Daquilo que a gente chama do casamento, né, de opostos, que tem um nome interessante, que é coniúntio. Então, a união da sombra com a luz vai formar uma terceira possibilidade, que é a função transcendente. Que na psique, isso funciona como ponto de equilíbrio. Quando a gente diz assim, é preciso andar o caminho do meio que Buda nos propõe. O caminho do meio, para a psicologia analítica, seria comparado a essa função transcendente, essa terceira possibilidade, que não é nenhum extremo, nenhum outro extremo, mas um meio termo entre essas duas questões. E esse é o fruto do casamento. Essa é a função do casamento, que entre uma pessoa e outra possa surgir a terceira, que a terceira é esse que é parte do conjunto do casamento. Mas sem que a individualidade de um e a individualidade do outro deixem de existir. Então o matrimônio representa um estágio de autodesenvolvimento do self, quando se reveste de respeito e consideração pelo cônjuge. São duas palavras que eu diria que fazem parte do pilar dessa relação. Respeito e consideração, né? Eu acredito, e isso, claro, é uma opinião muito particular, que não existe nenhum relacionamento que possa realmente dar frutos e amadurecer se não existir respeito, né? A partir do momento que eu me sinto no direito de invadir o outro, né, de colocar para ele, dizendo ou fazendo coisas que eu não gostaria que ele fizesse comigo, essa relação tem uma rachadura. E muitas vezes essas rachaduras que aparecem nos relacionamentos são muito difíceis de serem reparadas. Por isso que a gente termina vendo muito na própria relação, né, do casamento, aquilo que a gente já estudou nos gigantes da alma, né? A raiva, o ressentimento, a mágoa. E muitas vezes os casais ficam unidos durante anos a fio, não mais pelos laços do afeto, mas muitas vezes pela mágoa, pelo ressentimento, que vai gerando ali toda uma relação, muitas vezes de vingança, de desamor e de autodesamor. Porque a partir do momento que eu escolho por castigar o outro dentro de uma relação, eu também estou me castigando dentro desse processo, né? Então, Joana vai chamando a atenção que essa relação, como a própria pergunta do Livro dos Espíritos já afirmava, é um processo de autodesenvolvimento do self. Porque não é fácil, né? Mas também não é a coisa mais impossível do mundo. Pelo contrário. Eu lembro, e sabe que dois terapeutas casados, a gente fica fazendo terapia com tudo, né?
E aí eu lembro logo quando eu casei que uma das primeiras coisas que me chamava a atenção no momento de estar ali vivendo a vida a dois é que tudo é de fato dividido, né? Então assim, começa da cama, né, do espaço no quarto, do espaço do armário. Então tudo passa a ser dividido. Mas ao mesmo tempo, cada um tem a sua forma de ser, o seu jeito de ser. E isso terminava sendo para mim, em particular, muito divertido, né? Porque eu tenho as minhas manias, Cláudio tem as manias dele. E nunca a gente tentou tirar a mania um do outro, até porque ia dar um trabalho terrível, né? Principalmente comigo, eu não ia ceder tão fácil assim, perder as minhas manias de colocar as coisas em ordem. Eu digo ordem porque tudo eu arrumo em ordem alfabética, né? Então os livros são arrumados de ordem alfabética. Aí você chega lá em casa e você vê o lado da estante que fica perto da escrivaninha dele, os livros estão lá, arrumados, na ordem que ele usa. Você chega do outro lado, está lá tudo em ordem alfabética, em ordem de tamanho, de cor, de autor. Esse é o meu lado. Mas se ele precisa, de vez em quando, usar os livros que ficam mais próximos a mim, ele vai lá e tira. Aí eu, sem querer, olho. Aí eu faço, ai, tomara que ele bote no lugar de novo. E de vez em quando eu visito o lado dele, aí olho e faço, mas meu Deus, onde é que está o livro? E aí o que é que a gente escolhe? Eu, Cláudio, por favor, onde está o livro? Porque eu não estou conseguindo encontrar. Ele vai lá e me dá. E quando ele quer do outro lado, ele fala assim, o seu lado é mais fácil de achar, vai lá e pega. E pronto. Né? Então, é o respeito até nas mínimas coisas. Né? Considerar o outro. Considerar o outro, principalmente porque o outro é, assim como eu, um ser humano. Segundo, assim como eu, tem dificuldades. Né? E terceiro, assim como eu, tenho uma pretensão também de fazer o seu processo de individuação. Então, não me cabe atrapalhar o processo do outro. Né? Respeitar o silêncio, respeitar a raiva, respeitar, né, todas as dificuldades, mas também respeitar e, principalmente, aceitar o que o outro tem para me oferecer. Porque a gente reclama muito às vezes, mas o outro tem todos os... suas questões positivas, suas qualidades, seus afetos, e muitas vezes eu rejeito. Então a relação também passa por um aprender a amar, como Joana também propõe. Né? Amar é um aprendizado e que também no casamento precisa acontecer. Não é porque casou que agora eu posso deixar de lado, porque eu já consegui casar, já não vou mais ficar para a titia, e agora a sociedade, né, já vai deixar de me perguntar sobre isso. Então, para fechar, Joana nos traz que quando o amor real suplantar os interesses imediatos do sexo e a necessidade do companheirismo e ternura sobrepujar as inquietações do desejo, o matrimônio se transformará em união ideal de corpos e de almas a serviço da vida. E essa é a função do casamento no sentido da nossa proposta de crescimento espiritual. Né, veja que ela vai chamar atenção quando ele suplantar os interesses imediatos do sexo as necessidades do companheirismo e da ternura sobrepujarem as inquietações do desejo. E aí nós estamos falando que quando o casamento for buscado, né, quando o relacionamento for buscado e construído a partir das intenções do self, todas as questões do ego passam. Não vai ter mais nenhuma importância se o sabonete está de cabeça para baixo, de cabeça para cima, se a toalha está virada para a parede ou se não está. Porque isso são detalhes. Né? O casamento é muito maior do que isso. Né? A relação de troca com o outro, de respeito, de consideração, de amabilidade, é muito maior. E isso é o que vai me proporcionar um crescimento como pessoa e como espírito. E não se o sabonete vai estar ao contrário ou se o bordado caiu, se... Isso são os detalhes que machucam e incomodam a vaidade do ego, né? Porque são as nossas questões pessoais, são as questões da nossa gaveta que a gente insiste em deixar fechada e muitas vezes pede que o outro arrume por nós. E para fechar, eu gostaria só de deixar uma reflexão, né? Que casamento não é uma brincadeira de criança, né? Então não cabe dentro dessa relação que o ego esteja ainda com seus anseios narcisistas e infantis. Eu tenho que compreender que o outro é um ser humano, um adulto, e que eu também, como adulta, preciso me relacionar com o outro dessa mesma forma. Então, uma boa noite e até o nosso próximo encontro.

Vamos prosseguir o nosso estudo reflexivo das obras de Allan Kardec e do Evangelho de Jesus, continuando a trabalhar o nosso módulo 1, a presença amorosa de Deus em nossas vidas. E nós estamos no nosso 11º encontro, manifestando os atributos amorosos de Deus em nossas vidas, parte 4. Nós vamos trabalhar no nosso encontro de hoje o atributo da unicidade de Deus. Como esse atributo se manifesta em nossas vidas. Então, o objetivo desse encontro é refletir sobre os atributos, e especificamente o atributo da unicidade que nós vamos trabalhar no encontro todo de hoje. Antes, vamos para a nossa reflexão inicial. Vamos fechar os olhos. Entre em contato com você mesmo em essência, buscando sentir Deus dentro de si. Como você o sente? Qual o seu nível de percepção dos atributos amorosos de Deus em sua vida? Como você lida com o dever consciencial de buscar a verdade para que possa se libertar a partir dela? Deixe fluir os seus pensamentos e sentimentos, evitando qualquer mascaramento num processo de auto-engano. Seja verdadeiro, verdadeira com você, analisando-se com autenticidade.

Lentamente vamos abrindo os olhos, buscando nos concentrar agora no conteúdo que nós estaremos desenvolvendo acerca da unicidade de Deus em nossas vidas. Então, Deus é único, esse texto é de A Gênese. A unicidade de Deus é consequência do fato de serem infinitas as suas perfeições. Não poderia existir outro Deus, salvo sob a condição de ser igualmente infinito em todas as coisas. Visto que se houvesse entre eles a mais ligeira diferença, um seria inferior ao outro, subordinado ao poder desse outro. Então, não seria Deus. Se houvesse entre ambos igualdade absoluta, isso equivaleria a existir de toda a eternidade um mesmo pensamento, uma mesma vontade, um mesmo poder. Confundidos assim quanto à identidade, não haveria em realidade mais que um único Deus. Se cada um tivesse atribuições especiais, um não faria o que o outro fizesse. Mas então não existiria igualdade perfeita entre eles, pois que nenhum possuiria autoridade soberana. Então, se Deus é onipotente, Ele é onipresente, é onisciente e tem todas essas qualidades no sentido máximo do termo, ele só pode ser único. Porque se houvesse um outro Deus com o mesmo poder, com o mesmo potencial, um competiria com o outro. E o universo não teria essa estabilidade que tem com toda a sabedoria divina velando por tudo. Então é o que Kardec faz de reflexão em A Gênese. Agora, como que essa questão do Deus único se manifesta em nós? Como nós estamos vendo, nós estamos refletindo os atributos de Deus na nossa vida. Nós já refletimos vários atributos, hoje vamos focar essa questão da unicidade. Sempre nós teremos três opções de escolha. Nós temos o livre-arbítrio. Lembrando do que nós estudamos na questão 115. Temos o movimento da submissão, de nos submeter à missão que trazemos na nossa consciência, ou murmurar, nos revoltar, não querer entrar em sintonia com a divindade. O nosso compromisso consciencial é esse, de conhecer a verdade e nos aproximarmos de Deus. Os benfeitores dizem, uns aceitam submisso, outros só murmurando, só suportam essa missão murmurando. Quer dizer que revoltam-se contra a missão e só depois de muito sofrer é que vão se submeter à missão. Com certeza todos nós já passamos por essa condição, se é que já saímos dela, né? Do murmúrio, para aceitarmos submissos. Então, no murmúrio, nós temos sempre as opções extremistas. A desumanização, no caso, é uma opção, e o chamado personismo, ou a outra possibilidade. Uma em que há um movimento egóico evidente, que é a desumanização. E o outro, um movimento egóico mascarado, que tem a ver com a pseudo-bondade que nós vimos no nosso encontro passado, e a desumanização com a maldade que vimos também no encontro passado. Então vejamos o que é cada um. A desumanização é o movimento da criatura em que, a partir do materialismo egocêntrico individualista,
ela, em vez de se tornar uma pessoa que se aproxima do Criador, ela vai entrar num movimento de bloquear a própria humanidade dentro dela. E o que gera isso? O materialismo egocêntrico. Então, como nós vimos no nosso encontro passado, o materialismo não é simplesmente a pessoa que só busca as questões materiais da vida. Existe materialismo de vários graus, desde aquela pessoa extremamente materialista que se torna, por exemplo, um usurário que está só envolvido com questões materiais, dinheiro, poder e situações assim, até o chamado materialismo espiritualista, que também nós vimos que grande parte da humanidade cultua esse tipo de materialismo, que é o movimento da pessoa já aceitar-se ser espiritual, já aceitar Deus, mas continua com posturas materialistas. Então, toda e qualquer postura que nós tomamos, que em vez de fortalecer em nós o nosso ideal de humanidade para caminhar em direção ao nível angelical, que é a meta que trazemos assinada na nossa consciência, vai produzir em maior ou menor grau um processo de desumanização. Então, por exemplo, se nós no dia a dia vivemos irritados, esse processo é materialista ou não? O que vocês acham? É materialista. Por quê? Porque é um movimento que condensa o nosso próprio perispírito. As nossas células, com a irritação, elas ficam como se fossem inchadas, elas ficam inflamadas. Dependendo dos órgãos que nós trazemos predisposição a doenças, elas inflamam e ficam avermelhadas, elas ficam um pouco inchadas, por nós sentirmos raiva, uma irritação constante que nós não trabalhamos e que damos vazão a ela. Então, essa é uma postura egocêntrica, individualista, materialista. Mesmo que a pessoa dê dinheiro para as obras sociais da sua religião, se ela for espírita, por exemplo, que ela contribua com o centro, que ela seja uma trabalhadora do centro, né? Porque não é as práticas exteriores que gera a humanização, são as práticas interiores. Então, percebamos que esse movimento de desumanização é todo e qualquer movimento da criatura contrário às leis divinas naturais. Todas as vezes que nós contrariamos as leis divinas naturais, nós estaremos nos desumanizando, em maior ou menor nível. Ficou claro isso, gente? Então é um movimento do se afastar da meta que nós temos. Porque no nosso nível evolutivo, nós não estamos trabalhando para nos tornar anjos ainda. Nós estamos trabalhando para nos tornarmos plenamente humanos. Nem isso nós não alcançamos ainda. Nós, de uma certa forma, do ponto de vista evolutivo, estamos mais para a animalidade do que para a humanidade. Exatamente porque o movimento egóico, egoístico, egocêntrico ainda é muito forte em nós. Tá? É uma condição, claro, transitória da criatura humana, porque o nosso grande compromisso nesse atual nível evolutivo é trabalhar pela nossa humanização, a humanização plena. A partir do momento que nós nos tornarmos plenamente humanos, aí nós vamos começar a trabalhar pela nossa angelitude, porque são graus de evolução. Tá?
qualquer movimento contrário a essa humanização vai produzir em nós uma desumanização. O personismo, ele é gerado por uma tentativa de parecer bom em detrimento do ser bom, numa tentativa de ocultar o materialismo. Então, o personismo é aquele processo de mascaramento de uma realidade. A pessoa, na verdade, ela cultiva, ela cultua, melhor dizendo, uma postura individualista, materialista, egocêntrica, mas ela finge, de uma forma consciente ou subconsciente, uma situação que ela não traz em si mesma. Então ela cria uma persona, parece, mas não é. Quem conhece a parábola dos dois filhos do Evangelho de Jesus é a postura do irmão mais velho, do filho mais velho. Então o filho mais velho parece dedicado, mas só parece. O irmão mais novo estava na primeira fase, mas no processo da desumanização, de se afastar da casa do pai, mas o seu irmão mais velho permanece próximo ao pai, mas num processo de personismo, de parecer e não de ser. Quando na parábola dos dois filhos, mais conhecida como parábola do filho pródigo, o filho mais novo pede a herança do pai e recebe essa herança, parte para as terras longínquas e lá ele perde toda a herança do pai numa vida dissoluta. Isso é a essência do materialismo, dentro desse nível que nós estamos trabalhando em materialismo, e de desumanização. Então, a pessoa... Por que Jesus fala de terras longínquas? Se a casa do pai é símbolo da essência divina, o pai é o símbolo de Deus nessa parábola, então ele se afasta da própria essência divina, se afasta de Deus de uma forma materialista, desumana com ele mesmo. O irmão mais velho, ele permanece, se nós formos lá na parábola, o irmão mais velho nunca entra na casa. Entrar na casa, na parábola, simboliza estar em comunhão com a essência divina e comunhão com o Pai, comunhão com Deus. Ele estava no campo, aí ele volta, ele não entra na casa, ele pergunta o que estava acontecendo. Então, Jesus coloca o irmão mais velho sempre nos arredores, próximo, mas ele nunca entra na casa. Simboliza o quê? Todo um processo falso, porque no fundo, quando ele projeta que o irmão era perdulário, que era isso, ele estava projetando a profunda inveja, o despeito que ele sentia do irmão. A vontade dele era fazer a mesma coisa que o irmão. Não fez, ficou nesse processo falso do parecer bom, né? E aí aquele que parece bom, ele está o tempo todo julgando o outro, porque o movimento dele é voltado para fora. É egocêntrico, voltado para fora, para o parecer para o outro. O que está na desumanização é egocêntrico, voltado para dentro. Ele entra no movimento egocêntrico de realmente vivenciar uma desumanização. E o outro parece que está realmente cultivando um processo de humanidade. Parece, mas não está. Vejamos agora o movimento equilibrado. O movimento equilibrado é o movimento da individuação. A individuação é gerada pelo cumprimento das leis divinas e pela prática das virtudes essenciais da vida, no qual há um respeito à individualidade. Então vejamos. Quando nós fazemos esforços para
conhecer, amar e praticar as leis divinas, o que, que nós estamos fazendo? Nós estamos aceitando submissos à meta que nos foi colocada na nossa consciência pelo próprio Criador. Quando nós estamos nesse movimento, nós entramos na prática das virtudes. Por quê? Quando nós cumprimos as leis divinas, esse cumprimento é feito pelo desenvolvimento das virtudes essenciais da vida. E vamos manifestando em nós os atributos divinos. Então, isso vai concorrer com a nossa individuação. A individualidade vai se tornando cada vez mais humana. Na desumanização, nós temos o individualismo. O individualismo é o culto ao indivíduo. O que importa sou eu e o mundo pouco importa. Na individuação, a pessoa ela nutre um respeito muito grande pela sua própria individualidade, mas também pela individualidade do outro, porque é o processo de cultivo dos valores essenciais da vida, das virtudes do coração, a partir da prática do cumprimento das leis divinas. Se a pessoa que está no personismo está fazendo um movimento de desumanização, sim, exatamente. Só que o personismo, ele oculta a desumanização. No movimento do lado esquerdo, do próprio processo egoico evidente, fica muito claro a desumanização. No personismo, a pessoa tem uma aura, ela parece boa, ela parece cumpridora das leis divinas, ela parece uma série de processos que fica só no nível do parecer e não do ser. Quando nós estamos no parecer, o que, que acontece? O lado negativo, o lado egoico evidente, ele fica em estado de latência, mas não deixa de manifestar. Então ele está num processo desumano, mas ele nem se dá conta disso. Então o personismo é pior do que a desumanização. Tanto é que na parábola dos dois filhos, a gente vê o filho mais novo caindo em si e voltando para casa. E o filho mais velho continuando com a postura, mesmo depois que o seu irmão volta, ele continua com o personismo. Ele continua achando que ele era superior e o irmão inferior que tinha que ser banido da casa do pai. Né? Então essa parábola é uma parábola que tem tudo a ver com esses três movimentos aqui. Quando ele cai em si, por exemplo, ele inicia o processo da individuação. Se a pessoa pode viver a individuação e o personismo ao mesmo tempo, isso não. Por quê? É aquilo que Jesus fala, não podeis servir a dois senhores. É a mesma coisa que você dizer, é possível estar dentro da casa e fora da casa ao mesmo tempo? Né? Está perto da casa e está dentro da casa? O irmão mais novo, mais velho, ele nunca entrou na casa. Na parábola não é colocado em momento algum ele dentro da casa. Então ele não pode estar fora da casa e dentro da casa ao mesmo tempo. A individuação não significa perfeição espiritual. É importante refletir isso. Nós não acabamos de dizer que nosso compromisso consciencial neste nível evolutivo é trabalhar pela nossa plena humanidade? Se é trabalhar pela nossa plena humanidade, o que é isso? O que é cumprir as leis divinas? Cumprir as leis divinas é tomar consciência do nosso movimento de desumanização, ao mesmo tempo nossa tendência ao personismo. Os dois movimentos nós temos, a desumanização e o personismo. A pessoa que está querendo desenvolver a individuação, ela vai gradualmente transmutando, ela percebe e ela transmuta os dois movimentos egóicos, tanto voltado para dentro quanto voltado para fora. Então, ela não se compraz com a irritação, por exemplo.
Ela sente a irritação e ela toma consciência. Isso daqui, essa irritação está vindo de onde? Está vindo do movimento de não aceitar o livre-arbítrio do outro, por exemplo. Quando uma outra pessoa faz uma coisa e a gente não quer que a pessoa faça, e a gente fica irritado com o livre-arbítrio do outro. Então, o que, que eu não estou aceitando? Eu não estou aceitando a lei de liberdade. Então, o que me cabe? Trabalhar para que eu aceite a lei do livre-arbítrio. Que o outro tem o direito de ser do jeito como ele é, e não da forma como eu gostaria. Só para dar um exemplo. Então, a pessoa toma consciência da sua deficiência e trabalha em função da superação da deficiência. Então, isso que é o movimento da individuação. Não é de perfeição, porque nós estamos muito distantes da perfeição. Nós ainda estamos distantes da própria humanização plena, né? Que é um estado ainda a ser alcançado por nós. E como que nós vamos alcançar? Não é com o personismo, fazendo de conta que nós somos bons, mas fazendo esforços no limite das nossas forças, como diz o Livro dos Espíritos, para sermos bons. Esforços, né? De exercícios no limite das nossas forças para desenvolver isso. Então, essa é a pessoa plenamente consciente de si. Ela não é perfeita, mas ela tem uma sinceridade, uma pureza de propósitos, e ela faz esforços na direção do bem sempre. Tá? Bom, como que fica a questão da individuação em referência ao Deus único? Né? Deus é único, não existe outros deuses, então ele é supremo em tudo. E aí, por isso ele é único. Nós somos múltiplos, não somos? São bilhões e bilhões de espíritos na Terra, e fora da Terra nós não temos nem ideia de quanto, numericamente falando, nós somos. Agora, existe um único espírito igual ao outro? Não existe. Então, dentro da multiplicidade, nós somos únicos no sentido de que Deus cria cada um de nós e cada um de nós vai ter uma trajetória única. Não existe um único espírito que tenha tido a mesma trajetória que um outro. São criados em momentos diferentes, têm experiências diferentes. Então, nesse aspecto, nós, enquanto indivíduos, vamos ter experiências únicas. Agora, qual é o nosso grande compromisso? Neste momento, é trabalhar pela nossa individuação. Essa individuação significa nos tornarmos plenamente humanos. Trabalhar a nossa individualidade para nos tornarmos plenamente humanos. A partir da individuação, nós vamos trabalhar pela nossa iluminação como seres angelicais. Aí já espírito puro. Mas a trajetória do ser humano, enquanto não alcança a condição individual, do indivíduo plenamente humano, ele não começa a trajetória do anjo. Nós estamos falando de forma didática, viu, gente? Porque, claro, se nós estamos trabalhando humanidade dentro de uma visão ampla, nós estamos trabalhando angelitude dentro de nós. Estamos colocando que existe uma referência. Para nós, nesse momento, a referência não é do anjo, é do indivíduo plenamente humano. Por exemplo, um Gandhi, né? Uma Madre Teresa de Calcutá. Não é o mais, são referências para nós do indivíduo plenamente humano. Né? Nós podemos dizer que já temos as condições e as características desses espíritos, de um Francisco de Assis, de uma Clara de Assis. Então, esses são os indivíduos plenamente humanos. Ainda não são espíritos angelicais, estão muito distantes. Jesus é um espírito angelical. Então, vejamos, nós temos parâmetros de um espírito como Francisco de Assis, plenamente humano, ainda não anjo, e de um anjo, que é Jesus.
A diferença é muito grande de um para outro, né? Agora, se nós ficarmos, claro, Jesus é o grande modelo, mas esses outros não podem servir de modelos intermediários para nós? Servem, quando nós nos esforçamos para ser tão bons quanto Francisco de Assis foi, né? Claro, o parâmetro maior sempre será Jesus, nós não estamos desconsiderando isso, mas esse parâmetro da individuação, do indivíduo plenamente consciente de si mesmo, que já consegue, aqui no planeta de expiações e provas, cumprir plenamente as leis divinas. É possível, tanto é que temos os exemplos, Francisco de Assis, Clara de Assis, Allan Kardec e outros mais. Modelo e referência. Jesus é o grande modelo. Esses outros são referências de indivíduos que se autotransformaram dentro de um padrão de humanidade que é a qualidade que nós podemos desenvolver aqui na Terra, aqui e agora. É claro que ao longo do tempo, mas podemos está usando essa referência para trazer, fazer esses esforços aqui agora. Isso que é individuação. O oposto, os parâmetros diferentes disso são a desumanização e o personismo. Agora vamos buscar nas obras básicas o sentido disso tudo. Está tudo lá nas obras básicas. Que nós acabamos de dar uma visão psicológica da questão. Agora vamos das obras básicas para buscar toda a referência teórica disso tudo. Começamos lá com a questão 23 de O Livro dos Espíritos. Kardec pergunta: que é o espírito? Os benfeitores dizem: o princípio inteligente do universo. De quem, ou de que, melhor dizendo, os benfeitores estão se referindo aqui? Do espírito indivíduo ou de uma outra coisa? É antes do espírito indivíduo, exatamente isso. Nós vamos ver daqui a pouco uma outra pergunta que vai se referir ao espírito indivíduo. Aqui é o princípio inteligente do universo, tá? Que já no nível didático pode se chamar de espírito, mas ainda não é o espírito humano propriamente dito. Mas nós vamos entender isso daqui a pouco. Vamos seguindo. Na questão 24, Kardec pergunta: espírito é sinônimo de inteligência? Resposta: a inteligência é um atributo essencial do espírito. Uma e outra, porém, se confundem num princípio comum, de sorte que para vós são a mesma coisa. Então, espírito e inteligência, dentro dessa visão mais geral, podemos dizer que seriam sinônimos. Na questão 25, o espírito independe da matéria ou é apenas uma propriedade desta, como as cores, o som da luz e o som, o é do ar? Então, a pergunta é muito clara. Os espíritos independem da matéria ou dependem dela? São distintos uma do outro, mas a união do espírito e da matéria é necessária para intelectualizar a matéria. Então, vejamos aqui essa resposta que é muito interessante, principalmente as partes que estão sublinhadas. O espírito e matéria são independentes um do outro, mas a união do espírito e da matéria é necessária para intelectualizar a matéria. O que é isso, intelectualizar a matéria? A matéria, pura e simples, ela vai ter em algum momento inteligência? Se não houvesse a união do princípio inteligente com a matéria... Então, essa intelectualização da matéria é exatamente o movimento de tornar o ser material vivo. Um ser não apenas vivo, mas inteligente. Tá? Nós vamos ver que não é apenas vivo, porque os vegetais têm vida e não são inteligentes. Nós vamos ver daqui a pouco.
Vejamos a questão A, 25A. Essa união é igualmente necessária para a manifestação do Espírito? Entendemos aqui o Espírito, princípio da inteligência, abstração feita das individualidades que por esse nome se designam. Aqui já fica mais claro que do que Kardec está se referindo, né? Então, ele está se referindo ao princípio inteligente, não à palavra espírito que nós damos para os indivíduos que alcançaram o nível de humanidade. Tá? É apenas o princípio inteligente que ele está perguntando. Então, vejamos a resposta. É necessário a vós outros, porque não tendes organização apta a perceber o espírito sem a matéria. A isto não são apropriados os vossos sentidos. Então, o que os benfeitores responderam aqui? Não temos organização apta a perceber o espírito sem a matéria. De que eles estão falando? O perispírito, né? Que também tem um princípio perispiritual nos seres, nos animais, por exemplo, também há. Então, nós não teríamos condições de ver o espírito na sua essência. Agora ele só vamos percebê-lo por causa da matéria. Claro que não a matéria ponderável que nós temos no mundo físico, mas a matéria quintessenciada, que faz parte integrante do tanto do espírito propriamente dito quanto do princípio inteligente. Na questão 27, Kardec pergunta: há então dois elementos gerais do universo, a matéria e o espírito? Sim, e acima de tudo, Deus, o Criador, o Pai de todas as coisas. Deus, espírito e matéria constituem o princípio de tudo que existe, a Trindade Universal. Então, eles estão falando aqui do espírito, princípio inteligente. Não do espírito com E maiúsculo, que são as individualidades espirituais. Então, Deus, espírito e matéria compõem a chamada Trindade Universal. Na questão 71, Kardec pergunta: a inteligência é atributo do princípio vital? Então, se basta ser vivo para ter inteligência? Essa é a pergunta. Vejamos a resposta. Não, pois que as plantas vivem e não pensam, só têm vida orgânica. A inteligência e a matéria são independentes, porquanto um corpo pode viver sem a inteligência. Mas a inteligência só por meio dos órgãos materiais pode manifestar-se. Necessário é que o espírito se una à matéria animalizada para intelectualizá-la. Então, se a matéria está animalizada, o que é a matéria animalizada? O ser vivo. Quando, além da matéria animalizada, tem ali o espírito inteligente, o ser inteligente, ele vai intelectualizar aquele ser, tornar inteligente aquele ser. Na questão 76, que definição se pode dar dos espíritos? Aqui, Kardec está perguntando de quem? Percebamos que na primeira pergunta estudada, ele fala que. Né? Agora, ele colocou na pergunta, o espírito tem uma sutil diferença. Qual é? Ele coloca em maiúscula. No primeiro está em minúscula. Espírito. Aqui ele está perguntando do ser espiritual, que é o ser humano, espiritualmente falando. Pode dizer-se que os espíritos são os seres inteligentes da criação. Povoam o universo fora do mundo material. Tá? Então, essa é a definição de espíritos. Vejamos uma nota de Kardec. A palavra espírito é empregada aqui para designar as individualidades dos seres extracorpóreos e não mais o elemento inteligente do universo.
Quando se estuda o livro dos Espíritos, muitas vezes as pessoas não fazem a distinção entre a mesma palavra usada num sentido e a mesma palavra usada no outro sentido. O próprio Kardec, na introdução, ele faz todo um preâmbulo falando da pobreza de palavras que nós ainda temos para designar coisas diferentes. E aí, se nós não prestarmos atenção, espírito com E maiúsculo, espírito com E minúsculo, nós não vamos perceber a diferença entre um e outro. Então, aqui ele está falando do ser espiritual, do indivíduo. Então, qual é o nosso compromisso? O que que é a individuação? A individuação é nós vivenciarmos plenamente a nossa individualidade enquanto ser humano. Tá? Continuemos. Na questão 79, ele pergunta: pois que há dois elementos gerais no universo, o elemento inteligente e o elemento material, poder-se-á dizer que os espíritos são formados do elemento inteligente, como os corpos inertes o são do elemento material? Então, se existem dois elementos, o espírito é formado do elemento inteligente e os corpos do elemento material. Evidentemente, os espíritos são a individualização do princípio inteligente, como os corpos são a individualização do princípio material. A época e o modo por que essa formação se operou é que são desconhecidos. Está ficando mais claro? Quando na questão 540, que fala aqui do espírito ao arcanjo, que começou pelo átomo, eles estão falando do espírito com E maiúsculo ou do princípio inteligente? Do princípio inteligente, que começa lá sua trajetória no átomo e que conclui no anjo, em termos de escala evolutiva. Agora, os espíritos com E maiúsculo trabalham pela sua individualização, num termo mais psicológico, a sua individuação, que é um termo criado por Jung. Os espíritos são a individualização do princípio inteligente, assim como os corpos são a individualização do princípio material. Então, por exemplo, esta mesa, ela é formada de átomos. Os átomos têm um princípio inteligente que agrega esses átomos? Tem. Agora, podemos dizer que essa mesa é inteligente? Não. Por quê? O princípio inteligente agrega os átomos, mas é um corpo material. Agora, esse princípio inteligente, ele está em evolução? Claro, porque não existe nada que não esteja em evolução, né? Então, o princípio inteligente vai estar em evolução e um dia esse princípio inteligente vai dar origem a um indivíduo, um ser, um espírito com E maiúsculo, tá? Todo princípio inteligente um dia se individualiza no espírito. Tudo está em evolução, né? Só Deus não evolui, porque ele é perfeição absoluta e eterna. O princípio inteligente individualizado é o quê? O espírito humano. Só no ser humano o princípio inteligente está individualizado. Ele se torna um indivíduo. Por isso que o nosso compromisso neste nível evolutivo é com a nossa individuação, cada vez mais nos tornarmos humanos. Continuemos, para entender melhor do ponto de vista da nossa vida. Tudo isso é para a gente entender o processo da individuação e os dois movimentos antagônicos. Na questão 116, Kardec pergunta: haverá espíritos que se conservem eternamente nas ordens inferiores? Então vai ter espírito que vai ficar o resto da eternidade sem evoluir? Não, né? Não, todos se tornarão perfeitos. Mudam de ordem mais demoradamente, porquanto, como já da outra vez dissemos, um pai justo e misericordioso não pode banir seus filhos para sempre. Pretenderias que Deus tão grande, tão bom, tão justo fosse pior do que vós mesmos? Então, todos vamos gradualmente
completar nossa individuação e depois trabalharemos em função da nossa angelização. Isso é para todos. A pergunta se nesse nível de perfeição os espíritos continuam com as suas características únicas, sim, e continuam sendo indivíduos. Porque senão nós chegaríamos, é a doutrina panteísta, né? A gente evolui, evolui, depois vira tudo uma massa única de espíritos crísticos. Que negócio é esse, né? Choca o bom senso, inclusive, né? Não tem como a gente admitir uma coisa dessa. Então, o Espírito Crístico, Jesus é um Espírito Crístico, é o único que nós conhecemos aqui na Terra. Existem outros Espíritos Crísticos, com toda certeza, centenas de milhões, né, ou bilhões, sei lá, não dá nem para a gente afirmar quantos deve ter. Agora, cada um com a sua individualidade, cada um manifestando as leis divinas em si mesmo de uma maneira única. Porque cada um teve uma trajetória de vida, apesar de todos estarem na mesma condição de espíritos crísticos. E cada um com a evolução também diferente. Porque, a não ser aquele que chegou na mesma época, na mesma evolução, se um chegou, por exemplo, 1 bilhão de anos na condição de espírito crístico,

concluindo uma prova, o espírito fica com a ciência que daí lhe veio e não a esquece. Pode permanecer estacionário, mas não retrograda. Então a pergunta de Kardec é muito clara, a resposta é mais clara ainda. Nós não podemos degenerar. Uma vez adquirido a ciência, o conhecimento de algo, nós nunca perdemos aquele conhecimento. Mas aí vamos fazer uma pergunta. Como que se explica, por exemplo, nas obras subsidiárias idôneas, nós não estamos falando de obras falsas, mas as subsidiárias idôneas, como as obras de André Luiz, de Filomeno de Miranda, que fala que espíritos humanos muitas vezes deformam o seu perispírito e toma formas de ovoides, toma forma de lobos, toma forma de macacos, de cobras. Isso é muito real, existem mesmo esses espíritos. As experiências mediúnicas mostram que essa realidade ainda é muito intensa, ainda aqui na Terra. Se os espíritos não degeneram, como que um espírito pode se tornar, por exemplo, lá no livro Libertação de André Luiz, tem a descrição de uma mulher que foi, por processo hipnótico, transformada numa loba. Está toda a descrição do fenômeno da chamada licantropia. Existe a licantropia, que é a formação, a deformação perispiritual para forma de lobo, que é o mais comum, que deu origem a essa lenda do lobisomem, que hoje está na moda entre os adolescentes. Não deveria, mas está. Né? Faz eles vincularem a situações menos felizes. Mas existe a zoantropia, que é qualquer tipo de animal, o espírito toma forma. E aí? Tem a ver com a desumanização. Mas se ele não pode degenerar, como que ele tomou essa forma? Tem a ver com essa final aqui da forma, da frase, da resposta. Ele pode permanecer estacionário. Agora vamos ver por que que isso acontece. Isso é um fenômeno real, não está contrário às obras básicas, muito pelo contrário, está todo o alicerce aqui nas obras básicas. E nós vamos entender como que se acontece a ovoidização e o fenômeno de licantropia e de zoantropia. Que as obras de André Luiz têm vários exemplos e Filomeno de Miranda também tem vários exemplos. Vejamos aqui. Na questão 120, Kardec pergunta: todos os espíritos passam pela fieira do mal para chegar ao bem? Não, né? Pela fieira do mal, não. Pela fieira da ignorância. Então, o processo de desumanização é o quê? Em maior ou menor grau, é um movimento focado no mal, como nós vimos no nosso encontro passado. O que é o mal, o que é o bem, tudo mais. Então, em qualquer grau que seja o mal em nós, nós estaremos nos desumanizando. Desde o fenômeno de criar deformações no nosso perispírito até movimentos de crueldade que nós criemos dentro de nós. Não é o movimento focado no mal? Então nós passamos pela ignorância, não necessariamente pelo mal. O mal é o uso, é o quê? É o mau uso do nosso livre-arbítrio. Na questão 121, Kardec pergunta: por que que alguns espíritos seguiram o caminho do bem e outros o do mal? Não têm eles o livre-arbítrio? Deus não os criou maus, criou-os simples e ignorantes. Tem os que murmuram, que vão para o caminho do mal, e os que aceitam o submisso, que permanecem no bem. Isto é, tendo tanto aptidão para o bem quanto para o mal. Os que são maus, assim se tornaram por vontade própria. Então, nós estamos entendendo mais, melhor o conceito de individuação. O que é individuação? Mesmo que nós tenhamos passado pela fieira do mal, nós podemos tomar consciência e partir para o nosso compromisso consciencial de desenvolver

0: individuação em nós, nos plenamente humanizar, exatamente esse é o grande compromisso consciencial, que a qualquer momento nós podemos cair em si e desenvolver. Na questão 262, Kardec pergunta: como pode o espírito, que em sua origem é simples, ignorante e carecido de experiência, escolher uma existência com conhecimento de causa e ser responsável por essa escolha? Se o espírito é criado simples e ignorante, como que ele vai escolher entre o bem e o mal? Boa pergunta, não é? Aqui tem a resposta. Como que ele vai ser capaz? Vejamos a beleza dessa resposta. Deus lhe supre a inexperiência, traçando-lhe o caminho que deve seguir, como fazeis com a criancinha. Deixa-o, porém, pouco a pouco, à medida que o seu livre-arbítrio se desenvolve, senhor de proceder à escolha. E só então é que muitas vezes lhe acontece de extraviar-se, tomando o mau caminho, por desatender os conselhos dos bons espíritos. A isso é que se pode chamar da queda do homem. O que, que é isso? De que essa resposta falou? Nós vimos na primeira fase do curso. Previdência e providência divina. A previdência é as próprias leis na nossa consciência. E a providência é a tutela divina do espírito ainda ignorante, que não sabe ainda escolher, que é tutelado, ele é orientado o que fazer. Quando ele chega no nível em que o livre-arbítrio é para ser exercitado por ele mesmo, aí que nós, muitas vezes, nos rebelamos e seguimos o caminho do mal, que não deveríamos, né? Em vez de continuar no caminho do bem, né? Que é, como eles colocam aqui, é a queda do homem. Bonito isso, né? Vejamos agora a questão 607. Disseste, na questão 190, que o estado da alma do homem, na sua origem, corresponde ao estado da infância na vida corporal, que sua inteligência apenas desabrocha e se ensaia para a vida. Onde passa o espírito essa primeira fase do seu desenvolvimento? Então aqui ele dissecou a questão 190. A questão 190 nós não colocamos aqui porque é exatamente o que eles colocam aqui na primeira parte, antes da pergunta. Então, essa simplicidade e ignorância, de onde que vem? Se o princípio inteligente está num processo de evolução, e a inteligência apenas desabrocha e se ensaia para a vida, quando ele chega no reino hominal, quando ele está como ser hominal, onde passa o espírito, com E maiúsculo, essa primeira fase do seu desenvolvimento? Vejamos a resposta. Numa série de existências que precedem o período a que chamais humanidade. O que significa isso, gente? Que nós, antes de nos tornarmos humanos, nós passamos pelos outros reinos da natureza. Tá? Então, numa série de existências que precedem o período a que chamais humanidade. Dá para entender por que existe o fenômeno da zoantropia? Se nós já passamos por experiências como animais, isso não está no nível mais íntimo do espírito, a experiência? E aí, num processo de culpa e de hipnose muito intensa, o espírito, ele não vira animal, porque não é possível o espírito virar animal. O espírito já com E maiúsculo. Nem reencarnar num corpo animal, como a doutrina da metempsicose coloca. São ativadas as matrizes que ele traz, mas normalmente é por causa do sentimento de culpa. E aí o perispírito é plástico, ele é moldável, ele toma a forma do animal que foi induzido a tomar normalmente por uma outra inteligência. Ou no caso da ovoidização, ele deforma o perispírito pelo ódio que sente, ele próprio pode deformar o perispírito. E aí ele cria vira uma espécie de uma geleia mesmo, uma coisa disforme, mas é pelo ódio, porque são sentimentos, tanto culpa, ódio, são sentimentos que nos desumanizam. Porque o sentimento que nos humaniza, que nos torna imateriais, quais são? O amor, a compaixão, a autoaceitação, o autorrespeito, a autovalorização. Então são sentimentos que nos tornam, como são sentimentos imateriais, eles nos humanizam para nos tornar anjos, enquanto que ódio, culpa nos desumanizam. Por isso, por nós já termos passado por experiências assim, acontecem esses fenômenos de zoantropia, licantropia.
1: Seria auto-obsessão?
0: No caso do ovoide, é uma auto-obsessão. Existem ovoides que são transformados em ovoides por outras mentes, mas tem casos que eles próprios, num processo auto-obsessivo, deformam o perispírito. Vejamos a questão 607A, vai ficar mais claro. Parece que assim se pode considerar a alma como tendo sido o princípio inteligente dos seres inferiores da criação? Não? Então, a alma é o quê? Mesma coisa que espírito com E maiúsculo. A alma de hoje já foi o princípio inteligente dos seres inferiores da criação? Essa é a pergunta. Vejamos a resposta dos benfeitores. Já não dissemos que tudo em a natureza se encadeia e tende para a unidade? É na questão 540 que eles dizem isso. Nesses seres cuja totalidade estás longe de conhecer, é que o princípio inteligente se elabora, se individualiza pouco a pouco e se ensaia para a vida conforme acabamos de dizer. É, de certo modo, um trabalho preparatório, como a germinação, por efeito do qual o princípio inteligente sofre uma transformação e se torna espírito. Então vejamos que o processo de individualização, ele ainda não é de individuação, mas de individualização, ele já começa lá nos animais, provavelmente nos animais superiores, tipo os gorilas, os chimpanzés, esse tipo de animal, os primatas, que já vai começar a haver uma individualidade nos animais mais inteligentes, para que na dimensão espiritual haja transformação, que é o chamado elo perdido da biologia, e haja o espírito humano, que vai começar a sua trajetória lá nos trogloditas e vai evoluir até a espécie que nós trazemos hoje, que é o Homo sapiens. Entra então no período da humanização, começando a ter consciência do seu futuro, capacidade de distinguir o bem do mal e a responsabilidade dos seus atos. Então, na espécie humana, nós alcançamos essa capacidade de distinguir o bem do mal e consciência dos nossos atos. O animal não tem consciência dos seus atos. O ser humano tem consciência de si. Isso que caracteriza o ser como humano. Assim, a fase da infância se segue à da adolescência, vindo depois à da juventude e da madureza. Nessa origem, coisa alguma há de humilhante para o homem. Sentir-se-ão humilhados os grandes gênios por terem sido fetos informes das entranhas que os geraram? Porque tem muita gente que se sente humilhada pelo fato de já ter passado pela fase animal, vegetal, mineral, né? Mas são pessoas orgulhosas, porque é uma sabedoria tamanha essa Né? Porque imagina, se Deus é amor, soberana justiça e bondade, vai criar animais para serem sempre animais? Animais que são inteligentes, que se percebe que eles têm uma individualidade, né? Uma capacidade de percepção, inclusive. Ele passa a ter consciência, porque a presença de Deus, das leis divinas, é desde da formação. Desde do princípio inteligente que anima o átomo. Já naquela fagulha, naquele princípio inteligente, já estão as leis divinas. Né? Continuando aqui com a resposta. Se alguma coisa há que lhe seja humilhante, a sua inferioridade perante Deus e a sua impotência para lhe sondar a profundeza dos desígnios e para apreciar a sabedoria das leis que regem a harmonia do universo. Reconhecei a grandeza de Deus nessa admirável harmonia, mediante a qual tudo é solidário na natureza. Acreditar que Deus haja feito, seja o que for, sem um fim, e criado seres inteligentes sem futuro, fora blasfemar da sua bondade que se estende por sobre todas as suas criaturas. Então isso é belíssimo, né? Porque todos os seres foram criados para a evolução, para se tornar anjo. Então o cachorrinho que hoje a gente brinca com ele, né, um dia vai ser um anjo também, né? O princípio inteligente, né? Não o cachorro espécie, biologicamente falando, mas o princípio inteligente que animou aquele cachorro, que foi nosso animal de estimação, vai se tornar um espírito angelical. No caso dos animais, já é uma individualidade, né? Vejamos, vamos voltar aqui no texto anterior a essa. Ele fala aqui, ó. Nesses seres cuja totalidade estás longe de conhecer, é que o princípio inteligente se elabora, se individualiza pouco a pouco. Então o que que se individualiza pouco a pouco? Um mineral não tem a mesma condição que um vegetal. Um vegetal não tem a mesma condição de um animal. Agora, imaginemos... Na Revista Espírita descreve os animais de Júpiter. Alguém já leu? Os animais de Júpiter, eles vestem roupa, eles são só o rosto que tem as características do animal de origem, mas eles são quase que macacoides.
2: Eles têm habilidades manuais.
0: Eles fazem pequenos serviços. Então imagine, isso é um planeta do nosso sistema solar, bem mais evoluído que a Terra. Então essa individualização do princípio inteligente, ele vai passando, com certeza, por determinar, por não apenas os vários reinos, mas os vários reinos, as várias categorias de planetas habitados. E vai gradualmente se individualizando até se tornar um indivíduo no ser humano. Mas existe uma individualidade sendo formada. O mineral, por exemplo, não sei, não tem um parâmetro para entender. Por exemplo, uma montanha. Ali são vários indivíduos numa montanha? Se são bilhões e bilhões de átomos, né? Eu, pelo menos, nas obras básicas não temos referência. Porque a individualidade é a consciência de si. Por mais que seja inteligente o animal, ele não tem consciência de si. Ele não tem consciência. Eu sou um animal, o meu dono é fulano de tal, então eu gosto muito dele porque ele é bonzinho comigo. O animal não tem essa consciência, por mais inteligente que ele seja. Então, é o ser humano que adquire essa consciência de si. Então, nós podemos chamar de indivíduo na busca da sua individuação na espécie humana. Agora, ela começa lá nos outros reinos, né? Então, ele vai se individualizando pouco a pouco. Tá? Então, pouco a pouco, não significa fica na totalidade. Na totalidade, na espécie humana. São três parâmetros: a consciência de si, a consciência de espaço e tempo, e qual outra? O senso moral, né? O senso moral é a capacidade de conhecer o bem e o mal, né? E estar em sintonia com as leis divinas, por consciência de si, não por um processo automático como é antes de alcançar a espécie humana. É automático no sentido de que o Criador que comanda. Na espécie humana, além do Criador comandar, nós temos o livre arbítrio para seguirmos o caminho conforme nos aprouver. Se o espírito necessita reencarnar para evoluir, né, existe até uma lei para isso, que é a lei da reencarnação. Então, a evolução não se dá só no mundo espiritual, ela se dá no mundo físico entre os encarnados. Então, o espírito hominal, quando ele entra nessa simplicidade e ignorância, a transição é feita no mundo espiritual. Fica bem claro aqui, na transformação que se dá no mundo espiritual, e aí ele vem para o corpo físico, lá naquela transição entre o primata animal e os primeiros hominídeos. Quando ele reencarna no hominídeo, ali começa essa simplicidade e ignorância, porque ele tem consciência de si e capacidade de livre-arbítrio. Num primeiro momento, Deus o direciona e depois ele precisa tomar consciência e fazer as escolhas por ele mesmo, né? E isso não vai se dar no mundo espiritual apenas. Quando é criado, sim, porque é do princípio das coisas que nós ainda não temos nem parâmetro para entender. Mas eles estão falando do espírito com E minúsculo, não com o espírito, do espírito com E maiúsculo. Entendeu? Aquele espírito lá das primeiras perguntas que nós colocamos agora há pouco. Tem mais uma questão que vai ficar mais claro. Na questão 609, Kardec te pergunta: uma vez no período da humanidade, conserva o espírito traços do que era precedentemente? Quer dizer, o estado que se achava no período a que se poderia chamar anti-humano? Vejamos a resposta. Conforme a distância que medeie entre os dois períodos e o progresso realizado, durante algumas gerações, pode ele conservar vestígios mais ou menos pronunciados do estado primitivo, porquanto nada se opera na natureza por brusca transição. Então vejamos a resposta muito clara. Essa transição da animalidade para a humanidade, ela é gradativa. Por isso que nós ainda, mesmo no planeta Terra, temos ainda muitos traços de animalidade em nós. Tá? A pergunta, no caso do quando o ser humano ele perde determinados sentidos que são mais aguçados no animal, é para ele desenvolver outros sentidos? Sim, para desenvolver mais o senso moral, para desenvolver mais a inteligência, utilizando o livre-arbítrio de uma outra forma. Porque se ele tivesse as percepções, por exemplo, o olfato que o cachorro tem, a audição que o gato tem e a visão que a águia tem, nós estaríamos quase que já com limitações. Nós ficamos focados fora do que dentro. Imagina se nós tivéssemos toda essa agudeza de sentido. Aí a gente só viria coisa de fora, e as de dentro a gente deixaria para segundo plano, né? Então, por isso nós temos limitações nos sentidos sensoriais para podermos desenvolver o senso moral. Há sempre anéis que ligam as extremidades da cadeia dos seres e dos acontecimentos. Aqueles vestígios, porém, se apagam com o desenvolvimento do livre-arbítrio. Os primeiros progressos só muito lentamente se efetuam, porque ainda não tem a secundá-los à vontade. Vão em progressão mais rápida à medida que o espírito adquire perfeita consciência de si mesmo, que é o processo do desenvolvimento da individuação. Então, essa consciência de si é exatamente esse trabalho de focar na nossa individuação, cada vez mais autoconsciente. cada vez trabalhando a nossa inteligência consciencial. A desumanização seria o desprezo ao processo de individuação. É um processo em que a pessoa entra no movimento de se materializar, em vez de trabalhar pela sua humanidade, ela foca na animalidade que ela ainda traz dentro de si. No personismo é apego a determinadas posturas e valores falseados que são mais fáceis de serem trabalhados do que a individuação. A individuação é um processo eminentemente trabalhoso, que pede de nós esforços continuados, pacientes e perseverantes. O personismo é o parecer. E se você parece bem na foto, numa sociedade hipócrita e superficial, está tudo muito bem, não está? É o bem de faz de conta, né? O bem falso. Ter-se-ão enganado os espíritos que disseram constituir o homem um ser à parte na ordem da criação? Tem alguns espíritos que falam que o ser humano é um ser à parte. O que, que significa isso? Será que existe esse ser à parte? Vejamos a resposta. Não, mas a questão não fora desenvolvida. Demais, há coisas que a seu tempo podem ser esclarecidas. O homem é, com efeito, um ser à parte, visto possuir faculdades que o distinguem de todos os outros e ter outro destino. A espécie humana é a que Deus escolheu para a encarnação dos seres que podem conhecê-lo. Então, por que, que o ser humano é considerado um ser à parte? Porque é um outro reino. Só a doutrina espírita fala que o ser humano está no reino hominal. Biologicamente, nós somos considerados o quê? Animais, mamíferos. Do ponto de vista da ciência materialista, nós somos animais, mamíferos. A única diferença dos outros animais é que a gente pensa um pouquinho melhor que os outros, só. Mas mais nada, né? Porque o senso moral não é levado em consideração. Mas nós estamos num outro reino da natureza, que é o reino hominal, que Joana de Anjos fala, denomina do reino hominal. Então é na espécie humana que nós vamos ter consciência de Deus, que nós não tínhamos antes. Vejamos a questão 755. Como pode dar-se que no seio da mais adiantada civilização se encontre seres às vezes cruéis quanto os selvagens? Então, numa sociedade, às vezes, já avançada, civilizada, existem pessoas cruéis, que é uma outra, existe essa desumanização até de deformar o perispírito, e isso passa por um sentimento de crueldade, seja consigo mesmo, seja com o próximo. A culpa, por exemplo, é um processo de crueldade consigo mesmo. O ódio é crueldade com o outro. Do mesmo modo que numa árvore carregada de bons frutos se encontram verdadeiros abortos, são, se quiseres, selvagens que da civilização só tem o exterior, lobos extraviados em meio de cordeiros. Espíritos de ordem inferior e muito atrasados podem encarnar entre homens adiantados na esperança de também se adiantarem, mas desde que a prova é por demais pesada, predomina a natureza primitiva. Então, uma pessoa desumanizada, mesmo que tenha um verniz social. Porque esses dois extremos, muitas vezes, é um movimento pendular. A pessoa tem um movimento de desumanização, ao mesmo tempo que tem o personismo para ocultar as suas mazelas no personismo. Por que que nesse período de transição tem acontecido muito essa crueldade? Porque as regiões inferiores do planeta estão sendo esvaziadas. Então, muitos espíritos que estavam há centenas de anos na dimensão espiritual, nas furnas, nas regiões umbralinas, estão reencarnando para ter a última oportunidade na Terra para permanecer evoluindo no planeta Terra e não serem exilados. Mas como o próprio texto diz, a maioria sucumbe porque esse movimento ligado à crueldade ainda é muito forte em muita gente. Vejamos o comentário de Allan Kardec na questão 717, para a gente entender bem o que é o personismo. Ele diz: a civilização desenvolve o senso moral e, ao mesmo tempo, o sentimento de caridade que leva os homens a se prestarem mútuo apoio. Os que vivem à custa das privações dos outros exploram em seu proveito os benefícios da civilização. Dessa tem apenas o verniz, como muitos há que da religião só tem a máscara. Então, isso que é o personismo. A pessoa, do ponto de vista externo, é aquela pessoa que às vezes está bem trajada, está toda ali muito bem, mas é tudo um verniz social. Lá no fundo, ela traz todo um processo desumano. Na questão 785, qual é o maior obstáculo ao progresso? O orgulho e o egoísmo. Refiro-me ao progresso moral, porquanto o intelectual se efetua sempre. À primeira vista, parece mesmo que o progresso intelectual reduplica a atividade daqueles vícios, desenvolvendo a ambição e o gosto das riquezas, que a seu turno incita o homem a empreender pesquisas que lhe esclarecem o espírito. Então, é o egoísmo e o orgulho que forja todo esse estado de materialismo, que faz com que a pessoa se distancie de Deus e não realize esse processo tanto de trabalhar a sua imaterialidade, que nós vimos no nosso encontro passado, quanto a sua unicidade com Deus dentro da individuação. Assim é que tudo se prende no mundo moral como no mundo físico, e que do próprio mal pode nascer o bem. Curta, porém, a duração desse estado de coisas, que mudará a proporção que o homem compreender melhor que, além do que o gozo dos bens terrenos proporciona, uma felicidade existe maior e infinitamente mais duradoura. Quando nós tomamos consciência dessa felicidade maior e mais duradoura, nós começamos o nosso trabalho ativo de individuação, né? Em que as questões materiais vão realmente ficar no segundo plano e nós trabalhamos em função desse estado de superioridade. Só para recordar, nós vimos essa mensagem em detalhes no nosso encontro passado, mas aqui Lázaro, nessa mensagem do A Afabilidade e a Doçura, ele fala do personismo, quando ele diz: a benevolência para com seus semelhantes, fruto do amor ao próximo, produz a afabilidade e a doçura, que lhes são as formas de manifestar-se. Então, a afabilidade e a doçura é próprio daqueles que estão trabalhando pela individuação. Entretanto, nem sempre há que fiar nas aparências. A educação e a frequentação do mundo podem dar ao homem o verniz dessas qualidades, que é o personismo, né? Então, o parecer em detrimento do ser. Quantos há cuja fingida bonomia não passa de máscara para o exterior, de uma roupagem cujo talhe primoroso dissimula as deformidades interiores? O mundo está cheio dessas criaturas, que têm nos lábios o sorriso e no coração o veneno, que são brandas desde que nada as agasse, mas que morde a menor contrariedade, cuja língua de ouro, quando falam pela frente, se muda em dardo peçonhento quando estão por detrás. Então, aqui ele descreveu totalmente o processo do personismo. O parecer bom, o parecer justo, o parecer puro, em detrimento do ser. Não basta que dos lábios manem leite e mel, se do coração de modo algum lhe está associado, só há hipocrisia. Aquele cuja afabilidade e doçura não são fingidas nunca se desmente. É o mesmo tanto em sociedade como na intimidade. Esse é o demais, sabe que se pelas aparências se consegue enganar os homens, a Deus ninguém engana. Então, quando nós estamos focados na individuação, nós vamos desenvolver esses valores, as virtudes do coração. Quando nós estamos focados no parecer do personismo, nós forjamos, como ele diz, essa fingida bonomia, que é pura hipocrisia. Como fica a individuação no período que uma pessoa tem uma doença como Alzheimer? A individuação não é do corpo físico, é do espírito imortal. A pessoa com Alzheimer, ela está com uma degeneração no cérebro, mas no cérebro do corpo físico. Mas o espírito permanece lúcido dentro daquele, como se estivesse preso naquele corpo. Normalmente as doenças degenerativas são os próprios processos que o espírito cria para si mesmo, que são verdadeiras prisões sem grades. Agora, por que que Deus permite? É aquilo que nós vimos. Do mal sempre vai surgir um bem. O espírito que fica naquela condição, aparentemente ele é um vegetal, para quem é materialista, o espírito com Alzheimer, a pessoa com Alzheimer é um vegetal. Mas para o espírita e aquele que compreende todo esse processo da individuação, aquele sofrimento do espírito que não consegue se manifestar vai lhe ser útil nesse próprio movimento da individuação, já não mais na dimensão física, na dimensão espiritual, porque ele é convidado a fazer toda uma reflexão. Se ele dura 10 anos com Alzheimer, são 10 anos numa reflexão íntima que o para o espírito vai ser muito significativo para o seu futuro. Então a individuação é sempre o trabalho nessa direção. Se ele não se revolta, mesmo que ele se revolte do sofrimento que advier da revolta, ele vai chegar um momento que vai trabalhar pela individuação. Quer a pessoa murmure, quer ela se submeta, todos nós vamos chegar à evolução. É o que nós vimos nos textos do Livro dos Espíritos. Vamos fechar os olhos, entrar em contato. Entre em contato com você mesmo, essência, buscando sentir o conteúdo estudado nesse encontro. O que você entendeu do conteúdo que se aplique à sua vida? O conteúdo estudado mudou de alguma forma as suas possibilidades de sentir e vivenciar o atributo da unicidade de Deus, de modo a se esforçar para desenvolver em si mesmo esse atributo divino, trabalhando pela sua individuação por meio da prática das virtudes? Caso positivo, que mudança foi essa?

Neste encontro, refletimos sobre a necessidade de se cultivar a nossa espiritualidade essencial pela prática das virtudes, especialmente a afabilidade e a doçura, a partir da certeza de que somos espíritos imortais em busca de nossa individuação. Como você sente a sua espiritualidade? Você a tem cultivado em espírito e verdade? Você tem trabalhado pela sua individuação? Como você tem lidado com a afabilidade, a doçura, desenvolvendo o bem em si mesmo? Que ações você pode realizar para ampliar a manifestação destas virtudes?

Sinta-se agora um espírito imortal em busca de sua individuação, pelo conhecimento pleno e cumprimento das leis divinas, pela prática das virtudes e pela busca da unidade com Deus. Mergulhe profundamente nessa verdade espiritual. Sinta, veja se desenvolvendo todas as virtudes essenciais da vida ao longo do tempo.

Você compreendeu a necessidade de fazer esforços para desenvolver a unicidade com Deus em sua intimidade, construindo o reino de Deus dentro de si mesmo, de si mesmo?

Como você sente a sua vida aplicando o conteúdo estudado? Como ele pode melhorar a sua vida em sua busca de autotransformação e nas suas atividades na prática do bem?

Agora lentamente vá retornando ao seu estado de vigília, trazendo fixado na mente, no coração, as respostas que lhe vieram à mente. Todo esse conteúdo está no site do Projeto Espiritizar. Nós trabalhamos bastante conteúdos teóricos. Basta acessar o site no canto esquerdo, clica lá, que tem em PDF todo o conteúdo, as perguntas, tudo que nós trabalhamos, tá?

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1: Continuando os nossos estudos ainda na escala espírita e falando da terceira ordem dos espíritos imperfeitos, aqueles que ainda estão no estágio de que não se descobriram ainda como espíritos imortais, hoje nós vamos ver outra classe, que é a dos batedores e perturbadores. Esta classe, ela é uma classe que acontece, tem muitos por aí. E aí, a respeito desses companheiros, desses espíritos, Kardec nos diz o seguinte: estes espíritos, propriamente falando, não formam uma classe distinta em vista de suas qualidades pessoais. Podem pertencer a todas as classes da terceira ordem. Então, são espíritos que nós vamos encontrar também como espíritos neutros, como espíritos pseudo-sábios, como qualquer classe dessa terceira ordem. Com frequência, diz-nos Kardec, manifestam sua presença através de efeitos sensíveis e físicos, tais como as pancadas, o movimento, o deslocamento anormal de corpos sólidos, a agitação do ar e etc. Parecem, mais do que os outros, presos à matéria. Parecem ser os agentes principais das vicissitudes dos elementos do globo, quer ajam sobre o ar, a água, o fogo, ou corpos duros, ou nas entranhas da terra. Reconhece-se que esses fenômenos não são devidos a uma causa fortuita e física, quando possuem um caráter intencional e inteligente. Todos os espíritos podem produzir estes fenômenos, mas os espíritos elevados os deixam geralmente como atribuições dos espíritos subalternos, mais aptos para as coisas materiais do que para as questões intelectuais. Quando julgam que manifestações desse gênero são úteis, servem-se destes espíritos como auxiliares. Então, aqui, um esclarecimento bom de Kardec a respeito desse tipo de espíritos, que não deixam de ser utilizados lá pelos espíritos superiores quando há necessidade de, através de efeitos físicos, serem chamados à atenção, serem tocados em alguma situação para poderem realizar ali a tarefa de chamar a atenção de alguém para esse fato da vida espiritual, né? Então, podemos observar que esses espíritos se movimentam em várias frequências da vida. Estão muito mais próximos dos escandalosos, pois que gostam de barulho, de algazarras, onde a euforia descontrolada libera. Uma das suas características é a imprudência. Eles não estão preocupados com nada. Não respeitam as situações. Onde encontram uma brecha, aí estão fazendo das suas, aprontando, aproveitando a situação que lhes é favorável, eles agem, pintam e bordam. Gostam muito de ambientes movimentados, porque é o tipo de ambiente mais fácil para eles agirem. Principalmente onde hajam brigas, discussões, não se preocupando com as consequências. Não estão nem aí para o que vai acontecer diante das suas atitudes. Que podem essas consequências podem causar danos terríveis, mas a preocupação deles é nenhuma em relação a isso. Eles querem é perturbar mesmo, como o nome já está dizendo. São levianos. Não gostam do silêncio e, com toda certeza, repudiam ambientes de orações. Óbvio, eles não vão poder fazer a festa deles, não vão poder fazer a bagunça no lugar de orações. Porque se pensa que aí seja um lugar de tranquilidade, de harmonia. Então, eles não vão encontrar afinidades para realizarem suas diabruras. Gostam muito de estar em lugares onde podem interferir com o objetivo de perturbar, de desorientar os homens. Eles se divertem com isso. Eles se divertem deixando todo mundo meio que doidinho, todo mundo meio perturbadinho, todo mundo meio desorientado. Esses espíritos, eles estão sempre intervindo nas convulsões da natureza, nos fenômenos da natureza. Por exemplo, nas trovoadas, nos tremores de terra, participam das queimadas, das enchentes e, com certeza, com o objetivo de perturbar mesmo, de prejudicar mesmo as situações que já são, assim, umas situações dolorosas. Eles são usados pelos guias espirituais, como nos disse Kardec aqui, pelos espíritos superiores, em sessões de materializações, porque eles têm, assim, mais facilidade, são mais hábeis com as coisas da matéria, com as coisas materiais do que com as espirituais. Então, para eles é mais fácil trabalharem com a matéria em relação aos espíritos mais elevados, porque eles estão mais ligados à matéria, vivem mais a matéria. Afinizam-se muito com médios de efeitos físicos, porque eles têm condição de, através desses médios, podem produzir esses efeitos, fazerem lá os seus atos e as perturbações, provocando barulhos, provocando pancadas. É o caso que a gente vê muitas vezes serem noticiados em rádio, televisão, pela mídia, enfim. Casas assombradas, são as famosas casas assombradas. E o que são essas casas assombradas, onde a gente tem notícia de que os objetos caem, de portas se abrem, provocando barulho, as panelas voam, os eletrodomésticos começam a funcionar sozinhos. O que que são a causa desses fenômenos? É justamente isso, a ação desse tipo de espíritos. Ali naquele ambiente encontra-se um médium que tem esse fluido que pode ajudá-los a essa manipulação, então eles aproveitam e se divertem fazendo isso. E as pessoas acham que é uma coisa do sobrenatural, que a casa tem fantasmas, e aí começam a chamar várias pessoas para resolverem o problema, e na realidade é apenas um fenômeno natural da manipulação fluídica, da manipulação de fluidos, lá por esse tipo de espíritos, que sabem esse processo, né? Eles são perturbadores, eles são assim, gostam dessas brincadeiras, mas eles são inteligentes, eles conhecem os meios de produzirem esses efeitos. São espíritos violentos, muitas das vezes, capazes de perturbar qualquer ambiente pela simples necessidade de verem o escândalo. Então, nesses fenômenos que eles produzem lá de movimentação de objetos, eles não têm a preocupação de que, de repente, aquilo ali pode machucar alguém, pode ferir alguém. Eles não estão nem um pouco preocupados com isso, porque o objetivo é o quê? A confusão, a balbúrdia. Não podemos nos descuidar, né, em momento algum da educação e da disciplina, porque é nesses pontos que esses companheiros agem. Então, nós precisamos ter cuidado com as nossas conversas, com as nossas palavras, sermos disciplinados, porque a desorganização é uma brecha para que eles possam agir. Para que não... Essa preocupação tem que ser muito boa em nós, muito forte em nós, para que a gente não seja alvo das suas artimanhas. Devemos também vibrar muito por eles, para que sejam tocados com sentimentos de amor e possam compreender que as suas atitudes não são dignas. E amparados pelos espíritos superiores, eles sejam direcionados ao caminho do bem e da perfeição, que é o caminho para todos nós. Como nos disse o nosso Mestre Jesus, nenhuma ovelha de meu Pai se perderá. Então, mesmo esses companheiros que hoje, esses espíritos que hoje estão nessa fase, estão nessa situação ainda atrasados em termos de evolução espiritual, em termos de valores espirituais, um dia tenhamos a certeza que eles também serão espíritos bons e puros.
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2: Olá, irmãos do Espiritismo Net. Quem vos fala é Ivan Afonso do Carmo, do Centro Espírita Leon Denis. Agora nós vamos falar de um assunto que é do capítulo 6 do Livro dos Espíritos, Percepções, Sensações, Sofrimentos dos Espíritos. Nós vamos começar na pergunta 240. Os Espíritos compreendem a duração do tempo como nós? Não. E é o que faz com que nem sempre nos compreendais quando se trata de fixar datas ou épocas. Então, aqui tem um comentário de Kardec. Os espíritos vivem fora do tempo, tal como o compreendemos. O transcurso do tempo, para eles, anula-se, por assim dizer, e os séculos, tão longos para nós, são-lhes apenas instantes que se apagam na eternidade, do mesmo modo que as desigualdades do solo se apagam e desaparecem para aqueles que se elevam no espaço. Então, veja só, a gente está sempre escutando que o tempo para a espiritualidade é uma coisa que, vamos dizer assim, não tem uma percepção para a espiritualidade maior. O que ocorre? Para nós que estamos mais ligados à matéria, o tempo a gente sente. Por quê? A gente está ligado à matéria, então qualquer sofrimento que venhamos a ter, ele está ligado à nossa compreensão de tempo. Porque às vezes a pessoa falou assim, fulano sofreu tanto tempo, então esse tanto tempo, ele não está aí codificando o tempo como é na espiritualidade. Então, tem mais um detalhe aqui. Por exemplo, a questão 243, que seria a última, então eu tenho que me reportar ela para que nós possamos fazer um resumo e voltar depois às 241 e 42, que é o seguinte: os espíritos conhecem o futuro? A resposta é a seguinte: isto depende ainda do aperfeiçoamento deles. Frequentemente, eles apenas o entreveem, porém, nem sempre lhes é permitido revelá-lo. Quando o veem, parece-lhes presente. O espírito vê o futuro mais claramente à medida que se aproxima de Deus. Olha só o que, diz aqui. O espírito vê o futuro mais claramente à medida que se aproxima de Deus. Depois da morte, a alma vê e abarca, num piscar de olhos, suas migrações passadas, mas não pode ver o que Deus lhe prepara. Para isso, é preciso que ela esteja inteiramente integrada a Ele, após muitas existências. Aí a gente está falando de tempo. Você já pensou um espírito, ele pensar na condição do passado que ele passou diante dos seus olhos e o futuro que ele como espírito, né, que está dizendo aqui, quanto mais ele se aproxima de Deus, né, ele vê isso mais claramente. Então, essa relatividade de tempo vai depender muito da nossa condição de espírito, né, que a gente, quanto mais esclarecido for, a gente vai, vamos dizer assim, mais codificando essa condição de tempo. A gente também já escutou muito assim um axioma popular, como por exemplo, o tempo é de Deus. Deus tarda, mas não falha. Então vamos falar assim, o tempo é de Deus. Tá, o tempo é de Deus, ele não muda. Às vezes a gente acha que a hora passou mais rápida, mas não, é uma questão psicológica. E quando a gente fala que Deus tarda, mas não falha, um erro gravíssimo, sabe? Porque a gente está chamando Deus de atrasado, que fez a coisa fora do tempo. Mas isso tudo é uma questão de, vamos dizer assim, de nós entendermos o seguinte: Deus tarda, mas não falha. Quer dizer, de qualquer maneira, virá até nós aquilo que plantamos. O nosso merecimento vai vir aquilo que nós plantamos. Então, essa Deus tarda, mas não falha é completamente errado. Porque para que nós possamos, às vezes, entender alguma coisa, o nosso espírito precisa de maturação, ele precisa de tempo. Nós não estamos acostumados também a ouvir assim.

0: Então, tudo isto é relativo. Então, a gente tem que fazer essas comparações no lugar e no tempo que nós estivermos. Se nós estivermos no plano físico, a gente vai, de acordo com o nosso esclarecimento, entender determinadas coisas. Aí a gente não vai falar assim. É, a gente fala até por uma questão mecânica, né, do nosso cérebro. Poxa, o tempo passou rápido hoje. Porque às vezes você se ocupou com uma leitura, você se ocupou com uma coisa, você se ocupou com coisas do espírito. Quando a gente está numa reunião espírita, que a gente está concentrado dentro de uma casa espírita, não estou dizendo para todos, porque a gente tem um público diversificado. A gente tem pessoas que vão pela primeira vez, pessoas que vão pela segunda vez, pessoas que vão há 10 anos, pessoas que vão há 20 anos. Então, tudo isso está ligado à condição do seu esclarecimento, né? Então, a gente tem que prestar atenção, né? Aqui diz assim, ó, percepções, sensações e sofrimento dos espíritos. Tudo isso aí está ligado ao nosso adiantamento espiritual, porque cada espírito, de acordo com a sua elevação, ele tem uma percepção, ele tem uma sensação, ele tem uma maneira de sofrimento. Então a gente está falando de espírito. Quando a gente fala de espírito, a gente está falando, né, do plano espiritual. E quando a gente fala, a gente tem que saber qual é a condição. Se a gente está falando do plano espiritual, se a gente está falando do plano material. Porque todos nós sabemos, né, que a alma é um espírito encarnado. Hoje, nós somos alma. Estamos, espíritos encarnados. Então, tudo isso que a gente tem no capítulo 6, que é das percepções, sensações, sofrimento dos espíritos, é uma questão de nós analisarmos, de refletirmos cada pergunta para que a gente possa colocar no tempo e no espaço. Então, uma leitura bem apurada, né, do Livro dos Espíritos, um estudo aprofundado, né, um estudo refletido, porque uma vez disseram assim para, no caso, um irmão nosso. Ah, eu já li o Livro dos Espíritos muitas vezes. Mas será que ele aprofundou a leitura dele? Será que ele percebeu bem o que ele estava lendo? Bom, então esse assunto, meus irmãos, a gente vai conversar no próximo bloco. Obrigado.
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Sejam todos bem-vindos a mais uma videoaula da série psicológica de Joana de Ângeles. E hoje vamos continuar as nossas reflexões a respeito da saúde. Quem é que não quer ter saúde? A saúde faz parte dos nossos votos a todas as pessoas quando terminamos um ciclo, quando desejamos que algo vá bem e todos pensamos a respeito da saúde. Mas como é que podemos conquistar a saúde?

saúde? Será que a saúde é resultado somente de uma questão hereditária, genética? Será que é somente resultado de uma saúde determinada pelas instâncias governamentais? Ou nós também podemos fazer a construção de uma vida saudável, construir um modelo saudável para nós, para que a partir disso tenhamos também saúde? E as mais antigas escolas de filosofia, as escolas científicas, sempre buscaram um método que nos proporcionasse a saúde. Ficaram famosas as experiências dos alquimistas que tentaram construir o elixir da longa vida. Esse elixir, diziam eles, seria capaz de proporcionar que o corpo físico fosse indestrutível. E dedicaram tempos, estudos preciosos para tentar construir esse elixir da longa vida. Fazendo uma análise a respeito desses alquimistas, tanto desses que buscaram construir o elixir da longa vida, como também daqueles que tentaram construir o ouro através das suas experiências, Carl Gustav Jung chegou à conclusão de que isso também fazia parte de um processo psíquico. Através do nosso psiquismo, poderíamos proporcionar a construção de um elixir de longa vida, ou então do ouro interno a partir do nosso desenvolvimento. Mas vemos no dia a dia a correria de homens e mulheres atrás das conquistas que o ego proporciona, sem nenhuma crítica quanto a isso. Mas se esquecemos do principal, se esquecemos da nossa própria essência espiritual, se deixamos de lado parte importante da nossa vida, como é que queremos ter saúde? Se a nossa vida é uma corrida desenfreada, uma corrida ansiosa atrás de tudo, como queremos poder ter saúde se não estamos tendo uma vida saudável? É por isso que certa vez perguntaram a Confúcio: o que o surpreende mais na humanidade? Confúcio respondeu: os homens perdem a saúde para juntar dinheiro e depois perdem o dinheiro para a recuperar. Por pensarem ansiosamente no futuro, esquecem o presente, de tal forma que acabam por não viver no presente nem no futuro. Vivem como se nunca fossem morrer e morrem como se não tivessem vivido. E nós vemos que essas reflexões feitas 5 séculos antes do próprio Cristo são reflexões profundas a respeito da conduta humana. Como podemos querer ter uma vida significativa se todos os nossos esforços estão pautados no ego? Como querer ter uma busca profunda se a nossa corrida diária continua sendo ansiosa? Perdemos a saúde, como já dizia Confúcio, para juntar dinheiro. Por que perdemos tanta saúde para juntar dinheiro? E alguns respondem: é o meu ganha-pão? Tenho que sustentar minha família? Os meus filhos? Tenho que deixar herança para os meus filhos? Tenho que construir um patrimônio para a minha vida? E qual o verdadeiro patrimônio que eu construo? Se não essa essência que somos, que cada vez mais deve ser trabalhada, elaborada, experimentada, e é o único e verdadeiro patrimônio que nós temos. Mas a nossa vida ansiosa faz com que não vivamos nem no presente, e como não podemos também estar no futuro e no passado, ficamos perdidos nesse tempo sem saber construir de forma mais profunda uma vida significativa. E a ansiedade está na raiz de muitos males da vida presente. Sabe qual o resultado imediato da ansiedade? Fazer com que nós não consigamos nos fixar no momento presente, que é o momento mais importante. É o momento onde a vida acontece.
É um momento onde eu posso dar respostas efetivas, emocionais, cognitivas, para todos os fenômenos que acontecem. Mas como as criaturas se encontram presas ou no seu passado, no ressentimento, na angústia, na mágoa, nas dores vividas, na criança ferida, ficam perdidas nos seus pensamentos. Ou então, pelo próprio medo, pela insegurança, estão constantemente no futuro, não conseguem estar no momento presente, vivendo aquilo que é passado. E esses medos, essa insegurança, vai produzindo uma carga de adrenalina, que passa para a corrente sanguínea e vai se transformando em doenças, em crises, em consequências graves para o nosso organismo, porque não temos uma mente saudável que saiba lidar com os fenômenos que a vida apresenta. Que se tem dificuldades, sabe as que são momentâneas. Sabe, percebe que isso tudo faz parte de um plano maior para trazer à tona o eu que eu sou. De trazer à tona o self que se encontra escondido na sombra ainda, mas que deve fazer brilhar a pouco e pouco. E muitas vezes chegamos ao final de nossa existência como se não tivéssemos vivido. O que tenho feito da minha vida? Para onde estão sendo destinados os meus esforços, a minha energia, o meu pensamento, o meu sentimento para a construção de algo maior? Ou ainda me perco nesses meandros da vida, nesse vai e vem, nessa correria desenfreada e não paro para pensar nisso? Porque a gente pode até não pensar na vida nem na morte. Mas a vida é um fenômeno contínuo. Acontece no corpo e fora do corpo. A morte do corpo é uma realidade. Porque, em verdade, a cada momento, o nosso corpo se encontra em transformação. Já não temos o mesmo corpo de apenas alguns minutos atrás, porque o processo de regeneração celular vai acontecendo. Para que nascesse o corpo juvenil, foi necessário que morresse o nosso corpo de criança. E assim sucessivamente na vida, sem nos darmos conta, essa transformação vai acontecendo. O mais importante é estarmos atentos onde nossa energia está sendo canalizada. Que tipo de construção, que tipo de desenvolvimento eu desejo para a minha vida? Porque isso vai trazer reflexos tanto para a saúde como para a doença. E também séculos antes de Cristo, Hipócrates já dizia: tuas forças naturais, as que estão dentro de ti, serão as que curarão suas doenças. Olha que sabedoria esse considerado pai da medicina já trazia em suas observações. Tuas forças naturais, aquelas que existem dentro de ti. E o que temos feito das nossas forças naturais? Porque se nossa busca continua ansiosa, continua uma busca angustiada, atrás de construções e mais construções externas, sem o equivalente interno, eu me encontro perdido em minha jornada. E não coloco essas forças naturais em ação para que elas produzam o resultado da saúde. Não cremos mais da forma como deve ser feito. E eu li um relato de um jovem, certa feita, um exemplo de uma fé que se conectava à saúde. Esse jovem tinha graves problemas oculares. E a cada ano que se passava, o seu grau ia aumentando. Só que chegou determinado período e ele leu a passagem da Bíblia da cura do cego de Jericó e ficou impressionado com aquela passagem. E chegou certo dia, esse jovem tirou os óculos e disse para a mãe dele: se Jesus curou o cego de Jericó, ele vai me curar também. Tirou os óculos, jogou fora
E, por incrível que pareça, ele mobilizou tal força interna que, a partir daquele ato, os exames começaram a mostrar uma diminuição do grau até que cessasse a necessidade de utilização do óculos. Por favor, não façam isso em casa se não tiverem a devida fé. Claro que isso é efeito de um processo de ativação interno ou mesmo de uma intervenção espiritual que possa ter auxiliado aquele jovem a dar um exemplo da conexão entre a fé e a saúde. Mas mostra também que uma predisposição interna, muitas vezes, ocasiona processos fantásticos. Ocasiona recuperações que nós mesmos e a medicina não explicam. Não temos explicação. Porque tal é a força do psiquismo, tal é a força dessas possibilidades internas que residem em nós, mas que nós desconhecemos. Acreditamos somente que a cura se dará por conta de utilizar um medicamento. Ótimo, os medicamentos servem para isso, trazem substâncias valiosas para a construção da saúde. Mas se eu não ativo juntamente o medicamento e a força interna, eu perco algo valioso, perco uma possibilidade de tratar a saúde de uma forma holística. Tanto o medicamento externo, como também minhas forças naturais, atuando em prol da construção da própria saúde. E em Desperte e Seja Feliz, Joana de Ângeles estabelece que o corpo humano é laboratório de gigantescas possibilidades, sempre suscetível de autodesarranjar-se ou autorrecompor-se conforme as vibrações emitidas pela mente. Esse é o ponto. Conforme as emissões da nossa mente, vamos construindo ou saúde ou enfermidade. E muitas vezes não nos damos conta desses pequenos tropeços que sucedem no nosso corpo por conta de estarmos dissociados, muitas vezes, do nosso psiquismo. Não percebemos o que pensamos. Não percebemos o teor das nossas emoções. Não percebemos, às vezes, a nossa forma agressiva de falar com as pessoas. E isso é doentio. Não percebemos o nosso medo. O nosso medo que paralisa, muitas vezes, as nossas mais belas intenções, as melhores intenções. E ao não lidar com esse medo, muitas vezes nós mesmos adoecemos para que não ter que enfrentar determinadas situações. Quantas vezes isso ocorre? Pessoas que têm um desafio pela frente e o próprio organismo parece que se debilita e não consegue levar adiante um projeto. Eu tive uma paciente, ou quase paciente, que ela me ligou umas 4 vezes para marcar uma sessão terapêutica. Mas era impressionante, porque todas as vezes que ela marcava, tinha um impedimento de saúde. Uma vez ela quebrou o pé, aí não pôde ir. Não pôde ir por 2 semanas. Numa terceira vez ela ficou rouca. Estava quase afônica e não poderia falar, então não haveria sessão terapêutica. E na quarta teve um outro transtorno, que eu não me recordo, mas ela não pôde ir. E eu dei esse retorno a ela no próximo encontro. Você percebe como, mesmo antes de iniciar um processo terapêutico, o seu corpo apresenta reações que podem demonstrar essa união entre a mente, o corpo, o espírito? Porque quebrar o pé antes de ir para uma sessão terapêutica pode ser algo casual, mas é muito simbólico, porque são as pernas que nos fazem andar, nos fazem escolher o caminho, seguir adiante na nossa jornada. Ficar rouco, afônica, significa que muitas vezes eu não tenho a capacidade de expressar aquilo que eu sinto. Ou eu tenho medo de dizer porque posso me sentir julgado, posso me sentir muito vulnerável perante o retorno daquilo que vai ter. Então esse processo simbólico mostra, e muitas vezes nós não estamos atentos a esses símbolos, mostra que existe uma conexão profunda
entre o que ocorre no meu corpo com a minha alma. O que é que constantemente o meu corpo dá o sinal na pele e eu não estou atento? Quais são as minhas marcas? Qual a área mais atingida da saúde e que eu não percebo a canalização? E isso pode ser um autodesarranjo ou um autoarranjo. Porque se essa orquestra interna se encontra desafinada, eu preciso afinar os meus instrumentos. O meu violino, o meu violão, o meu teclado interno precisam estar em sintonia para que a música seja harmônica. Se não está harmônica, é porque algo na alma está errado. Por isso mesmo, como o Iris falou na aula passada, existe um médico interno. E Joana diz isso em Desperte, Seja Feliz. Quando estabelece que há no corpo humano um médico às ordens da mente, que o espírito encarnado comanda, aguardando a diretriz para agir corretamente. Como anda esse médico interno em você? Como anda a sua conversa com você mesmo quando está a sós, com o seu pensamento? Ou não existe a possibilidade de você ficar com o seu pensamento? Porque quando chega em casa, já liga logo o rádio, a televisão, já faz um pouco de barulho, porque a voz interna às vezes é tão dolorida, é tão doído lidar consigo mesmo, que não consegue fazer um pouco de silêncio para escutar. Quantas vezes a gente reclama que as nossas preces não têm respostas? A espiritualidade parece que me abandonou, porque não traz respostas sistemáticas. E quantas vezes a espiritualidade pode estar dizendo, mas fulano não faz silêncio para poder ouvir a resposta. E esse turbilhão da mente nos faz desconectar desse médico interno, esse médico que está às ordens do Espírito, esse médico que pode e deve ser canalizado para a construção de uma saúde mais ampla. Mas, quando desconsiderado, deixa de atuar, superado pelos fatores destrutivos, igualmente íncitos na organização fisiológica, prontos à desgastante tarefa da doença e da degenerescência celular. Esquecemos desse médico interno e nos adentramos no caos. Pensamos que esse caos que ocorre conosco muitas vezes é punição, deve ser causa de vidas passadas, deve ser um karma. Não necessariamente. Na maioria das vezes, talvez não seja. Seja o meu próprio descuido dessa vida atual. Seja o próprio esquecimento desse médico interno que vai sendo negligenciado. E tudo que é negligenciado no nosso psiquismo fica guardado onde? Na sombra. Vocês sabem, né? A gente sabe. Precisamos voltar à sombra para descobrir os nossos tesouros. Hoje eu fazia um pouco dessa faxina, né? O guarda-roupa estava daquele jeito que a gente mal pode abrir, senão desencarna de tanta coisa que cai em cima. E aí, depois de minha amada mulher falar um pouquinho, eu resolvi fazer uma reciclagem nesse guarda-roupa. E não é que eu descobri coisas valiosas, é como a nossa sombra. Na sombra tem coisas que nós já podemos reciclar, ou inutilizar, ou passar adiante, mas também tem coisas valiosas. Alguns tesouros guardados, escondidos, e um deles é o nosso médico interno, que deixamos esquecido, que deixamos inatuante, e muitas vezes nos sentimos sem forças para voar. E é impressionante, porque ao tempo que eu fazia isso, eu ouvi o cantar de um passarinho, no mesmo momento que eu estava fazendo a faxina, e aí cheguei bem devagar à janela, era um filhote de passarinho que talvez estivesse dando seus primeiros voos e estava perdido, assustado,
ali na minha janela. Ele não se sentia confiante o bastante para seguir adiante. E aí eu comecei a falar, a conversar um pouco com o passarinho. Isso aprendi com minha sogra, porque ela conversa com a cachorra dela. E aí, bom, se ela conversa com a cachorrinha dela, eu posso conversar com o passarinho também. E eu comecei a conversar com o passarinho. Que há, meu rapaz? Não está confiante o bastante, não é? Para dar esse voo. E logo chegaram mais dois passarinhos adultos, que deveriam ser os pais, preocupados já com o filhote que dava os primeiros voos. E enquanto eu e eles observávamos essa cena, quando demos uma saída e voltamos, o passarinho não estava mais. Provavelmente ele conseguiu a força necessária para dar o seu primeiro voo apoiado. É como o médico interno que existe em nós. Se nós deixamos na sombra, ele não atua. Mas quando fazemos uma conexão profunda, ele nos mostra as asas que existem em nossa alma para que demos os grandes voos da alma na construção de uma saúde mais ampla. Porque esse médico interior pode e deve ser orientado pelo pensamento seguro, pelas disposições do ânimo equilibrado, pela esperança de vitória, pela irrestrita fé em Deus e na oração, que estimulam todas as células para o desempenho correto da finalidade que lhes diz respeito. O pensamento seguro de que a minha ação, o meu pensamento se conecta com o meu corpo e pode produzir efeitos muito benéficos para a minha saúde. Não somente quando estou doente, mas pode me precaver de enfermidades que eu não tenha que passar e que passe às vezes, talvez, porque minha mente se encontra enferma. O pensamento seguro de que, por mais difícil que seja a vida, ela me coloca situações onde há possibilidade de crescimento. O pensamento seguro de que, mesmo nesse mundo corrido de tantas enfermidades, eu não devo ser mais um enfermo. De tantas dificuldades, eu não devo ser também mais uma dificuldade. De tantos desafios, de saber que eles existem para o meu aprimoramento constante. E esse pensamento seguro, essa esperança, esse ânimo equilibrado, vão sintonizando forças maiores, o médico interno. É o médico que faz uma conexão profunda com Deus, não numa perspectiva somente religiosa no contexto social, mas faz uma conexão profunda com Deus, porque é a fonte da vida e que traz também essa possibilidade de eu me realizar plenamente. Desse Deus interno que tantas vezes é esquecido no meu caminhar. Portanto, nós devemos seguir alguns passos para a construção da saúde. É lógico que não existe uma regra única para que cada um conquiste a saúde. Mas existem algumas reflexões que gostaríamos de passar, para que pensemos a respeito de como andam essas instâncias em nossa vida. Em momentos de saúde, Joana de Ângeles nos diz o seguinte: dedica-te à meditação salutar em torno das tuas deficiências para corrigi-las e dos teus valores para ampliá-los. Dedica-te à meditação. Não precisamos ficar meia hora, uma hora parados, não. Fique o tempo que for possível e vá exercitando a mente ao fazer a autoavaliação, uma autoanálise. Porque somente através da autoanálise nós poderemos corrigir aquilo que se encontra distorcido. Podemos melhor orientar as nossas crises e aproveitar as crises para o nosso processo de transformação. É uma forma de treinar o pensamento, mas muitas vezes nós queremos também disso ter resultados mágicos. A pessoa começa a fazer uma meditação e aí já vem as queixas: mas
Eu sento para meditar e só vem assombração. Não é possível? Claro que é possível. Quanto tempo ficamos alimentando nossas sombras, nossos conflitos? E no momento que silenciamos, são eles que vêm à tona. Não se assuste. Dialogue com seus conflitos. Converse com seus conflitos. Tente verificá-los como se estivesse de fora. Se fosse uma outra pessoa que estivesse vivendo a situação que eu estou vivendo, o que eu aconselharia? Porque quando fazemos isso, nós nos distanciamos um pouco do fator emocional que às vezes nos tira de uma perspectiva racional, equilibrada. Se afaste um pouco se a emoção estiver em desarmonia. Verifique aquilo que ocorre com você como se estivesse acontecendo com um terceiro, porque aí fica mais fácil. Porque para o problema do outro, a gente sempre tem uma solução. Sempre tem um olhar de que o outro não faz porque não quer, ele está assim porque deseja, a dificuldade dele não é tão grande assim. Isso ocorre porque a nossa emoção não participa como a emoção da pessoa. Por isso mesmo devemos fazer conosco também, distanciando-nos da emoção, fazer uma análise da nossa vida. Quais são os transtornos, os conflitos que ocorrem? E essa meditação serve para corrigir as minhas deficiências, mas também para avaliar os meus valores. Eu tenho possibilidades, tenho os tesouros, tenho valores que eu posso acionar e que muitas vezes esqueço. Um segundo tópico: incorpore hábitos saudáveis em sua vida. Todos queremos ter saúde, mas temos uma vida saudável? Saudável no corpo, inicialmente, num exercício físico, que não precisa ser um excesso, porque muitas vezes as pessoas vão para o excesso e excessos também são doentios. Quando falamos em exercitar, não é para todo mundo ficar com aquele corpo perfeito do modelo, da modelo, que muitas vezes são construídos em Photoshop e as pessoas correm atrás do corpo perfeito que nem existe. Que nem existe. Porque foi trabalhado através de imagem. Ou então, se existe, muitas vezes foi construído através de anabolizantes, de pílulas artificiais que prejudicam a saúde e não a constroem. Constroem formas que as pessoas admiram e que isso também passa, porque a moda do corpo, uma hora diz que a pessoa tem que ser magra, uma hora diz que a pessoa tem que ser forte, uma hora diz que a pessoa tem que ser um pouco mais cheinha. Então não corra atrás disso, corra atrás de saúde. Exercite seu corpo porque faz bem para você. Tente ter uma alimentação equilibrada, porque o seu corpo vai funcionar melhor. A sua digestão estará melhor e todo o seu raciocínio estará mais claro. Imaginemos até mesmo nas atividades espirituais. Quantas vezes as pessoas vão para uma reunião doutrinária ou mediúnica depois de uma refeição farta? E aí chega na reunião, dorme, que às vezes até ronca dentro da mediúnica. E aí sai dizendo, não, é o espírito obsessor. Não, meu amigo. Seu obsessor se chama feijoada, mocotó, né? Carne seca, que às vezes vai entulhando o organismo, quando não o uso de alcoólicos. Sem nenhuma crítica àqueles que fazem, mas todo excesso é prejudicial. O organismo tem que ter um tempo para a digestão. E até mesmo para a reflexão profunda, o nosso corpo vai se prejudicando nesse aspecto, porque não temos uma vida saudável. Uma vida saudável que considere nem dormir demais, nem dormir de menos. Um sono equilibrado para recompor as forças, onde nós tenhamos um cuidado especial, porque o corpo é um empréstimo divino. É através do corpo que o espírito se manifesta também. E temos que cuidar desse instrumento, porque através dele as potências do Espírito têm vazão na nossa vida. E de que forma estamos cuidando do nosso corpo? Ele também é parte do todo, que
que deve ser cuidado. Renove constantemente os seus padrões mentais. Renove sua forma de pensar, de olhar a vida. Não fique olhando somente por um único ângulo. Olhe as situações da vida sob novos ângulos. Certa feita, uma colega me contava. Ela estava indo deixar a filha na escola e depois ia para o trabalho. E como toda cidade grande, o trânsito naquele dia parece que estava assim algo especial. E ela começou a reclamar. Mas esse carro da frente que não anda, esse povo que fica buzinando o tempo todo, e falava. E a filhinha de 4 anos, que estava no banco de trás, perguntou a ela assim, muito calmamente, ô minha mãe, você já olhou para o céu hoje como ele está bonito? A gente vem todo dia, minha mãe, pela praia, mas eu não vejo a senhora nem virar o olho assim para ver a praia quando os carros da frente permitem que a gente faça isso. E ela se deu conta. Se deu conta que estava vivendo uma ansiedade tremenda em algo que ela não podia fazer nada. Não podia tirar todos os carros da frente. Se fosse chegar atrasada, que curtisse da melhor forma aquele trajeto até lá chegar, porque senão lá chegaria num estado de ânimo que nos adoece cada vez mais. São os nossos padrões mentais viciados em emoções destrutivas. Temos que renovar os nossos padrões mentais, modificando a nossa forma de falar, modificando os hábitos de leitura, os programas que nós vemos. Tudo isso vai sendo armazenado no inconsciente e vai trazendo subsídios para os nossos padrões mentais. Se eles não são satisfatórios, temos que renová-los constantemente. Temos que modificá-los porque eles resultam ou em saúde ou em enfermidade. Aprenda a escutar os seus sentimentos. Normalmente nós vamos ao médico para que ele escute os batimentos cardíacos, vejam a nossa pressão, mas nós temos que auferir também como andam os nossos sentimentos. São somente sentimentos de amargura, de tristeza, de desapontamentos, de decepção, porque tudo isso interfere no nosso sistema imunológico. Ou são sentimentos solidários, de amor, de fraternidade, um olhar mais profundo para com a vida, porque se nos deixamos levar pelo turbilhão do mundo, os nossos sentimentos ficam tumultuados. Passamos a nos distanciar dos outros, passamos a construir muros cada vez mais altos, nos cercamos e queremos estar seguros perante a sociedade que vivemos, mas qual a maior segurança que existe se não a de ser pleno? Se não a de estar consigo mesmo e deixar que a própria vida nos traga os desafios e vamos lidando a pouco e pouco com o que a vida traz, porque esses são os nossos ensinamentos. Escutar os sentimentos, perceber quando estamos demasiadamente tristes ou eufóricos, perceber quando estamos angustiados ou perceber quando esses sentimentos estão em desalinho e precisamos harmonizá-los. Não é que toda tristeza seja ruim, mas quando ficamos excessivamente tristes, algo está errado no nosso caminho, porque não temos lentes para olhar a vida como ela é. Não é também que ser alegre seja coisa sempre boa, porque também os excessos eufóricos podem mostrar que nós estamos desequilibrados. A própria depressão bipolar mostra isso. O perigo, dizem os médicos, não são somente os períodos da depressão, no sentido de estarmos tristes, mas são os picos de euforia onde a pessoa pode cometer loucuras. Porque quando a energia sai de maneira intensa, o próprio movimento psíquico, da energia psíquica, faz com que ela retorne ao inconsciente. E se na euforia eu fui demasiadamente desequilibrado, quando a força vem comigo,
vem para dentro, eu não sei lidar com ela. Por isso que escutar os sentimentos é a possibilidade que nós temos de perceber se algo está em excesso, se estamos demasiadamente cultivando emoções autodestrutivas, se a força de Tânatos, a morte, vai ganhando corpo em nós e nós não nos damos conta disso. Não deixe para ser saudável e feliz no dia que. Às vezes a gente faz isso, coloca determinados projetos sempre para frente. Como uma dieta que só começa na segunda-feira, não sei porquê. Segunda-feira eu começo com minha dieta. Mas aí passa o final de semana, né, aquelas guloseimas tão apetitosas e eu nunca começo minha dieta. Assim também, às vezes, eu faço com projetos de ser saudável e feliz. Vou sempre postergando. Ah, eu vou começar esse projeto quando... O momento em que vivemos é o agora. Então, comece a mudar agora as suas predisposições. Não deixe para marcar numa data futura do calendário, porque talvez ela não exista. Para o espírito, o momento é agora. O espírito não está muito preocupado da nossa idade, se temos ou não temos mais forças físicas. O espírito não está preocupado com isso. Porque para ele a vida é para sempre. Então o momento de se transformar é agora. Agora é que minhas predisposições devem estar firmes. Começando com uma conexão firme da mente que aproveita as vibrações do movimento do momento presente. Quanta coisa ocorre e a gente nem se dá conta. Enquanto estamos aqui, quantas ocorrências lá fora, quantas pessoas transtornadas, quantas pessoas doentes e a gente tendo possibilidade de reflexionar a respeito da saúde. Então, o mundo que eu posso modificar é o meu mundo. São as minhas percepções, emoções, os sentimentos, o direcionamento da energia para que tudo mais também se equilibre. Busque aprender coisas novas, que faz parte de uma renovação. Nós vivemos num mundo de muita intensidade, de mudanças, e até mesmo para poder dialogar com os nossos filhos, nós temos que nos aprofundar do mundo moderno. E quantas possibilidades de aprendizado nós temos. E o que mais me impressiona em pessoas sábias é essa capacidade, essa busca constante de aprendizado. Essa sede de aprender sobre a vida, sobre o mundo, sobre si mesmo, nunca deve terminar. Não há idade para isso. Nós devemos ter em mente que não há idade para novos aprendizados. E quantas vezes deixamos esquecidos esses projetos, sonhos às vezes de infância, e essas possibilidades ficam guardadas na sombra. Portanto, esse aprendizado de coisas novas possibilita isso. Sair da sombra, aquela característica e qualidade que eu tenho e que às vezes nem sei porque a vida foi acontecendo e o direcionamento do ego foi tão grande que eu deixei isso perdido. Quantas pessoas que deixaram esquecidos seus projetos de fazer algum curso de música, de dança, de pintura e aquilo poderia ser a vazão da própria alma e que fica escondida. Não vem à tona porque a vida foi acontecendo, os filhos foram nascendo, a profissão tomou muito tempo e eu deixei a alma de lado. Jamais deixemos a alma de lado, é ela que é o mais importante. Por isso a conexão profunda com ela é que nos traz a cura. Somente quando a alma se expressa, ela vai trazendo à tona os seus valores e organizando a harmonia para que finalmente atinjamos a cura. Seja útil à sua comunidade. Não basta ter saúde somente para nós. A saúde, a construção da saúde, de uma vida mais digna, deve englobar também a comunidade, as pessoas que vivem ao nosso redor.
e em nosso país a miséria campeia, precisando de nós. Não somente a miséria econômica para que demos coisas, mas acontece lá fora a miséria dos sentimentos, a miséria dos valores ético-morais, a miséria da degradação humana que vai ocorrendo todo dia, muitas vezes com o nosso silêncio ou com a nossa inação. Muitas vezes nos calamos perante aquilo que vemos em erro e aquilo continua sucedendo. E se não estamos no corpo, enfermos no corpo, a nossa sociedade está enferma e dá mostra disso todos os dias nos telejornais. Seja útil à sua sociedade, à sua comunidade, primeiramente consigo mesmo, porque essa mudança interior já vai atingir aqueles que convivem com você, porque encontrarão novas vibrações. Mas não deixe somente com sua família essas suas vibrações e leve também às ruas, ao seu trabalho, ao ambiente, trazendo consigo o sorriso no rosto, não aquele sorriso para mostrar a aparência, mas daquele que travou a luta consigo mesmo e se encontra no caminho da construção da saúde, porque está em paz consigo, em paz com o mundo e, consequentemente, em paz com Deus. Todos queremos ter saúde, mas porque nem todos construímos uma vida saudável, é que as enfermidades campeiam. Mais do que doenças externas, precisamos cuidar do ser doente que nós estamos. Mas se existe a doença lá fora, que isso não se transforme em algo normal. A normalidade, diz Joana de Ângeles, quando todos estão gripados, isso não significa que a saúde é estar gripado também, o normal é estar gripado. Mas a construção da saúde para que mostre aos outros que existe uma saúde interna que deve ser ativada a partir do meu médico interno, o médico da alma. E quando finalmente estivermos em paz com esse médico da alma, teremos a conquista da saúde. Nossas vibrações de paz a todos vocês e até o nosso próximo encontro.

prosseguindo o nosso estudo reflexivo sistêmico das obras de Allan Kardec e do Evangelho de Jesus, nós estamos no módulo 3, a presença amorosa de Jesus em nossas vidas. Trabalharemos o nosso terceiro encontro desse módulo, Jesus e a humanidade terrestre, parte 2. O objetivo é refletir sobre o papel de Jesus para a humanidade terrestre. Vamos começar meditando sobre a presença de Jesus em nossas vidas, fechando os olhos. Entre em contato com você mesmo em essência, buscando sentir-se filho, filha de Deus, tendo como guia e modelo Jesus. Como você sente essa realidade? Você a sente de modo a se entregar plenamente a Deus, às leis divinas e aos ensinamentos de Jesus? Deixe fluir os seus pensamentos e sentimentos, evitando qualquer mascaramento num processo de auto-engano. Seja verdadeiro, verdadeira com você, analisando-se com autenticidade.

Lentamente vamos abrindo os olhos, voltando ao estado de vigília para as nossas reflexões. Nós iniciamos a fazer um estudo reflexivo do Evangelho segundo João e já trabalhamos vários versículos e vamos dar continuidade no nosso encontro de hoje. Primeiramente, vamos recordar a tríade, eu, Espírito Imortal, as leis divinas e Deus, que temos refletido, em que, a partir dessa tríade, nós somos convidados a dois exercícios, a entrega e a ação. A entrega a Deus e as leis divinas, e a ação do Espírito Imortal que somos. A ação do Espírito Imortal é exatamente o exercício das virtudes que nos competem. A presença amorosa de Jesus em nossas vidas está principalmente como o modelo e guia para que nós possamos exercitar as virtudes. É fundamental a entrega a Deus e as leis divinas presentes na nossa consciência e a utilização do modelo e guia das nossas vidas para que nós possamos desenvolver as virtudes essenciais da vida no espírito que somos. Então é uma entrega que age e uma ação que se entrega o tempo todo. Agimos desenvolvendo as virtudes em nós e nos entregamos às leis presentes na nossa consciência para nos aproximarmos cada vez mais de Deus, nosso Criador. E Jesus é o caminho, a verdade e a vida que nos conduz a Deus, como ele nos ensina. Ninguém vai ao Pai senão por mim. Para que nós possamos ter Jesus como modelo e guia, é fundamental o foco nas virtudes. Então, neste encontro, nós vamos trabalhar quais as virtudes que nos possibilitam a entrega a Jesus, nosso guia e modelo, o caminho da verdade e da vida que nos conduz a Deus. Então, quais são essas virtudes? Uma interrogação que deve ficar na nossa mente para, em cima do texto de João, nós irmos descobrindo essas virtudes. Estão todas no texto de João. Então, nós vamos começar com o capítulo 17, versículo 4. É uma das conversas mais sublimes do Evangelho de Jesus. É uma conversa direta entre Jesus e Deus. Uma das poucas registradas no Evangelho. Que quase sempre Jesus ou estava conversando com um dos seus discípulos, com alguém do povo necessitado de auxílio, e algumas vezes ele conversou diretamente com Deus. Como ele diz, eu e o Pai somos um. Então essa unidade de pensamento entre Jesus e Deus possibilitava essa conversa diretamente ao Criador. Então vejamos esse texto como a conversa de Jesus com Deus, para nós entendermos bem o significado desse texto e o sentido dele nas nossas vidas. Eu glorifiquei-te na terra, tendo consumado a obra que me deste a fazer. Esta conversa que Jesus tem com Deus é um pouco antes da crucificação. Então, depois dos 3 anos do messianato dele. Então, ele está falando,
exatamente do messianato que ele tinha, estava prestes a consumar. E quando ele diz, eu glorifiquei-te na terra, porque qual é o grande objetivo de Jesus ter estado encarnado entre nós? Qual é, pessoal? Para nos aproximarmos de Deus, exatamente. Então, o que ele fez o tempo todo? Nos ensinou os caminhos para chegar ao Pai. Nos aproximou intensamente de Deus, como nunca antes na história da humanidade. Nunca antes.

ele está falando da condição dele, a condição de espírito crístico antes do mundo, do nosso planeta existir. Então, a condição de espírito crístico em sintonia plena com o Pai. Então, nessa sintonia plena com o Pai, glória no Evangelho não é a glória que nós estamos acostumados. Porque a glória que nós chamamos, o que nós chamamos de glória, é um movimento puramente egóico. A glória que está no Evangelho de Jesus, nos Evangelhos canônicos, que Paulo de Tarso também fala nas epístolas, é essa comunhão plena com Deus. Então ele está falando aqui da condição dele antes da existência do nosso planeta, do nosso sistema solar, inclusive, porque, na verdade, o sistema solar, Jesus foi um dos co-criadores do sistema solar. Então, é essa glória que ele, já como Espírito Crístico, antes de tudo isso existir, ele já era um Espírito Crístico. Exatamente isso que ele está falando aqui. Faz sentido? Isso dá a entender que ele estava um pouco afastado? Não. Isso dá a entender que ele estava encarnado e que antes desencarnado, por mais que um espírito, mesmo um espírito crístico, o fato de estar encarnado, ele se torna um tanto limitado pelo fato de estar encarnado. Então, diferente do espírito desencarnado, imaginemos a condição do espírito crístico desencarnado. Ele vai aonde ele quer, com toda a liberdade possível. Enquanto que ele encarnado, ele está circunscrito a um momento, claro que durante o sono desdobrado do corpo, ele agia como espírito livre, mas mesmo assim com limitações de um ser encarnado. Então por isso ele diz, glorifica-me tu, ó Pai, junto de ti mesmo, com aquela glória que tinha contigo antes que o mundo existisse. Com toda aquela pujança de identificação plena com Deus. Tá? Exatamente isso que ele está querendo dizer aqui. No versículo 6, ele diz, manifestei o teu nome aos homens que do mundo me deste. Eram teus e tu mos deste e guardaram a tua palavra. De que Jesus está dizendo aqui, gente? O que ele está falando aqui no versículo 6? Se fomos criados por Deus e fomos colocados sob a tutela de Jesus, exatamente isso. Então, manifestei o teu nome aos homens. É a glória do versículo anterior, né? Que ele que nos ensinou a amar profundamente a Deus. Moisés nos ensinou a temer Deus. E Jesus nos ensinou a amar a Deus. Então, manifestei o teu nome aos homens que do mundo me deste. Então, que mundo é esse? O planeta, né? O nosso planeta, que foi dado a ele. Além do planeta que foi dado a ele, quem foi dado a ele? Todos nós. Toda a humanidade terrestre foi dada a ele para quê? Para quê, gente? Para que ele não fosse o nosso modelo e guia. Não é o que nos diz a questão 625 do Livro dos Espíritos? Então, ele é o modelo e guia desde a nossa entrada no reino nominal. Podemos refletir isso. Porque Deus cria e espíritos crísticos que já alcançaram essa condição cocriam, no caso, conduzindo humanidades inteiras. A função de Jesus é conduzir a humanidade inteira, a humanidade aqui da Terra, pelo menos o que nós temos conhecimento. Essa humanidade, como ele diz, eram teus e tu mos destes e guardaram a tua palavra. Objetivo de nos conduzir ao verbo. O verbo

0: Pai, ele que é o Verbo, no sentido do que é aquele Espírito uno com o Pai, encarnado para nos ensinar tudo isso. É o primeiro versículo que nós estudamos no nosso primeiro encontro. E o Verbo se fez carne. É o próprio Cristo reencarnando aqui na Terra. Ele já é um Espírito Crístico encarnando entre nós. Para que o Verbo Pai pudesse ser entendido por nós. Recentemente, no nosso grupo mediúnico, um espírito protetor se comunicou e nos deu essa mensagem que o mentor Honório nos solicitou que colocasse para explicitar melhor esse versículo do Evangelho de Jesus. Esse mentor, ele colocou que os corações humanos o chamam de Cristo, mas ouvi e senti nesse instante. A sua presença solar vem muito antes da personalidade que traz o nome de Jesus. Escutai e percebei no vosso coração a estrela solar de primeira grandeza. A irradiação do seu amor movimenta as células mais profundas do teu pensamento. Nesse instante, em fonte de misericórdia, reata-lhe as aspirações nobres, consagra-lhe o ideal dignificante. Então, esse benfeitor, ele vem nos colocando sobre a presença de Jesus em nossas vidas e o significado dele para as nossas vidas. Então, sua presença solar, no sentido de que dá a entender que ele é, como Joana de Anjos também coloca, que ele é o rei solar, é o governador não apenas do nosso planeta, mas de todo o sistema solar, vem muito antes da personalidade que traz o nome de Jesus, porque ele encarnou já sendo o Espírito Crístico, e esse nome Jesus foi a partir do momento que ele esteve encarnado entre nós. Antes ele tinha outro nome, ou nós não sabemos que nome ele tinha, mas era já o Espírito Crístico comandante de todo o nosso planeta. E como ele, o benfeitor também diz, a irradiação do seu amor movimenta as células mais profundas do teu pensamento. Células no sentido simbólico, né? Toda a vibração de Jesus penetra profundamente em todos nós. Quer nós acreditemos nele, quer nós confiemos nele ou não. A repercussão desse pensamento vai depender de nós, se nós estamos realmente em sintonia ou não. Esta estrela de amor conhece-te pelo nome e sabe o teu destino profundo, analisando o teu passado espiritual. Sente por ti o amor dos Evos, da eternidade, antes mesmo de adentrares na fase humana, e acompanha-te com amor incomensurável, projetando o teu futuro glorioso para as dimensões da angelitude sem fim. Entregai-vos a este sol fecundo de amor, o Cristo sideral, que emana a supremacia do amor de Deus através do seu coração, realizando o compromisso de juntar todos os filhos num único aprisco. Vejamos o teor do texto. Conhece-te pelo nome. Isso nós já tínhamos uma referência nesse sentido do livro Boa Nova, quando Joana de Cusa chega até Jesus sem nunca ele tê-la visto, e ele simplesmente pede: entra, Joana. E ela redargui: mas Senhor, o Senhor me conhece pelo nome? Eu conheço o nome de todas as minhas ovelhas, ele responde. Então ele nos conhece todos. indistintamente pelo nome. E sabe o nosso destino profundo, analisando o nosso passado espiritual e o nosso vir a ser. Sente o amor por nós desde todos os erros, desde o início do nosso processo evolutivo. Antes mesmo de adentrares na fase humana. Então vejamos, o que nós entendemos é que quando o princípio inteligente que está evoluindo no animal, ele chega no máximo como animal, em grupos, nessa transição entre o animal e o hominal, nós somos entregues a um espírito crístico para que ele comande os nossos destinos até a crucificação. É o que do texto de João dá a entender, e desse texto, que foi uma mensagem psicofônica, também dá a entender. Então nós somos seres em evolução, chegamos na condição entre o reino animal e o reino nominal, e aí temos um modelo e guia. Faz muito sentido, como nós vamos lá no Livro dos Espíritos, que nós estudamos na presença amorosa de Deus em nossas vidas, que o espírito, no seu início, ele é totalmente tutelado. E por quem ele vai ser tutelado? Por um espírito crístico, com os seus auxiliares, que são os espíritos superiores, que vão velar por essa humanidade desde o início da sua evolução. Como ele diz aqui, acompanha-te com amor incomensurável, projetando o teu futuro glorioso para as dimensões da angelitude sem fim. Então nos acompanha desde a formação da nossa, no instante da nossa humanização, até a nossa cristificação. E uma mensagem que vai ser publicada no livro Dias Felizes, o irmão Dr. Honório coloca que a aliança com Cristo é imperecível. Quando nós alcançarmos a condição de espíritos crísticos, ele será o Cristo Mestre, também nos assessorando no processo, também para todo sempre. É belíssimo isso, não é? É muito grandioso e muito belo toda a programação do Criador, desde o instante do nosso início evolutivo como seres humanos, já temos um espírito crístico nos conduzindo e nos guiando, né, servindo de modelo para todos nós. E aí ele nos convoca, né, entregai-vos a este sol fecundo de amor, o Cristo sideral que emana a supremacia do amor de Deus através do seu coração, realizando o compromisso de juntar todos os filhos num único aprisco. Das ovelhas que meu Pai me confiou, nenhuma se perderá, disse ele. Então, independente de exílios, de sair de um planeta e ir para outro, porque com certeza nós não começamos a evoluir no planeta Terra, e independente dos planetas que nós já passamos e dos que nós passaremos, a nossa aliança com Cristo é para sempre. Continua o mentor. Nenhuma das ovelhas do Pai se perderá. Ele possui este poder de convidar os transviados ao amor. Não vos inquieteis com o mal, nem deis guarida a sombra da perversidade. Sob a tutela do amparo do Cristo sideral, com a força que governa os mundos, que movimenta as galáxias, que multiplica a vida em cada instante, convosco se faz presente. Acreditai, sentindo agora a presença de Deus hoje sempre. um espírito protetor, mensagem psicofônica recebida pelo médium Afro Stefanini II na reunião mediúnica da FEENT em 15 de 10 de 2012. Então essa é a condição de Jesus nas nossas vidas. Essa presença amorosa que nos convida, nos convoca ao amor, sem nos inquietarmos com o mal, nem dar guarida à perversidade, para que nós possamos seguir intimorados na direção dele. Voltemos a João. No capítulo 17, nos versículos 7 e 8, ele diz: agora já tem conhecido que tudo quanto me deste provém de ti, porque lhes dei as palavras que me deste, e eles as receberam, e têm verdadeiramente conhecido que saí de ti, e creram que me enviaste. De que virtude Jesus está falando aqui, gente? Uma virtude fundamental para que nós possamos tê-lo como modelo e guia. Fé. De que tipo?
1: Convicta.
0: Porque vejamos, olha como ele diz: agora já tem conhecido que tudo quanto me deste provém de ti, porque lhes dei as palavras que me deste. As palavras que Jesus nos ensina, que são as leis divinas, fazem o que conosco? O que, que nós somos convidados a desenvolver? Que atributo do Espírito Imortal? Quem participou do seminário sábado? Hã? Tem a ver com ela. A autoconsciência é uma das virtudes. Atributo do Espírito Imortal: razão. Né? A razão, que é o intelecto e a intuição unidas na mesma direção. Então, como é que é construída a fé convicta? Não é pelo raciocínio, pela reflexão e pelo sentimento? Se nós não raciocinarmos primeiro para entender as leis divinas, nós vamos amá-las? Vai ser possível você amar alguma coisa que você não conhece? Então, o primeiro passo é o compreender, porque lhes dei as palavras que me deste. Aí, a partir do momento que nós raciocinamos e refletimos para compreender as leis, aí abrimos o campo para amá-las e respeitá-las, sentindo-as no coração. Então, Jesus está falando aqui da fé convicta, dessa fé profunda. Então, por isso ele diz: e tem verdadeiramente conhecido que saí de ti e creram que me enviaste. Aqueles que não creram naquele momento estão crendo agora. Os que não estão crendo agora vão crer, crerão no futuro. Não importa o tempo que vai durar, crerão no futuro. No versículo 9, ele diz: eu rogo por eles, não rogo pelo mundo, mas por aqueles que me deste, porque são teus. Aqui, novamente, ele vem falando daqueles que foram dados a ele, que somos todos nós, a humanidade terrestre. E todas as minhas coisas são tuas, e as tuas coisas são minhas, e nisso sou glorificado. Ele diz no versículo 10: tudo que existe no universo é para Deus ou é para as criaturas? É para as criaturas. E as criaturas, quando chegam numa condição do Espírito Crístico, tudo que existe no é para o Espírito Crístico ou para as criaturas que ele tutela? Para as criaturas que ele tutela. Porque o Espírito Crístico paira acima de qualquer coisa material, mas ele cocria com tudo aquilo que é material. Então, um dia Jesus projetou o nosso planeta, projetou toda a evolução do nosso planeta, até a consumação dos erros na Terra, até que o planeta deixe de existir, porque um dia ele vai deixar de existir. Mas ele planejou tudo isso pelo fato de ser um Espírito Crístico. Então, os acontecimentos que estão previstos na grande transição, tudo foi projetado e programado por Jesus. Porque, como ele diz aqui, as minhas coisas são tuas e as tuas coisas são minhas. E nisso sou glorificado. Essa sintonia plena com Deus, com as leis divinas. A pergunta se tudo que Jesus falou no Evangelho de Mateus, no capítulo 24, na condição de Espírito Crístico, ele tinha condições de prever tudo isso há 2000 anos, não só de prever, mas de programar tudo isso. Não é uma previsão, é uma programação. A programação no aspecto do desaparecimento da iniquidade na Terra. Tá? Do desaparecimento da iniquidade, que ele coloca muito claro no capítulo 24 do Evangelho de Mateus, ou no capítulo 13 do Evangelho de Marcos, que ele fala do sermão profético. A supressão total do mal, de toda e qualquer iniquidade na Terra. Então essa é uma programação. Todas as questões humanas ligadas ao mal é uma previsão. Uma previsão muito fácil de ser realizada para um espírito crístico, porque ele conhece o nosso passado e pelo nosso passado sabe, projetando, o que nós vamos produzir no futuro. Então ele, conhecendo um a um toda aquela humanidade, toda a humanidade que ele conduz, ele soube muito bem prever o que poderia acontecer nesses 2000 anos. E que de fato aconteceu, e como tem acontecido tudo que ele coloca no capítulo 24 do Evangelho de Mateus. Tudo, sem exceção. Nada do que está ali deixou de acontecer ou que está acontecendo às nossas vistas. Basta ter olhos e ver. Se é o desenvolvimento do atributo da onisciência, sim. Da onisciência, da onipotência, da onipresença. Tudo aquilo que nós estudamos da presença amorosa de Deus em nossas vidas, que todos nós somos convidados a desenvolver, o Espírito Crístico tem de forma relativa. Aquilo que nós temos em desenvolvimento, ele já tem desenvolvido de forma relativa. Não como Pai, como Deus, mas de forma relativa como Espírito Crístico. Então, para a humanidade que ele orienta, ele tem uma onisciência relativa, onipresença relativa, uma onipotência relativa. Aí que entra a imagem e semelhança, de uma certa forma sim, porque Deus nos criou a sua imagem e semelhança, e todos nós somos essencialmente energia, espíritos, como Deus é espírito, o próprio Cristo ensina no encontro terapêutico com a samaritana no poço de Jacó, e que nós somos espíritos, no caso nosso, em evolução. O Espírito Crístico é o Espírito que alcançou a unidade com Deus. Nós estamos exercitando essa unidade. No versículo 11, ele diz: e eu já não estou mais no mundo, mas eles estão no mundo, e eu vou para ti. Pai Santo, guarde em teu nome aqueles que me deste, para que sejam um assim como nós. O que ele está querendo dizer aqui, gente? Ele está nos ensinando exatamente o que nós estudamos, esse atributo da unicidade com Deus. Eu e o Pai somos um. Nós somos convidados a eu e o Cristo sermos um, como Paulo de Tarso nos ensina. Já não sou eu quem vive, mas o Cristo que vive em mim. Nessa unidade com Cristo interior e com Cristo cósmico, Jesus. Todos nós somos convidados a isso. Quando ele diz, eu já não estou mais no mundo, significa o quê? Que ele, como Espírito Crístico, ele paira acima de qualquer questão material. Isso aqui rebate todas aquelas falas que Jesus evoluiu no planeta, que teve várias encarnações aqui, que aprendeu com, na Índia, aprendeu com os essênios, o que ele é o espírito crístico desde antes da formação do nosso planeta. Então, ele paira acima de qualquer questão material. Então, ele diz, mas eles estão no mundo, que somos nós, e eu vou para ti, no sentido de voltar à condição de espírito liberto e em sintonia plena com o Pai. E aí ele faz esse apelo, né? Aqueles que me deste para que sejam um, assim como nós. Então, ele continua como modelo e guia para que nós possamos entrar em unidade com ele e, por sua vez, a unidade com Deus. Daí vem a fala do apóstolo Paulo, tudo posso naquele que me fortalece, sim. Porque quando nós refletimos que o nosso compromisso é a unidade com Deus, nós vamos entrar no movimento de autoconsciência e vamos trabalhar em função do fortalecimento para que nós desenvolvamos as virtudes essenciais da vida em nós. E aí, para chegar o momento que nós alcançamos aquela consciência cósmica, em que já não é mais eu que vivo, mas o Cristo que vive em mim. Se guarda em teu nome, tem a ver com, no início era o verbo, na verdade tem a ver com a nossa criação, né? Porque quem criou, quem nos criou foi Deus. Ele fala, guarda em teu nome aqueles que me deste. Então Deus cria, então quem é responsável diretamente por nós é Deus. O Cristo é corresponsável por nós. O nosso modelo e guia é corresponsável. Então, guarde em teu nome, porque quem nos guarda, aí entra aquilo que foi falado inicialmente, a previdência e a providência divinas, que nós estudamos no primeiro módulo do nosso curso. No versículo 12, ele diz, estando eu com eles no mundo, guardava-os em teu nome. Tenho guardado aqueles que tu me deste, e nenhum deles se perdeu, senão o filho da perdição, para que a escritura se cumprisse. Então tem a ver com o versículo anterior, do guardar em teu nome. Isso que nós acabamos de comentar. Então, estando eu com eles no mundo, guardava-os em teu nome. Só antes dele encarnar, ele estava guardando a humanidade toda. Encarnado, ele ficou um tanto circunscrito, mas permaneceu nesse processo e com certeza um espírito da mesma categoria o substituiu enquanto ele estava nos 33 anos que ele esteve entre nós, né? Encarnado, né? Ele sempre esteve desde do início desencarnado. Aqui ele diz, tenho guardado aqueles que tu me deste, e nenhum deles se perdeu, senão o filho da perdição, para que a escritura se cumprisse. De que ele está falando aqui, gente? Está falando de Judas? Será que o espírito crístico, ele falaria de um espírito especificamente, colocando esse espírito como perdido? Se Judas, quem estudou aqui conosco a prática da mediunidade com Jesus, sabe que Judas se redimiu na condição de Joana d'Arc no século XV. Então, não é de Judas que ele está falando. Porque Judas não se perdeu. Nenhuma das ovelhas que meu pai me confiou se perderá. Então, de que ele está falando aqui? É de um processo de perdição para todo sempre ou de um processo transitório de perdição? Um processo de transitório, não é? Porque já que a perdição do ponto de vista do espírito imortal não existe. Nenhuma das ovelhas que meu pai me confiou se perderá. Então, do ponto de vista da evolução transcendente do ser, ninguém vai ficar perdido. no sentido de que vai ficar sem evoluir. Então, mas por que que tem o filho da perdição e para que a escritura se cumprisse? O que é a escritura? Tem, no evangelho fala duas vezes, fala algumas vezes das escrituras. Tem hora que fala da escritura e tem hora que fala a escritura dos profetas. A escritura dos profetas tem a ver com as profecias de Isaías e outros. A escritura é algo mais profundo. As leis de Deus, que estão onde? Escrita na consciência. Não é o que Kardec pergunta? Onde está escrita a lei de Deus? A resposta, na consciência. Então nós trazemos o que dentro de nós? A escritura divina. Todos nós, sem exceção, trazemos a escritura divina. Então, fazendo a comparação com a escritura de uma casa, nós moramos numa casa que tem uma escritura, né? Então, nós moramos numa casa também, que é o espírito imortal que somos, que tem uma escritura divina dentro de si. E essa escritura, o que nos convida? Vamos lembrar da questão 115 do Livro dos Espíritos. Nós estudamos várias vezes no primeiro módulo do curso. Nos aproximar de Deus, né? E aí, nesse processo de aproximar de Deus, todo mundo se aproxima igual? Uns aceitam submissos à meta que lhes foi assinada. Onde? Na escritura, na consciência. Outros só a suportam murmurando. Dá para entender que uns se acham primeiro do que aqueles outros se perdem no meio do caminho. Quando nós murmuramos, o que acontece? Nós nos perdemos no meio do caminho. Não quer dizer que nós não vamos nos encontrar depois. Nós nos encontramos depois. É a parábola do filho pródigo. A parábola do filho pródigo ensina que o filho que estava perdido se achou, não é? Ele estava perdido porque ele enveredou por um caminho do mau uso do livre-arbítrio. É uma lei divina que comanda isso ou não? Não está na escritura que você pode cumprir a escritura de bom grado ou deixar para depois, se rebelar, porque a lei de liberdade é para valer para todo mundo. Faz sentido, gente? Ficou claro o que é se perder? Então, se perde momentaneamente, como o filho pródigo se perdeu momentaneamente e depois retornou para a casa do pai. Cedo ou tarde, nós vamos retornar para a casa do pai. Nós vamos retornar ao aprisco, de onde nós fugimos momentaneamente. Faz sentido? Então, não existe perdição eterna. Momentânea, sim. A ovelha que se desgarra, ela um dia vai voltar para o aprisco, mas enquanto se desgarrou, ela vai sofrer as consequências desse processo. Se quando nós fomos no átomo primitivo, nós fomos criados pelo Cristo, por Deus, fomos criados por Deus. É Deus que cria, nenhum espírito crístico cria. Tá? A criação de tudo que existe no universo é divina. Ele co-cria. Agora, ele co-cria a partir do momento que o princípio inteligente precisa de um modelo e guia. O átomo primitivo precisa de um modelo e guia. Enquanto o princípio inteligente está evoluindo no mineral, no vegetal, no animal, que é puramente um processo de evolução automatizado, que pelas leis físicas e biológicas criadas pelo Criador. O princípio inteligente precisa de um modelo e guia? Quando é que ele precisará de um modelo e guia? A partir do reino, a entrada no reino nominal. Aí sim que o Espírito Crístico assume a humanidade para ajudar na evolução. Porque não faz sentido dar um espírito crístico um chimpanzé para ele tomar conta. Ele nem entende o que é um espírito crístico. Agora, um ser que está iniciando a sua fase de humanidade, ele já vai precisar de um modelo e guia. Claro que não é o Cristo que vai estar diretamente orientando esse ser primitivo. Outros espíritos, sob a supervisão do Cristo, o tutelam. Mas é o Cristo planetário que vai estar enviando todo o seu amor para tutelar aquela criatura recém-saída no reino animal e entrada no reino nominal. Para sempre, até que ele se torne espírito crístico e depois disso, em situações inimagináveis para nós. A pergunta da questão dessas primeiras fases seria a questão do que o mentor Honório coloca da gestação no útero divino, fazendo analogia com o útero humano. Na verdade, é a gestação do princípio inteligente. Do princípio inteligente, sim. Antes dele entrar, dele ir animar um átomo primitivo. É uma metáfora. O útero divino é no sentido de que é toda a criação divina que em algum momento Deus decide nos criar. Não decide? Porque nós não somos eternos, somos imortais. Então, em algum momento, ele decide criar e instala aquele princípio inteligente num átomo que vai se tornar um anjo um dia. Como Deus faz isso? Acho que nem os espíritos sabem. Vamos continuar aqui. No versículo 13, ele diz: "Mas agora vou para ti e digo isto no mundo, para que tenho a minha alegria completa em si mesmos." Que lindo isso, não é? Vou para ti e digo isto no mundo, para que tenho a minha alegria completa em si mesmo. De que ele está falando aqui? Felicidade que nos espera. Qual que é a felicidade que nos espera? A pura e eterna felicidade. Está lá na questão 115. Né? Então ele vou para ti, no sentido de que ele retorna ao seio de Deus em sintonia plena. E digo isto no mundo para que tenha a minha alegria completa em si mesmo. Ele está falando do nosso porvir. De um dia nós estarmos na plena alegria da pura e eterna felicidade junto com Ele. Tudo que eu isso tem a ver com aquilo que Ele fala, tudo o que eu faço, vós podeis fazer e até mais se quiserdes, sim. Porque Ele é o modelo e guia para que nós nos tornemos também espíritos crísticos. Não é para que a gente fique apenas idolatrando Ele, como a maioria faz, mitificando e simplesmente passivamente acreditando que vão para um céu de beatitude eterna simplesmente porque mitificou, né? Ele é o modelo para que nós cheguemos à condição de espírito crístico como ele o é, porque estando em união com o Pai ele está na pura eterna verdadeira felicidade, exatamente isso, porque essa plena identificação com o Criador do Universo. No versículo 14 ele diz: "Dei-lhes a tua palavra e o mundo os odiou, porque não são do mundo, assim como eu não sou do mundo." O que ele está falando aqui? Aqueles que seguiram o Cristo de verdade foram odiados? Os que seguimos o Cristo no século XXI, 21 séculos depois, somos odiados? Os cristãos de verdade, não se faz de conta. Somos odiados ou não? Se não tivermos um encarnado nos odiando, pelo menos tem uma coleção de desencarnados que nos odeia pelo fato simplesmente de seguir o Cristo. Então ele está falando exatamente dos cristãos sinceros que enquanto houver iniquidade no planeta serão odiados, né? Só não vão mais ser odiados quando a iniquidade desaparecer do planeta, quando ele se tornar planeta de regeneração, né? Por quê? Porque o bem ainda não é deste mundo. No versículo 15, ele diz: não peço que os tires do mundo, mas que os livres do mal. O que, que ele fala aqui? Tem a ver com o versículo anterior, né? Não peço que os tires do mundo, porque é no mundo, mesmo com esses contrastes, principalmente com o ódio daqueles que não querem o bem, é que nós vamos nos libertar do quê? Do mal. Do mal que existe dentro de nós, para que libertemos o mundo do mal que existe fora, que é consequência da libertação do mal que há dentro. E é no mundo, nesses contrastes todos, é que nós vamos exercitar isso. Faz sentido? No 16 ele diz: não são do mundo, como eu do mundo não sou. A mesma coisa, né? Não são do mundo de iniquidade, como ele também não é do mundo de iniquidade. Então, à época, nós estávamos muito provavelmente do lado da iniquidade. Hoje já queremos estar do lado do bem. E todos, cedo ou tarde, vão estar do lado do bem. Isso tem a ver com viver no mundo sem ser do mundo? Sim. Viver nesse mundo de iniquidade, buscando os ideais cristãos, é viver no mundo sem ser do mundo. Não é possível estar, ser do mundo no sentido do mundano do termo, e vivenciar os ideais cristãos. Por isso que os verdadeiros cristãos se sentem um ET, né? Como se estivesse fora do mundo, porque estão fora do mundo mesmo, do mundo de iniquidades. Se a pessoa não se sentir fora do mundo, é porque ela não desenvolveu o espírito verdadeiramente cristão. Se ela é mais um no mundo, basta refletir um pouco que ela ainda não desenvolveu os valores cristãos. Porque a hora que ela começa a desenvolver os valores cristãos, ela deixa de ser do mundo para vivenciar os valores cristãos. Se isso tem a ver com o que ele disse, ninguém serve a dois senhores, sim. Não dá para servir a Deus e a Mamon simultaneamente. Ou se escolhemos um ou outro. Não dá para ser do mundo e sermos cristãos. Então, o verdadeiro cristão vai ser, inclusive, mal visto. O ódio do versículo anterior tem a ver com isso. Porque aqueles que não vivem o verdadeiro cristianismo, ou vivem de faz de conta, ou não o vivem de jeito nenhum, eles vão odiar todos aqueles que vivem. Seja um ódio explícito, seja um ódio implícito, eles vão odiar. Por isso que todos os verdadeiros cristãos são olhados como esquisitos, como pessoas estranhas. Porque não há como ser do mundo e ser cristão. De verdade, não. De faz de conta, sim. De verdade, não. Pode acontecer de estar dentro da nossa própria casa, sim. Né? Isso acontece com muitos espíritas cristãos verdadeiros que são mal vistos até dentro de casa. São vistos como seres secundários ou seres sem propósito ou coisas assim. Né? Essa é uma das medidas para a gente saber se estamos internalizando os valores do Cristo ou não. Sermos odiados no mundo, sermos mal vistos pelo mundo. Se isso não acontecer, é porque nós somos do outro lado ainda. Se o ódio que está aqui é o ódio que nós entendemos, é o ódio que nós entendemos, sim. É a raiva, o ódio, ele tem várias gradações. Existe desde aquele ódio mortal, que as pessoas chamam, tem o ódio mortal de fulano, até a irritação, a raiva, o desprezo, tudo isso são manifestações do ódio que a criatura pode manifestar. Então, o cristão verdadeiro, no mínimo, ele vai ser desprezado pelos outros falsos cristãos, ou pelo não cristão. E quando nós falamos de cristão, nós não estamos falando de sectarismo. O cristão, aquele que segue as orientações do Cristo. Pode ser até um ateu. Existem muitos cristãos ateus por aí. No sentido de que eles cultivam os valores cristãos, os valores éticos e morais do Cristo, sem serem dessa ou daquela religião. Né? Enquanto que muitos religiosos que batem no peito Senhor, Senhor, não vivem nada dos valores cristãos. Né? Então essa questão dos valores cristãos é porque Jesus é o modelo e guia da humanidade inteira, independente da pessoa acreditar nele ou não, todos recebem o seu influxo para cultivar o amor, a ética, o bem. Então aqueles que estão nesse movimento, independente do rótulo religioso ou da ausência do rótulo religioso, é o verdadeiro cristão. E eles vão ser mal vistos, sim, pelos outros que não cultivam esses valores. No versículo 17 ele diz: santificai-os na verdade, a tua palavra é a verdade. O que ele está querendo dizer aqui? As leis. A verdade são as leis. Não é o que está na questão do 115, que nós fomos criados simples e ignorantes e temos um compromisso de conhecer a verdade para nos aproximarmos de Deus. A verdade são as leis divinas, que nós somos convidados a conhecê-las, entender o seu funcionamento, para amá-las e respeitá-las. Se é uma pessoa que o discurso está em sintonia com a atitude, isso é consequência, não é a causa. A causa é exatamente a sintonia com as leis e o exercício das virtudes. Quem faz isso vai ter como consequência essa plena sintonia entre a fala, o discurso e a ação, como consequência. No versículo 18, ele diz: assim como tu me enviaste ao mundo, também eu os enviei ao mundo. O que ele está dizendo aqui? Se assim como Deus envia Jesus ao mundo, ele também envia todos aqueles que estão em sintonia com ele ao mundo. É exatamente isso. Para que? Para que sirvam de exemplos também de modelos e guias no nível menor de todos aqueles outros. É o que ele fez com Paulo de Tarso, né, com Pedro, com os discípulos da primeira hora, com os discípulos que vieram depois, com todos, para que possam no mundo ensinar que o reino dele não é deste mundo. No 19 ele diz: por eles me santifico a mim mesmo, para que também eles sejam santificados na verdade. E o que, que ele está dizendo aqui, gente? Colocar em prática as leis divinas na consciência. De que forma que a gente coloca em prática? Desenvolvendo as virtudes, exatamente. Como que se pratica, se ama e pratica as leis divinas? Se santificando. Se santificando é simplesmente praticando as virtudes dentro de nós. Faz sentido? E por eles me santifico a mim mesmo. O que ele está falando aqui? Não é da condição dele de modelo e guia, de mestre de virtudes, né? Então modelo e guia é o quê? É o modelo de virtudes, de santificação. E para quê? Para que todos nós busquemos a santificação na verdade. Ele deu exemplo de virtudes. Para quê? Para que nós amemos e pratiquemos as leis divinas, exercitando as virtudes em nós. É o conceito de santo lá do que Jesus nos ensina, porque depois foi deturpado esse conceito de santo. Criou-se um ícone de santo para mitificar pessoas. Não é essa a proposta de Jesus. A proposta de santificação é o quê? Qual é a proposta de santificação? E santo, nos primórdios, nos 300 anos do cristianismo verdadeiro, era chamado todas as pessoas que faziam o quê? Praticavam as virtudes ensinadas pelo Cristo, não é? Faziam exercícios para trazer as virtudes do Cristo para dentro das próprias vidas. Não foi o que ele ensinou? Não são aqueles que dizem Senhor, Senhor, que entrarão nos reinos dos céus, mas aqueles que fazem a vontade do Pai que está nos céus. Qual é a vontade do Pai? Que nós exercitemos as virtudes cumprindo as suas leis. Essa é a vontade do Pai, para que um dia nós estejamos lá na plena felicidade. Não é a vontade do Pai? Então, o que ele veio nos ensinar é isso. Então, santificar, na verdade, é esse movimento nosso de desenvolver as virtudes no coração, para que nós possamos agir como ele agiria. Faz sentido, gente? Continuemos. No versículo 20, ele diz: eu não rogo somente por estes, mas também por aqueles que pela sua palavra hão de crer em mim. O que ele está falando aqui? Os que se identificaram com ele, imediatamente começaram a trabalhar no desenvolvimento das virtudes. E os que, como nós, muito tempo depois, estamos ainda fazendo exercícios árduos de praticar as virtudes, né? Então, os que imediatamente, como Maria de Magdala, Paulo de Tarso e outros, e os que vieram depois, e os que virão depois e depois, até que nenhuma ovelha reste sem a salvação. Para que todos sejam um como tu, ó Pai, o és em mim e eu em ti, que também eles sejam um em nós, para que o mundo creia que tu me enviaste. Que belíssimo esse versículo, né? O que ele está falando aqui? Hã? Novamente da unicidade com Deus. A unicidade com Deus, que é feita com a unicidade com Ele. Nós com Ele e Ele com Deus. Então, para que todos sejam um como Tu, ó Pai, o és em mim e eu em Ti. Eu e o Pai somos um. Então, aquela plena identificação com o Pai. Quando nós chegamos na condição de um Paulo de Tarso que diz: já não sou eu quem vive, mas o Cristo que vive em mim, o que ele alcançou? A unicidade com Cristo, que todos nós somos convidados a também desenvolver. Para que nessa unicidade com Cristo, na unidade com Cristo, nós sejamos um com o Pai. E novamente ele fala da crença, da fé. Da fé convicta. É mais do que uma simples crença, mas a convicção de que tudo isso é verdadeiro. Faz sentido? Continuemos. E eu dei-lhes a glória que a mim me deste, para que sejam um como nós somos um. A mesma coisa, mesmo sentido do anterior. Eu neles e tu em mim, para que eles sejam perfeitos em unidade, e para que o mundo conheça que tu me enviaste a mim e que tens amado a eles como me tens amado a mim. Então, nesse versículo 23, ele explicita melhor o grande amor de Deus por nós. E eu neles e tu em mim, para que eles sejam perfeitos em unidade. O que ele está falando aqui, gente? Da nossa futura condição de seres crísticos também. O que é um ser perfeito em unidade? Um espírito puro que se tornou perfeito em unidade com Deus. Faz sentido? É exatamente isso que é um Espírito Cristo. Se tornou perfeito em unidade. E aí ele fala desse grande amor de Deus que nos une a todos, por todo sempre. No versículo 24, ele diz: Pai, aqueles que me deste, quero que onde eu estiver, também eles estejam comigo, para que vejam a minha glória que me deste, porque tu me has amado antes da criação do mundo. Então aqui novamente ele reforça a condição dele de espírito crístico antes da criação do mundo, tendo co-criado o nosso mundo. Agora, anteriormente ele fala de nós estarmos com ele, para que vejo a minha glória que me deste. E o que ele está falando aqui, gente? Da aliança imperecível com ele, por todo sempre. Ó, Pai, aqueles que me deste, quero que onde eu estiver, para sempre, também eles estejam comigo, para que vejam a minha glória que me deste, porque tu me has amado antes da criação do mundo. Independente do mundo que nós estamos, de todos os mundos que estaremos, de todas as condições que estaremos, nós estaremos com ele. É isso que ele está dizendo aqui. Nos amando, e nós a ele, já nessa condição, com toda certeza. É bonito isso, né? No 25 ele diz: Pai justo, o mundo não te conheceu, mas eu te conheci, e esses conheceram que tu me enviaste a mim. O que ele está dizendo? A condição de caminho, verdade e vida. Ninguém vai ao Pai senão por mim. Ele é o modelo e o guia que nos conduz. Por isso que nós conhecemos Deus. De que forma? O Deus que Jesus nos ensina é diferente do Deus de Moisés, por exemplo, que era o mesmo Deus. Mas há uma diferença muito grande, que Jesus nos ensina o Deus amoroso, eterno, amigo, né, que está junto conosco. E Moisés, aquele que era preciso temer, porque senão haveriam sanções até a quarta geração, né? Então, Pai justo, o mundo não te conheceu, mas eu te conheci, e esses conheceram que tu me enviaste a mim. Então eu sou o caminho, a verdade e a vida. Ninguém vai ao Pai senão por mim. No 26 ele diz: E eu lhes fiz conhecer o teu nome, e lhe farei conhecer mais, para que o amor com que me tens amado esteja neles, e eu neles esteja. É uma reafirmação do anterior, né? Então, e eu lhes fiz conhecer o teu nome, e lhe farei conhecer mais. Por que mais? Ele disse tudo o que tinha a dizer? Não. Ele mandaria o Consolador, que iria dizer mais coisas que ele não tinha como ter dito. Nós vamos estudar em um dos próximos encontros Jesus e o Consolador, e o significado do Consolador nas nossas vidas. Para que o amor com que me tens amado esteja neles, e eu neles esteja. Porque a partir do momento que nós nos identificamos profundamente com o amor, o que vai acontecer? Qual é o nosso grande destino? Não é autonomia para ser feliz? Autonomia. Né? Então, se nós temos amado e nós estamos com Cristo dentro de nós, Cristo proposta, porque somos um Cristo interno, né? Trazemos o Cristo interno. E estando nessa proposta crística, Ele não está conosco e nós com Ele, para que alcancemos a autonomia e evoluamos até essa condição de espírito puro. Então vamos fazer um resumo.

e para que nós possamos agir em nós mesmos, desenvolvendo as virtudes que Ele já desenvolveu, né, desde antes da formação do mundo, desde o momento que nós entramos no reino nominal, Ele já era virtuoso, como nós devemos ser. Então Ele é o grande caminho, é a verdade e a vida que nos conduz a isso. Na verdade, ele é mais do que entrega, né? Porque o Espírito Crístico, ele já não se entrega, ele é uno, tá? Quem se entrega é o Espírito em evolução, e quem age também é o Espírito em evolução, porque ele ainda não desenvolveu as virtudes na intensidade, na pureza que deve ser. O Espírito Crístico já não age mais no caso de desenvolver virtudes, porque ele já é virtuoso. Ele age já, aí ele age cocriando, auxiliando outros a fazer o mesmo. Esse é o papel. Hã? Ele movimenta as leis e auxilia aqueles outros, somos nós, a nos entregarmos e agirmos praticando as virtudes. Então, voltando à pergunta, quais as virtudes que nos possibilitam a entrega a Jesus, nosso guia e modelo, o caminho da verdade e da vida que nos conduz a Deus? A fé convicta, né? A fé raciocinada, refletida e sentida. Que mais? A submissão, que poderíamos dizer que é um processo de fidelidade à proposta do Cristo, que envolve a humildade. Então, é uma série de virtudes. Resumindo, é fundamental o desenvolvimento das virtudes, da fé convicta, da autoconsciência, da fidelidade e do dever consciencial, para que haja uma conexão profunda com o nosso Cristo interno e nessa conexão estejamos em sintonia plena com o Cristo consciencial, co-criador planetário e nosso condutor desde o princípio dos tempos, de modo a que possamos realizar o desenvolvimento intraconsciencial de nosso Cristo interno até a plenitude, por ser o Cristo Jesus, o caminho, a verdade e a vida. Faz sentido isso, gente? Então, um resumo das virtudes que nós estudamos no nosso encontro de hoje. Vamos fazer a nossa avaliação reflexiva. Fechemos os olhos. Entre em contato com você mesmo em essência, buscando sentir o conteúdo estudado nesse encontro. O que você entendeu do conteúdo que se aplique à sua vida?

O conteúdo estudado mudou a forma como você sente a presença de Jesus em sua vida? Caso positivo, que mudança foi essa?

como construtor do planeta Terra e nosso condutor desde o princípio, de modo a que nos esforcemos para desenvolver as virtudes da fé convicta, da autoconsciência, da fidelidade e do dever consciencial, para sentir incondicionalmente essa realidade. Busque sentir a possibilidade de desenvolver essas virtudes. Como você a sente? Como realizar esses esforços para você?

Você compreendeu a necessidade de fazer esforços para modelar Jesus, tornando o seu caminho para a verdade, para a vida, construindo o reino de Deus dentro de si mesmo?

como você sente a sua vida aplicando todo esse conteúdo. Você sente que pode melhorar a sua vida em sua busca de autotransformação para as suas atividades na prática do bem?

Sinta-se agora um espírito imortal que traz em si mesmo a determinação divina de evoluir até a perfeição relativa, pelo conhecimento pleno e cumprimento das leis divinas, pela prática das virtudes e pela busca da unidade com Deus. Mergulhe profundamente nessa verdade espiritual. Sinta, veja-se desenvolvendo todas as virtudes essenciais da vida ao longo do tempo, desenvolvendo também o poder real em si mesmo, sentindo a presença amorosa de Jesus.

0: Boa noite. Estamos juntos mais uma vez em mais um Prece pela Vida, juntos em prece, reunidos aqui neste programa que nos fortalece. Eu vou descrever a tela. Nós estamos num quadro maior, com uma tela azul, celeste, estrelado, um azul bem estrelado. Estamos em dois quadros. Acima à esquerda, nós temos a logo, nós temos a frase Prece pela Vida, e à direita, acima, o logo da TV Ediluz. Estamos em dois quadros menores. À direita está a Kate, intérprete de Libras do grupo Mãos Amigas. Ela é uma mulher de pele clara, está com o cabelo preso, usando um batom vermelho, uma roupa preta com fundo preto para facilitar a língua de sinais. À esquerda estou eu sou Encarnação Moreno, eu sou de Minas Gerais, sul de Minas. Eu sou uma mulher de pele clara, cabelos grisalhos, usando um óculos de aro fino, uso uma blusa ocre, da cor ocre. Ao fundo há uma parede branca, uma cortina branca, um leito e algumas almofadas. Vamos pedindo que coloquem a água para ser fluidificada ao final dessa prece, ao longo dessa prece. E vamos iniciar, então, este momento com o texto da nossa benfeitora Joana de Ângeles, com o título Inquietação. É o capítulo 13 do livro Episódios Diários, uma psicografia de Divaldo Franco. Então, vamos ao texto. Inquietação. Vez que outra, apresenta-se inesperadamente e toma corpo, terminando por gerar desconforto e depressão. Aparece com dúvidas ou suspeita e ganha forma, passando por diferentes fases, até controlar a emotividade que se transtorna, levando a estados graves. Aqui se apresenta na condição de medo em relação ao futuro. Ali se expressa em forma de frustração diante do que não foi logrado. Acolá se manifesta como dissabor qualquer, muito natural, aliás, em todas as vidas. Há momentos em que se estabelece como conflito, inspirando rebeldia e agressividade. Noutras ocasiões, ela em forma de desconforto íntimo e necessidade de tudo abandonar. No turbilhão da vida odierna, em face do intercâmbio psíquico nas faixas da psicosfera doentia que graça, é muito difícil a manutenção de um estado de equilíbrio uniforme. A inquietação, porém, constante, deve merecer mais acurada atenção a fim de ser debelada. Não lhes des guarida, dialogando com as insinuações de que se faz objeto. Evita as digressões mentais pessimistas e não te detenha nas conjecturas maliciosas. Ninguém é a salvo destes momentos difíceis. Todavia, todos têm o dever de superá-los e avançar, confiantes nos resultados, opimos das ações encetadas. Assim, age sempre com correção e não serás vítima de inquietações desgastantes. Excelente texto, irmãos. Muito bom esse texto, porque quem de nós, como diz o texto, não está neste momento sendo alvo dessas inquietações? Mas aqui a benfeitora nos diz que podemos conviver com elas, mas ao mesmo tempo ressignificá-las e compreendê-las. E não é um processo que vamos empreender com facilidade, mas é possível. O que nos alerta aqui a benfeitora é de que, se deixarmos essas inquietações tomarem vulto em nosso mental, em nossa vida, controlando a nossa vida, nós podemos ser seriamente afetados e levar a um distúrbio muito grande, que ficaria um pouco mais fora de controle. Então, aqui ela nos dá esse alerta, mas também é importante refletirmos que, quando temos a devida consciência de que estamos numa experiência reencarnatória e que ela tem um planejamento, ela tem uma trajetória, a princípio necessária para nós, que podemos até nos desviar por instantes. Mas ela é, de fato, muito suscetível. Há uma possibilidade grande de que tenhamos provas necessárias para a nossa evolução. Isto é o que realmente, o que normalmente acontece nas experiências reencarnatórias. Precisamos, como qualquer aprendizado, de provas para saber se realmente estamos aprendendo e caminhando nessa evolução, até que consigamos concluir esse aprendizado de forma significativa. Então, quando essas provas nos apresentam, e como é necessário que não tenhamos completo conhecimento das nossas experiências como um todo na vida espiritual, para que possamos aproveitar essa experiência. Então, nós podemos ter em mente que as provas se apresentam e que nós podemos nos posicionar de forma assertiva diante delas. É possível. Então, aqui no texto, a benfeitora nos apresenta várias formas das inquietações virem a nos afetar. Mas também ela coloca que há um turbilhão de situações que acometem a todos, principalmente no mundo, como ele se apresenta hoje. E nesta situação que estamos vivenciando hoje, nós temos umas provas que são num contexto geral da humanidade, que é o caso das doenças, da pandemia. Se nos inquietamos exageradamente diante, né, deste exemplo, né, que nós temos como uma inquietação geral, inquietação que afeta a todos, se nós nos deixamos afetar exageradamente por isso, nós podemos chegar até um distúrbio maior, emocional, espiritual, dando vazão a que a gente vá ficando de forma muito, muito, muito com pensamentos muito ruins. Então, esse controle é nosso. Nós podemos ter o controle sobre a nossa consciência, buscar o despertar dessa consciência, o aprendizado, os pensamentos mais leves. no momento que estamos vivenciando essas provas que nos levam a ficar inquietados, buscar a serenidade, buscar a ajuda espiritual, sobretudo, porque temos suporte. E conscientes disso, com essa fé, como nos diz a benfeitora, se nós empreendemos ações no sentido da evolução, nós temos que ter a fé futura, a fé no futuro, de que essas ações vão ter um resultado excelente. Então, com essa confiança, nós atravessamos as expiações, as provas, com a consciência da necessidade delas. E assim nós vamos serenando o nosso coração, compreendendo, buscando ressignificar todas as situações que nos apresentam no caminho. E assim também, buscando essa serenidade, nós podemos auxiliar aqueles que são nossos companheiros de caminho. Porque às vezes essas inquietações nos afetam indiretamente através das inquietações daqueles que estão próximos a nós. Então, nós não só podemos buscar a serenidade dentro de nós, mas também podemos irradiar essa serenidade para aqueles que estão junto de nós e colocando todos em segurança, numa segurança de que essas inquietações não venham a se agravar, causando, como diz o texto aqui, até depressões profundas e perturbações maiores. Então, busquemos a serenidade, busquemos a luz, busquemos a paz. Como diz aqui, se estamos sempre com correção no nosso caminhar, nós não vamos ser vítimas dessas inquietações desgastantes. E assim concluímos então aqui e vamos seguir a prece. Vamos elevando nosso pensamento, serenando nossa mente, porque este é o momento sublime em que, em conexão com o alto, nós serenamos nossa mente, serenamos o nosso coração. E aí, neste momento de prece, em que conectamos com o alto, imaginamos a figura meiga de Jesus, de Maria Santíssima, nós imaginamos a nossa casa preenchida por essa luz que vem muito, muito forte no coração de Jesus, de Maria, e ela vem direto no nosso coração. Ela preenche a nossa casa, ela nos envolve. E imaginando isto, imaginando o quanto essa luz preenche nossas vidas e que nós podemos mentalizar e sempre que estamos preenchidos, a nossa vida está preenchida sempre por essa luz, nós também irradiamos. Vamos irradiar, então, este momento em que estamos aqui preenchidos, envolvidos em luz, vamos irradiar, imaginando nossos irmãos que tanto precisam do suporte espiritual, que estão em inquietações maiores. Nossos irmãos que não conseguiram ou têm desafios muito tão grandes que se deixam inquietar. Vamos imaginar que esta prece está sendo irradiada para todos esses irmãos de luz. Esses irmãos de luz porque são nossos irmãos de caminho e eles são da luz. Jesus está sempre conosco. Deus nos criou para sermos todos seres de luz e completamente livres de inquietações, completamente suaves, como Jesus nos disse. O meu jugo é leve e o meu fardo é leve. Então, esse fardo é leve quando estamos com Jesus. Então, vamos imaginar que os nossos irmãos de caminho estão também recebendo os benefícios desta prece. Vamos irradiar luz a todos esses irmãos que neste momento sofrem, que buscam conforto. Vamos imaginar todos aqueles que estão em flagelo, com as doenças, que perderam entes queridos, que estão desprovidos do conforto material, desprovidos do conforto afetivo, tantos, tantos no nosso caminho. Jesus, Maria, socorre e ampara. Rogamos a Maria que socorra nossos irmãos, encarnados e desencarnados, que neste momento tanto necessitam desse socorro e acolhimento. Que assim seja, Senhor. Vamos então pedir a fluidificação das nossas águas, para que ali também sejam colocados os elementos necessários que nós precisamos para acalmar o nosso coração e também seguirmos de forma salutar, sem nos afetar pelas inquietações. Que assim seja, Senhor. Assim seja. Gratidão, Jesus. Gratidão a Maria. Que assim seja. Gratidão a todos que puderam estar conosco. Muito obrigada por este compartilhar. Gratidão a Kate, que faz a interpretação em Libras para os nossos irmãos que necessitam. Gratidão a todos. Obrigado por este momento. E vamos convidá-los para amanhã estarmos juntos mais uma vez no Prece pela Vida, que ela, nós temos esse encontro diariamente, às 18 horas. E para quem gosta de levantar cedinho, temos o programa para o Dia Nascer Feliz, diariamente às 6 horas da manhã. Um programa alegre, que também nos traz muitos ensinamentos. E é uma alegria compartilhar. Gratidão a todos. E gratidão a todos que estão envolvidos neste trabalho. Ao SOS Pressa, ao Grupo Mãos Amigas, todos os que fazem a produção desse programa, aos voluntários e a todos que compartilham deste momento. Que assim seja. Boa noite a todos.
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1: Olá, companheiros. Nós estamos aqui para estudar o livro Céu e Inferno, a segunda parte, capítulo 5, Suicidas, a história de um ateu. Essa mensagem relata a história de um homem instruído, mas que se dizia materialista. E, seguindo as ideias materialistas, ele não acreditava em Deus nem na existência da alma. Em determinado momento de sua vida, ele se suicida. A pedido de um parente, 2 anos depois de desencarnados, ele é evocado na Sociedade Espírita de Paris. E em resposta a essa evocação, o companheiro aparece trazendo para o grupo sua situação. Estava em extrema dificuldade, sentia-se um espírito extremamente infeliz, mas se dispôs a responder algumas perguntas feitas pelo grupo. A primeira questão é que ele se dizia que o que o levou ao suicídio foi o tédio de uma vida sem esperança. Essa visão de uma vida sem esperança, de uma vida em que não via motivo para continuar vivendo, não necessariamente poderia levá-lo ao suicídio, porque na análise dessa mesma mensagem nós vamos perceber que o irmão do companheiro também já havia desencarnado, era materialista e não tentou suicídio. Então, nós percebemos que o materialismo pode levar ao suicídio. Pode, porque, como o companheiro diz, ele próprio, ao se ver sem esperança, diante das dores possíveis, das suas lutas, naquele momento em que a vida se apresenta para nós, muitas vezes, com problemas de difíceis soluções, problemas que exigem de nós paciência, tolerância, persistência, a alma que não acredita em Deus, que acha que a vida material é apenas um jogo de sensações, fruto do acaso, normalmente ela se deixa envolver pelo desespero. E nesse momento, ela pode decidir por pôr fim à própria vida. Foi o que aconteceu com esse companheiro. Com certeza, ao se ver diante de suas dores, diante do seu sofrimento, nada o prendeu a esta existência. Então é preciso deixar claro que nem todo materialista se suicida, mas pode levar ao suicídio. E ao chegar na parte espiritual, nessa condição, é claro que uma das primeiras percepções do encarnado, do desencarnado, vai ser se ver vivo. Imaginemos, então, toda a confusão, todo o desespero, todo o sofrimento que ele vai passar. Primeiro, porque ele vai ser forçado a acreditar, pelas suas dores e pelos seus sofrimentos, que sobreviveu. E depois, como o próprio companheiro diz, ele é forçado também a crer na existência de leis de um ser superior à sua vontade. Nesse momento, a dor e o sofrimento é grande. Então, ele diz que, na verdade, é um espírito infeliz. Está infeliz porque reconhece que cometeu um ato que não lhe facilitou em nada a vida está infeliz porque, com certeza, durante um bom tempo, permanece ligado às sensações do corpo físico, registrando uma série de sensações e emoções por conta do ato que cometeu. E ele, na verdade, vive, como ele diz, horrivelmente atormentado. O espírito também coloca ao ser interrogado se tem contato com o irmão, que também era materialista e desencarnou. E ele então diz que, na verdade, não. Diz que a presença do irmão, ele foge da presença do irmão, porque o irmão também não é feliz. Neste momento, o que a gente percebe é que, embora os espíritos possam estar no plano espiritual, possam estar ligados por algum laço de afeto, mas mesmo assim não quer dizer que estarão juntos, estarão próximos, até porque pode haver emoções e sentimentos que dificultem essa aproximação. Então, uma das coisas que o jovem coloca ao ser interrogado é que ele, na verdade, não quer também ver o irmão. Não quer porque o irmão está infeliz, porque a presença do irmão incomoda e, na verdade, ele também não está feliz. Então, neste momento, a gente percebe que o ato em si do suicídio já provoca no espírito, né, emoções e sentimentos desorganizados, fazendo com que ele caia numa realidade que ele gostaria que não existisse. Então, a primeira questão é tentar negar tudo aquilo, é não compreender pelo que está passando, porque ele esperava o nada, esperava o fim de todas as suas dores, o fim de todos os seus sofrimentos, e se depara com a realidade de uma vida intensa, de uma vida onde resista todas as dores, todas as emoções do próprio desenlace do corpo físico, permanecendo com toda a sua emoção, permanecendo com todas as suas angústias. E aí, na definição do espírito, ele diz: meu espírito está como num braseiro, horrivelmente atormentado. Atormentado pela dúvida, atormentado por não compreender as suas emoções, atormentado por não ter condições de entender o que está se passando com ele, atormentado porque suas emoções vão a níveis mais intensos, porque já não tem o corpo físico para abafar essas emoções, atormentado porque não existe para ele a oportunidade de vislumbrar um fim para aquilo, porque o fim seria no momento em que ele provocou o próprio desencarne. E agora que ele sabe, ou quando toma noção, melhor dizendo, de que desencarnou, ou que o corpo ficou para trás, o que é que ele vai perceber? Imaginar que aquele sofrimento não tem fim. E se antes ele imaginava que com a morte do corpo físico ele poderia se ver livre, agora ele então se vê numa situação que para ele não terá mais fim, porque o fim seria o corpo de carne. Então é uma situação de desespero, uma situação de angústia, e que ele, na verdade, não pode culpar a ninguém a não ser a si mesmo. Então, tudo isso gera um verdadeiro tormento, tudo isso gera uma verdadeira angústia, que, na verdade, né, o espírito vai ter que passar, porque é uma escolha dele. Nós percebemos, então, que é uma ilusão o espírito que pretende se livrar das suas dores e seu sofrimento, escolhendo a porta do suicídio. Já que, fora do corpo de carne, a vida é intensa, cheia de emoções, de sentimentos e regida por leis que precisam ser respeitadas, leis que faz com que a gente colha aquilo que realmente nós plantamos. Que Jesus nos abençoe e nos fortaleça. Nós vamos para um breve intervalo.

Nós estamos estudando do módulo 3 do nosso estudo reflexivo, a presença amorosa de Jesus em nossas vidas. Nós trabalharemos no nosso encontro de hoje Jesus e a sua perfeita comunhão com Deus. O objetivo desse encontro é refletir sobre a perfeita comunhão de Jesus com Deus e o significado disso para as nossas vidas. Vamos fechar os olhos agora, meditar sobre a presença de Jesus em nossas vidas. Feche os olhos, entre em contato com você mesmo em essência, buscando sentir-se filho ou filha de Deus, tendo como guia e modelo Jesus. Como você sente essa realidade? Você a sente de modo a se entregar plenamente a Deus, às leis divinas e aos ensinamentos de Jesus? Deixe fluir os seus pensamentos e sentimentos, evitando qualquer mascaramento num processo de auto-engano. Seja verdadeiro, verdadeira com você, analisando-se com autenticidade.

Lentamente vamos abrindo os olhos, voltando ao estado de vigília para as nossas reflexões. Voltando à tríade que nós temos trabalhado, eu, Espírito Imortal, leis divinas e Deus, que nos cabe a entrega e a ação. Como Jesus se insere nessa tríade? Jesus é o nosso guia e modelo, o caminho da verdade e da vida, que nos conduz a Deus. Para que nós possamos seguir até Deus, nos aproximando dele pelo conhecimento da verdade, Jesus é o nosso modelo e guia. E é pelo exercício das virtudes que nós vamos nos entregar a Jesus e, consequentemente, a Deus e as leis divinas presentes na nossa consciência. Ele nos veio nos ensinar exatamente as leis divinas, a verdade, e ele é o caminho dessa verdade e da vida. Então, há uma pergunta que é importante que nós nos façamos: quais as virtudes que nos possibilitam a entrega a Jesus, nosso guia e modelo, o caminho da verdade e da vida que nos conduz a Deus? No nosso encontro passado, nós estudamos algumas virtudes. Vamos, nesse encontro, trabalhar mais algumas. Nós vamos continuar estudando o Evangelho de João, a começar pelo capítulo 10, versículo 30. Eu e o Pai somos um. Nós já comentamos bastante esse versículo. Ele não significa que Jesus seja Deus, como foi mal interpretado ao longo do tempo, mas que há uma perfeita comunhão entre Jesus e Deus, a ponto dele estar sintonizado com Deus em uníssono, numa unidade com Deus. Por isso ele diz: eu e o Pai somos um. Um no nível de identidade, de pensamento e de sentimento, produzindo uma perfeita comunhão. De que Jesus é o nosso modelo e guia? De que e para que ele é o nosso modelo e guia? Para que nós cheguemos nessa unidade também. Vai chegar um dia que nós também vamos dizer: eu e o Pai somos um, em plena identidade, quando nós formos espíritos crísticos. Então Jesus é o nosso modelo e guia para chegar nessa condição de seres crísticos. Hoje nós podemos dizer que somos aprendizes desse modelo, né? Aprendizes desse caminho. Então, podemos dizer que nós somos aprendizes de Jesus para nos unificarmos com Deus dentro dessa proposta maior de cristificação de nós mesmos. No capítulo 5, versículo 20, Jesus diz: porque o Pai ama o Filho e mostra-lhe tudo o que faz, e ele lhe mostrará maiores obras do que estas, para que vos maravilheis. E que Jesus está falando aqui, gente? Ele diz: porque o Pai ama ao Filho. Ele está falando dessa sintonia perfeita, dessa comunhão perfeita entre ele e Deus.
Então, ama nesse sentido dessa unidade de pensamento e de sentimento. Aí ele diz: mostra-lhe tudo o que faz, e ele lhe mostrará maiores obras do que estas, para que vos maravilheis. De que obra Jesus está falando aqui? As virtudes. E as virtudes é para quê? O que é maravilheis? A gente fica deslumbrado? Oh, que beleza! É isso? Não. O que é esse conceito de maravilheis? Para que nós exercitemos e tragamos para dentro de nós essas virtudes, essas obras, tá? Para que nós nos tornemos pessoas realmente dignas, que desenvolvem em si mesmas essas maravilhas da obra de Deus. Então, a obra de Deus se fazendo dentro de nós, construindo verdadeiras maravilhas. No versículo 21, no mesmo capítulo, ele diz: pois assim como o Pai ressuscita os mortos e os vivifica, assim também o Filho vivifica aqueles que quer. Esse é um dos versículos mais mal interpretados, porque ele é interpretado ao pé da letra. Ele é profundamente simbólico. Nossos irmãos de outras crenças, espero nesses tempos agora, né, esse é um ano que eles esperam isso, e cada ano muda, exatamente dessa vivificação dos que estão mortos, né? Mas literalmente, eles saindo das covas, das sepulturas, ressuscitados nos corpos que tinham quando encarnados. É isso que Jesus está falando? Não. O que é ressuscitar os mortos? Que mortos são esses? Vamos lembrar da parábola do filho pródigo? Esse meu filho estava morto e reviveu. Estava perdido e se achou. Então, o que é ficar morto? Distante das leis divinas na própria consciência. Então, o distanciamento das leis divinas que nos mata psicologicamente. E aí ele diz: pois assim como o Pai ressuscita os mortos e os vivifica, assim também o Filho vivifica aqueles que quer. De que ele está falando? Se estar morto é estar distante das leis divinas presente na nossa consciência, o Pai ressuscitar e o Filho também ressuscitar, o que significa? Então, como há uma comunhão plena entre Jesus e Deus, Jesus é o caminho que nos leva à verdade, que são as leis divinas, e que nos leva à vida. Então, ele é o caminho da verdade e da vida. Então, o caminho das leis divinas é dessa vida em abundância que nos vivifica, que nos torna vivos com V maiúsculo. Não apenas vivos biologicamente, porque esse vivo aqui pode se referir tanto ao encarnado quanto ao desencarnado. Assim como o morto pode se referir tanto ao encarnado quanto ao desencarnado. Existem muitos mortos encarnados e muitos mortos desencarnados. São aqueles que estão distanciados da verdade que vivifica, distanciados das leis divinas. Assim como existem muitos vivos encarnados e muitos vivos desencarnados, porque são aqueles que se aproximam cada vez mais das leis divinas nas próprias consciências. Então, por isso que Jesus tem um grande compromisso de nos
trazer vida e vida em abundância. Não foi o que ele ensinou? Eu vim para que tenhas vida e vida em abundância. Nos versículos 22 e 23, ele diz: e também o Pai a ninguém julga, mas deu ao Filho todo juízo, para que todos honrem o Filho como honram o Pai. Quem não honra o Filho, não honra o Pai que o

Nós já trabalhamos isso, que ele vivencia plenamente todas as leis e movimenta todas as leis divinas, sejam físicas, biológicas, morais, todas as leis. O Filho, com F maiúsculo, que significa o Espírito Crístico, no caso, ele próprio, Jesus, e vivencia plenamente essas leis e movimenta todas as leis divinas. E aí ele diz, para que todos honrem o Filho, como honra o Pai. O que é esse verbo honrar aqui? Qual o significado, o sentido profundo dele? É uma virtude que ele está falando aqui. Que virtude é essa? Quando você honra algo, o que você está sendo com esse algo? Hã? Fiel. A fidelidade. Então ele está falando aqui da fidelidade consciencial, uma outra virtude, intimamente ligada à fé. Então, quando nós estamos em sintonia com o Filho, que traz todas as leis divinas sendo movimentadas em si mesmo, nós somos convidados a quê? A fidelidade a esse Filho, que no caso é o nosso modelo e guia desde o momento que nós entramos no reino nominal. Aquele que nos conduz, é o nosso condutor. Então, fundamental honrar o Filho, como honramos o Pai. Ser fiel a Jesus é ser fiel a Deus, em unidade de pensamento e sentimento. Ficou claro, gente? Faz sentido? Continuemos. No versículo 24, ele diz, na verdade vos digo, que quem ouve a minha palavra e crê naquele que me enviou, tem a vida eterna, e não entrará em condenação, mas passou da morte para a vida. O que ele está dizendo? Quem crê naquele que me enviou, tem a vida eterna. Vamos por parte. O que significa isso? Nós temos a fé, a fidelidade. Né? Quando nós estamos sendo, crendo de fato, com fé convicta, e sendo fiéis, qual é o tempo que nós vivemos? O presente, o aqui e agora. Quando nós estamos plenamente focados no aqui e agora, o que nós estamos experimentando? A vida eterna. Quando estamos numa alegria existencial por nutrir essas duas virtudes, fé e fidelidade consciencial, nós não sentimos essa eternidade já aqui e agora? Não sentimos? Então, exatamente essa primeira parte da lição aqui. E aí ele diz, não entrará em condenação. O que é essa condenação? Ir para o inferno? Como as religiões, de um modo geral, interpretam? O descumprimento das leis. E o descumprimento das leis, o que gera em nós? Entra numa ansiedade de consciência. Por quê? Ao descumprir as leis, o que a pessoa faz? Está descumprindo as leis. O que ela faz? Ela morre. Ela não morre, psicologicamente falando, nós não acabamos de refletir. Ela morre psicologicamente. Só que, cedo ou tarde, o amigo despertar da consciência não chega na vida dela para buscar o que é de direito. Não chega? Quando chega, pega desprevenido. E aí entra numa ansiedade de consciência. Eu devia ter feito, mas eu não fiz. Eu devia ter feito, mas...

0: fez. E fica nesse processo de estagnação. Aí sim, estagnação. Para que nós passemos da morte para a vida, o que, que é necessário? Autoconsciência, não é? O que, que transmuta a ansiedade de consciência? Quando você tem um vício egóico, precisa combater o vício egóico ou você é convidado a desenvolver a virtude? Então, a virtude que transmuta a ansiedade de consciência é a autoconsciência, não é? A autoconsciência faz com que nós passemos da morte para a vida. Faz sentido? Aquele que estava morto, revive. Estava perdido, se encontra. É a volta do filho para casa. A partir do momento que desperta a consciência, se liberta da ansiedade de consciência e da outra companheira dela, qual é? Parábola do amigo importuno? A má vontade, que tem os filhinhos da preguiça, da indolência, da inércia, da acomodação e outros. No versículo 25, ele diz: em verdade vos digo, que vem a hora, e agora é, em que os mortos ouvirão a voz do Filho de Deus, e os que a ouvirem viverão. Outro versículo interpretado ao pé da letra, né? A hora dos mortos ressuscitarem. E as pessoas literalmente esperam que os mortos saiam das sepulturas e ressuscitem. Aí ser um monte de cadáver fedorento andando para todo lado. Zumbi. Se isso fosse literal, né? Não é. É algo profundo e espiritual. Então, quando toca o coração, a pessoa ouve a voz do Filho de Deus. Aquele que estava morto, num processo de consciência de sono, ouvindo a voz do Filho de Deus, de Jesus, passa a viver. Passa a sintonizar com as leis divinas presentes na consciência. E quando ele diz, vos digo que vem a hora, e agora é. E o que, que ele está falando? Essa hora é para todo mundo a mesma? É o presente, né? Para cada um vai ser uma hora presente. Agora é. O chamado do Filho de Deus já tem quantos anos na Terra? Só 2000? A voz do Filho de Deus nas nossas consciências clama desde o momento que nós entramos no reino nominal. Jesus esteve encarnado há 2000 anos, mas não a voz dele ressoa em nossa intimidade desde o momento que nós passamos para o reino nominal. Outros representantes deles estiveram entre nós há mais tempo, nos ensinando exatamente o que ele veio ensinar. Não da mesma forma, na mesma profundidade, mas trazendo partes da verdade, até que ele veio e trouxe toda a verdade. No versículo 26, ele diz: porque como o Pai tem a vida em si mesmo, assim deu também ao Filho ter a vida em si mesmo. O que ele está querendo dizer aqui? O Pai tem a vida em si mesmo. Quem é o Criador de tudo? Deus. Mas por que, que ele diz, assim deu também ao Filho ter a vida em si mesmo? Porque Jesus, ele é co-criador. Ele não cria os espíritos. O que ele faz com os espíritos que Deus deu a ele para cuidar? Aqueles que foram dados a ele, e que estão mortos, o que, que ele faz? Ele dá a vida. Faz sentido? Então, o filho ter a vida em si mesmo, também ele tem o poder de dar a vida no sentido de que ele é o caminho, a verdade e a vida, ele é o modelo e convida. Quem deu a vida foi Deus. A vida desde o instante da criação. E o Espírito Crístico nos dá outro tipo de vida. Que vida que ele dá? A consciencial tem a ver porque a consciência é Deus que criou em nós. Porque Deus nos criou como seres conscienciais. A própria essência divina é o ser consciencial que somos. É algo ligado à consciência. O que o Espírito Crístico nos dá? Que tipo de vida ele nos dá, gente? Se nós estamos com ele desde o instante que nós entramos no reino nominal, o que ele vai nos dar? Basta raciocinar e refletir. Hã? Não, as leis divinas quem deu foi Deus. A vida moral. Não é a vida moral que ele vem nos dar? Por quê? As leis já estão aqui. Nós somos criados por Deus, que nos deu a vida em si mesmo, né? O Pai tem a vida em si mesmo. Assim deu também ao Filho ter a vida em si mesmo. Mas no início, moralmente, no início da nossa evolução, nós estamos vivos com V maiúsculo? Ou estamos mortos? Mortos, porque ainda ignorantes, toda a construção da moral vai ser feita. E quem vai dar esse tipo de vida para nós? O modelo e guia. No nosso caso, é Jesus. Faz sentido? Ficou claro? Por que que ele nos dá a vida moral? Porque ele é o modelo e guia da moral, do homem virtuoso, né? Do ser humano virtuoso. Então, Deus é o absoluto. Então, Deus não poderia ser modelo para um espírito ignorante. Faz sentido? O espírito ignorante, simples ignorante, ele precisa de um ser como ele, espírito também, ser humano como ele, para servir de modelo moral. É assim que funciona. Funcionou comigo, funciona com você também. Faz sentido? É o que Jesus é nas nossas vidas. Por isso ele dá a vida, mas a vida moral. Deus nos cria, espiritualmente falando. E a vida moral é dada pelo Espírito Crístico que nos conduz. Se a vida moral é a vida em abundância, sim. Por quê? Estar vivo significa desfrutar da vida? Quando o espírito está morto, seja encarnado, seja desencarnado, ele desfruta da vida? Não. Então eu vim para que tenhas vida e vida em abundância. Você só usufrui da vida em abundância em sintonia plena com a maturidade do senso moral. Não é o que Kardec ensina nas obras básicas? Então a maturidade do senso moral. O ser crístico é essa referência dessa maturidade do senso moral. Para que aqueles de nós que estávamos mortos moralmente, vivamos em abundância. Tá? Então esse é o grande objetivo de Jesus nas nossas vidas. E nós com eles, com ele. Faz sentido, gente? No versículo 27, e deu-lhe o poder de exercer o juízo, porque é o filho do homem. E o que ele está dizendo aqui? Nós já vimos o significado de juízo aqui, nesse texto, né? O que é o juízo aqui? as leis divinas sendo movimentadas plenamente pelo Espírito. No caso aqui, o Espírito Crístico, que é o Filho do Homem, que é o próprio Cristo. Então, o poder de exercitar, de movimentar as leis divinas. Para quê que o Espírito Crístico movimenta as leis divinas? As leis físicas e biológicas para co-criar, né? E as leis morais? Para que que ele movimenta? Para que nos dê a vida em abundância. E como que ele movimenta isso? Através dos ensinamentos que ele nos proporciona. O que ele nos ensinou diretamente há 2000 anos? Tem a ver com as leis divinas? O que ele enviou a Allan Kardec e ele mesmo presidiu espiritualmente com o pseudônimo de Espírito de Verdade? Não são as leis divinas? São ou não? São. Então, ele não está exercitando o juízo plenamente para que tenhamos vida e vida em abundância? É um raciocínio profundo para nós sentirmos a presença desse Espírito em nossas vidas, o sentido profundo disso. Coloca aqui que é muita generosidade dele, porque já tendo esse pleno juízo, ele vem para nos orientar praticamente do zero, né? Não seria bem do zero, porque quando o Espírito alcança o reino nominal, ele já tem muitas conquistas, né? nos três reinos anteriores. Mas ele está numa condição de simplicidade e ignorância, e nessa simplicidade e ignorância, ele necessita de um ser crístico. E quando um ser crístico se coloca nessa condição de modelo e guia, né, é muita generosidade. Agora é o quê? Além dessa generosidade, porque a generosidade é uma virtude que o ser crístico ele tem em alto grau. Mas o que é isso? Eu e o Pai somos um. Como que os seres crísticos vivem? O Livro dos Espíritos fala como que os seres crísticos vivem. Em sintonia plena com o Pai, cumprindo as ordens do Pai. Então, um ser crístico, ele está simplesmente, ele fala assim, não, eu quero uma humanidade para cuidar. E aí ele junta as pessoas e é assim? Ou existe um planejamento, uma determinação que vem do Pai e que o ser crístico cumpre plenamente de bom grado, por quê? Porque ele e o Pai somos um. Faz sentido, gente? A plena identidade, unidade. Sim, se esse convite é o exercício das leis divinas, sim, em aprendizado, a mesma coisa que ele faz. Tudo que eu faço, vós podeis fazer, até mais, se quiserdes. Então, quando ele diz isso, significa o quê? Que nós podemos fazer em aprendizado aquilo que ele já é mestre. Para que um dia nos tornemos mestres também. Esse é o grande compromisso dele conosco. Nos ensinar para que nós prossigamos até a nossa cristificação. No versículo 28, ele diz, não vos maravilheis disso, porque vem a hora em que todos os que estão nos sepulcros ouvirão a sua voz. O que ele está dizendo aqui? Aqueles que estão mortos, psicologicamente falando, né? Mortos para as questões do senso moral. Nas entranhas do planeta existem sepulcros para desencarnados ou não? Não é para mortos, biologicamente falando, que estão nos cemitérios. mas verdadeiros sepulcros mesmo, furnas que existem nas regiões chamadas as trevas, onde existem muitos mortos, moralmente falando. Não vai ter uma hora que todos ouvirão a sua voz? Muitos ouvirão a sua voz involuntariamente, mas todos, sem exceção, um dia voluntariamente ouvirão ou não? Sim, todos. No início, muitas vezes, do processo, é involuntário. Os espíritos que estão sendo exilados da Terra, momentaneamente, não estão indo de bom grado. Estão indo por um processo maior do que eles, no sentido de que é a própria evolução planetária que não pode ser obstaculizada, impedida. Ela pode ser obstaculizada, mas não impedida. Então, as próprias leis divinas que o Espírito Crístico movimenta como lhe ele apraz, ele exerce esse juízo como lhe apraz, no sentido de que há um planejamento, e aí todos aqueles que estão no sepulcro são convidados a sair dos sepulcros, né? Literalmente, né? E figuradamente. Se eles não perdem a tutela crística, nunca. Toda essa humanidade confiada a ele nunca vai perder a tutela dele. Mesmo quando formos espíritos crísticos, continuaremos em sintonia com Cristo Mestre, que é Ele. Para todo sempre, nós estaremos em sintonia com Ele. No versículo 29 fica mais claro. E os que fizeram bem sairão para a ressurreição da vida, e os que fizeram mal para a ressurreição da condenação. Os que fizeram bem sairão para a ressurreição da vida. E o que, que ele está falando? Que vida é essa? A vida moral, a vida de sintonia plena com as leis divinas. Essa sintonia faz com que nós sintamos a vida em abundância. E os que fizeram mal para a ressurreição da condenação? Que condenação é essa? E para o inferno eterno? Não existe inferno eterno, né? Quando nós entramos no estado de ansiedade de consciência, o que acontece conosco? Nós ficamos angustiados num processo de estagnação, né, de nós mesmos. A nossa consciência pode nos condenar. As leis divinas são maiores do que as nossas consciências ou não? São maiores do que a nossa consciência. Existe lei de condenação?
1: Não.
0: Não existe. Então, quando a nossa consciência entra em conflito, num primeiro momento num estado de ansiedade, e depois, com o despertar, ela entra em conflito. Para que serve tudo isso? Para que haja a ressurreição, que tem a ver com arrependimento, expiação e reparação. Faz sentido? Por quê? O que é ressurreição? Não é ressurgir de algo? É? Ressurreição da vida é o processo de transformação do espírito pelo amor, pelo bem, pelo bom, pelo belo. O mecanismo primeiro que Deus utiliza conosco. Mas nós temos o livre-arbítrio para seguir esse caminho ou não. Quando nós optamos pelo mal, vamos ficar eternamente no mal?
1: Não.
0: As leis divinas não permitirão que nós fiquemos eternamente no mal, nem que nós queiramos. As leis divinas não permitem. Porque a lei do progresso é inalienável. Nenhuma lei é possível que nós passemos por cima delas, no sentido de ficarmos eternamente numa situação. Então, cedo ou tarde, nós entraremos na ressurreição dessa condenação momentânea, seja neste planeta, se não der tempo neste planeta, num outro planeta. Mas não importa os planetas, é igual uma cidade. Se eu moro numa cidade e não deu certo a minha vida ali, eu posso mudar para uma outra cidade, até para um outro país. Do ponto de vista do cidadão do universo, mudar de planeta é algo absurdo? Se somos cidadãos do universo, as nossas vinculações são espirituais, não com lugar específico onde nós estaremos reencarnando em expiações ou em provações. Faz sentido, gente? E nisso tudo é a ressurreição, para retornar ao aprisco que nós nos afastamos. A ressurreição é o cair em si, sim. É o despertar da consciência para sair da ansiedade de consciência. Tanto do processo da culpa consequente à ansiedade de consciência, quanto da desculpa, que também gera ansiedade de consciência. Aí a pessoa ressurge. Cedo ou tarde ela ressurge. Porque o mal é transitório sempre, né? O bem que é permanente. O mal sempre será transitório. No versículo 30, ele diz: eu não posso de mim mesmo fazer coisa alguma. Como ouço, assim julgo, e o meu juízo é justo, porque não busco a minha vontade, mas a vontade do Pai que me enviou. O que ele está dizendo? Eu não posso de mim mesmo fazer coisa alguma. Por quê? Porque ele é co-criador, né? Ele não é o Criador. Ele co-cria. Se os espíritos são criados por Deus, até alcançar o nível ominal, e depois eles são confiados a um espírito crístico para co-criar em nós o senso moral, né? Eu não posso de mim mesmo fazer coisa alguma. Como ouço, assim julgue, o meu juízo é justo, porque não busco a minha vontade, mas a vontade do Pai que me enviou. Quando o Criador coloca um espírito crístico para aquela humanidade que ele vai conduzir, qual é a vontade do Pai? Deus nos criou para quê? Para a pura e eterna felicidade. Não é o que nós, que diz a questão 115, Livro dos Espíritos? Para a pura e eterna felicidade. Como que a gente vai conquistar essa pura e eterna felicidade? Desenvolvendo o senso moral, que o espírito crístico é o modelo e o guia, ou o guia modelo. Faz sentido, gente? Está dando para entender a dimensão de Jesus nas nossas vidas? Por isso ele é o caminho, a verdade e a vida. Ninguém vai ao Pai senão por ele, como ele ensina. É o objetivo de nós refletirmos isso, tudo que nós estamos refletindo, é para sentir quem é Jesus nas nossas vidas. Não é um ser inventado pelas religiões, de modo geral, um ser que alguns colocam como hipotético, um revolucionário, como muita gente coloca. É um ser nos colocado na nossa vida para que nós utilizemos como modelo e guia para adquirir plenamente a maturidade do senso moral. E é isso que ele está dizendo aqui. Toda essa questão das leis divinas e tudo que funciona conforme a vontade de Deus, que ele cumpre a ordem de Deus, né? Ou as ordens de Deus. Mas ele cumpre, não é no sentido de que ele é menor, subalterno, nessa visão, né, que nós, a ordem é uma coisa abominável. É uma plena felicidade para o espírito crístico cumprir essa ordem do Pai, né? Porque é o que dá sentido à vida dele. Todo espírito crístico, ele vai conduzir outros espíritos. Imagina evoluir até uma condição dessa e ser inútil para o resto da eternidade. Então, ele é útil para toda a eternidade. Se essa ordem do Pai é uma determinação do Pai, ou são as leis divinas, não, é uma determinação do Pai. É uma determinação porque o Espírito Crístico conversa com o Pai, está em sintonia com o Pai permanentemente. É diferente nós. Nós conversamos com o Pai a partir das leis na nossa consciência. E temos o Espírito Crístico como intermediário. Mas o Espírito Crístico não, é a ligação direta. Por isso que ele diz, eu e o Pai somos um. Não é um processo assim de simplesmente as leis divinas que ele vai cumprindo sem muita consciência como nós. Ele tem plena consciência e plenos poderes. É o que ele coloca nesse versículo aqui que nós vimos. E deu-lhe o poder de exercer o juízo, porque é o Filho do Homem, no versículo 27. Então, esse exercer o juízo é essa plena identificação que ele faz com o Criador. No versículo 31, ele diz, se eu der testemunho de mim mesmo, o meu testemunho não é verdadeiro. Qual é a virtude que ele está expressando aqui de forma magistral? Humildade. Aprendei comigo que sou manso e humilde de coração. Ele que co-cria com Deus diz que se eu der testemunho de mim mesmo, meu testemunho não é verdadeiro. Porque ele sem o Pai é alguma coisa? Nós que nos ufanamos de ser muita coisa sem Deus, né? Mas o Espírito Crístico, ele sabe que sem o Criador ele não é nada. Porque ele co-cria, ele não é capaz de criar nada sozinho. Nós é que nos arvoramos de onipotentes, né, meros impotentes, mas se arvora de onipotentes e serem maior do que Deus, até para a ponto de negá-lo. Esse é um processo bem típico daquele que está imaturo moralmente, né, que ainda não chegou nem no início da maturidade do senso moral. No versículo 32 ele diz, há outro que dá testemunho de mim, e sei que o testemunho que ele dá de mim é verdadeiro. De quem ele está falando aqui? Ele está falando de uma pessoa, gente. João Batista que ele está falando. Ele está falando de João Batista. No próximo versículo fica claro. Versículo 33, vós mandastes a João e ele deu testemunho da verdade. Então ele está falando de João o Batista, o precursor. Agora, ele precisava do testemunho de João? O Espírito Crístico precisa do testemunho de um outro bem inferior a ele? Não. Ele diz logo em seguida, eu, porém, não recebo testemunho de homem, mas digo isso para que vos salveis. Por que que ele diz isso? Parece que ele está contradizendo o versículo do 31, não está? Parece, mas não está. Parece que aqui ele está falando, ele está tendo um movimento de orgulho. No 31, ele fala humildade. No 34, se for visto ao pé da letra, né? Porque o Espírito Crístico não tem vício egóico. De que ele está dizendo, então? Quando ele diz, eu, porém, não recebo testemunho de homem, mas digo isso para que vos salveis, para que nós possamos também realizar por nós mesmos essas virtudes. Mas digo isso para que vos salveis. O que significa isso? O que é a salvação? É o processo da transformação interior a partir do cumprimento das leis divinas e do exercício das virtudes, não é? Então, quando João vem e diz: para que ele cresça é preciso que eu diminua, o que que João exemplificou aí? Humildade, fidelidade consciencial. E quando Jesus aceita o testemunho dele, o que que ele exercita também? Aquele que ensina, porque ele não precisa exercitar. O Espírito Cristo não exercita a virtude, ele é a virtude. Ele se torna a virtude. Mas o que que ele ensina? Também humildade. Essa virtude é importante para que nós utilizemos o ser crístico como modelo e guia? Imprescindível, né? Imprescindível realmente. Faz sentido, gente? Todo mundo está acompanhando? Até agora nós trabalhamos fé convicta, fidelidade consciencial, autoconsciência, humildade. Vou anotando aí as virtudes necessárias para tornarmos o Espírito Crístico o nosso modelo e guia. A pergunta se ele não recebeu testemunho de homem significa que ele não precisa do testemunho para que ele exercite a virtude? É o que nós acabamos de falar. O Espírito Crístico não exercita a virtude. Ele é a virtude. Quando ele diz: eu não recebo testemunho de homem, porque não há ninguém na terra, nem naquela época, nem hoje, nem nunca houve alguém capaz de dar o o que é dar o testemunho? É a competir em moralidade, em evolução com ele. Ele é o maior de todos. É o único Espírito Crístico que esteve encarnado entre nós. Então, e se não recebo o testemunho de homem, é porque não existe ninguém igual ou maior que ele na face da terra. Agora, no exercício do dia a dia, o que que nós somos convidados? A exercitar o testemunho. Que testemunho é esse? As virtudes que somos convidados a fazer, como João exercitou. Para que ele cresça, é preciso que eu diminua. Havia necessidade de Jesus crescer? Se ele já é o maior de todos, é o único Espírito Crístico, crescer onde então? A fala de João é muito significativa. Por que que João diz isso? Para ele crescer dentro de nós. A humanidade que estava encarnada naquela época. Então João diminuiu no sentido de que ele assumiu uma posição subalterna, porque de fato era, e Jesus cresceu no seio da humanidade encarnada na época, daquela coletividade da época. E posteriormente também, porque todas essas palavras são palavras de vida eterna. Nós estamos estudando hoje, em 2012, exatamente essas passagens. Mas para que isso tudo foi feito? Para que vos salveis. Para que nós nos salvemos, no sentido de que busquemos as virtudes para internalizá-las em nós. Faz sentido, gente? Se essa fala de João Batista tem a ver com a questão do ser essencial e colocar o ego a serviço dele, para que ele exercite isso efetivamente, o ego deve estar a serviço da essência. Só um ser plenamente consciente que faz isso. Porque o ser que não está consciente, o que faz hoje, o que nós fazemos hoje no movimento espírita, muitas vezes? Nós não queremos aparecer em detrimento da mensagem cristã? Nós aparecermos como se fôssemos os maiorais, Quantas pessoas hoje no movimento espírita têm feito isso? Quantas vezes nós fizemos isso em outras religiões ditas cristãs? Para que o nosso ego prevalecesse, nós diminuíamos Jesus para prevalecer o nosso ego. É uma questão puramente egoica. Para que nós sejamos verdadeiramente cristãos, é necessário que o ego diminua e que o Cristo cresça em nós. O Cristo interno, que é o próprio ser essencial, e o Cristo Jesus, o nosso modelo e guia, né? Que nos orienta à maturidade do senso moral. Faz sentido, gente? Continuemos. No capítulo 7, versículo 16, Jesus respondeu e disse-lhes: a minha doutrina não é minha, mas daquele que me enviou. O que ele está dizendo? As leis divinas. Se a doutrina dele é a verdade são as leis divinas é de Deus. Elas são de Deus, daquele que me enviou. No 17 ele diz: se alguém quiser fazer a vontade dele pela mesma doutrina, conhecerá se ela é de Deus ou se eu falo de mim mesmo. O que ele está dizendo? Das leis divinas. Porque se as leis divinas estão presentes na nossa consciência, nós estamos nos movimentando na direção de algo divino ou algo crístico? Algo divino. Como intermediário, algo crístico. Mas como intermediário, não como origem. Né? Aqui ele está falando da origem. Uhum. É o caminho, a verdade e a vida. Ninguém vai ao Pai senão por mim. Então, isso que ele está falando aqui, exatamente. No 18 ele diz: quem fala de si mesmo busca a sua própria glória, mas o que busca a glória daquele que o enviou, esse é verdadeiro, e não há nele injustiça. O que ele está dizendo, gente? O que nós comentávamos agora há pouco? Tem a ver com o que nós comentávamos agora há pouco. Da pessoa que usa das verdades para se glorificar, para que ele apareça. Então, aquela pessoa que se coloca como dono da verdade, que quer os aplausos, está focada em fazer bonito para os outros, de falar bonito para os outros. Então, o que ele faz? Ele busca a sua própria glória. Mas o que busca a glória daquele que o enviou, esse é verdadeiro. Porque ele, o que ele faz? Ele diminui para que, no caso nosso, nós somos convidados a diminuir para que o Cristo cresça. Jesus, ele fez a mesma coisa? Ele não diminuiu para que Deus crescesse para nós? Ele fez a mesma coisa. Então nós somos convidados a fazer a mesma coisa. Na escala do aprendiz, aquilo que ele fez com maestria, que ele faz com maestria. Faz sentido, gente? Continuemos aqui. No versículo 28 ele diz: disse-lhes, pois, Jesus: quando levantardes o Filho do Homem, então conhecereis quem eu sou, e que nada faço por mim mesmo, mas falo como o Pai me ensinou. Então, mais um versículo reforçando exatamente a mesma coisa. Ele não faz nada por ele mesmo, mas aquilo que o Pai ensinou. O Espírito Crístico, ele alcança essa condição de movimentar as leis divinas. E essa movimentação das leis divinas tem a ver com o quê? Como que Jesus chegou nessa condição de Espírito Crístico? Também com o Espírito Crístico como modelo e guia dele. Não é? Ele não teve um modelo e guia também? Teve. Não é? Então, se ele tem um modelo e guia, existe um Cristo que é o Cristo Mestre dele. Que hoje nós somos os aprendizes dele. Quando nós formos Cristos também, nós teremos o Cristo Mestre ensinando outros a serem Cristo. Faz sentido, gente? Isso que ele está dizendo aqui. No 29 ele diz: e aquele que me enviou está comigo. O Pai não me tem deixado só, porque eu faço sempre o que lhe agrada. O que ele está dizendo? Do cumprimento das não das leis divinas, das próprias ordens do Criador, para conduzir humanidades inteiras, que somos nós. No versículo 30 ele diz: dizendo ele essas coisas, muitos creram nele. Aqui já é uma fala de João descrevendo o que aconteceu. Nos versículos 31 e 32 vai ficar bem claro todo o processo que nós estudamos até agora. Jesus dizia, pois, aos judeus que criam nele: se vós permanecerdes na minha palavra, verdadeiramente sereis meus discípulos e conhecereis a verdade, e a verdade vos libertará. O que ele está dizendo, gente? Vejamos que ele não está dizendo isso para qualquer um, né? Jesus, ele lidava com todo tipo de gente? Sim, o Evangelho tem, desde os escribas, dos fariseus, dos discípulos, dos romanos, todos ele convivia. Em alguns momentos, ele falava com os fariseus, ele falava com os escribas, e passou uma série de orientações a respeito. Aqui ele está falando diretamente a quem? Aos judeus que criam nele. Então não é qualquer pessoa. Aqueles que já estavam o quê? Estavam o quê, gente? Que já estavam despertos. Porque os que não estavam despertos criam nele? Não. Então os que já estavam despertos criam nele. Se vós permanecerdes na minha palavra verdadeiramente, sereis meus discípulos. Vejamos que ele está colocando aqui uma condição antes de ser discípulo. Está? Porque existem três condições: o seguidor de Jesus, porque crê nele, o discípulo e o apóstolo. Qual a diferença entre esses três? O seguidor é aquele que ouve a palavra e crê nela. Hã? E o discípulo? É o que sente a palavra. Por isso ele diz: se vós permanecerdes na minha palavra. O que é permanecer na palavra? Basta crer? É necessário sentir aquilo que se crê. Então, permanecer na palavra. E o que é a palavra de Jesus? Os ensinamentos das leis divinas. Não é o que ele vem dizendo nos versículos anteriores? Tudo que provém de Deus são as leis divinas que ele vem ensinar. Então, todas as leis que ele ensinou. Então, a pessoa entra num processo de fazer exercícios para vivenciar essas leis, para amá-las e praticá-las, fazendo exercícios das virtudes. A partir do momento que o discípulo vai fazendo múltiplos exercícios das virtudes, o que vai acontecer com o discípulo? Cedo ou tarde, se transforma no apóstolo. O apóstolo é aquele que vivencia plenamente as virtudes. Já não sou eu quem vive, mas o Cristo que vive em mim. Não é o que ensina Paulo de Tarso? Um dos maiores apóstolos de Jesus. Ele não foi discípulo direto de Jesus. Ele foi um discípulo indireto que se tornou apóstolo de Jesus. Enquanto que discípulos mesmos, Jesus teve diretamente e não se tornaram apóstolos. Judas é um caso, né? Há uma diferença entre os discípulos e o apóstolo. E a questão da verdade? Conhecereis a verdade e a verdade vos libertará. A verdade são as leis divinas. Conhecer o funcionamento das leis divinas basta? É necessário sentir a verdade, as leis, amá-las, para cumpri-las e vivenciá-las. Quando nós vivenciamos plenamente as leis divinas, o que que acontece conosco? Não? O que que acontece? Nos tornamos plenamente livres. O que é estar plenamente livres? Estar em plena sintonia com Jesus? Esse é o meio. O que é ser plenamente livre? É chegar no nível da autonomia existencial. Já não sou eu quem vive, mas o Cristo que vive em mim. O que significa isso? A plena libertação. Porque ele já não faz mais, não pratica as leis como aquele que exercita fazendo esforços enormes para vivenciar. Chegou num nível de liberdade de fazer com espontaneidade, porque ela foi construída plenamente dentro dele. Então, mais...
2: Hã?
0: A virtude já se torna autônoma nele, exatamente. Então nós encontramos outra virtude, qual é? Estão enumerando a virtude aí? As virtudes? Fé convicta, fidelidade consciencial, autoconsciência, humildade e agora? Espontaneidade autonômica. Autonomia é o substantivo, autonômica é o adjetivo. Então, espontaneidade em que você se torna um ser totalmente livre, autônomo. Faz sentido, gente? No versículo 33 ele diz: responderam-lhe, somos descendência de Abraão e nunca servimos a ninguém. Como dizes tu, sereis livres? Eles entenderam o que Jesus falou?
1: Não.
0: Entenderam nada. Eles entenderam que Jesus estava falando que eles eram escravos e agora eles iam ser livres. Não entenderam nada do que Jesus falou. Então nunca servimos a ninguém, no sentido dele ter sido escravo, porque os antepassados foram escravos no Egito, né? Lembro do Moisés, os libertou do Egito. Então esse já era uma geração bem depois, muito, muito tempo depois. Então nunca tinha sido escravos. Como, dizes tu, sereis livres? O que Jesus responde? Vamos lá. Respondeu-lhe Jesus: em verdade vos digo que todo aquele que comete pecado é servo do pecado. O que que ele disse? Todo aquele que contraria as leis é servo desse movimento de contrariedade das leis. Quando contrariamos as leis, em vez de desenvolver virtudes, o que que nós desenvolvemos? Os movimentos egóicos, que é o pecado, porque nosso pecado, dentro de uma concepção cristã, é errar o alvo. Então nós erramos o alvo, em vez de ir ao encontro do essencial, nós vivenciamos o ego e não o essencial. Então é exatamente disso que ele estava falando, a libertação desse movimento egóico que chamamos de pecado ou de erros. E aí no 35 ele diz: ora, o servo não fica para sempre em casa, o filho fica para sempre. E o que que ele está dizendo aqui, gente? É belíssimo esse versículo aqui. Ora, o servo não fica para sempre em casa, o filho fica para sempre. Ele está nos fazendo um convite profundo aqui, gente. Que convite que ele faz? Nos sentirmos filhos de Deus, utilizando como modelo e guia das nossas vidas, porque Ele já está para sempre na casa do Pai. Nós já estamos para sempre? Ainda não, porque ainda somos servos do pecado. Então o que que nós somos convidados? Eu sou o caminho, a verdade e a vida. Ninguém vai ao Pai senão por mim. Então faça o que eu fiz, o que eu faço, né? O que eu fiz no sentido de que ele também evoluiu da simplicidade e da ignorância, como nós estamos sendo convidados.